como miúdo, e eu tinha a ideia que sempre cruzava com o Luís, a minha relação com ele parecia que estávamos outra vez com 20 anos. Era muito engraçado. Eu nunca esquecerei, naturalmente, o Luís e as minhas condolências a toda a família. Era impossível falarmos de Luís Represas sem falarmos de João Gil. João Gil, que esteve, foi, enfim, eu diria, o duo perfeito com Luís Represas, também em muitas composições que fizeram. E João Gil tem uma frase muito simples de despedida: até sempre, meu camarada. Curioso, é um vídeo de Ana Mesquita. Ana Mesquita é mulher de João Gil. Aqui temos também o Manuel Faria, um trio realmente fantástico. Ana Mesquita, mulher de João Gil, publicou um vídeo muito simples do João com o Luís. Vamos ver.

0: Como vê, um vídeo muito simples, um vídeo não editado, um vídeo do momento, Teresa.
1: É um vídeo de intimidade, não é? Um vídeo só deles.
0: Só deles.
1: Sem público, eles a curtirem a música um com o outro, como tantas vezes vão ter feito, quando estavam a compor juntos, e também com o Manuel Faria, mas é uma, mostra ali uma intimidade, uma coisa até já meia de despedida, meia triste.
0: Mas não sei
1: João,
0: de quando será.
1: O cabelinho branco também.
0: Não sei de quando será este vídeo, mas até pode ser o último vídeo que gravarmos juntos, não é?
1: É provável que sim.
2: O João Gil de cabelo branco, porque a mancha tomou conta do resto do cabelo, porque a mancha branca sempre lá esteve.
3: É verdade, é verdade.
0: Mas eu acho que era uma dupla que se complementava muito.
4: Sim, completamente.
0: Não é?
1: Sim, mas eles eram mais um trio, meio. O Manuel Faria fazia parte
0: também.
1: Um trio, meio. Claro que, como aquele que cantava, estava mais à frente, e o Manuel tocava, estava mais resguardado.
0: Sim, nós
1: éramos
0: também
1: o
0: Manuel, sim.
1: Mas todos eles eram um trio.
5: Eu espero. Há uma ideia que, aliás, está a ser difundida, ainda bem, na internet, porque no próximo ano havia um espetáculo de Luís Represas.
0: Pois, um em Lisboa,
5: porque,
0: outro no Porto.
5: Outro no Porto. E há uma razão para isso, é porque ele fazia 35 anos de carreira.
4: 50.
5: Não, os Trovante é que fazem 50. Os Trovante foram formados em 50.
0: Mas a carreira do Luís conta desde os Trovante.
5: Mas os Trovante desfizeram-se em 92, e depois o Luís começa uma carreira a solo.
0: Daniel, mas está a ser anunciado como 50 anos de carreira. Era anunciado como 50 anos de carreira.
5: Pronto,
0: por isso
5: mas está bem, eu percebo, mas os Trovante fazem 50 anos este ano.
0: Sim.
5: Porque foram formados em 66.
0: Mas o espetáculo do Luís no próximo ano era anunciado como os 50 anos de carreira do Luís. Em conjunto, ensemble, com o Trovante e com ele próprio.
5: Pronto,
0: a solo.
5: Mas é 35 anos da carreira dele a solo, ok? E a ideia que está a ser difundida era que o espetáculo acontecesse e que vários artistas cantassem as canções dele.
0: Isso é um grande
5: espetáculo. E eu, de facto, acho que é isso que devia acontecer, porque ele merece que isso... E eu tenho a certeza que isso vai acontecer.
2: Sim.
5: Assim.
2: E sabes uma coisa? Este vídeo da Ana Mesquita é mais um vídeo de muitos outros vídeos, porque é engraçado, eu percebi hoje, que o Luís, onde houvesse uma guitarra num jantar, num sítio qualquer, ele agarrava e cantava. E cantava as músicas dele, e portanto era uma pessoa, não era aquele tipo de artista. E o Daniel sabe que muitos artistas dizem assim: não, eu não.
0: Não, quero. Ele gosta,
2: ele
0: francamente
2: de cantar. Tivesse, uma guitarra.
0: Então, na Adega dos Trovadores, em Sintra,
2: pois,
0: era também outro local onde, se o Luís estivesse, ouvíamos cantar, não é? Portanto, do Fernando Pereira, ou Ventoinha.
2: Sim.
0: Portanto, que também estará, com certeza, muito consternado. Quem está consternado, usa outra palavra que eu agora não consigo lembrar, mas que vamos ouvir, é José Cid. José Cid também se pronunciou sobre a perda de Luís Represas. Vamos ver qual é o termo que ele usa, que não é transtornado, é outro. Vamos ouvir José Cid. Não sei qual é o termo que ele usa, porque também não conseguimos ouvi-lo. Vamos lá ver se o conseguimos ouvir agora. Se não, vamos ter que passar Zé Cid para daqui a pouco, porque não conseguimos ouvir bem o Zé Cid.

0: E vamos passar então para uma pessoa que conseguimos ouvir muito bem, que é o Emanuel Moura, que está connosco no Estúdio 2, é nosso convidado hoje. Boa noite, Emanuel.
1: Olá, boa noite.
0: Conversámos lá fora e sei que não partilhaste palco com Luís Represas, cruzaste apenas uma ou duas vezes com ele, sim, mas... qual é o legado que, do teu ponto de vista, Luís Represas deixa à música portuguesa?
1: Bem, é um legado imenso. O Luís Represas é uma referência incontornável da música portuguesa e da portugalidade. Lá está, não era apenas um músico português, era um músico de Portugal. É um músico que nos transportava para a portugalidade. Eu tive o prazer de me cruzar com ele apenas uma vez e vi a grandeza dele em Bruxelas, em 2023, num festival português muito grande, com cerca de 10 mil pessoas. O Luís subiu ao palco sozinho com uma viola e calou 10 mil pessoas. Isso é uma coisa que não é para qualquer artista, não é para qualquer pessoa. Isso mostra muito aquilo que ele representa para uma comunidade, para um povo, e a força que ele tinha enquanto artista.
0: Portanto, mas um artista só morre quando deixa de ser ouvido e quando deixa de ser lembrado, e não será com certeza o caso de Luís Represas.
1: Exatamente.
0: Falamos aqui em alguns anos de carreira que Luís tinha. Tu, Emanuel, fazes 20 anos de carreira, 20 anos de carreira que merecem, claro, ser festejados. Ora bem, então, Emanuel, como é que agora vamos para o nosso realizador, que retira o Luís Represas? Muito obrigada. Vamos falar então agora de Emanuel Moura e do seu concerto em 2027 no Coliseu dos Recreios. Emanuel, é um sonho?
1: Na verdade, é uma coisa que eu não pensei ao longo da minha vida vir a fazer. Eu não pensei, em adolescente nunca pensei em ser cantor. Quando me tornei cantor nunca pensei em fazer uma grande sala. É uma coisa que tem sido, na verdade, natural acontecer. De repente apareceu esta oportunidade. A Smile falou comigo no sentido de eu comemorar de alguma forma os meus 20 anos de carreira. Eu conto os 20 anos de carreira a partir do momento em que ganhei o meu primeiro cachê, que foi em 2007. Eu já sou músico há mais tempo, mas acho que faz sentido eu considerar-me músico de carreira a partir do momento em que ganhei o meu primeiro cachê. E é isso que acontece.
0: Lembras quanto foi o primeiro cachê?
1: Lembro. Foi assustador, foram 15 euros.
0: Quantos? 15?
1: Sim, sim.
0: 15 euros, bem.
1: Bem ganhos.
0: Bom, foi assustador, mas a verdade é que não te assustou e continuaste,
1: não,
0: não é? Até este momento em que vais agora fazer uma turnê, não é? Uhum. Vais fazer vários espetáculos.
1: Sim.
0: E culminará no Coliseu no dia 30 de Abril. Vais subir a palco sozinho ou podemos esperar surpresas nesta subida a palco?
1: Uma coisa é certa, eu vou estar no palco e vai estar a minha banda. Obviamente que há pessoas na minha vida incontornáveis e há alguns músicos incontornáveis na minha vida que eu farei questão que estejam lá nessa noite. Ainda não pensei em nada muito específico, ainda não combinei nada, mas obviamente que para mim faz sentido, sendo uma comemoração de 20 anos, ter alguns amigos, algumas pessoas que fazem sentido nestes 20 anos de vida. E há, obviamente, amigos muito importantes nesta caminhada. Que eu vou
0: claro
1: fazer
0: que sim, e com certeza irão ser anunciados, enfim,
1: sim,
0: atempadamente, no momento oportuno. Agora, uma coisa é certa, Emanuel Moura é sinónimo de um percurso único no fado humorístico, na crítica social. Como é que é ser o único ou o mais importante neste setor? Nesta área do fado.
1: Não acho que seja o mais importante. Na verdade, eu sinto que faço uma coisa que é muito portuguesa. É basicamente a transferência daquilo que nós pensamos no nosso dia-a-dia para a música. E eu tento fazer isso. E tento sempre fazer isso de uma forma muito construtiva. Eu não gosto daquele humor destrutivo de mandar abaixo. Gosto muito de fazer muita força para coisas que são ridículas e que nos fazem sorrir e que são descomprometidas acima de tudo, e para mim é um trabalho que me enche de orgulho. Eu já tenho 3 álbuns ao longo destes 20 anos, Aliás, tenho 4 álbuns, 3 de fado humorístico puro e duro, dentro do tradicional. Eu durante mais ou menos 15 anos fui fadista. Eu considerava-me fadista humorista porque estava mesmo dentro daquilo que eram as melodias tradicionais do fado. Ao longo destes últimos 5 anos tenho vindo a alterar um bocadinho essa dinâmica. Tenho feito comédia musical com
0: Mas vamos
1: tempo.
0: Ter um bocadinho de tudo, não é?
1: Sim.
0: Vamos ter um bocadinho de tudo. Eu devo dizer, Emanuel, que hoje almocei em casa de um amigo que preza muito o fado. Uhum. E não vou obviamente dizer onde foi, mas trago um convite para que o Emanuel vá lá almoçar. E portanto, um dia destes, vamos raptar o Emanuel para o levar à adega, à casa deste amigo, onde os fadistas são recebidos com pompa e circunstância como merecem. É uma honra também para o Correio da Manhã ser Media Partner, o CM Rádio e também a CMTV ser Media Partner deste espetáculo. Portanto, vamos aqui acompanhar o percurso do Emanuel até chegar ao Coliseu. E depois, quem está lá no Coliseu, estamos nós. Pois claro, também lá estaremos para este grandioso espetáculo. Emanuel, esta é a primeira de algumas conversas que vamos ter aqui. Lançamos aqui o pontapé de saída para este concerto, que já tem os bilhetes à venda, não é verdade?
1: Sim, os bilhetes estão em bol.pt e o que é verdade é que estão extraordinariamente a ser vendidos. Alguém tem a coragem já de ter comprado. O que é verdade é que a bilheteira está a encher, está a ocupar os lugares. Eu estou muito expectante com aquilo que vai acontecer. O que é verdade é que temos boas notícias. A coisa está a acontecer e pode ser que aconteça.
0: O que significa que alguma coisa fizeste bem nestes 20 anos.
1: Provavelmente.
0: O que é bom, temos de nos pôr a pau, temos que garantir os nossos lugares. Bom, essa é que é essa. Emanuel, muitíssimo obrigada. Encontramos-nos por aqui, no Correio da Manhã, na CMTV, no Correio da Manhã Rádio. Vamos seguir este percurso, Emanuel. Vamos escoltar o Emanuel até ao Coliseu. Muitíssimo obrigada. E vamos, será que agora podemos ouvir José Cid na homenagem que fez a Luís Represas? Vamos ver. Vamos ouvir.
2: Olá. Estou completamente devastado. Porque morreu aquele que é seguramente um dos meus grandes, no meu maior amigo na música portuguesa. Tínhamos muita coisa em cumplicidade e estou muito triste. O muito meu amigo, era uma tristeza isto que aconteceu. Ele era um homem muito inteligente e muito bom. E isso marca para sempre a minha vida. Disse-me sempre que uma das grandes influências dele era o Quarteto de 111 e realmente os Trovento tinham tudo a ver. Enfim, eu estou devastado, eu nem sei o que é que é dizer. Paz à tua alma, eu vou-te recordar para toda a vida. As rádios que comecem a passar mais Luís Represas diariamente. E o Luís Represas tinha outra coisa que era incrível, era muito amigo de Gabriela, porque a Gabriela, a minha mulher, é timorense e isso tem a ver com o Timor que ele sempre defendeu. E é uma família muito unida à nossa. O Luís é realmente uma memória e uma tristeza imensa para mim e para a Gabriela. Eu só estou a chorar. De maneira que, Luís, estou contigo eternamente. Vou-te recordar por sempre. Obrigado, meu querido amigo. Até breve.
0: Muito bonito este testemunho de José Cid também a recordar-nos o papel de causas de intervenção que o Luís Represas tinha aqui falando de Timor, um dos temas mais célebres de Luís, que penso que chegou a ir a Timor no barco, no Lusitânia, sim, não foi? Sim. Não, tenho essa memória.
3: A música A Timor, na altura, foi difundida pelo mundo inteiro. Uhum. Nomeadamente, ainda no texto 2 do Júlio Isidro, ele recorda uma ida à Angola, na Praça de Luanda, onde chovia torrencialmente, sim, e o Luís ficou para cantar a música e, portanto, foi uma forma... Aliás, aquilo que o Emanuel dizia hoje faz muito sentido, dizia agora faz muito sentido, porque efetivamente o Luís levou a música para o Brasil, para a África, levou, cantou com grandes em Cuba, portanto ele internacionalizou a música portuguesa.
0: Não, mas sobretudo aqui a vertente das causas, que é esta causa de Timor, que foi muito vivida pelo Luís. Uhum.
4: As causas e também os grandes poemas que faziam alguns aprender ou descobrir aqueles poetas e outros apaixonarem-se mais, terem um significado. Não era uma música com uma letra qualquer, não. As palavras eram muito importantes e as palavras comunicavam com as pessoas na sua grande voz e na sua simplicidade. Foram as duas coisas marcantes das escolhas de Luís e do Trovante também, não é? Mas que,
0: sem dúvida,
4: que marcaram a música.
0: É o Perdidamente, não é? Sim. Da Flor Bela Espanha, que é um exemplo emblemático. Bom, nós já voltaremos a Luís Represas, ainda temos muito para dizer e algumas homenagens para mostrar, mas temos também outros assuntos na ordem do dia. E estamos a três dias do casamento de Gonçalo Ramos e Margarida Amaral Domingues, mágicas. É já no próximo sábado, como sabem, no Algarve. A cerimónia religiosa terá lugar na Igreja do Carmo, em Faro, e a festa será em Tavira, num belíssimo, uma quinta fantástica, quinta da Casa de Cima,
5: Casas
0: não é?
5: Casas da Quinta de Cima.
0: E realmente um sítio fantástico, como estamos a ver. Qual foi a nossa questão aqui há uns dias, que levou aqui a conversa? O vestido foi comprado em Paris, o vestido foi comprado em Milão, o vestido... Bom... Já sabemos de onde é o vestido. O vestido é do ateliê Pureza, como sabem, que é de Pureza Mel Breiner, que faz vestidos, aliás, Pureza Ateliê, que faz vestidos fantásticos, como estamos a ver, vestidos simples. Teresa, que penso que se adequam muito a Marigas.
4: Sim. Eu a tinha apostado em Paris, mas realmente deve ser em Paris, estou aqui, vestidos muito bonitos e com certeza que vão vesti-la bem e vão realçar o que ela tem de bonito, que ela é a mais de época em que ela é melhor, não é?
0: Ela é pequena, feminina, muito perfeitinha, sim. Muito bonequinha. Eu acho que os vestidos do ateliê, do Pureza Ateliê, são vestidos muito simples, mas que valorizam muito a mulher, não é? Sem grandes pesos, porque uma mulher mais baixa não pode levar tanto arcabouço, não é? E portanto parece-me bonito. O que é que diz Daniel Nascimento? Concorda com a escolha da noiva?
6: Concordo, e que seria se eu não concordasse, não é? Era para lá que ela se deitaria. Ela escolhe aquilo que ela quer e tem a ver com a realidade dela e com aquilo que ela é como pessoa. Eu sempre disse que ela não ia comprar vestido nenhum em Paris, porque não fazia sentido nenhum.
0: Ela morava em Paris,
6: mas como foi feita uma pergunta,
0: está bem? Mas não fazia sentido, fazia algum sentido?
6: Não fazia.
0: Faz mais sentido ser em Portugal.
6: Não fazia sentido, porque quando nós percebemos, para mim, eu falo na minha perspectiva, não é na tua nem na de ninguém.
0: Sim.
6: Mas não fazia sentido, ainda que ela estivesse em Paris, por causa de ser uma pessoa simples e por causa do tipo de casamento que eles vão ter. Portanto, e eu até disse, nós temos grandes estilistas em Portugal, não precisamos de... E falei até do Nuno Abrantes, não foi o Nuno Abrantes, mas foi o Ateliê Pureza, e portanto ela estará bonita à mesma e feliz. Ok?
0: Fui eu que falei nesse ateliê.
6: Não, eu estou a dizer o que está...
0: Sim, mas eu na altura aqui na discussão...
4: Disse. Atirou para a mesa essa possibilidade.
0: Aventei essa possibilidade, sim senhora. Irá bonita a noiva, não é?
5: Ai, vai, lindamente. Eu, por acaso, nesta questão, eu era time Teresa, porque eu também disse aqui que achava que era possível, uma vez que a vida deles estava lá,
6: e
5: embora já
6: era.
5: A terminar, eu achei que com a oferta que há, claro que a oferta que há em Portugal é fantástica, é maravilhosa e está cada vez melhor. Mas eu achei que sim, que ali em fim de vida, salvo seja, em Paris... que o vestido viria de lá. Não veio mais uma surpresa que a Maguigas nos faz, entre tantas que nos tem feito. De facto, a escolha é fantástica. Os vestidos da Pureza são maravilhosos. Estou agora muito curioso, que já sabemos de onde é. Agora, estamos muito curiosos para ver como é que será o design deste vestido.
0: Quem é que vestirá o Gonçalo Ramos? Tens algum palpite, Zé Gouveia?
3: Não.
0: Não,
3: não tenho.
0: Mas eu também não.
3: Mas dizer uma coisa que eu acho que é muito importante nestes casamentos. Isto é um casamento que vai ter comunicação internacional, porque ele é um jogador internacional. E ter um estilista português, seja no noivo ou na noiva, é muito importante, claro, para passar a mensagem para fora.
5: Verdade.
3: E eu acho que esse tipo de escolha por parte dos noivos que vêm casar a Portugal, independentemente de estar em Paris, e é mesmo no limite... Como tu sabes, estamos a começar a nova época.
0: Sim,
3: e portanto ele deve ter uma complicação com os colegas convidados. para estarem presentes este sábado.
0: E há outro colega de Paris Saint-Germain, onde o Gonçalo jogava, que agora já não joga, está no AC Milan, que também casa no também próprio, casa no próprio, portanto haverá aqui uma divisão dos colegas.
3: Por isso eu espero

0: Vêm todos cá.
1: Por isso o que eu espero é que o Gonçalo também tenha escolhido um estilista português para o vestir e, portanto, que seja mais uma marca nacional a ser comunicada lá para fora.
0: Ficaremos atentos também aos convidados. Já sabemos que dois estão garantidos, Madalena Aragão e João Neves estão garantidos, são padrinhos, sim, não é? Do noivo e da noiva. Penso que também Vitinha estará, Nuno Mendes estará, aqueles colegas do Paris Saint-Germain, quem sabe o Mr. Ruben Amorim virá,
2: é possível.
0: Não é? Pronto, vamos saber quem é que irá ali, ao casamento, que será com o Centro Bonito, e nós vamos tentar dar aqui alguma cobertura ao casamento. Não temos nada combinado, estaremos por lá. Ora bem, onde não vamos estar é em São Paulo. Quem vai estar em São Paulo é Rafael Leão, mais um jogador da nossa seleção, que, como sabem, brilha dentro do campo, mas o crescimento da sua carreira musical tem sido grande. Portanto, ele tem um pé no relvado, outro pé no palco. E vai dar um concerto em São Paulo nesta sexta-feira. Portanto, enfim, vamos ver o que é de esperar. Daniel, que estilo é o estilo do Rafael?
3: É rap.
0: Vamos ver, temos um videozinho para mostrar, para que as pessoas se inteirem aqui do Rafael. Vamos ouvir. 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É um videozinho muito curto, há vídeos naturalmente maiores, mas quisemos só dar aqui um lamiré, mas enfim, a Teresa é um artista completo no futebol, no rap, enfim, na moda.
4: Não o tenho muito presente ainda, mas é uma bela figura, portanto,
0: é.
4: Onde passa, não passa despercebido. Portanto, está muito bem no futebol, na música, no que for, naquilo que ele quiser e puder tentar.
0: Vamos ver se conseguimos ter depois algumas imagens de São Paulo, não é? Estamos em campo para conseguir essas imagens. Vamos ver se teremos ou não.
1: Depois de Júlio Iglesias, Rod Stewart, temos aqui Rafael Leão, do futebol para a música.
0: Mas, repara, tirando o Neno, que foi bem sucedido na sua carreira enquanto guarda-redes, o Rod Stewart
1: e o Júlio Iglesias
0: foram para a música, para o futebol, coisa não deu, não é?
1: Não,
0: e Rafael Leão dá-me ideia que será melhor no futebol que na música, digo eu. Não é? O que é que o Daniel acha?
3: Eu acho que todo mundo tem direito aos seus 15 minutos.
0: Mas parece que ele será melhor no futebol ou na música?
3: Eu gosto mais dele no futebol.
0: Pois, claro.
1: É 15 minutos na música e 90 no futebol.
0: Pois, por aí. Então, vamos ver e vamos com certeza seguir aqui estas movimentações de Rafael Leão. E agora, tal como tinha prometido, continuamos com algumas manifestações de pesar e de agradecimento também a Luís Represas. Muitas, difícil escolher, mas houve uma que nos saltou à vista. A PSP, Polícia de Segurança Pública, agradeceu a Luís Represas o seu contributo. Vamos ver.

0: diz a PSP, para sempre um de nós. Não me lembro, mas meus colegas podem lembrar-se de uma instituição deste tipo ter feito um agradecimento a um artista.
1: Não, também não. Não há memória, quer dizer, a PSP pode sempre fazer um agradecimento, não é um agradecimento, pode sempre fazer uma nota de pesar de alguém que... Agora, nesta linha, e perceber, estamos por trás, está toda a banda da PSP, e portanto isto deve ser um concerto onde o Luís participou.
0: Para o Bono, com certeza.
1: E terá de ser para o Bono, claro. Não é claro, mas eventualmente sim.
0: Sim, mas quase certeza.
1: Até porque a PSP comemorou também há muito pouco tempo, teve uma comemoração dos 50.

0: 50 anos do grupo de intervenção. E portanto é provável que também tenha sido nessa linha de comemorações. E de facto isto mostra a grandeza do Luís, claro.
1: Mas porque aqui eu acho que isto é muito... Tem a ver, obviamente, com a música e com a carreira, mas eu acho que tem muito a ver com a pessoa que ele era e a forma como ele se relacionava, inclusive com a PSP, provavelmente, porque faziam os seus espetáculos, e aquilo que ficou na memória da PSP, aquilo que ficou na memória foi exatamente o homem que ele era.
2: Sem dúvida nenhuma, e esta também, essa memória que temos. Mas é uma memória transversal a muitas gerações. Zé Gouveia falou já quando era pequeno, lembrava-se, acompanhou Luís Represas. Também Sebastião Bugalho, como sabem, deputado, disse, manifestou também, contou as suas férias, muitas vezes em família, com Luís Represas e com os filhos de Luís Represas. E há outro jovem, um jovem musicalmente falando, Salvador Sobral, que também se manifestou, enfim, agradecendo e louvando o trabalho artístico de Luís Represas, terá sido também uma das suas influências. Salvador Sobral brinda-nos então com uma interpretação da Feiticeira. A Teresa estava a cantarolar, vais ter agora a oportunidade de ouvir uma interpretação a Salvador Sobral de Feiticeira de Luís Represas, um dos seus temas mais icónicos. Vamos ouvir.

0: Esta é uma interação à Salvador Sobral. Não
1: sim,
0: é?
1: Nota-se logo que é, tem o toque do Salvador, mas é bom que se interprete de outras formas também, não é?
2: Há mais um jovem, que é o Gil do Carmo, o colega de carteira, que também sim. viveu a mesma situação, porque ele era muito amigo do pai, do
0: sim,
2: Carlos do Carmo.
0: Sim, aliás, a Luís Represas dizia que o Estrovante deviam a sua carreira exatamente a Carlos do Carmo, que os apadrinhou, mas o Gil já não é, é um jovem da tua idade, não é de Salvador Sobral.
2: Exatamente.
0: Pois, quer dizer, há jovens aqui de várias idades, não é? Vamos lá com calma.
2: Não, não é jovens, é a juventude que a gente viveu, não é?
0: Exatamente. Ora, outro jovem também é Pedro Ribeiro, diretor da Rádio Comercial, como sabem, e que contou hoje na Rádio Comercial que Luís Represas o ajudou a preparar o tema que cantou no seu casamento. E um dos temas também maravilhosos de Luís Represas. Vamos ouvir o Pedro Ribeiro.
3: O Represas foi ao teu casamento, mas quem cantou foste tu?
4: Sim, sim. Tenho uma relação de muitos anos com o Luís. Quando eu me casei pela primeira vez, tinha saído uma música chamada Zorro. E muita gente associa a música ao António Zambujo, que a canta e muito bem. Mas quem a cantou primeiro foi o Luís Represas. E eu andava louco com essa canção. E então enchi-me de coragem e fui pedir ao Luís.
0: E foi pedir ao e acabou-se. Pronto, então onde é que está o resto? Foi pedir ao Luís Represas, então eu conto, uma vez que isto se acabou aqui. Pronto, foi pedir ao Luís Represas que o ensaiasse para cantar.
5: No casamento.
0: E portanto, presumo sim. que o Pedro Ribeiro não cante grande coisa e portanto imagina a paciência do Luís, não é?
1: Pois é,
0: mas de qualquer das formas, no casamento o Pedro cantou o Zorro. Pronto, que é realmente um dos temas mais bonitos, até porque tem uma estrofe que diz: eu queria ser a camisola desta, ter o Benfica todo nos meus pés. Isto é muito bonito. Eu queria ser para ti. E o Luís, que não era benfiquista, era do Belenenses.
2: Era do Belenenses.
0: Era
2: e
0: do
2: o Belenenses também fez uma
0: também, o Belenenses também reagiu. Mas o Benfica também reagiu com esta frase. Uhum. Portanto, não há dúvida nenhuma que Luís Represas era uma referência nacional, sem dúvida nenhuma. E nós podíamos ter escolhido vários temas para fechar o programa de hoje. Pergunto, Teresa, se tivesses que escolher um tema do Luís, qual é que escolhias? Ou do Estrovante?
5: É tão difícil, não é?
0: É,
5: tão
0: não
5: difícil.
0: É?
5: E agora estou influenciadíssima pela feiticeira que acabei de ouvir, portanto, sempre exatamente. Foi um tema que eu gostava muito, era um tema mesmo do Luís.
0: E que ele cantava de uma forma avassaladora, sim. não é?
1: Era
0: quando
1: lindo.
0: Ele projetava lindo, aquela lindo, voz, lindo. Aquilo ia crescendo,
5: mas,
0: crescendo.
5: Lembro-me da primeira vez que eu ouvia a música e de falar com ele sobre a música.
0: Quase que nos transportava para Cuba, não é? Não sei, a música do Luís transportava-nos para os locais. E tu, Daniel, que música escolherias?
6: Eu, feiticeira.
0: A feiticeira também.
6: A feiticeira.
0: Muito bem, Ricardo.
1: Eu também.
0: Também.
1: E a feiticeira.
0: E o Zé?
2: Perdidamente.
0: Eu, a minha primeira escolha intuitiva, logo de manhã, quando tive esta notícia, foi a 125 Azul.
1: Ah, também adoro.
0: Porque a 125
1: adoro.
0: Azul diz uma coisa: só Deus tem os que mais ama.
2: Exatamente.
0: E isto eu acho que é tão bonito, tão bonito. E também, lembrando a nossa colega Tânia Laranjo, que é o seu tema favorito e que confessou que teve um creche pelo Luís Represas, não é? Pronto. Portanto, a 125 Azul foi a minha primeira escolha. Mas depois, não. As mulheres às vezes mudam de ideias, eu mudo, não é? E então, escolhi o Da Próxima Vez. Da Próxima Vez é um tema muito bonito, já da carreira a solo do Luís, porque o 125 Azul é do Estrovante.
1: É do Estrovante.
0: Da Próxima Vez, que tem uma particularidade. Se virem este tema, este videoclipe que vos vamos mostrar, a rapariga do tema, a quem o Luís dirige o Da Próxima Vez, é bem conhecida vossa, com menos 15 ou 20 anos, chama-se Ana Barbosa, é a nossa comentadora da CMTV, a Capitã Barbe, e está neste videoclipe. E vamos ouvir Da Próxima Vez, Não Partas Sem Deixar Destino ou Direção. Da Próxima Vez.

0: um tema também intemporal. Luís, estarás sempre connosco. Falo por todos, não é verdade?
1: Sim, sim, completamente.
0: Estarás sempre connosco. E despedimos José Gouveia, Ricardo Azedo, Daniel Nascimento, Teresa Guilherme, já a seguir Débora Carvalho com o Jornal da Meia-Noite, e Luís ficará sempre connosco. Até amanhã.

0: Simultâneo CMTV, Correio da Manhã Rádio, A Noite das Estrelas, natural homenagem a Luís Represas. Amanhã estará de regresso, mas há mais para si na Correio da Manhã Rádio.
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0: Bom, e já a seguir vai poder recordar a conversa de Duarte Ciopa com a pivô do Canal Now, Janete Frazão. Vem aí mais um Ciopa Convida.

0: E desde já um bem-aja para si, noite que já vai longa, esta de já transição de quarta para quinta-feira. Correio da Manhã Rádio, eu sou o Arthur Jorge, ao longo desta noite comigo esteve a jornalista Leonor Ferraz. Já a seguir vai poder recortar essa enorme conversa, fantástica mesmo de seguir. Duarte Siopa à conversa com a pivô do Canal Now e jornalista a Janete Frazão. Mais um segmento do programa Siopa Convida, também pode ouvi-lo a qualquer momento através do site cmradio.pt em formato podcast. Fique bem, até amanhã, tchau tchau.
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4: Olá, seja bem-vindo a mais um Siopa Convida. A minha convidada de hoje fez da informação uma missão, da comunicação uma paixão e do jornalismo um compromisso diário com a verdade. A minha convidada de hoje conquistou o seu espaço no programa da comunicação social, por isso... Janete Frazão, é com grande gosto que tenho aqui a falar comigo.
5: Obrigada, Duarte, é um privilégio estar aqui contigo.
4: Olha, é muito bom. Eu já te conheço há vários anos, principalmente do ecrã, e aqui também falamos várias vezes. Mas há uma situação muito, muito curiosa. É que tu és das mulheres mais bonitas da televisão.
5: Opa!
4: É verdade.
5: A sério, e depois, isso tudo
4: e tens depois uma grande qualidade. És uma mulher muito objetiva, muito... tranquila e que nos dá uma serenidade em casa quando estamos a ver as notícias, que é tudo o que nós gostamos, é ter aquela credibilidade que tu tens. Por isso é com muito gosto que eu tenho aqui uma grande profissional ao meu lado e que se chama Janete Frazão.
5: Obrigada, não sei se aguento tantos elogios.
4: Olha, Janete, tu, o jornalismo sempre foi uma grande paixão na tua vida?
5: Não foi uma grande paixão, assim, aquele amor à primeira vista, como costumamos dizer. Foi uma coisa que se foi construindo ao longo do tempo e o tempo já vai longo. Eu já
4: estás
5: vou fazer...
4: quase a dizer 25 anos de carreira.
5: São as bodas de prata com
4: a
5: é o ex-grupo Cofina, atualmente grupo Média Livre. Porque na verdade tem sido aqui que tenho feito todo o meu percurso desde que vim fazer um estágio profissional, recém-saída da Faculdade de Ciências Sociais e Humanas, da União.

0: Universidade Nova de Lisboa, assim é que é. Vim para cá fazer um estágio, seriam poucos meses. Olha, transformaram-se em quase 25 anos.
1: E na altura, quando vieste, nem sonhava ainda falar em televisão. CMTV não se falava.
0: Não havia CMTV e não havia Canal Now, que nasceu há 2 anos apenas. Havia o Correio da Manhã. E que era já na altura o grande projeto da comunicação social, o jornal mais lido a nível nacional, e foi muito desafiante e sobretudo também muito estimulante, porque apesar de ter começado na altura, era a secção de cultura e espetáculos que havia do jornal, consegui depois de ano para ano ir experimentando, experienciando também vários setores do próprio jornal. Passei pela parte das revistas, que era a revista de televisão, também a revista Domingo, que ainda hoje sai todos os domingos com o jornal como um suplemento. Estive também na secção de sociedade do jornal, depois passei para a política, onde acabei por me estabelecer durante um período assim mais longo, foi aquela secção onde estive mais anos, até surgir a CMTV, portanto há 13 anos que surgiu a CMTV, e a oportunidade de abraçar o desafio dos desafios, que foi ir para o desporto, que era aquela área que eu dizia desde sempre, desde que comecei, que não queria, não, tudo menos desporto, olha, fui lá parar.
1: Olha, como é que recebes depois o convite para fazeres televisão? Porque tu estavas ligado à imprensa escrita, depois como é que recebes esse convite? Foi com agrado?
0: Nunca foi um objetivo de vida, porque eu gosto de escrever. Gostava muito, e agora não tenho tido essa oportunidade, por isso é que também coloco aqui a questão no passado. Gostava muito de escrever, gostava muito de fazer as reportagens, sobretudo na revista Domingo, onde tínhamos margem para escrever, porque eram reportagens que, na verdade, levávamos muitas vezes uma semana, desde que se fechava uma edição e se iniciava outra, era uma semana para trabalhar nessas reportagens, e tínhamos tempo, que é uma coisa que hoje em dia praticamente não temos esse tempo, e tenho saudades, muitas saudades desses tempos em que poderíamos fazer as coisas com calma, pensar, escrever e depois namorar o trabalho final na revista.
1: Janete, que valores é que tu recebeste da tua família que marcaram a mulher que és hoje? Eu sei que tens uma grande afinidade com os teus avós.
0: Com os meus avós, que já não estão entre nós.
1: Já partiram.
0: Tenho uma enorme afinidade. Eu fui durante parte da minha infância criada, sobretudo com os meus avós. Fiz todo o primeiro ciclo, o meu primeiro ciclo e parte ali do pré-escolar, portanto ainda antes do primeiro ciclo, foi vivido com os meus avós. Isto porquê? Porque a minha mãe, além de trabalhar, tinha 2 filhas pequenas, também já em idade adulta quis estudar, tirar uma licenciatura em Direito, e só podia fazer à noite. Portanto, não lhe dava muita margem para estar com as filhas. E nós éramos muito pequeninas, tínhamos que ser entregues a adultos, não é?
1: Tens 3 irmãos.
0: Tenho 3 irmãos. Uma irmã mais velha, 2 irmãos mais novos que não vivem cá. Mas, portanto, passei esses anos da minha vida com os meus avós e são a parte do coração.
1: E a parte guerreira, se calhar, vem da tua mãe, porque é fantástico uma mulher daquela idade com filhos e dizer: eu quero voltar a estudar.
0: Sim, e voltou a estudar e foi depois muito bem sucedida no percurso que fez enquanto jurista. Agora já se reformou, mas muito bem sucedida, um orgulho e, sem dúvida, uma enorme referência.
1: Como é que era a Janete em criança?
0: Calma. Muito
1: eras...
0: calma. Dizem-me que sim.
1: Não
0: dei dores de cabeça. Olha, sempre gostei de dormir. Portanto, pequena, dormia e comia. Resumia-se a isto.
1: Muito bem comportada?
0: Bem comportada, em geral, sim. Interessia-me muito a brincar sozinha. Mas depois também tinha 12 primos. Portanto, no total éramos 12. Estávamos todas as semanas juntos, todos.
1: Há umas recordações que tu tens até de praia com os primos todos, que guardas até hoje.
0: Sim, passávamos muitos fins de semana na praia, dias completos, depois com piqueniques na zona de Mata, ali na zona da costa de Caparica. Era sempre o ponto de encontro, era a Praia da Rainha, e depois íamos, quando ficava a apertar o calor, íamos lá para cima, todos reunidos, primos, tios, avós, a fazer os piqueniques. E passávamos também muitos fins de semana uns em casa dos outros, e foi uma infância muito marcada por esse convívio com primos.

0: primos. Os primos estão muito, muito, muito do coração. Hoje em dia, infelizmente, cada um leva a sua vida. Estamos todos muito afastados. Há um, inclusive, que está longe, mas pronto, temos as nossas vidas, as nossas famílias que nós próprios construímos. Então, e depois há um bocadinho aquela ideia, e eu subscrevo, que é muitas vezes quando os avós vão, e quando os avós são aquelas figuras de proa das famílias, as famílias tendem um bocadinho a.
1: Sabes que isso aconteceu, os natais eram sempre os filhos de todos. A minha avó teve 5 filhos e juntávamos todos no Natal. E assim que a minha avó partiu, cada um dos filhos começou a fazer a parte de outras famílias. E essa junção terminou. Isso tu dizes é muito verdade, porque aquela matriarca muitas vezes é a nossa avó.
0: Sim, mas ainda que esses momentos façam parte do passado, a verdade é que estão sempre muito presentes na minha vida, no meu dia-a-dia. Guardo esses momentos com muito carinho. Não, o que lá vai, e foi muito bem vivido. Claro. Foi muito bem vivido.
1: Olha, os teus avós aí tiveram um papel preponderante na tua vida. E sempre te apoiaram nas tuas decisões?
0: Sempre, sempre, sempre em tudo, e também me chamaram à razão quando acharam que tinham que o fazer, e eu quase sempre acatei, porque levava muito a sério aquilo que me recomendavam.
1: Olha, tu tens uma filha agora pequena, que é a Laura.
0: Sim.
1: E tu tens uma vida muito agitada. Como é que consegues conciliar a exigência do jornalismo e da tua vida familiar?
0: É preciso ginástica, mas é preciso sobretudo organização. Eu acho que o segredo está todo aí, na organização. E eu sou uma pessoa, por regra, disciplinada no meu dia-a-dia. Eu gosto de saber com o que conto. Não que não gosto de surpresas, mas gosto muito de saber com o que conto. E gosto de ter as coisas sob controle. Quando não as tenho, fico um bocadinho assustada. E portanto a minha vida e o meu dia-a-dia passam um bocadinho por aí. Apesar de ter a família relativamente próxima, a verdade é que não tenho a denominada rede de apoio no que diz respeito a pais que possam num instante colocar-se na escola da Laura, claro, que é a minha filha, para ir buscá-la, para me safar, digamos assim, em algum caso urgente. E portanto ela na verdade conta comigo. O pai também tem um trabalho muito exigente, tão ou mais exigente que o meu, claro, com outras responsabilidades, e acabo por ser eu a ter que estar mais presente nos momentos em que tenho que ir buscar à escola, levar uma certa atividade, garantir que ela janta horas e que se deita sobretudo a horas, dada a importância que também dou a que ela tenha aquelas horas de sono, porque acho que é muito importante no crescimento e na aprendizagem, para depois estar fresca no dia seguinte e para comparecer às aulas.
1: Olha, o que é que tu fazes questão de preservar da tua vida privada? Algum tema que faças questão de não é de esconder, mas de fazeres questão de não denunciares e não falares? Porque tu és uma mulher muito, muito reservada. És uma mulher como jornalista, e que dás a cara e entras da casa das pessoas todos os dias, no jornal à hora do almoço. És uma pessoa que falas pouco da tua vida privada. Por isso és uma mulher muito reservada e gostas de ser discreta.
0: Sim, mas sim, isso tem uma razão de ser. Eu sou reservada, sim, pessoalmente sou reservada. Socialmente, até como tu sabes, socializo com as pessoas, sorriu, mas depois, quer dizer, acho que também não tenho que andar a expor a minha vida, nem tenho que andar a expor os meus, sobretudo. Acho que também tenho que preservar claro, esse lado. Sobretudo, por exemplo, a Laura. Eu não exponho a Laura. Eu não sou uma pessoa de usar muitas redes sociais, recorro a elas de vez em quando, mas não vou colocar fotografias da Laura. Enfim, não vou criticar quem o faz, quem não se importa de expor os filhos. Eu acho que não o devo fazer.
1: Quando ela for mais velha, poderá ela tomar essa decisão?
0: Sim, acho que sim.
1: Eu acho que isso é o importante.
0: Acho que
1: na
0: sim, não vai acrescentar
1: crianças.
0: Nada eu claro. Colocá-la e expô-la, por exemplo. Agora, de resto, não é que tenha, aliás, problemas em falar da minha vida pessoal, mas acho que a minha vida pessoal é muito desinteressante.
1: Tu gostas mais?
0: É muito
1: falar
0: desinteressante.
1: Da tua vida,
0: eu, aliás, eu disse assim, Duarte, de certeza que me queres entrevistar, é que a minha vida é muito desinteressante, porque está tudo muito cronometrado, não tenho assim grandes coisas para
1: mas
0: contar.
1: Mas eu, quando assumi esta entrevista contigo, Janete, eu disse que queria entrevistar a mulher e a profissional, principalmente pelo apreço que eu tenho por ti, e hoje acho que é geral nas pessoas. As pessoas gostam de ti. Tu és uma pessoa simpática, és uma pessoa que consegues muitas vezes, até quando és pivô, pôr um bocadinho as emoções de lado e fazeres a notícia como deve ser feita, objetiva, e vais ali ao ponto.
0: Nem sempre é fácil pôr as emoções. Mas...

0: de lado, sabes, não é?
1: Eu sei que tu tens tido algumas partes da tua vida que tens de dar notícias menos boas. Uhum. Como é que tu consegues gerir isso?
0: Não é fácil, mas habituamos-nos, isto vai lá tudo com o tempo também. Sobretudo, isto vai parecer um bocadinho clichê da mãe e das crianças, mas enfim, é mesmo esse o ponto, o meu ponto mais fraco, é quando vejo, sobretudo, notícias de crianças mais vulneráveis pelas mais diversas razões. Veja-se agora, por exemplo, a tragédia na Venezuela e todos os retratos que nos chegaram até aqui do sofrimento daquelas crianças e tantas outras situações que nos fazem questionar e depois sentimos-nos todos assim um bocadinho impotentes, que não podemos fazer nada, não vamos
1: notícias.
0: Conseguir salvar o mundo, não é? Mas pronto, por vezes, e acredito que já tenha acontecido, o telespectador a perceber-se que eu tenha ficado eventualmente com a voz mais embargada, e já aconteceu, eu lembro-me do episódio em concreto, e este foi aqui próximo, pelo menos não sei o sítio concreto, mas sei que foi aqui na região da Grande Lisboa. Uma mãe que abandonou o filho recém-nascido. E essa mãe deixou junto da caminha, onde abandonou o bebê, uma carta em que, no fundo, explicava os motivos porque é que tinha abandonado o filho. E eu tive que ler aquela carta. Chegou-nos à redação. E no momento eu estava no ar e coube-me a mim ter que ler aquela carta.
1: Sem saberes
0: o que é que ia ler, mas sucintamente, o que a carta dava a entender era que era uma mãe que não queria abandonar o seu filho, mas achava que não estava em condições de o criar, e quando falamos em condições são emocionais e económicas, no fundo era tudo...
1: A vida dela a obrigou isso.
0: Exatamente, no fundo era tudo isto que ela transmitia nesta carta, percebia-se perfeitamente que era uma mãe... morta de dor por ter que fazer aquilo, contrariada, mas que, enfim, estava o cérebro dela estava tão bloqueado que ela não conseguia ver uma saída, e portanto achou que aquela era a melhor. Mas bem, ao ler aquelas palavras, palavra por palavra daquela mãe, não consegui aguentar. Mas pronto, tivemos uma regi que, de certa forma, profissional, me protegeu, tapou com imagens de arquivo do local onde a mãe tinha abandonado a criança, e aquilo acho que passou assim um bocadinho, se bem que a voz me denunciou, creio eu.
1: São as situações que vocês jornalistas muitas vezes têm que ter. Quem é Janete Frazão longe das câmaras e das redações?
0: É tão difícil falar sobre mim. É para mim é o mais difícil. Farto-me falar dos outros, já viste, mas depois falar de mim.
1: Porque tu, frente às câmaras, és uma mulher discreta, com uma serenidade incrível. Mas fora das câmaras tens um sorriso muito bonito e muito transparente. E eu fiz-te essa pergunta porque sinto sempre uma diferença entre a Janete profissional e a Janete pessoa.
0: Quer queiramos, quer não, há sempre uma separação entre uma e outra.
1: Claro.
0: Nós, enfim, quando estamos na versão pivô, temos que assumir uma outra postura. Não posso estar sempre a rir,
1: como
0: tu dizes, que eu estou muitas vezes a rir. Até tenho um tio, vou partilhar isto, que já em pequenina me chamava, a minha alcunha era janela aberta, porque eu estava sempre a rir, sempre a rir. Portanto, como vês, é uma coisa que já vem de longe. Mas sobretudo porque as notícias que dou, infelizmente, muitas delas não são para rir, pelo contrário. Nós no canal não analisamos muito as questões geopolíticas, e que são coisa séria, e o canal Now nasceu ainda por cima nos últimos 2 anos, e numa altura em que a guerra da Ucrânia já estava em curso, entretanto deu-se a guerra também no Médio Oriente, enfim, uma série de acontecimentos que também requerem seriedade, e portanto essa Janete muitas vezes tem que ficar de parte.
1: Tu falas do Now sempre com grande carinho e grande orgulho, não é?
0: É, vi nascer.
1: Eu acho que para nós, eu não trabalho no Now, mas acho que para nós é uma joia que nós temos. As mulheres são bonitas, as notícias são bem estruturadas.
0: Tem uma imagem muito bonita o canal, o próprio canal tem uma imagem bonita.
1: Fantástica, assim. Por isso eu confesso que quando tenho convidados, e aqui os diretores já sabem, eu faço questão sempre.
0: Às vezes visitas-me, eu estou lá em estúdio e tu visitas-me ao almoço.
1: Porque eles gostam de ver, e eu sinto um grande orgulho também neste... Nesta estação, que é muito recente e que vocês têm lá grandes profissionais.
0: É verdade.
1: Olha, qual foi a entrevista ou a reportagem que mais te marcou enquanto jornalista? Já falámos desta carta que tiveste a ler, mas há alguma nas tuas idas mesmo?

0: em reportagem, uhum, ou na tua vida de jornalista, alguma coisa que te recorde que marcasse mais?
1: Houve dois momentos, e olha, agora que já fomos eliminados do Mundial, vem mesmo ao acaso. Passei por uma experiência com a nossa seleção nacional que foi bastante mais positiva, que foi o

0: duas semanas, no máximo, só voltei ao final de um mês e meio, e ainda bem, porque voltámos com o caneco, como se diz em linguagem futebolística, e de facto foi uma experiência incrível, e essa não me sairá jamais da memória. Fica para contar para os netos.
1: Deixa-me só fazer-te aqui um parênteses. Tu nunca pensaste fazer desporto, e certo. O que é o facto é que fizeste desporto.
0: Fiz.
1: E criaste essa paixão pelo desporto?
0: Sim, tomei-lhe o gosto. Fiz muito a nível nacional, de acompanhamento do campeonato, e de Benfica e Sporting, sobretudo, como sou de Lisboa, não tanto o Futebol Clube do Porto, mas fazia o acompanhamento, quer das conferências da Antevisão, quer dos jogos, propriamente ditos, e depois também as conferências de rescaldo dos jogos. Também cheguei a acompanhar as equipas para o exterior, nomeadamente o Benfica, na Liga Europa. E depois, o meu percurso terminou precisamente depois de regressar do europeu, mais uma voltinha, e fui parar outra vez à política. Do Correio da Manhã.
1: Mas estavas
0: em simultâneo com a CMTV também.
1: Estavas-me a dizer que houve duas situações de marcar.
0: Sim, houve essa experiência, e depois houve a experiência das Jornadas Mundiais da Juventude, com o Papa que veio cá, o Papa Francisco.
1: Muitos colegas nossos também acharam que isso foi um ponto alto da vida e da carreira deles.
0: Foi. Estive ali a fazer a cobertura no Parque Eduardo VII, os momentos do Parque Eduardo VII, e... Enfim, também podes imaginar que
1: isso
0: tenha sido marcante.
1: Foi um privilégio teres feito
0: esse trabalho. Foi um privilégio.
1: Porque eu...
0: Se vier cá o Papa Leão XIV, vou fazer questão e vou-me oferecer para ir
1: irá
0: acompanhar.
1: Ser diferente.
0: Sim,
1: irá
0: sim, ser é diferente. Porque, cada um com as suas características.
1: Sim, o Santo Padre era um homem fantástico, toda a gente queria conhecer, mesmo aqueles que os que são agnósticos queriam conhecer, e então ele chegava muito perto das pessoas.
0: E acho que também há tentativas por parte do Papa Leão XIV de fazer aproximação.
1: Também, é?
0: Vamos dar tempo ao tempo.
1: Olha, Janete, tu és mais razão ou coração?
0: Acho que depende da situação. Não te sei dizer exatamente em que circunstâncias de trabalho, muita razão. A nível pessoal.
1: Tens uma disciplina muito. Exiges muito de ti, não exiges?
0: Exijo. Porque não quero ficar mal, nem quero deixar os nossos telespectadores mal. Repare, eu tenho um jornal que é capaz de ser o bloco noticioso mais longo do Nau, do canal Nau. São 3 horas e meia de jornal, 3 horas e meia no ar, com intervalos curtos e com muita análise. É um jornal que começa, portanto, às 12h53, está no ar. Isto, se começarmos a fazer a contagem para trás, não me dá muita margem de preparação. Entre termos a reunião da manhã, que temos todos os dias, para definir os temas que vão ser analisados, para definir os convidados. Depois disto, e feita esta triagem, preparar cada um desses temas, que muitas vezes podem ser muito distintos de convidado para convidado. Portanto, tem que se mudar também o chip muito rapidamente. E depois ainda ter tempo para cabelo, para maquilhagem, que, sabes, sendo mulher,
1: claro.
0: leva mais tempo. Portanto, não me dá muita margem de preparação. Tenho que estar muito focada no pouco tempo que tenho. É quase que não falem comigo, porque eu preciso mesmo deste tempo para me preparar e para, enfim, estar dentro dos temas, que muitas vezes também, depois, enquanto estou na maquilhagem, no cabelo, mudam. Portanto, não posso perder de vista. Eu, muitas vezes, estou a ser maquilhada com o olho aberto e outro fechado, a consultar coisas no telemóvel que estão a acontecer no momento e que eu tenho que estar dentro para o arranque,
1: claro,
0: do jornal.
1: Tu és daquelas pessoas que gostas de entrar segura para te sentir segura.
0: Exatamente.
1: É importante.
0: Eu gosto de saber com o que conto. Eu gosto de saber com o que conto.
1: Na nossa vida em televisão, às vezes perguntam-me, Duarte, tu estás nervoso? Sim, nervoso sinto sempre, tenho a responsabilidade de tantos milhares de pessoas a verem-nos. Mas, por outro lado, eu sinto-me seguro, porque eu não conseguia, por exemplo, eu não conseguia estar contigo aqui a fazer-te uma entrevista se não viesse bem preparado. Eu tenho que me sentir bem preparado para me sentir seguro.
0: Claro.
1: E isso acho que é uma exigência que tu também tens de ti. Tu, quando vais, nós sentimos é horrível nós estarmos em casa, Janete, e estarmos a ver uma pessoa que não nos dá tranquilidade e serenidade. Porque tu transmites essa serenidade, porque estás tão segura de ti, tens aquela doçura e aquela calma ao mesmo tempo das notícias, que sabes dosear muito bem.

0: conforme a notícia, que isso tranquiliza as pessoas.
1: Mas isso nem sempre foi assim, atenção. Sabes que para mim, e eu há bocado não concluí, estavas-me a falar da televisão e como é que nasceu a possibilidade de fazer televisão. Nasceu porque, entretanto, a Cofina, então Cofina, abraçou então a CMTV. Eu fui desafiada a fazer uma transição suave desde o jornal para a televisão. E para mim foi uma dor de cabeça, porque eu nunca lidei muito bem nem com câmaras fotográficas, nem com câmaras de filmar, não me sentia à vontade. E portanto, aquela ideia de estar em frente a uma câmara a ter que dizer umas coisas foi um processo muito difícil para mim. Foi de muita angústia, muita ansiedade. Portanto, levou o seu tempo até eu encontrar essa confiança e conseguir transmitir também essa tranquilidade e essa confiança.
0: Isso é quase um equilíbrio, porque tu tens vários tipos de notícias que tens que dar.
1: Sim, sim.
0: E por isso é quase um equilíbrio que tu tens que ter, e nós profissionais de televisão.
1: Claro, quando é uma notícia de desporto, em princípio são coisas mais leves.
0: Claro.
1: Tudo depende.
0: Janete, és uma mulher tímida?
1: Sou.
0: Tu tens uma certa.
1: Eu acho que isso também,
0: timidez.
1: Essa timidez é que também justifica parte da minha reserva e de.
0: Mas depois,
1: nem sempre querer gostar de falar de mim.
0: Por um lado, tens um ar muito agradável, simpático, doce, quando as pessoas te reconhecem, eu vejo as pessoas que gostam de ti, gostam de ter contigo, e tu és sempre agradável para as pessoas. Isso também é um ponto que é a teu favor. As pessoas acham-te simpática.
1: Se as pessoas têm essa preocupação de me abordar e para elogiar eventualmente o meu trabalho, eu tenho que retribuir com a mesma moeda.
0: Não faz
1: sentido virar as costas a essas pessoas, porque nós dependemos dessas pessoas.
0: Claro.
1: Nós trabalhamos para essas pessoas.
0: E no fundo, acho que é o maior prémio que nós podemos ter,
1: claro,
0: não é?
1: Que sim.
0: É o reconhecimento,
1: claro,
0: público.
1: As pessoas muitas vezes dizem, parece que estes jornalistas estão sempre só preocupados com as audiências, mas as audiências são importantes. As audiências são a única forma que nós temos de monitorizar aquilo que as pessoas gostam e não gostam de
0: saber
1: ver.
0: Saber do agrado das pessoas.
1: Nós guiamos-nos, claro, por isso. Portanto, há pouco falava-te das reuniões todas as manhãs. Essas reuniões têm que ser feitas com base na audiência do dia anterior, para nós percebermos o que é que as pessoas querem ver,
0: claro,
1: e o que é que as pessoas não querem de todo ver. Portanto, é a única forma de nós sabermos qual o sentido que vamos seguir. Não é pela audiência pura e dura, não é pela questão competitiva com os canais concorrentes, não.
0: É saber
1: é porque
0: é que
1: tem essa base.
0: Claro, isso é o mais importante, esse estudo que se faz sempre do dia anterior.
1: Claro.
0: É bastante importante, até porque as pessoas estão em casa e ficamos a saber de que forma é que podemos agradá-las.
1: Uhum.
0: É desta forma, é este caminho.
1: Claro que
0: e
1: sim.
0: Isso é o que se tem que fazer.
1: É a única forma que temos.
0: Olha, voltando aqui a falar da tua família, a família continua a ser o teu porto seguro?
1: É, não é? É.
0: Vocês são uma família unida, vê-se que são uma família unida.
1: Sim.
0: E isso já vem também de.
1: E quando falo de família, falo de mãe, pai,
0: claro,
1: irmãs, agora as minhas sobrinhas também.
0: Porque isso eu acho que as pessoas, e no teu caso isso nota-se muito, que isso é uma coisa que já foi passado de avós, papais e
1: sim,
0: pais.
1: Sim, falamos todos os dias. Nós somos aquela família que fala todos os dias.
0: Nota-se que tu és uma mulher de família e que
1: sim,
0: gostas de ter família.
1: Uhum.
0: E isso é importante. Olha, tu tens uma situação que eu sempre ouvi dizer, por acaso do que me disseste a mim, mas eu
1: da tua pesquisa.
0: Tu tens um lema de vida que é muito engraçado, que é viva e deixe viver.
1: Sim, não é?
0: Acho que sim, mas
1: as pessoas perdem muito tempo a empatar a vida dos outros e menos preocupadas em viver. É um bocadinho por aí.
0: E muitas vezes preocupou-se muito com a vida dos outros em vez de preocupar com a vida delas.
1: Não é. Isto é tão curto, é uma passagem tão.
0: Acho que isto é uma forma de nós sermos felizes.
1: Eu acho que sim.
0: É viva.
1: Eu estou muito preocupada em viver a minha vida.
0: Claro.
1: Estou mesmo preocupada em viver a minha vida.
0: Isso é o que...
1: E fazer aquilo que gosto, sobretudo.
0: E isso é o mais importante.
1: E tu sabes o que é que eu mais gosto de fazer na minha vida. Agora não sabes.
0: Sei perfeitamente.
1: Tens...
0: É viajar.
1: Ah, bom, estás a ver. Nós vamos falando aí nos corredores, às vezes falamos sobre isso.
0: Eu preparei bem.
1: Sim.
0: Mas tu és uma mulher que gostas muito de viajar. Não, és uma mulher que gostas de viajar, mas não prescindes nunca da tua família. Quer dizer que.
1: Eu gosto de viajar com a família.
0: Eu vou com
1: tudo atrás. Vou com a tropa
0: até
1: toda
0: mesmo,
1: atrás.
0: É mesmo a Laura, que era a bebé, tu gostavas de viajar com ela.
1: Sim. E faz questão que ela venha. Tenho quase certeza absoluta, porque também me aconteceu isso a mim, que as memórias que ela vai ter da infância vão ser estas viagens, porque...
0: Eu,
1: quando era mais pequena, não viajei nem metade do que ela já viajou. Ela é uma privilegiada. Os tempos também mudaram, são outros,
0: claro.
1: Obviamente, mas tenho tão vivas na minha memória as viagens que fiz com a família, até com os meus avós, lá está, até para um parque de campismo. Que maravilha que era. Pois, que maravilha que era na altura.
0: Olha, sabes que eu também fiz campismo, também adorava, com os meus amigos, adorava.
1: Eu também fiz com os meus avós, depois também houve a fase em que fiz já adolescente, adulta, com amigos, também irmos acampar. Mas sim, as viagens são sempre o melhor que podemos dar aos nossos filhos.
0: Qual foi a viagem que marcou mais?
1: A viagem que me marcou mais. Eu acho que essa ainda está para fazer. Brincar.
0: Queres mais?
1: Que mais me marcou?
0: Maldivas?
1: Sim, Maldivas.
0: É muito bonito. É
1: pela praia. Eu, sabes que eu sou grande fã de praia. Portanto, praia. Sou muito fã de praia, areia, mergulhos. Gosto de sentir a areia no corpo. Gosto de sentir o sal na pele. Gosto disso do que a praia tem. O que as pessoas não gostam da praia em geral, eu gosto. Pronto. E a esse nível, as Maldivas são de facto imbatíveis. Mas houve tantas outras. Lembro-me, por exemplo, agora assim de repente, enfim, Nova Iorque. Foi sempre Nova Iorque. Lembro-me também de Miami, mas com a vertente de pegar num carro e fazer uma road trip pelas Key de Miami. Aí ainda não havia Laura, portanto foi uma viagem de casal e foi muito bom.
0: Sabes que eu achei que tu por acaso não eras tão citadina assim. Agora, quando falaste em Nova York, eu sei que tu eras mais de paraíso, mais praia.
1: Eu gosto de viajar, Duarte, gosto de viajar.
0: Gostas de tudo, gostas.
1: Agora, posso dizer, a minha próxima viagem vai ser uma que já está reservada há muito tempo, aquelas coisas que se vai adiante, até porque não podemos ir a todo lado ao mesmo tempo, infelizmente, temos que trabalhar.
0: Claro.
1: E dias de férias são 22 por ano, legalmente falando, mas vou ao Japão. Cidade.
0: O Japão. Cidade. Olha, não conheço Cidade. O Japão. Também quero conhecer. Temos uma colega nossa e amiga, que é a Dina Aguiar, que esteve no Japão, agora em Lua de Mel.
1: Sim.
0: E ela adorou o Japão.
1: Ah, Dina Aguiar casou agora.
0: Casou.
1: Ah, não sabia. Olha estas coisas que estamos aqui a falar. Sim. Da vida de Dina Aguiar, de repente.
0: Casou.
1: Pronto.
0: 73 anos.
1: Que maravilha, não sabia. Muito bem.
0: Casou com o médico.
1: E foi ao Japão.
0: E foi ao Japão. E adorou o Japão. Olha, agora falando da tua vida profissional e da tua carreira, o que é que tu ainda sonhas que te falta fazer?
1: Tanto.
0: É?
1: Tanto, não é? Porque todos os dias são um novo dia aqui. Mas não penso muito nisso.
0: Há algum programa que estás a fazer, por exemplo, de entrevistas ou políticas ou do setor desportivo? Havia alguma coisa assim que gostasses de fazer?
1: Olha, eu já fiz entrevistas na altura, lá está, quando ainda não havia televisões,
0: e
1: continuo a fazer diariamente, mas assim, grandes entrevistas tive a oportunidade de fazer. Na altura, para o jornal Correio da Manhã, que era o que existia, e fazia em dupla com João Pereira Coutinho, e foi uma experiência também bastante interessante. Não me importava de repetir eventualmente um programa assim, mas hoje em dia, enfim, já não se faz propriamente em televisão um programa só destinado a entrevistas. Ainda há quem vá fazendo, por exemplo, a RTP tem, por exemplo, a grande entrevista agora com o diretor, o Vítor Gonçalves, que manteve.
0: Sabes
1: as entrevistas.
0: Eu sou do tempo da Judite e da Margarida Marante. Margarida Marante, com 18 anos, andava a entrevistar chefes de Estado. Era impressionante. Era impressionante.
1: Mas agora acontece muito termos entrevistas nos blocos noticiosos,
0: mudou.
1: Não é? E que por vezes se transformam em grandes
0: tudo
1: entrevistas.
0: Mudou, e já nada se inventa em televisão.
1: Pois, sim, já é difícil ser muito criativo. Por isso é que é importante dar resposta àquilo que as pessoas querem ver.
0: Eu acho que ainda vais fazer muito.
1: Achas?
0: Acho que vais fazer muito.
1: Mas sinto-me muito confortável neste papel. Gosto do que estou a fazer
0: até
1: hoje.
0: Até que é um papel. Uhum. E eu já tive a oportunidade, não porque no setor da informação no que eu fiz, mas já tive num papel de apresentar um programa com várias situações, como gastronomia. E tu aqui no teu programa.
1: Olha, uma coisa de viagens, estás a ver? Conciliar. Estes dois amores, casar estes dois amores.
0: Era assim.
1: Era bom.
0: Janete, se tu pudesses voltar atrás e falar com a Janete de 18 anos, o que é que lhe dirias?
1: Para fazer tudo o que fez.
0: Não há nada que te arrependas.
1: Ai, não, não, não, não. Acho que vivi tudo no momento em que tinha que viver. E, portanto, não ficou nada por fazer. Também acho que não ficou nada por ser dito. Acho que tenho essa parte muito bem resolvida da minha vida.
0: É Sim. muito bom quando nós olhamos para trás e achamos que cumprimos.
1: Fiz os disparados todos que tinha a fazer.
0: Tinhas direito?
1: Tinha direito, que fazem parte da idade, portanto, missão cumprida. Olha, mas sempre com muito juízo e isso, graças, lá está, às ramificações de avózinhos, paizinhos, que também
0: me
1: transmitiram sempre aquela coisa de loucuras, sim, mas sempre com os pés bem assentes da terra.
0: E é curioso que a tua vida deu tantas voltas sem tu ambicionares
1: sim.
0: ela.
1: A vida, as coisas foram acontecendo.
0: Tu seguiste a vida conforme o rumo dela.
1: Como é que eu algum dia sonhei que ia gostar e sentir-me tão confortável a fazer televisão?
0: Claro,
1: coisa que para mim era um bicho papão, literalmente.
0: Porque estavas ligada ali à imprensa escrita.
1: Queria estar ali no meu cantinho a escrever.
0: É, Janete Frazão.
1: Saí literalmente, como se diz muito hoje, da minha zona de conforto. Fui desafiada a isso. Tive todas as dores de crescimento, também a que tive direito. Mas hoje sinto-me muito bem nessa pele.
0: É a Janete Frazão discreta, tímida e, no fundo, uma mulher que tem sempre aquele sorriso para dar. Olha, foi tão bom ter falado contigo.
1: Gostaste?
0: Muitíssimo, olha... Gostei muito.
1: Olha, eu ia dizer que não tinha nada para dizer e fartámos aqui de falar,
0: claro,
1: e se calhar aqui ficávamos, mas também falar contigo é sempre um gosto.
0: Mas,
1: nós não nos cruzamos diariamente, mas muitas vezes cruzamos aí pelos corredores e vamos deitando uma conversa fora.
0: Mas, Janete, é curioso porque tu disseste, Duarte, eu gosto mais de entrevistar do que dar entrevistas.
1: Pois, claro.
0: E sou Janete, mas eu tinha muito gosto, porque tu és uma pessoa muito querida dos portugueses e eu queria que tu falasses um pouco comigo. E tu disseste, Duarte, tenho tão pouco para dizer. E eu pensei assim:
1: eu tenho uma vida desinteressante.
0: Ela tem 25 anos de carreira, com uma vida interessantíssima, felicíssima, tanto na vida familiar como na vida profissional. Ela vai ter muito para me dizer. E olha, e aqui está a prova. Por isso, o que é que eu te quero dizer? Olha, muito obrigado por seres quem és.
1: Obrigada, eu.
0: Além de uma excelente profissional, és uma excelente pessoa, és um exemplo a seguir. Não preciso dizer o quanto gosto de ti, e tu, porque tu sabes bem. Um beijinho à Laura e que o sucesso esteja sempre presente na tua vida e um beijinho muito grande para ti.
1: Obrigada, Eduardo, foi um privilégio. Obrigada por me receberes aqui
0: obrigado.
1: Na tua casa.
0: Muito obrigado, a nossa casa. Muito obrigado. Quanto a nós, muito obrigado por estar aí desse lado e até ao próximo Ciopa Convida.
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2: Olá, bom dia, bem-vindos. Hoje, excepcionalmente, a Aurora Correio da Manhã Rádio. Comigo, Arthur Jorge. Não se preocupe, Ana Pinto regressa muito brevemente.

Faz parte do Minuto Correio da Manhã Rádio, a boa música, e aqui na Aurora não é exceção. Venha de nesta viagem até às 6:30 desta manhã. Há muito para si. De resto, já daqui a muito pouco, uma pitada de boa música com o contributo dos nossos colegas na rubrica Nas Músicas da Nossa Vida. Vai trazer o contributo já a seguir do Eduardo Madeira, humorista, no nosso Fala Barato do programa. Bom dia.

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2: Ora está, Aurora Correio da Manhã Rádio, quinta-feira, 23 de julho, está aí a edição As Músicas da Nossa Vida, Eduardo Madeira.
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3: Olá, eu sou Eduardo Madeira, faço o Fala Barato aqui na CM Rádio e a primeira música da minha vida que eu vou escolher e que tem a ver com o jazz, porque é uma paixão, é o Cantaloupe Island do Herbie Hancock. É uma música que eu gosto tanto e que acompanhou tanto a minha vida que inclusivamente já foi a música de abertura de um espetáculo meu há uns anos. Portanto, fiquem com ela porque esta está sempre lá na minha playlist pessoal.
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1: A segunda música que eu escolhi é dos Beach Boys, que foram considerados a certa altura os Beatles americanos, mas um bocado mais malucos, não é? E a música é o God Only Knows, que é uma música muito, muito bonita, uma canção de amor. E no fundo todas as canções, todas as grandes canções são de amor. Até mesmo se forem heavy metal, tudo é de amor. É a minha opinião.

0: então adeus e espero que tenham gostado das minhas sugestões, das músicas da minha vida. Se não gostaram, pelo menos ouviram e coisa e tal.
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2: Em grandes, o Eduardo Madara sempre bem disposto e também aqui nas músicas da nossa vida. Esta é a edição Aurora Correio da Manhã Rádio. Vai continuar. Bom dia. 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
1: Ora, ainda bem que está aí desse lado. Bom dia, Aurora Correio da Manhã Rádio. Vamos lá dar o pontapé de saída para esta manhã de quinta-feira. Eu sou o Arthur Jorge, habitualmente aqui é a Ana Pinto. Ela vai regressar brevemente. E apenas assim, algumas notas para si em relação a este dia 23 de julho. Hoje é o dia de Santa Brígida. Celebra-se também o dia do alfaiate e da modista. Uma profissão que exige grande habilidade, sempre ameaçada pela produção em massa, pela moda rápida e eventualmente passageira. É assim mesmo, hoje celebra-se o dia do alfaiate e da modista. Um bem-haja para essa profissão. Primeira página do Correio da Manhã, já agora, a partilhar consigo a manchete na volta do assunto que envolve a morte do empreiteiro por um trio que veio do Brasil. PSP ignora alerta de homicídio. Em rodapé, o antigo presidente da República, património financeiro de Marcelo, cai para metade. Destaque ainda para a foto de capa do CM, com Luís Represas, morreu a voz dos Trovantes. Tudo para ler no seu Correio da Manhã, nas bancas de norte a sul do país, dentro de poucas horas. Então venha daí, Aurora Correio da Manhã Rádio até às 6:30, depois é o Bom Dia para si.
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1: Mas não me esqueço de partilhar consigo também aquela que é a previsão do IPMA para esta quinta-feira, 23 de julho, mais um dia de verão em perspectiva. Grande Lisboa, à espera de céu pouco nublado ou limpo, com maior nebulosidade pela manhã. O Grande Porto também, céu pouco nublado com neblina matinal junto à faixa costeira, na previsão de uma ligeira subida da temperatura. A máxima na capital Lisboa hoje é de 29 graus, o Porto fica à espera de 25 graus de máxima. Setúbal conta com 30 graus, Braga também verá os termómetros subir até aos 29 graus, já por Faro a máxima prevista é de 34 graus. No verão também incluído nesta sua quinta-feira, 23 de julho.

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Aí está a música para todos os gostos e feitios, também não falta na Aurora Correio da Manhã Rádio. Motivos de interesse, bom humor, informação, tudo acerca do trânsito e não só. A partir das 6:30, aqui na sua Correio da Manhã Rádio, vem aí depois o Bom Dia. Até lá, ainda está, assim, com a Aurora Correio da Manhã Rádio.

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2: Já agora uma pitada de música eletrónica na Aurora Correio da Manhã Rádio, até porque daqui a pouco vai passar por cá o Vítor Figueiredo. Há vidas assim?

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2: Assim, cada vez mais próximos das 6 da manhã, desta edição, quinta-feira, 23 de julho, da Aurora Correio da Manhã Rádio, deixo-lhe Marisa. Depois, Há Vidas Assim, com o Vítor Figueiredo.

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0: Billy Joel, um clássico na Aurora Correio da Manhã Rádio. Agora, há vidas assim, bem-vindo, bom dia, Vítor Figueiredo.
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2: Viver num OVNI não significa forçosamente viver no espaço. Neste caso, pelo menos, porque este OVNI, em inglês UFO, é um Unidentified Floating Object. Objeto flutuante não identificado. Ouviu bem, objeto flutuante. Um OVNI-barco, melhor dizendo, uma casa-barco ou uma casa-barco em forma de disco voador. Ainda é apenas um conceito desenhado pela empresa italiana Jet Capsule, com um formato circular perfeito que chega aos 20 metros de diâmetro na sua versão maior. Esta cápsula futurista, casa, barco, OVNI, disco voador flutuante, foi pensada para ser totalmente autossuficiente e ecológica. O teto exterior está coberto de painéis solares flexíveis e turbinas eólicas que geram energia limpa de forma infinita, enquanto um desalinizador avançado purifica a água do rio ou do mar para consumo. No convés exterior, existe até uma plataforma com relva verdadeira, onde é possível criar uma pequena horta biológica. Mas o detalhe mais espetacular desta casa-barco em forma de OVNI disco voador flutuante está debaixo d'água. O piso inferior do disco fica completamente submerso e alberga o quarto principal da habitação. Equipado com janelas de vidro gigantescas e altamente resistentes, permite ao habitante adormecer e acordar com uma visão panorâmica e ininterrupta do fundo do mar. Pouca privacidade, mas uma visão espetacular. Há vidas assim, ou melhor, poderá haver se esta ideia avançar. Esta casa, barco, OVNI, disco voador flutuante será o mais alto nível do isolamento do mundo, fundindo o conforto de uma mansão com a experiência de viver dentro de um aquário privado no meio do oceano.
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0: As fantásticas histórias do Vítor Figueiredo na Aurora Correio da Manhã Rádio também. Há vidas assim. Ana Pinto vai visitar-nos daqui a pouco.
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1: A edição para esta manhã de quinta-feira, à Aurora Correio da Manhã Rádio, até às 6h30. Depois, a não perder, siga com a edição do Bom Dia para Hoje. E já agora que estamos aqui a pensar neste dia 23 de julho, deixo-lhe um pouco da agenda para hoje. Assuntos que certamente vão aparecer, vêm à baila ao longo da emissão de hoje da sua Correio da Manhã Rádio. Hoje, dia 23 de julho, é o dia de Santa Brígida, mas celebra-se o dia do Alfa e da modista. É uma profissão que exige muita habilidade, sempre ameaçada e de forma cada vez crescente pela produção em massa, pela moda rápida. É uma profissão que hoje está em homenagem. 23 de julho é o dia do alfaiate e da modista. Bom, já agora também uma chamada de atenção naquela que é a primeira página do seu Correio da Manhã, a manchete à volta do assunto que envolve a morte do empreiteiro por trio que veio do Brasil. A PSP ignora alerta de homicídio. Em rodapé, o antigo presidente da República, património financeiro de Marcelo, cai para metade. Destaque ainda para a foto de capa do CM com Luís Represas. Morreu a voz do estrovante. Tudo para ler no seu Correio da Manhã, nas bancas de norte a sul do país, dentro de poucas horas.
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2: Ora, está. Ana Pinto, afinal, faz-nos uma visita ao Check-up. É já.

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1: Aurora Correio da Manhã Rádio até às 6:30 da manhã, comigo Artur Jorge, Ana Pinto, que faz aqui também a sua passagem com o seu check-up.
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2: O verão chegou e com ele uma onda de calor que não deve ser desvalorizada. As temperaturas elevadas não causam apenas desconforto. Quando o organismo deixa de conseguir controlar a sua temperatura, pode surgir um golpe de calor, uma das emergências médicas mais graves associadas ao verão. O corpo humano funciona como um verdadeiro termostato. O cérebro, através de uma região chamada hipotálamo, mantém a temperatura corporal próxima dos 37 graus. Quando a temperatura exterior aumenta, o organismo reage dilatando os vasos sanguíneos da pele e produzindo suor. À medida que o suor evapora, o corpo perde calor e arrefece. O problema surge quando estes mecanismos deixam de ser suficientes. Isso pode acontecer durante uma onda de calor, em ambientes muito quentes e pouco ventilados ou durante exercício físico intenso. Se o suor já não consegue evaporar ou se a perda de líquidos é excessiva, a temperatura corporal sobe rapidamente e pode ultrapassar os 40 graus. A partir desse momento, o organismo entra numa situação crítica. As proteínas começam a perder a sua estrutura normal e deixam de funcionar corretamente. As células ficam lesionadas e desencadeia-se uma resposta inflamatória intensa, semelhante à observada em algumas infecções graves. Ao mesmo tempo, o sangue torna-se mais concentrado devido à desidratação, obrigando o coração a trabalhar mais para manter a circulação. Os órgãos mais sensíveis são o cérebro, o coração, os rins e o fígado. É por isso que os primeiros sinais costumam ser alterações do estado de consciência, confusão, dificuldade em falar, comportamento estranho ou desorientação. Podem também surgir tonturas, náuseas, dores de cabeça intensa, pulso acelerado e pele muito quente. Nos casos mais graves, a pessoa pode sofrer convulsões, entrar em coma e desenvolver falência de múltiplos órgãos. Importa também desfazer um mito. Embora a pele seca seja um sinal clássico, nem todas as pessoas deixam de transpirar. Quem sofre um golpe de calor durante atividade física pode continuar a suar abundantemente. O tratamento consiste em baixar a temperatura corporal o mais depressa possível e garantir assistência médica urgente. Cada minuto conta, porque quanto mais tempo a temperatura permanecer muito elevada, maior é o risco de lesões permanentes e até de morte. A melhor prevenção continua a ser simples: beber água regularmente, evitar esforço físico nas horas de maior calor, procurar locais frescos e nunca subestimar os avisos das autoridades durante uma onda de calor. O golpe de calor não é apenas uma consequência do verão, é uma emergência médica que pode ser evitada.
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1: Ora bem, cá está então, assim, não falha. Ana Pinto, o check-up da Aurora Correio da Manhã Rádio.
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1: Bom, e não me vou embora sem partilhar consigo aquela que é a previsão do tempo por parte do IPMA para esta quinta-feira, 23 de julho. Mais um dia de verão em perspectiva. Grande Lisboa com o céu pouco nublado ou limpo, maior nebulosidade assim pela manhã. Grande Porto à espera de céu pouco nublado com neblina matinal junto à faixa costeira, na previsão de uma ligeira subida da temperatura. A capital Lisboa fica na espera de uma máxima de 29 graus. O Porto conta com 25 graus. Setúbal com 30 graus de máxima, Braga verá os termómetros subir até aos 29 graus, a cidade de Faro está com a máxima a apontar para os 34 graus. Dia de verão esta quinta-feira, já se será às 6:30, começa o Bom Dia da Correio da Manhã Rádio.

0: toque de Alanis Morissette, fechar a aurora do Arthur Jorge desta quinta-feira. Arthur, um abraço e já agora os parabéns atrasados. Por aqui começa o Bom Dia e a Mónica Peixoto com o primeiro contacto e as notícias que vão marcar a atualidade nesta quinta-feira. Vamos lá, Mónica, bom dia.
1: Olá, bom dia. O incêndio de Alijó continua ativo. A esta hora, 525 operacionais apoiados por 170 meios terrestres estão a combater as chamas que lavram com grande intensidade em duas frentes. O vento e os acessos difíceis complicam o trabalho dos bombeiros. Não há aldeias em risco, mas o trânsito no IC5 chegou a ser cortado nos dois sentidos, entre Pópulo e Alijó, por causa deste incêndio. A repórter Rita Lino fazia um ponto de situação ao início da madrugada.
2: Tem sido um incêndio muito inconstante e que vai dificultando também aqui todo o trabalho dos operacionais que se têm dividido ao longo das últimas horas por pontos estratégicos para que, de alguma maneira, consigam também evitar que as chamas voltem então a ficar descontroladas e a ameaçar povoações. Apesar de ainda haver esta chama ativa, são várias dezenas de metros, temos a confirmação de que não há qualquer tipo de povoação em risco e, portanto, será uma noite de muito trabalho, ainda assim, para todos os operacionais no terreno.
1: Rita Lino, em Alijó, onde mais de 500 bombeiros estão ainda a combater este incêndio que deflagrou ontem à tarde. Um outro incêndio ativo a esta hora é o de Lombareja, Gondomar. 106 operacionais apoiados por 30 meios terrestres estão a combater as chamas que deflagraram ontem à tarde. Na manchete do Correio da Manhã esta quinta-feira, PSP ignora a alerta de homicídio. Segundo o jornal, uma testemunha do homicídio de um empreiteiro no Porto terá ligado para o 112, mas a PSP não apareceu no local. O corpo só foi encontrado dois dias depois numa garagem da vítima. Francisco Sousa, de 60 anos, terá sido assassinado pelos pais da ex-namorada e um cúmplice que foram detidos no aeroporto quando se preparavam para regressar ao Brasil. Essa testemunha que ligou para a PSP já foi ouvida pela judiciária. Os detalhes desta história para ler então na edição de hoje do Correio da Manhã. O Ministério Público afastou a judiciária da investigação do caso do atrelado que foi encontrado na Construa Barcelos. Segundo a Procuradoria-Geral da República, este inquérito está a cargo do Departamento de Investigação e Ação Penal de Lisboa. Por agora, não foi entregue a qualquer órgão de polícia criminal, diz a PGR. Segundo o Expresso, foi a própria Polícia Judiciária a comunicar ao Procurador-Geral da República os indícios de crimes de descaminho e de abuso de poder no caso do atrelado, apreendido numa operação de tráfico de drogas e que terá sido levado para as instalações da Construa Barcelos, a empresa do empreiteiro amigo do então diretor nacional da Judiciária e atual ministro da Administração Interna, Luís Neves. Em 20 dias, as macas dos bombeiros estiveram 320 horas retidas nas urgências dos hospitais de Faro e de Portimão. A denúncia é feita pela Federação de Bombeiros do Algarve e pela Comunidade Intermunicipal Algarvia. À jornalista Raquel Reis, o presidente da Federação dos Bombeiros, deixou um exemplo.
3: Um meio teve 8 horas retido e houve uma situação anterior a este período de tempo que foi, portanto, aconteceu aqui em Faro, um doente que esteve na via pública durante 2 horas e meia à espera de um meio para poder socorrer. Isto tudo é um agravar de uma situação que já não é de hoje. Portanto, repete-se ano após ano após ano. Nós temos vindo a denunciar a situação, mas este ano, portanto, é uma situação gravosa. Os meios são finitos, portanto, se todos eles começarem a ficar retidos, vai chegar um momento em que não há ambulâncias para prestar o socorro.
1: Na reação a esta denúncia feita pela Federação de Bombeiros do Algarve, a Ministra da Saúde diz que se tratam apenas de situações pontuais, estas das macas dos bombeiros retidas várias horas nas urgências. Já Tiago Botelho, presidente da ULS do Algarve, reconhece que este problema existe, não é novo, afirma que a solução passa por libertar cerca de 90 camas, nesta altura ocupadas pelos chamados internacionais internamentos sociais, ou seja, doentes que já tiveram alta, mas que não têm vaga em centros de cuidados continuados ou lares de idosos. As cerimónias fúnebres de Luís Represas começam esta quinta-feira. O corpo do cantor e compositor vai estar em Câmara Ardente a partir das 16h30 na Basílica da Estrela, em Lisboa. O funeral realiza-se amanhã, vai ser reservado à família. Luís Represas morreu ontem aos 69 anos, vítima de cancro do pulmão. O Benfica tem hoje o primeiro teste oficial da época. Os encarnados vão defrontar o Saint-Gallen, na Suíça. É um jogo da primeira mão da segunda eliminatória da Liga Europa. Na antevisão, o treinador Marco Silva disse querer entrar com o pé direito na nova época.
4: Consideramos importante começar da melhor forma e ser competitivos o suficiente, atendendo ao momento da temporada e à temporada, pré-temporada atípica que temos tido, por razões de começarmos a competir bem cedo, pela questão do Mundial também, sermos competitivos e estarmos na próxima eliminatória. Esse é o nosso objetivo. Sabemos que é uma eliminatória com dois jogos, queremos e ambicionamos um bom jogo amanhã e um bom resultado. Esse é o objetivo, sabendo sempre que teremos o jogo no Estádio da Luz na segunda mão.
1: Marco Silva na antevisão do Saint-Gallen. Benfica, jogo da segunda eliminatória da Liga Europa, começa às 19h. Vai ter relato aqui na Correio da Manhã Rádio. E ontem o Sporting de Braga venceu o Zelenznikar por 1-0. Foi o primeiro jogo da segunda pré-eliminatória de acesso à Liga Conferência. A segunda mão está marcada para dia 30 na Pedreira, em Braga. Já o Futebol Clube do Porto perdeu por 1-0 em Barcelos, frente ao Gil Vicente, em jogo particular da pré-época. No sábado, o Porto joga com o Aston Villa no Estádio do Dragão, num jogo de apresentação aos sócios.
0: Horas 37 minutos, vamos à nossa primeira viagem oferecida pelo Luís Silva. Luís, bom dia.
5: Então, bom dia a todos e, de facto, a viagem começa sem grandes problemas.
0: Ótimo,
5: de facto,
0: ótimo.
5: Já é uma boa notícia, pelo menos em Lisboa e Porto.
0: Mas não está a dispensar depois das boas notícias na reta final do bom dia.
5: Portanto, o cenário ainda é muito tranquilo, não tem aqui informação de acidentes ou avarias. O trânsito continua reduzido, aliás, como se tem verificado nos últimos dias, estamos em período de férias e essa situação, à partida, deve se manter até final de agosto. É certo que há também, então, já maior intensidade na área de Lisboa, concretamente na A2, para a ponte 25 de Abril. Já intensidade na subida para a ponte do Pargal, mas, por enquanto, ainda sem demora. Os restantes acessos a Lisboa, para já, ainda se fazem sem problemas. A cidade do Porto, o cenário é muito tranquilo também, em todas as principais ligações, embora se note alguma intensidade na A44, junto ao nó de Coimbrões, e também na via de cintura interna, junto à saída para a Boa Vista, no sentido Rábida-Freixo. Em traços gerais, são estes os pontos que merecem destaque, portanto, ainda com muito pouco a dizer. O que é certo é que há outros problemas, e concretamente a norte do país. Em consequência de um incêndio florestal na zona de Alijó, o trânsito no IC5, no troço entre a A4 e Pópulo, continua cortado a esta hora. Também há dificuldades na Estrada Nacional 212, entre Pópulo e Valmir, também tudo isto em consequência do incêndio florestal em Alijó. Depois, na região centro do país, mantém-se cortado o IP3, no troço entre Penacova e Miro, isto devido a um camião que derramou resina no pavimento. Esta situação ocorreu já ao final da manhã de segunda-feira. O corte mantém-se desde então e, à partida, deve-se manter até ao final da próxima semana, pelo menos enquanto vão estar em curso os trabalhos de repavimentação deste troço entre Penacova e Miro.
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Sejam bem-vindos à edição desta quinta-feira, 23 de julho. A Lisa Stansfield foi a nossa primeira convidada do Bom Dia neste If I Hadn't Got You, o álbum Moment. Agora é a altura de olhar a previsão do Instituto Português do Mar e da Atmosfera para esta quinta-feira. Um dia soalheiro, apenas com algumas nuvens mais escuras no litoral centro e norte, mas não trazem chuva. Chuva em regime de aguaceiros, ainda assim fracos, só para o grupo central do arquipélago dos Açores. Vamos às temperaturas, praticamente sem grandes alterações em relação a ontem, 24 para Viana do Castelo e Ponta Delgada. Já ontem as duas estavam alinhadas por este valor. Porto chega aos 25, Aveiro e Funchal aos 26, Leiria 27 de máxima, Coimbra até aos 29, várias capitais de distrito a alinharem a chegar aos 30 hoje, Lisboa, Setúbal, Guarda, Viseu e Vila Real, 31 para Santarém, 32 para Porto Alegre, 33 para Beja e Bragança, e as capitais de distrito mais quentes hoje são 3, Faro, Évora e Castelo Branco a chegar aos 35 graus. Esta hora, 18 graus no Porto, Aveiro, Braga, Viana do Castelo e Setúbal, 20 em Lisboa e 23 em Faro.

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Nosso quadro, Ana Castela, que começou a semana com um pequeno susto quando estava a sair do ginásio. O que é que lhe aconteceu? Ela tem um jeep daqueles enormes, tipicamente americanos, e não reparou que estava lá uma moto estacionada, mas não foi grave, ainda acabou por fazer amizade com a pessoa. Já que não houve danos, a dona da moto acabou por sair beneficiada, porque acabou por conhecer esta vedeta da música brasileira. John Cougar até às notícias das 7, na reta final da hora 10 para a hora certa.

0: Correio da Manhã Rádio, bom dia. São 6h53. Abrimos agora o nosso primeiro grande jornal, o das 7, edição de Mónica Peixoto.
1: E começamos pelo incêndio de Alijó. Entrou em fase de resolução por volta das 6h30 da manhã, é o que indica o site fogosfonte.pt. Nesta altura continuam no terreno 525 operacionais apoiados por 170 meios terrestres em operações de rescaldo. Este incêndio de Alijó deflagrou ontem à tarde, lavrava ao início da noite em duas frentes, em zonas de difícil acesso. O trânsito no IC5 mantém-se cortado nos dois sentidos, entre o Pópulo e Alijó. Um outro incêndio ativo a esta hora é o de Lombareja, Gondomar, 99 operacionais apoiados por 28 meios terrestres combatem as chamas. Neste incêndio de Gondomar também deflagrou ontem ao início da tarde. Na manchete do Correio da Manhã esta quinta-feira, PSP ignora a alerta de homicídio. O jornal fala de uma testemunha que terá assistido, digamos assim, ao homicídio do empreiteiro do Porto. Ligou na altura para o 112, mas a PSP não apareceu. O corpo só foi encontrado dois dias depois. Francisco Sousa, de 60 anos, terá sido assassinado pelos pais da ex-namorada e por um cúmplice deles. Os três foram detidos no aeroporto quando estavam a regressar ao Brasil e ficaram em prisão preventiva. Essa testemunha, que ligou para a Polícia Judiciária, já foi ouvida pela PSP, aliás, já foi ouvida pela Polícia Judiciária, Francisco Coelho.
2: A testemunha seguia para uma paragem de autocarro quando se apercebeu de uma luta no interior da garagem onde Francisco Sousa viria a ser morto. Conta que viu o confronto intensificar-se até assistir a um homem a estrangular a vítima com um golpe conhecido como mata-leão. Perante a violência da agressão, ligou de imediato para o 112. Diz que esperou cerca de 10 minutos, mas nunca viu qualquer patrulha da PSP chegar ao local. Foi apenas dois dias depois que o corpo do empreiteiro acabou por ser encontrado. Um trabalhador que estranhou a ausência de Francisco Sousa do café que frequentava diariamente tentou contactá-lo várias vezes. As chamadas tocavam, mas ninguém atendia. O telemóvel era audível do exterior da garagem, o que levou a um novo alerta às autoridades. No interior, Francisco Sousa foi encontrado com os pés e as mãos maniatados. Tinha sinais de espancamento por todo o corpo e marcas compatíveis com o estrangulamento.
1: E os detalhes deste crime violento estão na edição de hoje do Correio da Manhã, que já está nas bancas. O Ministério Público afastou a judiciária da investigação do caso do atrelado encontrado na Constru Barcelos. Segundo a Procuradoria-Geral da República, o inquérito está a cargo do Departamento de Investigação e Ação Penal de Lisboa. Por agora, não está entregue a qualquer órgão de polícia criminal, diz a PGR. Segundo o Expresso, foi a própria judiciária a dar conhecimento ao Procurador-Geral da República dos indícios de crimes de descaminho e abuso de poder em causa à autorização que foi dada pelo então diretor nacional Luís Neves para o transporte de um atrelado apreendido numa operação de combate ao tráfico de drogas. Esse atrelado foi transportado para instalações da Constru Barcelos do empreiteiro e amigo de Luís Neves, João Carvalho. O Presidente da República e o Secretário de Estado das Comunidades lamentam a morte das duas médicas portuguesas num acidente de moto ontem em Formentera, Espanha. As jovens de 31 e 32 anos colidiram com um táxi. O secretário de Estado das Comunidades afirma que os serviços consulares estão em contacto com as autoridades espanholas e a prestar todo o apoio às famílias das vítimas. Uma das médicas era natural de Viseu, como dá conta o jornalista Tiago Virgílio Pereira.
3: Segundo conseguimos apurar, uma das vítimas mortais é a sobrinha do antigo secretário de Estado do Desporto, João Paulo Rebelo. Esta jovem estava inserida num grupo com

0: seis outras miúdas, seis recém-licenciadas em medicina, que tinham ido para Formentera festejar essa conclusão do curso. Era, portanto, uma semana de férias, de diversão, de alegria, mas umas férias que acabaram em tragédia.
1: Os corpos das duas jovens médicas vão ser autopsiados. Não se sabe ainda quando serão transladados para Portugal. Em 20 dias, as macas dos bombeiros estiveram 320 horas retidas nas urgências dos hospitais de Faro e de Portimão. A denúncia é feita pela Federação de Bombeiros do Algarve e também pela Comunidade Intermunicipal. À jornalista Raquel Reis, o presidente da Federação de Bombeiros deu um exemplo.
2: Um meio teve 8 horas retido e houve uma situação anterior a este período de tempo que foi, portanto, aconteceu aqui em Faro, um doente que esteve na via pública durante 2 horas e meia à espera do MEI para poder socorrer. Isto tudo é um agravar de uma situação que já não é de hoje. Portanto, repete-se ano após ano após ano. Nós temos vindo a denunciar a situação, mas este ano, portanto, é uma situação gravosa. Os meios são finitos, portanto, se todos eles começarem a ficar retidos, vai chegar um momento em que não há ambulâncias para prestar o socorro.
1: A Ministra da Saúde garante que se trata de situações pontuais, mas o Presidente da ULS do Algarve admite que, de facto, acontece, mas e é um problema antigo. Para resolver esta situação, Tiago Botelho sugere que sejam libertadas pelo menos 90 camas dos chamados internamentos sociais.
3: Aquilo que estamos a falar é de momentos em que os hospitais circunstancialmente estão com a sua lotação muito preenchida. Ao mesmo tempo, também verifica-se uma presença não necessária em ambiente hospitalar em contínuo, quase ao longo do ano, de cerca de 90 pessoas. Estamos a falar de utentes que têm alta clínica hospitalar.
1: Resolver os chamados internamentos sociais é a solução proposta pela ULS do Algarve para libertar camas e também macas dos bombeiros nas urgências dos hospitais de Faro e de Portimão. As cerimónias fúnebres de Luís Represas têm início hoje. O corpo do cantor e compositor vai estar em Câmara Ardente a partir das 16h30 na Basílica da Estrela, em Lisboa. O funeral realiza-se amanhã, vai ser reservado à família. Luís Represas morreu ontem aos 69 anos, vítima de cancro do pulmão. Foram vários os amigos que ontem prestaram homenagem ao eterno vocalista do Estrovante. Foi o caso de Rui Veloso.
4: Era uma pessoa discreta, um bom amigo, um grande amigo, e que escondeu da maior parte das pessoas o que tinha, não é? Até de mim. Eu só soube há uns dias que a coisa estava complicada, muito complicada, aliás, e estive com ela há muito pouco tempo. Estávamos juntos muitas vezes e não sabia, não fazia ideia o que tinha, né? É incrível. Por isso é um choque enorme, assim, de repente, ficarmos sem ele. Tivemos muitos, rimos muito, bebemos copos juntos durante 40 e tal anos, festejámos coisas, cantámos juntos, sei lá. A perda de um amigo é um pedaço de nós que se vai embora, como eu disse.
1: O corpo de Luís Represas vai estar em Câmara Ardente a partir das 16h30 na Basílica da Estrela, em Lisboa. O funeral realiza-se amanhã, vai ser reservado à família. Donald Trump volta a ameaçar atacar infraestruturas civis no Irão, na 12ª noite de ataques mútuos. O presidente norte-americano escreveu na rede Truth Social que, a partir de agora, cada vez que o Irão disparar contra um navio do Estreito de Hormuz, os Estados Unidos vão bombardear e destruir uma ponte ou uma central elétrica. Donald Trump esteve ontem na base aérea no Delaware, na recepção dos restos mortais de 4 militares norte-americanos mortos em ataques do Irão no fim de semana. O Benfica tem hoje o primeiro teste oficial da época. Os encarnados vão defrontar o Saint-Gallen, na Suíça. É um jogo da primeira mão da segunda eliminatória, pré-eliminatória, aliás, da Liga Europa. Na antevisão da partida, o treinador Marco Silva disse esperar que a nova época comece com o pé direito.
5: Consideramos importante começar da melhor forma e ser competitivos o suficiente, atendendo ao momento da temporada e à temporada, pré-temporada atípica que temos tido por razões.

0: de começarmos a competir bem cedo, para, pela questão do Mundial também, sermos competitivos e estarmos na próxima eliminatória. Esse é o nosso objetivo. Sabemos que é uma eliminatória com dois jogos, queremos e ambicionamos um bom jogo amanhã e um bom resultado. Esse é o objetivo, sabendo sempre que teremos o jogo no Estádio da Luz na segunda mão.
1: Marco Silva, na antevisão do Saint-Gallen Benfica, o jogo da segunda.

0: de acesso à Liga Conferência. A segunda mão está marcada para dia 30 na Pedreira, em Braga. Já o Futebol Clube do Porto perdeu por 1-0 em Barcelos, frente aos Gil Vicente, um jogo particular da pré-época. Este sábado o Porto vai jogar com o Aston Villa no Estádio do Dragão. É um jogo de apresentação do Futebol Clube do Porto aos sócios.
1: E agora, já dentro da hora das 7, já se começa a notar mais trânsito, mas ainda sem filas, Luís.
2: Exatamente, a situação ainda está bastante favorável em Lisboa e Porto. Para já não tenho aqui informação de qualquer ocorrência, apenas um aumento das filas, o que é normal, ultrapassando a barreira das 7 horas. É certo que na A2 para a ponte 25 de Abril já se começa a parar na subida para a ponte do Pargal, mas o trânsito esse está intenso a partir da Baixa de Almada. A demora para já ainda não é significativa, portanto, a situação ainda não está complicada. O IC19 tem também intensidade na zona de Tercena, acessos a Pinamanica ainda com trânsito regular, não há também complicações nas ligações de Cascais a Lisboa, tanto pela A5 como pela Marginal. Nas entradas a oeste de Lisboa, apenas a calçada de Carriche oferece um pouco mais de movimento, mas também sem demora. O mesmo se passa em relação à segunda circular na zona do Campo Grande, no sentido Benfica-Sacavém. Entradas a norte de Lisboa também sem qualquer problema a esta hora. No Porto, o cenário não é diferente de Lisboa. Nota-se já também trânsito intenso na via de cintura interna, junto à saída para a Boa Vista, no sentido Arrábida-Freixo. O final da A3, no acesso à AVCI, também já tem algum movimento, mas sem demora. O mesmo se passa em relação à A44, junto ao nó de Coimbrões. Os restantes acesso ao Porto não apresentam, de momento, qualquer problema. Trago, no entanto, aqui uma boa notícia, porque foi levantado há poucos instantes o corte que estava a ser efetuado no IC5 entre Pópulo e A4, isto em consequência do incêndio florestal em Alijó. Também já foi levantado o corte de trânsito na Estrada Nacional 212 entre Pópulo e Val de Mir. Portanto, eram estradas que estavam encerradas em consequência do incêndio. Ao que tudo indica, o incêndio já está mais controlado e, de facto, houve já essa benesse de abrir à circulação estas duas vias, o IC5 e a Estrada Nacional 212. Recordo, no entanto, que no IP3 o trânsito mantém-se cortado entre Penacov e Miro, devido a um camião que derramou resina no pavimento há dois dias, ou melhor, na segunda-feira, ou ao final da manhã. Vão decorrer trabalhos de repavimentação neste troço, pelo menos até ao final da próxima semana, e, portanto, o trânsito continua a ser desviado para a Estrada Nacional 2. Termino com uma informação de última hora e que dá precisamente conta de um acidente na Estrada Nacional 247 em Ribamar, portanto, próximo da Lourinhã. Trata-se de uma viatura capotada e o trânsito está congestionado.
1: O primeiro acidente a ocorrer, então, nesta manhã de quinta-feira. Se derem conta de outros na estrada, façam-nos saber pelo 927794422 via WhatsApp.
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1: Daqui a pouco a primeira edição do Fala Barato. Claro que o Ministro da Administração Interna também não podia faltar ao humor do Eduardo Madeira. É para já, sintam-se em casa, até porque chama-se mesmo assim o tema que o Fernando Daniel canta agora. Bom dia.

A casa do Fernando Daniel, ele está convocado para as comemorações oficiais do Dia da Cidade e do Município de Esposende. Vai atuar no dia 19 de agosto, às 10 da noite, na Zona Ribeirinha de Esposende. Agora, com 12 minutos depois das 7, vou chamando o Eduardo Madeira para interpretar os nossos habituais ouvintes.

0: pergunta de hoje é: o que acha desta atrapalhada com as obras na casa do ministro Luís Neves e os atrolados?
1: Elisa Falterberg de São Miguel Alvalade, este ministro da administração interna é mais do mesmo. Ou incompetente ou é trafulha, ou é as duas coisas. É só mais do mesmo neste governozinho da treta, pá, é só cromos. Até deviam fazer uma coleção de cromos como a do Mundial, mas com os cromos do governo, ai, era lindo, pá. A única coisa boa que este Luís Neves fez desde que foi para o governo foi meter o Ventura com o rabinho entre as pernas, pá. Alguém tem de ter ordem naquela taberna que é a bancada do Chega, pá. Para taberneiro, taberneiro e meio. De resto, estamos entregues à bicharada. Mas não é ratos. Antes fosse.

0: David Manaia, formado em Ciência Política para a Universidade da Vida, Câmara de Maci. Se uma pessoa faz chifres no Parlamento, como foi o Manuel Pinho, aí cai o Carmo Trindade, e bem, se alguém diz que quem se mete com o PS leva, fica tudo indignado, e bem. Agora, o ministro ameaça o André e é como diz o outro, a subir para o lado. Isto é a lógica de dois teses, duas medidas. Bem, eu fiquei chocado quando ouvi aquilo. Primeiro, pelas ameaças do homem e depois porque estava a arranjar uma tomada lá em casa e apanhei um esticão, pá, aí a grande choque, pá. Portanto, estou em choque de duas maneiras, em estéreo, que é mesmo assim.
1: Júlio Matos, acabei. Eu desta história toda, o que me preocupa é o outro lado do caminhão do amigo dele com a droga, pá. Diz que foi apreendido. Isso preocupa-me, porque com tanta criminalidade, pá, cá neste país, é sempre com a droga que vão embicar, pá. Apreendem caminhões, apreendem barcos de Marrocos, apreendem pessoas que vêm de avião e que trazem a droga num sítio onde o sol não brilha e ninguém se lembra que isso depois vai fazer disparar os preços e fazer sofrer o consumidor. Pior são os combustíveis, pá. Eu até já mandei um mail para a DECA queixar-me. Têm de parar de cometer o mesmo erro. Embora eu ache que são, embora eu ache que quem nunca errou que fuma a primeira pedra.
2: Helder Souza, sou agente da PSP. Tenho a dizer que Luís Neves é um bom ministro para acabar com o verdadeiro gozo que hoje em dia fazem os agentes da autoridade deste país. Aliás, por isso mesmo até queria fazer aqui um apelo a algum engraçadinho no dia da final, portanto no domingo passado, junto à fanzone que havia ali nos aliados, tirou-me sem eu perceber o chapéu da PSP e meteu-me um chapéu do Benfica. Eu só reparei quando entrei na esquadra. Solicito por isso a quem tenha visto alguém fazer este desrespeito à autoridade que comunique ao comando da PSP do Porto.

0: parar.
1: 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E agora vamos, deixamos o digital e vamos ao analógico, sentir esse papel de jornal.
2: A tinta, o cheiro da tinta.
1: Os dedos negros.
2: Agora já não é tanto assim. Acho que a tinta que agora é usada nos jornais não pinta tanto as mãos.
1: Mas se for muito, ela lá fica. Essa impressão digital marca o quê no Correio da Manhã?
2: Ora, no Correio da Manhã, na manchete, é um tema que falámos há pouco também no Grande Jornal. PSP ignora alerta de homicídio. Uma testemunha terá presenciado o crime da morte de um empreiteiro por um trio que veio de propósito do Brasil para cometer esse crime no Porto. Essa testemunha terá ligado para o 112, mas a PSP não se dirigiu ao local e o corpo da vítima só foi encontrado 2 dias depois. Os detalhes deste crime, então, e destes pormenores para ler na edição de hoje do Correio da Manhã, que também destaca a notícia que marcou ontem o dia, a morte de Luís Represas. Morreu a voz do Estrovante. Ainda em destaque, seguiam de mota, 2 médicas portuguesas morrem em Espanha. No desporto, Benfica cauteloso na estreia europeia. Os encarnados jogam hoje na Suíça, frente ao Saint-Gallen. O jogo começa às 7 e vai ter relato aqui na Correio da Manhã Rádio, a não perder. No Diário de Notícias, a foto na capa é de Luís Represas, é uma homenagem ao cantor que morreu ontem aos 69 anos. Na manchete do DN, maioria considera que as explicações dadas por Luís Neves são insuficientes. Mais de 70% dos inquiridos no barómetro DN-Aximage estão insatisfeitos com os esclarecimentos de Luís Neves relativamente às ligações dele com o empreiteiro que fez várias obras na judiciária nos últimos anos. Também o Jornal de Notícias tem em grande destaque a foto de Luís Represas. Há sempre alguém que nos faz falta, há saudade. É o título dessa foto, uma citação de um dos temas mais famosos do Estrovante. Na manchete do JN, governo cria novos juízos especializados em imigração. Isto porque cerca de 130 mil pessoas já recorreram à justiça para contestar decisões da AIMA e entupiram o Tribunal de Lisboa. Também no Jornal de Notícias,

0: férias. Portugueses cortam nas viagens este verão, mas os destinos são mais longínquos. No Jornal Público, também uma homenagem a Luís Represas, uma estrela que não se apagará da música portuguesa, é o título do Público. O destaque maior vai também com foto para o líder do PS, Carneiro, impõe duas grandes prioridades na negociação do Orçamento do Estado para o próximo ano. Declarações do secretário-geral do PS em entrevista ao Jornal Público e à Renascença. Também destaque para Luís Neves, só um dos 17 contratos da Polícia Judiciária com empresário foi a concurso, escreve o Público. No Jornal de Negócios, na manchete, finanças assumem que meta da NATO exige mais impostos. A meta de investir mais dinheiro em defesa vai forçar a um aumento da carga fiscal. Destaque também no Negócios para Ana, vai dividir a construção do novo aeroporto em 5 lotes. Foi ontem então anunciado os planos da próxima fase de construção do futuro aeroporto internacional Luís de Camões. No Negócios também, relação diz que coima de 34 milhões de euros à EDP e à SONAI ainda não prescreveu. Nos desportivos, a bola destaca Marco Silva em estreia. O treinador faz o primeiro jogo oficial pelo Benfica. Vai ser hoje na Suíça, o Saint-Gallen Benfica. Também na bola, a Águia já tem acordo com o Bournemouth por António Silva. Destaque maior na bola para Bá, é Leão. O central assina até 2031. O Sporting é dos melhores clubes do mundo, afirma o jovem jogador reforço do Sporting. No jornal, o jogo destaque para o jogo de estreia de Marco Silva, num jogo oficial com a camisola do Benfica, à pesca na Europa. Marco Silva afirma o favoritismo prova-se em campo. Destaque também para a Liga Conferência, ontem vitória do Braga. Ricardo Horta já colhe frutos. Ainda em destaque a derrota do Porto ontem frente ao Gil Vicente. Um galo a cantar no último minuto, escreve o jogo. No Record, destaque também para Ibrahima Ba, é apresentado e agradece a confiança, diz o jovem jogador e reforço do Sporting, vim para um dos melhores do mundo. Destaque também no Record para Marco Silva, Marco não acredita em facilidades, favoritismo prova-se em campo, afirma o treinador do Benfica. O Benfica está na Suíça, joga hoje frente ao Saint-Gallen e é um jogo que vai poder acompanhar o relato em direto aqui na Correio da Manhã Rádio a partir das 7 da tarde. A fechar este quiosque, a revista Visão, que está nas bancas, o tema da semana é a história do buraco multimilionário do novo banco. 12 anos depois do fim do BES, quem ganhou e quem perdeu com a criação do Banco Bom. Destaque também na Visão para governo, exame a todos os ministros, Mundial de Futebol, o triunfo da orquestra sem solistas e ainda Dalai Lama, o último combate. Temas na Visão desta semana.
1: Obrigado, Mónica. Mónica Peixoto com as leituras dos jornais e a revista Visão nas bancas esta quinta-feira. A Mónica que já regressa para a síntese de notícias. É só o tempo de mandar um postelinho a cargo do Rio Grande.

0: Agora, há 5 minutos das 7h30, revemos alguns assuntos que marcam a atualidade nesta quinta-feira. Mónica Peixoto.
1: 2 bombeiros ficaram feridos sem gravidade no combate ao incêndio de Alijó. Uma informação avançada à agência Lusa pelo comandante José Requeijo, do Comando Subregional de Emergência e Proteção Civil do Douro. Este incêndio em Alijó entrou em fase de resolução às 6h30 da manhã. 473 operacionais e 156 meios terrestres estão em operações de rescaldo. Entretanto, o IC5, que tinha sido cortado nos dois sentidos entre o Pópulo e Alijó por causa deste incêndio, já está reaberto. Um outro incêndio ativo a esta hora é o de Lombareja, no concelho de Gondomar. 99 operacionais, apoiados por 28 meios terrestres, combatem este incêndio que deflagrou ontem à tarde. PSP ignora alerta de homicídio, é hoje a manchete no Correio da Manhã. O jornal avança que uma testemunha do homicídio de um empreiteiro no Porto, no início do mês, terá ligado para o 112, mas a PSP não apareceu. O corpo só foi encontrado 2 dias depois. Essa testemunha já foi ouvida pela Judiciária e os detalhes da história estão na edição de hoje do Correio da Manhã. A Polícia Judiciária de Braga deteve um jovem de 21 anos, suspeito de extorquir dinheiro ao avô. O rapaz ameaçava revelar pormenores da vida privada do próprio avô, que denunciou os crimes às autoridades. Maria Ruela Cunha.
2: Segundo a investigação, o jovem exigia dezenas de milhares de euros. Em troca, prometia manter em segredo informações sobre a vida sexual da vítima. Perante as ameaças, o avô decidiu pedir ajuda às autoridades e a Polícia Judiciária montou uma operação. Foi marcada uma falsa entrega do dinheiro. Já no local, o suspeito surgiu com a cara tapada e a viatura com as matrículas ocultadas. Recebeu o envelope do avô e tentou fugir. Durante a fuga, embateu numa viatura da Polícia Judiciária e acabou por ser interceptado e detido pelas autoridades. Só depois de destaparem a cara é que os inspectores da Polícia Judiciária confirmaram a identidade do suspeito. Era o próprio neto da vítima.
1: Um caso investigado pela Judiciária de Braga. O Presidente da República e o Secretário de Estado das Comunidades lamentam a morte das duas médicas portuguesas ontem num acidente de mota em Formentera, Espanha. Segundo o Diário de Ibiza, as jovens de 31 e 32 anos colidiram com um táxi. O Secretário de Estado das Comunidades afirma que os serviços consulares estão a acompanhar a situação e em contacto com as autoridades espanholas para prestar todo o apoio às famílias das vítimas. As cerimónias fúnebres de Luís Represas têm início esta tarde. O corpo do cantor e compositor vai estar em Câmara Ardente a partir das 4h30 da tarde na Basílica da Estrela, em Lisboa. O funeral realiza-se amanhã e é reservado à família. Luís Represas morreu ontem aos 69 anos, vítima de cancro no pulmão. O Benfica tem hoje o primeiro teste oficial da época, é também o primeiro jogo oficial de Marco Silva ao comando dos encarnados. Vão defrontar o Saint-Gallen, na Suíça. É um jogo da primeira mão da segunda eliminatória da Liga Europa. Marco Silva espera que este estreia seja com o pé direito.
3: Consideramos importante começar da melhor forma e ser competitivos o suficiente, atendendo ao momento da temporada.

0: temporada e à temporada, pré-temporada atípica que temos tido, por razões de começarmos a competir bem cedo, pela questão do Mundial também, sermos competitivos e estarmos na próxima eliminatória. Esse é o nosso objetivo.
1: Marco Silva na antevisão deste jogo. Saint-Gallen-Benfica é um jogo da segunda pré-eliminatória da Liga Europa. Começa às 7 da tarde. Vai ter relato aqui na Correio da Manhã Rádio.
2: E agora o relato é feito pelo Luís Silva. Chutamos para trânsito, Luís.
3: E vamos a isso, começando pela cidade do Porto, que já tem mais movimento. Aliás, à medida que vamos avançando na hora, as filas também aumentam, e é o que se passa na via de cintura interna, no sentido Freixo-Arrábida, já com paragens entre o Estádio do Dragão e a saída para as Antas. De qualquer forma, a intensidade de trânsito, essa está a começar a partir da zona do Mercado Abastecedor. No sentido contrário da VCI, ou seja, de Arrábida para o Freixo, há intensidade junto à saída para a Boa Vista. Destaca ainda para a A28, nesta altura com trânsito mais lento no acesso à A4. Na Avenida AEP também há intensidade na zona de Ramalde e no acesso à Sidónio Pais. Em relação à A44, temos já também intensidade entre a zona da Madalena e o nó de Coimbrões. A destacar também a A3, neste momento agora com um problema adicional. É uma informação de última hora que dá conta de acidente no troço entre Águas Santas e a saída para a Circunvalação. Portanto, este acidente ocorreu no sentido Valença-Porto. A fila está a começar precisamente junto ao nó de Águas Santas. Chamo também aqui a atenção para a estrada da Circunvalação, nesta altura com maior intensidade à passagem pela zona do Hospital de São João e também por Monte dos Burgos. Quanto à cidade de Lisboa, nesta altura já se para na A2, para a ponte 25 de Abril, as paragens estão logo a seguir ao primeiro viaduto do Feijó. No IC19 as paragens também estão presentes, junto ao nó de Queluz, e depois à chegada à Pinamanica, embora aqui a fila ainda não seja muito longa, portanto demora-se pouco tempo a atingir a segunda cidade circular, que já tem paragens à passagem pelo Campo Grande. Outro acesso a Lisboa, já com bastante trânsito, é através da Calçada de Carriche, que já tem diversas paragens. A última referência vai precisamente para os acessos de Cascais a Lisboa, nesta altura ainda facilitados, tanto pela Marginal como pela A5. No caso da A5, é a chegada ao viaduto Engenheiro Duarte Pacheco, que oferece maior intensidade de trânsito.
2: Foram as informações de trânsito. O Luís Silva está sempre atento. No entanto, se repararem alguma coisa no trânsito que não tenha sido dito aqui, podem partilhar essa informação.
3: Olha, eu posso
2: dizer
3: mais uma coisa. Podes que
2: fazer?
3: Não foi dito.
2: Então pronto, não é um ouvinte, mas é um trabalhador
3: dizer,
2: da casa.
3: Posso dizer, mas de facto é um acidente
2: ainda
3: que já falei
2: tempo,
3: aqui há pouco
2: tempo.
3: E que continua em resolução. É precisamente na Estrada Nacional 247. Trata-se de um despedimento com capotamento. Esta ocorrência verifica-se na zona de Ribamar, portanto próximo de Lourinhã. É precisamente na conhecida curva da Figueira, antes de chegar ao Terramar. Portanto,
2: olha,
3: está a indicação.
2: Já andei por ali, mas não é conhecida, mas eu não sabia que existia. Pronto, estou um bocadinho fora. Estamos agora com 2 minutos depois das 7:30. Temos o contacto com o Camilo Lourenço. Dentro de segundos é o habitual cuidado com a carteira. Até já.
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2: Só aqui um teste. Camilo, penso que o Camilo não me está a ouvir, pois não? Não me está a ouvir. Já tentamos mais tarde.
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0: Grande recuperação para Billy Idol, Sweet 16, agora que passam 6 minutos das 7:30.
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0: Cuidado com a carteira e cuidado com o telefone, que às vezes não funciona. Bom dia, Camilo.
2: Bom dia, Ricardo.
0: José Luís Carneiro diz que uma das linhas vermelhas para o Orçamento de Estado do próximo ano é a segurança das pensões. Estás de acordo? Sim, não, talvez?
2: Pois, o problema é que a gente não sabe o que é que isso quer dizer. Eu vou explicar para as pessoas perceberem. O que tu estás a dizer é um dos sumários da entrevista que José Luís Carneiro dá ao Jornal Público de hoje. E ele diz, eu até vou citar, o jornal diz que o secretário-geral do PS define valores constitucionais, portanto deve ser a revisão constitucional, e a segurança das pensões como de contrapartida para negociar o Orçamento de Estado para 2027. Em primeiro lugar, eu não li a entrevista ainda, vou ler, e se houver alguma coisa de relevo, depois comentarei noutra ocasião.
0: Certo.
2: Mas o que é que eu gostava de salientar aqui? Em primeiro lugar, não se pode falar de pensões, que é uma questão estrutural, há 20, 30, 40 anos, em troca de um instrumento conjuntural, que é um Orçamento de Estado. Um Orçamento de Estado é destinado a vigorar durante um ano, de janeiro de um ano até 31 de dezembro.
0: Claro.
2: De janeiro a 31 de dezembro. Ora bem, tu não podes começar a pôr como contrapartidas para um problema estrutural um instrumento conjuntural. Isto é um erro, em primeiro lugar. E isto é um erro que, infelizmente, todos os partidos cometem, não é só José Luís Carneiro. Em segundo lugar, esta questão da segurança das pensões. Eu acho que os políticos portugueses estão a fazer um lamentável trabalho para pôr em causa aquilo que é o entendimento básico em matéria de pensões. Eu explico. Há semanas

0: O doutor André Ventura vem sistematicamente mentindo aos portugueses sobre a questão da idade da reforma. Ele anda para aí com a conversa que é possível baixar a idade da reforma. E vai insistindo, ainda ontem cometeu esse erro numa entrevista à SIC Notícias. Agora é João Luís Carneiro a falar em segurança das pensões. Já não é a primeira vez que ele fala nisto. Eu acho deplorável que os políticos, por volta e meia, se metam com o sistema de pensões. O sistema de pensões é uma coisa sagrada. É uma coisa com as quais os portugueses não podem brincar. E mais, Ricardo, está desequilibrado, ou seja, está falido a médio prazo. Se tu olhares para aquilo que é a previsão de receitas da Segurança Social e de despesas, tu percebes que a partir de meados dos anos 30, já não estamos muito longe disso, o que é que acontece? As despesas vão ser maiores que as receitas. Ora, se é assim, nós temos que pensar em reformar o sistema de pensões. O que não podemos fazer é, volta e meia, por dar cá aquela palha, diariamente andar a falar em segurança das pensões com propostas verdadeiramente realistas. Porquê? Porque isto vai tirar a confiança das pessoas naquilo que os políticos estão a fazer em matéria de pensões. É bom recordar uma coisa. O orçamento da Segurança Social tem um superávit neste momento. E normalmente isto é utilizado por políticos para dizerem assim: ah, então se tem um superávit, nós podemos gastar mais agora. Errado. Porque esse superávit não vai ser utilizado para gastar durante 1, 2, 3, 4 anos,
1: E pelos
0: vai
1: vistos
0: ser utilizado
1: tem
0: para gastar a
1: curta
0: 15 e
1: duração.
0: 20.
1: Tu dizes que esse superávit vai já acabar em 2030, é isso?
0: Exatamente. Portanto, estes superávites são para serem interpretados como é que nós mantemos equilibrado o sistema de pensões a 20, 30 e 40 anos. Ora, não é isso que está a ser feito e não é essa a conversa dos políticos. Portanto, a única coisa que eu posso dizer aqui é pá, calem-se com a mania do sistema, com a conversa do sistema de pensões. Deixem de inventar verdadeiras conversas de treta, como é a história de
1: Demagogia,
0: poder baixar
1: não é?
0: a
1: À
0: idade de
1: volta
0: pensões,
1: disso.
0: demagogia, exatamente, demagogia e populismo, e deixem lá o sistema de pensões entregues, gente que sabe o que está a fazer, e proponha soluções corretas e eficazes para nós resolvermos o problema nesses mesmos 20, 30 e 40 anos.
1: E se
0: É o mínimo que podemos
1: esses
0: dizer.
1: políticos estão a usar esse argumento para caçar votos, vão perdê-los
0: Obviamente.
1: às pessoas que acabaram de ouvir este cuidado com a carteira. Vai funcionar ao contrário. Bem feito. Um grande
0: Até amanhã.
1: abraço, Camilo. Tchau, Tony.
0: Até amanhã.
1: 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Daqui a pouco mais uma edição de As Músicas da Nossa Vida. As escolhas vão ser feitas nesta quinta-feira por um dos elementos do grupo Excesso, o Gonzo. Mas agora é a vez da Elisa, que canta mesmo este É a Tua Vez. É a Tua Vez, Elisa.
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0: Então força, Elisa, com É a tua vez. Mas agora é a vez do Gonzo dos Excessos escolher dois temas da sua vida. Estamos a 15 minutos das 8.
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2: Olá, eu sou o Gonzo dos Excessos e estou aqui na rubrica As músicas da nossa vida. E em relação às músicas da minha vida, posso pôr a primeira como Sympathy for the Devil, de Rolling Stones, muito porque é a música que me faz lembrar as manhãs de sábado e as manhãs de domingo em minha casa, ou seja, quando eu estava na cama a dormir e eu começava a ouvir música, o meu pai punha música alto e alta à séria e não se preocupava se eu estava a dormir ou não, porque dizia sempre que era hora de acordar. Portanto, ele levava sempre com o Sympathy for the Devil dos Rolling Stones, portanto, divino.

os Rolling Stones. Bem, esta foi a primeira. Em relação à segunda canção, eu vou para... Esta é dos Queen, chama-se Crazy Little Thing Called Love. Esta canção foi o primeiro videoclipe que eu vi alguma vez, quando vim da escola, estava na terceira ou na quarta classe, por aí, e cheguei a casa da minha avó e começou a tocar isto. Lembro perfeitamente, era Freddie Mercury com um casaco de cabedal e umas motas, e esta canção marcou-me de tal forma que foi depois o primeiro disco que eu comprei. Eu desci de casa da minha... A minha avó morava em Cascais, eu desci a rua e havia lá em baixo, em Cascais, no centro de Cascais, uma discoteca Hi-Fi. E eu cheguei lá com a minha mãe, eu não sabia o nome da canção, e cantarolei a canção para o senhor. Ou seja, comecei a cantar aquilo que ouvi, mais ou menos, e então o senhor deu-me um álbum, um LP, que ainda hoje tenho, dos Queen, que tinha esta canção, Crazy Little Thing Called Love.

0: E não se esqueçam de ouvir o novo single, eu vou estar aqui, e também nos verem ao vivo dia 17 de outubro em Viana do Castelo, dia 24 Coliseu de Lisboa, dia 28 de novembro no Porto, no Coliseu do Porto, 5 de dezembro Santa Maria da Feira e 6 de dezembro em Braga. Portanto, apareçam para se divertirem. Moram lá.
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2: E amanhã as escolhas vão ser de outro músico que se escreve apenas com três letrinhas, J-E-L, é o gel. Agora é a reta final desta hora das 7, o grande jornal, daqui a pouco pelo meio e já os primeiros acordes dos Coldplay, Speed of Sound.

0: Os Coldplay com Speed of Sound, mas agora anda-se menos rápido na segunda circular, não é, Luís? Antes do jornal.
1: Exatamente, porque há acidente no sentido Benfica-Sacavém, é na zona do Campo Grande, o trânsito já está congestionado.

0: Obrigado.
1: Vamos atualizar esta e outras notícias depois do Grande Jornal, que vai começar já já. Correio da Manhã Rádio, bom dia, são 7h53. Grande Jornal das 8, edição de Mónica Peixoto.
2: Olá, bom dia. Dois bombeiros ficaram feridos sem gravidade durante o combate ao incêndio de Alijó. Uma informação avançada à agência Lusa pelo comandante José Requeijo, do Comando Subregional de Emergência e Proteção Civil do Douro. Este incêndio em Alijó deflagrou ontem à tarde. Entrou em fase de resolução esta manhã, às 6h30 da manhã. 466 operacionais, 154 meios terrestres continuam mobilizados. Utilizados em operações de rescaldo. Um outro incêndio ativo esta manhã é o de Lombareja, no concelho de Gondomar. 99 operacionais, apoiados por 28 meios terrestres, estão a combater este incêndio, que deflagrou também ontem à tarde. PSP ignora alerta de homicídio, é a manchete hoje no Correio da Manhã. O jornal refere que uma testemunha do crime terá ligado para o 112, mas a PSP não apareceu e o corpo do empreiteiro, morto no Porto pelos pais da ex-namorada, só foi encontrado dois dias depois. A testemunha que ligou para a polícia já foi ouvida pela judiciária, Francisco Coelho.
3: A testemunha seguia para uma paragem de autocarro quando se apercebeu de uma luta no interior da garagem onde Francisco Sousa viria a ser morto. Conta que viu o confronto intensificar-se até assistir a um homem a estrangular a vítima com um golpe conhecido como mata-leão. Perante a violência da agressão, ligou de imediato para o 112. Diz que esperou cerca de 10 minutos, mas nunca viu qualquer patrulha da PSP chegar ao local. Foi apenas dois dias depois que o corpo do empreiteiro acabou por ser encontrado. Um trabalhador que estranhou a ausência de Francisco Sousa do café que frequentava diariamente tentou contactá-lo várias vezes. As chamadas tocavam, mas ninguém atendia. O telemóvel era audível do exterior da garagem, o que levou a um novo alerta às autoridades. No interior, Francisco Sousa foi encontrado com os pés e as mãos maniatados. Tinha sinais de espancamento por todo o corpo e marcas compatíveis com o estrangulamento.
2: Todos os detalhes deste crime violento no Porto para ler na edição de hoje do Correio da Manhã. O Presidente da República e o Secretário de Estado das Comunidades lamentam a morte das duas médicas portuguesas num acidente de moto ontem em Formentera, Espanha. As duas jovens de 31 e 32 anos colidiram com um táxi. O Secretário de Estado das Comunidades afirma que os serviços consulares estão em contacto com as autoridades espanholas para prestar apoio às famílias. Famílias das vítimas, uma das médicas era natural de Viseu, como conta o jornalista Tiago Virgílio Pereira.
4: Segundo conseguimos apurar, uma das vítimas mortais é a sobrinha do antigo secretário de Estado do Desporto, João Paulo Rebelo. Esta jovem estava inserida num grupo com seis outras miúdas, seis recém-licenciadas em medicina, que tinham ido para Formentera festejar essa conclusão do curso. Era, portanto, uma semana de férias, de diversão, de alegria, mas umas férias que acabaram em tragédia.
2: Os corpos das duas jovens médicas portuguesas vão ser autopsiados. Não se sabe quando serão transladados para Portugal. Em 20 dias, as macas dos bombeiros estiveram 320 horas retidas nas urgências dos hospitais de Faro e de Portimão. A denúncia foi feita pela Federação de Bombeiros do Algarve e também pela Comunidade Intermunicipal do Algarve. A jornalista Raquel Reis falou com o presidente da Federação de Bombeiros, Steven Piedade, deu exemplos dessas macas retidas nas urgências.
5: Um meio teve 8 horas retido e houve uma situação anterior a este período de tempo que foi, portanto, aconteceu aqui em Faro, um doente que esteve na via pública durante 2 horas e meia à espera do meio para o poder socorrer. Isto tudo é um agravar de uma situação que já não é de hoje. Portanto, repete-se ano após ano após ano. Nós temos vindo a denunciar a situação, mas este ano, portanto, é uma situação gravosa. Os meios são finitos, portanto, se todos eles começarem a ficar retidos, vai chegar um momento em que não há ambulâncias para prestar o socorro.
2: A Ministra da Saúde reagiu a esta notícia, garantindo

0: se tratam de situações pontuais. No entanto, o presidente da ULS do Algarve admite que se trata de um problema que não é de hoje. Tiago Botelho defende medidas para libertar camas atualmente ocupadas pelos chamados internamentos sociais.
1: Aquilo que estamos a falar é de momentos em que os hospitais circunstancialmente estão com a sua lotação muito preenchida. Ao mesmo tempo, também verifica-se uma presença não necessária em ambiente hospitalar, em contínuo, quase ao longo do ano, de cerca de 90 pessoas. Estamos a falar de utentes que têm alta clínica hospitalar.
0: Resolver os chamados internamentos sociais é a solução apresentada pela ULS do Algarve para libertar camas e também macas dos bombeiros que ficam retidas nas urgências dos hospitais de Faro e de Portimão. O Ministro da Educação assume as responsabilidades pelos problemas nos exames nacionais. Em entrevista ontem à noite à RTP, Fernando Alexandre garantiu que nenhum aluno vai ser prejudicado por causa dos problemas na digitalização das provas, numa altura em que já estão a decorrer os exames da segunda fase, que também vão ser digitalizados. O ministro assegura que todas as 680 falhas identificadas serão corrigidas. Ontem, parâmetros dos exames de Física e Química A, Geografia, História A e Português, Língua Não Materna, para não prejudicar os alunos que fizeram estas provas, todos os que tiverem nota negativa serão avaliados com 9,5 e assim podem ir a exame na fase especial de setembro. Em entrevista ao canal Now, o presidente da Associação de Diretores de Agrupamentos e Escolas Públicas disse que ainda há notas do exame, de exames da primeira fase que estão a ser atualizadas.
2: Nós queremos resolver os problemas numa situação que todos os dias traz novidades. E ontem tivemos a novidade de novas pautas para a Geografia. Anteontem, novas pautas para a Física ou Química. Talvez por isso é que os nossos alunos, poucos

0: necessária em ambiente hospitalar, em contínuo, quase ao longo do ano, de cerca de 90 pessoas. Estamos a falar de utentes que têm alta clínica hospitalar.
1: Resolver os chamados internamentos sociais é a solução apresentada pela ULS do Algarve para libertar camas e também macas dos bombeiros que ficam retidas nas urgências dos hospitais de Faro e de Portimão. O Ministro da Educação assume as responsabilidades pelos problemas nos exames nacionais. Em entrevista ontem à noite à RTP, Fernando Alexandre garantiu que nenhum aluno vai ser prejudicado por causa dos problemas na digitalização das provas, numa altura em que já estão a decorrer os exames da segunda fase, que também vão ser digitalizados. O ministro assegura que todas as 680 falhas identificadas serão corrigidas. Ontem, parâmetros dos exames de Física e Química A, Geografia, História A e Português, Língua Não Materna, para não prejudicar os alunos que fizeram estas provas, todos os que tiverem nota negativa serão avaliados com 9,5 e assim podem ir a exame na fase especial de setembro. Em entrevista ao canal Now, o presidente da Associação de Diretores de Agrupamentos e Escolas Públicas disse que ainda há notas do exames da primeira fase que estão a ser atualizadas.
2: Nós queremos dois problemas. Uma situação que todos os dias traz novidades. E ontem tivemos a novidade de novas pautas para a geografia. Anteontem, novas pautas para a físico-química. Talvez por isso é que os nossos alunos, poucos

0: perda de um amigo é um pedaço de nós que se vai embora, como eu disse, e...
1: O corpo de Luís Represas vai estar em Câmara Ardente a partir das 4:30 da tarde na Basílica da Estrela, em Lisboa. O funeral realiza-se amanhã, mas é reservado à família do músico e compositor. Donald Trump voltou a ameaçar atacar infraestruturas civis no Irão na 12ª noite de ataques mútuos. O presidente norte-americano escreveu na rede Truth Social que, a partir de agora, cada vez que o Irão disparar contra um navio no Estreito de Hormuz, os Estados Unidos vão bombardear e destruir uma ponte ou uma central elétrica iranianas. Donald Trump esteve ontem na base aérea de Delaware, onde chegaram os restos mortais dos 4 militares norte-americanos que morreram em ataques do Irão no Médio Oriente este fim de semana. O Benfica vai ter hoje o primeiro teste oficial da época. Os encarnados vão defrontar o St. Gallen na Suíça. É um jogo da primeira mão da segunda pré-eliminatória da Liga Europa. Na antevisão da partida, o treinador Marco Silva disse se esperar que esta época tenha início com o pé direito.
2: Consideramos importante começar da melhor forma.

0: vitória. Esse é o nosso objetivo. Sabemos que é uma eliminatória com dois jogos. Queremos e ambicionamos um bom jogo amanhã e um bom resultado. Esse é o objetivo, sabendo sempre que teremos o jogo no Estádio da Luz na segunda mão.
1: Marco Silva, na antevisão do jogo St. Gallen-Benfica, da segunda pré-eliminatória da Liga Europa, começa às 7 da tarde, vai ter relato na Correio da Manhã Rádio. E ontem o Sporting de Braga venceu o Zalesnikar por 1-0. Foi o primeiro jogo da segunda pré-eliminatória de acesso à Liga Conferência. A segunda mão está marcada para dia 30, na Pedreira, em Braga. E o Futebol Clube do Porto perdeu ontem por 1-0 em Barcelos, frente ao Gil Vicente, em jogo particular da pré-época. Este sábado, o Porto recebe o Aston Villa no Estádio do Dragão, no jogo de apresentação aos sócios.
2: Praticamente com 5 minutos depois das 8 da manhã, Luís Silva, havia esse acidente na segunda circular. As coisas pioraram, não?
3: Exatamente. Estão a piorar porque o acidente ainda não está resolvido. Envolveu 3 viaturas ligeiras na via da esquerda, no viaduto do Campo Grande, no sentido Benfica-Sacavém. O trânsito está então congestionado. A fila está a começar antes das Torres de Lisboa. Também está a suscitar curiosidade para quem viaja no sentido Sacavém-Benfica e por esse motivo conte com paragens à passagem pela zona do Campo Grande. Se optar pelo eixo norte-sul nesta altura, há paragens no troço entre Telheiras e a saída para o Hospital de Santa Maria, mas para já a situação ainda não é das mais complicadas no eixo norte-sul. Há agora também informação de um outro acidente, é na zona ribeirinha de Lisboa, na Avenida Infante Dom Henrique. Este acidente ocorreu antes do cruzamento do Batista Russo, portanto próximo do cruzamento com a Avenida de Pádua. O trânsito está então complicado no sentido Moscavide, cruzamento do Batista Russo. Neste momento também há fila de trânsito na A2 para a ponte 25 de Abril. Esta manhã a fila tem-se mantido sensivelmente a partir do primeiro viaduto do Feijó. Afeta, como é óbvio, o final do IC20 na ligação à ponte 25 de Abril. Chamo também aqui a atenção para a Estrada Nacional 378. Atenção porque à entrada de Fernão Ferro há indicação de acidente e o trânsito está ligeiramente mais acumulado. Na Estrada Nacional 10 é o abrandamento habitual à passagem pela zona da Quinta do Conde. Destaque também para o IC19. Neste momento só tem fila de trânsito à chegada à Pinamanique, numa fila que antecede o Estado-Maior da Força Aérea. Na A5 apenas se para na descida de Monsanto em direção às Amoreiras, mas a Marginal é um bom percurso alternativo. Destaque ainda para a Cril, sentido Algesta, que vem com paragens na zona de Camarate e na zona oeste de Lisboa. Também há bastante trânsito na calçada de Carriche, mas mesmo assim as condições de fluidez podem-se considerar melhores. Temos na cidade do Porto também problemas a registar, como é o caso da A3. É palco de acidente no sentido Valença-Porto. Este acidente ocorreu sensivelmente ao quilómetro 3, portanto no sentido Valença-Porto. Isto é logo a seguir ao nó de Águas Santas. A fila já está muito próximo da zona de Milheiros e afeta, como é óbvio, a A4 a partir dos túneis de Águas Santas para a A3. No caso da Avenida AEP, há paragens desde a Ponte Lessa até ao Norte Shopping. Na VCI, para-se no sentido Freixo, a Rábida, junto à saída para as Antas. No sentido oposto, as paragens estão junto à saída para a Boa Vista. A referência final vai para a Via Norte, com os problemas habituais à passagem pela zona de Padrão da Légua e também à saída da Maia, com algumas paragens.
2: Obrigado, Luís Silva, por esta ronda. Já a seguir temos o Pedro Sousa com o habitual Ouro e Lata.
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6: É hoje, portanto. 8h10, hora de chamar o Pedro Sousa para a edição de Ouro e Lata.
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6: Pedro, viva, muito bom dia. Venha de leia esse ouro nesta quinta-feira.
7: O ouro vai para Marco Silva e para a forma como ontem se apresentou na conferência de imprensa na véspera da estreia hoje na Liga Europa. Respondeu a tudo, contornou questões com habilidade e disse aquilo que lhe convinha em temas de mercado, com Duran, Palhinha e António Silva à cabeça. E lá surgiu a pergunta sacramental: é o sucessor de Mourinho, como se sente? Respondeu: sinto-me como o treinador do Benfica e a preparar o jogo. Ou seja, mais uma vez foi diplomático, mas ao mesmo tempo assertivo. Não quer ter a ver com o passado, nem que lhe falem no antecessor. Marco Silva começa hoje a sua caminhada oficial como treinador do Benfica. Para ele, como para os outros, são os resultados que vão ditar as leis.
6: Muito bem, está conferido o ouro e agora deixamos cair essa lata ferrugenta.
7: A lata vai para a roleta que o Sporting está a jogar com o mercado de transferências. Se a Pote e Bragança juntarmos Diomande, as vendas mais as percentagens de passes elevam para um encaixe total para muito perto de 200 milhões de euros. O investimento em passes no final do mercado deve andar perto pelos 130 milhões. Uma reformulação total, um corte com um passado sucesso onde Amorim e Viana foram figuras de proa. O maior desafio da vida desportiva de Rui Borges e ao mesmo tempo uma loucura de Frederico Varandas no primeiro de 4 anos do seu 3º mandato como presidente. Muito em jogo, mas não tudo em jogo, nem tudo em causa, pelo menos até ver.
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6: E o primeiro a cantar nesta hora das 8 é o Diogo Pissarra, em Já Não Falamos. Depois vamos a reboque do ministro Luís Neves. Já não falamos.

0: Diogo Pissarra, já não falamos, ele que vai estar nas festas de Cruz que acontecem de 6 a 10 de agosto. Ainda antes do Fala Barato, há por aí um problema.
1: Ah, sim, senhor. É um problema na área do Porto e é na via de cintura interna, uma viatura avariada numa das vias centrais, no sentido Freixo a Rábida. O trânsito começa a parar já a partir do Estádio do Dragão.
0: Desejos para esse automobilista que o arranjo não seja muito caro. Vamos ao Fala Barato.

0: pergunta de hoje é: o que acha desta atrapalhada com as obras na casa do ministro Luís Neves e os atrelados?
1: Elisa Falterberg de São Miguel Alvalade, este ministro da administração interna é mais do mesmo. Ou incompetente ou é trafulha, ou é as duas coisas. É só mais do mesmo neste governozinho da treta, pá, é só cromos. Até deviam fazer uma coleção de cromos como a do Mundial, mas com os cromos do governo, ai, era lindo, pá. A única coisa boa que este Luís Neves fez desde que foi para o governo foi meter o Ventura com o rabinho entre as pernas, pá. Alguém tem de ter ordem naquela taberna que é a bancada do Chega, pá. Para taberneiro, taberneiro e meio. De resto, estamos entregues à bexarada. Mas não é ratos. Antes fosse.
2: David Manaia, formado em Ciência Política para a Universidade da Veda, que é mesmo. Se uma pessoa faz chifres no Parlamento, como foi o Manuel Pinho, aí cai o Carmo Trindade, e bem, se alguém diz que quem se mete com o PS leva, fica tudo indignado, e bem. Agora, o ministro ameaça o André e é como diz o outro, a subir para o lado. Isto é a lógica de dois teses, duas medidas. Bem, eu fiquei chocado quando ouvi aquilo. Primeiro, pelas ameaças do homem e depois porque estava a arranjar uma tomada lá em casa e apanhei um esticão, pá, aí a grande choque, pá. Portanto, estou em choque de duas maneiras, em estéreo, que é mesmo assim.
3: Júlio Matos, acabei. Eu desta história toda, o que me preocupa é o outro lado do caminhão do amigo dele com a droga, pá. Diz que foi apreendido. Isso preocupa-me porque com tanta criminalidade, pá, cá neste país, é sempre com a droga que vão embicar, pá. Apreendem caminhões, apreendem barcos de Marrocos, apreendem pessoas que vêm de avião e que trazem a droga num sítio onde o sol não brilha e ninguém se lembra que isso depois vai fazer disparar os preços e fazer sofrer o consumidor. Pior são os combustíveis, pá. Eu até já mandei um mail para a DECA queixar-me. Têm de parar de cometer o mesmo erro. Embora eu ache que são, embora eu ache que quem nunca errou que fuma a primeira pedra.
4: Helder Souza, sou agente da PSP. Tenho a dizer que Luís Neves é um bom ministro para acabar com o verdadeiro gozo que hoje em dia fazem aos agentes da autoridade deste país. Aliás, por isso mesmo até queria fazer aqui um apelo.

Portanto, no domingo passado, junto à fanzone que havia ali nos aliados, tirou-me, sem eu perceber, o chapéu da PSP e meteu-me um chapéu do Benfica. Eu só reparei quando entrei na esquadra. Solicito, por isso, a quem tenha visto alguém fazer este desrespeito à autoridade, que comunique ao comando da PSP do Porto. Obrigado.

0: E pronto, ficou o pedido do nosso imaginário ouvinte. E agora vamos até Portimão ao convite a passar por lá nos próximos dias. 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
0: Daqui a pouco passamos em revista as notícias que marcam esta quinta-feira. Chama Gabriel para nos cantar este Rise. Até lá. Bom dia. Boa quinta-feira.

0: Já passam 24 minutos das 8 da manhã. Alguns títulos que marcam a atualidade nesta manhã, Mónica Peixoto.
1: Começamos pelo incêndio de Alijó. Está já em fase de conclusão. Entrou em fase de conclusão há cerca de poucos minutos. 468 operacionais e 155 meios terrestres estão ainda mobilizados nas operações de rescaldo deste incêndio que deflagrou ontem à tarde. Dois bombeiros ficaram feridos no combate às chamas, mas sem gravidade, disse a agência Lusa o comandante José Requeijo, do Comando Regional de Emergência e Proteção Civil do Douro. Outro incêndio que nesta altura, aliás, é o único ativo nesta altura em Portugal continental, é o de Lombareja, Gondomar, que tem 99 operacionais e 28 meios terrestres mobilizados. PSP ignora a alerta de homicídio, lê-se hoje na manchete do Correio da Manhã. Segundo o jornal, uma testemunha do crime terá ligado para a polícia, para o 112, a dar conta do que se estava a passar, mas a PSP não apareceu e o corpo do empresário portuense só foi encontrado na garagem da casa dele dois dias depois. Esta testemunha já foi ouvida pela judiciária. Os detalhes para ler então na edição de hoje do Correio da Manhã. O Presidente da República e também o Secretário do Estado das Comunidades lamentam a morte de duas médicas portuguesas ontem num acidente de moto em Formentera, Espanha. As jovens de 31 e 32 anos colidiram com um táxi. O Secretário de Estado das Comunidades afirma que os serviços consulares estão a acompanhar a situação e em contacto com as autoridades espanholas para prestar todo o apoio às famílias das vítimas. O preço do gás natural pode disparar por causa do conflito no Médio Oriente. Nesta altura, os níveis de armazenamento na Europa estão em mínimos históricos e o gás natural que deveria chegar à Europa está a ser desviado para países asiáticos que pagam mais. Ricardo Silva.
2: Os preços do gás natural de referência para a Europa têm estado a subir e negociam agora em máximos de 4 meses na casa dos 60 euros por megawatt-hora. Face à cotação anterior à guerra no Irão, o preço da matéria-prima já duplicou e não deve ficar por aqui, havendo já quem aponte para que possa superar os 100 euros se o inverno for especialmente frio. A contribuir para os preços elevados estão os danos em importantes infraestruturas de gás natural liquefeito no Catar, desde o início da guerra, bem como o alto condicionamento do Estreito Hormuz, por onde passava cerca de 20% de todo o gás consumido a nível mundial. Para a Europa, que está com as suas reservas de gás em mínimos de 5 anos e que precisa de alcançar o objetivo de 90% de armazenamento para o inverno, o fator Ásia também pesa. É que perante o cenário de menor oferta por Hormuz, tem-se observado um desvio de rotas. Um exemplo recente é o de um navio de transporte de metano fretado pela Total Energies, que partiu a 28 de junho do Texas, tendo França como destino inicial. Pouco depois, alterou a sua rota após o comercializador ter recebido uma oferta mais vantajosa proveniente da Ásia.
1: Gás natural a ser desviado para clientes na Ásia, em prejuízo dos clientes da Europa, uma situação que está a acontecer cada vez mais desde os problemas no Médio Oriente e do encerramento do Estreito de Hormuz, isto numa altura em que as reservas de gás europeias estão em mínimos históricos, o que pode levar a uma subida dos preços já no próximo inverno. O Benfica faz hoje o primeiro jogo, o teste oficial da época, é também o jogo de estreia de Marco Silva em jogos oficiais do Benfica. Os encarnados defrontam o St. Gallen na Suíça. É um jogo da primeira mão da segunda pré-eliminatória da Liga Europa. Este jogo vai começar às 7 da tarde e vai poder acompanhar o relato em direto aqui na sua Correio da Manhã Rádio.
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3: O relógio a marcar 6:30 certinhas. Tempo certo para...
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3: Isto hoje, Paulo, parece um relógio suíço.
5: Ah, exatamente, suíço, tem aqueles certinhos.
3: Já que mais logo também se joga o Benfica contra uma equipa da Suíça.
5: Até calha bem, não é?
3: Ora bem, há dias, sim, Paulo ouviu falar num conceito um bocadinho estranho. O síndrome, ou a síndrome da avó escrava. Consegues-nos explicar o que é isto?
5: Sim, olha.
3: Parece uma grande coisa.
5: É uma parte assim um bocadinho mais chata, mas temos de dizê-lo também, temos de falar sobre ela, porque em Portugal, mais de 40%, amigo, repito, mais de 40% dos avós prestam cuidados intensivos aos netos. Além disso, cuidados intensivos no sentido de estarem com os netos permanentemente, não é? Além disso, cerca de 70% dos avós integram a rede de apoio familiar, não é? Prestando assim algum tipo de ajuda regular, seja apoio financeiro, logístico, ou até levar os meninos à escola, etc, etc. Se comparares isto com os valores espanhóis, os nossos 40% em Espanha são 34%, os nossos 40%, desculpa, em Portugal, passam para 34% em Espanha.
3: É um pouco menos.
5: E se fosse para a Holanda, então é apenas 2%.
3: Bem, aí é que há uma grande diferença.
5: Grande diferença.
3: Porquê?
5: Olha, o papel dos avós em Portugal destaca-se a nível europeu devido a vários fatores. Olha, nos cuidados mais intensos, digamos assim, Portugal é um dos países da Europa com maior percentagem de avós que cuidam dos netos diariamente ou quase diariamente sem a presença dos pais.
3: Certo, okay? Sim.
5: Têm os netos ao completo cuidado deles.
3: Sim, acontece muito, é verdade.
5: Tem funcionado muito como substituição de creches. Em muitas situações, os avós funcionam como a principal alternativa aos infantários formais, devido à limitação de vagas.
3: Há problemas, não é?
5: Exato, ou aos custos elevados, o que é absolutamente vergonhoso para um país que afirma ter altos incentivos à maternidade e à natalidade, não é?
3: Sim.
5: Olha, e depois temos muitas mães trabalhadoras. Portugal registra uma das taxas mais elevadas de mães com filhos menores de 6 anos a trabalhar a tempo inteiro, o que aumenta, de facto, a dependência face ao suporte familiar, neste caso aos avós, não é?
3: Lá está muito amor dos avós, muita ajuda, mas também muito mais pressão para estes stress, cansaço.
5: É verdade.
3: Sobretudo dúvida, nestas idades em que o cansaço
5: já aperta um bocadinho mais. É isso mesmo, sem dúvida. Olha, a síndrome da avó escrava não é uma brincadeira, amigo. É o reflexo de uma desigualdade estrutural que continua ao longo de toda a vida. É o esgotamento de quem sente que já não tem tempo para si mesma, que não pode atender às suas próprias doenças ou interesses, que carrega uma responsabilidade sem ter nem a autoridade legal, nem o reconhecimento social, que é muitíssimo baixo, quase vergonhoso, diria, que devia responder a este tipo de responsabilidade, infelizmente, não é?
3: E, Paulo, isso pode representar riscos?
5: Ora, sem dúvida. Olha, riscos emocionais e riscos físicos. Mas é, para teres uma ideia, nas avós mais idosas e mais sobrecarregadas de tarefas, apesar de realizarem, na maior parte das vezes, bom grado, são muito comuns, por exemplo, as fraturas.
3: Fraturas?
5: Ah, sim. Fraturas em idosos são eventos muito graves, por causa do esforço

0: fazem, mas sobretudo causados por quedas agravadas pela osteoporose. E essas fraturas, às vezes, irem acudir o neto ou coisa assim do género, são mais irrequietos. As consequências vão muito para além do dano físico, envolvendo perda de autonomia, restrição, isto claro, nos mais idosos, restrição de mobilidade e elevado risco de mortalidade, especialmente nas fraturas do fémur e do quadril. Olha, por exemplo, em Portugal, nos mais idosos, nas quedas, com fraturas neste
1: sim, nestes dois pontos, do esqueleto, não é?
0: Em queda 3 morre ao final de um ano.
1: Portanto, é uma coisa assustadora. São fraturas realmente que acontecem muito e assustadoras.
0: Exatamente.
1: De cair e partir essas. O fémur, então, é muito conhecido por a pessoa nunca mais conseguir recompor. É uma coisa terrível. E o que é que podemos fazer, se é que conseguimos fazer alguma coisa, Paulo, para melhorar este cenário tão difícil?
0: É um cenário difícil.
1: Podemos. A responsabilidade pesa, os avós dizem. Pensam e acham que devem carregar essa responsabilidade a todo o custo.
0: Vezes, é
1: mesmo o caso para dizer, a todo o custo.
0: É isso mesmo, a todo o custo. Olha, no geral, eu penso que teremos de assumir, enquanto país, que os incentivos para a natalidade têm de ser efetivamente prioritários nas políticas de desenvolvimento mais macroeconómicas, que não temos. Não vale a pena os políticos virem contar histórias, porque nós não somos burros, não é? Nem somos criancinhas. Somos criancinhas que acreditam nas histórias do Pai Natal.
1: Por exemplo, o facto da Holanda, como dizias no início, ter só 2%, será que tem que ver com isso? Haver muitos melhores condições para...
0: Fez creches desde sempre.
1: Está tudo dito, não é? Porque é que isto acontece?
0: Sim, tens apoios em termos de abono de família que não se compara, tens salários que não se comparam, tens autonomia, uma cultura do envelhecimento ativo onde os avós ajudam, participam, mas não são o suporte.
1: E que deixa a liberdade dos avós poderem desfrutar finalmente da reforma sem se sentirem... porque ao fim e ao cabo é um trabalho até ao final da vida.
0: Ora bem, é um leque disso, um trabalho não pago, não reconhecido e sem direitos em termos de...
1: sem direito a férias,
0: de carreiras laborais, não é? Quer dizer, uma coisa interior. Olha, mas nas famílias é absolutamente mandatório equilibrar os esforços. É equilibrar os esforços, meu amigo. Uma coisa é dar uma ajuda de acordo com as possibilidades emocionais e físicas. Outra coisa é a sobrecarga, mesmo com boa vontade, que pode conter vários riscos. Eu sei que os avós às vezes fazem o melhor, arrastam-se, não é? Estão a penar uma vida porque querem ajudar com muito... Mas atenção, quem dá o que pode, mais não é obrigado.
1: Sempre ouvi dizer isso.
0: Portanto, isso é fundamental. E, portanto, irias agora perguntar-me qual seria a aventura que temos para hoje.
1: Olha, tem que ver com algo muito pesado.
0: Muito pesado. Tem algo parecido comigo?
1: É o teu dia. Hoje também
0: é o teu dia. Adivinhaste.
1: Opa, não sejas mal para ti.
0: Eu gosto de brincar comigo.
1: Que encarar isso com... Olha, eu sei, tu e o Júlio fazem pandano.
0: É verdade.
1: Os dois brincam, um diz fola, outro diz mata.
0: Exatamente.
1: Eu não tenho muita gordura para concorrer convosco.
0: Mas tens a bondade. Olha, nós, quando não somos capazes de gozar connosco, não somos capazes de levar a vida a sério.
1: Acho que sim.
0: Está bem? Olha, hoje é o Dia Mundial das Baleias, por isso se referia também a mim, não é?
1: Só conhecia o Dia Mundial, hoje só tinha visto que era o Dia Mundial do alfaiate e da modista.
0: Também
1: que é uma coisa que já
0: é verdade. Dois personagens muito importantes. Este dia ocorre anualmente em 23 de julho, não é? E foi estabelecido pela Comissão Baleeira Internacional em 86, com o objetivo de chamar a atenção para a fragilidade desses mamíferos marinhos e para a absoluta necessidade de proteger as suas populações. A data também celebra a moratória à espera, o intervalo global sobre a caça comercial de baleias, implementada em 1982, que representou um marco absolutamente histórico na conservação marinha, mas que infelizmente nem sempre cumprimos, e às vezes vemos coisas nas notícias horríveis em relação a isto.
1: Sim, verdade.
0: Olha, ouçamos o que diz esta... famosíssima canção de Roberto Carlos, e reflitamos sobre isto. Esta letra é muito importante. A aventura que propõe então é desenhar uma baleia e um golfinho sorridentes, de mãos dadas, digamos assim, a fazer um fixe com a outra barbatana e a dizerem: obrigado por nos protegerem. O que é que tu dizes, amigo?
1: Olha, digo que depois podem, se tiverem uma janela que passa numa rua movimentada, coloquem, aproveitem e peguem à janela
0: para
1: relembrar este mesmo.
0: E ouçam esta letra de Roberto, ela é muito tocante,

0: porque de facto põe o dedo na ferida. E nós temos muito de pensar nisto, não podemos deixar para amanhã. O amanhã aqui já foi ontem, está bem?
1: É isso. Sendo assim, vamos deixar o Roberto Carlos ouvir-se mais uns instantes. Okay. Está certo?
0: Vamos embora.
1: Um abraço.
0: Um abraço grande.
1: Até amanhã.
0: Um abraço, até amanhã.

0: As baleias, o tema escolhido pelo Paulo Sargento a propósito deste Dia Mundial das Baleias e dos Golfinhos.
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0: E não tarda nada, já temos o José Nunes para mais uma edição de...
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0: Free na Correio da Minha Rádio com este All Right Now. Agora há exatamente 15 minutos das 9 e, portanto, All Right Now com o Nova Linha Avançada.
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2: Bom dia, Ricardo.
0: Ora, viva, muito bom dia, estamos aqui reunidos.
2: Está cheio de energia com este All Right Now dos Free.
0: Isto é mesmo a puxar para cima, é mesmo a puxar
2: muito
0: para
2: bom,
0: cima.
2: Muito bom.
0: Vamos lá embora.
2: Grande vocalista, Paul Rodgers. Bom, bom dia, Ricardo, boa quinta-feira para ti e para todos os amigos e canais amigos que nos escutam a esta hora ou mais tarde por podcast. Ora então, hoje joga o Benfica.
0: Ah, sim.
2: Primeiro jogo oficial da temporada na Suíça, segunda pré-eliminatória da Liga Europa, St. Gallen-Benfica. Jogo muito importante, desde logo porque é o primeiro a sério, a doer. Por outro lado, é um momento importante para aferir como está este novo Benfica de Marco Silva. Os jogos particulares ficaram para trás. Agora é mesmo ir para cima deles, dos suíços.
0: Ei!
2: Lembro-me
0: desta lembro. Sei lá, pelos 80.
2: Sim, por aí. Várias interrogações se colocam em relação a este jogo. Por exemplo, quem vai para a baliza?
0: Quem vai?
2: Quem... Pois, ou é Trubino ou é Samuel Soares, quem será? Não sabemos, o pai da criança. Quem joga no lugar de Barreiro, que está com uma infecção respiratória, provavelmente será Manu. E António Silva vai mesmo jogar e Marco Silva explica porquê.
0: Então chamamos o Marco Silva a dar explicações.
2: Mister, diga lá então.
3: Diariamente naquilo que é o treino, naquilo que é a sua obrigação, naquilo que representa ser atleta do Benfica, não estaria sequer nos jogos pré-temporada.
0: Está explicado.
2: Marco, que diz que António está dentro, basicamente é isso, e já toda a gente tinha percebido que é isso, senão não tinha feito todos os jogos de pré-temporada, mesmo que esteja de partida para o Bournemouth, e tudo leva a crer que é por 25 milhões que se vai embora. Resumindo, António Silva está prontinho.
0: Está prontinho.
4: Já está a levantar fervura, olha.
2: Não é este António Silva, não, claro, este António Silva já não está lá. Já, não está
0: já nem a fermentar, quanto mais.
2: Onde é que ele já vai, não é? O António Silva de que estamos a falar, sim, esse está pronto.
0: Está prontinho.
2: Vai nada, está ele e está o Brian Adams.
0: Mas este para fazer está prontinho.
2: Exatamente.
0: Com alguma calma.
2: Para fazer aquilo que tudo leva a querer, aquilo que está, o seu último jogo pelo Benfica, e depois, então, sim.
5: Tchau, tchau.
2: Irá,
0: adeus,
2: à sua vida. António Silva vai jogar para o Bournemouth, St. Gallen-Benfica, a partir das 19 horas desta de hoje. Estreia absoluta de Marco Silva como treinador do Benfica em jogos oficiais. Vamos esperar que a coisa corra bem. E eu acho que vai correr. Era o que faltava que não corresse. E Ana Bacalhau não teria melhor.
0: Isso é que era bom.
2: E a Dina também. E a Dina. Olha, ontem jogou o Braga para a Liga Conferência, segunda pré-eliminatória também, com o Zelsnikar. Parece um nome de antibiótico.
0: É, pá, isto ou então prazia. Havia o Alka-Zelser, não é? O Alka-Zelser.
2: Exato. Resultado 1-0 para o Braga, gol de penalti de Ricardo Horta, eliminatória de já inclinada a favor do Braga. O Porto também jogou um particular com o Gil Vicente e perdeu,
0: perdeu.
2: Por 1-0. É verdade, Porto não foi famoso e o Gil Vicente continuou muito competitivo. Mercado. Sporting, está confirmado, Ibrahima Ba é a última aquisição.
0: Vai
2: mesmo,
0: dizes,
2: não é?
0: Como tu dizes.
2: Contrato até 2031, cláusula de rescisão de 60 milhões, vem para o lugar de Diomandé, que vai sair para

0: O Nottingham Forest, mais um que parte. O Sporting está a perder titulares a uma velocidade estonteante. Morita, Yulman, Kenda, Trincão, Diomandé. Pote também vai, Bragança, vamos a ver. Ei. Megas também já foi.
1: Epá, juntas é uma... mais um, já não cabe nas carrinhas de 9 lugares.
0: Caramba, isto é uma multidão, não é?
1: Meu mais Deus. Uma calminha.
0: É verdade. Já no Porto, André Villas-Boas está satisfeito. E porquê, perguntas?
1: Então porquê? Porquê?
0: Ora, porque até ao momento ninguém apresentou propostas pelo Biju, pelo mais que tudo, o grande Diogo Costa.
1: Biju é uma joia.
0: E para Vilas Boas, neste caso específico, no news is good news.
2: Good news. Não, nenhuma proposta, nem nenhuma aproximação. Portanto, as coisas estão tranquilas. E quando um talento deste está à disposição do Futebol Clube do Porto, para nós ainda melhor.
1: Ah, não te sabes.
0: Claro que sim. Para já está ótimo, ninguém veio até agora de estabilizar a coisa. E o Palhinha, perguntas tu também, Ricardo.
1: A Palhinha, canudo.
0: Ora, passou mais um dia e novidades não há, o que não é necessariamente mau. O Benfica está a jogar com o tempo para ver se a coisa fica mais barata. E no caso não dá para trazer o Palhinha, consta que o Benfica tem outro trinco debaixo do olho que dá pelo nome de Bissouma.
1: Bissouma, olha, se tem de visar, com o nome desses tem de visar.
0: Bissar mesmo. Bissouma, o jogador que não vale um.
1: Ora, isso.
0: Melhor que isto, só o Dundum.
1: Só o Dundum.
0: Com Dundum, também me lembro dessa. Não escapa um. Assim dizia o anúncio. Olha, agora vamos dar um saltinho ao Estoril Open. Queres vir?
1: Quero vir, se está open,
0: então,
1: vamos, antes que feche.
0: Então, bora lá.
1: Ah, olha, já jogam.
0: Já começaram,
1: é.
0: Logo de manhãzinha. A grande sensação está a ser para já Tiago Torres, que já vai nos quartos de final depois de ter eliminado o número 30 do ranking ATP, Alejandro Tabilo.
1: Que também podia chamar o Alejandro da Lady Gaga.
0: Mas resta dizer que Tiago Torres está no lugar 427 do ranking, portanto é uma grande proeza que ele
1: tem. Bom.
0: E vou lá estar amanhã à noite, e é sempre um prazer estar no Estoril Open, não falho um. Olha, e para o fim, é um final diferente desta linha avançada. Sim. E queria deixar uma palavra para o grande de Luís Represas.
3: Este é um dos grandes temas do Luís nos Trovantes.
0: Ontem foi um dia triste para mim, certamente para muitos e muitas. O Luís partiu e custa muito ver partir um companheiro de tantos anos e, portanto, aquilo que eu queria dizer a toda a gente e para ele também, obrigado por tudo, Luís, e até um dia, e lá estarei hoje para me despedir de ti. E era isto, Ricardo, um abraço para ti também, um final diferente, mas tinha que dizer isto.
3: Prestar o teu tributo merecido ao grande Luís Represas. Vamos ouvi-lo um bocadinho, fechamos assim esta nova linha avançada. Um grande abraço.
0: Um abraço, Ricardo.
3: Até amanhã.

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1: Estamos agora a 8 minutos das 9 da manhã, o que quer dizer que não tarda nada, abrimos um novo jornal aqui na Correio da Manhã Rádio.
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1: Correio da Manhã Rádio, bom dia, agora são 8h53. O que quer dizer que está na altura de fazer um ponto na atualidade nesta manhã de quinta-feira. Grande Jornal, edição de Mónica Peixoto.
2: E começamos por trás os montes, mais concretamente falar do incêndio da Lijó. Está em fase de resolução desde pouco depois das 8 da manhã. Para evitar reacendimentos, mantém-se no terreno 406 operacionais e 137 meios terrestres. Dois bombeiros ficaram feridos sem gravidade no combate a este incêndio da Lijó, que deflagrou ontem ao início da tarde. Informação avançada à agência Lusa pelo comandante José Requeijo, do Comando Subregional de Emergência e Proteção Civil do Douro. Nesta altura, o único incêndio ativo em Portugal continental é o de Lomba Areja, no concelho de Gondomar. 101 operacionais apoiados por 29 meios terrestres estão a combater este incêndio que deflagrou ontem à tarde. Na manchete do Correio da Manhã, PSP ignora a alerta de homicídio. O jornal avança que uma testemunha do homicídio do empreiteiro Fernando Santos, no Porto, no passado dia 8 de julho, terá ligado para o 112, mas a PSP não apareceu. O corpo da vítima só foi encontrado dois dias depois. Essa testemunha já foi ouvida pela Polícia Judiciária, Francisco Coelho.
3: Ia para uma paragem de autocarro quando se apercebeu de uma luta no interior da garagem onde Francisco Sousa viria a ser morto. Conta que viu o confronto intensificar-se até assistir a um homem a estrangular a vítima com um golpe conhecido como mata-leão. Perante a violência da agressão, ligou de imediato para o 112. Diz que esperou cerca de 10 minutos, mas nunca viu qualquer patrulha da PSP chegar ao local. Foi apenas dois dias depois que o corpo do empreiteiro acabou por ser encontrado. Um trabalhador que estranhou a ausência de Francisco Sousa do café que frequentava diariamente tentou contactá-lo várias vezes. As chamadas tocavam, mas ninguém atendia. O telemóvel era audível do exterior da garagem, o que levou a um novo alerta às autoridades. No interior, Francisco Sousa foi encontrado com os pés e as mãos maniatados. Tinha sinais de espancamento por todo o corpo e marcas compatíveis com o estrangulamento.
2: Os detalhes deste crime violento para ler na edição de hoje do Correio da Manhã. Há médicos obrigados a fazer horas extra não remuneradas no Centro de Sangue e Transplantação do Porto. A denúncia é feita pelo Sindicato dos Médicos do Norte, que pede a intervenção da Inspeção-Geral das Atividades em Saúde. Em comunicado, o sindicato diz que os médicos estão sujeitos a semanas de trabalho de 52 e de 64 horas, sem o pagamento do trabalho suplementar e sem o descanso previsto na lei, o que compromete a segurança de dadores, doentes e do próprio sistema de sangue. Ao Diário de Notícias, o Instituto do Sangue e Transplantação do Porto rejeita as críticas, diz que as mudanças introduzidas naquele centro visam reorganizar a atividade e assegurar a gestão mais eficiente dos recursos humanos, garantindo também resposta aos dadores de sangue. O Presidente da República e o Secretário de Estado das Comunidades lamentam a morte das duas médicas portuguesas num acidente de moto ontem em Formentera, Espanha. As jovens de 31 e de 32 anos colidiram com um táxi. O Secretário de Estado das Comunidades afirma que os serviços consulares estão em contacto com as autoridades espanholas e a prestar apoio às famílias das duas vítimas mortais. Uma das médicas era natural de Viseu, como conta o jornalista Tiago Virgílio Pereira.
4: Segundo conseguimos apurar, uma das vítimas mortais é a sobrinha do antigo secretário de Estado do Desporto, João Paulo Rebelo. Esta jovem estava inserida num grupo com seis recém-licenciadas em medicina, que tinham ido para Formentera festejar essa conclusão do curso. Era, portanto, uma semana de férias, de diversão, de alegria, mas umas férias que acabaram em tragédia.
2: Os corpos das duas jovens médicas vão ser autopsiados em Espanha. Não se sabe ainda quando serão trasladados para Portugal. O Ministro da Educação assume responsabilidades pelos problemas nos exames nacionais. Em entrevista ontem à noite à RTP, Fernando Alexandre garantiu que nenhum aluno vai ser prejudicado e que todas as 680 falhas identificadas no processo de digitalização vão ser corrigidas. Ontem, o Júri Nacional de Exames enviou uma comunicação às escolas por causa dos erros detectados nos exames de Física e Química A, Geografia, História A e Português, Língua Não Materna. Para não prejudicar os alunos que fizeram estas provas, todos os que tiverem nota negativa vão ser avaliados com 9,5 e assim podem ir à fase especial de exames em setembro. Em entrevista ao canal Now esta manhã, o presidente da Associação de Diretores de Agrupamentos e Escolas Públicas disse que nesta altura, quando já estão a decorrer a segunda fase dos exames, ainda há notas de exames da primeira fase a ser atualizadas.
5: Nós queremos dois problemas. Uma situação que todos os dias traz novidades. E ontem tivemos a novidade de novas pautas para a Geografia. Anteontem, novas pautas para a Física ou Química. Talvez por isso é que os nossos alunos, poucos alunos até agora, se candidataram ao ensino superior.

0: porque o sistema não estabilizou, o sistema dos exames não estabilizou as classificações e poderá haver surpresas, por exemplo, durante o dia 2. Portanto, aqui é necessário, de facto, a auditoria, acho que isso é importante. É importante resolver, de facto, esta situação, esta novela tem que ter um fim e é importante o Ministro da Educação assumir as responsabilidades e tentar, de facto, resolver da melhor forma esta situação, sem prejudicar, com certeza, os nossos alunos.
1: E amanhã acontece uma manifestação convocada por alunos do secundário junto ao Ministério da Educação em Lisboa. Filinto Lima diz compreender as razões para este protesto. O objetivo será pressionar o Ministro da Educação.
0: Pressão e é a manifestação de um descontentamento desde o dia 23 de junho, que começou com os professores classificadores. De facto, perceberam que a plataforma não era sua amiga, não funcionava, para além do processo de digitalização, e continuam agora com os pais e com os nossos alunos, que vêm defraudadas as suas legítimas expectativas pelo facto de, na verdade, as pautas, as classificações estarem constantemente a ser alteradas. E, portanto, admito perfeitamente que amanhã essa manifestação irá ter muitos alunos, muitos em casos de educação, manifestamente descontentes com esta situação que, de facto, é inédita.
1: Filinto Lima, presidente da Associação Nacional de Diretores de Agrupamentos e Escolas Públicas, esta manhã ao canal Now. O corpo de Luís Represas vai estar em Câmara Ardente a partir das 16h30 na Basílica da Estrela, em Lisboa. O funeral realiza-se amanhã. Vai ser reservado à família do cantor e eterno vocalista do Estrovante. Luís Represas morreu ontem, tinha 69 anos, foi vítima de cancro do pulmão. Donald Trump voltou a ameaçar atacar infraestruturas civis no Irão. Na 12ª noite de ataques mútuos, o presidente norte-americano escreveu na rede Truth Social que disse que, a partir de agora, cada vez que o Irão disparar contra um navio no Estreito de Hormuz, os Estados Unidos vão bombardear e destruir uma ponte ou uma central elétrica no Irão. Donald Trump esteve ontem na base aérea no Delaware, onde chegaram os restos mortais dos 4 militares norte-americanos que morreram em ataques iranianos este fim de semana no Médio Oriente. O Benfica tem hoje o primeiro teste oficial da época. Os encarnados vão defrontar o St. Gallen, na Suíça. É um jogo da primeira mão da segunda eliminatória da Liga Europa. A enviada especial da CMTV, Sara Guterres, faz a antevisão desta partida.
2: Do lado do Benfica, há muita expectativa por parte dos adeptos para perceber também qual será a dinâmica da equipa de Marco Silva. Marco Silva, que já fez a antevisão a este jogo, foi questionado sobre diversas situações, sobretudo relacionadas com o mercado, nomeadamente com a questão António Silva, porque Rui Costa tinha falado anteriormente, disse que o Benfica recebeu de facto uma proposta para António Silva, mas que não há acordo. Hoje, treinador do Benfica foi questionado sobre esta questão e respondeu que António Silva está totalmente comprometido com o clube da Luz, porque se assim não fosse, não tinha jogado nos jogos de preparação e nem sequer treinava pelo Benfica. Foi também questionado pela CMTV sobre a questão da baliza, sobre as notícias que dão conta de que Trubino poderá estar de saída. Foi questionado se poderia garantir que, diante do St. Gallen aqui na Suíça, se Trubino se seria o titular da equipa. Marco Silva manteve o mistério relativamente a essa questão.
1: Sara Guterres, enviada especial da CMTV, vai acompanhar então esse jogo que marca o primeiro teste oficial do Benfica nesta época. Também a estreia de Marco Silva, o novo treinador dos encarnados em jogos oficiais, o St. Gallen Benfica, tem início às 19h. Vai poder acompanhar o relato deste jogo em direto na Correio da Manhã Rádio.
3: E agora é a vez de fazer uma voltinha no trânsito Lisboa-Porto e o que se justificar. O Luís Silva corre tudo.
4: E já estou de patins nos pés.
3: É melhor, não gastas as soldas.
4: Aí a grande velocidade.
3: Já estou a imaginar.
4: E começando aqui por Lisboa, porque de facto ocorreram alguns acidentes nos últimos minutos e que estão a perturbar o trânsito. É o que se passa no eixo norte-sul. Um acidente próximo da saída para Telheiras, no sentido Câmara de Ponte, 25 de Abril. A fila já está antes da zona de Lumiar, mas as viaturas envolvidas neste acidente também já se encontram na berma. Em relação à segunda

Segunda circular, temos problemas outra vez, devido a acidente. Há acidente então no sentido Benfica-Sacavém, é na zona da Escola Alemã. A fila não é muito longa, começa junto ao eixo Norte-Sul, mas no sentido Sacavém-Benfica a situação está bastante complicada, até porque a fila está a começar na zona da Encarnação e praticamente prolonga-se até à saída.

0: 5 na zona do Estádio Nacional, em ambos os sentidos, e depois para Lisboa, a fila definitiva para as Amoreiras está um pouco antes do Alto de Monsanto. A Marginal continua a ser uma boa alternativa. Na A2, para a ponte 25 de Abril, a fila está muito próximo da Baixa de Almada e há também aqui um pequeno toque na subida para a ponte do Pargal. Enfim, situações que não facilitam o escoamento do trânsito e aqui que acaba, obviamente, por afetar o final do IC20. Neste momento, no IC19, as paragens estão somente à chegada à Pinamanique, a partir da zona de Alfragide, afeta também a Caril. Neste momento também há problemas na Caril, precisamente no sentido Algés-Sacavém. O percurso mais complicado é a passagem pela zona de Camarate, nesta altura com alguma demora. Viajamos até à cidade do Porto, nesta altura também com acidente na estrada da Circunvalação, é próximo do Hospital de São João, no sentido Rio Tinto-Matosinhos. Está também complicado o trânsito na via de cintura interna, no sentido Freixo-Arrábida. As paragens estão praticamente a partir de Bonjóia até às Antas, depois volta-se a parar na zona de Paranhos e a partir daí já se começa a rodar em melhores condições. No sentido Arrábida-Freixo, neste momento também se para à passagem pela zona do Campo Alegre e junto à saída para a Boa Vista. Na A1 é o único acesso a sul do Porto que apresenta paragens, nomeadamente no troço entre Coimbrões e Canidelo e depois à chegada à Ponte da Arrábida. Outro acesso ao Porto com demora é precisamente à Avenida AEP, onde se para desde a Ponte de Lessa até praticamente à Avenida Sidónio Paes. Referência final para a A3, que já foi palco de acidente na zona de Águas Santas. O acidente em si está resolvido, mas ainda existem paragens junto ao nó de Águas Santas que acabam também por afetar a saída da A4. Referência também para última hora de um acidente na Via Norte, é precisamente à saída da Maia, este acidente no sentido Norte-Sul. O trânsito já está a ficar mais congestionado.
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11: Bem, e por falar em celebridades, a hora começa com a diva.
12: Não, esta não tem nada a ver com isso. É apenas o nome do grupo musical nacional que foi criado ainda no tempo dos 80s. Amor Errante foi um dos temas que mais se destacaram da carreira dos Diva. Lá mais à frente, fala barato a reboque do ministro Luís Neves.

Diva, os primeiros a cantar na Correio da Manhã Rádio, nesta hora das 9, já vamos com 12 minutos depois dessa hora de amor errante, agora o humor do Fala Barato, sempre a cargo do Eduardo Madeira.

0: pergunta de hoje é: o que acha desta atrapalhada com as obras na casa do ministro Luís Neves e os atrolados?
1: Elisa Falterberg de São Miguel Alvalade, este ministro da administração interna é mais do mesmo. Ou incompetente ou é trafulha, ou é as duas coisas. É só mais do mesmo neste governozinho da treta, pá, é só cromos. Até deviam fazer uma coleção de cromos como a do Mundial, mas com os cromos do governo, ai, era lindo, pá. A única coisa boa que este Luís Neves fez desde que foi para o governo foi meter o Ventura com o rabinho entre as pernas, pá. Alguém tem de ter ordem naquela taberna que é a bancada do Chega, pá. Para taberneiro, taberneiro e meio. De resto, estamos entregues à bexarada. Mas não é gatos. Antes fosse.
2: David Manaia, formado em Ciência Política para a Universidade da Vida, que é mesmo assim. Se uma pessoa faz chifres no Parlamento, como foi o Manuel Pinho, aí cai o Carmo Trindade e bem. Se alguém diz que quem se mete com o PS leva, fica tudo indignado e bem. Agora, o ministro ameaça o André e é como diz o outro, a subir para o lado. Isto é a lógica de dois teses, duas medidas. Bem,

0: Eu fiquei chocado quando ouvi aquilo. Primeiro, pelas ameaças do homem, e depois porque estava a arranjar uma tomada lá em casa e apanhei um esticão, pá, e a grande choque, pá. Portanto, estou em choque de duas maneiras, em estéreo, que é mesmo assim.
1: Júlio de Matos, acabei. Eu desta história toda, o que me preocupa é o outro lado do caminhão do amigo dele com a droga, pá. Diz que foi apreendido. Isso preocupa-me, porque com tanta criminalidade, pá, cá neste país...

0: orelha e ninguém se lembra que isso depois vai fazer disparar os preços e fazer sofrer o consumidor. Pior são os combustíveis, pá. Eu até já mandei um mail para a DECA queixar-me. Tenho de parar de cometer o mesmo erro. Embora eu ache que são, embora eu ache que quem nunca errou que fuma a primeira pedra.
1: Elder Souza, sou agente da PSP. Tenho a dizer que Luís Neves é um bom ministro para acabar com o verdadeiro gozo que hoje em dia fazem aos agentes da autoridade deste país. Aliás, por isso mesmo até queria fazer aqui um apelo. Algo engraçadinho no dia da final, portanto no domingo passado, junto à fanzone que havia ali nos aliados, tirou-me sem eu perceber o chapéu da PSP e meteu-me um chapéu do Benfica. Eu só reparei quando entrei na esquadra. Solicito por isso a quem tenha visto alguém fazer este desrespeito à autoridade que comunique ao comando da PSP do Porto.

0: Agora com 16 minutos depois das 9, chamada do Luís a esta hora, porque há um acidente com aparato na zona de Alcácer do Sal.
1: Trata-se de um acidente grave, exatamente. É no IC1, na ponte de Alcácer do Sal, uma colisão violenta entre um caminhão e uma carrinha. Neste momento o trânsito está cortado em ambos os sentidos do IC1, na ponte de Alcácer do Sal. Há muitos destroços espalhados pela via. O acidente em si ocorreu numa zona que também onde estavam a decorrer obras.
0: Certo.
1: E, portanto, foi quase aqui uma colisão frontal que houve entre estas duas viaturas. Portanto, o trânsito está cortado. O único percurso alternativo é a A2, ou então seguir pela antiga ponte de Alcácer do Sal,
0: portanto, terá que passar pelo interior de Alcácer,
1: para evitar precisamente este acidente que vai demorar algum tempo a ser ultrapassado.
0: Obrigado por esta informação, até porque nos ouvem aí em 90.4 e é uma via principal na ligação Norte-Sul. Vamos lá.
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0: Daqui a pouco o Vítor Figueiredo com a origem daquele cornezinho onde pomos os lados, tipo lacha. Megan Trainor até lá neste All About That Bass. Vamos ouvir do início? Vamos lá.

0: Esta é para ajudar a acordar só agora. Ah, está de férias, ok. Meghan Trainor na Correio da Manhã Rádio. All About That Bass. E agora tudo acerca do cone gelado, porque eu realmente quando peço um gelado prefiro no cone do que o copo, porque se come tudo. O Vítor Figueiredo explica também a origem disso. Agora...
1: Há vidas assim. Verão, calor, tempo deles, dos gelados, de copo, pauzinho ou cone. E já se perguntou como é que apareceu o cone? Verão de 1904, Exposição Universal de St. Louis, nos Estados Unidos. Calor intenso, vendedores de gelados que não paravam um segundo. A dada altura, um deles, um imigrante de origem libanesa, ficou sem os pequenos copos onde servia os clientes. A fila crescia e o negócio parecia prestes a parar. Mesmo ao lado estava Ernest Amui, um vendedor imigrante sírio, que comercializava Zalabia, um doce do seu país muito parecido com uma waffle, aquela espécie de panqueca fina e crocante. Conta a história que, para ajudar o vizinho, Amui enrolou a massa ainda quente em forma de cornucópia, criando um recipiente comestível onde o gelado podia ser servido. No fim, o cliente comia tudo, gelado e o cone. Há vidas assim. É verdade que alguns historiadores encontraram registros de cones para gelado anteriores a 1904. Aliás, a autoria do cone deu origem a uma verdadeira guerra de patentes. Mais de 6 pessoas diferentes afirmaram ter sido as suas inventoras. Na realidade, um outro imigrante, desta feita italiano, chamado Italo Marchionne, já tinha patenteado em Nova Iorque, no ano anterior, uma máquina capaz de moldar chávenas de massa comestível para gelados. A razão era bem prática. Estava farto de ver os seus clientes partirem ou roubarem os copos de vidro onde servia os gelados. Ainda assim, foi na exposição da St. Louis que o cone conquistou o grande público e iniciou a sua viagem pelo mundo. Mas mais de um século depois, os cones ainda conseguiram surpreender. Em Portugal, uma marca de gelados lançou uma versão em cone do seu clássico Perna de Pau. A novidade tornou-se viral porque levantava uma questão muito simples: como é que um gelado chamado Perna de Pau podia existir sem pau? O tradicional pauzinho de madeira desapareceu, substituído por um cone, e a internet fez o resto, com milhares de comentários e piadas sobre aquele aparente paradoxo. E em Portugal, houve quem levasse a ideia do cone ainda mais longe. Muitos ainda se recordam do célebre Epá, um cone de plástico reutilizável que escondia no fundo um prémio muito aguardado por qualquer criança: uma chiclete. Primeiro comia-se o gelado, depois chegava o momento de descobrir a pastilha elástica. Para muita gente, essa última surpresa era tão memorável como o próprio gelado.
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0: E como o mundo dá muitas voltas, agora volto a ver Perna de Pau em cone. E vamos dar um lamiré às notícias que estão a marcar esta manhã de quinta-feira. Peço, como tem sido ao longo da manhã, ajuda com a Mónica Peixoto. Mónica.
3: Olá, bom dia. Já há 2 meios aéreos mobilizados no combate ao incêndio que lavra desde ontem à tarde em Lombareja, no concelho de Gondomar. Estão a dar apoio aos 104.

0: 4 operacionais e 29 meios terrestres que permanecem no terreno. Este incêndio de Lomba Areja Gondomar é o único ativo a esta hora em Portugal continental. Quanto ao incêndio de Alijó, está em fase de conclusão desde as 8 da manhã. Estão ainda no terreno 428 operacionais, 141 meios terrestres, também um meio aéreo participa nas operações de rescaldo. Neste incêndio de Alijó, dois bombeiros sofreram ferimentos ligeiros. No combate às chamas, uma informação avançada pela agência Lusa pelo comandante José Requeijo, do Comando Subregional de Emergência e Proteção Civil do Douro. A Aneroportos apresentou ontem os planos para o futuro aeroporto Luís de Camões. Esse novo aeroporto internacional deve abrir portas em 2035. Vai custar entre 7,9 e 8,9 mil milhões de euros. Deve servir cerca de 20 milhões de passageiros por ano. O estudo de impacto ambiental deve ser entregue ao governo até ao final deste mês. A repórter Sofia Ferro está esta manhã no mercado de Benavente. É uma das localidades que vai sentir os efeitos deste futuro aeroporto internacional. A Anabela Martins, moradora de Benavente, disse acreditar à repórter que esta nova estrutura vai trazer vantagens ao concelho.
1: Muitas ao concelho.
2: Não vê qualquer tipo de desvantagem em termos de ruído, trânsito?
1: Opa, a gente já está habituado ao trânsito aí dos caminhonetas para entrar para o meio da vila. A Estrada Nacional está ao meio da vila, portanto as pessoas estão mais que habituadas. Epá, mais um ruizinho de avião, menos, agora que traz muito mais valia para o concelho de Benavente, se traz.
2: Vão ser mais os turistas? Vai ser também maior o crescimento económico?
1: Eu penso que sim. Que é um grande investimento e além de trazer emprego também para o concelho.
0: Uma habitante de Benavente, esta manhã, no mercado local, a afirmar a confiança nas vantagens que, para ela, o futuro aeroporto Luís de Camões vai trazer ao concelho. Este novo aeroporto internacional de Lisboa deve começar a operar em 2035. PSP ignora a alerta de homicídio, é hoje a manchete no Correio da Manhã. O jornal avança que um homem terá testemunhado o homicídio do empreiteiro no Porto no início deste mês. Ligou para o 112, mas a PSP não compareceu no local. O corpo da vítima terá sido encontrado dois dias depois. Essa testemunha já foi ouvida pela judiciária. Um dos filhos de Luís Represas agradeceu todas as mensagens de carinho depois do anúncio da morte do pai. No Instagram, Nuno Represas, filho do cantor e também da ex-jornalista Margarida Pinto Correia, diz que são ondas de demonstração de amor que o deixam de coração cheio e às quais vai tentar responder quando tiver energia. Nuno Represas é um dos quatro filhos de Luís Represas, que morreu ontem aos 69 anos, vítima de cancro do pulmão. O corpo do eterno vocalista do Estrovante vai estar em Câmara Ardente a partir das 4:30 da tarde na Basílica da Estrela em Lisboa. O funeral realiza-se amanhã e é reservado à família.
3: A Correio da Manhã Rádio sempre atenta ao que se passa no trânsito de norte a sul. Ainda há pouco o Luís Silva deu conta do encerramento ao trânsito total do IC1 na zona de Alcácer. Não sei se queres começar por aí.
4: Exatamente, é precisamente por aí, porque é a situação mais grave. Um acidente entre um camião e uma carrinha está a cortar na totalidade o trânsito na ponte de Alcácer do Sal. Este acidente ocorreu ao quilómetro 560. Está, portanto, com muitos destroços na via. O acidente em si ocorreu junto a um local de obras com separadores de betão, inclusive. Portanto, tudo isto foi destruído na altura do embate e, portanto, o trânsito acaba por ser desviado para o interior de Alcácer do Sal e depois utilizar a antiga ponte. Há ainda um segundo ponto alternativo, que é precisamente a A2, que de momento não oferece para já complicações à passagem por Alcácer do Sal. Já mais próximo de Lisboa e também também na A2. A fila de trânsito está a partir da Baixa de Almada. Também há problemas na Avenida Infante Dom Henrique. Tudo isto é em consequência de um acidente na zona de Braço de Prata. Este acidente ocorreu no sentido Moscavide-Praça do Comércio. No IC19 há paragens à passagem pela zona de Queluz e à chegada à Pinamanica. No caso

0: Pinamanica, a fila começa precisamente na zona de Alfragide. De Cascais para Lisboa, o que está pior é mesmo a A5, com algum abrandamento no Estádio Nacional, mas a fila definitiva para as Amoreiras, essa está a partir do Alto de Monsanto, mas a marginal é uma boa alternativa. O eixo norte-sul, nesta altura, também apresenta muitas paragens entre o Lumiar e a saída para o Hospital de Santa Maria. A segunda circular está pior no sentido Benfica-Sacavém, essencialmente no troço entre o eixo norte-sul e o Campo Grande. Referência final em Lisboa para Acril, com paragens na zona de Camarate, no sentido Algés-Sacavém.
1: Então vamos a norte.
0: Vamos a norte e concretamente à cidade do Porto. De momento, assim à primeira vista, não há nenhum acidente em ponto estratégico, ou seja, nos principais acessos. Há, no entanto, ainda bastante trânsito na A1 a partir da zona do Canidelo até à Ponte da Arrábida. A VCI está com maior demora no sentido Freixo-Arrábida, essencialmente no troço entre o Mercado Abastecedor e as Antas. No sentido oposto, há paragens também junto à saída para a Boa Vista. Um outro acesso ao Porto com demora é a Avenida AEP. As paragens começam em Lessa da Palmeira e praticamente prolongam-se até à Avenida Sidónio Paes. A A3 também não está fácil, no troço entre Águas Santas e a VCI, e chamo também aqui a atenção para a Estrada da Circunvalação. Há um acidente que está a ser resolvido próximo do Hospital de São João, no sentido Rio Tinto-Matosinhos, e por esse motivo o trânsito está um pouco mais demorado.
1: Obrigado por mais esta ronda, Luís Silva. Depois do intervalo, recebemos em estúdio o Paulo João Santos, ele que faz o Olhar CM de hoje.
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1: Alvaras, 32 minutos.
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7: Hoje com o Paulo João Santos. Bem-vindo, Paulo.
1: Bom dia.
7: Bom dia, diretor executivo do Correio da Manhã. Paulo, vens falar dos exames nacionais. Uma história que está longe de chegar ao fim. Nesta altura estão a decorrer exames da segunda época. Vai haver uma época extraordinária. Ainda há exames da primeira época a ser revistos e notas alteradas. Previsões para quando vamos ter um fim nesta longa história, ou não queres arriscar? Bom dia.
8: Infelizmente não vamos ter um fim porque caiu-se num mar de desconfiança que é impossível de ultrapassar. Eu vou estar aqui mais do que as palavras, os números. Nos primeiros dois dias de candidaturas ao ensino superior, inscreveram-se 2.700 alunos. Ora, o ano passado foram 16 mil. Isto mostra bem a desconfiança dos alunos nas notas que receberam e naquilo que eles entendem que não está devidamente classificado. Portanto, quando nós falamos do caos nos exames, nós estamos a falar de um tsunami completo. E nem as famílias, nem os alunos acreditam nas notas que vêm, por mais altas que sejam, ou por, enfim, dentro daquilo que eles esperavam. A verdade é que criou-se aqui uma situação completamente desnecessária, porque se avançou com um processo que na fase de teste tinha corrido mal. Ora, se uma coisa na fase de teste corre mal, não se pode depois aplicar no ano a seguir. Quer dizer, voltaria este ano a fazer-se um teste, até porque não é assim grande revolução. Qual é a revolução? A revolução é meter uns exames de
7: digitalização. Isto é uma digitalização a modo de uma espécie de...
8: Sim, mas quer dizer, qual é a vantagem? Ainda ninguém sequer me conseguiu explicar a vantagem. Mas pronto, mas admitindo...
7: E alguém já fez contas de quanto é que custou?
8: Provavelmente muito dinheiro. Mas mais do que as vantagens ou desvantagens, o que é preciso é

0: acreditar no sistema. E aquilo que, enfim, me deixa, de certa forma, muito triste, é a posição do ministro perante tudo isto. Veio ontem dizer, numa entrevista à RTP, que houve muito alarido, que, enfim, a minimizar um problema real que existe, que afeta milhares e milhares de famílias, em vez de assumir não só a responsabilidade política, mas de assumir que tudo isto foi um erro. E, portanto, que, quando se avança com uma reforma, é preciso testar-se, de facto, se de facto essa reforma funciona e se está em condições de partir para ela.
1: Paulo João Santos, obrigada pelo teu olhar CM. Obrigado. Até breve.
0: Bom dia.
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4: Agora mais um bocadinho de rock nesta edição do Bom Dia de Quinta-feira. Seguimos em frente? Não, temos de parar. Porque é para dormir no carro. Os Roxette, não arrisquem.

0: Sleeping in My Car. Sempre a abrir com os Roxette até às 9h38. Temos um dia de verão simpático, apenas com algumas nuvens a querer importunar no litoral norte e centro, entre os distritos de Leiria e de Viana do Castelo. Temos temperaturas máximas mais modestas em Viana do Castelo e Ponta Delgada, 24, 25 no Porto, 26 em Aveiro e no Funchal, 27 em Leiria, 29 em Coimbra, 30 para Lisboa, para a Guarda, Viseu e Vila Real, 31 para Setúbal e Santarém, 32 para Porto Alegre, 33 para Beja e Bragança, e as mais quentinhas são Faro, Évora e Castelo Branco, chegam aos 35 graus. Também podemos olhar os termómetros a esta hora: 20 em Braga, 21 no Porto e Aveiro, 22 em Lisboa e Viana do Castelo, 24 em Setúbal e 25 em Faro.
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0: Agora os Clã e depois chega o Carlos Anjos para o Crime à Lupa.

0: Se com estes dois temas não consegui que acordasse, desisto. A próxima vai ser mais calminha. Mas agora mesmo é para receber o Carlos Anjos em mais um Crime à Lupa.
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2: Carlos Anjos, bom dia. Hoje à distância, este crime à lupa.
3: Hoje à distância.
2: Carlos, mais uma vez vamos falar deste caso que, pelo segundo dia consecutivo, faz manchete no Correio da Manhã, a morte violenta de um empreiteiro do Porto. Os suspeitos do homicídio foram detidos já no aeroporto de Lisboa, estavam a regressar ao Brasil, estão em prisão preventiva. E hoje o Correio da Manhã avança com mais um pormenor deste caso, e um pormenor que a mim, pelo menos, causa muita estranheza. Segundo a investigação, uma testemunha, alguém terá testemunhado o crime, terá visto o crime a acontecer, ligou pelo 112 para chamar a polícia, mas, segundo essa testemunha, a polícia não apareceu no local do crime. O corpo só foi encontrado 2 dias depois, porque um funcionário desse empreiteiro deu conta do desaparecimento do patrão, e então aí sim a polícia foi ao local e encontrou a vítima. Isto é estranho, pode acontecer, o que terá aqui falhado nesta comunicação? Afinal, estava a acontecer um crime e, se calhar, esse trio de assassinos poderiam ter sido apanhado em flagrante caso a resposta tivesse sido rápida.
3: A poder acontecer, pode. Ou seja, não há falhas no sistema de socorro, desde o INEM, como temos assistido, aos bombeiros, e também no sistema quando alguém chama a polícia. Não são normais, principalmente no que diz respeito às questões policiais, não são normais, mas acontecem. E, portanto, agora é uma falha que, neste caso, compromete várias coisas. Comprometeu que, se, ao ser chamado a tempo, até poderia, talvez, ter sido evitável. Ou seja, nós não sabemos ainda o resultado da autópsia, não é ainda conhecido, não sabemos quanto tempo é que o homem esteve sob cativeiro, pode ter estado até alguma dilação no sentido de dizer exatamente onde é que tinha todos os valores em casa, e portanto a morte pode não ter sido assim que eles tomaram posse do corpo quando ele saiu do restaurante, e nestes casos o normal é que durante algum tempo ele esteja ainda na posse dos criminosos e esteja vivo numa tentativa de lhe sacarem, sei lá, o código do cofre, que ele indica onde é que tem os bens, e depois, então, a morte acaba por acontecer já no final do roubo. Podia, se tivesse, se a resposta fosse imediata, até ter sido evitada a morte, mas podia, como tu disseste e bem, a investigação ter-se iniciado e quase acabado, porque os criminosos eram detidos no local ou muito próximo do local. O facto do corpo só ter sido encontrado 2 dias depois, por acaso, como ontem tu própria em conversa dizias, já que há algum amadorismo em alguns casos destes, quem vem a Portugal cometer um crime destes e compra bilhete para estar cá 12 dias ou 14 dias, parece que foi para estar cá uns dias de férias a seguir ao roubo, arrisca-se a ser preso em Portugal, porque se eles têm comprado o bilhete para sair, ou se têm comprado um bilhete para sair de Portugal imediatamente a seguir ao crime, quando se dava pelo aparecimento do cadáver, quando esse empregado o encontrou, já eles estariam no Brasil. E portanto, se isso aconteceu, é uma falha grave, e é uma falha tão grave como aquelas que temos assistido no INEM, porque também aqui nós não sabemos se a morte poderia ter sido evitada ou não. Ou seja, e pode ter acontecido por várias razões, inclusivamente até por falta de capacidade da resposta da polícia. Mas se não pudesse responder, o que não acredito neste caso, porque se ela não pudesse responder imediatamente ao alerta, pelo menos passado pouco tempo teria respondido, e aqui, segundo aquilo que se sabe, é que não houve resposta, tanto mais que o cadáver só é encontrado 2 dias depois. E, portanto, a acontecer é uma falha grave, que não deve acontecer, uma vez que a polícia tem meios para responder, ou tem que ter meios, tem que se organizar para responder às emergências sempre que é solicitada.
2: É uma situação que a própria PSP certamente irá esclarecer para ajudar também nestas investigações. Carlos Anjos, obrigada. Até amanhã.
3: Nada, até amanhã.
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0: Estamos a 15 minutos menos que isso das 10 da manhã. Afinal, ainda não vou deitar a toalha ao chão. Jogava que esta era mais calminha dos Roxy Music, mas até não. More Than This. Confiram agora. Bom dia.

0: Esta é uma música da minha infância, os Roxy Music com More Than This, na voz do britânico Brian Ferry, que também seguiu uma bela carreira a solo. Ele que está atualmente com 80 anos, faz 81, no dia 26 de setembro. Daqui a pouco atualizamos as notícias no Grande Jornal. Antes, alguns destaques para os problemas no trânsito a esta hora, Luís.
1: E vamos a isso, começando pela área, pela zona norte do país, concretamente pela Estrada Nacional 106, na rotunda de acesso à A4, há um acidente que envolve uma viatura pesada e um ligeiro. O trânsito está então mais congestionado. Já em Lisboa, há também informação de pelo menos 3 acidentes no centro da cidade, um deles localizado precisamente na Avenida Fontes Pereira de Melo, já próximo do Marquês de Pombal. Também há acidente na Avenida Infante Dom Henrique, depois do cruzamento com a Avenida Marechal Gomes da Costa, e um terceiro acidente na Avenida dos Combatentes. Portanto, são situações novas que convém ter em conta.
0: Obrigado por esta atualização. Voltas depois do Grande Jornal, que está quase a começar. Antes, relembrar este jogo de mais logo.
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0: E porque o tempo é um cavalo, já são 9 horas e 53 minutos. Tempo de voltar a atualizar as notícias. Mónica Peixoto, uma vez mais, bom dia.
5: E começamos com uma notícia que há pouco foi avançada aqui no Serviço de Trânsito da Correio da Manhã Rádio, pelo Luís Silva. O trânsito no IC1 está acordado nos dois sentidos, na sequência de um acidente na ponte de Alcácer do Sal. O acidente envolveu um caminhão e uma carrinha. O trânsito está a ser desviado para o interior de Alcácer do Sal. O Presidente da República e o Secretário de Estado das Comunidades lamentam a morte das duas médicas portuguesas ontem num acidente de mota em Formentera, Espanha. As jovens de 31 e de 32 anos colidiram com um táxi. O secretário de Estado das Comunidades afirma que os serviços consulares estão em contacto com as autoridades espanholas para prestar todo o apoio à família das vítimas. Uma dessas médicas era natural de Viseu, como dá conta o jornalista Tiago Virgílio Pereira.
6: Rebelo, sobrinha do antigo secretário de Estado João Paulo Rebelo, é uma das vítimas mortais. Sabemos que a outra vítima mortal se chama Teresa. As duas estavam inseridas num grupo com outras 4 amigas, no total era um grupo de 6 amigas, todas médicas, todas recém-licenciadas, umas já efetivamente já estavam a exercer, outras haviam acabado o curso, mas eram amigas de longa data e terão decidido alugar um carro. Ora, como é fácil de perceber, todas elas não cabiam no mesmo carro e, portanto, Rita e Teresa acabaram por alugar uma mota. Ora, segundo conseguimos apurar, estas duas mulheres, na casa dos 30 anos, estas médicas, ter-se-ão desorientado, entraram em contramão, numa estrada em contramão, e embateram de frente frente contra um táxi. Esta é a informação que conseguimos apurar já junto das autoridades.
5: Os corpos das duas jovens médicas, Rita e Teresa, vão ser ainda autopsiados. Não se sabe quando serão transladados para Portugal. Três meios aéreos estão nesta altura mobilizados no combate ao incêndio em Lombareja, no concelho de Gondomar. Estão a apoiar 102 operacionais e 28 meios terrestres que permanecem no terreno. Este incêndio de Lombareja, Gondomar, começou ontem à tarde. É o único ativo a esta hora em Portugal continental. Quanto ao incêndio de Alijó, entrou em fase de conclusão às 8 da manhã. Nesta altura, um meio terrestre, 438 operacionais e 145 meios terrestres estão em operações de rescaldo. Neste combate a este incêndio de Alijó, dois bombeiros ficaram feridos, mas sem gravidade, indicou esta manhã o Comando Subregional de Emergência e Proteção Civil do Douro. Na manchete do Correio da Manhã, PSP ignora alerta de homicídio. O jornal avança que uma pessoa terá testemunhado o homicídio do empreiteiro Fernando Santos, no Porto, no início deste mês. Essa testemunha ligou para o 112, mas a PSP não apareceu. O corpo da vítima só foi encontrado dois dias depois. Na rubrica Crime à Lupa, da Correio da Manhã Rádio, Carlos Anjos fala de uma falha grave.
7: E pode ter acontecido por várias razões, inclusivamente até por falta de capacidade da resposta da polícia. Mas se não pudesse responder, o que não acredito neste caso, porque se ela não pudesse responder imediatamente ao alerta, pelo menos passado pouco tempo, teria respondido. E aqui, segundo aquilo que se sabe, é que não houve resposta, tanto mais que o cadáver só é encontrado dois dias depois. E, portanto, a acontecer é uma falha grave, que não deve acontecer, uma vez que a polícia tem meios para responder, ou tem que ter meios, tem que se organizar para responder às emergências sempre que é solicitada.
5: Uma falha grave que é preciso esclarecer, defende o inspetor Carlos Anjos na rubrica Crime à Lupa da Correio da Manhã Rádio. A ANA Aeroportos apresentou ontem os planos para o futuro aeroporto Luís de Camões. Este novo aeroporto internacional de Lisboa deve abrir em 2035, vai custar entre 7,9 e 8,9 mil milhões de euros. O futuro aeroporto deve servir 20 milhões de passageiros por ano. A repórter Sofia Ferro esteve esta manhã no mercado de Benavente, uma das localidades que vai sentir os efeitos deste novo aeroporto internacional. Anabela Martins, moradora no concelho de Benavente, acredita que a nova estrutura vai trazer vantagens ao concelho.
8: Muitas ao concelho.
9: Não vê qualquer tipo de desvantagem em termos de ruído, trânsito?
8: Opa, a gente já está habituado ao trânsito aí dos caminhonetas para entrar para o meio da vila. A Estrada Nacional está ao meio da vila, portanto as pessoas estão mais que habituadas. Epá, mais um ruizinho de avião, menos, agora que traz muito mais valia para o concelho de Benavente, se traz.
9: Vão ser mais os turistas? Vai ser também maior o crescimento económico?
8: Eu penso que sim, que é um grande investimento e que e além de trazer emprego também para o concelho.
5: Uma habitante de Benavente confiante nas vantagens do futuro aeroporto Luís de Camões, que deve começar a operar em 2035. O ministro da Educação assume as responsabilidades pelos problemas nos exames nacionais. Em entrevista ontem à RTP, Fernando Alexandre garantiu que nenhum aluno vai ser prejudicado e que todas as 680 falhas identificadas no processo de digitalização e correção destas provas vão ser corrigidas. Ora, esta manhã, em entrevista ao canal Now, o presidente da Associação de Diretores de Agrupamentos e Escolas Públicas disse que, nesta altura, ainda há notas de exames da primeira fase a ser atualizadas.
10: Nós queremos resolver os problemas numa situação que todos os dias traz novidades. E ontem tivemos a novidade de novas pautas para a geografia. Anteontem, novas pautas para a físico-química. Talvez por isso é que os nossos alunos, poucos alunos até agora, se candidataram ao ensino superior, porque o sistema não estabilizou, o sistema dos exames não estabilizou as classificações e poderá haver surpresas, por exemplo, durante o dia 2. Portanto, aqui é necessário, de facto, a auditoria, acho que isso é importante. É importante resolver, de facto, esta situação, esta novela tem que ter um fim e é importante o Ministro da Educação assumir as responsabilidades e tentar, de facto, resolver da melhor forma esta situação, sem prejudicar, com certeza, os nossos alunos.
5: E uma das formas encontradas pelo Ministério da Educação para não prejudicar os alunos foi agendar uma época especial de exames que vai decorrer entre os dias 3 e 8 de setembro, ou seja, nas vésperas do arranque do novo ano letivo. Esta manhã, a repórter Maria Ruela Cunha, o diretor da Escola Secundária Luís de Camões, antecipava o caos no arranque do próximo ano letivo.
11: Eu senti que há aqui um grande desfazamento na realidade, a realidade do ministro e a realidade da escola. O que eu sinto é que neste momento estamos na altura dos incêndios e o que eu sinto é que a escola está a arder em chamas altas. E o ministro diz que é apenas uma fogalha. E eu acredito que esta segunda fase, como tem muito menos alunos, vai correr bem. Setembro vai ser caótico, porque nós vamos assistir a uma terceira época de exames que nós estamos habituados, para além de toda a preparação que é necessária para o início do ano letivo com serenidade.
5: E amanhã acontece uma manifestação convocada por alunos do ensino secundário junto ao Ministério da Educação em Lisboa para protestar em relação a este processo de digitalização dos exames nacionais. Um dos filhos de Luís Represas agradeceu todas as mensagens de carinho depois da notícia da morte do pai. No Instagram, Nuno Represas, filho do cantor e da ex-jornalista Margarida Pinto Correia, diz que são ondas de demonstração de amor que o deixam de coração cheio e às quais vai responder quando tiver energia. Nuno Represas é um dos quatro filhos de Luís Represas. O cantor morreu ontem aos 69 anos, vítima de cancro do pulmão. O corpo do eterno vocalista do Estrovante vai estar em câmara ardente a partir das 4:30 da tarde na Basílica da Estrela, em Lisboa. O funeral realiza-se amanhã e é reservado à família. O Benfica vai jogar hoje na Suíça, frente ao St. Gallen, num jogo da primeira mão da segunda pré-eliminatória da Liga Europa. É o primeiro teste oficial do Benfica nesta nova época, também o primeiro jogo oficial do novo treinador Marco Silva. A enviada especial da CMTV, Sara Guterres, faz aqui a antevisão desse jogo.
12: Do lado do Benfica, há muita expectativa por parte dos adeptos para perceber também qual será a dinâmica da equipa de Marco Silva. Marco Silva, que já fez a antevisão a este jogo, foi questionado sobre diversas situações, sobretudo relacionadas com o mercado, nomeadamente com a questão António Silva, porque Rui Costa tinha falado anteriormente, disse que o Benfica recebeu de facto uma proposta para António Silva, mas que não há acordo. Hoje, treinador do Benfica foi questionado sobre esta questão e respondeu que António Silva está totalmente comprometido com o Clube da Luz, porque se assim não fosse, não tinha jogado nos jogos de preparação e nem sequer treinava pelo Benfica. Foi também questionado pela CMTV sobre a questão da baliza, sobre as notícias que dão conta de que Trubin poderá estar de saída. Foi questionado se poderia garantir que, diante do St. Gallen aqui na Suíça, se Trubin se seria o titular da equipa. Marco Silva manteve o mistério relativamente a essa questão.
5: Um mistério que vai ser esclarecido logo mais quando entrarem em campo os jogadores do Benfica para este jogo na Suíça. St. Gallen Benfica começa às 7 da tarde. Pode acompanhar o relato em direto aqui na sua Correio da Manhã Rádio.
0: Quase 4 minutos depois das 10 da manhã, fazemos nova ronda no trânsito. Agora uma volta completa, Luís.
1: Exatamente, e vamos começar pela área do Porto, onde há complicações de novo na via de cintura interna, no sentido Freixo-Arrábida, isto porque houve acidente um pouco antes do acesso à A3, é uma situação já em fase de resolução, mas que deixa o trânsito bastante acumulado, pelo menos desde o estádio do

do Dragão. Outro acesso ao Porto que registra demora é através da Avenida AEP. Há paragens junto à saída para a A4, depois mais à frente na zona de Ramalde e no acesso a Sidónio Paes e 5 de Outubro. Também a registrar ainda algum trânsito.

0: Também a Via Norte começa a registar melhores condições de fluidez em direção ao Porto. Viajamos até à zona centro do país, apenas para referir que o trânsito continua cortado no IP3, no troço entre Penacov e Miro, devido a um camião que derramou resina no pavimento. Esta situação ocorreu ao final da manhã da última segunda-feira. Procede-se aos trabalhos de repavimentação deste troço, trabalhos esses que devem prosseguir até ao final da próxima semana. O trânsito continua a ser desviado para a Estrada Nacional 2. Neste momento, na área de Lisboa, a atenção está virada para um acidente que está a ser resolvido na Avenida Fontes Pereira de Melo, é próximo do cruzamento com a António Augusto de Aguiar. Portanto, aqui o trânsito ainda está ligeiramente acumulado, mas o acidente em si já está praticamente resolvido. A segunda circular continua a ter paragens no sentido Benfica-Sacavém, sobretudo na zona do Campo Grande. No sentido oposto é a passagem pela zona da Encarnação. Ainda não terminou a fila no final da A5 para as Amoreiras, fila que começa no Alto de Monsanto. No caso da A2 para a ponte 25 de Abril, também há diversas paragens. A fila está na subida para a ponte do Pragal. Informação final em Lisboa. Para o IC19, ainda com forte abrandamento, à passagem pela reta dos comandos da Amadora. Fica a informação final para um acidente grave que ainda está a ser resolvido. É precisamente no IC1, na ponte de Alcácer do Sal. Este acidente envolveu um camião e uma carrinha de caixa aberta. A situação está a provocar corte de trânsito em ambos os sentidos no IC1 ao quilómetro 568. Há muitos destroços espalhados pela via. O trânsito continua a ser desviado pelo interior de Alcácer do Sal e para já ainda não há previsão de que para quando poderá ser.
1: É isso, Luís, vamos continuar
0: porque
1: atentos.
0: A remoção da viatura pesada é complicado, há derrame de gás óleo no pavimento e portanto tudo isto são trabalhos demorados.
1: Todo um mix que à partida durante esta manhã vai ser difícil resolver, mas vamos continuar atentos a essa situação e a todas no trânsito aqui no Bom Dia. 7 minutos depois das 10.
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1: Eu hoje estou muito rocker, aí está, grupo novo rock a fazer jus ao nome que tem, Sub-16, já entrou no estúdio a Elisa Jeremias, é para o Showbiz FM, que chega logo depois. Não saiam daí, ok?

0: energia dos GNR, sub 16, pode bem ser um dos temas que o GNR leva no dia 15 de agosto ao Povo Arena de Póvoa de Varzim, ainda a propósito da celebração dos 45 anos de carreira. Mas mais alguns tinha o senhor que vamos falar agora com a Luísa Jeremias.
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0: Luísa, bom dia. 50, não eram?
2: Olha, ele tinha 69.
0: Claro, estamos a falar de Luís Represa e já estamos a ouvir aqui o Estrovante em fundo.
2: Já estamos a ouvir
0: uma das minhas favoritas.
2: Também a minha.
0: Foi escolhida por ti e bem podia ter sido por mim, se me desses.
2: Esta música é muito estrada, não é? Aquela música que uma pessoa parece que abre o vidro do carro e aí vai.
0: É aquela música obrigatória de playlist de viagem, não é?
2: É, playlist de viagem, exatamente. Pô o Alentejo fora, diria eu, a caminho do Algarve.
0: Boa, Alinho.
2: É quase por aí.
0: Tem até portagem. Temos é de ir pela autoestrada. Por causa aqui do senhor da portagem que ele cantava.
2: Olha, sabes que o 125 Azul é de 1986.
0: Nessa altura não havia assim tantas portagens.
2: Não, nessa altura ainda se fazia a 125.
0: Exato.
2: A verdade era essa. Daí também o nome da música. E nessa altura, isto vem de um álbum que fez uma mudança. Em 86 estávamos em plena loucura de rock português, não é? Estávamos em... Havia muitas bandas novas, nós acabámos de ouvir um, o GNR. Havia muita coisa a acontecer. E o que é que fazia a diferença do Estrovante para os restantes? Do Estrovante onde estava, como se sabe, o Luís Represas, onde era um dos mentores com esta voz doce que ele sempre teve e que fazia aqui uma diferença. O Estrovante tinham ido buscar um bocadinho as raízes, vamos falar, mais etnográficas de Portugal. Isto não era só, isto era quase misturar, e perdoa-me aqui esta comparação, mas eu
0: força,
2: acho mesmo
0: força,
2: isto.
0: Força.
2: Era ir buscar o melhor da música de intervenção e misturar com rock português.
0: Curioso.
2: E tu quando fazes esta mistura, porque tu encontras aqui um bocadinho de música de intervenção, tu encontras aqui um bocadinho de Sérgio Godinho, tu encontras aqui algumas sonoridades ainda pós 25 de Abril, etc.
0: Mas depois a forma de embalar tudo isso faz toda a diferença.
2: Já era anos 80, já era outra coisa. Já era muito mais suave, já era muito mais melodioso, já era melodioso no sentido de easy going, da vida é simples, sim. Vamos descomplicar a vida, não vamos falar sobre temas, vamos falar sobre amizade, vamos falar sobre amor, vamos falar sobre liberdade, mas outro género já de liberdade. E eu acho que esta foi a grande história do Estrovante e foi aquilo que eles foram deixando. Recuperar, terem causas, recuperarem muitas delas e ao mesmo tempo, quando pensamos no Timor, quando pensamos em ter poemas como Perdidamente, a Flor Bela Espanca, e que eles embalaram tão bem. E depois quer dizer-se que sairmos fora do universo do Estrovante, só a própria vida do Luís Represas e as causas que abraçou, etc. Eu acho que ele deixa, obviamente, os últimos concertos que nós falámos aqui em março deste ano, em Lisboa, no Campo Pequeno. Que o juntou de novo e que levou uma legião de fãs para ver os concertos. Foi uma coisa muito curiosa. E mostrou, de facto, que esta música continua a fazer sentido e que acompanha, ok, é uma música geracional, mas depois também passa, é um bocado aquela coisa de música de família, para ouvir lá em casa e para cantarem todos juntos e para ir a um concerto todos juntos, etc. Tiveste muito isso. Isso é uma coisa bonita, atualmente, né? de conseguirmos ainda ver, etc. Por isso, tiveste esse concerto e agora o que fica disto tudo olha, foi uma grande homenagem também que eles fizeram ao público e que o público fez quando ainda não se imaginava o que é que estava a acontecer com o Luís, uma vez que ele quis manter aquilo muito, muito reservado na família e com toda a legitimidade,
0: claro,
2: porque cada um sabe como lida com estas coisas. E portanto, olha, fica para a eternidade.
0: E fica. Um músico como este não se esquece, e curiosamente é o do, por causa desse Por Ti Timor, é dos músicos portugueses mais conhecidos em Timor.
2: Exatamente.
0: Como é óbvio, também é óbvio.
2: Porque ficou um hino, porque
0: sobre isso. Foi um hino da liberdade de Timorense. Mais essa grande relevância para o nosso Luís Represas e tu, Luísa.
2: E deixa-me só acrescentar aqui uma coisa, que há um lado do Represas que também que se fala pouco, mas que é muito engraçado, que é o lado dele de noite, que é, ele fez o Chafarix em Lisboa, que era um bar icónico em Lisboa.
0: Ele teve um ar de miúdo até,
2: sim,
0: até agora.
2: Era divertidíssimo, onde se tocava e cantava-se música ao vivo, era espetacular. Ele fez o Bugix quando começou a Expo 98, que era um bar onde...
0: O Bugix era na zona da Expo, não é?
2: Expo, na Zona Sul, sim, ou seja, sim, que era um bar onde se cantava tudo, quanto era música portuguesa, onde ele estava lá sempre, como é lógico, e onde se dançava em cima das mesas, foram anos muito felizes.
3: Com guardanapos.
0: É importante.
2: Sem guardanapos. Não era o guardanapo do ano. Nada a ver. É tudo ao contrário.
0: Luísa, um grande beijinho. Obrigado.
2: Obrigada.
0: Até amanhã. Tchau.
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0: Os Raptors e os Bengals na Correio da Manhã Rádio até às 10h21. Só agora para relembrar que vamos ter um dia soalheiro, apenas algumas nuvens mais cinzentas no litoral norte e centro. Temperaturas mais comedidas a litoral, um bocadinho mais elevadas no interior. Viana do Castelo e Ponta Delgada não passam dos 24, Porto 25, Aveiro e Funchal 26, Leiria 27 de máxima. Depois saltamos para os 29 de máxima previstos para a Coimbra, a Setúbal, Guarda, Viseu e Vila Real chegam aos 30, Santarém aos 31, Porto Alegre 32, Beja e Bragança 33 e as capitais de distrito mais quentes hoje são Faro, Évora e Castelo Branco. A chegaram já, aí já quentinhos, 35 graus. Temperaturas a esta hora, 22 graus no Porto, 23 em Lisboa e 25 em Faro, onde será que está a chuviscar? Estarei bem, estarei a ver bem. Bom, é possível.
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0: Mais um nome a reter no mundo da música nacional. A Bia Caboz lá vai fazendo o seu caminho, também muito através deste Lei do Retorno. Olha quem está de volta, por falar nisso. Depois de uma merecida folga, temos de regresso o Orlando Azevedo. Orlando, viva, bom dia.
1: Olá, muito bom dia também aos nossos ouvintes. As duas portuguesas que morreram na manhã desta quarta-feira num acidente de moto em Formentera, nas Ilhas Baleares, estariam a circular em contramão. As duas jovens de 31 e 32 anos que morreram estavam inseridas num grupo de 6 recém-licenciadas em medicina. Quiseram alugar um carro, mas como não cabiam todas nesse carro, duas optaram por alugar uma moto. As duas jovens terão embatido de frente contra um táxi porque alegadamente estariam a circular em contramão. O acidente ocorreu pelas 11h20 na localidade de Savina, perto do Parque Natural de Cessalina, na estrada de Pujols. As vítimas circularam numa moto alugada, estavam indocumentadas, mas as investigações permitiram descobrir em poucas horas que eram portuguesas. Os corpos das duas jovens ainda estão em Espanha, onde deverão permanecer por tempo indeterminado, uma vez que será precisa a autópsia e ainda está a decorrer uma investigação. Uma testemunha viu Francisco de Sousa, de 60 anos, a ser espancado em casa, mas a PSP ignorou a chamada de alerta via 112. A garagem estava aberta e os dois homens estavam envolvidos numa luta. A testemunha conseguiu perceber, no momento em que eles estrangulavam um ao outro, ligou para a PSP e ficou à espera. A polícia nunca chegou, só 2 dias depois é que o corpo foi encontrado. A CMTV sabe que os 3 homicidas são brasileiros, todos estão em prisão preventiva. Na rubrica Crime à Lupa da Correio da Manhã Rádio, Carlos Anjos fala de uma falha grave.
2: E pode ter acontecido por várias razões, inclusivamente até por falta de capacidade de resposta da polícia. Mas se não pudesse responder, o que não acredito neste caso, porque se ela não pudesse responder imediatamente ao alerta, pelo menos passado pouco tempo teria respondido, e aqui, segundo aquilo que se sabe, é que não houve resposta, tanto mais que o cadáver só é encontrado 2 dias depois. E, portanto, há acontecer é uma falha grave, que não deve acontecer, uma vez que a polícia tem meios para responder, ou tem que ter meios, tem que se organizar para responder às emergências sempre que é solicitada.
1: Uma falha grave que é preciso esclarecer, visto que poderia evitar o crime ou salvar a vítima a tempo. A Polícia Judiciária do Porto reconstruiu o crime com recurso a imagens de videovigilância e percebeu que na casa estava o casal, Maria José e Hugo. O empreiteiro foi espancado e asfixiado, deixado morto. Esta é a notícia que faz de resto a manchete do seu jornal Correio da Manhã, já disponível nas bancas. 3 meios aéreos estão mobilizados no combate ao incêndio em Lombareja, em Gondomar. Apoiam 102 operacionais e 28 meios terrestres no terreno. O incêndio em Lombareja, Gondomar, começou ontem à tarde. É o único ativo esta hora em Portugal continental. O incêndio em Alijó entrou em fase de conclusão nesta manhã. 4 meios aéreos, 444 operacionais e 141 meios terrestres estão em operações de rescaldo nesta altura. 2 bombeiros ficaram feridos sem gravidade no combate ao incêndio em Alijó, disse à agência Lusa o comandante José Requeijo, do Comando Subregional de Emergência e Proteção Civil. A terminar, realiza-se hoje na Basílica da Estrela o velório de Luís Represas, velório que será público entre as 16h e as 22h30 da noite. O funeral realiza-se amanhã, sexta-feira, depois, aliás, de uma cerimónia religiosa às 15h na Basílica da Estrela, e é reservado à família. Luís Represas morreu ontem aos 69 anos, deixa 4 filhos, era músico, cantou temas como Perdidamente, Feiticeira, 125 Azul e o icónico Timor. Estava a comemorar os 50 anos de carreira, tinha anunciado 2 concertos, Coliseu de Lisboa e também do Porto, para o próximo ano. Estamos agora com 29 minutos depois das 10. Muito bom dia, está na sua Correio da Manhã Rádio.
0: E agora uma nova ronda pelo trânsito. É contigo, Luís Silva. Vamos lá, estrada fora.
3: E vamos começar por estradas do norte do país, concretamente pela área do Grande Porto, porque há acidente, como há pouco tinha referido, na via de cintura interna, no sentido

0: Freixo a Rábida. Este acidente ainda não está totalmente resolvido, ocorreu um pouco antes do acesso à A3 e neste momento o trânsito está bastante acumulado, praticamente desde a zona do mercado abastecedor. Se optar pelo sentido Rábida Freixo e concretamente pela A1, a A1 não tem qualquer problema de trânsito, mas a VCI já tem paragens desde a zona do Campo Alegre até à saída para a Boa Vista. Na Avenida AEP também se para a passagem pela zona de Ramalde e no acesso a Sidónio Pais e 5 de Outubro. Chamo também aqui a atenção para a estrada de circunvalação, ainda com bastante movimento, essencialmente no troço entre o Hospital de São João e Monte dos Burgos e no sentido Rio Tinto Matosinhos. Portanto, em traços gerais, são estes os pontos de referência no Porto, apenas aqui com um pormenor também para a A44, que neste momento tem paragens no troço entre a Madalena e Coimbrões. Viajamos até à região centro do país, apenas para lembrar que o IP3 está com trânsito cortado no troço entre Penacov e Miro, devido a um camião que derramou resina no pavimento. Este incidente, se assim podemos dizer, ocorreu ao final da tarde da última segunda-feira. Neste momento procede-se aos trabalhos de repavimentação deste troço e esses trabalhos decorrem pelo menos até ao final da próxima semana. Ao longo deste tempo, o trânsito está a ser desviado para a Estrada Nacional 2. Viajamos então até Lisboa, nesta altura com um cenário de trânsito bastante mais favorável. Na A2 ainda há fila a partir sensivelmente da Baixa de Almada, em direção à Ponte 25 de Abril. Também ainda há formação de fila no final da A5 para as Amoreiras, fila essa que começa no início da descida de Monsanto. Há agora aqui uma informação de última hora e é para a segunda circular. Há informação de acidente ou avaria junto à Escola Alemã e por esse motivo o trânsito está a apresentar paragens mesmo antes do eixo Norte-Sul. Finalizo este informativo com a informação do acidente grave desta manhã que ocorreu precisamente no IC1. Este acidente surgiu, ou ocorreu, melhor dizendo, na ponte de Alcácer do Sal. Está a cortar o trânsito em ambos os sentidos. Envolveu duas carrinhas e um camião. Há muitos destroços e combustível espalhado na via. Os trabalhos de limpeza vão ser, obviamente, demorados e convém referir que esta situação ocorreu ao quilómetro 568. Infelizmente, há a lamentar 6 feridos desta colisão entre um camião e duas carrinhas. O trânsito está a ser desviado para o interior de Alcácer do Sal.
1: A situação talvez a mais grave que aconteceu esta manhã e continua a dar que fazer. Agora com 3 minutos depois das 10:30.
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1: A mais logo, daqui a pouco as boas notícias, como habitualmente na reta final do Bom Dia. Primeiro os Script, vamos lá, bom dia.

0: de scripts na Correio da Minha Rádio. Agora vamos nós seguir os nossos scripts que têm as boas notícias. Eu vou já seguindo o meu, que vai para o projeto Estou Cão-tigo, Cão-tigo. O projeto já não é propriamente uma novidade e nasceu na Escola de Cães Guia de Mortágua, já vai para 4 anos, mas à medida que vão sendo ensinados mais cães guia, a iniciativa vai também estendendo-se a mais freguesias. A intenção é ajudar no combate ao envelhecimento e na solidão e acompanhar as equipas de apoio domiciliário. Para além das refeições e dos cuidados pessoais, a ida de um cão treinado para lidar com a terceira idade pode arrancar alguns sorrisos e a quem já tem várias limitações e pensamentos pesados e poucas distrações conseguem ter no dia-a-dia. E dão também o exemplo de uma senhora, quem morreu o marido recentemente e está tendencialmente com pensamentos sempre nessa fatalidade, e quando recebe a visita do cachorro, abstrai-se destes pensamentos e ri durante a visita do apoio domiciliário. Portanto, uma boa notícia, uma boa iniciativa. Mónica.
1: Olha, também trago uma boa notícia e uma boa iniciativa que já vai na 16ª edição. É a Bolsa Nacional de Espécies Florestais Autóctonos. É um projeto que se chama Floresta Comum, que nestes 16 anos, nestas 16 edições, já distribuiu mais de 1.500.000 árvores autóctonas por todo o país. A nova fase, desta nova fase, a 16ª edição, abriu na terça-feira. É possível apresentar candidaturas até ao final de setembro e estão disponíveis 75 mil plantas de 39 espécies de árvores e arbustos autóctonos, como o sobreiro, o esteixo, o bidoeiro, o freixo, azereiro. Este é um projeto da Quercus com o apoio do Instituto de Conservação da Natureza e Florestas, e podem-se candidatar, por exemplo, associações de moradores ou de gestão de baldios, autarquias, projetos comunitários. É candidatarem-se e levam então mudas de árvores autóctones para replantar e reflorestar o país e as zonas que bem precisam depois dos incêndios do ano passado.
0: Exato, e deste ano também mais já. Indicadas,
1: precisamente, as autóctones em princípio serão as mais resistentes ao calor e ao fogo.
0: Aproveitem, eu se tiver espaço também crio uma autóctone lá em frente.
1: 110 mil árvores disponíveis para adoção, digamos assim.
0: Orlando Azevedo, sei que estás com um pé na informação e outro aqui no meu pedido das boas notícias.
2: Não, eu estava com os dois pés na informação e um dedo que estava no nariz e
0: mesmo assim,
2: para...
0: E mesmo assim conseguiste arranjar alguma coisa? Tu és fantástico.
2: Eu tenho uma boa notícia.
0: Não vale falar do tempo, hein?
2: Não, eu tenho uma boa notícia. Vou a um lugar comum. Amanhã é sexta-feira. Isto é uma boa notícia.
0: Opa, tu és do pior.
2: Não é?
0: É, boa notícia.
2: Então
0: mas tu não trabalhas no fim de semana.
2: Eu tenho o trabalho, não é uma alegria.
0: Eu finalmente posso. É uma boa notícia para mim, porque eu é errado não trabalhar ao fim de semana.
2: De trabalho,
0: e
2: é bom,
0: não é? Vou ser recompensado de me levantar às 4 da manhã a ter o fim de semana livre. Obrigado, aceito essa boa notícia.
2: Não é?
0: Aceito.
2: Ainda por cima com bom tempo,
0: estás
2: meu Deus,
0: aqui.
2: Tantos planos.
0: Luís.
3: Olha, o que é que eu posso dizer? Cultura. Trago aqui a Antena Cultura e para projetos.
0: Sempre que se fala em cultura, eu lembro-me da Mónica. Ela deve-se lembrar da história que uma vez estávamos ainda no tempo da Rádio Paris-Lisboa. Ela estava a dizer notícias.
1: Ai, que medo.
0: E depois diz: é cultura, estúpido.
1: Ah,
0: e eu,
1: ok, pensei
0: desculpa,
1: que era outro. Pensei que era outro. É que houve outro momento bonito com o Paulo Lázaro, mas não foi a cultura, estúpido, foi outra coisa.
0: E diz isso, e eu pensei: mas estás-me a chamar estúpido em direto, Mónica?
1: As pessoas
0: não
1: ouvirem. Não,
0: era
1: não era o nome de uma peça, era o nome
0: de uma
1: peça ou uma coisa qualquer. Não eras tu. Não era uma ofensa pessoal.
0: Segue com a tua cultura, Luís.
1: Mas ficaste traumatizado pelos vistos.
0: Nunca mais te
1: esqueceste.
0: Foi o meu primeiro grande susto em direto.
1: Desculpa, Ricardo, desculpa.
3: Olha, traga aqui a boa notícia, é mesmo esta, é que 71 projetos artísticos de programação, a maioria ligados à área da música, vão receber financiamento da Direção-Geral das Artes, vão receber assim, no total, qualquer coisa como 1.800.000
0: euros. Já dá para qualquer coisinha, já dá para qualquer coisinha.
3: É o que anunciou o organismo do Ministério da Cultura, portanto, são bem-vindos os apoios às artes.
0: Claro que
3: e este concurso, então, financiados 71 projetos, concurso que foi lançado o ano passado. Este ano vamos ver se vamos conseguir pelo menos o mesmo número de projetos ou mais ainda.
0: E também um bom montante. Ora, agora ficamos a praticamente 15 minutos das 11 da manhã.
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É quase o grito do Ipiranga, os James, na reta final do Bom Dia Eles, que já passaram por cá duas vezes este ano, o último no Mel Marés, que acabou de acontecer. E também é a reta final do Bom Dia de hoje, está tudo dito da nossa parte, voltamos amanhã a partir das 6:30, toma conta da antena agora a Ana Pinto com o Aqui Entre Nós e também o Orlando Azevedo, que já, como já conferiram, já chegou. Paulo Gonzo, o teu brinquedo. Fazer segredo.

0: Muito bom dia, estamos a 7 minutos das 11 horas. Está na Correio da Manhã Rádio. Vamos para o grande jornal das 11. A edição é do jornalista Orlando Azevedo. Bom dia, Orlando.
1: Muito bom dia, Ana Pinto. Bom dia a quem nos ouve. 6 pessoas ficaram feridas na sequência de uma colisão entre um pesado e 2 ligeiros de mercadorias em Alcácer do Sal. 3 pessoas foram transportadas para o hospital e outras 3 foram avaliadas no local, acabaram por recusar o transporte hospitalar. O alerta foi dado às 8h26 da manhã para o acidente no IC1. Há muitos constrangimentos no local, o caminhão derramou aliás combustível na via, o trânsito está cortado em ambos os sentidos. Para o local foram mobilizados 17 operacionais e 7 veículos entre bombeiros, GNR e infraestrutura de Portugal. Perto de Sines, um outro acidente provocou 6 feridos, um deles em estado grave. Luís Silva, este acidente ainda está a provocar congestionamento na via.
2: Exatamente, é precisamente na Estrada Nacional 120-1, ao quilómetro 8, é uma colisão frontal entre 2 viaturas ligeiras que ocorreu praticamente à mesma hora do acidente que ocorreu no IC1, em Alcácer do Sal, portanto aí por volta das 8h30. Esta situação de acidente está ainda a complicar o trânsito em ambos os sentidos, junto à barragem de Murgavel, assim é que é correta a expressão, e portanto aqui o trânsito está ainda bastante complicado num acidente que já tem mais de 2 horas, também um acidente grave que originou feridos. É um dos percursos a evitar.

0: Este troço da Estrada Nacional 120-1 à passagem pelo quilómetro 8.
1: Ficamos com os pormenores deste acidente com o Luís Silva. Resta-me dizer-lhe muita paciência e boa viagem. Duas jovens portuguesas morreram no acidente de moto em Formentera, nas Ilhas Baleares, em Espanha. O jornalista Tiago Virgílio Pereira está a acompanhar o caso e dá-nos os últimos pormenores.
2: Um dia, estas duas jovens médicas de 31 e 32 anos, amigas à longa data, acabaram por morrer num acidente de aviação na manhã de quarta-feira, na ilha de Formentera, em Espanha. Ora, estas jovens estavam inseridas num grupo de 6 amigas no total. Ora, 4 foram alugar um carro. Estas duas amigas foram de moto, alugaram uma moto e, quando todas se dirigiam para a praia, acabaram estas duas jovens por embater contra um táxi. Ora, aquilo que sabemos é que esta condutora, não sabemos quem é que estava ao volante desta moto, quem é que conduzia esta moto. Aquilo que se sabe é que terá perdido também um pouco a noção onde estava, entrou numa via em contramão e embateu contra esse táxi. Uma destas jovens médicas que estavam a celebrar no fundo este término do curso, estavam todas em clima de festa, e dizia que uma dessas jovens médicas acabou por morrer de imediato. A outra ainda sofreu uma paragem cardiorrespiratória que os profissionais tentaram reverter, mas o óbito acabou por ser declarado no local. Ora, dizer também que para assistir esta rapariga, esta mulher, foi ainda acionado um helicóptero, mas quando o helicóptero que acabou por não aterrar na ilha, porque a meio deste percurso o óbito foi também declarado no local. Ora, nós temos tentado contactar o secretário de Estado das Comunidades para obtermos ainda mais informações. Sabemos apenas que dentro destas duas vítimas, assim é que é, uma era a sobrinha do antigo secretário de Estado do Desporto, João Paulo Rebelo.
1: Reportagem de Tiago Virgílio Pereira. O Ministério Público afastou a Polícia Judiciária da investigação ao caso do atrelado que foi encontrado na empresa do amigo do ministro Luís Neves. A informação é adiantada pela Procuradoria-Geral da República. O inquérito está a cargo do Departamento de Investigação e Ação Penal de Lisboa e, por agora, não será entregue a qualquer órgão de polícia criminal. O atrelado, que estava na Constru Barcelos, tinha sido apreendido num processo de tráfico de droga. Foi instaurado um inquérito para apurar como o atrelado foi parar àquela empresa. A Constru Barcelos, a empresa onde estava o atrelado, é a mesma que o ministro da Administração Interna contratou para remodelar um imóvel em Odmira. Essa mesma empresa tinha sido responsável por obras na PJ quando Luís Neves era diretor nacional. Olhos postos também nos incêndios, é o caso de Gondomar, onde esta manhã, aliás, houve um reacendimento. A Aureliana Gomes.
3: Bom dia, esta manhã com reacendimento, mas a situação já bastante mais calma. Onde houve esse reacendimento, que é neste local exato que aí neste Trovisco está a mostrar, é uma zona de difícil acesso, mas depois, já de manhã, com essa ajuda dos meios aéreos, a situação está já bastante controlada, já está este incêndio já a ceder-se aos meios. Neste momento, um helicóptero de reconhecimento que está então a avaliar esses pontos quentes num incêndio que começou ontem à tarde, chegou a ser dominado por volta das 8 da noite, mas esta manhã, como já referiste, esse reacendimento numa zona de difícil acesso voltou a dar que fazer aos cerca de 100 operacionais que estão no terreno. E também com a ajuda de 3 meios aéreos, um deles de reconhecimento, é este que vemos agora aqui a circundar esta zona onde houve esse reacendimento. Ora, ontem o incêndio, durante a tarde, chegou a estar perto, relativamente perto de habitações, o que causou algum medo por parte da população, mas a situação ficou controlada. Como dizia, o incêndio foi dominado ao ao início da noite. Houve hoje de manhã esse pequeno reacendimento, mas a situação está já mais controlada.

0: Ainda assim, no terreno, cerca de 100 operacionais, também com a ajuda de meios aéreos.
1: Ficamos com os pormenores deste incêndio. Outro, Clavra em Alijó, no distrito de Vila Real, entrou em fase de rescaldo. As chamas chegaram a ameaçar as casas e aldeias durante a tarde, mas os bombeiros conseguiram travar o avanço do fogo, afastá-lo das zonas habitadas. O Governo vai discutir hoje em Conselho de Ministros uma proposta de reforma da Justiça Administrativa e Fiscal que prevê a criação de juízos especializados em imigração e proteção internacional e o fim da concentração em Lisboa dos processos judiciais contra a AIMA. Segundo o Jornal de Notícias, a medida advém do Plano Nacional de Integração dos Imigrantes que está a ser preparado desde o início do ano e deve ser apresentado até ao final do verão. A iniciativa surge num contexto de forte pressão sobre os tribunais administrativos, marcada pelo aumento da litigância relacionada com a AIMA e pelos atrasos acumulados na resolução destes processos. Uma das principais alterações consiste em permitir que os cidadãos passem a apresentar processos contra a AIMA em tribunal correspondente à sua área de residência. Uma testemunha viu Francisco de Sousa, de 60 anos, a ser espancado em casa, mas a PSP ignorou a chamada de alerta via 112. A garagem estava aberta, os dois homens estavam envolvidos numa luta. A testemunha conseguiu perceber e, no momento em que um deles estrangulava o outro, ligou para a PSP e ficou à espera. A polícia nunca chegou e só dois dias depois é que o corpo foi encontrado. A CMTV sabe que os três homicidas são brasileiros e todos estão em prisão preventiva. Na rubrica Crime à Lupa, na Correio da Manhã Rádio, Carlos Anjos fala de uma falha grave.
2: E pode ter acontecido por várias razões, inclusivamente até por falta de capacidade de resposta da polícia. Mas se não pudesse responder, o que não acredito neste caso, porque se ela não pudesse responder imediatamente ao alerta, pelo menos passado pouco tempo teria respondido. E aqui, segundo aquilo que se sabe, é que não houve resposta, tanto mais que o cadáver só é encontrado dois dias depois. E, portanto, a acontecer é uma falha grave, que não deve acontecer, uma vez que a polícia tem meios para responder, ou tem que ter meios, tem que se organizar para responder às emergências sempre que é solicitada.
1: Uma falha grave que é preciso esclarecer, visto que poderia evitar o crime ou salvar a vítima a tempo. A Polícia Judiciária do Porto reconstruiu o crime com recurso a imagens de videovigilância e percebeu que na casa estava o casal Maria José e Hugo. O empreiteiro foi espancado e asfixiado, aliás, e deixado morto. Esta é a notícia que faz a manchete do seu Correio da Manhã, que está, obviamente, disponível nas bancas. Foram ontem, quarta-feira, reveladas as primeiras imagens do novo aeroporto durante a apresentação do plano de expansão e modernização. Vamos à reportagem em Benavente da jornalista Sofia Ferro.
3: Há moradores que se mostram contentes pelo novo aeroporto e veem apenas vantagens para a zona de Benavente. Outros que se mostram insatisfeitos e dizem que não acreditam nesta construção. A dona Maria Adelina, este novo aeroporto pode trazer vantagens para a região?
4: Eu acho que sim. Em primeiro lugar, bom dia, mas eu acho que sim, que vai trazer vantagens a questão a nível de empregos, de outras coisas para a região, sim. E também o novo TGV, que vai dar em 20 minutos do aeroporto a Lisboa, eu acho que vai trazer, mesmo para as regiões dos arredores, questão de outras coisas, sim, eu acho que sim.
3: O ruído causado pelos aviões ou até mesmo um movimento maior de pessoas não é uma desvantagem?
4: É sim, eu acho que não, porque as pessoas já estão acostumadas ao ruído dos aviões e eu acho que não faz grande sentido, mas que o aeroporto é uma grande vantagem, sim, eu acho que sim.
3: Muito obrigada pelo seu testemunho. São algumas das opiniões que vamos recolhendo aqui pela zona de Benavente, onde muitas das pessoas se mostram contentes e acreditam que é uma oportunidade para o crescimento económico.
1: A reportagem com a jornalista Sofia Ferro. A terminar, realiza-se hoje na Basílica da Estrela o velório de Luís Represas, velório que será público entre as 4 da tarde e as 10:30 da noite. O funeral realiza-se amanhã, sexta-feira, depois de uma cerimónia religiosa às 3 da tarde na Basílica da Estrela e é reservada à família. Luís Represas morreu ontem, aos 69 anos, deixa 4 filhos, era músico, cantou temas como Perdidamente, Feiticeira,

25 Azul e Timor. Estava a comemorar os 50 anos de carreira, tinha já anunciado dois concertos para os Coliseus de Lisboa e do Porto, com concertos marcados para o próximo ano. Estamos agora com 5 minutos depois das 11. Ana Pinto, muito bom dia agora, bom dia, entre Orlando. Nós.

0: de máxima importância.
1: Que é? Podes dizer ou não?
0: Não,
1: não, não, não,
0: não.
1: Vamos deixar aqui o
0: spoiler.
1: Suspense.
0: Nada de
1: spoilers.
0: As notícias atualizadas na Correio da Manhã Rádio. A edição foi do jornalista Orlando Azevedo. Passam 6 minutos das 11 horas. Bom dia.
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0: Mulheres e homens, não saiam daí. As Máximas já estão em estúdio para falarmos de um assunto bem real. Vamos lá. Role Model na Correio da Manhã Rádio.

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3: Sofia Ayub. Sofia não, Sofia. Sofia, que nome tão bonito. Tu tens um nome muito bonito mesmo.
4: Obrigada.
3: Rita Silva.
5: Olá.
3: Olá, deixa-me ver. Espera.
5: Olá.
3: Olá.
5: Agora sim.
3: Sabes que eu estive a isto assim, de colocar Rita à minha filha.
5: A sério?
3: A sério.
5: E é um nome muito, muito bonito.
3: É,
5: e não há assim tantas. Apesar não. de ser um nome comum, não há assim
3: sim,
5: tantas.
3: Sim, eu tive mesmo para colocar Rita, mas depois coloquei Laura.
5: Ah, também é bonito.

0: é bonito.
1: Muito bem, vamos para mais um Isto é Máxima, o espaço mais feminino da rádio. E é o espaço que faltava, não é?
0: Eu também acho. Acho que faz todo o sentido isso.
1: Precisamos de falar de menopausa.
0: E hoje vamos falar, exatamente,
1: de menopausa. A natureza não é assim muito boa para as mulheres.
0: Não. Vamos falar sobre
1: um pouco
0: este
1: cruel.
0: Tema que, apesar de atingir 4 bilhões de mulheres no mundo, ainda é pouco falado, tal como diz um artigo que tivemos recentemente na Máxima, que precisamos falar mais sobre menopausa. Este artigo veio da revista de beleza que nós tivemos, uma edição especial em que desenvolvemos vários temas relacionados com a beleza e aquilo que será o futuro da beleza. E um dos artigos que tivemos foi de uma jornalista nossa, Ana Murcho, que é precisamos falar mais sobre menopausa.
1: É verdade.
0: E precisamos mesmo falar sobre menopausa porque, apesar de ser um tema que toca a muitas mulheres, há muitas delas que não sabem muito bem
1: do
0: que
1: se trata. Isto é transversal, não é? Porque há mulheres bem-sucedidas, com acesso a boa saúde, não é?
0: E que não sabem.
1: E que não sabem, não têm
0: percebem,
1: informação.
0: Não sabem.
1: Aliás, os próprios profissionais acho que precisam de formação.
0: Exatamente.
1: Não é?
0: Sim, e vamos, muito... já estás aí mais à frente da nossa conversa.
1: Ah,
0: vamos
1: okay,
0: falar
1: pronto.
0: Sobre isso. E lá está, a menopausa é quando os ovários reduzem a produção das hormonas do estrogênio e da progesterona.
1: Sim.
0: E afeta normalmente as mulheres entre os 45 e aos 55 anos. Mas não está fechado só a este número. Isto é a estimativa mais geral. Há casos mais específicos em que há mulheres que têm mais cedo, mais tarde. Depende muito de mulher para mulher.
1: E há menopausa também ultra precoce, não é?
0: É casos... perimenopausa, que é o que acontece antes da menopausa.
1: Antes.
0: Que esta é a parte que muitas mulheres também não sabem. Que pensam que existe só a menopausa, que a partir de uma certa idade vou ter estes sintomas, que focará nisto. Mas não, existe a perimenopausa, por isso é que é muito recomendado a partir de uma certa idade o acompanhamento ginecológico.
1: Sim.
0: Com um bom ginecologista. Que a mulher também se sinta confortável em falar. E neste artigo nós tivemos, que está no site da Máxima, precisamos falar mais sobre menopausa, nós tivemos a recolher, a Ana Murcho recolheu testemunhos de mulheres. E uma mulher que ela recolheu chama-se Ana Sacramento, a Ana tem 59 anos.
1: Sim.
0: E aos 37, 38 anos começou a passar pela transição.
1: É terrível.
0: Exato.
2: Até porque com
1: sintomas severos,
2: com 37 anos, não pensa.
0: Não pensamos.
2: Vai passar por isso.
0: Nunca imaginamos, não é? E ela aos 37, 38 anos esteve a passar por esta transição e ela descreve muito, dá para ler mais a fundo no artigo, os sintomas que ela tinha e que eram muito graves e que não eram levados a sério e que ela teve que bater o pé, não é? E dizer isto não é normal.
1: Não é normal.
0: Meu corpo, lá está, ninguém conhece o nosso corpo como nós.
1: Claro,
0: e eu acho que
1: claro.
0: Se. E ninguém nos vai defender como nós. Podemos defender-nos a médicos que podemos pensar que serão. Seremos lá de sérios, mas não. O que acontece é que muitas mulheres passam e não são ouvidas.
1: Sim, e nós precisamos de uma avaliação séria, não é?
0: Exato.
1: Por parte da comunidade médica.
0: Exato. Por isso é que existem associações como a Vidas, que é uma associação portuguesa da menopausa.
1: Sim.
0: Tivemos o testemunho da Cristina Mesquita, que é a presidente e a fundadora, e tem aqui uma citação muito interessante dela, em que ela diz que a menopausa permanece um tabu porque toca em áreas em que a sociedade ainda trata mal as mulheres. O envelhecimento, o corpo, a sexualidade, a fertilidade e a perda de valores sociais. A menopausa continua a ser empurrada para o silêncio porque obriga a olhar de frente para a forma como a mulher é vista quando deixa de caber no ideal de juventude e disponibilidade permanente. E achei esta citação muito forte.
1: E concretamente na área profissional, não é? Nosso trabalho.
0: Exato, como se não chegasse,
1: existe assim um ato subtil de discriminação. E
0: não só, não é levado como a sério, é muito a banalização daquilo que é a menopausa, não é? É só algo que a mulher passa, tal como a menstruação. É só algo que temos que aguentar, que passamos porque faz parte da vida, é normal. Mas tal como a menstruação, em que existem casos muito severos, a menopausa também tem casos muito severos.
1: E achas que há insensibilidade por parte da comunidade médica?
0: Há,
1: ou
0: sim.
1: É mesmo igno...
0: Há, sim.
1: Eu não queria estar a...
0: Não.
1: Há
2: falta de formação.
0: Tivemos aqui também um testemunho da Ana Cardoso, que é uma médica, que diz que até 2019 onde é que ela diz? A menopausa não fazia parte do curso de formação base da medicina.
1: Pois.
0: De 5 anos, um curso em que tem 5 anos, a menopausa não fazia, e que mesmo das próprias especialidades, quer medicina geral, familiar e ginecologia e endocrinologia, ainda não era muito aprofundado. O que é muito assustador, não é?
1: Pensarmos que... E é uma fase que envolve todos os órgãos
0: do nosso corpo.
1: Do nosso corpo, não é?
0: Exato.
1: Portanto, provavelmente, eu sou leiga no assunto, mas provavelmente necessitamos de um apoio multidisciplinar, não é?
0: Exato.
1: Médicos, psicólogos, endocrinologistas,
2: ginecologistas.
1: Sim, e é aí que entra
2: a

0: A pior hormonal que estavas a falar.
1: Exatamente.
2: Porque também, e recentemente houve um estudo, isto é um outro artigo que nós tivemos de uma outra colaboradora da Máxima, que falava do facto da menopausa também começar às vezes no cérebro. Ou seja, demonstra que não é só nesta parte reprodututiva, que vai, é muito além disso.
1: E os afrontamentos e afeta tudo. O julgo que está no nosso cérebro.
2: Exato.
0: Sim.
1: Pronto, eu não quero estar a dizer as neiras.
2: A Rita tem uma coisa interessante que ela encontrou.
0: Tenho, e vem um bocadinho a ver com aquela questão de como é que a sociedade olha também para o envelhecimento da mulher.
1: Sim.
0: Porque no Japão, a menopausa chama-se Konenki. Sim. E o que é isto do Konenki? É como se fosse uma mudança, um ponto de viragem.
2: Sim.
0: Exatamente igual à primeira menstruação e à gravidez. E é muito engraçado porque isto é um bocadinho cultural. A cultura oriental olha para o envelhecimento como uma coisa muito boa e uma fase muito boa da vida. E, portanto, uns cientistas japoneses perceberam que as mulheres japonesas têm muito menos sintomas, são muito menos afetadas por sintomas do que nós. E porquê? Parte da resposta disso está na alimentação. Eles comem muito mais peixe, muito mais alimentos naturais e muito menos comida processada.
1: Sim, sim.
0: Que é um problema gigante que nós temos na nossa cultura. No entanto, eles falam também depois dessa questão do envelhecimento, de como é que eles olham para o envelhecimento. Enquanto
1: sim.
0: nós aqui, parece muito que a mulher está a perder o valor e já não é aquilo que se espera, para eles não. Para eles é uma coisa bonita, é uma nova fase. E a verdade é que a mente tem muita, muita força.
1: É verdade.
0: E quando nós olhamos para uma coisa de uma certa perspectiva, o nosso corpo acaba por reagir.
1: Claro que sim.
0: E é por isso que eles são fantásticos em tudo o que é medicinas e...
2: É em tudo, até da forma como
1: uma
2: tratam
1: mulher discriminada
2: também.
1: Perde a autoestima, perde...
0: Totalmente.
1: A vontade de ser melhor e depois sofremos em silêncio, não é?
0: E o corpo acaba por dizer exatamente isso.
2: Exato, porque não é um tema tão falado, por isso é que
1: temos de continuar a ser jovens e dinâmicas.
2: Temos de falar mais sobre a menopausa.
1: Sim,
0: temos.
2: Continuar a informar, porque até na Assembleia da República, por exemplo, só se discutiu este problema, o tema da menopausa, pela primeira vez em 2019.
1: Sim.
2: 2024, peço desculpa. E 24.
1: Em pleno século XXI.
2: Exatamente. Eu acho isto.
1: É inacreditável.
2: É muito preocupante. E eu acho que...
1: Olha, e há que quebrar mitos sobre a terapêutica hormonal.
2: Exatamente. Há muitas pessoas que olham para aquilo como um não. O último
1: sim,
2: ponto
1: sim.
2: de ajuda.
1: E sabes,
2: mas não.
1: Eu lembro-me de um estudo que houve em 2002 e esse estudo revelou consequências graves em relação à terapêutica hormonal.
2: Uhum.
1: Portanto, a comunidade médica assumiu que a terapêutica hormonal era
0: má
1: e prejudicial e provocava cancro. E acho que isso atirou assim uma geração de mulheres
0: para um buraco negro. Mas existem vários tipos de
2: terapias hormonais.
1: Exato,
2: que é uma dos testemunhos que nós temos no artigo. Fala que sofreu tanto, só quando finalmente fez uma terapia hormonal em que levava doses baixas de estrogênio.
0: Ela renasceu.
2: Ela disse que literalmente usa essa palavra. É como se a vida dela finalmente voltasse a fazer sentido.
1: Claro.
2: Que sofreu tanto tempo e quando finalmente foi procurar uma ajuda mais específica e recebeu essas doses baixas, que é uma hormona que o nosso ovário parou de produzir.
1: Sim,
2: por isso
1: sim,
2: é que ela começou a ter essas mudanças todas.
1: E nós estamos
2: e voltar
1: habituadas
2: a introduzir
1: a
2: hormonas, que faz todo o sentido.
1: Nós é um coquetel de hormonas dentro de nós que de repente vão para ali abaixo.
2: Exatamente.
1: Não é? E depois há imensos sintomas, julgo que para mais de 50 sintomas.
2: É.
1: E sintomas que não têm nada
2: muito
1: a ver.
2: E uma das coisas...
1: Dói-me o ombro.
2: Sim, articulações. Dores nas articulações.
0: Ela até explica num dos sintomas que ela levantava-se da cama e sentia vidros nos pés. Uma pessoa, quando sente isto, fica um bocadinho assustada, não é? Com isto.
2: Exato. E também, eu acho que... É um tema que estamos constantemente a ter artigos na Máxima e a falar sobre isto. E apesar às vezes parece que é, ok, já chega a menopausa, não chega. Temos que chegar a mais mulheres, temos que dar mais conhecimento sobre este tema que nos afeta a todos.
1: É preciso dar informação clara às mulheres.
2: Exatamente.
1: E formar os profissionais, acima
2: de
1: tudo.
2: Que é o mais importante.
1: Porque nós começamos a sentir, a ter sintomas e vamos a um profissional, vamos a um ginecologista
2: e quem é empurrado para o lado.
1: Não sabe gerir.
2: Exato.
1: Não é? E isso
0: isso é normal, está na menopausa, pronto.
1: É normal.
2: Exato.
1: É natural, mas
0: é
1: não
0: natural,
1: tem
0: mas...
1: que ser normal.
0: Exatamente.
1: Não podemos normalizar sintomas muitas vezes
2: graves.
1: Severos.
2: Exatamente.
1: E acho muito bem, acho que cada vez mais está a falar. Por exemplo, há pessoas já do nosso meio, não é? Por exemplo, a Júlia Pinheiro.
2: Uhum.
1: Que ela teve uma menopausa, ou está a ter, não é?
2: Uhum.

0: teve no início severa e houve ali momentos em que ela pensou: o que é que se está a passar comigo?
1: Mas
0: não
1: é mesmo este tipo de pessoas que precisam de falar.
0: Precisam de falar.
1: Exatamente.
2: Que conseguem chegar a mais pessoas.
0: A mais mulheres. Uhum. Minhas queridas Sofia, Rita, obrigada.
1: Obrigada.
0: Por trazerem um tema tão, tão importante como a menopausa. E que apesar de afetar, não é? 1 milhão?
1: 4 mil milhões
0: de mulheres em todo o mundo. É, continua a ser um segredo.
1: É, exatamente.
0: Que nós falamos baixinho umas com as outras. Mas acredito que cada vez menos.
1: Exatamente.
0: Acredito que cada vez menos. Olha, beijinhos. Até
1: beijinhos,
0: para a semana.
1: Obrigada.
0: Na próxima semana estará aqui a
2: Lara Afonso.
0: A nossa querida Lara Afonso. E depois vamos nos encontrar. Lá mais à frente. Olha, escolhi um tema.
2: Uma música que é muito máxima e que amamos muito na máxima.
0: É muito máxima, espera aí, que já vamos ouvir.
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0: É Olivia Dean. Man I Need. É um tema assim cheio de autoestima.
2: Exatamente.
0: Não é? Vamos lá ouvir aí vai disto. Olivia Dean.

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0: 11:31, vamos para a síntese informativa com a edição de Orlando Azevedo. Bom dia, Orlando.
1: Muito bom dia. As duas portuguesas que morreram na manhã desta quarta-feira num acidente de moto em Formentera, nas Ilhas Baleares, estariam a circular em contramão. Rita e Teresa, as duas jovens de 31 e 32 anos que morreram, estavam inseridas num grupo de 6 recém-licenciadas em medicina. Quiseram alugar um carro, mas como não cabiam todas, duas optaram por alugar uma moto. As duas jovens terão embatido de frente contra um táxi porque alegadamente estariam a circular em contramão. Um acidente aconteceu por volta das 11:20 na localidade de Savina. As vítimas circulavam numa moto alugada, estavam indocumentadas, mas a investigação permitiu descobrir em poucas horas que eram portuguesas. Os corpos das duas jovens ainda estão em Espanha, onde deverão permanecer por tempo indeterminado, uma vez que será preciso a autópsia e ainda está a decorrer uma investigação. O incêndio que lavra em Alijó, no distrito de Vila Real, entrou em fase de rescaldo. As chamas chegaram a ameaçar casas e aldeias durante a tarde, mas os bombeiros conseguiram travar o avanço do fogo e afastá-lo das zonas habitadas. O fogo deflagrou por volta da 1:30 da tarde desta quinta-feira. Está a ser combatido por mais de 600 operacionais, apoiados por 180 viaturas de várias corporações de diferentes distritos do país. As aldeias de Freixo e Ribalonga estiveram na linha das chamas, que chegaram a aproximar-se das habitações. Entretanto, os bombeiros conseguiram alterar o rumo do incêndio, afastando da zona de habitação. Depois de ter sido dado como dominado, o incêndio em Gondomar voltou a ficar ativo esta madrugada. Cerca de 120 bombeiros estão na zona de Lomba, apoiados por 32 viaturas. O fogo está a lavrar numa área maioritariamente florestal, onde existem algumas povoações, mas não estão na linha de fogo. O vento terá dificultado o trabalho dos operacionais durante a noite, que continuam atentos ao propagar das chamas. 6 pessoas ficaram feridas na sequência de uma colisão entre um pesado e 2 ligeiros de mercadorias em Alcácer do Sal. 3 pessoas foram transportadas para o hospital e outras 3 foram avaliadas no local, acabaram por recusar o transporte hospitalar. O alerta foi dado às 8:26 para um acidente no IC1. Há muitos constrangimentos no local, o caminhão derramou combustível na via, o trânsito está cortado em ambos os sentidos. Para o local foram mobilizados 17 operacionais e 7 veículos entre os bombeiros, GNR e Infraestruturas de Portugal. 6 pessoas ficaram feridas na sequência de uma colisão entre 2 veículos ligeiros em Sines, na Autoestrada Nacional 120. Ao que o Correio da Manhã apurou, o acidente ocorreu na região de Morgavel, no troço 1, ao quilómetro 8. O alerta foi dado às 8:58 da manhã, mobilizou para o local 20 operacionais, incluindo 17 veículos entre bombeiros e GNR. O acidente, que provocou 6 feridos, deixou 1 em estado grave e outros 2 feridos ligeiros. 3 feridos foram transportados para o Hospital de Santiago do Cacém. Estamos a 26 minutos do meio-dia e também a caminho do simultâneo com o Grande Jornal da Tarde na CMTV.
0: Foi a síntese informativa aqui na Correio da Manhã Rádio, com a edição do jornalista Orlando Azevedo, e passam já 34 minutos das 11 horas. Temos GPS daqui a pouco.
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0: clássico de Rod Stewart na Correio da Manhã Rádio. Do You Think I'm Sexy? Estamos agora a 21 minutos do meio-dia. Vamos para mais um GPS.
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0: E bora lá combinar o que vamos fazer nas férias e no fim de semana. Sofia Parisi, bom dia.
2: Olá, bom dia.
0: Olha, hoje começamos pelo sofá, porque também é um bom destino.
2: É verdade.
0: Estreia esta sexta-feira uma série, não é? Na HBO.
2: Sim. Às vezes também apetece ficar um bocadinho no sofá descansar.
0: Exatamente.
2: Portanto, trazemos aqui uma nova série da HBO Max, estreia sexta-feira, amanhã, chama-se Stuart Fails to Save the Universe.
0: Sim.
2: É uma ficção científica, pontuada por alguns momentos de comédia. É um spin-off da série mais conhecida, A Teoria do Big Bang.
0: Sim.
2: E dá protagonismo a uma personagem secundária da série original, tal como o próprio nome da série indica, o Stuart. Podem ler mais sobre esta série na revista desta semana.
0: Muito bem.
3: É muito engraçado esta série porque dá continuidade e complementa até a história que está na origem deste spin-off. É muito interessante e altamente recomendável.
0: Muito bem, Orlando Azevedo. Obrigada pela tua intervenção. Portanto, é uma boa sugestão para quem prefere um serão assim em casa, mas também há propostas para quem quer sair e aproveitar o verão. Vamos para um festival muito especial. O Orlando vai gostar muito, chama-se Rock no Rio Febras.
3: Ah, olha que bom. O que é que nos podes adiantar, Sofia?
2: É verdade, o Rock no Rio Febras é um festival que foi obrigado, entre aspas, a mudar de nome. Era para se chamar originalmente Rock in Rio Febras e chega agora à quinta edição. Está agendada para os dias 24 e 25 de julho. Ou seja, para este fim de semana,
0: sim,
2: com bandas,
0: sim,
2: internacionais, e está preparado para receber 20 mil pessoas. O festival é comunitário, sem fins lucrativos, e desta vez estão previstas atuações dos australianos Wolf Mother, os norte-americanos The Last International, e os portugueses Clan e Blind Zero, entre outras.
0: Muito bem, Orlando, as febras vêm de onde?
3: Será que vai haver febras? Foi porque, se a memória
0: febras
3: não...
0: no pão.
3: Se a memória não me falha, e a Sofia tocou aqui nesse ponto, o festival não era para ter este nome,
0: uhum,
3: não é, Sofia? Era para ter um outro nome, que não pôde ser, na verdade.
2: Sim.
3: E então, aqui a febra, portanto, vai fazer toda a diferença, não é?
0: Muito bem.
3: Mas, sim, febra, claro. E este fim de semana promete calor, portanto vai estar bom tempo.
2: Sim.
3: E esta sugestão que a Sofia traz é de ter em conta.
0: E é um daqueles festivais que mostram que mostra que nem sempre é preciso ir para as grandes cidades para ir a um festival e encontrar boa música.
3: A ideia também é fazer com que estes eventos aconteçam noutros sítios, fora dos grandes centros urbanos, que promovam as maravilhas de Portugal.
0: Exatamente.
3: E que se faça ouvir boa música nas férias.
0: Exatamente.
3: No verão.
0: Olha, para terminar, viajamos até Lavre, no concelho de Montemor o Novo. E
2: é
0: o que
2: verdade.
0: É que há por lá?
2: Então, o Festival de Lavre é um festival que foi criado em 1999, o ano em que eu nasci. Por um grupo de amigos, e hoje é um momento alto da vida cultural da região. Acontece de 24 a 26 de julho e traz música portuguesa, gastronomia local, tradição popular, numa festa onde existem três palcos. Além dos concertos, também há campismo, uma procissão em honra de Nossa Senhora da Assunção e um podcast dedicado às histórias e cultura da vida. A entrada é gratuita.
0: Muito bem.
2: E há várias atividades.
0: Portanto, é em Lavre, concelho de Montemor-o-Novo. Orlando, o que é que tu escolhias?
3: É difícil.
0: Ficar
3: olha, primeiro ficava a pensar no sofá, a ver a série e a pensar no que é que faria. Eu achei muita graça ao cartaz do Febras, e possivelmente convidaria alguns amigos para nos divertirmos nesse festival. Mas todos são festivais interessantes e a ter em conta.
0: Muito bem, portanto, é dias 24 e 25 de julho.
3: Portanto,
0: este
3: é já este fim de semana.
0: Exatamente, muito bem. E estão feitas as sugestões desta semana. Obrigada, Sofia.
2: Obrigada.
0: Obrigada. Mas já sabe, se quiser saber mais, tem que pegar na revista Sábado, folhear a revista, e lá vai encontrar sugestões estas e muitas outras que a Sofia não nos quis revelar.
2: É verdade.
0: Ah, pois é.
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0: E agora vamos por aí afora com os descendentes. A Carolina, agora que estamos a 16 minutos do meio-dia, logo depois temos Cuidado com a Carteira. Ter um

0: Ficámos a 14 minutos, 13 minutos agora para o meio-dia. Está na hora do cuidado com a carteira. Vamos ouvir os conselhos do Camilo Lourenço.
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2: Bom dia, Camilo.
3: Bom dia, Ricardo.
2: José Luís Carneiro diz que uma das linhas vermelhas para o Orçamento de Estado do próximo ano é a segurança das pensões. Estás de acordo? Sim, não, talvez?
3: Pois, o problema é que a gente não sabe o que é que isso quer dizer. Eu vou explicar para as pessoas perceberem. O que tu estás a dizer é um dos sumários da entrevista que José Luís Carneiro dá ao Jornal Público de hoje. E ele diz, eu até vou citar, o jornal diz que o secretário-geral do PS define valores constitucionais, portanto deve ser a revisão constitucional, e a segurança das pensões como de contrapartida para negociar o Orçamento de Estado para 2027. Em primeiro lugar, eu não li a entrevista ainda, vou ler, e se houver alguma coisa de relevo, depois comentarei noutra ocasião.
2: Certo.
3: Mas o que é que eu gostava de salientar aqui? Em primeiro lugar, não se pode falar de pensões, que é uma questão estrutural, há 20, 30, 40 anos, em troca de um instrumento conjuntural, que é um Orçamento de Estado. Um Orçamento de Estado é destinado a vigorar durante um ano, de janeiro de um ano até 31 de dezembro.
2: Claro.
3: De janeiro até 31 de dezembro. Ora bem, tu não podes começar a pôr como contrapartidas para um problema estrutural um instrumento conjuntural. Isto é um erro, em primeiro lugar. E isto é um erro que, infelizmente, todos os partidos cometem, não é só José Luís Carneiro. Em segundo lugar, esta questão da segurança das pensões. Eu acho que os políticos portugueses estão a fazer um lamentável trabalho para pôr em causa aquilo que é o entendimento básico em matéria de pensões. Eu explico. Há semanas que o Dr. André Ventura vem sistematicamente mentindo aos portugueses sobre a questão da idade da reforma. Ele anda para aí com a conversa que é possível baixar a idade da reforma. E vai insistindo, ainda ontem cometeu esse erro numa entrevista à SIC Notícias. Agora é José Luís Carneiro a falar em segurança das pensões. Já não é a primeira vez que ele fala nisto. Eu acho deplorável que os políticos, por volta e meia, se metam com o sistema de pensões. O sistema de pensões é uma coisa sagrada, é uma coisa com as quais os portugueses não podem brincar. E mais, Ricardo, está desequilibrado, ou seja, está falido a médio prazo. Se tu olhares para aquilo que é a previsão de receitas da Segurança Social e de despesas, tu percebes que a partir de meados dos anos 30, já não estamos muito longe disso, o que é que acontece? As despesas vão ser maiores que as receitas. Ora, se é assim, nós temos que pensar em reformar o sistema de pensões. O que não podemos fazer é, volta e meia, por dar cá aquela palha, e diariamente andar a falar em segurança das pensões com propostas verdadeiramente realistas. Porquê? Porque isto vai tirar a confiança das pessoas naquilo que os políticos estão a fazer em matéria de pensões. É bom recordar uma coisa. O Orçamento da Segurança Social tem um superávit neste momento. E normalmente isto é utilizado por políticos para dizerem assim: ah, então se tem um superávit, nós podemos gastar mais agora. Errado. Porque esse superávit não vai ser utilizado para gastar durante um, dois, três.

0: 3, 4 anos.
1: E pelos vistos tem curta duração. Tu dizes que esse superávit vai já acabar em 2030, é isso?
0: Exatamente. Portanto, estes superávites são para serem interpretados como é que nós mantemos equilibrado o sistema de pensões a 20, 30 e 40 anos. Ora, não é isso que está a ser feito e não é essa a conversa dos políticos. Portanto, a única coisa que eu posso dizer aqui é pá, calem-se com a mania do sistema, com a conversa do sistema de pensões. Deixem de inventar verdadeiras conversas de treta, como
1: demagogia,
0: é a história de poder baixar
1: é
0: a de pensões. Demagogia, exatamente, demagogia e populismo. E deixem lá o sistema de pensões entregue a gente que sabe o que está a fazer e proponha soluções corretas e eficazes para nós resolvermos o problema nesses mesmos 20, 30 e 40 anos.
1: E se esses políticos estão a usar esse argumento para caçar votos, vão perdê-los às pessoas que acabaram de ouvir este cuidado com a carteira. Vai funcionar ao contrário. Bem feito.
0: Até
1: um grande
0: amanhã.
1: Abraço, Camilo. Tchau, tchau.
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3: Todos os dias, Camilo Lourenço explica-nos tudo muito bem explicado. Em Cuidado com a Carteira, estamos a 8 minutos do meio-dia. Seguimos daqui a pouco para o grande jornal simultâneo com a CMTV.
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15: Uma bombeira de Barcarena em Oeiras, grávida de 37 semanas, viu ser-lhe recusada uma ambulância por parte do Centro de Orientação de Doentes Urgentes. Saiba tudo sobre o caso já a seguir no Grande Jornal.
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15: Há novos dados da tragédia com duas portuguesas em Formentera. As duas médicas Rita e Teresa estavam com amigas a celebrar o final do curso. Estavam de moto, foram atropeladas por um táxi, morreram no local. Rita era natural de Viseu e estava a exercer em Lisboa. A jovem era sobrinha do antigo secretário de Estado do Desporto, João Paulo Rebelo. O grande incêndio de Alijó foi controlado durante a madrugada. Viveram-se horas de pânico. Os reacendimentos ainda preocupam. Em Gondomar, os bombeiros combatem as chamas. As operações em direto no Grande Jornal. Novos dados do homicídio no Porto. Uma testemunha viu Francisco de Sousa, de 60 anos, a ser espancado em casa. Deu alerta às autoridades, mas a PSP ignorou a chamada via 112. Este homem é uma testemunha-chave. Todos os dados já a seguir. Um ex-militar português condenado à prisão perpétua na Irlanda por matar uma colega de trabalho quer cumprir o resto da pena em Portugal. Se vencer o recurso que efetuou, sai em liberdade em 2027. Temas em destaque no Grande Jornal que vai começar agora. Bem-vindos ao Grande Jornal. Revelamos novos dados da tragédia em Formentera, em Espanha, com duas portuguesas a perderem a vida num trágico acidente. Rita Rebelo é uma das vítimas mortais, sobrinha do antigo secretário de Estado do Desporto, João Paulo Rebelo, ambos naturais de Viseu. Rita estava com Teresa numa mota quando sofreram um acidente brutal e fatal para ambas. As duas jovens eram médicas, estavam a passar férias em Formentera, a celebrar o final de curso. Rita e Teresa faziam parte de um grupo de

0: mães recém-licenciadas em medicina. Ao que a CMTV apurou, as amigas quiseram alugar um carro. Como não cabiam todas no mesmo veículo, duas optaram por alugar uma moto. Rita e Teresa, as duas jovens, seguiam no motociclo, terão embatido de frente contra um táxi porque alegadamente estariam a circular em contramão. As vítimas estavam numa moto alugada, estavam indocumentadas, mas as investigações permitiram descobrir em poucas horas que eram portuguesas. Os corpos ainda estão em Espanha, devem permanecer por tempo indeterminado, uma vez que será necessária a autópsia, as identificações formais, e está ainda a decorrer a investigação. É acompanhada em direto pelo Tiago Virgílio Pereira, em Viseu. Tiago, de onde era natural uma das jovens, o que tens conseguido apurar?
1: Olha, desde logo, Rita Rebelo, essa jovem, uma das jovens natural de Viseu, que acabou por morrer nesse brutal acidente, é descrita pelos familiares como uma rapariga pacata, reservada, vinha a Viseu de forma pontual para estar sobretudo com os pais, com os familiares e com um grupo muito restrito de amigos. Ora, Rita e Teresa seguiam as duas de mota, como referiste. Ora, por motivos que as autoridades agora investigam, entraram em contramão nessa estrada e embateram de frente contra um táxi. Elas dirigiam-se para a praia, seguiam todas juntas, as amigas estavam num carro alugado, as outras quatro amigas, era um grupo de seis, eram todas já velhas conhecidas, todas do curso de medicina, todas médicas, umas mais exerciam já há mais tempo a profissão, outras eram mesmo recém-licenciadas, mas todas num grupo também ele muito restrito de amigas, mas amigas já de longa data. Ora, Rita e Teresa acabaram então por morrer. Sabemos que uma delas teve morte imediata e, portanto, percebe-se que a colisão foi muito violenta. A outra sofreu ferimentos muito graves e entrou em paragem cardiorrespiratória. Ora, as equipas médicas ainda tentaram reverter essa condição, ainda inclusive chamaram um helicóptero, acionaram um helicóptero, mas as duas acabaram por morrer no local do acidente. Ora, as autoridades ainda estão também a investigar os contornos desta tragédia. Também aqui em Portugal tentamos saber mais, a família também tenta saber mais. Sabemos que, por exemplo, o pai de Rita Rebelo, a sobrinha, que é sobrinha do antigo secretário de Estado do Desporto, João Paulo Rebelo, o pai desta mulher de 30 anos, uma jovem mulher, foi para Espanha também para perceber como é que vai ser feita essa translatação, como é que vai ser feita essa autópsia, portanto, no fundo, acompanhar estes desenvolvimentos trágicos, uma vez que a notícia deixou toda a comunidade, também aqui em Viseu, muito abalada, sobretudo também os que eram próximos de João Paulo, também do pai, muitos deles e grande parte desta comunidade que agora chora a morte, quase toda ligada ao Partido Socialista, uma vez que, como sabemos, João Paulo Rebelo foi secretário de Estado do Desporto nos governos de António Costa. E, portanto, notícia desta morte recebida com muita consternação, Rita e Teresa, muito amigas, amigas muito próximas. Aquilo que sabemos é que as outras quatro amigas, Sara, já estarão de regresso ao nosso país. Nós também estamos a tentar contactar já desde as primeiras horas da manhã o secretário de Estado das Comunidades, mas ainda não atendeu o telemóvel. O que sabemos é que estas são duas mortes que estão naturalmente a chocar o nosso país.
0: Momentos muito difíceis para os familiares e amigos das duas vítimas mortais. O Presidente da República lamentou a morte de Rita e Teresa, as vítimas deste acidente brutal em Formentera. António José Seguro apresentou condolências às famílias das vítimas. O Governo garante que os serviços consulares portugueses estão a acompanhar o caso e a prestar todo o apoio necessário. As duas jovens, de 31 e 32 anos, morreram na violenta colisão entre a mota e um táxi. Presidente da República, na

0: oficial manifestou o profundo pesar pela morte das duas jovens. Uma das vítimas morreu no local, a outra ainda foi assistida pelos bombeiros e pelas equipas de emergência que realizaram manobras de reanimação, mas não resistiu aos ferimentos. As duas mulheres celebravam a conclusão do curso, uma natural de Viseu exercia medicina em Lisboa. Realizamos agora em direto as operações dos incêndios que nas últimas horas deram muito trabalho aos bombeiros. O grande fogo de Alijó acabou controlado durante a madrugada. Há operações de rescaldo já em Gondomar, onde está a Aureliana Gomes em direto. Os trabalhos, Aureliana, continuam. Qual é que é o ponto da situação?
1: Boa tarde, os trabalhos continuam, mas o incêndio está já em fase de rescaldo, portanto em fase de resolução, depois de um pequeno reacendimento esta manhã que voltou a dar-se trabalho aos operacionais, cerca de 100 operacionais. Esse reacendimento foi num vale encaixado junto a uma linha de água, mas que era de forma apeada, era impossível lá chegar e, portanto, esta manhã três meios aéreos andaram aqui no terreno a fazer descargas de água frequentes, isto até porque o Rio Douro fica aqui muito próximo. Neste momento, o trabalho que está a ser feito por esses operacionais é nos pontos quentes, apagar os pontos quentes. Vemos já fumo branco a sair desse vale encaixado, o que demonstra também que o incêndio está já em fase de resolução. Este é um fogo que começou ontem por volta das 3:30 da tarde na Lomba, em Gondomar, que chegou a temer-se que pudesse aproximar-se de habitações. Isso não veio a acontecer. Ontem, por volta das 8 da noite, esse incêndio foi dado como dominado, mas já esta madrugada houve este reacendimento, este pequeno reacendimento, só que pelo facto de ser numa zona de difícil acesso, deu muito trabalho aos operacionais. Trata-se de um vale encaixado onde as chamas reacenderam e, portanto, só com a ajuda desses meios aéreos é que foi possível, então, controlar-se ali a situação. Também as condições climatéricas são favoráveis. Ontem fazia muito vento, hoje sopra apenas uma ligeira brisa, o que é também favorável para esse trabalho dos bombeiros. Naturalmente que este é um trabalho que vai ainda decorrer durante algumas horas, isto até porque é preciso naturalmente estar atento e em vigilância a estes pontos quentes. Vemos ainda algum fumo, ainda que branco, mas é preciso estar atento então a toda esta situação, num incêndio que, como dizia, deflagrou já ontem ao início da tarde. No combate estiveram mais de 100 bombeiros durante toda a tarde, num incêndio que foi depois já dominado já ao início da noite, um fogo que esteve relativamente perto de habitações, mas sem nunca ameaçar essas mesmas habitações. Houve, as pessoas naturalmente estavam preocupadas, o fogo que passou mesmo para a parte de Castelo de Paiva, mas como dizia, acabou por ser dominado e os trabalhos prosseguiram durante toda a noite. Esta manhã, este pequeno reacendimento num vale encaixado de difícil acesso, de acesso praticamente impossível de forma apeada, é uma zona que, onde corre também uma linha de água, mas apenas com os meios aéreos é que de manhã, com descargas recorrentes e frequentes, conseguiram então debelar aqui as chamas. Um incêndio que, como dizia, está em resolução já desde as 11 da manhã. Por essa hora, um helicóptero de reconhecimento passou já aqui também para analisar esses mesmos pontos quentes. O trabalho dos bombeiros é para prosseguir, mas agora de vigilância.
0: Aureliana Gomes em direto, reacendimentos que preocupam os bombeiros, centenas de meios no terreno, atentos às reativações. O incêndio que atingiu várias aldeias de Alijó, no distrito de Vila Real, foi dominado durante a madrugada. As chamas chegaram a ameaçar casas e aldeias durante a tarde e à noite, mas os bombeiros conseguiram travar o avanço do fogo já de madrugada e afastá-lo das zonas habitadas. Incêndio que deflagrou ontem por volta da 1:30 da tarde. A CMTV acompanhou desde o início as operações. Mobilizam 600 operacionais que ainda se mantêm no terreno. A aldeia de Freixo e de Ribalonga na linha das chamas. O fogo esteve muito perto das casas. A CMTV acompanhou as operações dos bombeiros e também a preocupação dos moradores com o fogo à porta.

0: Toda a escada.
1: Foi à Câmara dar queixa? Nunca ninguém mandou limpar um monte atrás de casa. Está a casar da mulher, hein?
2: Pois, é este é o problema. A população está muito indignada, de facto, porque há muitos palheiros que estão aqui à procura de uma senhora. Estão aqui muitos baldios, de facto, sujos.

0: Ardeu uma coisa
1: está
0: de animais.
1: Está ali em cima uma loja de animais, não vai aparecer lá um bombeiro.
0: Estão lá animais?
1: Diga?
0: Estão lá animais.
1: Estão lá animais, estão lá porcos.
0: Ainda não foram tirados. Esta zona, isto já está tudo muito próximo das casas.
1: Muito próximo das casas e andam lá os habitantes a pegar porque não há um bombeiro.
0: Vamos.
1: Aqui não há um único bombeiro, desgraçadamente. É o que nós temos. E depois o Estado quer que se limpe os proprietários. Mas o Estado não limpa os baldios, os terrenos deles. Que é uma vergonha. Isto é uma vergonha.
0: Pois está muito... Vemos muitas chamas, está
1: as
0: tudo
1: chamas
0: a arder.
1: 5 metros das casas. As chamas a 5 metros das casas. Tenho as lojas atrás. Sujeitas a arder se não anda lá um homem a pegar a água.
0: Os bombeiros chegaram. Está agora aqui uma equipa.
1: No fundo do povo, dois idosos com 80 e poucos anos.
0: Foram tirá-los.
1: Fui lá tirá-los. Estavam lá no chão a chorarem. Que é uma vergonha que a senhora e as filhas foram à Câmara, escreveram cartas para a Câmara para vir limpar um monte de treia atrás de casa e até hoje nada resolveram à senhora, que é uma vergonha. E depois só vêm para os palcos dizerem que estamos para o povo a fazer o quê? A gente precisa de ajuda nas ocasiões, não é vir para os palcos dançar e sorrir para as pessoas. Percorre esta área toda, em que eu correr das casas, a ver se encontra um bombeiro. Não há um bombeiro para perto das casas.
2: Ouvi eu para os bombeiros, ouvi eu, um bombeiro que andava ali e disse assim, escapa-te disso.
1: Ah, escapa-te, mas querem perceberem.
3: Momentos de grande aflição vividos em Alijó. Em Mafra, o incêndio também deu muito trabalho aos bombeiros. Ontem à tarde e à noite, a Sofia Ferro está em direto. Sofia, o fogo está controlado, mas há uma vasta área de mato que foi afetada pelo incêndio.
4: Boa tarde. Há, de facto, uma grande área que foi afetada pelo incêndio que começou ontem aqui em Mafra por volta das 5 da tarde e terminou às 8:30 da noite. Ainda hoje, os bombeiros de Mafra receberam um alerta de que o fogo teria voltado por volta das 9 da manhã, mas quando chegaram ao local, também com a GNR, verificaram que tinha sido apenas um falso alarme. Mas ontem, durante o dia, estiveram mais de 100 operacionais no terreno, acompanhados de 36 viaturas e 7 meios aéreos que tiveram de abastecer no Rio Tejo e no Rio Sado e por isso provocaram alguns constrangimentos no aeroporto de Lisboa, que teve de atrasar bastantes voos. O combate de ontem foi dificultado pelo vento forte, que ainda hoje se sente, porque este fez com que as chamas se propagassem com velocidades bastante altas e que o fogo subisse a encosta que conseguimos observar nas imagens e ainda queimasse uma grande área de vegetação. Não houve habitações em risco, nem feridos a registar, apenas existe um canil aqui perto que estava, que era fonte de preocupação por parte dos bombeiros, mas que não foi preciso evacuar, porque o fogo andou sempre no sentido contrário ao canil. As operações de rescaldo ocorreram durante toda a noite e, como nos comunicaram os bombeiros, foram bem sucedidas. Agora está apenas aqui um caminhão dos bombeiros a efetuar a vigilância e apenas a verificar se não há reacendimentos. Durante a noite foram ainda usadas máquinas de rasto nas operações de rescaldo, mas agora realmente os bombeiros e a GNR dizem que já não há perigo de reacendimento e que os moradores podem ficar completamente descansados. Recordo que hoje, pelas 9 da manhã, ainda foi dado um alerta, mas quando os bombeiros e a GNR se deslocaram até ao local, verificaram que nada se passava. Mas ontem foi de facto um dia difícil para a população, que também testemunhou viver momentos de grande preocupação e stress por ver a dimensão e a intensidade do incêndio, mas que os bombeiros conseguiram controlar bastante bem o fogo e por isso ele não se propagou durante a noite nem para o dia de hoje. Mas por causa da intensidade do incêndio de ontem, realmente tiveram que ser muitos os operacionais a serem mobilizados para o terreno, com mais de 36 viaturas, 100 operacionais e 7 meios aéreos. Foi um dia difícil o de ontem para os moradores aqui da zona de Mafra, mas hoje podemos afirmar que já está tudo calmo.
3: Sofia Ferro em direto com o ponto da situação, operações já na reta final, reacendimentos preocuparam nas últimas horas. Um homem de 64 anos foi atropelado por um trator em Vila Nova de São Bento. O Luís Pedro do Rosário está em direto. Luís, teve de ser acionado um helicóptero para transportar a vítima para o hospital.
5: Boa tarde, exatamente.

0: Homem de 64 anos, como acabaste de referir, aliás, trabalhador da Câmara Municipal de Serpa, acabou por ser atropelado na manhã desta quinta-feira por um trator também pertencente à Câmara Municipal de Serpa. Foi mesmo helitransportado com ferimentos considerados graves para o Hospital de Évora. Aqui no local estiveram...
1: A reportagem do Luís Pedro do Rosário, um trabalhador da Junta de Freguesia que foi vítima deste atropelamento. Um ex-militar português condenado à prisão perpétua na Irlanda por matar uma colega de trabalho quer cumprir o resto da pena em Portugal. Paulo Alexandre Nascimento, o homem que vemos na imagem, foi condenado em 2003 pelo homicídio de uma jovem de 24 anos, assassinada com 3 tiros de caçadeira durante um assalto num hotel. Um dos argumentos usados pelo homicida é o de poder cuidar da mãe doente, de acordo com a imprensa irlandesa. O pedido de transferência poderá permitir a aplicação da legislação portuguesa, que não prevê penas de prisão perpétua. O caso é acompanhado pela Francisca Laranjo, que está em direto. Francisca, caso este recurso para o Supremo Tribunal seja aceite, este homem pode regressar em breve ao nosso país.
2: Exatamente, Sara. Muito boa tarde. Pode regressar em breve e em 2027 será oficialmente um homem livre. Já fez vários pedidos para que esta transferência acontecesse. Foram sempre negados, 3 aliás, mas agora fez um novo pedido. O argumento que utiliza é que quer estar perto da família, quer cuidar da mãe que está doente e se for então transferido será um homem livre. E depois há aqui uma complicação e que tem sido sempre o argumento usado para que não seja transferido para o nosso país, é que em Portugal depois de ser libertado não pode ser controlado, não pode ser monitorizado pelas autoridades e é por isso que a polícia irlandesa ainda não autorizou, a justiça irlandesa não quer que venha para Portugal, mas a decisão é essa, temos mesmo de aguardar para ver aquilo que vai acontecer, é em setembro deste ano que vai ser conhecida essa decisão. Nós falamos de um homem que era ainda muito jovem quando assassinou uma colega de trabalho estagiária, assassinou-a porque queria roubar 3 mil euros da caixa registadora do hotel onde ambos trabalhavam e porque acreditava que esta mulher era a única testemunha do crime. Mas não era. Houve um cliente que viu tudo, presenciou todo este crime brutal e depois de saber que havia uma segunda testemunha no fundo, este homem entregou-se às autoridades. Confessou o crime, foi condenado à prisão perpétua que não existe em Portugal. Portanto, estamos aqui num embrólio, passando aqui a expressão jurídico, porque a ser transferido para Portugal, nunca poderá cumprir essa pena de prisão perpétua, embora agora na Irlanda esteja já em liberdade condicional, mas há 2 condicionantes. Não pode sair do país, não pode sair da Irlanda e está sempre a ser controlado pela polícia irlandesa, algo que não seria possível aqui no nosso país e, portanto, a ser transferido em 2027 será um homem livre, ele que matou, no fundo, sem dó nem piedade, de 3 tiros de caçadeira, assassinou uma jovem estagiária que trabalhava consigo, tudo para conseguir roubar 3 mil euros, agora quer ser transferido para Portugal. O argumento é que quer cuidar da mãe.
1: Francisco Laranjo com os detalhes deste recurso do homicida preso na Irlanda. Uma testemunha viu Francisco de Sousa, de 60 anos, a ser espancado em casa no Porto, o empreiteiro que acabou assassinado, mas a PSP ignorou a chamada de alerta via 112. A garagem onde acabou por ser morto estava aberta, os 2 homens estavam envolvidos numa luta, a testemunha conseguiu perceber e no momento em que um deles estrangulava, o outro ligou para a PSP e ficou à espera. A polícia nunca chegou, só 2 dias depois é que o corpo foi encontrado. A CMTV sabe que os 3 homicidas são brasileiros, estão todos em prisão preventiva. 2 dos suspeitos são pais da ex-namorada da vítima. A PJ do Porto reconstituiu o crime com recurso a imagens de videovigilância e percebeu que na casa onde estava o casal Maria José e Hugo, os suspeitos. O empreiteiro foi espancado e asfixiado. Notícia faz a manchete na edição de hoje do Correio da Manhã. Todos os dados em direto no Grande Jornal. As direções da PSP e da GNR têm em curso procedimentos para cumprir uma ordem do Ministro da Administração Interna, Luís Neves. O Governo exigiu às duas forças de segurança um levantamento aprofundado de todos os postos de trabalho desempenhados por elementos uniformizados, cujas funções possam ser assumidas por civis. O Correio da Manhã apurou que o diretor do Departamento de Recursos Humanos da GNR estabeleceu um prazo de apenas 5 dias úteis, que termina na segunda-feira. O objetivo é, claro, fazer chegar essa lista à tutela para que a mesma abra processos de recrutamento de trabalhadores civis para as carreiras, categorias de assistentes operacionais, assistentes técnicos e técnicos superiores. Pretende-se minimizar a necessidade de recorrer a militares da GNR para que possam exercer funções operacionais nos postos territoriais. Um ataque de lobos provocou a morte a 46 ovelhas na madrugada desta terça-feira, numa exploração pecuária na freguesia de duas igrejas, no concelho de Miranda do Douro, distrito de Bragança. Segundo os produtores, este é o incidente mais grave registado na região nos últimos 3 anos. O ataque ocorreu quando os animais estavam num espaço fechado. Além das dezenas de ovelhas mortas, outros animais ficaram feridos, agravando os prejuízos do produtor. Os agricultores defendem um reforço das medidas de prevenção e uma maior rapidez no pagamento das indenizações pelos prejuízos sofridos. O caso foi comunicado ao Instituto da Conservação da Natureza e das Florestas, cujos técnicos deverão proceder à confirmação da autoria dos ataques e à avaliação dos danos. 6 pessoas ficaram feridas na sequência de uma colisão entre um caminhão e 2 ligeiros de mercadorias em Alcácer do Sal. 3 pessoas foram transportadas para o hospital, outras 3, avaliadas no local, acabaram por recusar o transporte hospitalar. Vemos as imagens da destruição provocada por este violento acidente. O alerta foi dado pelas 8:30 da manhã, aconteceu no IC1. O caminhão derramou combustível na via, o trânsito teve de ser cortado em ambos os sentidos para o local. Foram mobilizados 17 operacionais e 7 veículos entre bombeiros, GNR e infraestruturas de Portugal. Está a ser investigada uma denúncia sobre a morte de um doente oncológico no hospital de Évora. O José Lameiras está em direto. José, quais os contornos do caso?
3: Muito boa tarde, Sara. Esse homem terá morrido no passado dia 15, já nas urgências do Hospital de Évora. Estamos em Mourão, a terra deste homem, com a família, concretamente com o André, um dos filhos deste homem de 64 anos. Vocês acreditam que tenha havido negligência numa primeira fase, porque o pai tinha febres, não foi medicado para isso como deveria ter sido, e depois, mesmo no dia, houve muito tempo para ser assistido?
4: Sim, sim. Desde o início ele teve febre no dia 9, portanto, na quinta-feira dessa semana, pronto, ele faleceu a 15, houve uma negligência, porque o médico não ligou ao sintoma inicial, que nos doentes oncológicos é um sinal um pouco grave, que é febre. Entretanto, a situação estendeu-se até à quarta-feira, depois da semana passada, no dia 15, onde acabou por falecer. Tivemos cerca de 1h40, 2 horas no serviço de oncologia do Hospital do Patrocínio, pertencente ao Hospital do Espírito Santo de Évora, onde ele teve momentos onde teve à porta do médico à espera de assistência, a pedir: ai, minha mãe, ajude-me, ajudem-me. E o médico ignorou, ficou dentro do, e não o veio ajudar. Portanto, nós, família, consideramos que houve negligência médica, até estamos a aguardar o processo clínico para apurar até que factos podem estar mais. Também já fizemos uma queixa, como é conhecimento da comunicação social, à Ordem dos Médicos, ao Ministério da Saúde, às vinhas inspectivas do Ministério da Saúde e também ao Ministério Público, e mais concretamente ao DIAP de Évora e ao Provedor de Justiça da Procuradoria-Geral da República Portuguesa.
3: Portanto, vocês acham que houve aqui negligência numa primeira fase e depois numa segunda, é isso?
4: Sim, a partir do momento em que ele teve o primeiro pico de febre, o meu pai, pronto, por ordem do médico, continuou os tratamentos de radioterapia até ao fim, só lhe faltavam 3 sessões e nós confiávamos plenamente no médico desde o início dos tratamentos e, no entanto, achamos que há negligência porque ignorou a primeira febre que houve, o primeiro sintoma, deu anti-inflamatório, portanto, mascarou ali um pouco, deu-nos a falsa sensação de que as coisas estavam a melhorar, até que a situação agravou de dia 14 para dia 15, e isto tudo nós sempre falámos com o serviço de oncologia, várias enfermeiras atenderam a minha mãe ao telefone, e acabou por ter este desfecho mais triste, que foi o falecimento dele.
3: Muito obrigado então, André. Desfecho triste, família Sara revoltada, já percebemos que querem justiça porque acreditam que tenha havido aqui uma negligência, pois também já nos disseram aquilo que teria em termos oncológicos poderia ter sido de facto mesmo tratado, havia grandes hipóteses que isso acontecesse, e se tivesse sido assistido mais cedo, nesse dia em que morreu, ou também se a febre fosse valorizada os dias antes, esta morte, garante a família, poderia ter sido evitada.
1: Os Salameiras, com o relato da família revoltada com o desfecho trágico. Acompanhamos no Grande Jornal as operações na sequência do derrame de resina em pleno IP3, em Penacova, que obriga a remover parte do pavimento nos dois sentidos da estrada. Paula Gonçalves está em direto. Paula, há mais consequências devido a este derrame? As obras vão continuar e ainda não há previsão de reabertura da estrada?
5: Não, não há previsão de reabertura da estrada. Nós estamos aqui neste troço do IP3 e ainda não estão a decorrer os trabalhos. Esta é uma situação que causa várias consequências, nomeadamente a começar pelos constrangimentos no trânsito. O trânsito entre o nó de Penacova e de Miro tem de ser desviado por estradas secundárias, com todos os constrangimentos que isso provoca. Por outro lado, durante o dia de ontem, os banhos nas praias fluviais de Penacova e Coimbra chegaram a estar desaconselhados por precaução. No entanto, após a realização de análise às águas do Mondego, verificou-se que não há poluição associada a este derrame de resina e, por isso, entretanto, essa interdição foi levantada. Esta é uma situação que se arrasta então desde segunda-feira, quando um caminhão que circulava aqui no sentido Coimbra-Viseu, que fazia o transporte de resina, acabou por sofrer uma rotura e derramando aqui a resina nos dois sentidos aqui do IP3, não trouxe sensivelmente de cerca de menos de 1 quilómetro. Desde essa altura que o trânsito se encontra cortado e não há qualquer previsão para a reabertura.
1: Paula Gonçalves em direto, obras a decorrer obrigando a cortar este itinerário principal. A Polícia Judiciária diz que não é rigoroso concluir que foi afastada do inquérito ao desaparecimento de um atrelado apreendido numa operação de combate ao tráfico de droga. Em comunicado, a PJ quis esclarecer que o processo é dirigido pelo Ministério Público e que mantém total colaboração com a investigação. Reação surge depois de notícias que apontavam para a retirada do inquérito à PJ por existir um eventual conflito de interesses. A PJ garante que sempre colaborou com as autoridades, rejeita a ideia de ter sido afastada do caso. O atrelado desapareceu depois de ter ficado à guarda da Polícia Judiciária e foi mais tarde encontrado nas instalações da empresa que realizou obras para a instituição e para a casa do antigo diretor nacional, atual ministro da Administração Interna, Luís Neves. O Ministério Público continua a investigar as circunstâncias do caso e as suspeitas de crime. O Chega admite avançar com uma comissão parlamentar de inquérito contra o ministro da Administração Interna para obter mais esclarecimentos sobre o desaparecimento do atrelado apreendido na operação quando Luís Neves era diretor nacional da PJ. Sobre as questões enviadas por André Ventura à ministra da Justiça sobre as obras na PJ, o líder do Chega diz que ainda não obteve resposta.
6: Há razões para a abertura de uma comissão parlamentar de inquérito aos mandatos de Luís Neves?
7: Sim, é uma das coisas que vamos falar aqui. Não vou fazer o mesmo que fez o Dr. Luís Neves, é mesmo só porque eu queria falar com os deputados primeiro, antes de falar convosco. Acho que sim, que pode vir a ser um motivo para isso. Acho que temos que ter todos aqui o sentido da responsabilidade de compreender que há coisas que podem ser evitadas se se tomarem as decisões certas a um determinado momento e evitar que as instituições colidam umas com as outras.
8: Escuta, a resposta da carta de Luís Montenegro.
7: Ainda não houve resposta, nem da carta, e essa não é uma carta, das perguntas que fizemos à Ministra da Justiça, que não é uma questão de carta, é uma questão de perguntar quanto é que as obras custaram, como é que esse dinheiro foi canalizado, como é que esse dinheiro foi usado, porque é que houve as derrapagens que houve. Não foi uma questão de carta, foi uma questão de questões que os grupos parlamentares têm direito a fazer e que ainda não tivemos resposta. E isso pode levar a uma atitude política de maior censura quando podia ter sido, ou quando poderia ser evitável isso. É isso essencialmente que tenho pena.
1: Camilo Lourenço, comentador da CMTV, já está em estúdio no Grande Jornal. Camilo, olá, muito boa tarde. Como é que analisas esta postura de André Ventura? Talvez avance para uma comissão de inquérito sobre uma moção de censura, para já não.
9: André Ventura tem passado as últimas duas semanas a hesitar se avança para uma CPI ou se não vai fazer nada. E não é só na questão do ministro Luís Neves. Esta história começou mesmo com o ministro da Educação. O que é que se está a notar agora? Que ele começa a ter dúvidas. E o que ele diz na entrevista ontem é claro. Bom, era evitável. E porquê que era evitável? Ele diz, é por causa do prestígio da Polícia Judiciária. Não, não é. O problema de André Ventura é que foi esticando a corda e a partir de uma certa altura as pessoas perguntam, então mas espera aí, quer tirar consequências disso? Que é, imagina, ele diz assim, se o Primeiro-Ministro e o Ministro Luís Neves derem explicações sobre o que se passou, nós deixamos cair isto. Então isso não derem. Até porque ele põe um prazo, próximas horas, próximas horas, não sabe o que é até ao fim de semana. Imagina que passa disso, o que é que o Chega vai fazer? O problema é que o Chega depois tem que tirar uma conclusão, que é, tem que avançar para uma moção de censura. Porque o que o André Ventura propôs na última sessão do Parlamento, como tu recordas, foi que o Governo pusesse uma moção de confiança. O Governo não está disposto a isso. Então, portanto, quando ele diz que está em causa regular o funcionamento das instituições, só pode fazer uma coisa, avançar para a moção de censura. Mas qual é o problema aqui? André Ventura tem uma capacidade fantástica de ler o espaço político. Tem faro. Ele é o melhor deles todos. E, portanto, o que é que percebeu? Que os portugueses não querem mais eleições. Tão cedo.
1: Isso também se nota pelas sondagens.
9: E é essa a razão, claro, é essa a razão. André Ventura é muito esperto, é as redes sociais e as sondagens, e ele percebe que se for agora vai ter a reprovação dos portugueses. E, portanto, o que é que ele está a dizer? Bom, deixa-me lá empurrar isto para os outros, que eu não quero tomar essa decisão.
1: Muito bem, vamos falar também do Ministro da Educação, ainda a polémica em torno dos exames. Ele refere, Fernando Alexandre, que nenhum aluno com a prova em revisão o que vai à segunda fase, deixará de entrar na universidade. Como é que se pode garantir?
9: Por causa do prazo. E isto é que é uma coisa que o ministro ontem fez um grande trabalho para o país. Porquê? Porque havia uma série de dúvidas e há uma série de lobbies que é instalados a tentar fazer passar a teoria do caos. O que é que ele está a dizer? Bom, não venham com essas histórias, porque o prazo para candidatura é até dia 6 de agosto. Portanto, os alunos que já têm nota agora podem se candidatar. Mas não quer dizer que fiquem com lugar, não é? Porquê? Porque até dia 6 vai haver vindima. E o que é essa vindima? É quem tiver o teste corrigido, ou então vai à segunda fase, que depois tem uma nota melhor que a primeira, estas pessoas vão poder candidatar.
1: Ou seja, não há aqui o risco de os alunos não avançarem para o ensino superior?
9: Não, eu acho que não, segundo aquilo que o ministro disse. Mas há outra vantagem, repara. Nós sabemos, e está na lei, já houve situações no passado em que se criaram, prejudicou os estudantes, o que é que aconteceu? O Estado foi obrigado a criar mais vagas para aquilo. Até isso o ministro avançou ontem. Portanto, eu confesso que não consigo perceber porque continua esta conversa toda à volta de os alunos vão ser prejudicados.
1: E sobre as reformas, afinal, o que é que já foi feito?
9: Bom, há uma coisa fundamental. O ministro tirou 1000 pessoas do Ministério da Educação. Onde é que essas pessoas foram? Foram trabalhar. Foram dar aulas, que é aquilo que as pessoas devem estar a fazer. E agora repara uma coisa. Isto é que mostra como é que nós não queremos reformar o país. O ministro diz assim, eu tinha 3 direções de recursos humanos no Ministério. Oh, Sara, imagina que trabalhas no... Olha aqui esta casa. Quantas direções de recursos humanos é que tem? Tem 1. 3. Mas para quê? Para andarem a atrapalhar-se uns aos outros? Ainda para mais, o ministro dá um exemplo concreto, que é, mostra como o Estado funciona mal, que é, quando ele pedia dados sobre o Ministério, ninguém dava os mesmos dados. Ou seja, aquilo era uma rebaldaria completa. Portanto, eu sinceramente acho que ele, é, para mim, é o ministro que mais está a reformar o Ministério em Portugal. E eu acho que daqui a 2 a 3 anos isto vai-se notar claramente uma melhoria não só da educação, como inclusive do sistema de ensino.
1: Muito bem, vamos ver o que acontece. Camilo, obrigada. O que é certo é que há

0: Muitos professores, alunos ainda revoltados. Para amanhã está marcada uma grande manifestação. Já têm ocorrido alguns protestos junto a escolas. É o caso do local onde se encontra a Maria Ruela Cunha, numa altura em que, Maria, os exames continuam a ser feitos na segunda fase. Por aí já houve um protesto nas últimas horas.
1: Muito boa tarde, Sara. O que inicialmente estava marcado para ser um protesto acabou por não acontecer porque os alunos, aquilo que chamaram de protesto, era uma preparação de cartazes que iriam utilizar na manifestação de amanhã. Portanto, o dia de hoje seria um dia para preparar tudo aquilo que vai acontecer no dia de amanhã, à frente do Ministério da Educação. Os alunos pedem essencialmente a demissão do Ministro da Educação, dizem que não têm qualquer tipo de espaço para estar e gerir o Ministério da Educação, para ter a pasta da Educação, e portanto os alunos estão de facto muito revoltados com toda esta situação. Hoje foi dia de Exame Nacional de História A e B e também de Biologia e Geologia de 12º ano. Os alunos saíram há instantes da sala de aula, disseram que o exame foi mais fácil do que o da primeira fase, mas ainda assim os alunos estão de facto receosos com a forma de correção desta segunda fase e temem mesmo pedir a reapreciação desta prova, portanto, do exame, da segunda fase do Exame Nacional. Muitos dos alunos fizeram exame de História A, outros de Biologia e Geologia, mas ainda assim o que é facto é que grande parte dos alunos com quem falei disseram que vão marcar presença na manifestação nacional que vai decorrer amanhã às 18h, à frente do Ministério da Educação.
2: Já a seguir no Grande Jornal, todos os dados sobre as duas médicas que morreram num brutal acidente em Espanha. Rita e Teresa seguiam de mota e colidiram brutalmente contra um táxi.
0: Os bombeiros de Lagos realizaram um parto numa ambulância. O Rui Pando Gomes está em direto da corporação. Rui, boa tarde. Com uma coincidência, um dos bombeiros que ajudou neste parto também nasceu numa ambulância.
3: Sim, Sara, uma coincidência muito interessante e engraçada. Há quem diga que possa ser ironia do destino, mas já vamos por partes. Primeiro, o parto que aconteceu próximo, a cerca de 100 metros da casa da mãe desta criança, Wilson. Foi tudo muito rápido. Quando chegaram lá à casa, a mãe foi para a ambulância. Como é que aconteceu a seguir?
4: Nós fomos acionados por volta das 17h07 para uma Porto Oriente. A nossa chegada, a mãe já se encontrava à nossa espera. Encaminhamos a mesma para a nossa ambulância. Detectamos que a senhora estava com contrações já mais reduzidas. Passando dados ao INEM, o INEM mandou encaminhar com a senhora para a chuva de Portimão. Quando estamos a caminho de lá, a cerca de 100 metros da casa, a senhora teve ruptura da bolsa e tive que mandar o meu colega encostar. O meu colega encostou, veio-me auxiliar e, em questão de segundos, a senhora teve o bebê. Ou seja, aquilo foi... Que segundos ele parou, a senhora arrebentou as bolsas, ele entrou, veio-me auxiliar, pôs as mãos para segurar no bebê, a senhora fez um pouco de força e...
3: E assim nasceu a pequena Ariane, que é a criança que acabou por nascer na ambulância. Wilson, há aqui uma coincidência muito grande. O Wilson, há 30 anos, também nasceu numa ambulância.
4: Sim, sim. 23 de agosto de 96, a minha mãe também estava em trabalho de parto. Chamou o 112, veio uma ambulância da mesma corporação, é onde eu trabalho atualmente. E também, minha mãe não chegou ao hospital porque me teve... a caminho do Chuva Portimão, e hoje eu faço também um parto na mesma corporação, também numa das ambulâncias da corporação. É um sentido, eu penso que se calhar estava previsto, é uma sensação única.
3: Acho que era o destino.
4: Acho que sim, sim, é uma sensação única, até nasci numa ambulância, gostar dos bombeiros como eu gosto, os anos que te dedico a esta casa, e agora fazer o meu primeiro parto numa ambulância também, num dos locais onde também eu nasci há cerca de 30 anos, é único.
3: Quando isso aconteceu, sentiu que também era uma forma de agradecimento pelo aquilo que lhe fizeram há 30 anos, estar ali a ajudar a nascer uma criança?
4: Claro que sim, é sempre gratificante dar um bebê a nascer, e de certeza absoluta, na altura em que eu nasci, também foi gratificante para os elementos de bombeiros que fizeram, ajudaram no

0: parte à minha mãe, e para mim senti como é que era na altura, se calhar que parecido, como é que foi terem feito a parte à minha mãe, e agora tive esse gosto também de ajudar uma criança a vir ao mundo.
1: Muito bem, Wilson Furtado, este bombeiro da Corporação de Lagos, que junto com o colega que estava também com ele na ambulância ajudaram a fazer este parto. Há aqui esta coincidência bastante interessante, Sara, se assim podemos dizer. Aqui o Wilson, há 30 anos, ajudou, também nasceu numa ambulância, e agora, 30 anos depois, ajudou a nascer um bebé também numa ambulância, precisamente da mesma corporação dos Bombeiros de Lagos. São coincidências, o que é certo é que temos aqui uma notícia feliz e efetivamente uma coincidência também muito feliz.
2: Fernando Gomes em direto, história com um final feliz e com uma coincidência, o bombeiro que fez o parto também nasceu numa ambulância. Os consumidores afetados pelas falhas no abastecimento de água em Almada contestam a cobrança da tarifa de disponibilidade na fatura. Alegam que a aplicação desta tarifa, que oscila entre os 2 e os 8 euros, só deve ser aplicada quando está assegurada a água nas torneiras. A DECO considera que esta cobrança representa uma dupla penalização para os clientes que ficaram sem água e que continuam a pagar uma taxa que pressupõe a disponibilidade do abastecimento. A associação defende que os consumidores devem ficar isentos desta tarifa durante o período em que o serviço não esteve a funcionar. Já foi pedida uma resposta por parte da entidade reguladora e dos serviços. A escassez de água obrigou o município a realizar cortes programados entre as 10 horas da noite e as 6 horas da manhã.
3: Pausa no Grande Jornal, um simultâneo com a CMTV, com a edição de Sara Carrilho. Estamos agora a 22 minutos da 1 hora. Boa tarde.
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3: Agora olhamos outras atualidades com Orlando Azevedo. Boa tarde, Orlando.
7: Muito boa tarde. Rita Rebelo é uma das vítimas mortais, sobrinha do antigo secretário de Estado do Desporto, João Paulo Rebelo, ambos naturais de Viseu. Rita estava com Teresa na mota quando sofreram um acidente brutal e fatal. As duas jovens eram médicas e estavam a passar férias em Formentera, em Espanha, a celebrar o final do curso. Rita e Teresa faziam parte de um grupo de 100 recém-licenciadas em medicina, ao que a CMTV apurou. As 6 amigas quiseram alugar um carro, mas como não cabiam todas, duas optaram por alugar uma mota. Na mota seguiam Rita e Teresa. As duas jovens terão embatido de frente contra um táxi porque, alegadamente, estariam a circular em contramão. As vítimas circulavam numa mota alugada, estavam indocumentadas, mas as investigações permitiram descobrir em poucas horas que eram portuguesas. Os corpos das duas jovens ainda estão em Espanha, onde deverão permanecer por tempo indeterminado, uma vez que será preciso a autópsia e ainda está a decorrer uma investigação. A GNR identificou um homem de 64 anos, suspeito de ter atropelado mortalmente numa passadeira uma antiga taxista de Matosinhos, no passado dia 15, em Santa Cruz do Bispo, colocando-se em fuga. Conceição Alves, ou Sãozinha do Táxi, como era conhecida por todos, tinha 83 anos e morreu no local. O suspeito foi identificado pela GNR logo no dia a seguir ao atropelamento, após diligências efetuadas pelos militares do Núcleo de Investigação de Crimes em Acidentes de Viação do Destacamento de Trânsito do Porto. Foi constituído arguído por homicídio por negligência em acidente rodoviário e omissão de auxílio. A GNR explica em comunicado que no decurso da investigação foi ainda possível localizar o veículo interveniente no acidente.

0: Os factos foram remetidos ao Tribunal de Matosinhos. Um ataque de lobos provocou a morte a 46 ovelhas na madrugada desta terça-feira numa exploração pecuária na freguesia de duas igrejas no concelho de Miranda do Douro, no distrito de Bragança. Segundo os produtores, este é um incidente mais grave registado na região nos últimos 3 anos. O ataque ocorreu quando os animais estavam num curral. Além de dezenas de ovelhas mortas, outros animais ficaram feridos, agravando os prejuízos do produtor. Os agricultores defendem um reforço das medidas de prevenção e uma maior rapidez no pagamento de indemnizações pelos prejuízos sofridos. O caso foi comunicado ao Instituto da Conservação da Natureza e das Florestas, cujos técnicos deverão proceder à confirmação da autoria do ataque e à avaliação dos danos. O Benfica tem hoje o primeiro teste oficial da época. Os encarnados defrontam o St. Gallen na Suíça, jogo da primeira mão da segunda pré-eliminatória da Liga Europa. Na divisão, o treinador Marco Silva disse querer entrar com o pé direito na nova época.
1: Consideramos importante começar da melhor forma e ser competitivos o suficiente, atendendo ao momento da temporada e à temporada pré-temporada atípica que temos tido, por razões de começarmos a competir bem cedo, pela questão do Mundial também, sermos competitivos e estarmos na próxima eliminatória. Esse é o nosso objetivo.
0: Marco Silva, na antevisão do jogo do St. Gallen Benfica, o jogo da segunda pré-eliminatória da Liga Europa, começa às 7 da tarde e vai ter relato aqui na sua Correio da Manhã Rádio.
2: Síntese informativa na Correio da Manhã Rádio. A edição foi do jornalista Orlando Azevedo. As notícias regressam daqui a pouco. O Grande Jornal, em simultâneo com a CMTV. Estamos a 17 minutos da 1 hora. Boa tarde.
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3: 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Seguimos agora para o Grande Jornal, um simultâneo com a CMTV, com a edição de Sara Carrilho.
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5: Revelamos novas informações sobre a tragédia em Formentera, com duas jovens médicas a perderem a vida num violento acidente de moto, uma colisão fatal, frontal, contra um táxi. Vamos olhar para os dados que temos. Teresa Pinheiro tinha, aliás, estamos a ver a imagem de Rita Rebelo, de 31 anos. Ela era especialista de otorrinolaringologia na Unidade Local de Saúde do Estuário do Tejo. Esta jovem era sobrinha do antigo secretário de Estado do Desporto, João Paulo Rebelo. Morreu acompanhada de outra amiga, Teresa Pinheiro, de 30 anos, que era interna de neurocirurgia na Unidade Local de Saúde de São José. Também já vamos olhar para o rosto desta jovem que perdeu a vida. Multiplicam-se as homenagens às duas amigas, duas jovens médicas que estavam acompanhadas de outras quatro colegas para celebrarem o fim do curso em Espanha, numa das ilhas nas Baleares, escolhidas pelos jovens para as férias. Seis amigas, quatro delas seguiam de carro, Rita e Teresa de mota, estavam a comemorar o final do curso, eram recém-licenciadas, embora, segundo os dados de que dispomos, as duas amigas que perderam a vida já estivessem a exercer, e acabaram por morrer nesta violenta colisão contra um táxi. Aqui as imagens de Teresa e de Rita. Teresa Pinheiro, 30 anos, interna de neurocirurgia na Unidade Local de Saúde de São José. Rita Rebelo, de 31 anos.

0: Especialista de otorrinolaringologia na Unidade Local de Saúde do Estuário do Tejo. Uma tragédia que abala a comunidade médica, o país, duas jovens recém-licenciadas, médicas consideradas extremamente inteligentes, a perderem a vida desta forma num trágico acidente de mota em Espanha. Rita Rebelo, que era sobrinha do antigo secretário de Estado do Desporto, acidente que agora está a ser investigado pelas autoridades. Os corpos das vítimas ainda permanecem em Espanha, serão autopsiados. Os familiares também já viajaram para Espanha para acompanharem de perto a investigação. O Conselho Nacional de Medicina Interna da Ordem dos Médicos também emitiu uma nota de pesar nas redes sociais pela morte das duas médicas portuguesas, Rita e Teresa, que perderam a vida no violento acidente. Temos aqui as informações que também já revelámos, as especialidades escolhidas pelas duas jovens para exercerem medicina em Lisboa. Rita, que era natural de Viseu, onde se multiplicam as homenagens, familiares e amigos em choque com as duas mortes. O Tiago Virgílio Pereira a acompanhar a investigação. Quando, Tiago, vão sendo conhecidas mais informações sobre as vítimas em Espanha, a investigação ainda decorre.
1: Precisamente, e para já ainda não se sabe quando é que vai ser feita, por exemplo, a transladação dos corpos, quando é que serão realizadas as cerimónias fúnebres. Sabemos que todos esses exames estão ainda atrasados e por isso mesmo, por exemplo, o pai de Rita já está em Espanha a acompanhar todo o processo. Sabemos também que a partir do gabinete do secretário de Estado das comunidades portuguesas, todo o processo tem sido acompanhado. A família está a receber, a família de ambas as vítimas, claro está, estão a ser acompanhados psicologicamente, a ser acompanhados também, no fundo, de todas as movimentações que vão acontecendo, mas para já não há grandes novidades. Foi isso mesmo que nos disse o gabinete do secretário de Estado. Ainda assim, sabemos que estas duas vítimas mortais estavam inseridas num grupo de 6 amigas. Ora, elas tinham decidido alugar um carro, não cabiam todas no mesmo carro e, portanto, Rita e Teresa optaram por alugar uma mota. E, no seguimento, quando todas seguiam rumo à zona das praias, ora, acabaram então por colidir contra um táxi. Aquilo que sabemos é que terão sido elas a entrar em contramão nessa estrada e, portanto, quando se aperceberam, já não evitaram esta colisão. Estas duas médicas estavam em Espanha, todo o grupo estava em Espanha para se divertir. Uma semana de férias seria uma semana de animação, uma semana de festa que acabou em tragédia com estas duas mortes. Claro está que aqui em Viseu, e pelas ligações que Rita Rebelo tinha à cidade, apesar de não estar cá regularmente, mas vinha, claro, para estar com os pais, para estar com a família mais próxima, também alguns amigos, claro está que a comunidade chora com maior dor, diria, com mais emoção, a morte desta jovem natural aqui de Viseu, sobrinha do antigo secretário de Estado do Desporto, João Paulo Rebelo. Ora, a família está de rastos, como é de calcular, também chora a morte da outra jovem, Teresa. Elas eram muito amigas, aliás, todo este grupo já era um grupo unido, um grupo que já se conhecia há vários anos e que agora estaria então nesta semana lúdica, Sara, uma semana de festa que acabou em tragédia. Claro está, nós na antena da CMTV vamos continuar a acompanhar este caso.
0: Quando se multiplicam as homenagens às duas vítimas desta tragédia, Rita e Teresa, amigas médicas a celebrarem o

0: Final do curso em Espanha com outras quatro amigas. Um acidente de moto roubou as vidas às duas jovens, familiares e amigos de luto. O Presidente da República também lamenta a morte das duas portuguesas. António José Seguro apresentou condolências às famílias das vítimas. O Governo garante que os serviços consulares portugueses estão a acompanhar o caso e a prestar todo o apoio necessário. As duas jovens, de 31 e 32 anos, morreram na colisão violenta entre a moto em que seguiam e um táxi. O Presidente da República manifestou profundo pesar numa nota pela morte das duas jovens. Atualizamos em direto as operações dos incêndios que nas últimas horas mobilizaram centenas de meios. Em Alijó, fogo para já controlado. Em Gondomar, onde está a Aureliana Gomes. A Aureliana, houve reacendimentos durante a manhã. Agora, qual é o ponto da situação?
1: Boa tarde. Este incêndio está em fase de rescaldo. Como disseste, houve um reacendimento de madrugada numa zona de vale encaixado, onde era praticamente impossível chegar de forma apeada e, portanto, só de manhã, quando, com a ajuda dos meios aéreos, se conseguiu controlar a situação. Por volta das 11 da manhã, este incêndio foi dado como em rescaldo, está em resolução. Ainda assim, meios no terreno para controlar os pontos quentes e fazer essa vigilância num incêndio que começou ontem à tarde, por volta das 3:30 da tarde, e que, como também referiste, juntou mais de 130 bombeiros neste combate. Um incêndio, o receio era que pudesse chegar às casas. Isso não veio acontecer, não houve casas em risco. Ainda assim, o vento que se fez sentir ontem à tarde foi uma das principais dificuldades para os operacionais que combateram este incêndio. Ora, hoje apenas uma leve brisa, portanto as condições climatéricas estão favoráveis para este combate. De quando em vez ainda passa o helicóptero, que vai fazendo ainda algumas descargas nesse vale encaixado, de forma preventiva, para eliminar de vez esses pontos quentes. O incêndio foi dado como em resolução, em fase de rescaldo, por volta das 11 da manhã, e é esse momento que vemos agora um dos helicópteros que irá fazer certamente uma descarga naquela zona onde houve esse pequeno reacendimento esta manhã, mas que a situação bastante mais controlada. Naturalmente que os meios continuam aqui de como forma de vigilância. Vemos que o helicóptero acabou por não fazer essa descarga. Foi feito também com um helicóptero da Força Aérea esta manhã o reconhecimento e, portanto, a situação já bastante mais calma. Depois de ontem ter dado que fazer, muito que fazer durante tarde e noite, a cerca de 100 operacionais que se mantiveram aqui no local durante toda a noite e que, portanto, já esta manhã este incêndio na Lomba, em Gondomar, que chegou, foi feita então agora essa descarga ali naquela zona onde houve esse reacendimento, então, como dizia, às primeiras horas da manhã, numa zona de vale encaixado onde era praticamente impossível chegar de forma apeada. Foi preciso, portanto, esperar que os meios aéreos começassem a elaborar logo por volta das 8 da manhã, para que por volta das 11:30 este incêndio fosse dado como em fase de rescaldo. Agora, a situação de vigilância e apagar os pontos quentes.
0: Ponto a situação com a Aureliana Gomes em Gondomar, situação muito mais tranquila. O incêndio em Mafra mobilizou vários meios aéreos, o que obrigou até a condicionar as aterragens e descolagens no aeroporto de Lisboa. Este fogo acabou controlado, deixa um rastro de destruição, como mostra a Sofia Ferro.
2: O incêndio, que começou ontem por volta das 5 da tarde em Mafra, já foi completamente dominado. Hoje, pelas 9 da manhã, os bombeiros de Mafra ainda receberam um alerta de que estaria a ocorrer um novo incêndio, mas quando se deslocaram ao local, juntamente com a GNR, perceberam que era um falso alarme e que as operações de rescaldo que ocorreram durante toda a noite foram bem sucedidas. Ontem estiveram no local mais de 100 operacionais e 36 viaturas, estiveram ainda 7 meios aéreos que tinham de abastecer no Rio Tejo e no Rio Sado e por isso provocaram constrangimentos no aeroporto de Lisboa, que teve que atrasar alguns dos voos. Ontem as chamas foram difíceis de controlar por causa do vento intenso, mas os bombeiros conseguiram por volta das 8h30 dar como concluído o incêndio, que estava a subir em costa, que vemos nas

0: Madrugada, viveram-se horas de verdadeira aflição para os moradores, com o incêndio que começou ainda ontem durante a tarde. À noite ainda ameaçava pelo menos duas aldeias. Os bombeiros conseguiram evitar um cenário pior. Aproveitaram a madrugada com as temperaturas mais baixas para confinar o fogo a uma zona de serra. Está dominado, mas no teatro das operações mantém 600 bombeiros, elementos de proteção civil e das forças de segurança. Meios aéreos também apostos para qualquer reacendimento que possa surgir. Para trás ficam horas de medo e ansiedade para os moradores das aldeias afetadas.
1: Foi à Câmara dar queixa? Nunca ninguém mandou limpar um monte atrás de casa. Era a casa da mulher, hein?
2: Pois, é este é o problema. A população está muito indignada, de facto, porque há muitos palheiros. Estão aqui à procura de uma senhora. Estão aqui muitos baldios, de facto, sujos.
1: O proprietário quer dinheiro, se não me limpam. A habitação não ardeu nenhuma.
2: Mas já ardeu uma coisa de animais.
1: Está ali em cima uma loja de animais, não vai aparecer lá um bombeiro.
2: Estão lá animais?
1: Diga?
2: Estão lá animais,
1: estão lá porcos.
2: Ainda não foram tirados. Esta zona, isto já está tudo muito próximo das casas.
1: Muito próximo das casas e andam lá os habitantes a pagar porque não há um bombeiro.
2: Vamos.
1: Aqui não é o único bombeiro, desgraçadamente. É o que nós temos. E depois o Estado quer que se limpe os proprietários. Mas o Estado não limpa os baldios, os terrenos deles. Que é uma vergonha. Isto é uma vergonha.
2: Pois isto há muito. Vemos muitas chamas, está
1: as
2: tudo
1: chamas
2: a arder. 5
1: metros das casas. As chamas a 5 metros das casas. Tenho as lojas atrás. Sujeita já desse, não anda lá um homem a pegar a água.
2: Os bombeiros chegaram. Está agora
1: uma
2: aqui
1: vergonha,
2: uma equipa.
1: É no fundo do povo, dois idosos com 80 e poucos anos.
2: Foram tirá-los.
1: Fui lá tirá-los, estavam lá no chão, a chorarem. Que é uma vergonha que a senhora e as filhas foram à Câmara, escreveram cartas para a Câmara para vir limpar um monte de treia atrás de casa e até hoje nada resolveram à senhora, que é uma vergonha. E depois só vêm para os palcos dizerem que estamos para o povo a fazer o quê? A gente precisa de ajuda nas ocasiões, não é vir para os palcos dançar e sorrir para as pessoas. Percorre esta área toda, em que eu correr das casas, a ver se encontra um bombeiro. Não há um bombeiro para perto das casas.
3: Ouvi eu para os bombeiros, ouvi eu um bombeiro que andava ali e disse assim, escapa-te disso.
1: Ah, escapa-te, mas quero receberem.
0: Um ex-militar português condenado à prisão perpétua na Irlanda por matar uma colega de trabalho quer cumprir o resto da pena em Portugal. Se este homem vencer o recurso apresentado agora ao Supremo Tribunal de Justiça, sairá em liberdade já em janeiro de 2027, como revela Francisca Loureiros.
4: Paulo Nascimento, um ex-militar português, foi condenado a uma pena de prisão perpétua na Irlanda por ter assassinado uma colega de trabalho estagiária no hotel onde trabalhava. Agora quer ser transferido para Portugal. Aliás, já fez esse pedido várias vezes, foi sempre negado, mas agora avançou com um novo pedido. O argumento que utiliza é que quer estar perto dos seus, quer cuidar da mãe que está doente. Vamos ver qual é que vai ser a decisão, só será conhecida em setembro. Para já, aquilo que sabemos é que este homem matou a colega de trabalho sem dó nem piedade, 3 tiros de caçadeira, porque testemunhou um assalto que tentava fazer. Queria roubar 3 mil euros da caixa registadora do local onde trabalhavam, esse hotel. Esta jovem acabou por assistir a tudo e por isso foi assassinada. Mais tarde, este homem veio a descobrir que havia uma segunda testemunha e entregou-se às autoridades, confessou o crime, foi condenado a uma pena de prisão perpétua. A ser transferido para Portugal, será um homem livre em 2027. Portugal não prevê a prisão perpétua e, portanto, se essa transferência acontecer, irá cumprir apenas a pena máxima em Portugal, 25 anos de cadeia.
0: A GNR identificou um homem de 64 anos suspeito de ter atropelado mortalmente numa passadeira uma antiga taxista de Matosinhos. Acidente fatal que aconteceu no dia 15 de julho em Santa Cruz do Bispo. Este homem colocou-se em fuga. Conceição Alves tinha 83 anos, morreu no local. O suspeito foi identificado pela GNR logo no dia seguinte ao atropelamento, na sequência das diligências efetuadas pelos militares da GNR. Este homem já foi constituído arguído por homicídio por negligência. 6 pessoas ficaram feridas numa violenta colisão entre um caminhão e dois veículos ligeiros de mercadorias em Alcácer do Sal. Três pessoas tiveram de

0: ser transportadas para o hospital. As outras três foram avaliadas no local deste acidente. O alerta foi dado pelas 8:30 da manhã. Muita destruição visível na estrada onde tudo aconteceu, no IC1. Devido aos trabalhos, trouxe onde aconteceu o acidente, teve de ser cortado. Um caminhão derramou combustível na via. Trânsito cortado nos dois sentidos enquanto decorreram as operações no local.
1: Está ali um rapaz e não machucou a canha.
0: Novos dados sobre o homicídio de um empreiteiro no Porto. Uma testemunha viu Francisco de Sousa, de 60 anos, a ser espancado em casa. Deu alerta à PSP via 112, mas a chamada terá sido ignorada. A garagem que foi palco deste crime estava aberta e este homem viu o suspeito e a vítima envolvidos numa luta. Conseguiu perceber que Francisco estava a ser estrangulado, deu o alerta às autoridades. A polícia nunca chegou, só 2 dias depois é que o corpo foi encontrado.
2: A testemunha seguia para uma paragem de autocarro quando se apercebeu de uma luta no interior da garagem onde Francisco Sousa viria a ser morto. Conta que viu o confronto intensificar-se até assistir a um homem a estrangular a vítima com um golpe conhecido como mata-leão. Perante a violência da agressão, ligou de imediato para o 112. Diz que esperou cerca de 10 minutos, mas nunca viu qualquer patrulha da PSP chegar ao local. Foi apenas 2 dias depois que o corpo do empreiteiro acabou por ser encontrado. Um trabalhador que estranhou a ausência de Francisco Sousa do café que frequentava diariamente, tentou contactá-lo várias vezes. As chamadas tocavam, mas ninguém atendia. O telemóvel era audível do exterior da garagem, o que levou a um novo alerta às autoridades. No interior, Francisco Sousa foi encontrado com os pés e as mãos maniatados. Tinha sinais de espancamento por todo o corpo e marcas compatíveis com o estrangulamento. As imagens de videovigilância foram decisivas para a investigação da Polícia Judiciária. Permitiram apurar o envolvimento da ex-sogra da vítima e de um outro homem na execução do homicídio. Já o marido da mulher aguardava na estação de Campanhã enquanto os suspeitos tentavam apoderar-se do máximo de dinheiro possível antes de abandonarem o local. A testemunha deste ataque já prestou declarações à Polícia Judiciária, que continua a investigar todos os contornos do crime.
0: Já sabe que depois do Grande Jornal há edição extra do Mercado. Vamos a algumas novidades com o Sérgio Pereira Cardoso. Sérgio, boa tarde.
3: É isso mesmo, Sara. Muito boa tarde. Em grande destaque, desde logo, o Ibrahima Ba, que já é oficialmente jogador do Sporting, mas só pode jogar daqui a 4 semanas. O antigo central do Famalicão é contratado por 21 milhões e 250 mil euros. Agora, já no Sporting, Ibrahima Ba vai cumprir as etapas finais de recuperação depois de uma operação ao joelho direito. O departamento médico do Sporting está totalmente confortável com os timings da recuperação de Ba. Acredita que, depois de um trabalho de reforço muscular, o defesa de 21 anos estará pronto para jogar pela equipa de Rui Borges. Destaque também durante o dia de hoje para o jogo do Benfica frente ao St. Gallen. Ora, o treinador do Benfica, Marco Silva, foi questionado sobre João Palhinha. Confirma apenas, Marco Silva, que fala em alguns momentos com antigos jogadores. Em entrevista à Sport TV, o treinador do Benfica é perguntado diretamente sobre quantas vezes falou com Palhinha nos últimos dias. Marco Silva sorri, diz que é uma boa pergunta, mas que não vai responder. Admite apenas que, por vezes, fala com os jogadores que treinou, até porque ganha apreço e amizade pelos atletas. Ainda no Benfica, o Clube da Luz já tem um princípio de acordo com o Bournemouth por António Silva. Segundo o jornal A Bola, no valor da transferência rondará os 25 milhões de euros. Rui Costa garantiu na passada terça-feira que não existia ainda um entendimento, mas, segundo esta notícia, está mesmo tudo alinhavado com o clube inglês para a mudança do ainda capitão do Benfica. Os últimos detalhes deste negócio serão trabalhados no regresso do Benfica a Lisboa, depois do jogo de hoje frente ao St. Gallen, na segunda pré-eliminatória de apuramento para a Liga Europa, um jogo que tem acompanhamento ao segundo aqui na CMTV às 7 da tarde. Antes, temos esta edição extra do Mercado a partir das 2h40 da tarde. Mas para já, deixe-se ficar com a Sara Carrilho e com o Grande Jornal.
0: Isso mesmo, edição extra do Mercado, logo depois do Grande Jornal. E a marcar a atualidade.

0: O derrame de resina no IP3, em Penacova, que obriga a remover parte do pavimento nos dois sentidos. Estrada cortada enquanto decorrem as operações, acompanhadas pela Paula Gonçalves. Paula, há mais impactos provocados por este derrame?
1: Há vários impactos que este derrame provocou, mas está prevista para hoje, às 3 da tarde, a reabertura de um dos sentidos e talvez isso pelo menos diminua alguns dos impactos. Segundo informação da Infraestruturas de Portugal, após trabalhos de limpeza no pavimento, está prevista a reabertura do IP3, no sentido Viseu-Coimbra e apenas nesse sentido pelas 3 da tarde. Depois do derrame de 23 toneladas de resina aqui no IP3 vai ser necessário fazer a substituição do pavimento, mas os trabalhos ainda não tiveram início, estando ainda a decorrer um conjunto de avaliações técnicas e só depois terão início esses trabalhos. Desde segunda-feira, então, que a circulação de trânsito tem estado cortada aqui neste troço do IP3 e o trânsito entre o nó de Penacova e de Miro tem sido feito por estradas secundárias pelo meio das povoações, o que tem causado naturalmente grandes constrangimentos.
0: Paula Gonçalves em direto, operações a decorrerem o IP3 nesta zona sem previsão de reabertura. Agora reportagem em direto em Alijó. O grande incêndio que começou ontem foi dominado durante a madrugada. Rita Lino está em direto. Rita, ainda assim, todas as atenções aos reacendimentos. Os moradores passaram uma noite sem dormir.
2: Boa tarde. Sim, neste momento, apesar de este fogo ter entrado em fase de resolução, continuam mais de 400 operacionais no local, exatamente para evitar reacendimentos e para prestarem a máxima atenção aos pontos quentes. Aliás, é isso que também vamos encontrando aqui. Nós estamos em Vila Verde, uma das aldeias que esteve na frente de fogo, das que não foi preciso realmente tomar tanta atenção como a localidade de Freixo e de Ribalonga. As chamas estiveram perto, mas não tão perto. Mas esta é uma das zonas mais sensíveis neste momento, onde há vários pontos quentes e têm estado também durante as últimas horas meios aéreos a efetuar descargas. Será essa agora a grande preocupação dos operacionais, já à medida também que nesta hora de almoço é já normal começar a subir a temperatura máxima e, portanto, altas temperaturas aliadas também ao vento forte são, por norma, indício direto da possibilidade de reacendimentos. Este ponto que vemos nas imagens do Ruben Castanheiro fica mesmo de frente para Vilar de Maçada, onde iniciou este incêndio ontem por volta da 1:30 da tarde. Se olharmos um pouco para o lado, conseguimos perceber toda esta área completamente ardida de serra. Mais perto há outro ponto quente bem lá em cima, perto da localidade de Freixo, onde também ontem os operacionais tiveram aqui que redobrar atenções por haver também muito perto uma empresa de tintas e, portanto, é um dos pontos mais quentes também neste momento. O fogo que ainda galgou para o lado de lá da serra chegou então à localidade de Ribalonga, foi onde se viveram depois momentos de mais aflição. Não houve essa necessidade de evacuar a população, mas sim de fazer aqui um controlo redobrado com meios apeados por volta das 9:10 da noite. Foi a altura mais crítica, diria eu, deste incêndio, em que já não estavam a operar então os meios aéreos. Estas chamas que obrigaram ainda ao corte de um troço do IC5, uma das principais vias utilizadas aqui pela população entre Alijó e o Pópulo, reabriu também durante a madrugada e neste momento não há qualquer qualquer

0: Grosso cortado ao trânsito. Mais de 400 operacionais que permanecem no local. Hoje a vida também segue normalmente para as populações que foram a trabalhar, mas que, claro está, durante a noite tiveram essa preocupação de que as chamas pudessem de alguma forma continuar aqui a trazer risco, especialmente para as habitações. Ora, o que é certo é que neste momento a situação está muito mais controlada, mas as temperaturas hoje podem ultrapassar aqui os 35 graus e, portanto, há muita preocupação no que toca a possíveis reacendimentos. Ainda não há um valor exato de a quantidade de área que terá ardido, mas é efetivamente muito extensa, com um cheiro muito forte queimado. Esta zona de serra está toda completamente ardida. Era uma zona com mato, muito mato rasteiro, acima de tudo, que não ajudou, juntamente com o vento, aqui a que os operacionais conseguissem então tomar mão neste incêndio que deflagrou por volta da 1:30 da tarde. E é o que conseguimos ver também nesta imagem. Volta e meia, nestes pontos mais quentes, vai-se vendo alguma chama ativa, mas há vários operacionais de diversas corporações dos distritos vizinhos que estão posicionados em pontos estratégicos para evitarem que de alguma forma estes pontos quentes possam escalar para algo mais grave. Este foi, sem dúvida, o primeiro grande incêndio aqui do distrito de Vila Real, a começar perto da localidade de Vilar de Maçada, aqui no concelho de Alijó. Aquilo que parecia, diria eu, um incêndio que poderia ser controlado em pouco tempo, depressa se verificou que não seria possível. Também, especialmente devido à zona em que ardia, esta zona de mato que tem bastante declive, e portanto era quase impossível que os operacionais conseguissem fazer um combate direto e de forma apiada. Uma situação que ainda assim esteve mais ou menos controlada até à hora em que os meios aéreos conseguiram operar, mas que depois acabou por se descontrolar completamente, com as chamas a galgarem esta serra para o lado de lá e a chegarem perto da localidade de Ribalonga. Este incêndio entrou em fase de resolução por volta das 6:30 da madrugada, e o que se faz então agora são estes trabalhos de rescaldo. Dar apenas como última nota que o IC5 abriu então também ao trânsito de madrugada. Não há estradas condicionadas e terão ainda sofrido ferimentos ligeiros pelo menos dois bombeiros no combate direto a estas chamas, que provocaram então aqui muitos constrangimentos e que deram muito trabalho e continuam a dar a estes operacionais.
1: Reportagem em direto da Rita Lino, a acompanhar as operações de vigilância e alguns reacendimentos que continuam a preocupar os bombeiros. A PJ diz que não é rigoroso concluir que foi afastada do inquérito ao desaparecimento de um atrelado apreendido numa operação de combate ao tráfico de droga. Em comunicado, a PJ esclarece que o processo continua a ser dirigido pelo Ministério Público e que mantém total colaboração com a investigação. A reação surge depois de notícias que apontavam para a retirada do inquérito à PJ por existir um eventual conflito de interesses. A Polícia Judiciária garante que sempre colaborou com as autoridades e rejeita a ideia de ter sido afastada do caso. O atrelado desapareceu depois de ter ficado à guarda da Polícia Judiciária. Foi mais tarde encontrado nas instalações da empresa que realizou obras para a instituição e para a casa do antigo diretor nacional, Luís Neves. O Ministério Público investiga as circunstâncias do caso. O Ministro da Educação assumiu as responsabilidades pelos problemas registados no processo de correção digital dos exames nacionais. Em entrevista, Fernando Alexandre disse que o último responsável deste processo foi o próprio, garantindo que nenhum aluno será prejudicado. O governante assegura que tudo aquilo que não estiver em conformidade identificado será corrigido e explica que muitos dos erros resultaram da introdução incorreta de parâmetros no sistema e não da digitalização em si. Até o momento foram reportados quase 700 casos que, segundo o ministro, estão a ser resolvidos para garantir que todos os alunos recebem a classificação correspondente ao desempenho. Marcelo perdeu mais de metade do património financeiro durante os 10 anos em Belém. O antigo Presidente da República terminou o mandato como Presidente da República com um património financeiro

0: terceiro, 52% inferior ao que tinha declarado quando entrou em funções em 2016. De acordo com a declaração de cessação de funções entregue à entidade para a transparência, os ativos financeiros do antigo chefe de Estado totalizam cerca de 185 mil euros face aos aproximadamente 384 mil euros declarados no início da presidência. Segundo os dados divulgados, Marcelo Rebelo de Sousa declarou possuir 57 mil euros em contas bancárias à ordem e 128 mil euros em carteiras de títulos, além de um Mercedes matriculado em 2015. A redução do património financeiro resulta da comparação entre as declarações apresentadas no início e no final dos dois mandatos presidenciais.
1: Já a seguir no Grande Jornal, todos os dados sobre as duas médicas que morreram num brutal acidente em Espanha. Rita e Teresa seguiam de mota e colidiram brutalmente contra um táxi.
2: Uma curta pausa no Grande Jornal. É um simultâneo com a CMTV, edição de Sara Carrilho. Passam agora 27 minutos da 1 hora. Boa tarde, está na Correio da Manhã Rádio.
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2: Uma hora 28 minutos e para que não perca nenhuma atualidade, olhamos outros temas. Orlando Azevedo, boa tarde.
7: Muito boa tarde. Teresa Pinheiro e Rita Rebelo são as vítimas mortais do violento acidente de mota em Formentera, em Espanha. As duas médicas não resistiram aos ferimentos. Rita era sobrinha do antigo secretário de Estado do Desporto, João Paulo Rebelo, ambos naturais de Viseu. Rita estava com Teresa na mota quando sofreram um acidente brutal e fatal. As duas jovens eram médicas e estavam a passar férias em Formentera, em Espanha, a celebrar o final do curso. Rita e Teresa faziam parte de um grupo de 6 recém-licenciadas em medicina. Ao que a CMTV apurou, as 6 amigas quiseram alugar um carro. Como não cabiam todas, 2 optaram por alugar uma mota. Nesta mota seguiam Rita e Teresa. As duas jovens terão embatido de frente contra um táxi porque, alegadamente, estariam a circular em contramão. As vítimas circulavam nesta mota alugada, estavam indocumentadas, mas as investigações permitiram descobrir em pouco tempo que eram portuguesas. Os corpos das duas jovens ainda estão em Espanha, onde deverão permanecer por tempo indeterminado, uma vez que será preciso ainda fazer a autópsia e está ainda também a decorrer a investigação. As duas exerciam medicina em Lisboa, estavam com mais 4 amigas em Espanha. Teresa era médica interna de neurocirurgia da Unidade Local de Saúde de São José. Rita era médica especialista de otorrinolaringologia na ULS Estuário do Tejo. Os consumidores afetados pelas falhas de abastecimento de água em Almada contestam a cobrança da tarifa de disponibilidade na fatura. Alegam que a aplicação desta tarifa, que oscila entre os 2 e os 8 euros, só deve ser aplicada quando está assegurada a água nas torneiras. A DECO considera que esta cobrança representa uma dupla penalização para os clientes que ficaram sem água e continuam a pagar uma taxa que pressupõe a disponibilidade do abastecimento. A associação defende que os consumidores devem ficar isentos desta tarifa durante o período em que o serviço não esteve a funcionar e já pediu uma resposta por parte da entidade reguladora e dos serviços municipalizados de água e saneamento de Almada. A escassez de água obrigou o município a realizar cortes programados entre as 10 da noite e as 6 da manhã. Uma testemunha viu Francisco de Sousa, de 60 anos, a ser espancado em casa, mas a PSP ignorou a chamada de alerta via 112. A garagem estava aberta, os dois homens estavam envolvidos numa luta. A testemunha conseguiu perceber e, no momento em que um deles estrangulava o outro, ligou para a PSP e ficou à espera. A polícia nunca chegou e só dois dias depois é que o

0: O corpo foi encontrado. A CMTV sabe que os três homicidas são brasileiros e todos estão em prisão preventiva. Na rubrica Crime à Lupa, da Correio da Manhã Rádio, Carlos Anjos fala, aliás, numa falha grave.
1: E pode ter acontecido por várias razões, inclusivamente até por falta de capacidade da resposta da polícia. Mas se não pudesse responder, o que não acredito neste caso, porque se ela não pudesse responder imediatamente ao alerta, pelo menos passado pouco tempo teria respondido. E aqui, segundo aquilo que se sabe, é que não houve resposta, tanto mais que o cadáver só é encontrado dois dias depois. E, portanto, a acontecer é uma falha grave, que não deve acontecer, uma vez que a polícia tem meios para responder, ou tem que ter meios, tem que se organizar para responder às emergências sempre que é solicitada.
0: Uma falha grave que é preciso esclarecer, visto que poderia evitar o crime ou salvar a vítima a tempo. A Polícia Judiciária do Porto reconstituiu o crime com recurso a imagens de videovigilância e percebeu que na casa estava o casal Maria José e Hugo. O empreiteiro foi espancado e asfixiado e deixado morto. Esta é a notícia que faz a manchete do seu jornal Correio da Manhã desta quinta-feira. A Liga dos Bombeiros Portugueses apresentou um projeto de curso superior em Ciências da Proteção Civil e Bombeiros, que deverá entrar em funcionamento em 2027 ou 2028, como condição de acesso ao comando das corporações. Durante uma visita do Ministro da Administração Interna, Luís Neves, à sede da Liga Portuguesa dos Bombeiros, foi assinado um memorando de entendimento entre a Escola Nacional de Bombeiros e o Instituto Superior de Ciências Policiais e Segurança Interna, com o objetivo de criar um grupo de trabalho dedicado à formação superior de bombeiros. O objetivo era criar uma Academia Superior. O presidente da Liga dos Bombeiros Portugueses, António Nunes, disse que a Academia Superior de Bombeiros é um projeto que a Liga, com a Autoridade Nacional de Imprensa e Proteção Civil, endossaram a esta estrutura para que fosse estudada a possibilidade de se criar este curso reconhecido como ensino superior. Estamos a 27 minutos das duas. Muito boa tarde. Deixe-se ficar aqui na sua Correio da Manhã Rádio.
2: Estão atualizados os temas fortes nesta tarde de quinta-feira. A edição foi do jornalista Orlando Azevedo.
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4: Aqui entre nós.
2: Tenha uma excelente tarde de quinta-feira. Deixe-se ficar desse lado. Vamos ouvir Adele, Set Fire to the Rain.

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0: Estamos de regresso no Grande Jornal com a história que o Investigação CM revela esta noite. O drama vivido por moradores em Belém. Um projeto imobiliário de milhões está a dividir os moradores, os especialistas e os promotores. A revolta sobe de tom. Esta obra já começou.
1: Foi no início deste ano, em 2026, quando finalmente percebemos, eu e os moradores, com uma placa que avisava da construção, que se iria ali realizar o Belém Vista, um conjunto de três prédios, com uma altura pelo menos igual ou superior àquela do prédio ao lado.
2: Durante muitos anos, este terreno passou quase despercebido a quem visitava Lisboa. Entre o Centro Cultural de Belém e os prédios desta zona histórica, existia um espaço aberto com vegetação espontânea, onde moradores passeavam, algumas crianças brincavam e muitos encontravam simplesmente um lugar para respirar. Hoje, o cenário é outro. O terreno foi vedado, as máquinas entraram e aqui começou a nascer um empreendimento de luxo. A notícia apanhou muitos moradores de surpresa. Todos aqui só souberam da construção quando o aviso da obra foi colocado junto ao terreno. O projeto prevê um edifício residencial de 8 pisos e 28 apartamentos.
3: Soubemos quando foi afixado um grande letreiro com a imagem do prédio aqui localmente. E portanto,
4: qual foi a sua reação?
3: Ficámos muito admirados e perplexos, porque na verdade, digamos, contraria tudo o que é o respeito por zonas verdes, porque ali era um espaço verde.
2: Durante décadas, o espaço foi visto por muitos moradores como uma extensão natural do bairro. Não era um jardim formal, nem um parque equipado, mas era um dos poucos locais livres de construção na zona densamente urbanizada de Belém.
1: Todos os cidadãos, especialmente em área urbana, que estamos

0: sujeitos a uma grande pressão de construção e de poluição, etc., precisamos de 9 metros quadrados de área verde por cidadão. E, portanto, eu diria que aquela área cumpria essa função. Também tinha uma árvore onde algumas pessoas iam buscar figos durante muitos anos. Algumas crianças, poucas, aventuravam-se a brincar ali. Pronto. E, de resto, aquela zona já tinha sido ocupada por famílias.
1: Para uns, era apenas um terreno vazio. Para quem vive aqui há décadas, era um espaço usado por todos diariamente. Um lugar simples, mas que fazia parte da rotina do bairro.
2: Olhamos para a tragédia de Formentera com duas jovens portuguesas a perderem a vida num acidente de moto, Rita Rebelo e Teresa Pinheiro, que tinham escolhido Formentera para celebrar o final do curso. As duas exerciam medicina em Lisboa, estavam com mais 4 amigas em Espanha. Teresa era médica interna de neurocirurgia na Unidade Local de Saúde de São José. Rita era médica especialista de otorrinolaringologia na Unidade Local de Saúde do Estuário do Tejo.
3: Teresa e Rita, assim se chamavam as duas médicas portuguesas que morreram na manhã de quarta-feira em Espanha. Ora, Teresa e Rita integravam um grupo com outras 4 amigas, eram 6 no total, tinham tirado uma semana de férias, uma semana de diversão, até porque haviam terminado o curso, umas daquilo que sabemos já estariam a exercer a profissão, outras estariam a terminar a especialidade, mas todas teriam entrado mais ou menos nos mesmos anos, teriam acompanhado esta difícil jornada que é terminar o curso de medicina mais ou menos todas juntas, eram já amigas de longa data e portanto estariam a celebrar. Aquilo que se sabe é que queriam alugar um carro para se dirigirem às zonas das praias e como eram 6, a solução alternativa foi duas delas, no caso Rita e também Teresa, optaram por alugar uma mota. Ora, terão entrado numa estrada em contramão, embateram de frente contra um táxi e acabaram por morrer. Uma teve morte imediata, a outra ainda foi assistida no local, mas não resistiu às múltiplas fraturas, aos múltiplos ferimentos e o óbito também foi ali confirmado. Sabemos que Rita Rebelo é sobrinha do antigo secretário de Estado do Desporto, João Paulo Rebelo, naturais de Viseu, ligados com ligações ao Partido Socialista e, naturalmente, que a comunidade em Viseu, os amigos próximos, quer de Rita, quer também de toda a família e também, inclusive, de João Paulo, estão, naturalmente, muito consternados com esta morte, uma morte que está a chocar também o país. Sabemos também que gabinete do secretário de Estado das Comunidades Portuguesas está a acompanhar bem de perto todo o desenvolvimento do caso, sobretudo perceber como é que será agora este exame de autópsia, como é que será feito também a transladação dos corpos para o nosso país, mas aquilo que também podemos avançar é que não há grandes novidades desde o dia de ontem até ao dia de hoje. As famílias das duas médicas está a ser acompanhada a nível psicológico e todo este acompanhamento está a ser feito também pelos serviços consulares. Certo é que ainda não há qualquer data para a realização das cerimónias fúnebres. O país chora a morte destas duas médicas que tinham na casa dos 30 anos.
2: Atualizamos em direto as operações do incêndio de Alijó, que se aproximou de habitações em pelo menos 2 aldeias. A Rita Lino está a percorrer os caminhos, Rita, que o fogo já fez. Para já, situação mais tranquila, mas mantém centenas de operacionais no terreno.
4: Sim, situação a mais tranquila, mas já desde que aqui estamos também com pelo menos 2 pontos quentes a trazerem aqui preocupação e a assistirmos a várias descargas de meios aéreos. Aliás, este ponto quente que vemos agora na imagem será o que mais preocupa, uma vez que está

0: Perto deste amontoado de casas que é a localidade de Freixo, onde ontem também as chamas passaram. Foi depois de passarem ali que conseguiram galgar a serra para o lado de lá e estar depois a parede das meias com a localidade de Ribalonga. Apesar dessa proximidade e desse contacto direto dos operacionais com as chamas, o que é certo é que não houve essa necessidade de retirar pessoas de casa, mas sim de dar também algum tipo de assistência àquelas pessoas que foram ficando mais ansiosas e em especial aos mais idosos. Continuam também aqui a ser reforçados os meios no terreno, também a fazer uma troca com todos aqueles que estiveram aqui desde o primeiro momento, e já assistimos também a várias corporações da zona de Lisboa a chegar aqui para poderem revezar com quem desde ontem da 1:30 da tarde não teve ainda descanso. Uma área ardida muito grande, muito extensa, ainda sem valores exatos, com a certeza de que, embora seja a zona de mato, é uma zona também que vive muito da agricultura, e com certeza haverá depois, num feedback mais calmo e com todo o levantamento feito, haverá com certeza culturas que foram afetadas, e haverá também esse ponto de situação a ser feito. Neste momento, como eu dizia, uma situação mais calma, mas com as temperaturas a subirem nas próximas horas, pode efetivamente haver aqui esta necessidade de continuarem os meios aéreos para evitar possíveis reacendimentos. Dizer também que durante o combate às chamas ontem, dois bombeiros ficaram feridos, sofreram ferimentos ligeiros, foram assistidos, e que este fogo obrigou também ao corte de várias estradas, entre elas o itinerário complementar 5, nos dois sentidos, entre Alijó e o Pópulo, também aqui para evitar males maiores. Não há indicação de que qualquer casa tenha ardido, mas sim que as chamas estiveram efetivamente perto de algumas habitações, mas foi-se fazendo também este combate de forma apiada por parte dos operacionais. A pior altura, diria eu, foi quando realmente os meios aéreos deixaram de conseguir operar devido à pouca visibilidade, e começou então a situação a descontrolar-se. Diria que o pior pico terá sido entre as 9 e as 10 da noite. Este incêndio que levou ainda a que os operacionais tivessem muito trabalho durante a noite, e assim continuarão durante o dia de hoje, portanto as próximas horas também essenciais neste trabalho de rescaldo para evitar possíveis reacendimentos, com mais de 400 operacionais ainda no terreno.
1: Rita Lino em direto com o ponto da situação do combate às chamas, a situação mais tranquila esta tarde. Agora vamos atualizar todas as notícias do mercado com Sérgio Pereira Cardoso.
2: É isso mesmo, Sara, muito boa tarde. Ricardo Mangas está de saída do Sporting e esta manhã já viajou para Itália. A CMTV falou com um jogador que estava acompanhado pela mulher no aeroporto de Lisboa. Ricardo Mangas, bem disposto, disse que já recuperou da inusitada queda que sofreu no estádio do Algarve, mas sublinhou que não iria falar sobre a saída do Sporting. Já há um princípio de acordo entre o Sporting e o Monza, clube recém-promovido ao primeiro escalão italiano. É um dos temas em destaque no mercado das 2h40. Vamos também falar de Iran Kunda. O Sporting está muito perto de garantir a contratação do extremo australiano. Segundo explica o Jornal Record, a proposta do clube de Alvalade de 15 milhões de euros, mais 5 milhões por objetivos, já satisfaz as exigências do Watford. Por isso, há a expectativa entre os dirigentes do Sporting de que o negócio vai ficar fechado até ao final desta semana. A SAD, liderada por Frederico Varandas, aguarda agora apenas o sim final do clube inglês. Grande destaque também para o Benfica. Marco Silva garante que António Silva está totalmente comprometido com o Benfica e que não houve qualquer conversa para que estivesse disponível na Liga Europa. Na antevisão do jogo de hoje com o St. Gallen, o treinador do Benfica assegura que o central e capitão têm trabalhado sempre no máximo e que, se assim não fosse, nem sequer estaria no treino seguinte, muito menos num jogo oficial. Aplicou o mesmo raciocínio sobre John Duran, um jogador que conhece muito bem Garante que o que interessa é o presente.

0: presente e o que vai fazer no futuro pelo Benfica. Recordar que o Benfica joga hoje com o St. Gallen. Temos acompanhamento ao segundo aqui na CMTV a partir das 7 da tarde. É a primeira mão da segunda pré-eliminatória de acesso à Liga Europa. Antes, às 2h40, temos então, Sara Carrilho, essa edição extra do mercado, mas para já continua o Grande Jornal.
1: É não perder logo depois deste Grande Jornal, edição extra do mercado e mais logo o acompanhamento ao segundo aqui na CMTV. O novo aeroporto de Lisboa estará a funcionar a partir de 2035. Ficará cerca de 20 minutos de comboio de Lisboa em Alcochete, na zona da construção. A Sofia Ferro foi perceber as opiniões de moradores e comerciantes.
2: Há moradores que se mostram contentes pelo novo aeroporto e veem apenas vantagens para a zona de Benavente. Outros que se mostram insatisfeitos e dizem que não acreditam nesta construção. A dona Maria Adelina, este novo aeroporto pode trazer vantagens para a região?
3: Eu acho que sim. Em primeiro lugar, bom dia, mas eu acho que sim, que vai trazer vantagens a questão a nível de empregos, de outras coisas para a região, sim, sim. E também o novo TGV, que vai dar em 20 minutos do aeroporto a Lisboa, eu acho que vai trazer, mesmo para as regiões dos arredores, questão de outras coisas, sim, eu acho que sim.
2: O ruído causado pelos aviões, ou até mesmo um movimento maior de pessoas, não é uma desvantagem?
3: É sim, eu acho que não, porque as pessoas já estão acostumadas ao ruído dos aviões e eu acho que não faz grande sentido, mas que o aeroporto é uma grande vantagem, sim, eu acho que sim.
2: Muito obrigada pelo seu testemunho. São algumas das opiniões que vamos recolhendo aqui pela zona de Benavente, onde muitas das pessoas se mostram contentes e acreditam que é uma oportunidade para o crescimento económico.
1: Uma testemunha viu o homem que foi assassinado pelos pais da ex-namorada no Porto a ser espancado em casa. Deu o alerta às autoridades via 112, mas a PSP terá ignorado esta chamada. Foi na garagem do prédio onde vivia que dois homens estavam envolvidos numa luta. A testemunha conseguiu perceber e no momento em que um deles estrangulava o outro, ligou ao 112, ficou à espera. A polícia nunca chegou, o corpo foi encontrado apenas 2 dias depois. 3 suspeitos do crime já foram detidos e estão em prisão preventiva. Um ataque de lobos provocou a morte de 46 ovelhas na madrugada desta terça-feira numa exploração pecuária em Miranda do Douro, no distrito de Bragança. Segundo os produtores, este é o incidente mais grave registado na região nos últimos 3 anos. O ataque ocorreu quando os animais estavam num curral. Além de dezenas de ovelhas mortas, outros animais ficaram feridos, agravando também os prejuízos dos produtores que pedem mais medidas. Realiza-se esta tarde na Basílica da Estrela, em Lisboa, o velório de Luís Represas. Cerimónias fúnebres serão públicas entre as 4 horas da tarde e as 10h30 da noite. O funeral realiza-se amanhã, depois de uma cerimónia religiosa às 3 da tarde, também na Basílica da Estrela, e é reservado à família. Luís Represas morreu aos 69 anos, deixa 4 filhos. Fundador dos Trovante, eternizou vários temas, celebrava 50 anos de carreira que iria assinalar com espetáculos já no próximo ano. Atualizamos as operações de outro incêndio, o incêndio em Gondomar, que também mobilizou centenas de meios. Está controlado o fogo, mas durante a manhã um reacendimento preocupou as autoridades, como revela a Aureliana Gomes.
4: Boa tarde, um incêndio que começou ontem aqui na Lomba, em Gondomar, e que esta manhã houve um pequeno reacendimento. Ora, este incêndio, como dizia, começou ontem por volta das 3h30 da tarde, chegou a ser dominado às 8 da noite, mas esta manhã houve um reacendimento numa zona de vale encaixado de difícil acesso de forma apeada, mas durante a manhã helicópteros motoristas estiveram a fazer descargas aqui na zona e o incêndio foi dado como em fase de rescaldo já por volta das 11 da manhã. São mais de 100 os bombeiros que estão no combate a este fogo. Agora faz-se esse trabalho de vigilância com o apagar de pontos quentes. De vez em quando ainda o helicóptero passa aqui para fazer uma descarga para evitar que o incêndio reacenda e volte a causar problemas aqui na zona da Lomba em Gondomar. Ontem o vento era o principal inimigo dos operacionais que estavam no combate. Houve receio que pudesse aproximar-se de casa, mas isso não aconteceu. O que é certo é que este incêndio está já em fase de resolução, está em fase de vigilância com os operacionais no terreno, mas já o pior parece já ter passado. O vento também sopra com pouca intensidade, o que é um bom prenúncio para os operacionais que estão no terreno. Ora dizer então que este é um incêndio que começou ontem, que foi combatido por mais de 100 operacionais, está já em fase de resolução. O que é certo é que esta manhã houve um pequeno reacendimento que contou então com meios aéreos para que o fogo não alastrasse. Essa situação foi controlada já por volta das 11 da manhã.
1: Está a ser investigada a denúncia sobre a morte de um doente no hospital de Évora. A reportagem é do José Lameiro.
5: A família deste homem de 64 anos, que é de Mourão, está bastante revoltada com o atendimento ou a falta deste homem, que acabou por morrer depois, no dia 15 de julho, nas urgências do hospital de Évora. O homem doente oncológico, com febre registadas dias antes, não foi medicado em concreto para essa febre, acabou por morrer também aí no dia. André, que é o filho deste homem, vocês acham que a negligência fez com que o vosso familiar, neste caso o seu pai, hoje não esteja convosco?
6: Sim, nós achamos que a negligência, porque vários médicos contactámos e até o médico de radioterapia dele, disseram que o tumor que tinha era perfeitamente curável, com as sessões de quimioterapia e de radioterapia. Foi mesmo aquele foco de febre no dia 9 que não foi estudado e que levou a este fatídico fim.
5: A febre, vocês acham que não foi valorizada por parte do médico que o acompanhava, que não medicou, e depois também há a questão do dia, do próprio dia, portanto, em que morreu.
6: No dia 9 ele teve o primeiro pico de febre. Nesse dia a minha mãe contactou as enfermeiras que lhe agendaram uma consulta de urgência de oncologia médica. Foi visto pelo médico, fez análises clínicas. No entanto, o médico disse à minha mãe que iria contactá-la se as análises apresentassem valores alterados, para ele se dirigir ao hospital. Caso as análises estivessem boas, não contactava, e caso fosse necessário, receitava um antibiótico por e-mail ou através de telefone da receita eletrónica. Não nos chegou o antibiótico, nem chamada, pensávamos que estava tudo bem. A febre continuou, mas ele continuou sempre a fazer os tratamentos de radioterapia também por ordem do próprio médico, até que pronto, no dia 14 apresentou febres mais altas, chegaram aos 39,6. No dia 15 de manhã ele tinha já consulta agendada há vários meses atrás de oncologia, portanto fomos à consulta de oncologia, eu e a minha mãe, e depois experienciámos uma desumanização do que é os cuidados de saúde no serviço de oncologia, onde as enfermeiras tentavam ajudar, mas o médico, mesmo ele pedindo auxílio, não o assistiu.
5: Depois, quando foi para a urgência, já chegou tarde e acabou por falecer. André, muito obrigado. Nós contactámos já naturalmente o hospital, que diz que está a tentar perceber, a investigar internamente aquilo que terá acontecido.
1: Vamos revelar a história de um menino que aos 7 anos percebeu que estava no corpo errado, sente que é uma menina que quer mudar de sexo. Reportagem com a marca do Investigação CM, depois do intervalo.
7: Estamos no Grande Jornal, um simultâneo com a CMTV, a edição é de Sara Carrilho, 2 horas, 1 minuto, um ótimo início de tarde aqui entre nós, na Correio da Manhã Rádio.
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2: Vamos olhar novamente à atualidade com Orlando Azevedo. Boa tarde, Orlando.
3: Muito boa tarde, Ana Pinto. Boa tarde também aos nossos ouvintes. O Conselho Nacional do Médico Interno da Ordem dos Médicos emitiu hoje uma nota de pesar nas redes sociais pela morte das duas médicas portuguesas. Rita e Teresa perderam a vida num acidente em Formentera, nas Ilhas Baleares, em Espanha. Uma das médicas chamava-se Teresa Pinheiro, era médica interna de neurocirurgia na Unidade Local de Saúde de São José. A outra chamava-se Rita Rebelo, e era médica especialista em otorrinolaringologia na ULS do Estuário do Tejo. Na publicação pode ler-se que o Conselho Nacional do Médico Interno manifesta o seu profundo pesar pelo falecimento das colegas Teresa e Rita. Neste momento doloroso, a Ordem endereça as sentidas condolências à família, aos amigos e aos colegas de Teresa e de Rita. Os alunos continuam a realizar os exames nacionais. Hoje foi dia de exame de História. Vamos à reportagem na Escola Secundária João de Deus, em Faro, com a Raquel Reis.
4: Decorreram os mais exames da segunda fase para os alunos do ensino secundário, no caso do 12º ano. Durante a manhã decorreu o exame de História A e também de Biologia e Geologia. Foram ainda alguns os alunos aqui da Escola Secundária João Deus que vieram realizar este exame. Alguns porque dizem não confiar nas classificações que obtiveram na primeira fase. Muitos pediram também a reapreciação da nota, alguns que ainda não receberam e por isso escolhem vir fazer este exame agora na segunda fase. Alguns dizem também ter algum receio, uma vez que a plataforma utilizada para corrigir estas provas finais vai ser a mesma que na primeira fase. Ainda assim, nesta há muito menos provas e por isso têm a esperança que a situação corra melhor e também que haja menos falhas. Estes exames da segunda fase vão continuar ainda durante esta semana e as notas deverão sair a 7 de agosto.
3: Ouvimos a reportagem em Faro com a Raquel Reis. O estabelecimento prisional do Porto, em Custóias, terá adquirido medicamentos sem contrato público a uma farmácia local ao longo de 4 anos. O caso está a ser investigado pela Direção-Geral de Reinserção e Serviços Prisionais, que abriu um inquérito interno após as denúncias recebidas. Segundo uma notícia avançada pelo Jornal Expresso, o último contrato público com a farmácia em causa, no valor de 10 mil euros em medicamentos, caducou em abril de 2021 e só foi substituída em abril deste ano por um novo contrato, aliás, já com outra farmácia. Durante o tempo que mediou os dois contratos, a cadeia terá adquirido medicamentos sem a cobertura de qualquer contrato, o que pode constituir uma violação do Código dos Contratos Públicos. O ex-presidente timorense Taur Matan Ruak afirmou esta quinta-feira que a voz de Luís Represas vai permanecer viva em Timor-Leste, recordando que o músico foi das poucas vozes internacionais que defendeu publicamente o direito dos timorenses à liberdade. Na mensagem, o ex-chefe de Estado afirmou que a canção Timor tornou-se numa poderosa manifestação de solidariedade. Para Taur Matan Ruak, Luís Represas ajudou a manter viva a consciência da comunidade internacional sobre a situação em Timor-Leste e contribuiu para fortalecer a mobilização da sociedade civil portuguesa em defesa do direito à autodeterminação. A terminar, o Benfica tem hoje o primeiro teste oficial da época. Os encarnados defrontam o St. Gallen da Suíça, jogo da primeira mão da segunda pré-eliminatória da Liga Europa. A partida começa às 7 da tarde. Vai ter relato aqui na sua Correio da Manhã Rádio.
2: Síntese informativa na Correio da Manhã Rádio. A edição foi de Orlando Azevedo. Passam agora 6 minutos das 2 horas. Um ótimo início de tarde.
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House Tour. Sabrina Carpenter, aqui na Correio da Manhã Rádio. Passam 9 minutos das 2, um ótimo início de tarde. 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Seguimos em português com o Nuno Ribeiro.

0: aqui.
1: Estamos de regresso no Grande Jornal com imagens que mostram um tubarão branco que terá sido avistado ao largo de São Martinho do Porto e a Nazaré. Imagens captadas nas últimas horas. O vídeo a partir de um barco criou pânico entre a tripulação. Conseguimos ouvir também que perceberam rapidamente que se tratava de um tubarão. Segundo a tripulação, uma espécie de um tubarão branco. Foi ao largo da Nazaré de São Martinho do Porto que estas imagens foram captadas nas últimas horas. Nós vamos ter reportagem em direto para saber mais informações sobre aquilo que aconteceu, perceber se há alguma reação também das autoridades competentes. Mas as primeiras imagens mostram-nos aquilo que foi filmado durante a manhã, um barco que avistou o que será um tubarão branco ao largo da costa portuguesa entre São Martinho do Porto e a Nazaré durante um passeio de barco. O momento surpreendeu a tripulação.
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1: Uma bombeira de Barcarena em Oeiras, grávida de 37 semanas, viu ser-lhe recusada uma ambulância por parte do Centro de Orientação de Doentes Urgentes. Saiba tudo sobre o caso já a seguir no Grande Jornal.
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11: Fica por aqui o Grande Jornal da Tarde, um simultâneo com a CMTV. A edição foi de Sara Carrilho e passam já 17 minutos das

0: duas horas. Estão aqui entre nós. Boa tarde.
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0: Fica aqui o convite da Lara Afonso, que está de regresso já amanhã, que é a Correio da Manhã Rádio, para mais um Aqui Entre Nós. Hoje continua comigo, Ana Pinto, até às 4 da tarde, e um grande sucesso do Simply Red.

0: tomar.
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0: Alana Abalo Psicológico. Abalo Psicológico, quero tanto. Passam 27 minutos das 2 horas. Eu não sabia, mas fiquei a saber que hoje é o dia do alfaiate e da modista, que se celebra precisamente hoje, 23 de julho, e presta homenagem aos profissionais que transformam os tecidos em autênticas obras de arte. Orlando Azevedo, o que é que tens a dizer sobre isto?
1: Olha, eu se pudesse mandava fazer os meus fatinhos todos, mas não. Já, mas não.
0: Pois.
1: Mas acho que é muito bonito, é uma profissão que já esteve um bocadinho mais esquecida.
0: Sim.
1: Penso eu, tenho essa noção. E nos últimos anos voltámos a olhar para os alfaiates.
0: É verdade, o meu avô era alfaiate.
1: Era.
0: Olha. E a minha mãe costureira. Olha. E eu não sei cozer um botão.
1: Não cozes uma meia.
0: Quer dizer,
1: cozes. Pois, mas mal. E as pessoas depois queixam-se.
2: Mãe, então, esta meia aqui aleija-me.
1: Cala até a costura.
0: É verdade, mas olha, num mundo dominado pela produção em série, e pela moda rápida, esta data lembra aqueles profissionais fantásticos.
1: É verdade, olha,
0: que faziam tudo ali na ponta do giz.
1: E as provas. É verdade, riscavam o giz, é verdade.
0: Riscava aquilo tudo.
1: Depois fazia-se as provas com os alfinetes.
0: Exatamente.
1: E depois havia picadas, não é? Em sítios aborrecidos.
0: Exatamente.
1: E pronto, mas o fato ficava ali impecável.
0: É verdade.
1: Muito elegante, diria eu.
0: E a roupa era reciclada, não é? Eu lembro
1: Exatamente.
0: Que os alfaiates e as costureiras, não é? As modistas, as chamadas modistas.
1: Sabes que a indústria da moda é das mais poluentes do planeta.
0: É verdade.
1: Mas é uma profissão muito, muito bonita
0: muito
1: e faz-me
0: bonita.
1: Sempre lembrar, sabes quem?
0: Diz-me.
1: Beatriz Costa. Ai, chega.
0: Verdade,
1: não é?
0: Tu viste esse filme?
1: Então não vi.
0: Ai, eu adorei.
1: Vezes sem conta. Formou-me, de certa maneira.
0: Olha, e já a seguir vou passar um tema da Taylor Swift.
1: Sim.
0: Que fala da Elizabeth Taylor.
1: Olha, Taylor. Porque Taylor assemelha-se a alfaiate em inglês.
0: Não é?
1: Taylor.
0: É.
1: Uhum. Olha que bem pensado.
0: É, não é?
1: Como é que tu vais buscar estas coisas?
0: É verdade. Eu estou sempre em cima.

Temas recentes de Taylor Swift, Elizabeth Taylor, uma diva da moda que muitos estilistas gostariam de ter vestido. Seguimos viagem com Holly Henderson, To Love Somebody, logo depois Nova Linha Avançada.

0: sucesso de Holly Humberstone. Ficamos a 24 minutos das 3 horas. Boa tarde, uma ótima quinta-feira. Seguimos agora pelo mundo do futebol com a nova linha avançada, a mítica rubrica de José Nunes, com a preciosa colaboração do Ricardo Felipe Matos.
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2: Bom dia, Ricardo.
3: Ora, viva, muito bom dia, estamos aqui reunidos.
2: Cheio de energia com este All Right Now dos Free.
3: Isto é mesmo a puxar para cima,
2: Muito bom.
3: Vamos lá embora.
2: Grande vocalista, Paul Rodgers. Bom, bom dia, Ricardo, boa quinta-feira para ti, para todos os amigos e canais amigos que nos escutam esta hora ou mais tarde por podcast. Ora então, hoje joga o Benfica. Primeiro jogo oficial da temporada na Suíça, segunda pré-eliminatória da Liga Europa, St. Gallen-Benfica. Jogo muito importante, desde logo porque é o primeiro a sério, a doer. Por outro lado, é um momento importante para aferir como está este novo Benfica de Marco Silva. Os jogos particulares ficaram para trás. Agora é mesmo ir para cima deles, dos suíços.
3: Lembro-me. Sei lá, pelos 80.
2: Sim, por aí. Várias interrogações se colocam em relação a este jogo. Por exemplo, quem vai para a baliza?
3: Quem vai?
2: Pois, ou é Turbino ou é Samuel Soares, quem será? Não sabemos, o pai da criança. Quem joga no lugar de Barreiro, que está com uma infecção respiratória, provavelmente será Manu. E António Silva vai mesmo jogar e Marco Silva explica porquê.
3: Então chamamos o Marco Silva a dar explicações.
2: Mister, diga lá então.
4: Diariamente naquilo que é o treino, naquilo que é a sua obrigação, naquilo que representa ser atleta do Benfica, não estaria sequer nos jogos pré-temporada.
3: Está explicado.
2: Marco, que diz que António está dentro, basicamente é isso, e já toda a gente tinha percebido que é isso, senão não tinha feito todos os jogos de pré-temporada, mesmo que esteja de partida para o Bournemouth, e tudo leva a crer que é por 25 milhões que se vai embora. Resumindo, António Silva está prontinho.
3: Está prontinho.
5: Já está a levantar fervura, olha.
2: Não é este de Dória Silva, não, claro, este de Dória Silva já não está lá. Já, não está lá,
3: já nem a fermentar, quanto mais.
2: Onde é que ele já vai, não é? O António Silva de que estamos a falar, sim, esse está pronto.
3: Está prontinho.
2: Mais nada, está ele e está o Brian Adams. Para fazer
3: prontinho, exatamente, com alguma calma.
2: Para fazer aquilo que tudo leva a querer, aquilo que o seu último jogo pelo Benfica, e depois, então, sim. Irá,
3: adeus,
2: à sua vida. António Silva vai jogar para o Bournemouth, St. Gallen, Benfica, a partir das 19 horas desta de hoje. Estreia absoluta de Marco Silva como treinador do Benfica em jogos oficiais. Vamos esperar que a coisa corra bem. E eu acho que vai correr. Era o que faltava que não corresse. E Ana Bacalhau, não diria melhor.
3: Isso é exatamente. Que era bom.
2: E a Dina também. E a Dina. Olha, ontem jogou o Braga para a Liga Conferência, segunda pré-eliminatória também, com o Zelznikar. Parece um nome de antibiótico.
3: É, pá, isto ou então prazia. Havia o Alka-Zelser, não é? O Alka-Zelser.
2: Exato. Resultado. 1-0 para o Braga, gol de penalti de Ricardo Horta, eliminatória de já inclinada a favor do Braga. O Porto também jogou um particular com o Gil Vicente e perdeu.
3: Perdeu.
2: 1-0. É verdade, Porto não foi famoso e o Gil Vicente continua muito competitivo. Mercado. Sporting, está confirmado, Ibrahima Ba é a última aquisição.
3: Vai
2: mesmo,
3: dizes,
2: não é?
3: Como tu dizes.
2: Contrato até 2031, cláusula de rescisão de 60 milhões, vem para o lugar de Diomandé, que vai sair para o Nottingham Forest. Mais um que parte, o Sporting está a perder titulares a uma velocidade estonteante. Morita, Yulman, Kenda, Trincão, Diomandé, Pote também vai, Bragança, vamos a ver. Ei. Megas também já foi.
3: Epá, se juntas é mais um, já não cabe nas carrinhas de 9 lugares.
2: Caramba, isto é uma multidão, não é?
3: Meu mais Deus. Uma calminha.
2: É verdade. Já no Porto, André Villas-Boas está satisfeito. E porquê? Perguntas.
3: Então porquê? Porquê?
2: Ora, porque até ao momento ninguém apresentou propostas pelo Biju, pelo mais que tudo, o grande Diogo Costa.
3: Biju é uma joia.
2: E para Vilas, sim, e para Villas-Boas, neste caso específico, no news is good news.
3: Good news.
6: Não, não. Sem nenhuma proposta, nem nenhuma aproximação. Portanto, as coisas estão tão tranquilas. E quando um talento deste está à disposição do Futebol Clube do Porto, para nós ainda melhor.
3: Ah, não precisa de
2: claro que sim. Para já está ótimo, ninguém veio até agora de estabilizar a coisa. E o Palhinha, perguntas tu também, Ricardo.
3: A Palhinha, canudo.
2: Ora, que é que passou mais um dia e novidades não há, o que não é necessariamente mau. O Benfica está a jogar com o tempo para ver se a coisa fica mais barata. E no caso não não dá para trazer o Palhinha, coisa que o Benfica tem outro trinco debaixo do olho que dá pelo nome de Bissouma.
3: Bissouma, olha, se tem de visar. Com o nome desses, tem de visar.
2: Bissar mesmo. Bissouma, o jogador que não vale um.
3: Ora, oh, isso ou oh, isso.
2: Melhor que isto, só o Dundum.
3: Só o Dundum.
2: Também me lembro dessa. Não escapa um, assim dizia o anúncio. Olha, agora vamos dar um saltinho ao Estoril Open. Queres vir?
3: Quero vir, se está open, então, vamos, antes que feche.
2: Então bora lá, bora lá. Bora lá.
3: Ah, olha, já jogam.
2: Já começaram.
3: Já começaram, é.
2: Logo de manhãzinha. A grande sensação está a ser para já Tiago Torres, que já vai nos quartos de final, depois de ter eliminado o número 30 do ranking ATP, Alejandro Tabilo.
3: Que também podia chamar o Alejandro da Lady Gaga.
2: Mas resta dizer que Tiago Torres está no lugar 427 do ranking, portanto é uma grande proeza que ele
3: tem. Bom, bom, bom.
2: E vou lá estar amanhã à noite, e é sempre um prazer estar no Estoril Open, não falho um. Olha, e para o fim, é um final diferente desta linha avançada. Sim. E queria deixar uma palavra para o grande Luís Represas.
3: Este é um dos grandes temas do Luís nos Trovantes.
2: Ontem foi um dia triste para mim, certamente para muitos e muitas. O Luís partiu e custa muito ver partir um companheiro de tantos anos. E portanto, aquilo que eu queria dizer a toda a gente e para ele também, obrigado por tudo, Luís. E até um dia, e lá estarei hoje para me despedir de ti. E era isto, Ricardo, um abraço para ti também. Um final diferente, mas tinha que sim, dizer isto.
3: Prestar o teu tributo merecido ao grande Luís Represas. Vamos ouvi-lo um bocadinho. Fechamos assim esta nova linha avançada. Um grande abraço.
2: Um abraço, Ricardo.
3: Até amanhã.
2: Um abraço.
3: Até amanhã.

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1: 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Estamos a 17 minutos das 3 horas, daqui a pouco temos Fala Barato com o Eduardo Madeira. 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Aí estão os Dire Straits com este fantástico Money for Nothing.

tão bom recordar Money for Nothing, com um tema de 1995. A banda de Mark Knopfler, os Dire Straits. Este tema faz parte do álbum Brothers in Arms. Ficámos a 13 minutos das 3 horas e agora sim vamos para o Fala Barato com o talentoso

0: pergunta de hoje é: o que acha desta atrapalhada com as obras na casa do ministro Luís Neves e os atrolados?
1: Elisa Falterberg de São Miguel Alvalade, este ministro da administração interna é mais do mesmo. Ou incompetente ou é trafulha, ou é as duas coisas. É só mais do mesmo neste governozinho da treta, pá, é só cromos. Até deviam fazer uma coleção de cromos como a do Mundial, mas com os cromos do governo, ai, era lindo, pá. A única coisa boa que este Luís Neves fez desde que foi para o governo foi meter o Ventura com o rabinho entre as pernas, pá. Alguém tem de ter ordem naquela taberna que é a bancada do Chega, pá. Para taberneiro, taberneiro e meio. De resto, estamos entregues à bexarada. Mas não é ratos. Antes fosse.
2: David Manaia, formado em Ciência Política para a Universidade da Vida, que é mesmo assim. Se uma pessoa faz chifres no Parlamento, como foi o Manuel Pinho, aí cai o Carmo Trindade e bem. Se alguém diz que quem se mete com o PS leva, fica tudo indignado e bem. Agora, o ministro ameaça o André e é como diz o outro, a subir para o lado. Isto é a lógica de dois teses, duas medidas. Bem, eu fiquei chocado quando ouvi aquilo. Primeiro, pelas ameaças do homem e depois porque estava a arranjar uma tomada lá em casa e apanhei um esticão, pá, aí a grande choque, pá. Portanto, estou em choque de duas maneiras, em estéreo, que é mesmo assim.
3: Júlio de Matos, acabei. Eu desta história toda, o que me preocupa é o outro lado do caminhão do amigo dele com a droga, pá. Diz que foi apreendido. Isso preocupa-me porque com tanta criminalidade, pá, cá neste país, é sempre com a droga que vão embicar, pá. Apreendem caminhões, apreendem barcos de Marrocos, apreendem pessoas que vêm de avião e que trazem a droga num sítio onde o sol não brilha e ninguém se lembra que isso depois vai fazer disparar os preços e fazer sofrer o consumidor. Pior são os combustíveis, pá. Eu até já mandei um mail para a DECA queixar-me. Tenho de parar de cometer o mesmo erro. Embora eu ache que são, embora eu ache que quem nunca errou que fuma a primeira pedra.
4: Helder Souza, sou agente da PSP. Tenho a dizer que Luís Neves é um bom ministro para acabar com o verdadeiro gozo que hoje em dia fazem os agentes da autoridade deste país. Aliás, por isso mesmo até queria fazer aqui um apelo. Algo engraçadinho no dia da final, portanto no domingo passado, junto à fanzone que havia ali nos aliados, tirou-me sem eu perceber o chapéu da PSP e meteu-me um chapéu do Benfica. Eu só reparei quando entrei na esquadra. Solicito por isso a quem tenha visto alguém fazer este desrespeito à autoridade que comunique ao comando da PSP do Porto. Obrigado.
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0: Muito boa tarde, são 3 horas. Está na Correio da Manhã Rádio. E vamos para o grande jornal da hora certa. A edição é do jornalista Orlando Azevedo. Boa tarde, Orlando.
1: Muito boa tarde, Ana Pinto. Boa tarde aos nossos ouvintes. Duas jovens portuguesas morreram no acidente de moto em Formentera, nas Ilhas Baleares, em Espanha. As duas exerciam medicina em Lisboa. Estavam com mais 4 amigas em Formentera para celebrar o final do curso. Vamos à reportagem com o Tiago Virgílio Pereira.
2: Teresa e Rita, assim se chamavam as duas médicas portuguesas que morreram na manhã de quarta-feira em Espanha. Ora, Teresa e Rita integravam um grupo com outras 4 amigas, eram 6 no total, tinham tirado uma semana de férias, uma semana de diversão, até porque haviam terminado o curso, umas daquilo que sabemos já estariam a exercer a profissão, outras estariam a terminar a especialidade, mas todas teriam entrado mais ou menos nos mesmos anos, teriam acompanhado esta difícil jornada que é terminar o curso de medicina mais ou menos todas juntas, eram já amigas de longa data e portanto estariam a celebrar. Aquilo que se sabe é que queriam alugar um carro para se dirigirem às zonas das praias e como eram 6, a solução alternativa foi duas delas, no caso Rita e também Teresa, optaram por alugar uma mota. Ora, terão entrado numa estrada em contramão, embateram de frente contra um táxi e acabaram por morrer. Uma teve morte imediata, a outra ainda foi assistida no local, mas não resistiu às múltiplas fraturas, aos múltiplos ferimentos e o óbito também

0: foi ali confirmado. Sabemos que Rita Rebelo é sobrinha do antigo secretário de Estado do Desporto, João Paulo Rebelo, naturais de Viseu, ligados com ligações ao Partido Socialista, e naturalmente que a comunidade em Viseu, os amigos próximos, quer de Rita, quer também de toda a família e também inclusive de João Paulo, estão naturalmente muito consternados com esta morte, uma morte que está a chocar também o país. Sabemos também que gabinete do secretário de Estado das Comunidades Portuguesas está a acompanhar bem de perto todo o desenvolvimento do caso, sobretudo perceber como é que será agora este exame de autópsia, como é que será feito também a transladação dos corpos para o nosso país, mas aquilo que também podemos avançar é que não há grandes novidades desde o dia de ontem até ao dia de hoje. A família, as famílias das duas médicas está a ser acompanhada a nível psicológico e todo este acompanhamento está a ser feito também pelos serviços consulares. Certo é que ainda não há qualquer data para a realização das cerimónias fúnebres. O país chora a morte destas duas médicas que tinham na casa dos 30 anos.
1: Reportagem do Tiago Virgílio Pereira. O Conselho Nacional do Médico Interno da Ordem dos Médicos emitiu hoje uma nota de pesar nas redes sociais pela morte das duas médicas portuguesas. Na publicação pode ler-se que o Conselho Nacional do Médico Interno manifesta o seu profundo pesar pelo falecimento das colegas Teresa e Rita. Neste momento doloroso, a Ordem endereça as mais sentidas condolências à família, aos amigos e aos colegas de Teresa e de Rita. Um homem de 64 anos foi atropelado esta manhã por um trator. Aconteceu em Vila Nova de São Bento. A vítima foi helitransportada para o Hospital de Évora. A reportagem do local é do Luís Pedro do Rosário.
2: Um homem de 64 anos foi atropelado na manhã desta quinta-feira em Vila Nova de São Bento, no concelho de Serpa, por um trator pertencente à Câmara Municipal de Serpa. A vítima também é um trabalhador precisamente da Câmara Municipal de Serpa, que acabou por ficar com ferimentos considerados graves, teve mesmo de ser transportado para o Hospital de Évora de helicóptero. Para o local foram ainda mobilizados 15 operacionais dos bombeiros voluntários de Serpa e também da Guarda Nacional Republicana, apoiados por 6 viaturas, entre elas a CIV de Moura e o helicóptero do INEM, que acabou mesmo por transportar a vítima, como disse, para o Hospital de Évora. Trata-se então de um trabalhador, neste caso da autarquia da Câmara Municipal de Serpa, um homem de 64 anos que ficou com ferimentos graves e foi transportado para Évora.
1: A reportagem a partir de Évora com o Luís Pedro do Rosário. A Ordem dos Médicos está a analisar uma queixa sobre a morte de um doente, exatamente no Hospital de Évora. O José Lameiras ouviu o filho deste homem, que conta como tudo se passou.
3: Sim, sim, nós achamos que a negligência, porque vários médicos contactámos e até o médico de radioterapia dele, disseram que o tumor que tinha era perfeitamente curável com as sessões de quimioterapia e de radioterapia. Foi mesmo aquele foco de febre no dia 9 que não foi estudado e que levou a este fatídico fim.
4: A febre, vocês acham que não foi valorizada por parte do médico que o acompanhava, que não o medicou, e depois também há a questão do dia, do próprio dia, portanto, em que morreu.
3: No dia 9 ele teve o primeiro pico de febre. Nesse dia a minha mãe conta que todas as enfermeiras que lhe agendaram uma consulta de urgência de oncologia médica, foi visto pelo médico, fez análises clínicas. No entanto, o médico disse à minha mãe que iria contactá-la se as análises apresentassem valores alterados, para ele se dirigir ao hospital. Caso as análises estivessem boas, não contactava, e caso fosse necessário, receitava um antibiótico por e-mail ou através de telefone da receita eletrónica. Não nos chegou o antibiótico, nem chamada, pensávamos que estava tudo bem. A febre continuou, mas ele continuou sempre a fazer os tratamentos de radioterapia também por ordem do próprio médico, até que pronto, no dia 14 apresentou febres mais altas, chegaram aos 39,6. No dia 15 de manhã ele tinha já consulta agendada a vários meses atrás de oncologia, portanto fomos à consulta de oncologia, eu e a minha mãe, e depois experienciámos uma desumanização do que é os cuidados de saúde no serviço de oncologia, onde as enfermeiras tentavam ajudar, mas o médico, mesmo ele pedindo auxílio, não o assistiu.
4: Depois, quando foi para a urgência, já chegou tarde e acabou por falecer. André, muito obrigado. Nós contactámos já naturalmente o hospital, que diz que está a tentar perceber, a investigar internamente aquilo que terá acontecido.
1: Reportagem do jornalista José Lameiras, que ouviu o filho deste homem.

0: que a Ordem tem o processo em mãos e que a situação está a ser avaliada e investigada.
1: Está esta situação em Conselho Disciplinar da Ordem dos Médicos, isto é, a Ordem dos Médicos tem neste momento o processo em mão, que está a avaliar num órgão próprio, que é o Conselho Disciplinar. O Conselho Disciplinar é como se fosse um tribunal da Ordem dos Médicos. A única informação de que eu disponho como bastonário neste momento é que está a ser a situação, digamos, avaliada, investigada.
0: Bastonário da Ordem dos Médicos, a Ordem está a analisar esta queixa apresentada no Hospital de Évora. Um ex-militar português condenado à prisão perpétua na Irlanda por matar uma colega de trabalho quer cumprir o resto da pena em Portugal. Se este homem vencer o recurso apresentado agora ao Supremo Tribunal, sai em liberdade em janeiro de 2027, como nos explica a jornalista Francisca Laranjo.
2: Paulo Nascimento, um ex-militar português, foi condenado a uma pena de prisão perpétua na Irlanda por ter assassinado uma colega de trabalho estagiária no hotel onde trabalhava. Agora quer ser transferido para Portugal. Aliás, já fez esse pedido várias vezes, foi sempre negado, mas agora avançou com um novo pedido. O argumento que utiliza é que quer estar perto dos seus, quer cuidar da mãe que está doente. Vamos ver qual é que vai ser a decisão, só será conhecida em setembro. Para já, aquilo que sabemos é que este homem matou a colega de trabalho sem dó nem piedade, 3 tiros de caçadeira, porque testemunhou um assalto que tentava fazer. Queria roubar 3 mil euros da caixa registadora do local onde trabalhavam, esse hotel. Esta jovem acabou por assistir a tudo e por isso foi assassinada. Mais tarde, este homem veio a descobrir que havia uma segunda testemunha e entregou-se às autoridades, confessou o crime, foi condenado a uma pena de prisão perpétua. A ser transferido para Portugal, será um homem livre em 2027. Portugal não prevê a prisão perpétua e, portanto, se essa transferência acontecer, irá cumprir apenas a pena máxima em Portugal, 25 anos de cadeia.
0: A reportagem com a jornalista Francisca Laranjo. A PSP do Porto resgatou um homem idoso e acamado que estava bastante debilitado e apresentava várias lesões no corpo em Ermesinde. O cuidador, de 44 anos, tentou impedir o acesso dos agentes da polícia à casa, mas acabou por abrir a porta e foi detido por violência doméstica. O idoso foi transportado para o Hospital de São João, no Porto, onde permanece internado. O caso foi denunciado à PSP e, no domingo, ao início da tarde, a Polícia de Segurança Pública deslocou-se à casa onde se suspeitava que o idoso acamado se encontrava em situação de perigo. Em comunicado, a PSP refere que no local o cuidador adotou uma atitude hostil com os agentes policiais. Recusou-se, aliás, a abrir a porta e impediu a companheira de o fazer. No interior da casa, a PSP encontrou o idoso em condições de extrema degradação, apresentando sinais de debilidade física e diversas lesões no corpo. Presente a tribunal, indiciado por violência doméstica, o suspeito foi libertado, mas fica proibido de contactar com a vítima. A terminar, o preço do cabaz alimentar, que registou a maior descida desde o início do ano. A redução foi de 5,17 euros em relação à última semana. De acordo com a DEC Proteste, o cabaz com 63 produtos custa agora 251,29 euros. A descida deve-se aos preços da carne, do peixe congelado e de produtos como o arroz, o feijão e a alface. Ainda assim, o mesmo cabaz continua quase 10 euros mais caro do que no início do ano. 11 minutos depois das 3, aqui na Correio da Manhã Rádio, continuamos com a Ana Pinto, aqui entre nós.
3: O jornalista Orlando Azevedo com a atualidade informativa nesta tarde de quinta-feira. Passam 12 minutos das 3. Boa tarde.
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3: Vale a pena ouvir, claro que sim. Aqui entre nós, a Lara Afonso está de regresso amanhã. Boa tarde, está de férias, aproveite, descanse e leve-nos consigo. Leve também a Carolina Deslandes.

0: Takes Two. Camila Cabello, Anna Kendrick, Justin Timberlake, Eric Andre. Na Correio da Manhã Rádio. 3 horas 19 minutos. Daqui a pouco temos check-up.
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0: É para ouvir depois da síntese das 3h30. Vamos falar das consequências de um golpe de calor. Fique desse lado. Seguimos com Eminem.

Oi Bruce, na Correio da Manhã Rádio, passam 27 minutos das 3, daqui a pouco temos a síntese informativa com Orlando Azevedo, mas antes vamos ouvir Bárbara Bandeira com a voz da grande e inigualável Amália Rodrigues, Rapariga.

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3: E vamos para mais uma síntese informativa com a edição de Orlando Azevedo. Boa tarde, Orlando.
4: Muito boa tarde, Ana Pinto. Boa tarde a quem nos ouve. O Conselho Nacional do Médico Interno da Ordem dos Médicos emitiu hoje uma nota de pesar nas redes sociais pela morte das duas médicas portuguesas. Rita e Teresa perderam a vida num acidente em Formentera, nas Ilhas Baleares, em Espanha. Uma das médicas chamava-se Teresa Pinheiro, a médica interna de neurocirurgia na Unidade Local de Saúde de São José. A outra chama-se Rita Rebelo, era médica, especialista em otorrinolaringologia na ULS do Estuário do Tejo. Na publicação pode ler-se que o Conselho Nacional do Médico Interno manifesta o seu profundo pesar pelo falecimento das colegas Teresa e Rita. Neste momento doloroso, a Ordem endereça as mais sentidas condolências à família, aos amigos e aos colegas de Teresa e de Rita. A GNR está a realizar buscas para encontrar um homem de 52 anos que foi dado como desaparecido na passada quarta-feira junto à barragem do Sordo, no concelho de Vila Real. Isto mesmo foi dito por fontes daquela força de segurança. A fonte do Comando Territorial de Vila Real da GNR indicou à agência Lusa que o alerta para o desaparecimento do homem foi dado por familiares na noite de quarta-feira, por volta das 11 da noite. Após o alerta, acrescentou a mesma fonte, iniciaram-se buscas junto à barragem do Rio Sordo para encontrar o homem de 52 anos, residente em Vila Real, tendo sido intensificada essas buscas na manhã desta quinta-feira. No local encontram-se militares da GNR, incluindo equipas sinotécnicas, não tendo sido possível até ao momento localizar este indivíduo. Pelas 13h40, as buscas mobilizavam já 14 operacionais apoiados por 8 veículos. José Luís Carneiro diz que a disponibilidade do Partido Socialista para negociar o Orçamento do Estado de 2027 depende da salvaguarda de prioridades que considera essenciais. O secretário-geral do PS enumera a defesa dos valores constitucionais, a proteção das pensões e a execução do investimento público. Em entrevista ao Jornal Público e também à Renascença, o líder socialista revela que pretende voltar a reunir com o primeiro-ministro ainda durante o verão para discutir várias matérias, incluindo o próximo Orçamento do Estado. E sublinha que o diálogo institucional deve ser incentivado. José Luís Carneiro identifica como primeira prioridade a revisão constitucional e defende que qualquer processo de alteração da lei fundamental deve respeitar os princípios e valores consagrados na Constituição. O dirigente socialista acha igualmente essencial garantir a segurança das pensões atuais e futuras e manifesta preocupação com eventuais mudanças no Fundo de Estabilização Financeira da Segurança Social que possam abrir espaço à participação do setor privado. A terminar, o ex-presidente timorense Taur Nathan Ruak afirmou esta quinta-feira que a voz de Luís Represas vai permanecer viva em Timor-Leste, recordando que o músico foi das poucas vozes internacionais que defendeu publicamente o direito dos timorenses à liberdade. Na mensagem, o ex-chefe de Estado afirmou que a canção Timor tornou-se numa poderosa manifestação de solidariedade. Para Taur Nathan Ruak, Luís Represas ajudou a manter viva a consciência da comunidade internacional sobre a situação de Timor-Leste e contribuiu para fortalecer a mobilização da sociedade civil portuguesa em defesa do direito à autodeterminação. Estamos a 26 minutos das 4. Ana Pinto, ainda há muito para ouvir esta tarde aqui entre nós.
3: E não saias daí, que agora vamos cuscar.
4: Ah, é? Está bem, vamos a isso.
3: Síntese informativa com Orlando Azevedo. Quinta-feira, sinónimo de tudo como aos malucos. com o Hugo Alves.
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3: E ele chega da redação da TV Guia com as novidades do mundo dos famosos. Olá, Hugo Alves.
9: Olá.
3: Tudo bem? Ah, já te estamos a ouvir.
9: Já, pronto.
3: Muito bem, então hoje vamos espreitar as férias de um dos casais mais falados do momento.
9: Vamos, sim, senhor.
3: José Condessa e Luizinha Oliveira.
9: É verdade, e que belas férias que foram.
3: Muito
9: eles
3: bem.
9: Foram fazer safari para a Tanzânia, eles okay. foram para a Euro Disney, eles foram passear a Paris, olha... As férias que eu gostava de ter tido e não tive, pronto, é só inveja a falar. Pronto, mas é aqui o que me mexeu um bocadinho com a coisa, foi Sim. que eu, as fotos, eles são daquelas pessoas que expõem o passo a passo, tudo que vão fazendo. E fazem tudo muito bem, porque aquilo é tudo muito fofinho, muito amoroso e dá uma vontadinha assim de os apertar. Só que pronto, há coisas que também não vale a pena. E como é que eu hei de explicar? Nós quando vamos de férias, vamos um bocadinho na descontra. Sou eu que digo. Uma pessoa Sim. não está a pensar nos outfits todos que vai usar durante, sei lá, uma semana, duas.
3: Claro,
9: não
3: claro, claro, claro que não.
9: As pessoas podem usufruir. E pá, só que estas férias, uma pessoa vai para a Tanzânia, neste caso eles foram para a Tanzânia, juntamente com os sobrinhos do Zé.
3: Muito bem.
9: E pá, e aquela roupa parece que foi... Tudo aquilo parece montado
3: Estudado.
9: Como se fosse para uma sessão de moda.
3: Para mostrar nas
9: stylist,
3: redes sociais.
9: Com uma pessoa a cuidar dos cabelos. Aquilo não há. Não há uma camisinha amarrotada.
3: Não.
9: Não há um calção assim mais... Pronto, daqueles... Ainda para mais, num safári que aquilo é só poeira.
3: Sim.
9: Quer dizer, uma pessoa... Não. Aquilo está tudo em bom. Com marcas escondidas. Porque isto não há... Nenhum deles é um daqueles jogadores de futebol de terceira categoria que gosta de mostrar as marcas. Não.
3: Costuma-se dizer que os ricos vestem...

0: Tem marcas e os pobres mostram.
1: Não, aí está. É, isto é aqui, isso. Não sei se é essa, se vamos afinar por esse diapasão, mas que parece-me que é mais ou menos isso.
0: É isso.
1: Pronto. E então, aquilo soa assim um bocadinho a plástico. Eu já estive com a Luizinha, entretanto, no meio disto tudo, e ela explicou-me uma coisa muito engraçada. É que foram as sobrinhas, que eu não vou acreditar, confesso, que planearam a roupinha toda do Zé. Foram elas que escolheram o que é que ele vestia em cima, até o chapelinho foram
0: ai, que
1: elas
0: querido.
1: Que escolheram.
2: Elas têm talento, diria
0: ai,
2: eu.
0: Querido.
1: Epá, pois, mas é assim, isso então foi um talento desperdiçado, menos pagou, quer dizer.
0: Olha, e a roupita era bonita?
1: Não, é tudo em bom. Okay. Não há cá coisas... Olha,
0: não.
1: Não vou passar publicidade. Não há cá coisas de ralé. Não. É tudo em bom ali. Tudo
0: bem.
1: Não, tudo justinho no sítio certo. Certo, nada ficou. E é assim, não é ele só, ela está igual. Parece que aquilo foi tudo pensado ao detalhe, analisado, vetado. Não sei, olha, é estranho. É assim, é bonito. Epá, é lindo. Eles ficam bem, maravilhosos. As poses são boas, fantásticas. Só a plástica soa.
2: Pois.
0: E eles estão mesmo só de férias? Ou
1: eles
0: há também
1: de férias,
0: ali um trabalho?
1: Porque a vida assim obriga, não é? Já voltaram.
0: Okay.
1: Mas não acabou as férias. Eu já me di... A Luizinha fez questão de me explicar que agora vão uns dias para o Algarve, como manda
2: a tradição
1: portuguesa.
2: Claro.
1: Depois vão estar no Alentejo. Ele tem uma casa no Alentejo, em Nisa, e portanto provavelmente estarão na região durante algum tempo. E depois vão ao Porto visitar a família dela.
0: Muito bem. E nós, os invejosos aqui.
2: Esse casal não para.
1: Não,
2: e devem andar cansadíssimo.
1: Eles são fofos. Eles são fofos. Um bocadinho de plástico aqui nesta situação, mas fofos, porque
2: exato.
1: Eu gosto muito deles. São os dois muito trabalhadores, ele em especial. É um rapaz com muito jeito para. E eu não sei, ó Zé, o que é que tu continuas cá a fazer, homem? Tanto voo que podias dar para fora, mas pronto. Mas pronto, e eles estão a aproveitar a vida.
0: Muito
1: e ele
0: bem.
1: E está de férias, que é uma coisa rara.
0: Nós espreitamos que a curiosidade faz parte da natureza
1: não,
0: humana.
1: Não, faz mesmo, eu não tenho nada para fazer sobre isso.
0: E tu sabes tudo, de todos. E nós gostamos sempre de saber para onde vão de férias.
1: Sim.
0: E o que é que fazem, não é?
1: Esperemos, se quiserem, nós...
0: Se são humanos.
1: Exatamente. Não, nós precisamos saber para onde é que eles vão de férias, se eles qualquer coisinha, também podem ligar para cá e dizer-nos para onde é que vão estar, qual é a praia que vão frequentar.
2: Façam-nos esse favor, não é?
1: Esse favor que uma pessoa também agradece, não é?
2: Pois, com certeza.
1: Se uma pessoa está a tempo de trabalho, à procura, não.
2: Temos sempre ali as que não funcharam, onde é que está este, onde é que está aquele,
1: não digam. Dá-me trabalho, digam lá, é mais
0: olha,
1: rápido.
0: E uns desligam mesmo da vida, não é? E outros aproveitam para colocar tudo nas redes sociais.
1: É muito mais fácil.
0: Ai, não
1: pronto,
0: sei.
1: Mas é bom.
0: Faz
1: não há cá
0: um
1: nada.
0: De
1: uma camisola claro. Para a esquerda e o calção que não dá com a t-shirt. Não há nada disso. Tudo em bom, escolhido a dedo, pelos vistos, pelas sobrinhas.
2: Então, mas as sobrinhas não fazem trabalhos com outros...
1: São miúdos.
2: Então, os miúdos têm que começar a trabalhar. Estou a brincar. A trabalhar, não. Enfim, mas a dar o seu contributo.
1: Pronto.
2: E se são assim tão talentosas, então ajudem o tio a essa carreira tão almejada, internacional, não é?
1: Pronto.
2: Que queremos que ele tenha.
1: Sim. E olha que ele aparece sempre com uns trapinhos, e passo, desculpa pela palavra, uns trapinhos, porque nunca são, bem bons, mas desta vez isto... Foi além do normal.
2: Eu acredito que sim, mas eu acho que tanto a Luizinha como o José podem pôr um lençol pela cabeça que aquilo cai sempre bem.
1: Olha que eu acredito que sim.
2: Aquilo cai sempre bem.
1: Pronto. Há pessoas que têm aquilo que se chama uma genética amalfadada.
0: Ai, estas pessoas mediáticas
2: nem
0: não têm
2: dizer.
0: Uma vida nada parecida com
1: nada,
0: com o mundo dos mortais,
1: nada.
0: Pois não.
1: Olha, eu outro dia estava a olhar para umas fotos minhas das férias e pensei assim, olha para isto, tudo desconchavado, tudo coisa. E eu esforcei-me imenso e pedi uma pessoa, olhei e pensei.
0: Mas as férias não é mesmo isso.
1: Pensei que estava tudo bem, mas depois uma pessoa olha, de facto...
2: E faz um zoom, não é?
1: Ai,
0: as férias não são mesmo isso, não é? Não é descontração, aproveitar, desligar de tudo, não sei dizer.
2: Mas há pessoas que não conseguem desligar se não estiverem impecáveis.
1: Sim.
2: Ficam nervosas.
1: E o mais giro é que é assim, eu podia estar só a dizer isto, não, mas agora toda a gente é igual, tudo igual, ou pelo menos vou passar aqui a dizer de outra maneira, é tudo igual no Instagram,
0: pois.
1: Não é? Porque depois na realidade
2: basta mudares de rede social e a coisa já muda.
1: Pronto,
2: de figura
1: é capaz de mudar um bocadinho.
0: Muito bem, igualo-vos, olha, obrigada, tu que
1: nada,
0: sabes sempre tudo e podem ler-te sempre que quiserem.
1: Sim,
0: assim com mais pormenor
1: todas as semanas na TV Guia, lá estou eu a dizer os meus 5 centavos.
0: Muito bem, e todas as quintas-feiras aqui na Correio da Manhã.
1: Exatamente.
0: Rádio. Fazemos assim uma paragem obrigatória no mundo do cor-de-rosa.
2: Para dizer o quê? Para dizer tudo como aos malucos.
0: Exatamente, é isso mesmo.
2: Obrigado.
3: Aqui entre nós.
0: E agora Ricky Martin. Banks.

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1: Está na Correio da Manhã Rádio e está muito bem. Agora vamos falar de coisas sérias. Vamos para mais uma edição do Check-Up. Hoje vou falar-lhe das consequências de um golpe de calor.
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2: O verão chegou e com ele uma onda de calor que não deve ser desvalorizada. As temperaturas elevadas não causam apenas desconforto. Quando o organismo deixa de conseguir controlar a sua temperatura, pode surgir um golpe de calor, uma das emergências médicas mais graves associadas ao verão. O corpo humano funciona como um verdadeiro termostato. O cérebro, através de uma região chamada hipotálamo, mantém a temperatura corporal próxima dos 37 graus. Quando a temperatura exterior aumenta, o organismo reage dilatando os vasos sanguíneos da pele e produzindo suor. À medida que o suor evapora, o corpo perde calor e arrefece. O problema surge quando estes mecanismos deixam de ser suficientes. Isso pode acontecer durante uma onda de calor, em ambientes muito quentes e pouco ventilados ou durante exercício físico intenso. Se o suor já não consegue evaporar ou se a perda de líquidos é excessiva, a temperatura corporal sobe rapidamente e pode ultrapassar os 40 graus. A partir desse momento, o organismo entra numa situação crítica. As proteínas começam a perder a sua estrutura normal e deixam de funcionar corretamente. As células ficam lesionadas e desencadeia-se uma resposta inflamatória intensa, semelhante à observada em algumas infecções graves. Ao mesmo tempo, o sangue torna-se mais concentrado devido à desidratação, obrigando o coração a trabalhar mais para manter a circulação. Os órgãos mais sensíveis são o cérebro, o coração, os rins e o fígado. É por isso que os primeiros sinais costumam ser alterações do estado de consciência, confusão, dificuldade em falar, comportamento estranho ou desorientação. Podem também surgir tonturas, náuseas, dores de cabeça intensa, pulso acelerado e pele muito quente. Nos casos mais graves, a pessoa pode sofrer convulsões, entrar em coma e desenvolver falência de múltiplos órgãos. Importa também desfazer um mito. Embora a pele seca seja um sinal clássico, nem todas as pessoas deixam de transpirar. Quem sofre um golpe de calor durante atividade física pode continuar a suar abundantemente. O tratamento consiste em baixar a temperatura corporal o mais depressa possível e garantir assistência médica urgente. Cada minuto conta, porque quanto mais tempo a temperatura permanecer muito elevada, maior é o risco de lesões permanentes e até de morte. A melhor prevenção continua a ser simples: beber água regularmente, evitar esforço físico nas horas de maior calor, procurar locais frescos e nunca subestimar os avisos das autoridades durante uma onda de calor. O golpe de calor não é apenas uma consequência do verão, é uma emergência médica que pode ser evitada.
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Estamos a 8 minutos das 4 horas, reta final desta hora. Para já vamos ficar com mais uma história do jornalista Vítor Figueiredo. Há vidas assim.

0: Verão, calor, tempo deles, dos gelados, de copo, pauzinho ou cone. E já se perguntou como é que apareceu o cone? Verão de 1904, Exposição Universal de St. Louis, nos Estados Unidos. Calor intenso, vendedores de gelados que não paravam um segundo. A dada altura, um deles, um imigrante de origem libanesa, ficou sem os pequenos copos onde servia os clientes. A fila crescia e o negócio parecia prestes a parar. Mesmo ao lado estava Ernest Amui, um vendedor imigrante sírio, que comercializava Zalabia, um doce do seu país muito parecido com uma waffle, aquela espécie de panqueca fina e crocante. Conta a história que, para ajudar o vizinho, Amui enrolou a massa ainda quente em forma de cornucópia, criando um recipiente comestível onde o gelado podia ser servido. No fim, o cliente comia tudo, gelado e o cone. Há vidas assim. É verdade que alguns historiadores encontraram registros de cones para gelado anteriores a 1904. Aliás, a autoria do cone deu origem a uma verdadeira guerra de patentes. Mais de 6 pessoas diferentes afirmaram ter sido as suas inventoras. Na realidade, um outro imigrante, desta feita italiano, chamado Italo Marchionne, já tinha patenteado em Nova Iorque, no ano anterior, uma máquina capaz de moldar chávenas de massa comestível para gelados. A razão era bem prática. Estava farto de ver os seus clientes partirem ou roubarem os copos de vidro onde servia os gelados. Ainda assim, foi na exposição da St. Louis que o cone conquistou o grande público e iniciou a sua viagem pelo mundo. Mas mais de um século depois, os cones ainda conseguiram surpreender. Em Portugal, uma marca de gelados lançou uma versão em cone do seu clássico Perna de Pau. A novidade tornou-se viral porque levantava uma questão muito simples: como é que um gelado chamado Perna de Pau podia existir sem pau? O tradicional pauzinho de madeira desapareceu, substituído por um cone, e a internet fez o resto, com milhares de comentários e piadas sobre aquele aparente paradoxo. E em Portugal, houve quem levasse a ideia do cone ainda mais longe. Muitos ainda se recordam do célebre Epá, um cone de plástico reutilizável que escondia no fundo um prémio muito aguardado por qualquer criança: uma chiclete. Primeiro comia-se o gelado, depois chegava o momento de descobrir a pastilha elástica. Para muita gente, essa última surpresa era tão memorável como o próprio gelado.
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2: 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Estamos agora a 5 minutos das 4 horas. A partir das 4 fica entregue então à equipa do Regresso a Casa, e muito bem entregue. Preparadíssimo nos estúdios do Porto está já o Alberto Rocha, em Lisboa a Luciana Abreu e o Vítor Figueiredo. Eu despeço-me por hoje. Amanhã no Aqui Entre Nós vai estar novamente a Lara Afonso. Tenha uma excelente quinta-feira. Recordamos os Ahá, Take On Me, aqui na Correio da Manhã Rádio. Estamos em 90.4, se nos ouve na Grande Lisboa, 94.8 no Grande Porto.

0: Estava com medo de subir os botões. Boa tarde, são agora 4 horas.
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0: Vamos às notícias às 4. A edição é de Vítor Figueiredo. Boa tarde.
3: Olá, boa tarde, Alberto. Boa tarde a todos. Duas portuguesas, Rita Rebelo e Teresa Pinheiro, morreram na manhã de quarta-feira num acidente de moto em Formentera, na ilha espanhola do arquipélago das Baleares. Segundo a Guarda Civil, têm 31 e 32 anos. Correio da Manhã sabe que as duas jovens eram médicas, estavam a passar férias em Espanha, a celebrar o fim do curso. Uma das vítimas era de natural de Viseu, estava a exercer em Lisboa. A jovem era sobrinha do antigo secretário de Estado do Desporto, João Paulo Rebelo. A moto em que seguiam terá embatido de frente contra um táxi, porque alegadamente estaria a circular em contramão. Mais detalhes com o jornalista Tiago Virgílio Pereira.
4: Teresa e Rita, assim se chamavam as duas médicas portuguesas que morreram na manhã de quarta-feira em Espanha. Ora, Teresa e Rita integravam um grupo com outras 4 amigas, eram 6 no total. Tinham tirado uma semana de férias, uma semana de diversão, até porque haviam terminado o curso. Umas, daquilo que sabemos, já estariam a exercer a profissão, outras estariam a terminar a especialidade, mas todas teriam entrado mais ou menos nos mesmos anos, teriam acompanhado esta difícil jornada que é terminar o curso de medicina, mais ou menos todas juntas, eram já amigas de longa data e, portanto, estariam a celebrar. Aquilo que se sabe é que queriam alugar um carro para se dirigirem às zonas das praias e, como eram 6, a solução alternativa foi duas delas, no caso Rita e também Teresa, optaram por alugar uma mota. Ora, terão entrado numa estrada em contramão, embateram de frente contra um táxi e acabaram por morrer. Certo é que ainda não há qualquer data para a realização das cerimónias.

0: Fúnebres, o país chora a morte destas duas médicas que tinham na casa dos 30 anos.
1: Entretanto, a Ordem dos Médicos está a analisar uma queixa sobre a morte de um doente no hospital de Évora. O repórter José Lameiras ouviu o filho deste homem que conta como tudo se passou.
2: Sim, sim, nós achamos que a negligência, porque vários médicos que contactámos e até o médico de radioterapia dele disseram que o tumor que tinha era perfeitamente curável, com as sessões de quimioterapia e de radioterapia. Foi mesmo aquele foco de febre no dia 9 que não foi estudado e que levou a este fatídico fim.
3: A febre, vocês acham que não foi valorizada por parte do médico que o acompanhava, que não medicou, e depois também há a questão do dia, do próprio dia, portanto, em que morreu.
2: No dia 9 ele teve o primeiro pico de febre. Nesse dia a minha mãe conta que todas as enfermeiras que lhe agendaram uma consulta de urgência de oncologia médica, foi visto pelo médico, fez análises clínicas. No entanto, o médico disse à minha mãe que iria contactá-la se as análises apresentassem valores alterados, para ele se dirigir ao hospital. Caso as análises estivessem boas, não contactava, e caso fosse necessário, receitava um antibiótico por e-mail ou através de telefone da receita eletrónica. Não nos chegou o antibiótico, nem chamada, pensávamos que estava tudo bem. A febre continuou, mas ele continuou sempre a fazer os tratamentos de radioterapia também por ordem do próprio médico, até que pronto, no dia 14 apresentou febres mais altas, chegaram aos 39,6. No dia 15 de manhã ele tinha já consulta agendada há vários meses atrás de oncologia, portanto fomos à consulta de oncologia, eu e a minha mãe, e depois experienciámos uma desumanização do que é os cuidados de saúde no serviço de oncologia, onde as enfermeiras tentavam ajudar, mas o médico, mesmo ele pedindo auxílio, não o assistiu.
3: Depois, quando foi para a urgência, já chegou tarde e acabou por falecer. André, muito obrigado. Nós contactámos já naturalmente o hospital, que diz que está a tentar perceber, a investigar internamente aquilo que terá acontecido.
1: Os detalhes deste caso aqui contados pelo filho da vítima, ao jornalista José Lameiras. O bastonário da Ordem dos Médicos, Carlos Cortes, esclareceu, entretanto, que a Ordem tem o processo em mãos e que a situação está a ser avaliada e investigada.
4: Está esta situação em conselho disciplinar da Ordem dos Médicos, isto é, a Ordem dos Médicos tem neste momento o processo em mão, que está a avaliar num órgão próprio, que é o conselho disciplinar. O conselho disciplinar é como se fosse um tribunal da Ordem dos Médicos. A única informação de que eu disponho como bastonário neste momento é que está a ser a situação, digamos, avaliada, investigada.
1: Bastonário da Ordem dos Médicos, que está a analisar esta queixa. Ainda da Saúde Pública, a urgência da obstetrícia de São Francisco Xavier, em Lisboa, estará fechada no mês de agosto. A informação foi avançada hoje, também pela Ordem dos Médicos. PSP do Porto resgatou um homem idoso e acamado, que estava bastante debilitado e apresentava várias lesões no corpo. Foi em Irmesinde. O cuidador, de 44 anos, tentou impedir o acesso dos agentes da polícia à casa, mas acabou por abrir a porta e foi detido por violência doméstica. O idoso foi transportado para o Hospital de São João, no Porto, onde permanece internado. O caso foi denunciado à PSP e no domingo, ao início da tarde, a Polícia de Segurança Pública deslocou-se à casa, onde se suspeitava que o idoso acamado se encontrava em situação de perigo. Bombeiros de Lagos realizaram um parto numa ambulância em andamento. A reportagem é do jornalista Rui Pando Gomes.
5: Um homem de 64 anos foi atropelado na manhã desta quinta-feira em Vila Nova de São Bento, no concelho de Serpa, por um trator pertencente à Câmara Municipal de Serpa. A vítima também é um trabalhador precisamente da Câmara Municipal de Serpa, que acabou por ficar com ferimentos considerados graves, teve mesmo de ser transportado para o Hospital de Évora de helicóptero. Para o local foram ainda mobilizados 15 operacionais dos bombeiros voluntários de Serpa e também da Guarda Nacional Republicana, apoiados por 6 viaturas, entre elas a CIV de Moura e o helicóptero do INEM, que acabou mesmo por transportar a vítima, como disse, para o Hospital de Évora. Trata-se então de um trabalhador, neste caso da autarquia da Câmara Municipal de Serpa, um homem de 64 anos que ficou com ferimentos graves e foi transportado para Évora.
1: Mais um parto numa ambulância, desta vez em andamento. A GNR está a realizar buscas para encontrar um homem de 52 anos que foi

dado como desaparecido durante o dia de ontem, junto à barragem do Sordo, no concelho de Vila Real. No local estão já militares da Guarda Nacional Republicana, incluindo equipas sinotécnicas, cães de busca. Até o momento ainda não foi possível localizar o desaparecido.

0: As chamas obrigaram à intervenção de vários bombeiros e de um helicóptero. Ao largo de Nazaré foi avistado um tubarão, desconhece-se ainda a espécie. A Capitania do Porto confirmou a notificação ao correr da manhã, mas não conseguiu apurar a espécie do tubarão. Entretanto, a Autoridade Marítima reforçou o alerta para evitar qualquer interação em caso de cruzamento com o animal. Agora ainda o desaparecimento do músico Luís Represas, antigo vocalista dos Trovante e com uma longa carreira a solo. O ex-presidente timorense Tauro Matanhuac afirmou hoje que a voz de Luís Represas vai permanecer viva em Timor-Leste, recordando que o músico foi das poucas vozes internacionais que defendeu publicamente o direito dos timorenses à liberdade. Na mensagem, o ex-chefe de Estado afirmou que a canção Timor se tornou numa poderosa manifestação de solidariedade para Tauro Matanhuac. Luís Represas ajudou, e cito, a manter viva a consciência da comunidade internacional sobre a situação em Timor-Leste e contribuiu para fortalecer a mobilização da sociedade civil portuguesa em defesa do direito à autodeterminação do território. O velório de Luís Represas decorre hoje na Basílica da Estrela, em Lisboa. Será público entre as 4 da tarde e as 10 e meia da noite, a oportunidade para prestar homenagem ao cantor. O funeral realiza-se amanhã, depois de uma cerimónia religiosa às 3 da tarde, na Basílica da Estrela, e é reservado à família. De relembrar que Luís Represas morreu ontem aos 69 anos, deixou 4 filhos, cantou temas como Perdidamente, Feiticeira, 125 Azul e Timor. Estava a comemorar os 50 anos de carreira, tinha anunciado inclusive 2 concertos nos Coliseus de Lisboa e do Porto para 2027, morreu vítima de cancro no pulmão. Porto, futebol, Liga Europa. O Benfica começa hoje a sua caminhada a partir das 7 da tarde na Suíça com o St. Gallen. O Marco Silva na antevisão jogou à defesa, evitou abordar o mercado de transferências para se focar nesta partida. Disse que é no campo que se prova o favoritismo. Não revelou que não pediu a António Silva para ficar mais tempo na luz, apesar do central estar de saída para o Bournemouth. Nós aqui na Correio da Manhã vamos acompanhar este jogo um pouco antes das 7, cá estaremos para o relato integral e direto. Não perca a oportunidade então de sintonizar CMR nessa altura. Entretanto, só uma nota para esta recepção a 2 jogadores espanhóis campeões do mundo. Gavi e Fabián Ruiz regressaram a casa e receberam o próprio peso em tomates. Os jogadores da seleção espanhola foram recebidos esta quarta-feira em festa na sua terra natal, Los Palacios, e em Vila Franca, na província espanhola de Sevilha, depois de conquistarem o Mundial de Futebol. Entre as várias homenagens, receberam um prémio pouco habitual, o equivalente ao peso de ambos em tomates, mais de 150 quilos. O tomate é um dos produtos mais emblemáticos da reunião. Aliás, da região. Voltamos com mais notícias daqui a pouco, às 4h30. Até já.
1: Até já, Vítor Figueiredo. 4 horas mais 11 minutos. Já houve tempo em que eles recebiam o peso deles em ouro, agora é tomates. 4h11, estão 25 graus em Viana do Castelo. Boa tarde, Viana. Porto está tão bem com 25, Braga com 27 graus, 24 em Aveiro, Lisboa. Ouvem-nos em 94.8 e ouvem bem, não é? Estão 26 graus por aí, mais quentinho em Setúbal com 30 graus. Está tudo pronto? Vá lá, botõezinhos ligados, tudo preparado, meninos e meninas, vamos embora.
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1: Olá, meninos, bem-vindo. Eu presumo que já sabes qual vai ser a tua sina agora nos próximos tempos, não é? E a culpa não é minha, não é do Vítor. A culpa, Luciana, é das tuas lucinetes.
3: Tudo bem.
1: Está tudo bem, mamã, está tudo bem.
3: Não param de falar em ti, até fiquei com ciúmes.
1: Ai, não te adianta.
4: Eu perco-me muito com esta história dos dias da semana.
0: É idade avançada.
3: Tu também me fazes perder a cabeça muitas vezes.
0: Fizeste 30,
1: se não fazes. A primeira foto, quando tu estás a comer o gelado, é antes da meia-noite. E a segunda foto, és tu com as meninas depois da meia-noite.
4: Transformada.
3: Cinderela.
1: Não é mau nada, não é mau nada. Eu sou verdadeiro. Isto é uma Luciolossauros, não é?

0: tudo bem. 4:13, está bem quando está bem, quando começa bem e vai acabar bem também, não é? Mas agora não vamos falar em terminar, aqui não termina nada para já, porque só agora está a começar. Eu chamo-me Alberto Rocha, do outro lado está o Vítor Figueiredo, que está também...
1: Olá. De castigo, Luciana. Sempre em último lugar, Luciana Abreu.
0: Mas, podemos voltar ao início.
2: Os últimos muitas vezes são os primeiros.
0: Exatamente.
1: Obrigada, meu amigo querido.
0: Tu lembras-te, Vítor, há uns tempos atrás, eu disse primeiro as meninas, Luciana Abreu, e ela disse, é o primeiro.
3: Isso é sexista, não, sei que é que tu não vale a pena, acham não, que eu sou frágil.
0: Não sei de que é que tu te queixas, sério. Ora, cá estamos não nós, é esta tarde tão bonita, tão agradável, tão boa, já é quinta-feira. Sabes o que é que vai acontecer amanhã, Vítor?
2: Vai ser sexta-feira.
0: Uh-huh. E sabes o que é que acontece? Sabes o que é que acontece na sexta-feira? Sexta-feira temos a casa por nossa conta. Temos a casa. Não há Alexandra que está de férias. Não há Luciana que está no período da manhã.
2: É triste.
0: Mas quem é que disse nós não podemos?
2: Falta aqui uma costela feminina.
0: Está bem, mas temos que arranjar. Ok, eu já estive a ver.
1: Vitorzinho.
0: Oh, Luciana, mas não estamos a falar de ti.
1: Ele é meu.
0: Não estamos
1: a
0: falar.
1: Meu Vitorzinho.
0: Podes ficar como quiseres. Vítor, todos os dias há uma das páginas da Vidas de Verão que não deves perder. A Bela do Dia. É só decidires. É segunda, terça, quarta. Podemos ter conversas super interessantes também. Além
2: mas
0: da
2: quem
0: segunda
2: é a Bela
0: à quinta.
2: Dia?
0: Não sei,
2: há uma
0: todos
2: Bela
0: os dias é diferente. Luciana, tu ainda não apareceste ali.
1: Eu? Sabes o que é? Vim despenteada, então estou a esconder-me.
0: Mas eu já te vi despenteada.
1: Para tu não fazes nenhum print.
0: Já te vimos despenteada na TV Guia desta semana, portanto podem aproveitar e lá. Eu sei, aquilo estava vento, muito vento. Manhãzinha, correu bem?
1: Correu muito bem.
0: O que é que fizeste hoje de manhã?
1: E a tua? Hoje vamos inverter os papéis. Sou eu que te vou entrevistar. E
0: olha,
1: então, Alberto?
0: Não foi grande coisa.
1: Como é que foi a tua manhã?
0: Sério?
1: A que horas acordaste? Lavaste os dentes? Andas descalço ou calças os...
0: Olha,
1: tomei banho.
0: Costuma ser ao sábado, mas hoje tomei banho.
1: Está cheiroso.
0: Não, mas não foi grande coisa, porque a minha Maria, que é a minha gata, ela está muito velhinha. Ela tem 18 anos. Não estás bem a ver. Tem 18 anos.
1: Se fosse de taturar, mas não é
0: verdade.
2: Quando ele sai da casa de banho do duche,
0: não,
2: a gata está ali à entrada.
0: Ela já não ouve. Ela já não ouve. E está com uma ferida e teve que ir agora à tarde ao veterinário e ficou lá no veterinário. Coitadinha. É muito ano. Mas é também uma partilha de muita coisa. Foram muitos cortinados desfeitos, hein? Quando era pequenita subia lá para cima. Agora não, agora já não se aguenta. E está com muita idade. E está com muitos problemas de idade. Portanto não foi assim uma manhã muito bem passada.
2: Eu sabes que nunca tinha visto. Eu era pequenito e entrou tínhamos um gato que era o Tareco, que por acaso era dos vizinhos do lado, mas adotou a minha mãe. Entrou lá para casa e nunca mais saiu. Os vizinhos também não lhe ligavam, ele andava ali pelos telhados. E uma vez entrou um cão por lá pela casa adentro, que também não era nosso, nós tínhamos uma outra cadela.
0: Ficaram com um cão também?
2: Dava bem. Não, a cadela...
0: Ah, bom, se entrasse lá uma zebra, imagino.
2: O cão entrou, olha, foi uma tourada.
0: Eu nunca tinha visto o gato a trepar
2: a trepar pelos cortinados, como acabaste de falar da tua gata. Eu nunca tinha visto aquilo. Ele trepou e foi lá para cima. Como é que se chama aquela coisa que está aí em cima?
0: Sanef, uma coisa do género.
2: Sanefa?
0: Sim,
1: para
2: aí. Ficou lá em cima todo encrespado e a bufar. A bufar, pode-se dizer?
1: Pode. No norte pode-se dizer, aqui já é mais complicado.
2: Isso.
1: Aqui é outra coisa.
2: Olha, foi uma cena que tipo... Mas pronto,
0: a minha subia para os cortinados quando era muito pequenina. Ela esgueirava-se por ali acima, subia aos cortinados. Eu percebi que tinha comprado aqueles cortinados baratos, porque ela dava cabo deles todos. E depois lá em cima, como não sabia como havia de descer, miava muito alto. Até eu pegar nela, tirar cá para baixo e pronto. Foram uns anos muito bonitos com ela.
2: Quando se sentem um bocado inseguros, não só, mesmo no dia-a-dia, gostam de ir para o ponto mais alto da divisão. Seja o frigorífico, na cozinha,
0: sim, sim.
2: Seja o móvel mais alto da sala.
0: Mas ela era...

0: mesmo continente.
1: E estar lá em cima a controlar tudo, a paisagem.
0: Tudo o que fosse pensar, onde pudesse meter as garras era para onde ela ia, graças a Deus.
1: Ficam lá a controlar e mais ou menos a conspirar como é que andam de conquistar o mundo.
0: E depois estão depressa, estão quietinhos como andam a correr feitos tolos de um lado para o outro pela sala.
1: Às 5 da manhã.
2: Quando for preciso. Põem-se naquela posição ameaçadora que uma pessoa fica com medo até de passar ao lado. Essa gata da minha mãe.
0: Não, a minha não olha. A minha não olha
2: isso. Fica assim a olhar, parece que vai atacar a qualquer momento. Eu sou logo, sai daí que eu quero passar. Ela não morre.
1: O teu Scooby não faz nada disso.
2: Não, o Scooby ladra. Ladra muito. O Scooby, pá, é um Scoobidão.
1: Ele já ladra.
2: Ele ladra muito. Olha, por acaso ontem tive um episódio. E se a senhora nos estiver a ouvir, eu reforço o meu pedido de desculpas e o meu agradecimento pela compreensão. É que o cão desatou a ladrar. E a senhora queria fazer-lhe uma festa. Eu automaticamente, claro, protejo o cão, porque o cão não é obrigado a deixar que lhe deem festas, não é? Nós temos que respeitar aqui a vida animal, a vida do pessoal, toda uma vida, não é? A senhora ficou muito triste comigo, mas não ficou triste, ficou ofendida. Olhou assim para mim de cima a baixo.
0: Olha esta.
2: E depois de soslaio e disse-me assim, não posso fazer festas ao cão. Eu disse, não, senhora, desculpe, mas não, o cão não quer, não pode. É como nós, não é? Como nós, eu, se não quiser que alguém me dê uma festa, também não permito que me dê uma festa. E depois...
1: Eu não me importo que me quiserem dar uma festa. Mas uma daquelas festas com DJ,
0: Não, festinhas, passar a mão pelo pelo, não há problema. Eu não me importo.
1: Sabe lá toda, Alberto, sabe lá toda.
2: Sim. O DJ Lençol. Conheces? A festa do pijama do DJ Lençol.
0: Não façam
2: e o MC,
0: festas.
2: E o MC almofada.
0: Não façam festas ao Scooby-Doo, ok? Se o Scooby-Doo não quiser, a Luciana não permite. Muito bem.
2: Claro.
0: Olha aí,
2: pronto,
0: esta.
2: Fim.
0: Não me deixa
2: depois
0: fazer festas.
2: Depois conta outra parte, a segunda parte.
0: Não me deixa fazer festas ao cão. Olha esta. Armada em fina.
2: Olha.
0: Oh. 4:20. E agora, se fôssemos para o trânsito, que me dizem?
1: Não sei, depois podemos ficar lá parados e depois não há programa para ninguém. Mas pronto, se tu insistes, pronto, vamos começar obviamente pela praia de hoje. Tenho que dizer que foi uma sugestão aí daí do Porto, do Fernando Joaquim. O Fernando, de facto, encontrou aqui uma praia com um nome.
0: Então?
1: É a praia da... não é fluvial, mas pronto, é a praia da areia do Mastro. E...
0: qual Mastro?
1: É um mastro do navio, imagina, uma praia, mar, navio. Alberto, vá.
0: Areia do Mastro, onde é que fica?
1: É no seguimento do Meco, sabes aquelas praias de naturismo que existem ali junto
0: Mas
1: ao
0: Meco. Mas o Meco não é uma praia de nudismo? Parte
1: pois
0: do
1: é,
0: Meco.
1: Isso que eu estou a dizer.
0: Portanto,
1: vais por ali abaixo. Vais por ali abaixo.
0: Eu já fui à praia do Meco.
1: Foi?
0: Já passei.
1: E despiste?
0: Não, mas a única coisa que vi foram dois homens despidos, que não acham piada nenhuma. Não é que fosse bonito para a praia, para a procura de nada. Não, mas foi uma coisa, por acaso, estranhei.
2: Não concordo, vês? Não concordo.
0: Não concordo. Com o quê?
2: Assim como os cães são proibidos de andar na praia,
0: sim,
2: de frequentar as praias, ou de andarem na rua sem trela,
0: sim.
2: Se vais para uma praia que se chama Meco e anda tudo ao léu, como veio ao
0: mundo. Não anda tudo.
2: Não concordo em estar vestido.
0: Desculpa, não anda tudo. Não anda tudo, não andava
1: mas
0: tudo.
1: Mas depois as pessoas fugiam da praia.
0: O pessoal estava com um fato de banho e...
2: Olha, a televisão até apagou. Perdemos a tua imagem. Vou telefonar aqui para o lar já.
1: A televisão pensou, o Alberto vai despir-se.
2: Qual é o número, Vitor? Vou ligar.
0: Trânsito. Vocês estão a descambar, estão. Vamos lá ao trânsito.
1: Olha,
0: como é que estamos
1: pronto,
0: com o trânsito?
1: Na praia da Areia do Mastro não há trânsito. Curiosamente, há ali mais duas praias próximas. Isto é tudo perto do Cabo Especial. Que também já de si tem um nome interessante, é o 12-9999. 12-39. É a Praia do Rebenta Bois.
2: Rebenta
1: Bois? E a Praia da. E a Praia. A Praia da Mijona. Pronto, essas duas praias ficam para outro dia. Portanto, Fernando Joaquim, tu que essa convivência diária aí com o Alberto,
0: tu permites
1: te leva
0: que o Fernando
1: a ter
0: faça
1: este,
0: isso.
1: E sugerir praias com nomes insólitos. É essa. Okay. Esta praia do Mastro, pronto, para já é a praia de hoje.

0: Sim, essa deixa estar, está sossegadinha. Ok, vá.
1: Olha, para já o trânsito está quase. Evite entrar no Porto pelo Sul, pela A1 e Ponte da Arrábida, porque há problemas. E há lentidão desde o Candal, por ali fora, e depois muito compacto já na zona do Lordelo do Ouro e da Boa Vista. Portanto, Sul-Norte, evite. Há um problema também aqui na Avenida da Boa Vista, com quem vem para a zona da Rotunda da Casa da Música, mas antes de passar pela VCI, e portanto evite também essa zona. Depois, bastante trânsito na EP nos dois sentidos, piorzinho na VCI, Freixo a Rábida, esse é o sentido, e ali na zona de Campanhã, Estádio do Dragão, Fernão Magalhães, tudo por aí, evite essa zona. Quanto a Lisboa, em Lisboa temos problemas na segunda circular, sentido aeroporto Benfica, e o trânsito está compacto por causa de um acidente na zona antes do Campo Grande, antes da saída para o Campo Grande, compacto até praticamente à rotunda do relógio. No sentido contrário também há alguma intensidade a partir do Estádio da Luz e até às Calvanas. Mauzinho também no eixo norte-sul, de Campo Lido até à Avenida da Ponte, preenchidos os acessos na Avenida de Ceuta e para quem vem das Amoreiras, para a 25 de Abril, deixa-me espeitar, pois a Pimenteira também está preenchida e agora assim de repente, temos aqui um acidente num local não tão habitual. É a Rua de Cascais, para quem vem para Alcântara, que está a provocar ali também algum trânsito compacto, e neste momento são as complicações que temos no Grande Porto e na Grande Lisboa.
0: Ok. Vítor Figueiredo, a trazer-nos assim toda a informação de trânsito. Ainda é cedo, 4h25, a coisa ainda rola. Vamos lá!
2: Novo casal da nova parceria da rádio. E
3: conto
2: com todos vós.
3: Luciana
0: Abreu. Ok, vamos aterrar.
4: Estou na lua. Não me chateis.
2: Não me chateis. Diz,
4: estou na lua. E em breve vós chegar ao céu.
0: Não chegas ao céu. Ao céu estás aqui. Estás no céu sempre. Até às 5h30. Depois é que aterras. Vens para a terra.
2: Achas que eu tenho lugar no céu, Alberto?
0: Não sei, eu não tenho, seguramente não tenho. Mas também é capaz de ser mais divertido, mas pronto.
1: Tão modesto. Coração de ouro, claro que tens.

0: do Condado da Salsa das Amoreiras. São 4h28. Temos de ir às compras. É a nossa primeira saída. 927794422, o número de telefone ou o número do WhatsApp para participar, para escrever, para gravar.
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0: Estávamos há pouco aqui a ouvir falar da Sábado. É uma das revistas que eu leio sempre. Aproveito o período de fim de semana para ler esta revista. E tem, não sei se vocês já viram a edição desta semana da revista.
3: Um especial
0: Sábado.
3: Salazar, não é?
0: Sim, é essa revista. Mas há aqui um outro assunto que são. É na página 72. Os pais que vão à praia e deixam os miúdos na creche. Pais que nos meses de verão põem os filhos no colégio de manhã e vão para a praia e só os apanham ao fim do dia. E há aqui situações, é uma reportagem que está aqui com uma série de, são 3 ou 4 folhas, por exemplo, uma educadora em Loures tem 3 crianças cujas as mães não trabalham e os filhos ficam até ao fim do dia. E numa creche onde trabalhava Maria Ramos, tinha crianças que nunca faziam férias com os pais. Isto por acaso já me falaram desta situação mais que uma vez, pais que levam as crianças e vão buscá-los às 7, 7:30, muitas vezes com os chinelos de dedo, quem veio da praia, e os miúdos não fazem praia, não fazem férias, não fazem rigorosamente nada. Por acaso eu achei muito interessante esta reportagem da revista Sábado. Todas elas são importantes e recomendo vivamente a leitura desta revista, mas é um assunto que por acaso eu acho que vale a pena ler esta reportagem. Não acham? Agora. Perfeitamente. Gostei.
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0: Fica aqui a sugestão. Aproveitem e leiam a vossa revista Sábado. É um dos apontamentos, é uma das reportagens que vão encontrar, que é uma das, uma das novas, entre aspas, modas do momento. 4h31. Vítor, vamos então à síntese informativa.
5: Vamos lá então, ainda a atualidade passa por essa tragédia que ocorreu na ilha de Formentera, no arquipélago espanhol de Baleares, um destino turístico conhecido no Mediterrâneo. Duas portuguesas médicas morreram, Rita e Teresa, 31, 32 anos, celebravam o fim de curso. Uma delas era de Viseu e exercia em Lisboa, era sobrinha do antigo secretário de Estado do Desporto, João Paulo Rebelo, falamos de Rita Rebelo. As duas jovens terão embatido frente contra o táxi. A moto terá entrado em contramão, no entanto as investigações ainda prosseguem. O ex-presidente de Timor-Leste, Taormatan Ruak, afirmou hoje que a voz de Luís Represas vai permanecer viva em Timor-Leste, recordando que o músico foi das poucas vozes internacionais que defendeu publicamente o direito dos timorenses à liberdade. O velório do artista decorre hoje na Basílica da Estrela, em Lisboa. Quem quiser prestar as suas homenagens pode visitar a Basílica entre as 16h e as 22h. Saúde Pública, urgência de obstetrícia do São Francisco Xavier, Hospital de Lisboa, estará fechada em agosto. A informação foi avançada hoje pela Ordem dos Médicos. PSP do Porto resgatou um homem idoso e acamado, que estava bastante debilitado e apresentava várias lesões no corpo. Foi em Hermesinde e o cuidador de 44 anos tentou impedir o acesso dos agentes da polícia à casa, foi detido por violência doméstica. Caminhos da política, Bloco de Esquerda quer documentos sobre o exame piloto de 2025, o exame de filosofia, e pretende demissões no Júri Nacional de Exames. Fabiano Figueiredo relembrou que o Ministro da Educação afirmou que, e cito, o Governo não tem relatório nenhum que identificasse falhas no projeto piloto de correção digital do exame de 2025. Entretanto, em Passos Ferreira, Fernando Madureira entregou-se voluntariamente para cumprir pena de prisão. Conhecido como Macaco, ex-líder dos Superdragões, desistiu do recurso para o Tribunal Constitucional. Tribunal da Relação determina que a coima de 34 milhões à EDP e Sonae não prescreveu, e a GNR está agora a efetuar buscas para encontrar um homem de 52 anos desaparecido ontem junto à barragem do Sordo, no concelho de Vila Real. Ainda por ali, a Judiciária deteve um homem de 66 anos que atiou um incêndio para abrir uma passagem para ir pescar, chegar mais facilmente a uma zona de pesca. Há uma escultura gigante de um cachorro quente na Times Square, ali regressou para celebrar agora os 150 anos dos Estados Unidos. É uma escultura que tem 20 metros de comprimento, foi construída ao longo de 3 meses por uma equipa de 40 pessoas e pretende ser uma sátira à identidade norte-americana. Acho que volto com a mais informação. Até já.
0: Até já, Vítor Figueiredo, 4:34. Hoje há futebol.
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0: 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Ora bem, vamos ao trânsito. Eu estou a ver se o IC1 Alcácer do Sal, o acidente, o caminhão que derramou combustível na via e com feridos. 6 feridos. Isto é todos os dias. Agora vamos lá falar de outras situações que espero sejam e são seguramente mais calminhas, Vítor, no que diz respeito ao trânsito. Como é que estamos?
5: Sim, ainda está relativamente calmo o trânsito. Há algum na entrada da Ponte 25 de Abril do lado sul, na A1, e também do lado norte, no eixo norte-sul, sobretudo na zona de Campo Lido, que ainda há muito trânsito, e também nos acessos à ponta a partir das Amoreiras, pela Pimenteira e pela Avenida de Ceuta. Há algum trânsito também na subida e depois na descida de Monsanto a caminho do viaduto do Arte Pacheco, no sentido contrário, perdão, desde as Amoreiras até ao Alto de Monsanto. Depois, o pior na Grande Lisboa é mesmo na Segunda Circular. Acidente na zona do Campo Grande, antes da saída para a Avenida Padre Cruz, e a cauda da fila está já na rotunda do relógio e está a começar a contaminar a Avenida Marechal Gomes da Costa. Também temos aqui indicação de um acidente no IC19, antes do Hospital Amadora Sintra, no sentido de Lisboa, Queluz. Cauda da fila já está a ultrapassar a rotunda da Reboleira. Vamos ver o que é que acontece, se vai acumular ou não. No Porto, temos problemas na Avenida Boa Vista, acidente sentido para a rotunda da Casa da Música, e ali um pouco antes da VCI. Na VCI também não está nada fácil. Aliás, a entrada na Ponte da Arrábida, pela A1, do lado sul, está bastante complicada logo a partir da zona do Candal, e vai por ali fora, piorou entretanto, e vai por ali fora quase até ao Nó de Francos, com muita lentidão. No sentido oposto, há também muita lentidão já desde Bom Joia, ainda na VCI, mas do sentido Freixa Rábida, até a Fernão de Magalhães. Há indicação aqui também de um acidente precisamente na Fernão de Magalhães e junto à VCI. Os acessos para quem sai desta avenida para depois seguir para a A3, também estão bastante compactos. Ora bem, a IP também com alguma lentidão, mas é o que temos neste momento no Grande Porto e na Grande Lisboa, na Praia da Areia do Mastro, que fica ali perto de Cabo Espichel e da Praia do Rebenta-Bois e da Praia da Mijona, mas essas serão para outros dias. Está sem trânsito. Eu posso adiantar que esta praia não tem acesso de carro, portanto é preciso ir a pé, 30 minutos, mas pronto, as águas são assim cristalinas, é intocada, não há cá bares nem infraestruturas, não é vigiada, portanto cuidado, mas pronto, quem não se importa de caminhar, há por ali também pegadas de dinossauros nas proximidades, portanto esta praia da Areia do Mastro que o Fernando Joaquim descobriu, malandreco, parece ser muito interessante e não tem trânsito.
0: Pronto, olha, e deixa-me recordar aos nossos ouvintes que podem participar neste programa gravando as suas mensagens de áudio pelo WhatsApp para o 927794422, como faz o nosso amigo habitualmente Luís.
7: Olá, boa tarde a todos, daqui é o Luís desde Madrid. Olhem, falando de nomes peculiares de praias, está-vos a escapar a Praia da Rata, ou Praia das Moitas, que fica ali no, em algures entre Cascais e o Estoril. Portanto, é mais uma para juntar aí à vossa lista, ok?
0: Ok.
7: Olhem, fiquem okay. bem. Um abraço, continuação de boa emissão.
0: Tá? Obrigado.
7: Beijinhos e abraços.
8: Beijinhos,
7: fiquem bem.
8: Beijinhos, Luís, obrigada.
0: Conheço praia da Rata. Praia. Conheces?
5: É. Ela é...
8: Não, enfim, é em Cascais?
5: É, ele junto à piscina, aquela pequenina tanque oceânico.
8: Sim.
5: Que há ali na curva, junto, eu chamo o edifício dos Transformers, que é o antigo Estoril Sol. O antigo Estoril Sol. Há um túnel, inclusive, do lado de lá, para passar por baixo da via férrea. A Praia da Rata, chamou popularmente conhecida Praia da Rata, porque havia ali, antigamente, quando ainda não havia o interceptor de esgotos, havia ali um esgoto que saía por ali com muitos ratitos, ratazanas. Pronto, enfim, isso já lá vai, não é? Agora é conhecida oficialmente como Praia das Moitas, da Moita, das Moitas, e é um pequeno, ela na maré cheia quase que desaparece, mas é meio simpático, é um sítio ali simpático.
0: Pronto.
5: Às vezes vou até lá com o
0: este nosso ouvinte atento, sempre atento e sempre atentos a trazer-nos esta informação. Já agora, olhando para o WhatsApp, boa tarde a todos os nossos ouvintes, boa tarde Hugo, que diz que gostou muito do programa hoje de manhã, Luciano.
8: Lindo, meu guinho querido.
0: Temos aqui também a nossa habitual ouvinte. Vai um beijo grande para Armação de Pera, Ana Bastos, que hoje não trabalha. Hoje não há trabalho para ninguém.
8: Uau, Ana, boa folguinha, okay? Querida.
0: Portanto, pode estar mais tempo connosco. Ainda bem, faz muito bem.
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0: E podemos aproveitar e ir a outra mensagem.
10: Olá, bom dia. Daqui é o Fernando Gomes de Toronto. Só para que saibam, só vocês é que sabem que eu estou a ouvir a rádio. É proibido ouvir rádio aqui no trabalho, mas está escondido por debaixo do capacete. Um abraço a todos. Beijinhos para Portugal.
0: Sabes que este nosso ouvinte utiliza aqueles auscultadores para abafar o som, porque possivelmente trabalha com máquinas ou algo que faça muito ruído. E então tem os auriculares, que são pequeninos, brancos, nos ouvidos, e depois coloca os auscultadores e, portanto, assim consegue ouvir a emissão sem ninguém saber.
5: Genial.
0: Um grande abraço ao nosso ouvinte. Um abraço para todos aqueles que nos escutam no estrangeiro, e são muitos, ou então em Portugal, seja como for, pode aproveitar. Não esqueça, cmradio.pt, e já agora descarregar a app para o universo Correio da Manhã. E pode gravar a sua mensagem. 927794422. Então, esta cara bonita já está aí ou ainda não? Ainda não está? Ainda não veem esta cara bonita?
8: Já, aqui já, do... te vemos.
5: Estás a falar de mim?
0: Espera aí, que eu estou a falar de mim. Não, estou um bocado despenteado, ok? Que é para a Luciana ter que ter uma boa imagem minha, não é?
8: Sex appeal, chama-se sex appeal.
5: Alberto, eu há pouco disse que tu ias para o céu. Mantenho, mas o mais tarde possível, ok?
0: Temos tempo, amigo, temos tempo.
5: Até porque queremos continuar

0: Está contigo com o teu humor, teu bom humor. Às vezes deixa-nos aqui.
1: E as fotos que ele põe no Instagram?
2: São.
1: Uma pessoa não, ele dá-nos assim uma chapada virtual.
0: Sério?
2: Parece ali. Clube de fãs. Invejosos.
0: É um bocadito. Cantan-tanca, não tem, não tem.
2: Pois, claro. Opa!
1: Deixas aí a um e vês aqui para a nossa beira um dia deste.
2: Deixa estar, está bem assim. Não, vou descer para ali fora. Calma, me aguarde, viu? Mas
0: quase
2: é direitinho a Vila Moura.
0: Vamos estabelecer aqui 16h05 é a hora de dizer à nossa beira. Adoro essa expressão.

0: acho que devia ter passado esta música mais tarde, assim na confusão do trânsito. É que vou ter que esmerar para procurar uma outra que ponha assim o pessoal todo animado.
1: Ai, mas repetes esta, repete esta.
0: Pode ser?
1: Adoro esta música. Até eu vou curtir.
2: Eu vou acompanhar também a letra, mas em francês. De Paul Ravlev. Que graça, como está em francês, não? Ah, eu,

0: sei. Eu é mais mar, assim, baixinho.
1: Quando eles corriam assim, em slow motion, com aqueles fatos laranja, muito
0: não
1: sexy.
0: Sei, eu não,
1: eles
0: não era
1: sem t-shirt, claro que não iam entrar totalmente vestido, só da cintura para baixo.
0: Nunca reparei, nunca reparei. Sim, qual é a vantagem de estar a ver o rapazinho sem t-shirt, sinceramente? Olha, eu quero dizer, a sério, lembras-te de cada coisa, Luciana? Da Marés Vivas, lembras-te do rapazinho sem t-shirt?
1: Eu vou-te dizer como é que se chama, Baywatch.
0: Sim,
1: não te lembras do Baywatch?
0: Lembro-me, não é dos rapazinhos sem t-shirt.
1: Quando eles
0: garanto que não. Lembro-me que elas andavam com um fato de banho muito bonito, vermelho, ou cor de laranja. Ah, bom.
2: Era bonito o fato de banho, era.
1: Daqueles que nem sai do sítio, mesmo que tu queiras, não sai.
2: É, foi feito pela NASA.
0: Eu não quero nada. Sim, sim, oh, tecidos, tecidos.
2: Lei da gravidade.
0: Ora bem, eu ando... Estou a ver aqui também, eu já vos disse que hoje estou virado para sábado. Talvez porque, se fosse a minha mãe, dizia-me, se estudasses, hoje sabias. Talvez vocês...

0: consigam dizer o que é isto Xira para figos. Figos eu sei o que é, eu adoro. Todos os anos, lá vou eu, qualquer dia vou dar um tombo, vou cair e vou andar de canadianas, ou seja o que for, porque eu ponho-me em cima da árvore a sacar os figos, da figueira, e como-os assim, pingo de mel, aquilo é muito, muito bom. Bom, mas aqui tem a receita que é Xira, 500 gramas de tofu firme prensado, 80 gramas de neri goma branca, pasta de sésamo branca.
1: Nossa!
0: 15 gramas de açúcar.
1: Como tu?
0: Açúcar eu conheço. 20 gramas de mirin reduzido. 20 gramas de osukushi shoyu. E 10 gramas de miso branco. Saikyo ou shiro miso. E uma grama de sal. Ou seja,
1: tiramisu ou chouriço?
2: Tiramisu.
1: Tiramisu.
2: Não, miso. Tiramisu. Sopa japonesa. Japonesa chamada miso. Mas de resto, não te posso ajudar. Acho que o resto me passa um bocado ao lado. Não é Xira? De certeza que é Xira? Vila Franca de Xira?
0: Não, é Xiro. Xiro.
2: Xiro.
0: É uma das receitas do Tiago Penão.
1: Vira lá a página e vê, mas é essa sobremesa que está aí, essa bola de
0: Não, não, aqui não há sobremesas. Aqui não há sobremesas. Há atum laminado. Atum laminado já é mais a minha praia.
3: É a bolinha. Agora... Olha a bolinha.
0: Não, a outra não vai. Não vai lá.
1: Ai, eu gosto é da língua da sogra. Olha a língua da sogra!
0: Mas se vocês querem um bom pregão, há aquele tradicional. Ah, que bom gelado! Fruto, chocolate! Não é chocolate? Bom gelado! Deixem-me dizer-vos, e já estamos quase a ir para as 6 horas, as 4, 5 horas. Temos que despachar isto. Hoje é dia do alfaiate e do modista, ou da modista, melhor dizendo. Portanto, fica aqui o nosso abraço aos alfaiates que estão a recuperar terreno. Durante muito tempo parecia que já não havia. O certo é que cada vez mais optam por ir ao alfaiate. Eu era miúdo e lembro-me de ir ao alfaiate e ele com o giz branco marcar lá o tecido para fazer um casaco comprido, super comprido, hein? E agora estão a regressar. Alfaiate e modista, hoje é o vosso dia, 23 de julho. Presta homenagem aos profissionais que transformam tecidos em peças de vestuário únicas. Portanto, merecem
2: Por
0: o nosso
2: acaso,
0: aplauso.
2: Há uma aldeia na beira que chamada Alfaiates.
0: Não também é? Se... Pronto, ok.
2: Teria muitos alfaiates lá, com certeza.
0: Não sei, mas...
2: Era ao lado de outra chamada Quadrasais. Eu adoro estes nomes.
0: Vamos às compras.
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0: E sem o apoio da Correio da Manhã Rádio está tudo muito bem. Eu ainda ontem, e por falar desta história dos alfaiates, ainda ontem vesti uma camisa que os acabamentos eram uma miséria. Essa é a grande vantagem dos alfaiates, porque o alfaiate põe aquilo tudo direitinho à nossa medida, dá dicas sobre os acabamentos, os tecidos, etc.

0: A tua roupinha é feita por nudista? Ou
1: chineses,
0: neste caso
1: hoje. Por acaso estou com uma t-shirt que encomendei na Shein, que eu gosto muito.
2: Ela hoje está muito casual.
1: Estou.
0: É? Sim. É. Tá bem.
1: Eu por acaso trago um cão ao peito. Um cão, uma cadela, salsicha.
2: Está ali com a cabecita de fora a tentar ladrar, mas ainda é muito jovem, ainda não consegue.
1: Traz uma boina rosa. Uns óculos amarelos para combinar com as sandálias, que também são amarelas.
2: As sandálias amarelas. Saltos.
1: Como se diz amarelo em espanhol? Amarillo.
0: Eu hoje venho com duas fardas, hein? Tenho a minha daqui, que vem de calçãozinho e de t-shirt, e depois é fatinho. Sim, porque hoje vou para, como é que se chama? Aguçadora, onde ouvem a Correio da Manhã Rádio. Atenção, há lá as grandes festas Nossa Senhora da Boa Viagem, e eu vou lá passar.
1: Com fogo de artifício e tudo. Mas vais lá apresentar alguma coisa?
0: Vou, sim, senhor.
1: Ai, que giro. Vais
0: muito giro mesmo. Olha, e sabes quem é que lá vai cantar?
1: Hambúrguer.
0: Sérgio Martins, com uma grande orquestra.
1: Mas são verdes.
0: Está bem. Por falar em beijinhos, quem envia beijinhos também é nosso ouvinte que nos escuta em Inglaterra, que escreve: boa tarde, eu tentei fazer o mesmo processo dos auscultadores, como o nosso ouvinte que está em Espanha, mas o chefe viu, é mesmo proibido, só à saída é que podemos ouvir. Beijinhos, a Luciana é linda.
1: Oh, querida, um grande beijinho, felicidades, tudo de bom.
0: E eu sou linda, diz lá.
1: O seu chefe que se ponha fino.
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0: A culpa, Luciana, é das tuas lucinetes.
1: Tudo bem.
0: Está tudo bem, mamã, está tudo bem.
1: Não param de falar em ti, até fiquei com ciúmes.
0: Sou querido. Eu perco-me muito com esta história dos dias da semana.
2: É a idade avançada.
1: Tu também me fazes perder a cabeça muitas vezes.
2: Tu fizeste 30,
0: não fazes. A primeira foto, quando tu estás a comer os lados, é antes da meia-noite. E a segunda foto, és tu com as meninas depois da meia-noite. Transformada.
1: Não Cinderela. Ai,
0: ah, não é mau nada, não é mau nada. Oh, eu sou verdadeiro. Pá. Isto é uma Luciolossauros, não é?
4: Está tudo bem,
0: está tudo bem. O tio Alberto é fantástico. Percebeste agora, Vítor, que essa t-shirt, essa blusa ou esse vestido vai transformar-se depois cheio de lantejoulas à meia-noite, não é? Estamos a 4 minutos das 5. Estamos assim, felizes los 4. Yo,
2: vale.
0: O Vítor, Luciana e o nosso ouvinte, claro.

0: Ana de Viana do Castelo, um beijo grande. E o nosso ouvinte diz, Luciana, possivelmente a música que te referes é esta, e é de Marés Vivas.
1: Esse acho que era o genérico.
0: Aqui está.
1: Esse era o genérico e a outra era o salvamento.
0: Aí era quando eles salvavam as meninas e os meninos. Muito
1: sim,
0: bem.
1: Sim.
0: Ficas aí com um pouquinho desta.
1: Obrigada,
0: até ao final das 5.
1: Que
0: nosso ouvinte Luís nos escuta em...
1: Obrigada, Luís. Em Madrid.
0: Espanha, Madrid.

0: quando vais à praia, pões-te a olhar para os nadadores salvadores, Luciana?
1: Não, se não afogo-me.
0: Se não... Então, mas não é suposto eles irem salvar-te?
1: Não há necessidade que eu não entre no mar. Não, eu tenho muito respeito pelo mar, não.
0: Não vais à água?
1: Os pezinhos e quando não estás lá.
0: Ai, molhar os pés e...
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0: Sério. Boa tarde para si que nos escuta, são agora 5 horas. São 5 horas e é a hora certa porque está connosco. Se estivesse noutro sítio qualquer, deviam ser para aí umas 2 ou 3, mas nós não temos a hora certinha. Vamos à informação, Jornal das 5. A edição é de Vítor Figueiredo.
3: Olá, boa tarde. Duas portuguesas, Rita Rebelo e Teresa Pinheiro, que morreram ontem num acidente de moto em Formentera, têm 31 e 32 anos, eram médicas, estavam a passar férias naquela conhecida estância Ilha, que é estância turística do Mediterrâneo, no arquipélago das Baleares. Celebravam o final do curso de medicina. Rita era natural de Viseu, estava a exercer em Lisboa, era sobrinha do antigo secretário de Estado do Desporto, João Paulo Rebelo. O repórter Tiago Virgílio Pereira tem mais detalhes.
4: Teresa e Rita, assim se chamavam as duas médicas portuguesas que morreram na manhã de quarta-feira em Espanha. Ora, Teresa e Rita integravam um grupo com outras 4 amigas, eram 6 no total. Tinham tirado uma semana de férias, uma semana de diversão, até porque haviam terminado o curso. Umas, daquilo que sabemos, já estariam a exercer a profissão, outras estariam a terminar a especialidade, mas todas teriam entrado mais ou menos nos mesmos anos, teriam acompanhado esta difícil jornada que é terminar o curso de medicina mais ou menos todas juntas, eram já amigas de longa data e portanto estariam a celebrar. Aquilo que se sabe é que queriam alugar um carro para se dirigirem às zonas das praias e como eram 6, a solução alternativa foi duas delas, no caso Rita e também Teresa, optaram por alugar uma mota. Ora, terão entrado numa estrada em contramão, embateram de frente contra um táxi e acabaram por morrer. Certo é que ainda não há qualquer data para a realização das cerimónias fúnebres. O país chora a morte destas duas médicas que tinham na casa dos 30 anos.
3: Uma tragédia que está a chocar o país. A Ordem dos Médicos está a analisar uma queixa sobre a morte de um doente no Hospital de Évora. O repórter José Lameiras foi ouvir o filho deste homem, que acabou por falecer, e contou como tudo se passou.
5: Sim, sim, nós achamos que a negligência, porque vários médicos que contactámos e até o médico de radioterapia dele, disseram que o tumor que tinha era perfeitamente curável com as sessões de quimioterapia e de radioterapia. Foi mesmo aquele foco.

0: febre no dia 9 que não foi estudado e que levou a este fatídico fim.
1: A febre, vocês acham que não foi valorizada por parte do médico que o acompanhava, que não o medicou, e depois também há a questão do dia, do próprio dia, portanto, em que morreu.
0: No dia 9 ele teve o primeiro pico de febre. Nesse dia a minha mãe conta que todas as enfermeiras que lhe agendaram uma consulta de urgência de oncologia médica, foi visto pelo médico, fez análises clínicas. No entanto, o médico disse à minha mãe que iria contactá-la se as análises apresentassem valores alterados, para ele se dirigir ao hospital. Caso as análises estivessem boas, não contactava, e caso fosse necessário, receitava um antibiótico por e-mail ou através de telefone da receita eletrónica. Não nos chegou o antibiótico, nem chamada, pensávamos que estava tudo bem. A febre continuou, mas ele continuou sempre a fazer os tratamentos de radioterapia também por ordem do próprio médico, até que pronto, no dia 14 apresentou febres mais altas, chegaram aos 39,6. No dia 15 de manhã ele tinha já consulta agendada há vários meses atrás de oncologia, portanto fomos à consulta de oncologia, eu e a minha mãe, e depois experienciámos uma desumanização do que é os cuidados de saúde no serviço de oncologia, onde as enfermeiras tentavam ajudar, mas o médico, mesmo ele pedindo auxílio, não o assistiu.
1: Depois, quando foi para a urgência, já chegou tarde e acabou por falecer. André, muito obrigado. Nós contactámos já naturalmente o hospital, que diz que está a tentar perceber, a investigar internamente aquilo que terá acontecido.
2: Outros temas que estão a marcar a atualidade, depois desta reportagem do jornalista José Lameiro sobre a morte de um doente no Hospital de Évora. Ainda a saúde pública, a urgência da obstetrícia do Hospital São Francisco Xavier em Lisboa estará fechada no mês de agosto. A informação foi avançada hoje pela ordem dos médicos. PSP do Porto resgatou um idoso que estava acamado, muito debilitado, apresentava várias lesões no corpo, foi em Ermesinde. O cuidador de 44 anos tentou impedir o acesso da polícia à casa, mas acabou por abrir a porta e foi mesmo detido por violência doméstica. O caso tinha sido denunciado no domingo à PSP, que se deslocou à habitação onde se suspeitava que o idoso acamado se encontrava em situação de perigo. Bombeiros de Lagos realizaram um parto numa ambulância em andamento. Reportagem de Rui Pando Gomes.
3: Um homem de 64 anos foi atropelado na manhã desta quinta-feira em Vila Nova de São Bento, no concelho de Serpa, por um trator pertencente à Câmara Municipal de Serpa. A vítima também é um trabalhador precisamente da Câmara Municipal de Serpa, que acabou por ficar com ferimentos considerados graves. Teve mesmo de ser transportado para o Hospital de Évora de helicóptero. Para o local foram ainda mobilizados 15 operacionais dos bombeiros voluntários de Serpa e também da Guarda Nacional Republicana, apoiados por 6 viaturas, entre elas a CIV de Moura e o helicóptero do INEM, que acabou mesmo por transportar a vítima, como disse, para o Hospital de Évora. Trata-se então de um trabalhador, neste caso da autarquia da Câmara Municipal de Serpa, um homem de 64 anos que ficou com ferimentos graves e foi transportado para Évora.
2: Foi transportado para Évora. Entretanto, há a detenção de um homem de 66 anos pelo crime de incêndio foi em Vila Real. A Polícia Judiciária deteve um indivíduo que queria ir pescar para o rio e ateou um fogo para abrir uma passagem. As chamas obrigaram à intervenção de vários bombeiros e de um helicóptero. Ainda por Vila Real, a GNR está a realizar buscas para encontrar um indivíduo de 52 anos de idade como desaparecido ontem na barragem do Sordo. No local estão várias equipas sinotécnicas e militares da Guarda Nacional Republicana. Agora, os incêndios. O dia Lijó mobilizou mais de 600 operacionais. Um fogo que ameaçou habitações. Os moradores estão desesperados, criticam a falta de ajuda do Estado na altura, na época dos incêndios florestais.
4: Foi à Câmara dar queixa? Nunca ninguém mandou limpar um monte atrás de casa. Era a casa da mulher, hein?
5: Pois, este é o problema. A população está muito indignada, de facto, porque há muitos palheiros que estão aqui à procura de uma senhora. Estão aqui muitos baldios, de facto, sujos.
4: O proprietário quer dinheiro, se não me limpam. Habitação não herdou nenhuma.
5: Mas já ardeu uma coisa de animais.
4: Está ali em cima uma loja de animais, não vai aparecer lá um bombeiro.
5: Estão lá animais?
4: Diga?
5: Estão lá animais.
4: Estão lá animais, estão lá porcos.
5: Ainda não

0: Foram tirados esta zona, isto já está tudo muito próximo das casas.
1: Muito próximo das casas, e andam lá os habitantes a pagar porque não há um bombeiro.
0: Vamos.
1: Aqui não há um único bombeiro, desgraçadamente. É o que nós temos, e depois o Estado quer que se limpe os proprietários. Mas o Estado não limpa os baldios, os terrenos deles. Que é uma vergonha.

0: No fundo do povo, dois idosos com 80 e poucos anos.
1: Foram tirá-los.
0: Fui lá tirá-los, estavam lá no chão, a chorarem. Que é uma vergonha que a senhora e as filhas foram à Câmara, escreveram cartas para a Câmara para vir limpar um monte que teria atrás de casa e até hoje nada resolveram à senhora, que é uma vergonha. E depois só vêm para os palcos dizerem que estamos para o povo. Estamos para o povo a fazer o quê? A gente precisa de ajuda nas ocasiões. Não é vir para os palcos dançar e sorrir para as pessoas. Percorre esta área toda ao correr das casas. A ver se encontra um bombeiro. Não há um bombeiro para perto das casas.
2: Ouvi eu para os bombeiros. Ouvi eu. Um bombeiro que andava ali e disse assim, escapa-te disso.
0: Ah, escapa-te. Mas querem perceberem.
3: Reações a quente da população perante as chamas que ameaçaram casas e foi o incêndio de Lijó que foi entretanto dominado esta noite. Dois bombeiros ficaram com ferimentos ligeiros. Ouvimos a reportagem nas condições possíveis e difíceis da grande repórter Tânia Laranjo. O Chega admite avançar com uma comissão parlamentar de inquérito contra o ministro da Administração Interna para obter mais esclarecimentos sobre o desaparecimento de um atrelado apreendido numa operação de droga, quando Luís Neves era diretor-geral da Polícia Judiciária. Quanto às questões enviadas por André Ventura à Ministra da Justiça sobre as obras na PJ, o líder do Chega ainda não obteve resposta.
4: Há razões para a abertura de uma comissão parlamentar de inquérito aos mandatos de Luís Neves?
5: Sim, é uma das coisas que vamos falar aqui. Não vou fazer o mesmo que fez o Dr. Luís Neves, é mesmo só porque eu queria falar com os deputados primeiro, antes de falar convosco. Acho que sim, que pode vir a ser um motivo para isso. Acho que temos que ter todos aqui o sentido de responsabilidade de compreender que há coisas que podem ser evitadas se se tomarem as decisões certas a um determinado momento e evitar que as instituições colidam umas com as outras.
6: A resposta da carta de Luís Montenegro.
5: Ainda não houve resposta nem da carta, e essa não é uma carta, das perguntas que fizemos à Ministra da Justiça, que não é uma questão de carta. É uma questão de perguntar quanto é que as obras custaram, como é que esse dinheiro foi canalizado, como é que esse dinheiro foi usado, porque é que houve as derrapagens que houve. Não foi uma questão de carta, foi uma questão de questões que os grupos parlamentares têm direito a fazer e que ainda não tivemos resposta. E isso pode levar a uma atitude política de maior censura quando podia ter sido ou quando poderia ser evitável isso. É isso essencialmente que tenho pena.
3: Agora, Almada, os consumidores afetados pelas falhas no abastecimento de água contestam a cobrança da tarifa de disponibilidade, uma tarifa que surge na fatura da água. Alegam que a aplicação desta tarifa, que oscila entre os 2 e os 8 euros, só deve ser aplicada quando está assegurada a água nas torneiras. A DECO considera que esta cobrança representa uma dupla penalização para os clientes que ficaram sem água e continuam a pagar uma taxa que pressupõe a disponibilidade do abastecimento. IP3 reaberto em Penacova, no sentido de Viseu Coimbra, depois do derrame de resina, mantém-se o corte no sentido inverso, em vigor desde segunda-feira, continua a substituição de parte do pavimento no local. Avistado tubarão perto da embarcação, ao largo da Nazaré, poderá ser um tubarão branco, mas a Capitania do Porto ainda não confirmou a espécie, mas alerta para evitar qualquer interação em caso de cruzamento com o animal. Ex-presidente de Timor-Leste, Tauro Matan Roaca, afirmou hoje que a voz de Luís Represas vai continuar viva no território, recordando que o músico foi das poucas vozes internacionais que defendeu publicamente o direito dos timorenses à liberdade. Último dia para prestar uma homenagem ao artista. O velório de Luís Represas decorre na Basílica da Estrela. Será público até às 10:30 da noite. O funeral será amanhã, depois de uma cerimónia religiosa, às 3 da tarde, e é reservado à família. No desporto, hoje temos a entrada do Benfica nas competições europeias. Na Liga Europa, Marco Silva garante que António Silva está totalmente comprometido com o Benfica, que não houve qualquer conversa para que estivesse disponível na Liga Europa. Na antevisão do jogo com o Sandgallen, a partir das 7, o treinador encarnado assegura que o central e capitão têm trabalhado sempre no máximo e que, se assim não fosse, nem sequer estaria no treino seguinte, muito menos num jogo. A partir minutos antes das 7, aqui estaremos para o relato de direto e integral desta partida. Sandgallen, Benfica, a partir da Suíça, aqui na Correio da Manhã Rádio. Uma última notícia que acabou de chegar. Uma criança morreu após ser esquecida num carro em Almada. O menino será aluno de uma creche. No local estão bombeiros, PSP, viatura médica do Hospital de Almada e o INEM. Um menino de

0: 18 meses, pertencerá a uma creche situada na Avenida do Cristo Rei, em Almada. Segundo apurou o Correio da Manhã, junto dos bombeiros de Cacilhas, o menino foi encontrado em estado grave. Ainda foram realizadas manobras de reanimação. A mesma fonte oficial disse ao Correio da Manhã que o alerta foi por volta das 4 da tarde. É uma história que vamos acompanhar certamente em próximos blocos noticiosos. Até já.
1: Vítor Figueiredo, 5:14.
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1: 5:14, esta edição de quinta-feira, 23 de julho, deste regresso a casa. Antes de mais, deixe-me dar conta do dia de hoje do concerto de orquestra jazz de Matosinhos e Cristina Branco. É na Praça Guilhermina Surgia, às 10 da noite. Cristina Branco percorre neste concerto, ao lado da orquestra de jazz de Matosinhos, a vertente mais jazzística do seu repertório, que é marcado por encontros com autores como Mário Lajinha, João Paulo Esteves da Silva, Sérgio Godinho ou José Afonso. Hoje, às 10 da noite, Matosinhos na Praça Guilhermina Surgia. Fica aqui esta sugestão. E já agora, também quero dizer que há aqui outras sugestões. A Galiza de José Afonso é em Lisboa, no núcleo de Lisboa da Associação José Afonso. É às 7 da tarde. E parte da profunda ligação de José Afonso à Galiza é uma obra que percorre os laços de amizade, solidariedade e resistência que uniram o cantor ao povo galego e mostra como a sua música e o seu pensamento continuam vivos dos dois lados da fronteira, com a presença do autor Paulo Esperança. A apresentação está a cargo de Carlos Ribeiro e a participação musical de Pedro Branco. Portanto, 7 da tarde em Lisboa. Agora são 5:16. Espero que estejam todos muito bem. Não esqueça, 927794422. Pode ser para trânsito, pode ser pura e simplesmente para comentar o que você quiser ou até para nos dizer como é que estão a correr as suas férias. 927794422. Porque no trânsito? Bom, para o trânsito temos aqui o Vítor Figueiredo, que nos vai fazer nova atualização, certo?
0: Sim, rapidamente, para contar que no Porto as coisas pioraram um bocadinho. A entrada na ponte da Rábida pelo lado sul, pela A1, continua complicada. Neste momento a fila já está para lá, junto ao Candal, e há muita lentidão, pelo menos até ao nó de Francos. No sentido contrário, a entrada na ponte do Freixo, para quem vem da A20, também está lenta. E depois, a partir de Bom Joia, até praticamente ao nó da A3, também há muita lentidão. Voltando ao lado da Rábida, ainda pela VCI, do nó de Francos até ao tabuleiro da ponte, também muito trânsito. AEP com igualmente trânsito intenso nos dois sentidos, mas mais neste momento norte-sul, a partir do nó da A4, e depois na zona de Ramalho nos dois sentidos. E temos ainda aqui problemas na Nacional 208, onde há aqui algumas complicações acima da A4, para quem for para o norte, para a zona de Rio e Nogueira. Cuidado, por ali o trânsito está mesmo parado e vai encontrar, enfim, muitas complicações nessa zona. Ora bem, vamos a Lisboa agora. Lisboa, temos que a segunda circular é talvez o pior percurso neste momento no sentido aeroporto Benfica, entre a rotunda do Relógio e as Calvanas, e no sentido contrário, a partir do Estádio da Luz vai encontrar lentidão logo até também às Calvanas. Houve um acidente na Cril, já muito perto do Lival de Basto, a seguir ao Senhor Roubado.

0: sentido Algesta Cavém, a cauda da fila já está para baixo da Serra da Luz, ali perto do bairro de São José. Temos também complicações no IC19, com indicação de acidentes e, neste momento, o trânsito está muito lento, praticamente quase desde o hospital para ali fora e, sobretudo, a seguir ao nó de Pinamanique, aliás, vem de trás, vem da Radial de Benfica, a lentidão, portanto, isto é o sentido de Lisboa, que é a luz. No sentido contrário, também, aqui na zona do Estado Maior da Força Aérea, e quase a chegar ao nó de Pinamanique, também está muito lento. Na subida dos Cabos de Ávila para a Amadora, também lentidão. Na A5, igualmente, na subida de Monsanto e depois na descida em direção ao viaduto. E o eixo norte-sul muito complicado, desde Campo Lido, por ali fora, até a Avenida da Ponte, acessos preenchidos na... deixa-me cá ver, a Pimenteira? Sim, pois. E também para quem vem das Amoreiras e para quem vem da Avenida Ceuta para a Ponte, também está tudo muito lento. Entretanto, de facto, na ponte Vasco da Gama, do lado sul, ali perto da Nacional 4, a rotunda de Afonso Oeiro, houve um acidente e as coisas estão ali muito complicadas também, os acessos estão muito complicados. E neste momento é o que temos em termos de grande Lisboa, e os votos são sempre os do costume. Boa viagem. Ah, já me esquecia. Como é que ela se chamava? Praia do Areia do Mastro, ali perto do Cabo Espichel, não é? Que não tem trânsito, até porque não tem estrada.
1: Garantidamente não tem trânsito.
2: Ora, boa tarde, CM. Boa tarde a todos os ouvintes. Vou-vos dar aqui uma praia com um nome assim um bocadinho bizarro, que fica ali em Castro Daire, no rio Paiva, que é a Praia Fluvial de Colo de Pito. É um nome assim um bocadinho bizarro. Beijinhos para quem é de beijos, abraços para quem é de abraços.
1: É bizarro.
2: Bom trabalho a todos.
1: Um abraço, obrigado. Aqui fica a participação dos nossos ouvintes. 5:21.

0: está tudo bem, é o que é preciso, hein? 5h24. Agora, preparamos-nos para fazer, deixemos as ondas e vamos ali às compras, ok? Mas vamos só nós, porque as crianças não podem entrar aqui. Agora é connosco.
1: Oh, claro.
0: Vamos lá então.
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0: Já agora, porque estamos no mês de julho, agosto, setembro, é claro, não faltam festas por aí. A partir de amanhã e até dia 26, as festas de São Cristóvão, que acontecem em Vila Nova de Gaia. Há comes, bebes, há uma zona para as crianças, Kids Zone. Muita música, há fado também, há de tudo um pouco. É ali junto à igreja de Mafamude, em Vila Nova de Gaia, tua terra. Não é, Luciana?
1: A minha terra é o Porto. É onde tu estás agora.
0: Ah, é Porto mesmo.
1: Mas vivi alguns anos em Vila Nova de Gaia.
0: Então também é
1: não,
0: Vila Nova de Gaia
1: mesmo.
0: Pronto. Então deixa estar assim. Também está bom. De Porto Gaia vai andar tudo no mesmo, não é? É quase a mesma coisa. É só uma questão de rio, mais nada. 5h26. Aproveita, apanha este embalo, porque é o último que tu tens hoje, hein? Aqui. Já está na tua horinha, não é?
1: Ah, ainda faltam.
0: Então deixa estar.

0: depois de dar um mergulho, aproveita e pode gingar ao som desta música, que é assim muito mais agradável para secar. Sim, sim, convém secar. Ora bem, 5:29. Ah, sim, que está preparada para receber...
1: Ah, tu não me digas que puseste essa música para eu me despedir. Tchau.
0: Não, não, não, não pus nada. Qual música?
1: Ora, põe lá outra vez.
0: Música?
1: Bota play. Bota play.
0: Estou a playar.
1: Bota play.
0: Estou a playar.
1: Bota play.
0: Estou playando. É esta, não é? Não é mais nada.
1: Esta é outra, esta é sim.
0: Não, não, não, não, não.
1: Põe-te na alheta, Luciana Abreu.
0: Vamos lá então, meu verão. O meu está bom, está quase a chegar, hein?
1: Vê lá, vê lá.
0: Vai chorar lágrimas e lágrimas. Então vá lá. Não te portes mal com as senhoras que querem. Não te portes mal com as senhoras que querem fazer festinhas ao Scooby-Doo, hein? Vê lá. Bom fim de semana para ti, não é?

0: dia tens aí uma fila à tua espera.
1: Oh!
0: É que em vez das pessoas ligarem para o 927794422, podem-te fazer uma esperinha aí à porta da rádio. Levarem-te os miminhos que tu gostas, o teu eclair
1: recheadinho.
0: Com o quê? Com o quê? Com o quê? Chantilly.
1: Com chantilly, do bom, caseirinho.
0: Olha, não percas o programa amanhã para aprenderes a fazer umas receitas maravilhosas, frescas e doces.
1: Mas é que é sobremesas, não?
0: É uma sobremesa e uma salada maravilhosa.
1: Ok, combinado. Então a tua sorte é eu não estar aí, porque se eu estivesse aí, tinhas que ter de sobremesa para mim todos os dias.
0: Não queres saber de mim, pá.
1: Todos os dias.
0: Não queres saber de mim, pá.
1: Adiós.

0: 32. Vamos para a informação na Correio da Manhã Rádio. 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Vamos às notícias, Vítor Figueiredo.
1: Íamos dar uma vista de olhos pelos variados temas da atualidade, mas a atualidade neste momento passa por esta história trágica. Uma criança de 18 meses que morreu depois de ter sido esquecida num carro em Almada. Fazia parte de uma creche, ficou no interior de uma viatura. E vamos entrar em simultâneo com a CMTV para conhecer mais detalhes desta história, ouvir alguns comentários. Vamos para esse simultâneo daqui a instantes. Sabemos que bombeiros PSP, viatura médica do Hospital da Almada e NEMS estiveram no local. Repito que a criança tinha 18 meses, portanto, ano e meio, foi esquecida no interior de uma viatura que pertencerá a uma creche.

0: Creche situada na Avenida do Cristo Rei, em Almada, segundo apurou o Correio da Manhã, junto do comandante dos bombeiros de Cacilhas, Jorge Cardoso, o menino foi encontrado em estado grave e foram feitas manobras de reanimação infrutíferas. O alerta foi dado por volta das 4 da tarde. Vamos então para esse simultâneo.
1: Um aparato, à polícia, há bombeiros ainda no local onde aconteceu esta tragédia.
2: Exatamente, Angela. E há um grande perímetro de segurança e por isso é que nas nossas imagens não é possível ver praticamente nada, porque estamos muito, muito afastados, a muitos metros de distância, porque de facto a situação é muito complicada. Estamos a falar de um menino que foi esquecido dentro de um carro, de uma morte muito trágica, e é necessário fazer então este perímetro de segurança. Estão muitos meios no local, avemeros, bombeiros, a Polícia de Segurança Pública, há muitas ruas cortadas e de facto só tem passado quem vai buscar de facto as crianças à escola, porque temos também percebido isso, há pais muito aflitos em querer ir buscar os meninos à escola e tem existido também esta tensão. Digo então que foi então esta menina que acabou por ficar esquecida dentro de um carro em Almada, que está a causar aqui um grande alarmismo, e dizer até também que estão psicólogos do INEM à porta da escola, naturalmente a prestar auxílio a quem precisar, porque, recordo, é uma morte muito trágica desta criança, desta menina de apenas 18 meses, que acabou por morrer esquecida à porta da creche. E como estavas a dizer, e bem, Angela, há aqui um grande perímetro de segurança montado em Almada, há muitas ruas cortadas, ninguém passa, temos e está aí na imagem, pessoas a sair da rua, mas não é possível entrar, e só entra mesmo quem vai, os pais, naturalmente, que vão buscar as crianças à escola. E também temos notado essa tensão de pais que estão naturalmente preocupados com esta situação. Dizer que esta criança ainda foi submetida a manobras de reanimação, mas já nada foi possível fazer e o óbito foi mesmo declarado aqui no local. Uma morte trágica que acaba por causar um grande alarmismo aqui em toda a zona e que acaba também por causar uma grande tensão entre os pais, porque todos querem vir buscar os meninos à escola, e é isso que nós temos visto, pais sobretudo muito preocupados, de certa forma também sentidos com esta notícia. O que querem fazer é, naturalmente, atirar os filhos desta creche e levá-los para casa o mais rapidamente possível. E tem existido então aqui um grande perímetro de segurança. São muitos os meios que para aqui foram mobilizados, a VEMER, os bombeiros e muita polícia, que não só está à porta da creche a fazer esse perímetro de segurança, como também em ruas paralelas, a cortar totalmente o trânsito. Não passam ninguém, não passam carros, não passam pessoas a pé, não passam autocarros. As ruas estão completamente cortadas, mas o certo é que ainda não conseguimos perceber se de facto o corpo desta bebé, assim é que é, se continua no local ou não. O que há aqui é um grande aparato com muita Polícia de Segurança Pública a alertar os moradores para que, de facto, não podem passar. Como digo, as únicas pessoas que o podem fazer são pais, avós, familiares, para ir buscar as crianças que ainda estão na creche. Dizer então que é uma notícia trágica que alarmou aqui a Almada, mas que acaba também por alarmar um pouco todo o país, porque estamos a falar de uma menina muito pequenina, de apenas 18 meses, que acabou por ser esquecida dentro de um veículo.

0: num dia muito quente em Lisboa, estão cerca de 30 graus e que acabou por não sobreviver. O que foi feito, assim, foram manobras de reanimação para tentar salvar esta bebé, mas já nada foi feito. Já nada conseguiram fazer os meios de socorro e o óbito acabou mesmo por ser declarado aqui no local. Esta creche está muito perto aqui do Cristo Rei, em Almada, mais precisamente na Avenida do Cristo Rei, e é uma creche ainda um pouco grande que tem algumas crianças ainda lá dentro e por isso mesmo. Aqui são pais, familiares que vêm agora, depois de saber desta notícia trágica, vêm agora buscar as crianças a esta creche. E sinto aqui um grande clima de tristeza, pelo menos foi isso que eu percebi, porque os pais, mesmo os pais de outras crianças que estavam perto do local, o que transmitiam era essa tristeza, porque estamos a falar de um caso trágico, de uma menina que acabou por perder a vida esquecida dentro de um carro num dia de muito calor em Lisboa. Estamos no verão, os termómetros ultrapassam os 30 graus esta quinta-feira, por isso foi um dia muito quente. E ao que tudo indica.
1: Assim, a repórter Sónia Cardoso, simultânea com a CMTV, com esta notícia que está a deixar toda a gente consternada, uma história trágica, uma criança de ano e meio, uma menina que morreu depois de ser esquecida num carro de uma creche perto de Almada. Ainda foram feitas manobras de reanimação, mas foram infrutíferas. O alerta foi dado por volta das 4 da tarde. No local estiveram e estão ainda bombeiros de Cacilhas e o menino, como eu referi, a menina, aliás, estava em estado grave. Foi de facto esquecida dentro de uma viatura que pertencerá a uma creche situada na Avenida do Cristo Rei, em Almada. Um grande aparato policial no local nesta altura estão por lá, estão PSP, viaturas médicas do Hospital da Almada, INEM, mas parece que de facto não foi possível reanimar a criança. 18 meses, ficou num dia muito quente com temperaturas que chegam aos 30 graus, ficou esquecida dentro de um automóvel. Consternação total, muitos pais de algumas das crianças desta creche estão a dirigir-se ao local, isto segundo a repórter Sónia Cardoso, e estão a tentar retirar as suas crianças do local. Vamos de novo para simultâneo tentar perceber os desenvolvimentos desta.
0: Para o local, são bombeiros, a Polícia de Segurança Pública, a própria VEMER e Ângela, até os psicólogos do INEM, naturalmente, estão aqui a prestar toda a ajuda a quem precisar.
2: É naturalmente.
1: Cá está então a conversa com Ângela Marques, Ângela Gonçalves Marques, a repórter Sónia Cardoso, a partir do local onde aconteceu esta tragédia. Uma menina de 18 meses esquecida dentro de uma viatura, alegadamente pertencente a uma creche situada na Avenida do Cristo Rei, em Almada, esquecida num dia de grandes temperaturas. Foi encontrada em estado grave, as manobras de reanimação não tiveram efeito e acabou por perder a vida. Uma história que vamos acompanhar ao longo da tarde aqui na Correia da Manhã. 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
3: 5:42.
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3: Daqui a pouco vamos dar uma vista de olhos pelo trânsito.
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1: Já aqui falamos há pouco de jazz para os lados de Matosinhos. Hoje, Viana do Castelo prossegue a edição número 35 do Viana Jazz. Festival Jazz de Viana do Castelo é uma iniciativa levada a cabo pela autarquia e vai até o dia 26 deste mês, hoje às 10 da noite. Paulo Sousa Quarteto na Praça da Erva. E depois há muitas outras participações até ao final deste Festival de Jazz em Viana, dia 26. Tempo agora então para uma vista de olhos pelo trânsito, Vítor Figueiredo.
2: Vamos lá então ver o que se passa nesta altura no Grande Porto. Grandes complicações na VCI, sentido Freixo Rábida a partir praticamente do Bom Joia e até ao nó da A3 e depois mais à frente do outro lado a partir da Pelada até ao tabuleiro da Ponte da Rábida. Trânsito também muito lento, sobretudo à passagem pelo nó de Francos. No sentido contrário, também lentidão desde o Candal, ainda na A1, através da Ponte da Rábida, como referi, e também até à zona da Boa Vista. Podemos ainda dar nota para muito trânsito na AEP, do Nó de Francos para a Senhora da Hora e no sentido contrário, mais ou menos no mesmo percurso. Podemos também dar conta de trânsito compacto no final da A3 para quem quer ir para a VCI, para o Freixo, e ainda complicações na circunvalação, na Ariosa, em direção ao Hospital de São João, e depois mais à frente na zona do Amial e do Monte dos Burgos também muito trânsito ainda pela circunvalação, como referi. Há trânsito também na zona de Rio Tinto, neste caso na Rua Afonso de Albuquerque, trânsito compacto. Devemos também dar uma nota para, neste momento, os acessos à Ponte da Rábida para quem vem do Campo Alegre e, aliás, da Via Panorâmica e quem contorna ali o Estádio Universitário. Em Lisboa, temos também complicações no eixo Norte-Sul, indicação de acidente a partir de Campo Lido e até praticamente à Avenida da Ponte, e depois lentidão também na chegada à Ponte 25 de Abril, também à Ponte 25 de Abril, mas do lado sul, a partir do nó de Almada, e na A5, subida de Monsanto, a partir do nó da Amadora e até praticamente ao início da descida e à saída para a Pimenteira. No sentido contrário, desde as Amoreiras até ao Alto de Monsanto, também alguma lentidão, e de Caselas até praticamente à curva do estádio. No IC19, a lentidão é entre Alfragide e a reta dos comandos, e no sentido contrário, da Amadora para Pinamanique, encontra lentidão logo a partir da zona de Alfragide e até praticamente ao bairro do Zambojal. A Radial de Benfica também muito complicada para entrar no IC19. Depois temos que a segunda circular está compacta desde praticamente do aeroporto e até às Calvanas, devido a um acidente, tudo muito parado por aí. No sentido contrário, também da mesma zona das Calvanas e até às Torres de Lisboa, isto é no sentido Benfica aeroporto. Depois na A1 também há muito trânsito antes de chegar ao nó de Sacavém, e na Cril também no sentido Sacavém, ou melhor, Algés-Sacavém, a partir do Olival de Basto vem uma fila até cá abaixo à Serra da Luz, e na subida de Camarate para o túnel do Grilo também há muito trânsito. São estas as zonas piores, mais complicadas em termos de trânsito neste momento na Grande Lisboa e no Grande Porto. Só falta referir que, quase a chegar à Coina, na Nacional 10, o trânsito está praticamente parado. Portanto, votos de boa viagem.
1: Até já, Vítor Figueiredo. 5:48.
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2: Vamos à música. São 5h49. Silva e Ludmilla levam-nos com um convite ao pôr do sol. Ainda falta algum tempo. Boa viagem se está na estrada.
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2: Um pôr do sol na praia.

0: Um pôr do sol à beira-mar, que bom que é. 5h52, se tiver possibilidade de o fazer, então aproveite, só lhe faz bem, faz-lhe bem mesmo.
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3: Regressa assim o futebol e toda a emoção na sua Correio da Manhã Rádio. Em simultâneo com a CMTV, perto das 7 horas, para acompanhar tudo enquanto faz a sua viagem de regresso a casa. Agora, estamos quase a chegar às 6. La Union Negrita. Boa tarde para si. 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

0: Fomos recuperar este La Union no tema Negrita. Vamos para o sinal das 6 e notícias.
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0: Boa tarde, são 6 horas. Notícias com a edição de Vítor Figueiredo.
2: Boa tarde, uma notícia que está a deixar o país consternado. Uma bebé de 18 meses morreu esquecida dentro de uma carrinha de uma creche perto de Almada. Vamos entrar em simultâneo com a CMTV para saber mais detalhes desta história.
3: E ninguém sabia nela, foi só aí que disseram. Que disseram não, que vieram a correr para aqui perceber e que tiveram que partir o vidro para entrar para tirar a minha neta. Esta instituição onde estão entregues não sei quantas crianças. Eu só quero que os pais que têm crianças nesta instituição saibam que mataram uma bebê de 18 meses.
4: Como é que se chama a sua neta? Se chamava?
3: Não quero.
4: Ai. Obrigada. De facto, é um testemunho complicado da avó desta bebê. Eu corrijo a informação que tínhamos dado antes, bebê. Não tem 2 anos, mas sim 1 ano e meio. Foi essa informação que nós acabamos de receber por parte da avó desta menina.
5: A reportagem em direto, as declarações da avó.
2: Em direto, a repórter Sónia Cardoso. Ouvimos a avó da criança que tinha 1 ano e meio, 18 meses, e que foi esquecida numa carrinha de uma creche em Almada. Os funcionários tinham de buscar a menina à casa de manhã. A criança ficou esquecida num dia de muito calor. Só foi encontrada poucos minutos antes das 4 da tarde, com uma pessoa que ia passar na rua. Os meios de socorro chegaram, PSP, viatura médica do Hospital Garcia da Horta. Os vidros da carrinha foram partidos, houve manobras de reanimação que foram infrutíferas. A morte foi declarada no local, a Polícia Judiciária está já a investigar, foi feita uma autópsia. Vamos voltar ao simultâneo com a CMTV para tentar perceber mais detalhes desta história trágica.
5: Pertinente é o facto de apenas ter sido notada a ausência da criança quando a mãe foi buscar e ninguém sabia onde é que estava esta menina. Estava fechada desde esta manhã numa carrinha desta creche em Almada.
2: Uma história de facto trágica. Há pouco ouvimos então a repórter Sónia Cardoso a partir do local, ainda para lá voltaremos a qualquer momento durante esta tarde. As duas portuguesas que morreram num acidente de moto em Formentera, Rita Rebelo e Teresa Pinheiro, tinham 31 e 32 anos, eram médicas, estavam a passar férias naquela ilha espanhola do Mediterrâneo, celebravam o final de curso. Uma delas era natural de Viseu, Rita, sobrinha do antigo secretário de Estado do Desporto, João Paulo Rebelo. Terá ocorrido um choque frontal com um táxi. A moto estaria a circular em contramão. Detalhes com o jornalista Tiago Virgílio. Vamos ouvir.
6: Teresa e Rita, assim se chamavam as duas médicas portuguesas que morreram na manhã de quarta-feira em Espanha. Ora, Teresa e Rita integravam um grupo com outras 4 amigas, eram 6 no total. Tinham tirado uma semana de férias, uma semana de diversão, até porque haviam terminado o curso. Umas, daquilo que sabemos, já estariam a exercer a profissão, outras estariam a terminar a especialidade, mas todas teriam entrado mais ou menos

0: nos mesmos anos teriam acompanhado esta difícil jornada que é terminar o curso de medicina, mais ou menos todas juntas, eram já amigas de longa data e, portanto, estariam a celebrar. Aquilo que se sabe é que queriam alugar um carro para se dirigirem às zonas das praias e, como eram seis, a solução alternativa foi duas delas, no caso Rita e também Teresa, optaram por alugar uma mota. Ora, terão entrado numa estrada em contramão, embateram de frente contra um táxi e acabaram por morrer. Certo é que ainda não há qualquer data para a realização das cerimónias fúnebres. O país chora a morte destas duas médicas que tinham na casa dos 30 anos.
1: O ex-presidente de Timor-Leste, Taormata Amroaca, afirmou hoje que a voz de Luís Represas vai continuar viva naquele país, recordando que o músico foi das poucas vozes internacionais que defendeu publicamente o direito dos timorenses à liberdade e à autodeterminação. Na mensagem, o ex-chefe de Estado afirmou que a canção Timor tornou-se uma poderosa manifestação de solidariedade. O velório de Luís Represas decorre hoje na Basílica da Estrela em Lisboa e até às 10:30 da noite é público. Morreu o baterista Vicky Marques aos 51 anos. Um músico que acompanhou artistas como Marisa, Carminho, Maria João, Mário Lajinha. Aparecem álbuns de Ana Moura, Mafalda Veiga e João Pedro Reis, entre outros, como Paulo Gonzo, José Peixoto e Miguel Amado. Outras histórias, outros temas. A Ordem dos Médicos analisa uma queixa sobre a morte de um doente no hospital de Faro. Urgência da Obstetrícia de São Francisco Xavier em Lisboa vai estar fechada no mês de agosto. Informação avançada também pela Ordem dos Médicos. PSP do Porto resgatou um idoso que estava acamado, muito debilitado e apresentava lesões no corpo. Foi em Hermesindo. O cuidador tentou impedir o acesso da polícia à casa, mas acabou por abrir a porta e foi detido por violência doméstica. Caminhos da política, ainda os problemas com os exames. O Bloco de Esquerda quer todos os documentos sobre o teste piloto de 2025 e demissões no Júri Nacional de Exames. Fabiano Figueiredo relembrou que o Ministro da Educação afirmou que, e cito, o Governo não tem relatório nenhum que identificasse falhas no projeto piloto de correção digital do exame de filosofia de 2025. Vila Real, barragem do Sordo, está desaparecido um homem de 52 anos. A GNR está a realizar buscas até o momento infrutíferas. Fogo, grande fogo em Alijó, durante o dia de ontem e noite, só foi dominado na madrugada, já perto das 7 da manhã. Dois bombeiros tiveram mesmo ferimentos ligeiros. As chamas obrigaram ao corte do itinerário complementar, o IC5, nos dois sentidos. Foi reaberto pela meia-noite. A grande repórter Tânia Laranjo, em condições difíceis, ouviu uma população revoltada com a falta de meios para o combate às chamas.
2: Foi à Câmara dar queixa? Nunca ninguém mandou limpar um monte atrás de casa. Agora está a dar mulher, hein?
3: Pois, é este é o problema. A população está muito indignada, de facto, porque há muitos palheiros que estão aqui à procura de uma senhora. Estão aqui muitos baldios, de facto, sujos.
2: O proprietário quer dinheiro, se não me limpam. A habitação não ardeu nenhuma.
3: Mas já ardeu uma coisa de animais.
2: Está ali em cima uma loja de animais, não vai aparecer lá um bombeiro.
3: Estão lá animais.
2: Diga?
3: Estão lá animais,
2: estão lá porcos.
3: Ainda não foram tirados. Esta zona, isto já está tudo muito próximo das casas.
2: Muito próximo das casas e andam lá os habitantes a pagar porque não há um bombeiro.
3: Vamos.
2: Aqui não há um único bombeiro, desgraçadamente. É o que nós temos. E depois o Estado quer que se limpe os proprietários. Mas o Estado não limpa os baldios, os terrenos deles. Que é uma vergonha. Isto é uma vergonha.
3: Pois isto há muito. Vemos muitas chamas, está
2: as
3: tudo a arder.
2: 5 metros das casas. As chamas a 5 metros das casas. Tenho as lojas atrás. Sujeita a jardim se não anda lá um homem a pagar a água.
3: Os bombeiros chegaram. Está agora
2: uma
3: aqui
2: vergonha,
3: uma equipa.
2: É no fundo do povo, dois idosos com 80 e poucos anos.
3: Foram tirá-los.
2: Fui lá tirá-los, estavam lá no chão, a chorarem. Que é uma vergonha que a senhora e as filhas foram à Câmara, escreveram cartas para a Câmara para vir limpar um monte de treia atrás de casa e até hoje nada resolveram à senhora, que é uma vergonha. E depois só vêm para os palcos dizerem que estamos para o povo a fazer o quê? A gente precisa de ajuda nas ocasiões, não é vir para os palcos dançar e sorrir para as pessoas. Percorre esta área toda, ao correr das casas, a ver se encontra um bombeiro. Não há um bombeiro perto das casas.
4: Ouvi eu para os bombeiros, ouvi eu, um bombeiro que andava ali.

0: e disseram assim: escapa-te disso!
1: Ah, escapa-te, mas querem perceberem!
2: Revolta da população esta noite e madrugada num incêndio difícil na zona de Alijó, onde estiveram perto de 600 operacionais a combater as chamas. A repórter Tânia Laranjo ouviu as vozes revoltadas da população, revoltadas com a falta de meios para combate às chamas. Combate toda a noite, sobe pelas 6:20 da

0: Chegou mesmo a fazer dois bombeiros, deixar dois bombeiros feridos e obrigou ao corte do IC5, entretanto reaberto. A floresta portuguesa arrisca perder verbas europeias devido a atrasos. As associações Zero e Centro Pinos pedem plano urgente de recuperação de atrasos. Um incêndio florestal obrigou, entretanto, à retirada de 20 mil pessoas na costa atlântica de França. Foram retiradas localidades e parques de campismo devido a um incêndio florestal que continua a lavrar perto de Les Cap-Ferré, a sudoeste de Bordeaux. As chamas já consumiram mais de 2.400 hectares e mobilizaram cerca de 700 bombeiros apoiados por meios aéreos. Brasil registrou mais de 1.500 vítimas de feminicídio, 4 mulheres mortas por dia no ano passado, um aumento de 4% em relação ao ano anterior. Agora o desporto, o futebol, o Benfica está de volta às competições europeias, vai daqui a pouco a partir das 7 jogar na Suíça com o St. Gallen para a Liga Europa. Já há 11 inicial na baliza Trubin, na defesa Bá, António Silva, Langley e Dal, no meio campo Mano Silva e Miguel Figueiredo. E nos atacantes serão Rafa Kaminski, Sudakov e Pavlidis. Escolhido, portanto, o 11 inicial dos encarnados para esta partida que tem início marcado para as 7 da tarde e que será transmitida, será relatada aqui integralmente e em direto na Correio da Manhã Rádio. Entretanto, na Nazaré foi avistado um tubarão. Pode ser um tubarão branco ou um tubarão frade, é o que diz um biólogo marinho, João Correia. Não se conseguiu apurar a espécie, mas se for um tubarão branco, este biólogo alerta para um caso de perigo. As autoridades, a Polícia Marítima, diz para, em caso de cruzamento com o tubarão, para não haver qualquer tipo de interação. Terminamos com as temperaturas que vão subir, há uma nova vaga de calor e os termómetros vão ultrapassar os 35 graus em algumas regiões.
1: O tempo quente deu tréguas nos últimos dias. As temperaturas baixaram de forma significativa, mas uma nova onda de calor aproxima-se do território nacional. Segundo o Instituto Português do Mar e da Atmosfera, Beja vai ser um dos distritos com as máximas mais elevadas, próximas dos 40 graus. No Alentejo, durante a época balnear, muitos banhistas optam pela praia fluvial dos Cinco Reis. Alguns são oriundos de outros pontos do país.
2: Nós viemos de férias para o Alentejo e viemos experimentar esta praia porque nos disseram muito bem dela.
3: De manhã hoje estava assim um bocado nublado, não viemos tão cedo. Éramos para vir mais cedo, mas esperámos que abrisse o sol. E agora estamos aqui a aproveitar. Esta praia é agradável.
4: Sim, o tempo está bom e a água também está boa. Só há aqui um problema, a gente não conhecia isto. Viemos ir por uma estrada muito manhosa, estava um bocado chato. Mas agora já aprendemos outro caminho melhor, estrada de Alcatrão. Quanto ao resto, está aqui uma água agradável, quente.
1: Devido ao calor intenso, a população, sobretudo as crianças e os idosos, deve ter em conta alguns cuidados.
5: Normalmente as recomendações que fazemos sempre são para as pessoas a não virem sempre nas horas de maior calor, a estarem sempre hidratadas, a meterem muito protetor solar, a encontrarem sempre sombras, porque realmente nestes dias fica complicado e mesmo para a saúde, mesmo para a pele das pessoas, é sempre uma mais-valia estarem protegidas.
1: Na próxima semana os dias vão ser marcados por temperaturas altas, que agravam o perigo de incêndio em muitas regiões do país.
0: Há que seguir as recomendações habituais das autoridades, evitar os maiores períodos de calor e hidratar-se com frequência. Voltamos daqui a pouco com mais informação às 6h30. Até já.
6: Até já, Vítor Figueiredo, 6h13.
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6: Vamos dar uma vista de olhos pelo trânsito e depois Eduardo Madeira com Fala Barato. Ainda vamos ter Record Online. 6h14, o trânsito começa a complicar um bocadinho, não é?
0: Sim, um bocadinho, sobretudo na segunda circular, aqui na, estamos a

0: Obviamente a falar da Grande Lisboa, temos acidente no sentido do aeroporto Benfica e é ali antes da saída para a Avenida Pá da Cruz. A causa da fila já vai na A1, perto da Avenida de Berlim, portanto na zona do aeroporto. Sentido contrário, também muito trânsito entre as Calvanas e o nó do eixo Norte-Sul. Outra zona complicada é precisamente o eixo Norte-Sul, desde Campo Lido até à Avenida da Ponte e todos os acessos à Avenida Pá. A partir das Amoreiras, Avenida de Ceuta e Pimenteira estão preenchidos. Subida para Monsanto na A5, também muito lenta. Alguma lentidão também no IC19, mas sobretudo entre a zona de, na zona de Alfragide até ao nó de Pinamanique, devido a um acidente. Neste momento são as zonas mais complicadas na área da Grande Lisboa, no Grande Porto, pois que temos ali na VCI, entre Bonjoia e o nó da A3, trânsito muito lento. Depois do outro lado, no acesso à Ponte da Rábida, lentidão também desde a Perlada até ao outro lado da ponte, só lá para o Candal, já quase no nó de Coimbrões, aliás, é que as coisas começam a melhorar. No sentido contrário, ainda pela VCI, as complicações começam também na margem sul, ainda na A1, e depois prolongam-se pelo tabuleiro da ponte, entrando de Viça e fora até pelo menos à Boa Vista, complicado também da zona da Perlada e até Paranhos, depois da Arca d'Água um pouco, também muito complicado, isto é no sentido Rábida Freixo, e neste momento na AEP também complicações do nó de Francos até à Senhora da Hora, sentido portanto sul-norte, saída da Ponte Lessa também não está fácil, e é o que temos para já, são estas as percursos a evitar, né? Nesta altura.
1: Agora são 6 horas e 16 minutos.
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1: Vai sim, senhor. Estão todos lá, estão todos a acordar assim, tão cedo como com as galinhas, como se costuma dizer, menos o Júlio Heitor. É verdade, o Júlio Heitor está a acordar mais tarde nestes dias. A apresentação é feita do programa Bom Dia pelo Ricardo Filipe Matos, o que quer dizer que mantém-se tudo na mesma, ou seja, vai virar um hábito, vai sem dúvida alguma, para você ter assim o melhor bom dia, para que o seu dia comece de uma forma bem simpática, bem agradável, bem divertida. E divertida também acontece com Fala Barato e Eduardo Madeira, que passa também aqui no Regresso a Casa.

0: pergunta de hoje é: o que acha desta atrapalhada com as obras na casa do ministro Luís Neves e os atrelados?
1: Elisa Falterberg de São Miguel Alvalade, este ministro da administração interna é mais do mesmo. Ou incompetente ou é trafulha, ou é as duas coisas. É só mais do mesmo neste governozinho da treta, pá, é só cromos. Até deviam fazer uma coleção de cromos como a do Mundial, mas com os cromos do governo, ai, era lindo, pá. A única coisa boa que este Luís Neves fez desde que foi para o governo foi meter o Ventura com o rabinho entre as pernas, pá. Alguém tem de ter ordem naquela taberna que é a bancada do Chega, pá. Para taberneiro, taberneiro e meio. De resto, estamos entregues à becharada. Mas não é gatos. Antes fosse.
2: David Manaia, formado em Ciência Política para a Universidade da Veda, Câmara de Maci. Se uma pessoa faz chifres no Parlamento, como foi o Manuel Pinho, aí cai o Carmo Trindade e bem. Se alguém diz que quem se mete com o PS leva, fica tudo indignado e bem. Agora, o ministro ameaça o André e é como diz o outro, a subir para o lado. Isto é a lógica de dois teses, duas medidas. Bem, eu fiquei chocado quando ouvi aquilo. Primeiro, pelas ameaças do homem e depois porque estava a arranjar uma tomada lá em casa e apanhei um esticão, pá, aí a grande choque, pá. Portanto, estou em choque de duas maneiras, em estéreo, que é mesmo assim.
3: Júlio de Matos, acabei. Eu desta história toda o que me preocupa

0: caminhão do amigo dele com a droga, pá. Diz que foi apreendido. Isso preocupa-me, porque com tanta criminalidade, pá, cá neste país, é sempre com a droga que vão embicar, pá. Apreendem caminhões, apreendem barcos de Marrocos, apreendem pessoas que vêm de avião e que trazem a droga num sítio onde o sol não brilha, e ninguém se lembra que isso depois vai fazer disparar os preços e fazer sofrer o consumidor. Pior são os combustíveis, pá. Eu até já mandei um mail para a DECA queixar-me. Têm de parar de cometer o mesmo erro. Embora eu ache, atenção, embora eu ache que quem nunca errou que fumou a primeira pedra.
1: Elder Souza, sou agente da PSP. Tenho a dizer que Luís Neves é um bom ministro para acabar com o verdadeiro gozo que hoje em dia fazem aos agentes da autoridade deste país. Aliás, por isso mesmo até queria fazer aqui um apelo. Algo engraçadinho no dia da final, portanto no domingo passado, junto à fanzone que havia ali nos aliados, tirou-me sem eu perceber o chapéu da PSP e meteu-me um chapéu do Benfica. Eu só reparei quando entrei na esquadra. Solicito por isso a quem tenha visto alguém fazer este desrespeito à autoridade que comunique ao comando da PSP do Porto.

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6: 6h22.
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6: Vamos então para o Record Online de Vítor, Record Online, Vítor Figueiredo.
8: Vamos lá, boa tarde, Alberto. Boa tarde a todos, boa tarde também a Luís Pedro Sousa. Olá.
9: Viva,
8: chefe da redação do Jornal Record, que vem aqui conversar connosco um pouco. Daqui a pouco, falta já menos de 20 minutos para começar o início do caminho do Benfica nas competições europeias. Estamos na Suíça, St. Gallen. O que é que há? Já ouviste, já se conhece o 11 inicial?
9: Sim,
8: alguma...
9: já se conhece o 11 inicial. Há aqui... eu diria uma surpresa, se quisermos duas. A grande surpresa é a inclusão no 11 de Miguel Figueiredo, que é um campeão da Europa e campeão do mundo sub-17, que o ano passado jogou várias vezes na equipa B. É um bom jogador, se bem que é algo discreto, e daí que seja um jogador pouco falado. De qualquer forma, o Record já fez manchete no final da época, exatamente com isso, com o facto de Miguel Figueiredo estar muito bem visto pela estrutura do Benfica. Isto ainda antes, creio eu, de saber da contratação de Marco Silva, que havia realmente boas indicações do Miguel Figueiredo, e hoje vai ser titular. Agora, vai ser titular no lugar de quem? Na minha ótica é no lugar de Leandro Barreiro, e é Manu que ganha o lugar a Barreni Cheia. Ou seja, já se sabia que Leandro Barreiro, por causa de uma respiração, de uma infecção respiratória, não podia jogar, e toda a gente pensava que seria Barreni Cheia Manu. Não, é Manu e Miguel Figueiredo, apesar, embora os jogos de pré-temporada, o titular ter sido Barreni Cheia. Para mim, então, é Miguel Figueiredo que ganha o lugar a Barreni Cheia.
8: Ah, mas achas que este... Enfim, isto é um risco, não é? Colocar um jogador tão jovem. Talvez porque o St. Gallen não tem o cartaz que outra equipa teria, que seria, é mais fácil para Marco Silva arriscar.

0: Árbitro.
1: Sim, é um risco calculado. Nós não podemos esquecer que, além desta questão de Leandro Barreiro, há os Nancy Rios, que estiveram no Mundial e ainda não estão em condições de serem utilizados. Mas é um risco calculado. O Benfica vai jogar contra uma equipa que lhe é, no plano teórico, evidentemente inferior, e não nos podemos esquecer que isto é uma eliminatória a duas mãos, e se alguma coisa correr mal daqui a pouco... Na Suíça, o Benfica tem sempre a segunda mão para retificar, e na segunda mão já há forte hipótese da equipa do Benfica jogar reforçada, não só com os jogadores, com os internacionais que já estarão em melhores condições, mas também, por exemplo, John Durant, que foi ontem à tarde inscrito para poder jogar a segunda mão.
0: Muito bem. O que é que achas que pode acontecer? Enfim, o Benfica está um bocadinho atrasado nas compras, digamos assim, se é que assim se pode dizer. O que é que achas que pode acontecer neste jogo? Tem um novo treinador, deverá já haver uma nova filosofia de jogo?
1: Bem, há um 4-2-3-1 que nós vimos que nós vimos nos jogos que pudemos assistir via televisão, que foram os jogos com o Flamengo e com o Villarreal. Mas se formos a reparar, este modelo já era utilizado com Mourinho e, de certa forma, também com Bruno Lage. E é uma coisa que ainda está muito em embrião. Nós não nos podemos esquecer que, por exemplo, além dos internacionais que ainda não regressaram, e eu estou a falar de jogadores com cartaz, como Ausnes, Rios, Tomás Araújo, o próprio Dedic, que já integrou os trabalhos, mas ainda não está em pleno, Sheldrup. Que é Báquio, e alguém que ainda venha, que o Benfica ainda está à procura de pelo menos mais um central e um médico, pode ser Palhinha. Nós não nos podemos esquecer que está tudo em embrião, e tanto está em embrião que, por exemplo, Rafa, que há muito tempo que não era extremo, é neste momento o extremo direito do Benfica, exatamente porque não há outras opções.
0: Outras opções. Vamos às compras, como diz o nosso colega Alberto Rocha. Vamos ao mercado. O mercado ainda está, ou melhor, está muito animado.
1: Está muito animado, nomeadamente no que ao Sporting diz respeito. Que são, o Sporting vai ficar sem 7-8 titulares.
0: Alguns deles muito importantes.
1: Só jogadores importantes. Eu diria quase que os 7 melhores jogadores. Há aqui, obviamente, Maxi Araújo a baralhar um bocadinho este resumo que eu tenho, este rótulo que eu quero colar, mas são sete titulares indiscutíveis, 6-7 titulares indiscutíveis do Sporting que se vão embora, e há outros que estão contratados, já começaram a jogar e ainda onde vir. Isto é um trabalho muito difícil para Rui Borges, porque ele já está fragilizado com o fracasso que foi a época passada, e as pessoas vão querer resultados imediatos, e é muito difícil fazer uma equipa. Eu não estou aqui a discutir se os jogadores já contratados e a contratar são bons ou maus, mas eles vão ter que jogar uns com os outros, e alguns deles se calhar até nem o nome dos companheiros ainda conhecem. Isto vai ser muito difícil, nomeadamente no início da temporada, nos primeiros jogos oficiais, em que a equipa não tem, obviamente, automatismos.
0: Muito bem, vamos então aguardar. Luís, por acaso és tu que vais estar aqui a acompanhar o jogo?
1: Não, não, não.
0: Ok, muito bem, mas vais estar também.
1: É de estar no Record na hora, não é?
0: Muito bem.
1: Não.
0: Muito bem, vamos portanto certamente também ver daqui a pouco a comentar e esta partida, que é uma partida importante para o Benfica, porque é o início da sua caminhada nas competições europeias, embora, como muito bem disseste, na segunda mão poderá corrigir qualquer problema que existe. Foi mais um Record Online com Luís Pedro Sousa, jornalista chefe de redação do Jornal Record. Obrigado, até para a semana.
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3: 6:28.

0: Dancemos um slow 6:32. Vamos à síntese informativa, Vítor Figueiredo.
1: Olá, boa tarde. Essa notícia que está a deixar o país consternado: uma bebé de 18 meses morreu fechada dentro de uma carrinha de uma creche em Almada. Os funcionários da creche tinham ido buscar a menina de manhã. A bebé, entretanto, ficou esquecida dentro da viatura. Só foi encontrada poucos minutos antes das 4 da tarde por um transeunte. Foram chamados meios de socorro, PSP, viatura médica do Hospital Garcia da Horta. Os primeiros a chegar, vidros de carrinha partidos, manobras de reanimação infrutíferas. A morte foi declarada no local. A Polícia Judiciária já está a investigar, vai ser feita uma autópsia. Estamos a acompanhar toda esta história a partir de Almada, com reportagens em direto. Ex-presidente timorense Tauro Matano Roaca afirmou hoje que a voz de Luís Represas vai continuar viva em Timor-Leste. Matano Roaca afirmou que o músico foi das poucas vozes internacionais que defendeu publicamente o direito dos timorenses à liberdade. O velório do artista que morreu ontem decorre na Basílica da Estrela, em Lisboa. Homenagens a Luís Represas poderão ser feitas até às 10:30 da noite. O funeral, uma cerimónia privada da família, será amanhã. Urgência de obstetrícia do Hospital São Francisco Xavier, fechada em agosto. Informação avançada pela Ordem dos Médicos. No Porto, em Hermesinde, PSP resgatou um homem idoso que estava acamado, muito debilitado, com várias lesões no corpo. O cuidador, de 44 anos, ainda tentou impedir o acesso das autoridades à casa, acabou por abrir a porta e foi, entretanto, detido por violência doméstica. Desaparecido um indivíduo de 52 anos junto à barragem do Sor, no concelho de Vila Real. A GNR continua a fazer buscas. Floresta Portuguesa arrisca perder verbas europeias devido a atrasos. As associações Zero e Centro Pinos pedem um plano urgente de recuperação destes atrasos. Incêndio florestal em França, na costa atlântica, perto de Bordeaux, obrigou à retirada de 20 mil pessoas de várias localidades e de parques de campismo. As chamas já consumiram mais de 2.400 hectares. Estão vários meios aéreos e cerca de 700 bombeiros a combater o incêndio. No Brasil, 1.571 mulheres foram assassinadas em 2025. Este número representa 4 mulheres mortas por dia, o valor mais elevado desde a criação deste tipo penal em 2015, segundo o Fórum Brasileiro de Segurança Pública. Por cá, biólogo marinho diz que o animal avistado perto da embarcação, ao largo da Nazaré, pode ser um tubarão branco ou um tubarão frade. João Correia não conseguiu apurar a espécie, mas disse à CMTV que poderia representar perigo caso se tratasse de um tubarão branco. Futebol, daqui a pouco em direto aqui na Correia da Manhã, rádio, teremos o relato direto e integral do dos primeiros passos do Benfica na Liga Europa, em St. Gallen, na Suíça. Já há 11, os encarnados vão jogar com Trubin, Ba, António Silva, Langley e Dal, Manu Silva e o jovem Miguel Figueiredo, campeão da Europa e do Mundo sub-17, e os atacantes Rafa Kaminski, Sudakov e Pavlidis. Ficamos por aqui, teremos então essa transmissão do jogo minutos antes das 7. Até já.
0: Até já, Vítor Figueiredo. São agora 6:36. Daqui a pouco, a análise global na Correio da Manhã Rádio e também Rita Mais Saúde. É claro que antes ainda vamos dar uma vista de olhos pelo trânsito. Tempo para abrir toda para a final e que tem ali o Vítor Figueiredo com a informação do trânsito, com os satélites, com os ecrãs, e vamos embora para os
1: naves espaciais.
0: Já está, as naves espaciais, está bem. Pois, não falta nada, está cá tudo. Então, 6:36, como é que está o trânsito?
1: Bom, eu estou com esperança que tenha melhorado um pouco. Não piorou na Praia da Areia do Mastro, lá ao pé do Cabo Espichel, porque de facto não tem estrada, tens que chegar lá a pé. Portanto, ali é garantidamente que não haverá trânsito. No Porto, Os dois piores locais neste momento são mesmo AEP, com trânsito muito intenso nos dois sentidos, mas sobretudo do Nó de Francos até à Senhora da Hora, tudo muito parado, e também na VCI, sentido Freixo Rábida, a partir de Bom Joia e até ao Nó da A3, muita lentidão, e depois mais à frente entre a Perlada e o tabuleiro da ponte da Rábida. A entrada na Rábida pelo lado sul também não está fácil, neste momento temos que os acessos à ponte a partir da via panorâmica contornando o estádio universitário também estão preenchidos. Em Lisboa as coisas também não estão muito melhor, há esse acidente na segunda circular antes de sair da saída para a Avenida Padre Cruz e para a calçada de Carriche, que está a causar uma longa fila até praticamente já há um, portanto perto do aeroporto e à Avenida de Berlim, onde está a cauda da fila. No sentido contrário, para quem vem de Benfica para o aeroporto, também há lentidão entre as Torres de Lisboa e as Calvanas, e agora no IC19, para quem está a tentar vir para Sintra, há lentidão logo no fim da segunda circular e também muita lentidão na radial de Benfica, ali a partir do Calhariz e da zona do Calhariz e até chegar ao Nó de Penamanique. No sentido contrário, também não está muito fácil a zona do Nó de Penamanique, sobretudo ali no Alto da Boa Vista, na Caril. Também no Eixo Norte-Sul continua muito trânsito de Campo Lido para a Avenida da Ponte, tal como a entrada da Ponte do Lado Sul, Ponte 25 de Abril, a partir do Nó de Almada, muita lentidão. Neste momento são os piores locais para andar de automóvel, de carro, de outro transporte na Grande Lisboa e no Grande Porto. Votos de boa viagem.
0: Boa viagem para si que está na estrada. Muita paciência e muito cuidado. É aquilo que nós lhe pedimos por si e por todos os outros que circulam nesta tarde. 6h39. Análise global já a seguir.

0: Matthew Morrison e este Summer Rain, 6:42. Bom regresso a casa. Não esqueça que é para acompanhar o futebol na sua Correio da Manhã Rádio, simultâneo com a CMTV. Agora, tempo para análise global.
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2: Cá estamos para mais uma edição de análise global com o jornalista Germano Almeida. Viva, Germano. Boa tarde.
3: Olá, viva, Vítor.
2: Vamos começar então, talvez, aqui pelo conflito entre Rússia e Ucrânia. António Costa saudou as novas sanções à Rússia.
3: É verdade. O 21º pacote de sanções da União Europeia à Rússia estava difícil. Havia ali algumas coisas que estavam a bloquear no fim, nomeadamente a Grécia, relativamente sanções ao sistema bancário russo, naturalmente, que tem a ver com alguma ligação do sistema bancário grego com o russo, mas isso, depois de muito trabalho político nos últimos dias, foi ultrapassado e finalmente está avançado. Deixa-me dizer-te, há uma crítica fácil de que as sanções não servem para nada, que são um falhanço. Não é verdade. As sanções têm imensos efeitos e não é o facto de ser o 21º pacote que significa que os 20 pacotes anteriores falharam. Pelo contrário, há uma espécie de continuidade. As pessoas acham que, ok, o anterior falhou, vamos fazer mais um. Não, há uma continuidade na própria escala dessas sanções, no alcance, embora, enfim, as primeiras, muito no início da guerra, eram muito relacionadas, ainda não atingiam coisas essenciais do petróleo e do gás russo, agora já o fazem há muito tempo, o próprio sistema bancário, da própria capacidade de transferência do sistema russo e de ligação com o resto do mundo. E agora há um grau muito grande e, portanto, obrigou a Rússia a fazer outro tipo de alternativas que enfraquecem e não têm qualquer dúvida.
2: Portanto, não matam, mas moem. Entretanto, parece que Marco Rubio diz que agora que acabou o Mundial, que os Estados Unidos estão prontos para ter um papel construtivo no fim deste conflito.
3: Há uma noção, o Rubio falou com Lavrov hoje, nas Filipinas, à margem da Cimeira da ASEAN, já desde setembro que não havia qualquer contacto entre os corpos diplomáticos e as lideranças diplomáticas de Washington e Moscou. E há uma noção de que a administração Trump está numa fase de pressionar mais a Rússia e de acreditar mais na via ucraniana. Mas eu, desculpa, uma expressão já vi este filme várias vezes, não é? Portanto, quero esperar para crer.
2: Claro.
3: E uma coisa é a administração Trump anunciar que vai fazer esse tipo de e quer contribuir para uma solução e quer ajudar a Ucrânia a travar a Rússia. Outra coisa é dizer que isso aconteça mesmo. E vamos ver se. Pelo menos parece que há sinais de uma nova fase relativamente a isso. Ainda ontem, Zelensky esteve a falar com os enviados especiais do presidente Trump para a Ucrânia e para todo o resto, né, que é o seu Jean-Luc Kouchner e Witkoff, e a conversa aparentemente correu bem.
2: Nessa conversa, Rubio Lavrov, diz que não está contente com a entrega de armas norte-americanas à Ucrânia.
3: Sim, o que é uma coisa. A narrativa russa, a narrativa do Kremlin, pois devia ser, não é, Vitor? Mas infelizmente, eu acompanho a guerra desde o dia 1, e infelizmente vejo muita gente bem intencionada a não perceber isso, a perguntar-me coisas do estilo. Então, mas também achamos que o Irão e a Coreia do Norte e a China não devem apoiar a Rússia, mas então nós podemos apoiar a Ucrânia? Isto a mim parece muito simples, não é? Porque a Ucrânia não pediu para estar a ser invadida e a Rússia optou por invadir a Ucrânia. E, portanto, o invadido, o agredido, tem direito a receber ajuda externa para se defender. Isto parece uma coisa muito evidente. E o que é que a narrativa diplomática e política do Kremlin explora? Muita gente que só acompanha isto pela rama, até concorda com Lavrov quando ele diz que os europeus não devem dar armas à Ucrânia. Não, os europeus devem continuar a dar armas à Ucrânia, porque a Ucrânia não pediu para ser invadida.
2: Entretanto, os houthis do Iémen fizeram alguns ataques, levaram a cabo alguns ataques no Mar Vermelho, e os norte-americanos, a Casa Branca, diz que tudo isso tem origem no Irão.
3: Isto pode ser uma espécie de voto expiatório para os americanos explicarem como é que o Irão está a ter sucesso nesse tipo de ataques a interesses americanos na região, não só militar, mas também desse âmbito que vacia. Por outro lado, pode também indicar esse novo momento em que os Estados Unidos estão numa fase de maior pressão sobre a Rússia e estão a acusá-los de ajudar o Irão, que também não é grande surpresa. Há uma grande relação militar entre a Rússia e o Irão. O Irão começou por ajudar a Rússia na guerra à Ucrânia e agora está a ser atacado pelo Irão, pelos Estados Unidos, parece-me evidente que procurou esse tipo de ajuda à Rússia, no mínimo ao nível da inteligência.
2: Muito bem. Germano, obrigado pelos teus comentários e até amanhã.
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0: 6h47, ainda antes do futebol, há tempo para Rita, mais saúde na sua Correio da Manhã Rádio.
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0: Aí vem a Rita.
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8: Olá, sejam bem-vindos ao Rita Saúde de hoje. A vossa Nutri de Serviço esteve aqui na terça-feira passada a falar dos suplementos, as interações, como se deve tomar, aquilo que não se deve comer quando tomamos determinado suplemento alimentar. E realmente as pessoas às vezes pensam que é tudo bem, é como se fosse um alimento. Na verdade não é, muitas vezes temos cargas altíssimas de minerais ou de vitaminas que podem mesmo interagir com medicamentos, situações de patologias e muitas vezes até com outros suplementos que estamos a tomar. Por isso, o tema ficou interrompido porque o Alberto, o meu querido Alberto, que está no Porto e eu aqui, mas ele conseguiu mesmo assim dizer à Nutri de Serviço que já chegava. Não queria saber mais de suplementos, porque é brincadeira. Mas hoje vamos continuar. Então, para quem não vai conseguir apanhar este tema do início ao fim, ou tem alguma curiosidade para saber mais, então podem ir a ritanutri.com, que é o site onde tenho todos os podcasts, os temas todos, e que tem, vocês carregam e têm um link também para ouvir, mas não só, têm também o texto dos meus temas destes Rita Saúde, que já são mais de 60 temas. Hoje vou continuar o tema que comecei, dos suplementos e interações alimentares e medicamentosas, além de entre suplementos também. Eu tinha falado na terça-feira, aliás, falei do ferro, falei do magnésio, falei do cálcio e falei do zinco. E parei aí. Hoje vou falar da vitamina D também. É lipossolúvel e muita gente acha que tem que tomar vitamina D indiscriminadamente, a toda a hora, porque é dito que realmente quase todos temos algum déficit. Mas convém, quando vão ao vosso médico, pedirem umas análises e verem mesmo se estão fora do intervalo de vitamina D. O ideal é depois adequar a vossa dosagem com o nutricionista da vossa confiança, que vos vai dizer se devem tomar 1000, 2000, 3000 ou até 4000 unidades internacionais ou até mais de vitamina D. Geralmente a D3 tem maior absorção e deve ser tomado com refeições. Portanto, azeite, ovo, abacate, os frutos secos são todos os alimentos que são ótimos para absorver mais vitamina D. Tomar em jejum pode reduzir a absorção, portanto evitem isso. Em termos de ômega 3, também deve ser tomado durante uma refeição, portanto idealmente ao almoço ou ao jantar. O ideal é juntar o ômega 3 com a vitamina D para quem precisa destes dois nutrientes. E assim vamos melhorar a absorção, a tolerância digestiva e também vamos reduzir aquele sabor a peixe que muita gente reclama quando toma ômega 3. O ômega 3 serve essencialmente para o cansaço, para a fadiga mental e para quem se sente muito focado na altura da menopausa, quem anda com muito stress. Aqui o Vítor Figueiredo, que não para de dar as nossas notícias de sol a sol, e portanto para toda a gente que tem trabalhos mais exigentes, excelente. Vou continuar com os probióticos, nem sempre devem ser tomados da mesma forma, depende da estirpe, na maioria dos casos antes das refeições ou imediatamente antes de deitar. Se estiver a fazer antibiótico, não deve tomar probiótico, com pelo menos 3 horas de diferença, ou seja, os probióticos vão interagir com o antibiótico. Em relação ao colagênio, a evidência atual mostra que o horário parece ter muito pouca importância, portanto, é ideal é tomar diariamente, porque o tempo de vida são 24 horas no máximo. E então, temos que garantir que há proteína suficiente na nossa alimentação para conseguir fixar o colagênio e a vitamina C, se estiver lá, logo na fórmula do colagênio, melhor ainda. Se não, é tomar com um bocadinho de limão ou um sumo de laranja ou assim. A creatina não tem que ser tomada após o treino, e isto não é verdade. O fator mais importante é a toma, mais uma vez, diária. O horário tem muito pouca influência comparativamente com a consistência. Com a enzima Q10, é lipossolúvel, absorve-se muito melhor com a gordura, tal como eu falei da vitamina D e também do ômega 3, por isso pessoas, por exemplo, medicadas com estatinas, com insuficiência cardíaca e com muita fadiga, cuidado, mas é excelente para este tipo de patologia. Mas a coenzima Q10 pode diminuir a ação da warfarina, portanto tudo o que são os anticoagulantes. Quem tem problemas de coagulação não deve tomar coenzima Q10. Quanto à ginkgo biloba, é muito usado para a memória e para a circulação e pode aumentar o risco hemorrágico quando é associado, lá está, à warfarina ou, pronto, aqueles medicamentos todos, nomeadamente a aspirina. Portanto, cuidado também com alguns medicamentos que se tomam com o ginkgo biloba. Quanto à curcumina, muita gente diz que é muito bom tomar curcuma, que é anti-inflamatório, e aliás, tem muito mais ação quanto a pimenta preta misturada, se não é como um placebo. Portanto, por cada colher de chá de curcuma em pó, devem pôr pelo menos um décimo dessa colherzinha em pimenta preta, porque vai ativar a curcumina, que é a piperina, que é na pimenta preta. Ainda assim, a curcuma pode reduzir a absorção do ferro. Portanto, pessoas que estão a tomar, sejam anticoagulantes, sejam pessoas que têm algum déficit de ferro ou ferritina, não devem tomar curcuma. A erva de São João, muita gente também, é o hipericão, não sei se já ouviram falar, mas pode reduzir o efeito contraceptivos. Portanto, malta, quem está a querer não engravidar, nada a tomar erva de São João, como se houvesse amanhã. E também limita a biodisponibilidade dos antiepiléticos e dos antidepressivos. O medicamento com mais erros, ou melhor, com mais interações, é a levotiroxina. Estou quase a acabar. Separar pelo menos 4 horas do cálcio, ferro, magnésio e multivitamínicos, porque senão diminui mesmo a absorção. O que eu mais vejo nas consultas são muitas vezes pessoas que não sabem tomar dosagens, quando, durante o dia. Por isso, na terça-feira que vem, eu vou fechar este tema com dosagem e a altura do dia em que devemos tomar os suplementos, e vou falar mais sobre interações medicamentosas, alimentares e suplemento. Beijinhos da vossa Nutri.
0: Está feito.
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0: Até terça.
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0: Vamos às compras?
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0: Vamos para o simultâneo com a CMTV. 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Mariana Águas.
10: O Benfica defronta o St. Gallen na primeira mão da segunda pré-eliminatória da Liga Europa, uma competição que o Benfica quer conquistar. Hoje começa a época e por isso começam também os acompanhamentos ao segundo na CMTV e na Correio da Manhã Rádio. Vamos conferir os 11 oficiais para o jogo que está quase a começar em St. Gallen, na Suíça. A começar pelo Benfica, que joga com Trubin na baliza. Defesa, Comba, António Silva, Longley e Dal. No meio-campo, Manu ocupa a vaga de Leandro Barreiro, que falha o jogo por estar doente. Manu faz dupla com o jovem Miguel Figueiredo, que é a grande novidade no 11 do Benfica. Daí para a frente jogam Rafa, Sudakov e Kaminski, no apoio ao ponta-de-lança Pavlidis. Já o St. Gallen vai jogar num sistema com três centrais. Na baliza joga o internacional ganês Atizigi, defesa a três com Gal, Stanic e Okorodji. No meio campo jogam Van der Merch, Gochtler, Daschner, Bukalfa e Stevanovic. Na frente de ataque, Witzig e Aliubaldé são os homens mais adiantados do St. Gallen. Há um grande ambiente na Suíça para este primeiro jogo do Benfica, na Suíça, onde há muitos portugueses e por isso há também muitos adeptos do Benfica. O estádio está lotado. Estão comigo para acompanhar ao segundo este jogo o Fernando Mendes, o José Calado, o Marco Pina vai ser o nosso videoárbitro e o relato vai ser feito pelo Pedro Carreira. No dia 1, no primeiro teste, que já é bem a sério, Zé Calado, o Marco Silva aposta num jovem jogador que faz a estreia absoluta ao serviço do Benfica com 17 anos num jogo das competições europeias e logo como titular. Aplaudes esta opção de Marco Silva?
11: Muito, muito. Uma boa tarde, Mariana, aos nossos telespectadores. Vai começar as coisas a sério. E não, eu acho que não podia começar da melhor maneira para este miúdo. Miúdo com 17 anos. Para quem não o conhece, né? 17 anos, mas o ano passado já jogou 24 vezes também pela equipa B, por isso é um miúdo que está habituado a estar entre os grandes, a estar entre os graúdos. Desejo-lhe toda a sorte do mundo e com esta entrada há uma coisa que fica clara. Barra Necheia não conta para Marco Silva, porque ainda falta Rios, ainda falta Orsnes, Manu está a jogar, por isso o Barreiro que está de fora, ou seja, aqui está provado que Barra Necheia conta pouco para Marco Silva. E eu aplaudo sempre que há uma aposta nos miúdos. Porquê? Porque se não se apostar neles, nós nunca os conseguimos ver. E depois são vendidos e vão para uma segunda divisão, vão para uma terceira divisão, miúdos que têm uma grande qualidade. Mas depois há aqui também esta frente de ataque, onde eu acho que o Sudakov muitas vezes vai trocar com o Rafa, porque obviamente está por trás do ponta-de-lança Sudakov. Mas o Rafa é um jogador que também gosta de jogar naquela posição, acho que vai haver ali muitas trocas. Kaminski no ala, que também gosta de refletir muitas vezes para dentro, que é um jogador que também jogou muitas vezes também como segundo ponta de lança na Bundesliga. E acima de tudo, depois atrás, não há grandes surpresas. Agora, no primeiro jogo a doer, o que é que se quer? Acima de tudo, grande concentração, um bom desempenho e começar bem a época desportiva, porque não há que subestimar nenhum tipo de adversário. Olhamos para o St. Gallen, obviamente, e não tem nada a ver com a dimensão do Benfica, mas na realidade as competições europeias, às vezes, se tu não puseres o fato de macaco e qualidade em todos os jogos, podes ter uma surpresa. Obviamente, máximo de favoritismo para o Benfica, e eu espero que entre com o pé direito e que ganhe acima de tudo o seu primeiro jogo. Não direi já trazer se calhar a eliminatória já resolvida, mas perto disso, é isso que eu espero.
10: Fernando, tem a obrigação de ganhar hoje o Benfica, tendo em conta o adversário que tem pela frente?
12: A obrigação tem sempre, mas as coisas não sempre são assim. Tem melhor equipa, tem melhores jogadores, é uma equipa com outra, uma dimensão muito, mas muito superior a esta equipa, a equipa suíça. Acho que o Benfica tem aqui uma oportunidade fantástica, na minha opinião, passando isto, que normalmente acho eu que vai passar todas estas pré-eliminatórias, de ser um sério candidato a vencer a Liga Europa. Portanto, tem que se agarrar a este jogo e aos próximos jogos que vieram, que é muito melhor e é candidato a ganhar a Liga Europa.
10: Há pouco já fui apanhada na imagem a falar com o Pedro Carreira, que estava a entrar em estúdio e agora já está perfeitamente a postos para o início do relato e acaba de soar. Pedro, boa tarde, o apito inicial.
13: Joga a equipa do Benfica frente ao St. Gallen na Suíça, bola para a esquerda, é para Samuel Dal, atrapalha-se com bola, não consegue avançar, ainda Dal, meio do meio campo defensivo, vai colocar a bola no guarda-redes titular, que é Trubin, apesar da concorrência de Samuel Soares. Meio minuto nesta altura na Suíça. Trubin para dentro da grande área, tem bola o guarda-redes ucraniano da equipa do Benfica. Avalia opções, tem António Silva perto dele, também Langley. Vamos ver qual é a solução encontrada por Trubin, que para já demora uma eternidade a sair a jogar com bola. Está na meia-lua da grande área o guarda-redes do Benfica. Vai pontapear longo à procura de Pavlidis. Salta o avançado do Benfica, ganha de cabeça, não consegue entregar para Rafa. O Benfica tenta avançar ainda assim a bola junto à zona do grande círculo. Recupera a equipa do St. Gallen. Vai tentar avançar a bola para a esquerda. Sobe rapidamente Van der Merch. Atenção. Lá vai ele. Aproxima-se da grande área do Benfica. Cruzamento a meia altura. Corte do Benfica. Sobra para Rafa. Tenta o contra-ataque. Faz um túnel sobre o adversário. Acelera Rafa Silva. Já está perto do grande círculo. Três a marcá-lo. Cai no gravado. Fica a pedir falta. O árbitro não dá. Grande confusão. Lutam pela bola. Homens das duas equipas. Sobra para o St. Gallen. Vai avançar à esquerda. A bola rapidamente vai ser para Dastner. Joga para perto da grande área. Atenção. É perigoso. António Silva fecha o espaço. Lado esquerdo. Linha final. Cruzamento e o corte para fora. É pontapé de canto para a equipa do St. Gallen.
10: Segundo minuto de jogo e canto para a equipa da casa, segunda classificada do último campeonato suíço, vencedora também da Taça da Suíça na época passada. Este canto é à esquerda do ataque do St. Gallen.
13: Vai ser batido este pontapé de canto para a equipa do St. Gallen. 2 minutos 0-0, estamos a acompanhar ao segundo na CMTV e também na Correio da Manhã Rádio 90.4, Grande Lisboa 94.8, Grande Porto. Canto batido e para fora, Trubin saiu em falso e quase a marcar a equipa do St. Gallen. Oportunidade clara depois de um pontapé de canto batido do lado esquerdo e uma atrapalhada enorme deste jogador do St. Gallen que não conseguiu acertar bem na bola. Parece-me que deu para aí com o joelho direito, bola por cima da baliza de Trubin.
10: Completamente solto ali o Balde ao segundo poste, valeu ao Benfica que saiu desastrada a finalização do atacante do St. Gallen. Neste momento está tranquilo no banco de suplentes Marco Silva, ainda sem muitas indicações para dentro de campo, pelo menos nas imagens que foram mostradas até ao momento. Faz a estreia como treinador do Benfica, o sucessor de José Mourinho. Olha o St. Gallen novamente, consegue recuperar o Benfica e sai para a transição ofensiva.
13: Sudakov agarrado, cai no relvado, o 10 do Benfica ainda no meio campo defensivo, é pontapé livre para a equipa portuguesa que joga nesta altura na Suíça.
10: Boa decisão do árbitro italiano que dirige este jogo, Marco Pina.
14: Sim, o Sudakov é ali atingido, o pé pisado ali no pé e é condicionado por isso mesmo.
10: Falta cometida sobre Sudakov, o livre já foi batido, joga o Benfica ainda no respectivo meio campo.
13: Vai ser batido este pontapé livre, bola para trás, é para Anatoly Trubin. 3 minutos nesta altura no estádio do St. Gallen, num estádio em que está uma maioria benfiquista. Fica essa ideia, pelo menos, da forma como as bancadas estão organizadas nesta altura. Bola para a equipa do Benfica, Manu Silva atrasa para Trubin. Trubin entrega para Langley. Langley vai pontapear a bola contra um adversário. A bola sai pela linha lateral, o Benfica não está a conseguir sair nesta altura do respectivo meio campo. Corte para fora é de Witzig. Lançamento para o Benfica à esquerda é para Samuel Dal. Preparado o Dal a lançar sem grandes pressas com Manu Silva por perto. Ainda Dal preparado para o lançamento. Lança longo à procura de Pavlidis. Choca com o adversário. Bola sobra para Kagaminski. Grande oportunidade para o Benfica. Lá vai Rafa, pode ficar isolado. Rafa junto à grande área pode rematar. Encara o adversário. Bola para trás. O pontapé falhado. Pavlidis defendeu o guarda-redes. Sudakov vai para o remate. Falhou. Grande oportunidade para a equipa do Benfica que praticamente do nada se apanhou ali com muito espaço para tentar o contra-ataque. Bola metida na velocidade de Rafa, o passo para uma zona mais interior. A bola acabou por sobrar para Sudakov que rematou contra o adversário sem conseguir fazer o golo. Ainda o Benfica com bola para Samuel Dal. Atrasa para Langley. Langley vai colocar no ainda capitão do Benfica, António Silva. Pode fazer hoje o último jogo com a camisola do Benfica. Lá vai a equipa de Marco Silva. Joga o Benfica do lado direito. De Bá para António Silva. Manu Silva agora está no grande círculo. Volta a entregar para Bá. Bá vai tentar avançar no corredor. Lá vai o Benfica a tentar impor o seu jogo, a tentar confirmar que é favorito nesta eliminatória frente ao St. Gallen. 5 minutos, primeira parte, 0-0. Bola para António Silva. Camisola 4 do Benfica. Joga longo na frente António Silva. Grande abertura longa. O passe é à procura da velocidade de Alexander Bá, que não consegue receber. Bola para fora. Lançamento para a equipa do St. Gallen. Acho que
10: praticamente 5 minutos de jogo na Suíça, neste primeiro jogo do Benfica na época 2026-2027, primeira mão da segunda pré-eliminatória da Liga Europa. O Benfica tem de passar por 6 jogos para chegar à fase regular da Liga Europa, uma competição que quer conquistar. Essa meta foi traçada tanto por Rui Costa como por Marco Silva há pouco. Oportunidade claríssima para o Benfica, para que se perceba, quando Sudakov rematou, ainda estava a regressar à baliza o guarda-redes do St. Gallen. É a primeira grande oportunidade depois de alguns minutos, Zé Calado, em que até foi o St. Gallen a ter mais bola e a ter mais iniciativa ofensiva. Quais são as tuas primeiras impressões?
11: Um jogo dividido. Aquela situação do Benfica, houve um ressalto, a bola ficou para o Kaminski, que meteu muito bem depois para o Rafa. Uma situação claríssima
15: e depois
11: do Sudakov. Mas o jogo está dividido. O St. Gallen está a tentar pressionar o Benfica no seu meio campo, a condicionar a saída de bola, a não deixar que Manu e o Miguel Figueiredo toquem no esférico logo ali na zona do meio campo, e está a conseguir muitas vezes fazer isso mesmo. Por isso, até agora, jogo dividido.
10: Estamos no minuto 7 do jogo na Suíça, 0-0 do marcador. O Benfica quer ganhar vantagens já nesta.
13: Atenção, olha o St. Gallen, corta António Silva. A bola ainda na grande área do Benfica. Pode ser perigoso, o remate para fora. Tento, novamente, o St. Gallen. Remate perigoso. Em zona bem subida do relvado, foi Van der Merch quem rematou de pé esquerdo dentro da grande área. Estava também a ser atrapalhado por vários adversários. Dúvidas sobre um possível fora de jogo no ataque do St. Gallen. Momento do corte de António Silva.
10: Parecia estar ligeiramente adiantado o Bucalfa. Não sei o que é que te pareceu, Marco Pina.
14: Me parece adiantado, e se o António Silva não corta a bola e se é esse jogador a introduz na baliza, seguramente queria ser anulado o gol.
10: Ainda assim fica mais um aviso por parte da equipa suíça, que está no ataque à direita.
13: Fitti cruzou, corta Manu Silva. De qualquer forma, a bola vai sobrar para Dal dentro da grande área. Perde Kaminski. Atenção ao contra-ataque do St. Gallen no último terço. Lado direito, a bola para a linha final. Olha Van der Merch, cruzamento de grande área. Trubin, seguro, agarra uma bola fácil. Na verdade, segura dentro da pequena área. Contra-ataque do Benfica, a bola para Kaminski. Kaminski vai entregar na frente. Pavlidis tentou de calcanhar, atrapalhou-se e ainda teve a sorte de segurar a bola. Jogou para a esquerda para Sudakov. Sudakov vai entregar mais atrás, é para Dal. O Benfica recua até à zona dos centrais. Langley entrega para António Silva, descaído para a direita, como é habitual e como vai deixar de ser, já que vai sair do Benfica. António Silva, corte para fora de Stanic, tirou para fora o central da equipa do St. Gallen. Lançamento para o Benfica, bola na grande área, mas não consegue segurar. Rafa Silva recolhe o guarda-redes da equipa do St. Gallen.
10: Mostrou-se em bom plano na pré-época Rafa Silva, que mostra-se...
13: Olha, o Benfica outra vez com perigo, Kaminski lado esquerdo, junto à grande área, já perdeu espaço, entrega para Manu Silva, devolve à esquerda para Sudakov, enfiamento em grande área, vai tentar a vinda, um para um, ainda Sudakov, joga mal, Sudakov para Kaminski, corta o St. Gallen, tenta agora o contra-ataque, ultrapassado Miguel Figueiredo, lá vai a equipa do St. Gallen tentar o passe longo na frente, tenta chegar primeiro António Silva, é Trubin quem sai da baliza e da grande área para tirar a bola da zona de perigo, tenta servir os homens do ataque, não consegue para já, recupera o Benfica a meio campo. Para Sudakov, adiantou para Rafa, muita força, mais um passo falhado de Yorki Sudakov, recolhe o guarda-redes Atizig, guarda-redes do St. Gallen.
10: Mantém-se como a melhor oportunidade do jogo até ao momento, aquela em que Sudakov rematou contra os jogadores do St. Gallen, já com o guarda-redes praticamente batido a regressar à baliza depois de uma iniciativa de Rafa, que apareceu com muito espaço no ataque do Benfica. Depois disso, o St. Gallen voltou

0: conseguiu aproximar-se algumas vezes da baliza de Trubin, que ainda assim ainda não teve de fazer qualquer defesa. Recupera a bola ao meio campo, o Benfica, lá vai Miguel Figueiredo.
1: Com espaço, o zona central tenta uma finta, ainda a segurar a bola, vai Miguel Figueiredo, joga atrás, já com a defesa recomposta do lado do Santo Gala, insiste o Benfica à direita, Manu Silva entrega para Bá, Bá trava junto à linha do meio campo, atrás a bola, é para António Silva, a festa é feita pelos portugueses, que estão, nesta altura, a apoiar o Benfica no estádio do Santo Gala. Bola para Sudakov,

0: Pavlidis, muita mobilidade no ataque do Benfica, joga para Kaminski, devolve de cabeça, Pavlidis vai tentar chegar primeiro, não consegue segurar, tira, a equipa do St. Gallen recupera, lá atrás, a equipa suíça vai tentar partir para o ataque, velocidade, corte incompleto de António Silva, a bola fica junto à linha do meio campo, vai lá com o peito, amortece a bola, Miguel Figueiredo para um dos colegas e a bola rapidamente vai ter com Anatoly Trubin, 10 minutos praticamente cumpridos nesta altura, já cumpridos neste instante, 0-0 entre St. Gallen e Benfica, jogo que estamos a acompanhar ao segundo na CMTV e também na Correio da Manhã Rádio 90.4 Grande Lisboa, 94.8 no Grande Porto.
1: Jogo decisivo para a época do Benfica, começa aqui a caminhada na Europa da equipa de Marco Silva, uma caminhada que o Benfica quer que seja de conquista depois da desilusão na época passada em que o Benfica terminou no terceiro lugar. Depois da falta assinalada sobre Pavlidis, o livro já foi batido por Samuel Dal.
0: Bola para a equipa do Benfica com Langley a atrasar para Trubin, 10 minutos e meio. Atenção, joga para António Silva, grande área do Benfica. Sai a jogar António Silva, 10 minutos e meio, mantém-se o empate a 0. O Benfica já teve uma grande oportunidade para chegar à vantagem, também já ameaçou o St. Gallen na baliza de Trubin. Perde o meio campo do Benfica, lá vai o St. Gallen, queria perigo. Zona central, tira a defesa do Benfica de forma incompleta. Insiste ainda o St. Gallen e uma bola tirada rapidamente pela equipa do Benfica. Rafa agora a acelerar, tentava o contra-ataque, muita luta ao meio campo, dois homens do Benfica no relvado para jogar o árbitro, lá vai a equipa do St. Gallen a tentar o ataque do lado esquerdo, há um outro jogador caído, neste caso do St. Gallen, que ainda assim prossegue o contra-ataque, bola para a esquerda, pode haver cruzamento para a grande área, a bola vai ser enviada, corta ao Benfica, Miguel Figueiredo erra no passe, agradece ainda assim o Benfica depois de uma recepção incompleta, Sudakov a perder outra vez, lá vai o St. Gallen, o jogo está rápido lá direito, atenção, olha o cruzamento para a grande área, o desvio para fora, falha o golo, o St. Gallen Balde, outra vez ele, a ter a hipótese de marcar, desviou para fora o avançado da equipa do St. Gallen, há pouco um pisão de Langley num adversário, o árbitro não apitou, foi na sequência desse momento que o St. Gallen criou nova chance de golo do lado direito, se há pouco foi com o joelho, agora foi com a coxa direita, que o desvio aconteceu sem perigo para a baliza de Trubin.
1: Pouco ortodoxo este desvio de Balde depois do cruzamento da direita, foi de Van der Merch. Ainda assim, o St. Gallen continua a aproximar-se várias vezes da área do Benfica e lá vai Balde mais uma vez.
0: Com o corte de António Silva, impecável, limpa a jogada, o capitão do Benfica vai levar a bola para perto da bandeirola, tenta entregar para Dal, perdeu Dal. Atenção, lá vai o St. Gallen, lá direito, já mostrou o St. Gallen que não é uma equipa qualquer e que está a ameaçar o Benfica. Nestes primeiros 12 minutos, o Benfica de Marco Silva. Lá vai o St. Gallen, cruzamento, grande área, segundo posto, perigoso. O desvio e a bola vai para fora, não consegue a emenda o homem do St. Gallen, que apareceu ao segundo posto depois de um cruzamento vindo da direita, é pontapé de canto para a equipa.
1: Segundo canto deste jogo, o segundo para a equipa da casa e mais uma vez do lado esquerdo do ataque.
0: Vai ser retomado o encontro para a equipa do St. Gallen com o tal pontapé de canto que Daschner se prepara para bater. Foi na sequência de um canto à esquerda, precisamente, que o St. Gallen criou a primeira situação de golo nesta primeira parte. Para já o resultado é de 0 para o St. Gallen, 0 para o Benfica. Vamos ver o que acontece. Mais um lance de bola parada. Batido, Trubin dá uma palmada na bola. Não está muito seguro Trubin. O remate para fora da equipa do St. Gallen. Tentou 25 depois de uma bola afastada por Trubin. E a bola caiu ali à entrada da grande área. Remate forte, bola para fora, pontapé de baliza para o guarda-redes do Benfica, que não parece muito tranquilo nestes primeiros 13 minutos.
1: Tem também o futuro em aberto, Anatoly Trubin, não é certo que continue no Benfica. Havia também a dúvida sobre quem iria ser a escolha de Marco Silva para ocupar a baliza no primeiro jogo oficial da época, tendo em conta que foi Samuel Soares a jogar no último teste antes deste jogo frente ao St. Gallen, numa vitória do Benfica frente ao Villarreal. O jogo está interrompido neste momento e o árbitro avisa Stanić, depois desta entrada sobre Pavlidis, assinala falta sem amarelo, mas dá ali um aviso ao jogador do St. Gallen. Decide bem aqui o árbitro Marco Pina.
2: Primeira infração deste jogador, o que é certo é que caiu por trás junto de Pavlidis, atinge, a falta é clara e o árbitro geriu, não dando amarelo, mas avisou que na próxima vai dar.
1: Segue jogo, o St. Gallen entretanto recuperou a bola e tem agora lançamento a favor depois do corte de Manu Silva.
0: Vai ser retomado o encontro com lançamento de linha lateral para a equipa do St. Gallen. Estamos com quase um quarto de hora cumprido nesta primeira parte. 0-0 é o resultado entre St. Gallen e Benfica. Primeira mão da segunda pré-eliminatória da Liga Europa. Lançamento é para a equipa do St. Gallen. Van der Merch preparado para lançar e vai fazê-lo rapidamente. Toma muito balanço diretamente para a grande área da equipa do Benfica. Lançamento executado, corte de cabeça, foi Dal quem afastou a bola, vai para o mesmo local e volta a sair outro.

0: vez, arremesso de linha lateral para a equipa do St. Gallen, com o Benfica, nesta altura, claramente numa posição mais defensiva, a tentar aguentar este forcing do St. Gallen à procura da vantagem. Cruzamento, a bola vai contra as pernas de Kaminski, que dá uma ajuda a Samuel Dahl. É, sobretudo pela direita, que o St. Gallen tem criado perigo, e é desse mesmo lado que vai acontecer mais um lançamento de linha lateral. Lançamento é feito diretamente para a grande área do Benfica, sendo que o árbitro ainda não deixou que o lançamento fosse feito, só agora, e como se previa, diretamente para a grande área. Cai o homem do Benfica, fica a pedir falta, o árbitro interrompe, e o Benfica tem agora algum tempo para respirar um pouco e para se inspirar, para ter mais criatividade na saída para o ataque, porque está por cima do jogo nesta altura a equipa do St. Gallen.
1: Apesar de a melhor oportunidade ter pertencido ao Benfica, sem dúvida que o St. Gallen tem estado por cima nestes primeiros 15 minutos, quase 16 de jogo. O Fernando Marco Silva avisou que o Benfica tinha de provar o favoritismo dentro de campo. Até ao momento isso não está a acontecer.
0: Lá vai Kaminski, já aperta a grande área, vai entrar da grande área, já lá está Kaminski, vai até ao fim, já tem o adversário pela frente, joga para trás, Miguel Figueiredo roda, sai da grande área, vai entregar para a subida de Bá, já perdeu tempo, o contra-ataque do Benfica ainda é em perigo, com Miguel Figueiredo, cruzamento, grande área, bola para fora, tocou no adversário, é ponta, pé de canto para a equipa do Benfica.
1: Rapidamente,
2: o que entrou bem logo com aquela jogada, mas está a deixar os jogadores do St. Gallen jogar muito à vontade, e eles a pressionar, ganham muitas das bolas, está-lhes a faltar também à equipa suíça, principalmente nas zonas de finalização.
1: Tem agora o primeiro canto a favor, o Benfica, depois do cruzamento de Miguel Figueiredo, que foi cortado por um defesa do St. Gallen.
0: Vai ser rapidamente batido este pontapé de canto, 16 minutos e meio, 0-0 entre St. Gallen e Benfica. Vai tentando o Benfica equilibrar o jogo, mais bola para o St. Gallen, canto batido, o desvio e o corte! Lance surpreendente com um canto rasteiro que agora se percebe levou a bola para fora na linha final. O árbitro viu depois, já na sequência, deu um desvio de calcanhar de Rafa, mas foi de facto um canto muito mal batido por Sudakov. A bola ultrapassou a linha final e foi tão mal batido que quase que ia surpreendendo a equipa suíça.
1: Apareceu ao primeiro poste Rafa, parecia ser intencional o canto rasteiro, mas não foi de qualquer forma bem executado, muito pelo contrário, por Sudakov, que está a ser uma grande aposta de Marco Silva, que logo à chegada avisou que acreditava em Sudakov e tem sido sempre primeira opção. Até ao momento ainda não se conseguiu impor, mas quer que esta seja a época de afirmação a Sudakov, e é também esse o objetivo de Marco Silva em relação ao médio ucraniano. Estamos no minuto 18 do jogo na Suíça, com lançamento para Samuel Dahl.
0: Lançamento executado à esquerda com bola para Langley, faz dupla com António Silva. Lá vai António Silva a tentar o ataque, joga ainda no meio campo defensivo, vai entregar novamente para Langley. Dahl perto dele, forma ali uma linha de três na saída para o ataque. Bola na frente, é para Rafa, o passe não foi bom. Rafa ainda corre atrás da bola, mas não vai conseguir resgatá-la. Sobra para a equipa do St. Gallen, joga o guarda-redes Atizigi com pressão de Pavlidis na grande área. Entregou para o exterior da grande área, Okorogi. Lá vai Okorogi, só pela esquerda, levanta. Longo, um passo de 40 metros, a bola pode sair pela linha lateral, não sai, mas o Benfica ganha de qualquer forma a posse de bola, já que foi assinalado um fora de jogo no ataque do St. Gallen.
1: Fora de jogo bem tirado, Marco Pina.
3: Sim, é claro, este fora de jogo é bem assinalado.
1: Estava adiantado o jogador do St. Gallen, responde o Benfica.
0: Bola para Pavlidis, joga na frente para Rafa, é mais rápido, pode chegar primeiro, o guarda-redes também sai, é ele quem acaba por antecipar-se, mandando a bola para fora. Rápida jogada do Benfica, do lado do direito, com Pavlidis à procura de Rafa, ganha lançamento o Benfica, na sequência do alívio do guarda-redes Atizi.
1: Já na quina da grande área adversária, Rafa, mas conseguiu antecipar-se o guarda-redes do St. Gallen, lançamento já executado por Alexander Bá.
0: Joga para António Silva, volta o Benfica à zona do eixo defensivo, o Langley recebe, entrega curto para Samuel Dahl, meio do meio campo defensivo, abre à esquerda, é para a zona de Kaminski, Sudakov aproxima-se, recebe Sudakov, fez o passo para trás, não consegue o Benfica avançar no relvado, porque na sequência daquele passe curto de Sudakov, o Benfica acabou por desperdiçar a hipótese de fazer nova aproximação à baliza do St. Gallen, na equipa suíça que tem bola. 20 minutos quase cumpridos, nesta altura mantém-se o 0-0 no primeiro jogo da época do Benfica.
1: que até o momento teve apenas uma oportunidade de golo. Aliás, os dois remates da equipa de Marco Silva aconteceram nessa oportunidade, porque foi na insistência, já que Sudakov teve tudo para inaugurar o marcador. Tirando isso, tem sido o St. Gallen a criar mais perigo junto da baliza adversária, e é a equipa da casa que tem posse de bola neste momento.
0: Vai avançar o St. Gallen, bola curta de Gal, joga para o miolo relvado, sobe o St. Gallen, a bola para o lado direito, é para Vander Mesh, pode cruzar, linha final, marcado por Dal, 2-2 agora, bola atrasada e o cruzamento leva a bola contra as pernas de Kaminski. Continua o Benfica a ter algumas dificuldades daquele lado do Dal, para travar o ataque do St. Gallen. Lançamento executado, a bola junto à grande área, atenção, vai tentar novamente a investida do lado direito, passo para a grande área, perigoso, atenção, a bola ultrapassou a linha final, depois de Witzig não ter percebido que não podia deixar a bola bater no relvado. A bola bateu na relva e ganhou velocidade, saiu pela linha final, pontapé de baliza para Trubin, já batido com um passo curto para Lenglet. Sai o Benfica a jogar quando estamos com 20 minutos e meio, praticamente a meio da primeira parte. Bola longa, na frente era para Rafa, mais alto o homem do St. Gallen faz o corte, insiste o Benfica, já recuperou com Bá do lado do direito, Bá para Figueiredo, lá vai Miguel Figueiredo, joga bem, tira o dorsal do caminho, joga para Pavlidis, estava a dormir, perdeu a bola, muito macio o Pavlidis, joga a equipa do St. Gallen, contra-ataque pela esquerda, a bola vai ser rapidamente enviada para a zona do Bucalfa, aproxima-se da grande área, tem António Silva para frente, já está na área, tenta o drible, lado esquerdo, vai para a linha final, perdeu o ângulo, cruzamento muito largo, ninguém para o desvio, ainda o St. Gallen a criar perigo, a bola para Vander Mesh, pode cruzar lá direito, cruzou a grande área, tira António Silva de cabeça, ainda insiste o St. Gallen, bola na grande área, Trubin desta vez vai agarrar sem problemas de maior, e o Benfica outra vez em dificuldades defensivas, agora responde com Sudakov, volta a perder a bola Sudakov, que para já, se é que era possível, está a jogar ainda pior do que vimos na época passada.
1: Acaba de permitir a recuperação de bola do St. Gallen, ainda fica a pedir falta o médio ucraniano, mas não atende ao pedido o árbitro que dirige o jogo, o italiano Luca Pairetto. Agora sim apita, uma falta a favor do Benfica, mas esta cometida sobre Samuel Dalla, uma boa decisão, Marco Pina.
3: Sim, esta é boa decisão e a anterior também, porque não houve falta nenhuma sobre Sudakov, agora sim há falta sobre Samuel Dalla.
1: É Longley quem vai bater este pontapé livre, ainda no meio campo do Benfica.
0: Vai ser batido este pontapé livre, tem bola nesta altura, António Silva joga do lado direito, a bola para Alexander Bá, deixa curto para a zona de Manu, Manu vai tentar a grande bola, é à procura da velocidade de Figueiredo, que se embrulha ali com o adversário e entende o árbitro, falou em falta, falta assinalada ao jovem médio de 17 anos apenas do Benfica, a grande surpresa no 11 de Marco Silva.
1: E lutou pela posse de bola com Bucalfa. O árbitro considera que há falta. Atacante do jovem jogador do Benfica, considera bem, Marco Pina?
3: É claro, é, agarra o jogador ali para o ombro esquerdo e derruba-o.
1: Está a fazer os primeiros minutos com a camisola da equipa principal do Benfica. Este jovem jogador de 17 anos apenas, ainda há poucos dias, viajava para o estágio de pré-época no Algarve a estudar para os exames nacionais, porque está a acabar o ensino secundário, e é a grande surpresa no 11 de Marco Silva para o jogo de hoje. Um jogo a sério a contar para o Benfica neste arranque de época que começa mais cedo do que o Benfica pretendia, não só pela classificação da época passada, mas também pelo resultado surpreendente do Torriense na final da Taça de Portugal, que o Torriense conquistou frente ao Sporting. 23 minutos de jogo na Suíça, 0-0 no marcador, depois de um mau passe da equipa da casa, tem lançamento a favor o Benfica, mas ainda muito perto da área de Trubin.
0: Bola para Samuel Dal, à esquerda vai preparar-se o lateral sueco da equipa do Benfica, que não foi ao Campeonato do Mundo, e é por isso que está já às ordens de Marco Silva. Bola na frente, não chega para a Pavlidis, corta a equipa do St. Gallen, agora a atrapalhação, e nem assim, Sudakov consegue aproveitar, perde a bola, o camisola 10 da equipa do Benfica, que não está a convencer nesta primeira metade da primeira parte na Suíça. Miguel Figueiredo pega a bola, vai jogá-la para trás, é para Bá, Bá atrás, arrasteiro para Trubin, pontapé de Trubin, a bola vai cair diretamente para uma zona onde não há ninguém do Benfica, lançamento da linha lateral para o St. Gallen, o jogo perdeu o ritmo nestes últimos 5, 6 minutos, mais dificuldades para o St. Gallen de se aproximar da baliza do Benfica.
1: Muitos benfiquistas nas bancadas no estádio do St. Gallen, tendo em conta que há uma enorme comunidade portuguesa na Suíça, e aproveitaram os benfiquistas para assistir ao vivo a um jogo do Benfica que até ao momento não está a correr de feição, porque o Benfica tem sentido claras dificuldades, Zé Calado, não está a conseguir criar oportunidades de golo. Porque é que achas que isso está a acontecer?
4: Não, muitas dificuldades, principalmente com a saída da bola da parte defensiva. Aparecem os homens do meio campo, os homens estão marcados, mas tem que aparecer naquela zona intermédia, tem que aparecer depois o Sudakov, tem que aparecer o Rafa, eles próprios têm que vir buscar a bola. O Kaminski não se encostar tanto à linha.
0: Sudakov pega na bola à esquerda, acelera, joga bem agora, joga curto para Rafa, a defesa do St. Gallen foi rápida, atira o Benfica, mantém a bola à esquerda do ataque. Sudakov entrega, é para a zona onde está Samuel Dahl, hesita no passe, joga para Rafa, roda, acelera, zona central, entrega bem para Miguel Figueiredo, pode abrir ainda mais para a direita, ainda Miguel Figueiredo, agora sim faz o passe, é para Bá, aproxima-se Rafa recebe, vai dominar, leva a bola para a linha final, não saiu bem este movimento a Rafa, mas recupera a bola, Rafa à direita, joga perto da grande área, lá vai o Benfica, cria perigo, cruzamento, bola para longe da grande área, vai buscar lá à esquerda Samuel Dahl, tenta o Benfica do lado esquerdo, 2-2, Dahl e também Sudakov, o árbitro interrompe e terá assinalado uma falta ofensiva a alguém do Benfica, acredito que ou a Bá ou a Rafa, que estavam os dois do lado direito, fica caído um jogo, um jogador do St. Gallen, jogo interrompido nesta altura.
1: O Korodji, quem está caído depois de uma jogada dividida, creio que com o Alexander Bá, num primeiro momento mandou seguir a equipa de arbitragem, agora interrompe. Parece-te, Marco Pina, haver falta de Bá ou não?
3: É aqueles lances em que o jogador depois pode apiar a bola, quando vai pôr a bola no pé, neste caso no solo, acaba por pisar o adversário e neste caso o assistente deu falta.
1: O árbitro depois interrompeu, depois dessa ordem por parte do árbitro assistente. 25 minutos de jogo já cumprido. João, tinhas entretanto, Zé, terminado o raciocínio?
4: Não, é que se estes jogadores não aparecerem, porque assim, o Sangala está a fazer muito bem, está a marcar o Manu e o Miúdo, o Mário.
1: Joga com 4 médios o
4: Santo Calão,
1: não é?
4: Sim, estão a marcá-los, não estão a deixar pegar na bola, estão a obrigar o Benfica a dar chutão na frente. E quando o Benfica dá chutão na frente, o único homem que aparece para saltar de cabeça é o Pavlidis.
5: O
4: Pavlidis andar a saltar durante 45 minutos sempre de cabeça, cada vez que chutam a bola, isso vai ser desgastante para ele.
5: Mas para isso o Rafa tem que entrar, claro, quando ganha a bola de
4: cabeça. Os homens que estão nas alas têm que aparecer por dentro, seja o Rafa, seja o Kaminski, seja o Sudakov, a chamarem assim a bola.
0: Vai jogar pelo Benfica, Pavlidis, grande área, o remate e a bola vai para fora. Oportunidade para o Benfica, outra vez com o Rafa envolvido em grande forma, Rafa Silva, neste arranque de época, importantíssimo no passe para Pavlidis, que apareceu à entrada da grande área, puxou a bola para o pé direito, rematou, a bola sai a menos de um metro, talvez, do poste e da trave da baliza do St. Gallen.
1: A primeira boa jogada coletiva do Benfica no ataque.
4: Certo. A partir do momento que esses homens recebem a bola, que estão entre linhas, já podem jogar de frente. E aí já está o Manu e já está o Miguel para poderem jogar de frente à vontade. Não. E até para poderem pôr a bola em profundidade.
5: Senão
4: o Benfica está a ter sérias dificuldades. Em 27 minutos, o Sangala tem estado mais por cima que o Benfica.
1: É favorito o Benfica nesta eliminatória frente ao St. Gallen, mas até ao momento não está a conseguir demonstrar esse favoritismo dentro de campo. Ainda não há golos. Acaba de criar, ainda assim, a equipa de Marco Silva uma boa oportunidade com um remate de Pavlidis a finalizar uma boa jogada coletiva. Agora uma entrada dura de Manu Silva sobre Baldé. Eu creio que o árbitro manda seguir e depois assinala a falta sobre Sudakov. Já foi batido o livre. Joga o Benfica a meio campo.
0: Joga com Langley a ser apertado, vai ter de atrasar a bola de zona perigosa para Trubin, que recebe dentro da grande área, bola para o guarda-redes do Benfica. 28 minutos de jogo nesta altura na Suíça, 0-0 é o resultado entre St. Gallen e Benfica. Recordo o jogo de estreia do novo Benfica de Marco Silva e o jogo é agora interrompido. Bá derrubado em falta, o árbitro apita, fica no relvado, camisola 6 da equipa do Benfica.
1: Boa decisão do árbitro aqui, Marco Pina.
3: Assim é rasteirado Bá e o árbitro apitou bem.
1: Apita o árbitro italiano que dirige este encontro, Luca Pairetto, também o vídeo-árbitro deste jogo é italiano Daniele Doveri, ainda não teve qualquer intervenção visível neste jogo, sem casos de arbitragem até ao momento, quando já estamos praticamente com meia hora de jogo cumprida. Protestam agora os jogadores do St. Gallen depois de uma falta assinalada cometida sobre Kaminski na opinião da equipa de arbitragem, ou melhor, pede lançamento e assinala mesmo lançamento da equipa de arbitragem, por isso há posse de bola para a equipa da casa.
0: E Lançamento para a equipa do St. Gallen. É Van der Merch quem joga na frente. Tira Manu Silva de cabeça. O Benfica tenta sair a jogar. A bola está ainda no meio campo defensivo da equipa portuguesa. Pavlidis pareceu ser derrubado em falta. O árbitro demorou, mas lá apitou. Falta clara sobre o camisola 14 do Benfica. E sai também um cartão amarelo. Não tenho certeza sobre se foi pela falta ou pela reação que se seguiu. Seja como for, amarelo para Lucas Gottler da equipa do St. Gallen.
1: Até fico com a dúvida sobre se Marco Pina não foram mostrados dois cartões amarelos. O que é que te pareceu?
3: Foi exatamente isso. Foi para um jogador que fez falta.

0: E o outro protestou, o árbitro já tinha avisado os jogadores do Sandgallen que estavam a protestar demais e, neste caso, depois de dar a infração, acaba por advertir os dois jogadores.
1: Num só lance, o árbitro mostra cartão amarelo, embora me pareça agora que Gortler é quem faz a falta, Gortler, e Daschner também vê cartão amarelo, que é o tal jogador que vê por protestos, apesar de o próprio Gortler também ter protestado esta falta e este cartão amarelo, dois cartões amarelos numa só jogada para a equipa suíça, que agora tem lançamento.
2: Vai ser rapidamente executado com bola para trás, para a zona dos centrais. Joga a equipa do Sandgallen com Stanić a entregar para Okorodji. Okorodji vai pontapear a bola contra um homem do Benfica nesta altura. Rafa de novo à direita, Kaminski à esquerda. Houve ali um momento em que trocaram com Sudakov também envolvido na equação. Bola para a equipa do Sandgallen, tenta avançar, não deixa António Silva. Faz o corte, a bola fica com Alexander Bá, numa altura em que nos é também possível mostrar na CMTV o momento em que Rui Costa esteve ali perto de adeptos do Benfica, tirou várias fotografias o presidente do Benfica, e são essas as imagens que pode ver que estamos também nesta altura a mostrar. E para quem nos acompanha através da Correio da Manhã Rádio, fica a explicação para o que está a acontecer nesta altura também em território suíço, onde o Benfica vai mantendo o nulo frente ao Sandgallen, e para já sem grande bola a equipa do Benfica nesta fase da primeira parte. Atizigi com bola, está fora da zona da grande área. Atizigi espera pela pressão, vai pontapear, bola para o ataque lado direito, salta Samuel Dal, não consegue ganhar, tenta aproveitar o Sandgallen. Langley faz o corte, atira-se para o chão, fica a pedir falta, o árbitro não vai na conversa, dá o lançamento para o Sandgallen à direita do ataque, rapidamente executado o lançamento, a bola junto à grande área do Benfica. Baldé tenta rodar, vai partir à direita, três a marcá-lo, aí na Baldé deixa a bola curta, junto à linha lateral, lá vai o Sandgallen, tenta aproximar-se outra vez, não consegue. Baldé, trapalhão mais uma vez este avançado do Sandgallen, foi também ele quem finalizou aquelas duas oportunidades que o Sandgallen teve para marcar. Agora no relvado de Gatas, acabou por não conseguir deixar a bola para qualquer colega, lançamento para Dal à esquerda, joga Dal na frente, era para Pavlidis, outra vez a saltar, outra vez sem chegar o avançado do Benfica, a bola vai ser para Bá, à direita Bá, tenta receber, que atrapalhada de Bá, recupera o Sandgallen na esquerda, a bola é da equipa suíça, ficam a pedir para a segunda bola os jogadores do Sandgallen.
1: Sem razão, Marco Pina.
0: Sim, parece-me neste caso que não há qualquer infração, o jogador acaba por saltar mais alto, joga a bola de cabeça, seguirá um contacto.
1: Lance entre Gortler e Manu Silva, titular no meio-campo do Benfica. Marco Silva aposta num jovem jogador de 17 anos, numa estreia absoluta, e além disso joga Manu Silva, fica no banco de suplentes Enzo Barreneche, que parece não contar para o novo treinador do Benfica. Este é o primeiro jogo oficial de Marco Silva no comando técnico do Benfica desde que ocupou o cargo que era de José Mourinho, que saiu para o Real Madrid a troco de 15 milhões de euros. Minuto 33 do jogo na Suíça, já retomado.
2: Bola para a equipa do Sandgallen com uma queda e o árbitro volta a interromper o encontro. Falta sobre Van der Merch, pontapé livre para a equipa suíça, é a 35 metros talvez da baliza de Trubi.
1: E a decisão do árbitro aqui, Marco Pina, é boa?
0: Sim, estamos agora a rever o lance em que o Manu acaba por rasteirar o adversário e a falta existe e é bem assinalada.
1: Dá origem a um livre a favor da equipa suíça, já relativamente perto da área de Trubin.
2: Vai ser batido este pontapé livre. Estamos a pouco tempo do intervalo nesta altura, sendo que o Benfica teve já algumas oportunidades para chegar à vantagem, mas é o Sandgallen nesta altura quem se continua a aproximar da baliza de Trubin. Novo pontapé livre vai ser batido, junto à bola está Daschner, vamos ver se é mesmo ele quem coloca na grande área. Atenção, a bola vai ser batida a qualquer instante, apenas um homem do Benfica na barreira, que é Rafa. O pontapé livre vai ser batido, vai sair cruzamento para a zona perigosa da grande área, cruzamento, cabeceamento e a bola vai para fora, não consegue aproveitar o Sandgallen, apesar do cabeceamento e apesar da defesa do Benfica ter sido batida nas alturas. Foi Pavlidis, curiosamente, o homem do Benfica, que não conseguiu chegar à bola. Cabeceamento para fora, sem perigo de maior. Gartler foi o autor do cabeceamento. Bola para o Benfica, é para Trubin, entrega para Langley. Langley sai a jogar, volta a entregar para Miguel Figueiredo. Passo para trás, é para Trubin. Trubin recebe dentro da pequena área, vai tentar avançar. Estamos a 11 minutos dos 45. Trubin a tentar subir com pressa mínima, diria eu, não está a trobinacer rápido, está a tentar chamar os homens do St. Gallen. Bate agora sim na frente, é outra vez para Pavlidis, volta a

0: nas alturas, o avançado do Benfica, a bola sobra ainda assim para a direita. Bah, vai tentar soltar para a velocidade de Rafa Silva. Rafa pressiona, derruba o adversário em falta. É pontapé livre para a equipa do St. Gallen, junto à grande área do lado esquerdo da defesa.
1: E a falta de atacante de Rafa é bem assinalada, Marco Pina?
2: Sim, parece-me falta de Rafa que é bem assinalada.
1: Dá a posse de bola para a equipa de Enrico Massan, jovem treinador de 42 anos, que treina esta equipa suíça. Estamos a cerca de 10 minutos do intervalo, 0-0 no marcador. Fernando, ainda é o resultado que se aceita, tendo em conta o que estão a jogar as duas
3: equipas? Aceito e esperava mais, sinceramente, do Benfica. Uma equipa, treinador novo, ainda não criou uma ocasião de gol, tirando aquela bola ao início. O Sandakov, muitas bolas perdidas, o Rafa a espaço, o Pavlidze, como diz o Calado, sozinho ali a ganhar bolas de cabeça. Descoordenada, por assim dizer, a equipe. Esperava mais neste momento.
1: Ainda não se encontrou o Benfica na Suíça neste arranque.
3: Pelo menos até agora.
1: 2026-2027 joga o St. Gallen. Neste momento acaba de ganhar um lançamento já em terreno bem adiantado.
0: Vai ser executado este lançamento quando estamos já menos de 10 minutos dos 45. O lançamento é para a equipa do St. Gallen. É para Okorogi. Enfiamento da grande área do Benfica. Sai lançamento. Bola para a área. Pavlidis de cabeça a fazer o corte. Tenta sair o Benfica. Não consegue para já. Ainda o St. Gallen com perigo à esquerda. Okorogi pode cruzar. Bola enviada. Bola tensa. Pode ser o gol. Cabeçamento para fora. Grande oportunidade para a equipa do St. Gallen. E apareceu completamente sozinho o avançado do St. Gallen a tentar cabecear e a conseguir, já que a oposição era basicamente nula. Bola para fora. Witzig à beira do golo, o Trubin estava bem posicionado, acabou por não ter de defender esta bola cabeceada para fora.
1: Impressionante a forma como aparece completamente sozinho Witzig em cima da pequena área da parte do Benfica. Valeu aqui o cabeceamento, saiu mal ao avançado do St. Gallen, que tinha tudo para inaugurar o marcador. Tenta sair o Benfica agora face à pressão alta do St. Gallen.
0: Bola para o St. Gallen, já recuperou, atenção, que perigo, a bola na grande área lado esquerdo, o remate e o golo do St. Gallen. É um grande golo, diga-se, da equipa do St. Gallen, mas é um golo também que mostra e deixa nu completamente as debilidades defensivas do Benfica nesta primeira parte. Quase sem ângulo, acabou por marcar Baldé, o tal trapalhão de quem tínhamos falado, pois trapalhão foi de facto nesses dois lances, mas agora fez um grande golo, entrou na grande área do lado esquerdo e quase sem ângulo bateu. Trubin não parece ficar isento de culpas, o guarda-redes do Benfica, mesmo que tenha sido um grande remate, digo eu, não podia ser batido Trubin, e o Benfica a perder neste jogo frente ao St. Gallen.
1: Estava quase em cima da linha de fundo o jogador guineense do St. Gallen quando fez o remate, parecia que ia fazer um cruzamento. Tudo começa numa perda de bola do Benfica em zona proibida. Não há qualquer fora de jogo de Aliou Baldé, que recebe a bola, entra na área e depois com o pé direito, e percebe-se que há intenção clara do ponta de lança do avançado do St. Gallen, que procura o ângulo mais longe da baliza de Trubin. Não consegue parar o remate do avançado do St. Gallen, que inaugura o marcador com justiça, Zé Calado.
4: Esse é que é o problema. É que eu tenho que dizer que é com justiça, porque tem sido a equipa mais, tem sido pressionante no meio campo do Benfica, não tem deixado de jogar. E o Benfica muito mal perante este adversário. Eu tinha dito no início que tu neste tipo de jogos tens de pôr o fato macaco além da tua qualidade, porque a outra equipa vai correr mais do que tu sempre, porque muitas vezes não têm tanta qualidade técnica, mas têm que correr. Ah, e esta equipa do St. Gallen está a correr e o Benfica está a perder imensas bolas em meio campo contrário. O St. Gallen não o está a deixar jogar e está a criar grandes dificuldades.
1: Perda de bola do Benfica de Marco Silva, que se vê a perder já perto do intervalo na primeira parte desta primeira mão da segunda pré-eliminatória da Liga Europa. Jogo já retomado com posse de bola para a equipa da casa.
0: Vai atacar o St. Gallen, que vence por 1-0, 39 minutos. Bola para o ataque do St. Gallen. Corte de cabeça de Samuel Dal. Bola para fora. É lançamento para o St. Gallen. O Benfica vai ter de fazer qualquer coisa de diferente. Talvez dê uma ajuda também que Pavlidis e Sudakov comecem a segurar umas bolas, porque, digo eu, estão a perder para aí 90% das bolas que têm na respectiva posse os dois homens de ataque do Benfica. Bola para a equipa do St. Gallen à direita, atenção, bola para a entrada da grande área, pode ser perigoso, o remate não saiu bem. Trubin agarra, agradece o guarda-redes do Benfica, saiu com pouca força a bola rematada pelo homem do St. Gallen.
1: e que não consegue reagir imediatamente a seguir a sofrer o golo. É o St. Gallen quem volta a rematar, ainda que sem perigo para a baliza de Trubin, que agora tem a bola nos pés.
0: Vai tentar avançar, estamos a 5 minutos do intervalo, perde o Benfica na Suíça, golo marcado há instantes, golo de Balde. Sudakov a segurar, joga para trás, é para Langley, passa errado, recupera o St. Gallen. Langley consegue redimir-se, já tem bola novamente e agora vai entregá-la na frente, passa um corte fácil, a bola recuperada por Miguel Figueiredo, sai no grande círculo, tenta inverter o rumo dos acontecimentos, o jovem médio do Benfica, bola na frente para a direita, é para Kaminski, não chega, corte para fora do St. Gallen, lançamento para o Benfica.
1: Últimos minutos da primeira parte, vantagem mínima para a equipa suíça, tenta reagir a equipa de Marco Silva em desvantagem nesta primeira mão da segunda preliminatória da Liga Europa e está no ataque o Benfica com Sudakov.
0: Sudakov roda do lado direito, deixa curto para Bá, o Benfica tenta avançar, Figueiredo também à direita, bola para Bá, tenta deixar bem para Pavlidis, de costas para a baliza, último terço relvado, Pavlidis joga muito mal e este lance foi bem um exemplo daquilo que está a ser o Benfica nesta primeira parte e curiosamente a bola de Pavlidis ainda bateu nas pernas de Sudakov antes de sair pela linha lateral. Lançamento para o St. Gallen. Estamos a 4 minutos dos 45.
1: Não está a correr bem o jogo ao Benfica neste, e este é o jogo de estreia na nova época para a equipa agora treinada por Marco Silva. Mais um mau passe do Benfica, mas ainda consegue ficar com a bola, Samuel Dal.
0: Bola para Dal, tenta adentrar, joga na frente, lá vai o Benfica, espaço para Pavlidis, roda do lado esquerdo, tenta segurar, não consegue, cai, agarra-se à bola, há falta livre já batido por Pavlidis e o árbitro vai mandar repetir, não autorizou que Pavlidis batesse de forma tão rápida, tentou o passe curto e rápido para Sudakov, mas o árbitro vai mandar repetir, livre à esquerda do ataque do Benfica, bem perto da grande área.
1: Oportunidade para a equipa de Marco Silva ameaçar a baliza do St. Gallen com uma bola parada. Sudakov está preparado para bater, creio que também Samuel Dal está perto da bola.
0: Vai ser batido este pontapé livre, 41 minutos e meio. O Benfica tenta responder depois daquele golo sofrido há pouco, em que fica a ideia de que Trubin é mal batido. Dá-lhe atenção, bateu grande área, pode ser o golo, cabeceamento, o bola vem contra o adversário. Tem o Benfica com bola na grande área, mal Kaminski, contra-ataque do St. Gallen. Atenção, 3 para 3, é muito rápido a equipa suíça para marcar, está isolado, Trubin vai sair e consegue a defesa por milagre. Trubin, ficam ali a reclamar os homens do St. Gallen e o Benfica está fora dela nesta altura, completamente fora dela. O Benfica com pedidos de penalti agora fica no relvado. O homem do St. Gallen, Balde, que tentou e não conseguiu ultrapassar Trubin para o 2-0.
1: Tudo começa numa perda de bola de Kaminski em cima da área da equipa suíça. Aproveitou para sair no contra-ataque a equipa do St. Gallen e ganhou. De que maneira, em velocidade, ali o Balde, Samuel Dal. Valeu ao Benfica Trubin com uma grande intervenção. Fez a mancha e evitou que Balde conseguisse acertar na baliza adversária. Depois o jogador da Guiné-Conakry de 23 anos cai mal e creio que terá sido por isso que ficou caído no relvado. O Marco Pina, pelo menos numa primeira análise, não parece haver falta para penalti.
2: Sim, não há penalti algum, está completamente parado o Trubin, consegue defender a bola e é o outro jogador que depois acaba por contactar com o guarda-redes do Benfica.
1: Esteve na iminência de fazer o 2-0 o St. Gallen, mas não permitiu Trubin. Estamos já perto do intervalo na Suíça. O Benfica em desvantagem. Tem lançamento a equipa de Marco Silva.
0: Lançamento à esquerda. 2 minutos para o intervalo. 1-0 é o resultado. Estamos a acompanhar ao segundo na CMTV e também na Correio da Manhã Rádio. O jogo de estreia do Benfica de Marco Silva. 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Bate o guarda-redes. Atizigui. Guarda-redes do St. Gallen. Corte de cabeça. É de Dal, lá vai Sudakov, entrega bem para Pavlidis, pode marcar o Benfica, Pavlidis entrega, pode marcar Rafa, isolado e golo! Marca Rafa! Golo do Benfica! Marca Rafa! 1 igual, Rafa não falha na cara do guarda-redes e o Benfica chega ao empate na sequência de uma recuperação de bola a meio campo.
1: Do jogo na Suíça, Rafa, que se destacou na pré-época com um golaço frente ao Villarreal, aqui aparece a fazer a diferença, assistência para Pavlidis, é ele quem faz o passe decisivo para Rafa, que recebe já dentro da área e finaliza, não permite a defesa do guarda-redes do St. Gallen, Ati Zigi. Festejos comedidos, como sempre, da parte de Rafa, que cumprimentou os jogadores da equipa do Benfica, os colegas de equipa, num

0: Momento em que parece claramente que o Benfica quer que seja o momento em que acorda verdadeiramente para este jogo, porque o Benfica estava claramente em dificuldades e foi por isso que sofreu o golo aos 37 minutos. A partir de agora volta a estar tudo em aberto, estamos no minuto 45.
1: Bola para a equipa do Saint Gallen, empata o Benfica. O primeiro golo do Benfica de Marco Silva é de Rafa Silva, sendo que finalmente conseguiu marcar o Benfica esta equipa do Saint Gallen e poucos minutos depois de uma grande oportunidade que o Saint Gallen teve para chegar ao 2-0. Agora um minuto de compensação, só vamos até aos 46 nesta primeira parte. Pontapé livre para o Saint Gallen, o árbitro já autorizou, vai ser batida a bola em posição frontal à baliza do Benfica. Bola bombeada, o Okorogi bateu, carta o Benfica a dois tempos. Afasta da grande área, ainda insiste o Saint Gallen, é perigoso, lado direito, cruzamento, a bola vai contra Manu Silva, sai pela linha final, canto para a equipa do Saint Gallen.
0: Árbitro deu um minuto de tempo extra, por isso há ainda alguns segundos para jogar nesta primeira parte, um igual no marcador, canto para a equipa da casa, à direita do ataque.
1: Vai ser batido este pontapé de canto, recordo o resultado para quem só agora se juntou a nós, ou na CMTV, ou na Correio da Manhã Rádio, Saint Gallen, um Benfica, um esteve já a perder o Benfica, Rafa empatou há pouco num remato de pé direito que bateu o guarda-redes Atizigi. Canto para o Saint Gallen, já batido, cabeceamento para fora. Outra vez é impensável como é que o Saint Gallen consegue com esta facilidade cabecear à baliza do Benfica, e já tinha acontecido um lance de bola corrida há pouco nesta primeira parte. Agora cabeceamento para fora de Bucalfa, perto do 2-1, a equipa do Saint Gallen.
0: Então para o intervalo, o árbitro um igual no marcador entre Benfica e Saint Gallen na Suíça.
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2: Agora estamos a 12 minutos das 8, tempo de intervalo neste jogo Saint Gallen-Benfica. Vamos para as notícias na Correio da Manhã Rádio. A edição é da jornalista Leonor Ferraz. Olá, Leonor, boa tarde.
7: Olá, muito boa tarde. Uma bebé de 1 ano e meio morreu depois de ter sido esquecida na carrinha da creche em Almada. A menina terá ficado dentro da viatura escolar desde manhã. Só foi descoberta da parte da tarde quando a mãe ia buscar a filha e os funcionários não sabiam onde estava a criança. A repórter Sónia Cardoso, a avó da menina, conta que a carrinha da creche estava estacionada junto a um estabelecimento de ensino diferente daquele que a neta frequentava.
8: Não sabemos porque é que a carrinha está aqui, porque é que a minha neta não foi levada para o infantário, que não é este.
9: Este não é o infantário da sua neta?
8: Tem várias instalações, esta não é a instalação da minha neta, tem que estar. E não sabemos, nem ninguém ainda falou connosco, porque é que a minha neta foi deixada numa carrinha, nesta instituição, nesta, que não é. Dela era no Pragal, não era aqui.
9: Só para tentar perceber, a sua neta foi retirada da casa dos pais e levada...
8: A minha filha, na carrinha, como durante um ano, mais de um ano, ela tinha um ano e meio, foi entregue todos os anos, todos os dias, foi entregue à mesma hora. E sempre que não é entregue, há registro. E há registro que ela, da hora em que ela entrou, e não era possível dar um registro sem o código da pessoa que tem a carrinha. E, portanto, a pessoa que tem a carrinha matou a minha neta.
7: As corações da avó da bebé que morreu depois de ter sido deixada no interior de uma carrinha da creche em Almada. O alerta foi dado pelas 4 menos 5 da tarde para a Avenida do Cristo Rei.

0: chegada dos meios de socorro ao local, foram efetuadas manobras de reanimação, mas sem sucesso. O óbito foi declarado no local. Para o local foram acionados a PSP, uma viatura médica de emergência e reanimação do Hospital de Almada e o INEM. O Primeiro-Ministro recusa pronunciar-se sobre o caso que envolve o Ministro da Administração Interna. Alega que é preciso aguardar a conclusão do inquérito do Ministério Público. Em declarações aos jornalistas na Figueira da Foz, Luís Montenegro afirmou que o Governo está em grande forma quando questionado sobre se o Executivo está sem coordenação. Já esta tarde, o Ministro da Administração Interna garantiu que tem todas as condições para continuar no cargo, isto apesar das polémicas que têm sido conhecidas nas últimas semanas.
1: Me sinto totalmente legitimado para continuar a fazer o meu trabalho. Eu estive aqui na qualidade de Ministro da Administração Interna. Se sentisse o contrário, não estaria aqui.
2: Está disponível para uma comissão parlamentar de inquérito ou para ir à comissão permanente da Assembleia, como pede agora a Iniciativa Liberal?
1: Sim, estou disponível para tudo. Muito obrigado.
2: E...
0: As declarações do Ministro da Administração Interna surgem dois dias depois de ter afirmado que está a reunir todos os documentos sobre a questão das obras em Odmira e de se ter mostrado satisfeito com a abertura de uma investigação ao caso do atrelado apreendido e encontrado na empresa de um empreiteiro e amigo de Luís Neves. Pelo futebol, ao intervalo, o Benfica e o St. Gallen estão empatados a uma bola em jogo da segunda preliminatória da Liga Europa. Os suíços fizeram o primeiro golo da partida aos 37 minutos, apontado por Baldé. Rafa Silva restabeleceu a igualdade aos 44. A segunda parte do St. Gallen de Benfica para acompanhar daqui a pouco na Correio da Manhã Rádio, em simultâneo com a CMTV. Quanto às notícias, na antena da Correio da Manhã Rádio, regressam no intervalo do Grande Jornal da Noite da CMTV. Até já.
3: Então até já, fica assim o encontro marcado. Agora faltam 8 minutos para as 8 nesta quarta-feira. Bom, disse quarta-feira, não, quinta-feira, assim é que é. Vamos daqui a pouco então retomar com a Mariana em Águas e com o relato do Pedro Carreira na segunda parte do St. Gallen 1, Benfica 1.
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0: É o ritmo no intervalo do programa Golos, acompanhamento em simultâneo com a CMTV. Liga Europa no jogo Sandgallen Benfica. Daqui a pouco de regresso. Aproveitar também para informá-lo, se segue ao volante, não vale a pena estar a insistir. É preciso, é mesmo, muita paciência. A esta hora ainda persistem problemas de trânsito com para-arranca, sobretudo nos principais acessos de entrada e saída da capital, de Lisboa. O mesmo cenário acontece a norte, no Grande Porto. Sobretudo é a travessia da Ponte 25 de Abril em Lisboa, sentido Lisboa-Almada. Também a Ponte da Rábida na cidade do Porto e a Avenida AEP, VCI, com trânsito bastante demorado.
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0: Daqui a pouco então regressa na segunda parte do Sandgallen Benfica. Estamos a acompanhar em simultâneo com o relato do Pedro Carreira no programa Golos, simultâneo CMTV, apresentado pela Mariana Águas.

0: Estamos assim, dado o sinal de regresso a simultâneo com a CMTV, para preparados para acompanhar aquela que é a segunda parte deste jogo Santa Gallen-Benfica, a contar para a segunda pré-eliminatória da Liga Europa, a partir da Suíça, e com o relato aqui, através da CMTV, do Pedro Carreira, o programa Golos, conduzido pela Mariana Iáguas. Logo mais, um pouco antes das 10 da noite, o futebol vai continuar em destaque.
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0: 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Para já, de regresso ao golo, está em patrocínio de ESC Online, casino, apostas desportivas e póquer.
3: Empata um golo é o resultado do jogo do Benfica na Suíça frente ao St. Gallen. Sofreu a equipa de Marco Silva aos 37 minutos, um golo marcado por Aliu Baldé, mas Rafa Silva fez o golo do empate ainda na primeira parte aos 44 minutos. Já se joga na segunda parte, Pedro Carreira.
2: Acaba de começar a segunda parte com Marco Silva a não fazer alterações na equipa do Benfica. Sai o Benfica para o ataque. Pavlidis entrega do lado esquerdo, é para Sudakov antes da linha do meio campo. Ainda Sudakov agora junto ao lateral, à esquerda ainda, mas mais atrás. Sudakov pega na bola, vai tentar acelerar, vai por uma zona mais interior. Ainda Sudakov à procura de António Silva, entrega-lhe a bola. Lá vai António Silva, lado direito, dobra a linha do meio campo, combina com o lateral. Alexander Ba, bola atrás, é para a zona de Sudakov, que continua junto aos centrais. Agora António Silva faz um passe que não sai da melhor forma, mas sem comprometer. Langlet tem de recuar, mas pega na bola. O Benfica vai atacar. Lá vai a surpresa. Miguel Figueiredo atrasa para Dal, que coloca a bola na grande área do Benfica para Trubin. Trubin vai tentar avançar. A bola chega novamente a António Silva. O Benfica com bola, lado direito, bola na frente. Atenção a Kaminski. Kaminski aguenta a bola, quase a perder. Joga para trás. A bola para Sudakov, entrega para Figueiredo. O passe é para Langlet, zona central. Entrega para Rafa. Grande passe, calcanhar, Kaminski pode ficar isolado, perdeu o timing da jogada. Grande passe de Rafa, mas Kaminski não teve arte para ficar frente a frente com o guarda-redes e perdeu a bola antes de poder avançar em direção à grande área do Central.
3: Mais um grande momento individual de Rafa, foi ele quem inaugurou o marcador já perto do intervalo, depois de o Benfica ter sofrido um golo quando é claramente favorito nesta eliminatória, e agora quase fazia uma assistência magistral, mas não aproveitou a Kaminski, que se deixou antecipar depois do grande passe de calcanhar de Rafa. Tem a bola Trubin.
2: Vai bater Trubin, 2 minutos e meio, segunda parte. Trubin bate na frente, o Benfica vai tentar avançar, muita luta a meio campo, o árbitro interrompe, entende que é a falta de Sudakov, livre rapidamente batido. Lá vai o St. Gallen, na bola para Baldé, corre com António Silva mais rápido Baldé, mas António Silva consegue, apesar de tudo, controlar a saída da bola, e assim sendo é pontapé de baliza para o Benfica, para o guarda-redes Trubin.
3: Ganha o duelo com o Baldé, António Silva a fazer um dos últimos jogos ao serviço do Benfica. Está praticamente fechado o negócio entre Benfica e Bournemouth. Vai jogar na Liga Inglesa o capitão de equipa do Benfica, que antes da saída ainda joga pela equipa de Marco Silva nesta eliminatória importantíssima na Liga Europa. Benfica no ataque.
2: Manu joga para a esquerda, para Kaminski, aproxima-se da grande área, vai tentar o drible, faz a combinação, atenção, Kaminski, cruzamento, era para Sudakov, que iniciou a jogada, mas não conseguiu fazer o passo da melhor forma. Kaminski, bola não chegou a Sudakov, agora Dal quase a complicar, a bola sobra ainda assim para o Benfica, para Miguel Figueiredo, junto à linha do meio.

0: campo, meio campo ofensivo do Benfica. Ainda Figueiredo, agora vai recuar um pouco, joga para o capitão de equipa, António Silva. António Silva tem Bá à direita, vai optar pelo passe rasteiro mais na frente, é para Rafa, o melhor do Benfica até agora. Joga Rafa à direita, para Bá, aguenta a bola, ameaça um passe na frente, joga para trás, é para a zona dos centrais, insiste com ele António Silva, outra vez Bá, Bá vai tentar acelerar, já perdeu a bola, mais uma desatenção defensiva de Bá, olha o Santo Galo, pode aproveitar, Langlé faz o corte, fica no relvado, a bola sobra para o Benfica, contra-ataque rápido, lá vai Rafa, não consegue chegar, corta a equipa do Saint Gallen e há um atraso de Okorogi para o guarda-redes Atizigi, no meio daquela confusão no lance anterior, o choque entre Wittig e Langlé fica em dificuldades, o defesa, o avançado aliás do Saint Gallen.
1: Alguma falta nesse lance, Marco Pina?
2: É a falta do atacante, porque o jogador do Benfica chega primeiro à bola. O que é certo é que o Benfica ficou de posse de bola e o árbitro deu ainda vantagem.
1: Quase 5 minutos de jogo na segunda parte. Dá melhores indicações neste arranque de segunda parte do Benfica por comparação com a primeira, Zé Claro?
3: Pelo menos começou melhor. E o Sudakov começou a fazer aquilo que eu estava a dizer, que é vir buscar a bola, ser ele a iniciar o ataque, deixar que o Miguel e que o Manu avancem mais no terreno e depois a partir daí o Benfica iniciar as suas jogadas de ataque. Eu acho que está a faltar também a profundidade dos próprios laterais. Samuel Dalo, nós já percebemos que não é um lateral muito de ataque, mas o Bá costuma dar essa profundidade e também não está a dar essa profundidade. E o Benfica depois fica ali um bocado preso em movimento. Espero que o Marco Silva tenha corrigido aquela parte de o Pavlidis não ter que andar sempre a desviar a bola de cabeça, senão é o jogo do Pavlidis. O Pavlidis é um bom jogador para jogar em apoio, para a bola vir, para jogar com quem vem de frente, para ir depois embora. Mas a segunda parte começou muito melhor do que o Benfica iniciou a primeira.
1: Está interrompido o jogo desde aquele choque entre Longlé e Wittig. O jogador do St. Gallen está neste momento a sair a passo, ainda com algumas dificuldades físicas. Vai ser retomado o jogo com um igual no marcador. Recordo, a equipa da casa marcou primeiro aos 37 minutos por Baldé. Rafa fez o golo do Benfica aos 44.
0: Bola para a equipa do St. Gallen, joga de verde a equipa suíça, o Benfica com o equipamento tradicional, com camisola vermelha, calções vermelhos também, estreia oficial o Benfica de Marco Silva nesta nova época e com Rafa em destaque aqui nas fotografias que nos chegam ao segundo do estádio do St. Gallen. Resultado nesta altura com 51 minutos, Benfica empatado frente ao St. Gallen, um golo para cada lado, bola para António Silva, lá vai António Silva, capitão do Benfica, pode estar a fazer o último jogo com a camisola do Benfica e com a braçadeira de capitão que lhe foi entregue depois da saída de Nico Otamendi. Bola circula, chega a Langlé. Lá vai Langlé ainda no eixo da defesa. Joga de novo para António Silva. Lá vai o camisola 4 do Benfica. Rápido a avançar. Atenção! Aproxima-se da grande área. Vai cheio de vontade. Faz o passe. Pavlidis vai para a grande área. Tenta furar. Cai e perde a bola. Fica sem ela. O avançado do Benfica recupera Miguel Figueiredo. O Benfica novamente no ataque. Bola para Pavlidis. Pode ser perigoso. Está na grande área. Roda. Pavlidis ainda com bola, tendo espaço para o remate, atrasa para Figueiredo, vai tentar a finta, perde e depois faz falta. Miguel Figueiredo estava a tentar recuar, pressionado por dois adversários, foi desarmado e acabou por perder a bola. Não concorda com a decisão do árbitro.
1: Quem tem razão aqui, Marco Pina?
2: Estou agora a tentar rever o que aconteceu. Parece que o Miguel terá tocado aí com a ponta do pé, aí na parte posterior da perna do adversário e faz falta.
1: Considera que há falta do jovem médio do Benfica, o árbitro do jogo, falta cometida sobre Bucalfa, que dá livre a favor da equipa suíça, ainda no respectivo meio-campo. É, aliás, o guarda-redes Atizigi quem bate.
0: Bate longo na frente, António Silva tenta chegar, não consegue, mas recupera o Benfica rapidamente à esquerda com o lateral Samuel Dal. Dal vai tentar a bola, é do lado esquerdo onde aparece Kaminski, meio-campo defensivo, joga atrás, combina com o lateral. Agora Pavlidis a dar uma linha de passe a Sudakov, não solta, perde a bola Sudakov. Atenção, contra-ataque perigoso do Saint Gallen, bola de marcar, a bola para a grande área, o remate, atenção, consegue meter o pé a equipa do Benfica, foi Manu aí no Saint Gallen tentar insistir, mais um corte, salta Manu, não chega, afasta Langlé de qualquer forma com um balão para Pavlidis, amortece agora de cabeça e é para Sudakov, rapidamente o Benfica para o contra-ataque, acelera com 4 à esquerda, está Kaminski vai tentar acelerar, já passou, pode cruzar, é perigoso, bem Kaminski agora, perto da grande área, atenção, é via a bola para Sudakov, já desacelerou um pouco o Benfica, ainda Kaminski, cruzamento e um mergulho para o corte do defesa do Saint Gallen. Aí não Benfica, a bola para a zona central, é para Alexander Bá, combina com Rafa, à direita, Pavlidis vai receber, não está fora do jogo, está na grande área, Pavlidis à direita, cruzamento, ninguém para a emenda, ao segundo poste, perde o Benfica aqui, uma boa chance para se colocar em vantagem no marcador, falhou 2-1 a equipa portuguesa.
1: Faltava Pavlidis para cabecear, porque foi Pavlidis quem fez o cruzamento e depois não estava

ninguém na área para fazer o desvio para a baliza do St. Gallen. Estamos no minuto 54, num jogo que pode também marcar a despedida de António Silva, embora o mais provável seja que ainda jogue na segunda mão desta eliminatória frente ao St. Gallen. Não é certo que isso aconteça, uma vez que está fechada a transferência para o Bournemouth, mas foi feito esse pedido também do Benfica a António Silva.

0: Defesa, estamos no minuto 54 e há livre a favor da equipa da casa.
1: Vai ser batido este pontapé livre, bola na frente, saltou e afastou Mano Silva. A bola continua na defesa do Benfica com Langley, não conseguia tirar. Atenção ao Saint Gallen para marcar, é perigoso. E o corte na hora H de Alexandre Ba, quando já estava a equipa do Saint Gallen com muita gente perto da grande área. Perde Miguel Figueiredo, contra-ataque da equipa do Saint Gallen, zona central. Atenção, é perigoso. Pode haver, mata a baliza. Gortler abriu para a esquerda. Atenção, pode ser feito o cruzamento. Stefanovic já perdeu o ângulo, lado esquerdo marcado agora para António Silva no exterior da grande área. Joga atrás, atenção, é para Muralfa o cruzamento e ninguém chega, nem Dal que saltou primeiro, nem o adversário que saltou com ele, que era Van der Merch. A bola perde-se pela linha final, é pontapé de baliza para a equipa do Benfica.
0: Sem perigo para Trubin, que hoje já foi batido uma vez aos 37 minutos, mas ainda na primeira parte e antes do golo do empate, Trubin evita o 2-0, é pouco depois de quase sofrer o 2-0, é que a equipa de Marco Silva chega ao 1 igual. Nesta segunda parte, Fernando, melhor o Benfica do que esteve na primeira ou não?
2: Um bocadinho, mas nada de especial, até o momento um bocadinho mais pressionante. Agora, o Senegal, cada vez que toca na bola, ganha muitas bolas, principalmente ali com aquele rapazito que fez o gol, ganha. É um jogador que deve ser o jogador mais pequenino que está em campo, já ganhou 3 ou 4 bolas de cabeça ao António Silva, que acho que é inacreditável. Agora, mais, se nós olharmos, há pouco estava a dizer isso ao calado, e às vezes custa, nós olhamos para os esportes, Benficas e depois qualquer equipa, joga a qualidade de jogo, pois falta-lhes é a qualidade dos jogadores.
1: Atenção, cruzamento, cabeceamento, Trubin agarra a bola enviada para a grande área, saltou Stefanovic, cabeceou ainda assim, sem perigo de maior para Trubin.
2: Qualquer equipa média, que vê-se que tem mais qualidade, a forma de jogar tem outra qualidade. E nós andamos muito, vivemos sempre muito do individualismo, do jogador que acaba por resolver, que é uma pena que para o nível de jogadores que nós temos.
0: E para falar em individualismo, procurava fugir agora Rafa no corredor direito, consegue cortar um defesa do St. Gallen, ainda a canto para o Benfica.
1: Vai ser batido este pontapé de canto, estamos a meia hora, um pouco mais nesta altura dos 90 minutos, pontapé de canto que Yorgi Sudakov se prepara para bater, desloca-se até ao lado direito do ataque do Benfica, o camisola 10, jogador que está na segunda época no Benfica e que aparentemente vai ter outro espaço com Marco Silva. Prepara-se Yorgi Sudakov para levantar para a grande área, lá vai ele, pé direito, a bola enviada, meia altura, corta o St. Gallen, sobra para Figueiredo, ajeita, remata e a bola vai por cima da trave da baliza do St. Gallen, remate de Miguel Figueiredo, a bola sai a metro e meio da trave da baliza dos suíços.
0: O primeiro remate pela equipa principal do Benfica deste jovem médio de 17 anos apenas, hoje em estreia absoluta pela equipa principal, logo a titular num jogo das competições europeias, neste caso da Liga Europa, que dominou e tentou o remate que saiu por cima da baliza de Atiziga, que acaba de pontapear para longe.
1: Bola para a equipa do St. Gallen, é rapidamente Rafa quem pressiona, não consegue desarmar Bucalfa, avança pela esquerda Bucalfa, já entregou, atenção, olha o cruzamento para a grande área, ninguém tira e é finalmente o lateral esquerdo, Samuel Dal, quem afasta a bola depois de um cruzamento que partiu do lado direito do ataque da equipa do St. Gallen. Não se entendem Kaminski e Dal, a ver, vamos se não é aqui também que Marco Silva vai ter de corrigir nos próximos meses, eventualmente com a chegada de novos jogadores ao Benfica. Dal está na posição de lateral esquerdo, não está a convencer para já nesta altura. Entretanto, vemos também imagens de Rui Costa, nervoso com o habitual a assistir ao jogo do St. Gallen frente ao Benfica. O jogo nesta altura está com 2 golos, 1 para cada lado. O empate no estádio da equipa suíça. Rui Costa sempre nervoso, assiste, sofre com o Benfica, que nesta altura vai partir para o ataque com Pavlidis. Joga bem o Benfica, o árbitro dá além da vantagem, avalia uma queda com um jogador depois também do St. Gallen a cair, mas o árbitro nem num caso nem no outro interrompeu. Avança António Silva, vai pela direita, António Silva solta para Bá, pode cruzar, enfiamento a grande área contrária, lá vai Bá, trava com o adversário pela frente, Bá a jogar pelo seguro, entrega para António Silva, mantém-se em meio campo ofensivo, Rafa não está longe, Bá joga, Bá atrasa para António Silva, esquerda, junto à linha do meio campo, vai fazer o passe para a zona do grande círculo, é para Langley, rapidamente a soltar, lá vai o Benfica, atenção, Sudakov vai para a grande área, pé direito, e grande defesa do guarda-redes do St. Gallen, remate fortíssimo de Sudakov, está bem nesta segunda parte, Sudakov, remate forte para uma defesa apertada e para canto do guarda-redes do St. Gallen.

0: Seria um golaço de Sudakov numa jogada que começa com queixas por parte do St. Gallen. Ficou caído Van der Merch, o árbitro mandou a seguir e depois é no seguimento dessa jogada que Sudakov faz este remate à entrada da área para uma defesa apertada de Atizigi, ainda a canto para a equipa de Marco Silva.
1: Vai ser batido este pontapé de canto, grande remate há pouco de Sudakov, esticou-se e defendeu Atizigi. Vamos à bola parada que favorece o Benfica quando estamos na iminência de entrar na derradeira meia hora desta segunda parte. Mantém-se o empate a um golo, o resultado com que atingimos o intervalo. Recordo o Baldé, primeiro para o St. Gallen, Rafa depois para o Benfica, fizeram os golos. Vai bater Sudakov, é do lado direito do ataque do Benfica. O remate partiu da esquerda, a bola terá saído daquele lado e por isso é para lá que Sudakov se desloca para bater o pontapé de canto. Vai bater a bola para o segundo poste, cabeceamento, defendeu o guarda-redes do St. Gallen, foi Manu Silva quem cabeceou, voou e agarrou a bola. O guarda redes da equipa suíça. E agora contra-ataque do St. Gallen, a bola para Gochler. Gochler vai entregar, é para a zona de Daschner, sobe, invade o meio-campo ofensivo da equipa do St. Gallen. O passe vai contra as pernas de Miguel Figueiredo, que acaba por empurrar a bola para fora, lançamento para o St. Gallen, já executado, a bola para Wittig. Wittig vai atrasar, o St. Gallen tenta aproximar-se da baliza, Trubin, cruzamento, vai para a grande área, Trubin saiu em falso, a bola continua a pingar na grande área, sai pela linha final, é pontapé de canto, foi António Silva, faltou ali comunicação entre ele e Trubin neste lance que podia ter sido perigoso para a baliza do Benfica.
0: Já podia estar a ganhar a equipa de Marco Silva, há pouco um remate fortíssimo de Sudakov para a defesa apertada de Atizigi, logo depois na sequência do canto batido pelo mesmo Sudakov, Manu Silva cabeceou à figura do guarda-redes, agora há canto para a equipa da casa.
1: Vai ser batido este pontapé de canto, estamos já dentro da meia hora final da segunda parte, canto para a equipa do St. Gallen, lado direito, seis homens da grande área, canto batido, corta Langley e a bola vai encaminhar-se para fora de novo, agora do outro lado, canto à esquerda do ataque da equipa do St. Gallen.
0: Instala-se no meio-campo do Benfica agora a equipa suíça, que quer surpreender o terceiro classificado da Liga Portuguesa. O St. Gallen, recordo, ficou na segunda posição do Campeonato Suíço na época passada, mas conquistou a Taça da Suíça. É o mesmo Daschner quem vai bater o canto do lado contrário.
1: Preparado numa altura em que o Benfica está em situação defensiva há já algum tempo, canto batido, atenção, segundo poste, o remate, Trubin encaixa, desta vez não treme o guarda-redes do Benfica, ele que pareceu ter tido algumas culpas no lance do golo. Agora uma confusão enorme com Trubin a tentar acelerar a saída do Benfica para o ataque, foi ali atrapalhado por um adversário que vê cartão amarelo, o árbitro mostra esse cartão a Stanić, central da equipa do St. Gallen.
0: Os três centrais, bem mostrado este cartão amarelo, Marco Pina.
2: Pois, nem sempre que um jogador impede o guarda-redes de soltar a bola das mãos, vê amarelo. Neste caso, vê amarelo porque o Trubin já vai mesmo lançar aquilo que podia ser um ataque com a bola aí para o meio-campo adversário, que o jogador impede com aquela ação e vê por isso o cartão amarelo.
0: Mais um cartão amarelo para os jogadores da equipa do St. Gallen. Agora é Trubin novamente quem tem a bola.
1: Vai avançar Trubin com bola, está na meia-lua da grande área, deixa curto para Langley, faz a estreia Langley com a camisola do Benfica. O Benfica que prepara também um substituto para António Silva, vamos ver quem é, sendo que o Diamantino Miranda deu há pouco pistas na CMTV, um central que, diz o Diamantino, esteve no Campeonato do Mundo, é uma notícia também que vamos desenvolver daqui a pouco na Liga de Ouro. Para já, a bola para a equipa do St. Gallen, na esquerda do ataque, joga o St. Gallen, atenção, o Karoji pode cruzar a linha final, há 5 homens do Benfica a fazer exercícios de aquecimento, ainda o St. Gallen na esquerda, a bola picada, tira Manu Silva, joga rapidamente Sudakov na frente, contra-ataque, lá vai Pavlidis, espera por mais apoios, devolve para Sudakov, vai pela direita, ainda Sudakov chega primeiro do que o adversário, tenta a finta, não passa, Sudakov já perdeu, esteve imediatamente 3 homens em cima dele e não conseguiu desenvencilhar-se deles. Jorgi Sudakov perdeu a bola, é do St. Gallen quando estamos com 63 minutos e meio.
0: Sofre nas bancadas do estádio do St. Gallen o presidente do Benfica, tal como mostram as imagens que estamos a mostrar agora na CMTV, que explicamos também para quem nos acompanha na Correio da Manhã Rádio. Está a roer as unhas o presidente do Benfica, com o jogo empatado a um golo e tudo aberto nesta eliminatória de acesso à fase regular da Liga Europa. Eu recordo que o Benfica, se quiser chegar à fase de regular, ainda tem de fazer 6 jogos depois desta segunda pré-eliminatória. Se eliminar o St. Gallen, vai ter pela frente muito provavelmente o Hearts, derrotado na eliminatória da Liga dos Campeões à frente ao Sturm Graz, isto porque o resultado da primeira mão foi um claro 4-0 a favor da equipa austríaca, mas primeiro

0: O Benfica tem de eliminar o St. Gallen e não está sequer em vantagem nesta altura a jogar fora neste primeiro jogo da época 2026-2027. Perde a bola Pavlidis e depois faz falta.
1: Desastre total este lance de Pavlidis. Um entre tantos nesta primeira partida oficial da época do Benfica. Recebeu mal, tentou ainda recuperar posição, perdeu a bola, acabou por perdê-la e derrubou depois o adversário em falta. Vê cartão amarelo Pavlidis depois desta falta a meio campo.
0: Justifica-se o cartão aqui para o jogador do Benfica, Marco Pina?
2: Sim, tem um cometido de atitude esportivo ao agarrar o adversário e só o faz mesmo propositadamente para o parar e vê cartão amarelo.
0: Não correu bem este lance a Pavlidis, perde a bola e depois na tentativa de parar o adversário, já sem bola, vem ainda cartão amarelo, livre já batido.
1: Bola para a equipa do St. Gallen, ataca pela esquerda, Stevanović já libertou para Vítzi, cruzamento, a bola vai contra as pernas de António Silva e sai pela linha de cabeceira, vai ter pontapé de canto. A equipa do St. Gallen, quando estamos com 65 minutos, canto já batido, estava distraída. A equipa do St. Gallen aproveitou, Rafa atento a tirar e depois a pontapear a bola contra o adversário, a bola sai junto à bandeirola de canto, mas pela linha lateral, lançamento é para a equipa do Benfica. Entretanto, vai entrar Enzo Barreira Cheia, que deve estar com a motivação muito cá em baixo, porque já percebeu que não está no topo das opções de Marco Silva, que nem sequer tem ainda Frederic Austens, Leandro Barreiro e Richard Rios. Apenas para falar de alguns dos nomes que não fazem parte ainda do plantel do Benfica, vai entrar de qualquer forma o médio argentino Enzo Barreira Cheia. Também Tiago Gouveia é lançado, é portanto uma dupla pela substituição que é feita agora pelo técnico do Benfica. Saem Miguel Figueiredo e Kaminski para as entradas de Enzo e de Tiago Gouveia.
0: É a primeira vez que Marco Silva, enquanto treinador do Benfica, faz substituições, duas de uma vez, uma dupla alteração. Achas que mexe bem o treinador do Benfica, Zé Calado?
3: Acho que sim, acho que mexe bem. E eu até colocaria também o João Rego e iria tirar o Sudakov. Sudakov teve aquele remate, começou bem a segunda parte, mas pouco a pouco tem ido ao nível.
1: Atenção contra o ataque do Benfica, pode ser perigoso, bola na frente para Tiago Gouveia, vai chegar primeiro para marcar, passou, isso lança, Tiago Gouveia perdeu o ângulo e perdeu também a bola, agarrou o guarda-redes Atizig e grande chance para o Benfica, num contra-ataque rápido, bem o Benfica a encontrar Tiago Gouveia solto à esquerda, quase a conseguir isolar-se, mas deixou escapar a bola e resolveu o problema o guarda-redes do St. Gallen.
0: Mais na bola de Tiago Gouveia antes da finalização, que entrada seria se logo na primeira jogada fizesse o 2-1 para o Benfica? Estavas a falar sobre as alterações, Zé Cláudio.
3: Sim, não, mexeu bem o Marco Silva, eu só tiraria o Sudakov, colocava João Rego. O João Rego é um jogador que gosta de ter a bola, um jogador que se coloca bem entre linhas para o espaço.
4: Está no banco, não está Ivanovic?
3: Sim, está o miúdo também, está o Ivanovic e está o Anísio Cabral. Tiraria o Sudakov, mas acho que estas substituições foram bem vistas, até porque quer ter mais bola também na zona central do meio campo, não estava a ter tanta bola assim. Manu tem crescido um pouco, o miúdo Miguel foi perdendo algumas bolas, mas vamos ver, o miúdo tem 17 anos, não podemos pôr essa responsabilidade em cima das costas do Miguel, que para mim foi uma bela surpresa e ainda bem que o Marco apostou nele.
0: Logo depois da alteração, um dos jogadores lançados por Marco Silva quase faz o 2-1, a Tiago Gouveia, estamos no minuto 68, um igual no marcador na Suíça.
1: Bola para a equipa do St. Gallen, é o guarda-redes Atizig, e quem joga fora da grande área vai deixar curtinho para Daschner, pressão de Pavlidis, que se mantém em campo. Vamos ver quando é que mexe da próxima vez. Marco Silva, Atizig bate na frente à procura da bola e salta com António Silva, ganha a bola, mas a bola sabra para Bá, que protege a chegada da bola. A Trubin recolhe já bem perto do limite da grande área. O guarda-redes ucraniano da equipa do Benfica tem bola. Trubin vai preparar-se para colocá-la no relvado, já o fez, soltou ainda na grande área para Langley, lá vai Langley, entrega a bola para Trubin novamente, Trubin sem pressas, resultado nesta altura de 1 para o St. Gallen, 1 para o Benfica. Recordo que quem marcou primeiro foi Baldé na equipa do St. Gallen, empatou Rafa, dois golos que aconteceram ainda na primeira parte deste jogo da primeira mão da segunda pré-eliminatória da Liga Europa. Ataca a equipa do Benfica, Pavlidis tenta segurar mais uma vez sem êxito, recupera o St. Gallen, bola na frente, salta Langley, faz o corte, a bola continua com a equipa suíça que tenta avançar. Vai lá Enzo, tira de cabeça a tentar a recuperação, já conseguiu o St. Gallen, Bá agora recupera, entrega para Pavlidis à direita, Pavlidis vai soltar, bem jogado agora, é para Bá, sobe no corredor, Ainda Alexander Ball lá direito, vai tentar o passe, não consegue, era para Rafa Silva, tira a equipa do St. Gallen, Pavlidis a correr atrás da bola, não consegue pressionar, joga o St. Gallen no contra-ataque, a tirar rapidamente o Benfica, vai partir agora para o contra-ataque, lá vai dar a bola, viaja para a esquerda, mas não entrega bem para a sua

0: Dokov livra-se bem do adversário, abre bem na esquerda, muito espaço, atenção, é Tiago Veia, o pontapé para fora, muito perto do golo, Tiago Veia pegou na bola e por pouco não conseguiu fazer o golo, remata também à altura de Tiago Veia, a bola sai a metro e meio do poste esquerdo da baliza do Centro.
1: Podia ter optado pelo cruzamento ou pelo remate, só teve olhos para a baliza o avançado português lançado por Marco Silva, que volta a estar perto do golo, tal como tinha estado logo assim que foi lançado pelo novo treinador do Benfica. 20 minutos para os 90, ataca o Central.
0: Perda de bola do Benfica, mas pá, corrige o erro da equipa mais atrás com bola agora solta para a esquerda, é para Tiago Veia, vai avançar o Benfica, Sudakov também à esquerda, a meio do meio campo ofensivo agora recua um pouco, Sudakov vai aproximar-se até da linha do meio campo, Sudakov não larga a bola, também não perde, joga bem na esquerda, é para Tiago Veia, entrou bem neste jogo o Tiago Veia, vai tentar uma finta, joga para um espaço mais recuado do gravado, onde está Dal, não tem tentado muitas progressões Dal nesta partida frente ao Centro. Alan, a ver, vamos se é também ele o dono do lado esquerdo da defesa do Benfica. Bola para Bá, Bá avança para Rafa. Rafa vai acelerar o melhor do Benfica neste encontro. Rafa tendo a finta, perdeu depois de uma primeira finta bem sucedida. Corta o Saint Gallen, bola na frente, salta e ganha António Silva de cabeça. A bola vai ficar ainda com a equipa do Saint Gallen, lado esquerdo, recolhe rapidamente junto ao lateral. Stefanovic vai tentar progredir. Marco Silva de pé, assiste a um bom momento de Enzo Barrena, cheia limpa a jogada. Joga bem a equipa do Benfica, foi Bá, agora sim Enzo. Enzo vai tentar avançar. Joga para Pavlidis, ainda Pavlidis consegue o passe, Rafa estica-se, não consegue ligar a jogada, corta o Saint Gallen, depois uma falta que é de Manu Silva, interrompe a saída do Saint Gallen para o ataque, pontapé livre para a equipa suíça, 70 minutos e meio livre para o Saint Gallen, no respectivo meio campo, estamos a menos de 20 do minuto 90 deste jogo que estamos a acompanhar ao segundo na CMTV e também na Correio da Manhã Rádio, 90.4 Grande Lisboa, 94.8 no Grande Porto.
1: Um igual é o resultado neste momento, seria um mau resultado para o Benfica, que é considerado favorito nesta eliminatória à frente a esta equipa suíça do Saint Gallen. Vai mexer o treinador da equipa da casa, Enrico Maaßen, e o autor do golo do Saint Gallen é um dos que saem, ali o Baldé, já vamos a essas alterações, também Witzig e Daschner saem na equipa suíça quando estamos no minuto 72. Fernando, nesta altura, parece que qual das duas equipas estará mais perto do golo?
2: Está idêntico, nenhuma nem outra jogada vez praticamente ainda não fizeram, tirando ali aquela situação do Trubino. O jogo está muito equilibrado, acho que o Benfica tem tido aqui oportunidades com os jogadores rápidos que tem na frente, de algumas vezes que ganham as bolas, às vezes querem fazer tudo muito individualmente, correm com a bola, quando vão para passar o jogador, o suíço corta-lhes a bola. Se forem um bocadinho mais inteligentes nessa parte do jogo, o Benfica pode ganhar este jogo.
1: Fez uma dupla alteração Marco Silva, respondeu com uma tripla alteração o treinador da equipa da casa e já se joga novamente com lançamento para Stevanovic.
0: Vai lançar Stevanovic, entretanto afasta-se e aparentemente é Okorogi quem vai fazer o lançamento de linha lateral, provavelmente a enviar a bola diretamente para a grande área de Trubin. 72 minutos e meio nesta altura, lançamento para o Saint Gallen, bola batida, o desvio de cabeça fácil, recolhe Trubin a bola, bateu-lhe mesmo à frente e encaixou sem dificuldades do maior. O guarda-redes do Benfica foi um Zicker quem desviou na bola, avançado possante que entrou há pouco na equipa do Saint Gallen, bola para Trubin, 72 minutos e meio, recebe António Silva, pode estar a fazer os últimos minutos com a camisola do Benfica, a ver, vamos o que acontece nos próximos dias, sendo que já há um princípio de acordo entre Benfica e Bournemouth para a transferência do ainda capitão de equipa do Benfica. Lá vai Manu, a bola sobra para Rafa no meio de três, não consegue passar Rafa, corta a equipa do Saint Gallen, a bola vai para trás, é para o guarda-redes Atizig e bate, a bola ultrapassa o grande círculo, salta um Zicker com António Silva, ganha o capitão do Benfica, a bola sobra para Bá, à direita da defesa, vai atrasar para Trubin, a bola vai ter com ele na pequena área e Trubin reinicia novamente o ataque do Benfica, sendo que estamos nesta altura com 73 minutos e o Benfica à procura do golo da vantagem, um igual é o resultado, a bola para Bá, lá vai Alexander Bá, ainda com bola, Bá solta na frente, Bá é à procura de Pavlidis, muito corre Pavlidis, não consegue chegar, afasta o Saint Gallen, recupera ainda assim o meio campo do Benfica, vai brotar com Rafa Silva, Rafa muito pressionado, vai ao relvado, não aguenta a bola, perde para a equipa do Saint Gallen, vai avançar, tira de qualquer forma Samuel Dal, ainda bem agora Sudakov mete o pé, consegue adiantar para Rafa, mas primeiro a defesa do Saint Gallen a limpar a jogada e depois o atraso é para o guarda-rede.

0: que é Ati, Ziggy, Daschner em campo, apesar daquela indicação gráfica errada de há pouco dizer que tinha sido substituído. Agora falta conquistada pelo ataque do Saint-Gallen, pontapé livre à direita do ataque da equipa suíça.
1: Para confirmar as alterações na equipa suíça, saíram Witzig, Bukalfa e Baldé para as entradas de Unziker, Frokay e Bézio. Falta agora a cometida pelo central francês do Benfica, Longley, bem assinalada, Marco Pina.
2: Sim, o Longley acaba por agarrar duas vezes o adversário e faz falta.
1: Há por isso um livre a favor do Saint-Gallen.
0: Vai ser batido este pontapé livre. Estamos a entrar agora mesmo no quarto de hora final da segunda parte. Vantagem benfiquista nas bancadas. Muitos portugueses a apoiar o Benfica neste jogo de estreia de Marco Silva. Pontapé livre para o Saint-Gallen. A bola batida para o segundo poste e hesitou na saída. Trobin, e há um corte de cabeça dentro da grande área. A bola é enviada para fora por Alexander Ba. Lançamento para o Saint-Gallen, que está por cima do jogo nesta altura. E apesar de estar a ser de muito, muito longe o melhor em campo na equipa do Benfica, já se sente que Rafa vai perdendo algum gás nesta fase do encontro. Não consegue o Saint-Gallen, bola para fora, é pontapé de baliza para Anatoly Trubin.
1: Com este jogo completamente em aberto, com um golo para cada lado e aproximações das duas equipas às balizas adversárias nesta segunda parte. Recordo que o Benfica entrou a perder, marcou primeiro o Saint-Gallen por Aliou Baldé aos 37 minutos. Depois disso, o Benfica quase sofre o 2-0, impede Trubin com uma grande defesa e é Rafa quem faz o 1 igual ainda na primeira parte aos 44 minutos. Um resultado que se mantém, apesar de uma boa oportunidade de golo, um remate perigoso de Sudakov para uma defesa apertada de Ati Ziggy na baliza do Saint-Gallen. Depois também há um cabeceamento de Manu Silva. Mexe agora o treinador do Benfica pela segunda vez, mexe no ataque com a entrada de Ivanovic para a saída de Pavlidis. O que é que achas desta alteração, Zé?
3: Acho bem, o problema é que o Benfica continua muitas vezes a jogar a bola pelo alto. E o Ivanovic é mais um jogador de profundidade, é mais um jogador de desmarcação, mas já se notava algum cansaço, assim como o Pedro disse ainda há bocado, e é uma realidade. O Rafa também já se está a notar algum cansaço por parte do Rafa. Há jogadores no banco para trocar, o Marco que troque. O Benfica teria que sair daqui com uma vitória. Não pode vir para o Estádio da Luz empatado. Esta equipa pode surpreender num contra-ataque. Tem jogadores rápidos em contra-ataque para surpreender e o Benfica não se pode colocar a jeito para que seja surpreendido depois por esta equipa.
2: Vai.
0: Atenção, olha o Benfica, que perigo! Sudakov, o remate, a bola vai à malha lateral da baliza do Saint-Gallen. Rápido o Benfica a fazer a bola chegar ao coração da grande área. Foi Tiago Veia outra vez em destaque a deixar Sudakov na cara do guarda-redes. O ângulo era já complicado. Remate de Sudakov, leva a bola à malha lateral da baliza do Saint-Gallen.
1: Entrou bem Tiago Gouveia desde que foi lançado por Marco Silva, depois Sudakov optou pelo remate, poderia ter optado pelo passo atrasado para Rafa, que estava no centro da área à espera da bola, que ainda foi à malha lateral depois do remate de Sudakov. Responde o Saint-Gallen.
0: Com perigo, atenção, zona central, vai até o fim o homem do Saint-Gallen e depois o remate é muito, muito mau. Remate para fora, quando estava já Frokay em boa posição, em posição frontal à baliza de Trubin, fora da grande área, uma rosca a bola para fora, agradece o Benfica, tem pontapé de baliza, 78 minutos nesta altura, um para o Saint-Gallen, um para o Benfica, jogo de estreia do Benfica de Marco Silva, sendo que nesta altura o Benfica está à procura de se colocar em vantagem pela primeira vez neste encontro. Esteve a perder durante alguns minutos na primeira parte até que Rafa conseguiu fazer o golo. Lá vai o Benfica, a bola para Ivanovic, está na grande área, pode tentar a finta, não consegue o drible, aí vai o Benfica, o cruzamento e o corte, e a bola sobra para o guarda-redes, sendo que o árbitro entende que não há nenhum atraso deliberado e, portanto, manda jogar, escapou de boa a equipa do Saint-Gallen. O Benfica perto do golo com Tiago Veia outra vez em destaque. Lá vai Unziker. Unziker marcado para António Silva à esquerda do ataque do Saint-Gallen. Ainda Unziker roda, vai entregar a bola um pouco mais para trás. O Saint-Gallen com dificuldades, quase a perder. Ainda insiste o Saint-Gallen. Manu intromete-se, bola para fora. Este é Ivanovic, quem fica a reclamar. Tem lançamento a equipa do Saint-Gallen. Manu Silva foi o homem do Benfica que mandou para fora.
1: Pouco depois de o Benfica ter criado mais uma oportunidade de golo, com a intervenção de Tiago Gouveia a tentar um passe atrasado, procurava Ivanovic, que estava já bem no centro da área e que está no início da jogada também, mas a bola não chegou lá. Jogo mais uma vez interrompido, volta a considerar que há falta de Manu Silva, o árbitro do jogo. Considera bem ou não, Marco Pina?
2: Sobre este lance em que o jogador diz ser agarrado, por Manu Silva.

0: parece que efetivamente põe ali a mão nas costas do adversário.
1: Assinala a falta que dá livre a favor do St. Gallen, já perto da área de Trubin.
2: Vai ser batido este pontapé livre do lado esquerdo. A bola para Okorogi. É ele quem vai colocar dentro da grande área. 11 minutos para os 90. A bola quase a ser enviada para a área de Trubin. Atenção, lado direito é Daschner quem vai bater. O Benfica coloca quase toda a equipa dentro da grande área. Dois homens na barreira. Livre batido. Segundo passo de cabeceamento. E o golo do St. Gallen. Inacreditável. Como é que o Benfica sofre este golo? Bola enviada para o segundo poste e completamente sozinho. Golo de Vandermeersch de cabeça a bater. Trubin, que me parece outra vez, não fica isento de responsabilidades neste lance. Primeiro porque não saiu e depois porque, me parece a mim, podia ter feito também melhor no momento em que a bola é desviada de cabeça e o Benfica passa outra vez para uma posição de desvantagem. Está a perder o Benfica. Golo de Vandermeersch, livre batido por Daschner à esquerda e o St. Gallen em vantagem frente ao Benfica de Marco Silva. A bola passa por entre as pernas de Trubin.
1: Aparece completamente sozinho ao segundo poste Tom Gall, que cabeceia para o golo do lado de Trubin. Tentou ainda defender com o pé esquerdo o guarda-redes do Benfica, mas não conseguiu parar este cabeceamento, mas com facilidade por parte da defesa do Benfica. Zé, de mérito aqui?
3: É um mérito, de mérito da equipa do Benfica, mas atenção, já não é a primeira vez. Já apareceram para aí umas 4 vezes que eu tenha contado jogadores a cabecear sozinhos dentro da pequena e da grande área. Uma falha de marcação tremenda, obviamente falta de concentração também, e o Benfica a perder. Curiosamente o Benfica a perder, e eu gostaria de dizer que está a perder, mas que não está a merecer, mas na realidade o jogo está tão dividido para as duas equipas que qualquer das equipas pode marcar golo. O Benfica deixou partir o jogo, deixou dividir, não tem grande intensidade na recuperação da posse de bola, continua um Benfica um pouco amorfo daquilo que nós vimos a temporada passada em alguns momentos, e para ganhar este tipo de equipas tu tens que pôr o pé, tens que pôr o corpo, tens que batalhar pela posse de bola e depois aí metes a qualidade.
1: Tenta agora reagir o Benfica a este 2-1 marcado por Gal. Sudakov tem um livre para bater ainda longe da baliza adversária.
2: Preparado Sudakov, lance dado, bola para Rafa, está na grande área, lá direito, cruzamento, ganha pontapé de canto Rafa Silva, aplaude o colega Rafa, foi rápido Sudakov a libertar a bola, ganha pontapé de canto a equipa do Benfica, que agora vai correr atrás do prejuízo, está em desvantagem o Benfica, primeira mão da segunda pré-eliminatória da Liga Europa, e este resultado deixa o Benfica obrigado a vencer na segunda mão, claro, se não o empatar até ao final do encontro. Canto batido, corte incompleto, olha o Benfica e bah, não consegue marcar. Corta a equipa do St. Gallen depois de um remate de Alexander Bá. A bola vai sobrar para o Benfica. Recebe o Benfica do lado esquerdo. A bola para Dal junto à linha do meio campo. O Benfica vai tentar agora acelerar. Posto a jeito, o Benfica sofreu o golo. A bola, recordo, passou por entre as pernas de Trubin depois de ter sido cabeceada por Gal. Foi ele o autor do golo da equipa do St. Gallen. Lá vai o Benfica. A bola para a direita. A tentar acelerar o Benfica. Lá vai Sudakov. Tentam a finta. 2 a marcá-lo. Bá afastou-se. Não ajudou nada Sudakov, que acabou por perder a bola, e por isso também o Benfica novamente em situação defensiva, manda para fora António Silva, está com cara de quem sabe que tem muito trabalho pela frente Marco Silva, e está com cara de época passada Rui Costa, outra vez muito desiludido com um golo sofrido pela equipa do Benfica.
1: Tem motivos para estar preocupado o treinador do Benfica. Quanto ao presidente do Benfica, nas bancadas mostrou-se bastante nervoso quando o jogo ainda estava empatado a 1, e agora tem ainda mais motivos para estar insatisfeito Rui Costa, tendo em conta que o Benfica se vê em desvantagem mais uma vez nesta primeira mão da segunda pré-eliminatória da Liga Europa. Sofreu ao minuto 80 a equipa de Marco Silva, que depois disso também ainda não conseguiu reagir. Tem agora a bola e vai tentar sair para o ataque.
2: Bola para a equipa do Benfica, joga António Silva. António Silva entrega para Langley. 83 minutos, o Benfica está nesta altura em desvantagem à procura de chegar ao empate. A equipa portuguesa na Suíça, frente ao St. Gallen. Lá vai Tiago Veia, leva tudo à frente, faz falta, derruba o adversário. Gorter celebra que o árbitro tenha assinalado a falta, pede o apoio das bancadas. O Benfica tem de fazer pela vida para evitar começar a época com uma derrota logo na estreia de Marco Silva.
1: esperado um resultado pesado, tendo em conta que o Benfica é visto como o favorito nesta eliminatória frente ao St. Gallen e tendo em conta que é uma eliminatória das competições europeias e numa competição que o Benfica disse logo que queria ganhar. João Rego, lançado por Marco Silva para o que resta deste jogo, sai Mano Silva, vai ser retomado o encontro.
2: Vai ser com um posse de bola para a equipa do St. Gallen, livre já batido, é junto à linha do meio campo, o Benfica tinha até a instantes toda a gente atrás da linha da bola, vai avançar o St. Gallen, lado direito, bola bombeada para a grande área, atenção, um Zeker saltou, cortou a equipa do Benfica, de qualquer forma, tenta sair Rafa, Rafa entrega bem, lá vai o Benfica no contra-ataque, bola para Ivanovic, Ivanovic tenta uma vida, não consegue passar, corte da equipa do St. Gallen, recupera o Benfica, bola para a direita, é para Bá, Bá vai levantar a bola na frente, à procura de Ivanovic, esticou-se e afastou, o defesa do St. Gallen, a bola sobra ainda para João Rego, combinação com Ivanovic, de volta para João Rego, vai para a grande área, tem muito espaço, lá vai ele à direita, passa atrasado, não sai bem, ao médio do Benfica, corte para fora, lançamento para o Benfica, estamos a 5 minutos dos 90, St. Gallen 2, Benfica 1, é o resultado na Suíça.
1: Com o jogo completamente partido, o resultado em aberto, mas o Benfica em apuros porque está em desvantagem frente a esta equipa suíça, tem agora posse de bola a equipa de Marco Silva.
2: Vai ser retomado o encontro, mas antes disso tem de receber assistência médica Stanić depois de um choque violento com Ivanovic naquela saída do Benfica no lance anterior para o ataque.
1: O que achaste desse momento, Marco Pina?
0: O jogador cortou a bola e Ivanovic que ia lançar um ataque e a seguir a esse momento acaba por se magoar.
1: Posiciona-se o jogador do St. Gallen, mas não parece haver qualquer falta de nenhum dos dois jogadores. Entretanto, há um outro jogador da equipa da casa a pedir assistência médica. Creio que Van der Merch, agora até há a entrada de um elemento da equipa médica da equipa suíça para que seja prestada assistência ao jogador do St. Gallen. Estamos nos últimos minutos do jogo. Vantagem mínima para a equipa da casa. Depois de ter empatado o jogo aos 44 minutos, o Benfica que entrou a perder, sofreu já ao minuto 80, o golo que está a dar mais uma vez vantagem à equipa suíça nesta primeira mão da segunda preliminatória da Liga Europa. Sai a coxear o jogador do St. Gallen antes de ser retomado o encontro.
2: Vai com a equipa do Benfica a ter lançamento de linha lateral. Pá, preparado para lançar. Vamos ver quem aparece perto dele, porque para já está toda a gente muito longe. Há também ali protestos de Langley, envolvido na discussão também o homem do St. Gallen, que é mandado para fora do campo pelo árbitro que dirige este jogo. Agora sim, parece estar tudo pronto para o lançamento. E o árbitro vai certamente ter de compensar esta paragem de 2, 3 minutos, pelo menos na forma como o Benfica está a jogar e como está pressionado pelo resultado. Faz diferença esta paragem, que agora é finalmente interrompida. Bola para o Benfica, Rafa na grande área, lá direito. É perigoso, soltou bem Rafa. Atenção, calcanhar, corta. O St. Gallen afasta. Um Zeker em trabalho defensivo. Finalmente a tirar da grande área, o Benfica vai insistir com António Silva, à direita do ataque. António Silva olha para a grande área, prefere um passe para uma zona mais interior, o Benfica vai avançar, Enzo a pegar da bola, entrega para Langley, pressionado, solta bem, lá vai o Benfica com perigo agora, lado esquerdo, a bola enviada, é para o cruzamento, pode aparecer, é de Tiago, vai a segundo poste, cabeceamento de Bá para fora, ganhou nas alturas Alexandre Bá, mas sem conseguir acertar com a baliza do St. Gallen, mantém-se o Benfica a perder, está à procura do empate, 2-1 para o St. Gallen, 87 minutos nesta altura.
1: E não saiu bem o cabeceamento de Alexander Bá, que é quem perde a bola em zona proibida no lance do primeiro golo marcado por Aliou Baldé aos 37 minutos, também com algumas responsabilidades para Trubin. Não é que tenha sido claramente mal batido, mas fica a dúvida sobre se poderia ter parado aquele remate, apesar de ter sido um bom remate do jogador do St. Gallen. Depois disso, o Benfica consegue chegar ao empate com o golo marcado por Rafa aos 44 minutos. Relança o jogo na segunda parte, até entra a melhor equipa de Marco Silva, mas volta a ficar partido como está o jogo neste momento, já com o Benfica em desvantagem. Entramos na reta final neste St. Gallen 2, Benfica 1.
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1: a perder por 2-1. O Benfica, na primeira mão da segunda pré-eliminatória da Liga Europa, tenta chegar pelo menos ao empate. A equipa de Marco Silva, que tem bola com o capitão António Silva.
2: Joga do lado direito para Alexandre Bá, vai soltar na frente, lado direito, bola enviada para Ivanovic, vai tentar chegar primeiro, já lá está Ivanovic, aguenta mesmo a bola, está aí o colega perto dele, é Sudakov, ainda Ivanovic, Ivanovic vai atrasar, mantém-se o Benfica no corredor direito, bola para Alexandre Bá, desespera o Benfica para chegar ao empate. 2-1 é o resultado favorável ao St. Gallen. Lá vai Sudakov, tenta uma finta flat da direita para o meio, tentava o passo para Rafa, incompleto, o passo corta, a equipa do St. Gallen, vai novamente o Benfica partir para o ataque, pega na bola António Silva, recupera o Benfica, último minuto nesta altura, em território suíço, fora a compensação que há de ser dada pelo árbitro, bola para Bá, à direita, Bá sem soluções, tem muita gente longe dele, entrega na frente para Rafa, Rafa corre, vai buscar a bola na linha final, lá direito, lá vai Rafa Silva, autor do golo, melhor em campo do Benfica neste jogo, entrega para Sudakov, também à direita, Sudakov, 3 para 3 naquela zona, Bá aproxima-se, recebe, já perto do enfiamento da grande área, combina com Rafa, pode devolver, bola bem metida, Bá, cruzamento, ganha pontapé de canto, canto para o Benfica, à direita, que tenta chegar ao empate, frente ao St. Gallen, perde por 2-1 a equipa de Marco Silva.
1: Mais uma vez, muito bem, Rafa, nesta jogada que termina com um canto a favor do Benfica, à direita do ataque.
2: Vai ser batido este pontapé de canto, estamos prestes também a ficar a saber quantos minutos de compensação vão ser dados. Canto batido, bola na grande área, corta o St. Gallen, olha o Benfica ainda, Enzo, passa atrasado, corte do St. Gallen, que agora vai para o contra-ataque, tenta chegar perto da baliza adversária, o Benfica já recuperou, muita confusão, zona central, António Silva, deixa a bola, é para Rego, vai tentar o remate, ajeita a bola, meio lua da grande área, grande trabalhado, o árbitro interrompe a falta, livre, perigosíssimo, a favor do Benfica, falta de Dastner, vamos ver quem bate esta bola parada, 4 minutos é o que dá o árbitro.
1: É uma falta em cima da área do St. Gallen, falta sofrida por Tiago Gouveia, na opinião da equipa de arbitragem, cometida por Dastner. É uma boa decisão aqui, Marco Pina.
0: O Dastner esticava e a perda para tentar jogar a bola, mas não consegue fazer, acaba por tocar ali no pé do Gouveia do Benfica.
1: Por isso o Benfica tem uma grande oportunidade para tentar chegar ao empate. Sudakov e Dal perto da bola.
2: Vamos ver quem bate, pode ser ao jeito do pé esquerdo de Dal. Se ainda fosse Grimaldo, já saberíamos quem bateu livre. É Dal, o lateral esquerdo da equipa do Benfica. Sudakov e Dal, vamos ver quem bate. A oportunidade para o Benfica chegar ao empate, está a perder nesta altura na Suíça, frente ao St. Gallen. 2-1, resultado que não se interessa ao Benfica. Vamos ao livre, muita confusão ali na grande área, porque está a barreira formada por 5 homens, mas todos os outros do St. Gallen estão ali embrulhados com homens do Benfica. Bateu Sudakov contra a barreira, ainda ele depois da bola ter espirrado vai tentar a venda, perdeu Sudakov contra-ataque do St. Gallen, a tentar rapidamente avançar a equipa suíça, bola na frente, vai correr e vai chegar primeiro o Samuel Dal com a hipótese de atrasar para Trubin, é o que faz o Benfica, corre contra o relógio, lá vai Trubin agora com pressa para bater na frente, entrega para o capitão da equipa, António Silva, lá vai António Silva, joga à direita, é para Tiago Gouveia, o Benfica à procura de chegar ao golo, está em desvantagem e Marco Silva e Rui Costa à sua maneira, chateadíssimos, zangados, o treinador e o presidente do Benfica com aquilo que a equipa está a fazer neste jogo, frente ao St. Gallen. O Benfica vai partir para o ataque, abre a cor do empate, atenção, a finta não sai, era João Rego, ganha lançamento da linha lateral, 2 minutos para os 94, lançamento para a equipa do Benfica, à esquerda está no ataque, Samuel Dal vai entregar na frente, Rego, trapalhão, não consegue segurar a bola junto à linha final, Rego a pressionar, parece fazer falta, o árbitro manda jogar, a bola sobra para o St. Gallen, que se livra da bola, com o passo na frente, António Silva ganha de cabeça, entrega já para Langley, bola para o espaço vazio, vai aparecer no círculo central, Enzo Barrena cheia a pegar na bola, o Benfica com urgência para chegar ao gol, está a perder nesta altura, ainda em zona central, entrega para Sudakov, vem atrás, o Benfica com bola à direita, é para Bá, Bá outra vez muito longe dos companheiros da equipa, tende a soltar na frente, corta para fora, lançamento depois da pressão de Ivanovic, lançamento para o Benfica, 92 minutos e meio, o árbitro deu 4 de compensação nesta segunda parte, Bá preparado para lançar, soltou para a zona de Tiago Veia, cruzou a bola, ultrapassou a linha final, antes do cruzamento, parece ser essa a opinião do árbitro, pontapé de baliza para a equipa do St. Gallen.
1: Dos protestos de Tiago Gouveia, que queria pontapé de canto, mas a bola ultrapassa a linha de fundo e por isso é pontapé de canto para o guarda-redes do St. Gallen, Atizigi, bater.
2: Vai ser pontapé de baliza para a equipa do St. Gallen, entretanto, mais uma mexida com Stanic a ser substituído, aplaudido pelos adeptos do St. Gallen. Recordo que Rui Costa está à vista de todos e tem reagido de forma bastante clara àquilo que o Benfica está a fazer em campo. São imagens que temos vindo a mostrar para quem nos segue através da CMTV, explicando também a quem nos ouve através da Correio da Manhã Rádio. O último minuto do Benfica recupera, vai tentar chegar ao golo do empate, lá vai o Benfica. Benfica. Atenção, há ali um agarrão, o árbitro interrompe a pontapé livre para a equipa do Benfica. Lado esquerdo pode ser a última oportunidade para o Benfica chegar ao empate livre à esquerda do ataque, ainda longe da grande área do guarda-redes Atizi.
1: A poucos segundos de serem cumpridos os 4 minutos de tempo extra dados pelo árbitro que dirige este jogo e com o Benfica em desvantagem, 2-1 é o resultado.
2: Vai ser batido o pontapé livre por Samuel Dal, ainda longe da grande área, vai despejar diretamente do pé esquerdo para a área, bateu Dal com muita força, desastroso este livre de Samuel Dal à

0: imagem daquilo que o Benfica fez neste encontro, e Dalla em particular vai certamente ser alvo de duras críticas de Marco Silva, que só pode estar muito chateado com aquilo que o Benfica está a fazer neste encontro frente ao St. Gallen. Está a perder o Benfica por 2-1, pontapé de baliza, e o árbitro vai apitar o Benfica, perde na estreia de Marco Silva.
1: No primeiro jogo da nova época, perde o Benfica. Vamos ver os principais momentos desta derrota frente ao St. Gallen já a seguir.
2: Estivemos assim a acompanhar simultaneamente com a CMTV o relato deste St. Gallen Benfica na Correio da Manhã Rádio, relato do Pedro Carrara, na condução da Mariana Águas, um programa Golos que teve o patrocínio de ESC Online, Casino, Apostas Desportivas e Póquer. Agora faltam menos de 9 minutos para as 9, vamos para o grande jornal da noite.
3: O Benfica acaba de perder com o St. Gallen por 2-1.
0: E esteve bem o Benfica na primeira parte. Foi do Benfica a primeira chance de golo. O remate de Sudakov, a bola foi contra a muralha defensiva da equipa do St. Gallen. Não conseguiu aproveitar o 10 do Benfica, já com o guarda-redes de Gatas. Apareceu um defesa para impedir o remate de Sudakov. O Benfica voltou a criar perigo aqui num lance em que a bola não sai muito longe do posto da baliza do St. Gallen. Foi Pavlidis a rematar, mas o Benfica sofreu o golo na primeira parte. Perda de bola de Alexander Bay, depois culpas para Trubin, que não pode ser batido desta forma. O remate é bom, é verdade, de Baldé, mas Trubin tem claramente responsabilidades na forma como se deixa surpreender. Mal posicionado Trubin, lento a reagir ao remate, sofreu o golo a equipa do Benfica. Empatou logo a seguir para Pavlidis, bem, e Rafa ainda melhor na finalização. Golo de Rafa Silva, o primeiro do Benfica de Marco Silva. Conseguiu aproveitar Rafa, um bom passe de Pavlidis. Por esta altura, antes do intervalo, empata um golo entre St. Gallen e Benfica na Suíça. No entanto, na segunda parte, o Benfica viria a perder. Antes ainda do gol do St. Gallen, Sudakov de longe a testar a atenção do guarda-redes do St. Gallen. Houve uma defesa apertada, mas eficaz, do guarda-redes do St. Gallen. Cá está o remate de Sudakov, que hoje foi aposta de Marco Silva. O Benfica perdeu neste lance. Cabeceamento de Gala, a bola passa por entre as pernas de Trubin, entra na baliza. Derrota estrondosa do Benfica, e as reações de Marco Silva e de Rui Costa dizem tudo. O Benfica perde no primeiro jogo oficial da nova temporada.
4: Completamente sozinho. Enzo.
1: Análise agora com José Calado, comentador da CMTV. Boa noite. Mau arranque para Marco Silva com esta derrota. Ainda assim, o que é que achaste da exibição do Benfica?
5: Boa noite, Daniela. Não, na realidade, não foi um bom jogo. Não foi um bom jogo. Gostava de estar aqui no final do jogo e dizer que o Benfica não mereceu este desfecho. Mas a realidade é que, dentro de campo, o St. Gallen bateu-se muito bem, criou imensas dificuldades, condicionou o jogo do Benfica, fosse a nível de meio campo, fosse no ataque, uma equipa que se bateu até a exaustão, e por isso acaba por merecer ganhar este jogo. Eu pensei, obviamente, que o Benfica iria ter uma atitude diferente. Aplaudo, acima de tudo, as substituições que o Marco Silva fez. Acho que mexeu muito bem na equipa.
1: Então, acho o que é que falhou?
5: Eu acho que, acima de tudo, falhou a atitude. Falhou a atitude. Porquê? Porque nestes jogos, o Benfica é uma equipa superior tecnicamente, mas tu nestes jogos, como nós costumamos dizer no futebol, tens que colocar o fato macaco e tens que trabalhar bastante. Porque as outras equipas, como sabem que tecnicamente não estão ao nível, não estão ao teu nível, então vão-se bater fisicamente. E este St. Gallen bateu-se muito bem fisicamente, condicionou, e de que maneira o jogo do Benfica nunca o deixou sair jogar de trás. O que é que acontece? O Benfica, a partir do momento que é condicionado no seu meio campo, e deixa-me aplaudir a decisão de Marco Silva de colocar um miúdo de 17 anos a jogar, o Miguel Figueiredo.
1: Miguel Figueiredo, pela primeira vez na equipa principal do Benfica.
5: É verdade, é um miúdo que já tinha jogado 24 vezes na B, é um miúdo que veio, obviamente, também de camadas jovens, mas nós não podemos dar essa responsabilidade ao miúdo de 17 anos. Ele fez o que tinha que fazer, correu, batalhou, mas na realidade é um Benfica muito curto. Quando Rui Costa disse que iria mexer no plantel, tem mesmo que mexer no plantel, mas tem que adicionar qualidade a este plantel.
1: Mas ainda há jogadores que ainda não chegaram por causa do Mundial, terá tido influência?
5: Sim, tem sempre influência, é uma realidade, Daniela, mas quando tu olhas para a equipa do Benfica, repara, o lateral esquerdo do Benfica não fez praticamente nenhuma incursão pelo lado esquerdo a nível de profundidade, a nível de cruzamentos. Nunca cria dificuldades. Do lado direito, é verdade que o Benfica está bem servido, a meu ver, tanto o Bá como o Debitos dão essa garantia. Na nível de central, o Benfica já se devia ter precavido há bastante tempo, não só para uma eventual saída do António Silva, mas também para aquilo que é a época, porque sabia que ia jogar muito cedo nesta temporada. E depois na frente de ataque, por muito que digam que, obviamente, que confiam muito no Sudakov, eu sei que o Sudakov tem muita qualidade, mas depois não o consegue colocar em campo. E hoje, mais uma vez, não foi um jogo onde o Sudakov tenha aparecido. Foi uma primeira parte muito pobre também do Sudakov. Na segunda parte, as passes foi aparecendo, mas, mais uma vez, o Benfica preso de movimentos, um Benfica com pouca intensidade naquilo que é a recuperação da posse de bola, e se tu não recuperas a bola, e se tu não metes o corpo e não metes o físico contra estas equipas, elas vão-te fazer pagar caro. E eu estava a dizer durante a emissão que o Benfica tinha que levar de vencido este jogo para vir para o Estádio da Luz com mais tranquilidade, porque esta equipa joga bem no contra-ataque porque tem jogadores rápidos na frente. Um mau jogo do Benfica, um péssimo arranque de temporada, e não cria ilusão naquilo que são os sócios do Benfica. Os sócios do Benfica precisam dessa ilusão, precisam que esta equipa lhes dê ilusão. Obviamente que a época vai ser uma época positiva. E quando tu começas a época desta maneira, começa logo a ilusão a desaparecer, por assim dizer. Marco Silva, muito trabalho, vai ter muito trabalho em mãos. Eu acredito no seu valor, acredito que ele realmente é um treinador que pode pôr esta equipa a jogar. Rui Costa vai lhe dar também jogadores, tem que lhe dar jogadores para ele colocar esta equipa a jogar. E morre.
1: Tens algum em mente? Só para fecharmos.
5: Não, eu acho que o Benfica já, e o seu treinador, já perceberam o que é que esta equipa precisa. Eu acho que ainda faz falta também um lateral esquerdo. O miúdo que estava no banco, o José Neto, também é muito bom jogador. Se calhar também tem que ter essas oportunidades para jogar a lateral, esquerdo. Mas, na realidade, acho que o Marco Silva vai ter muito trabalho pela frente. Vai ser um jogo extremamente complicado. Quando este Sangala se deslocar à Luz, vai ser um jogo extremamente complicado perante uma equipa que trabalha muito, mas obviamente o Benfica a jogar na Luz é favorito. Vai ter que ganhar o jogo obrigatoriamente, é favorito, mas um mau arranque de temporada.
1: Temos uns 20 segundos. António Silva está de saída, portou-se bem?
5: Não foi pelo António. Eu acho que a equipa foi um reflexo, entre aspas, daquilo que nós vimos o ano passado, que é muito sem chama, sem intensidade. Qualidade do jogo, aparece a espaços, e uma equipa, quando queres ser competitiva e quando tens em mente títulos, tens que obviamente meter essa intensidade, não é a espaços. Tens que meter essa qualidade, não é a espaços. Tens que ser uma equipa mais constante. E o Benfica não consegue ser essa equipa constante. Eu, entre aspas, vou dar de barato o facto de nós estarmos no início da época.
1: Concluir.
5: O facto de estarmos no início da época, de muitos jogadores ainda não estão a top fisicamente, e obviamente tudo isso é verdade. Mas no outro lado, o Sandgallen estava a voar, por assim dizer. Os jogadores estavam a voar dentro de campo. Por isso, eu continuo a acreditar que o Benfica é favorito nesta eliminatória, mas obviamente não era necessário tanto sofrimento.
1: Já claro, temos de fechar. Obrigada. O Benfica perdeu Nada. Frente ao Sandgallen por 2-1. Volta a jogar na próxima semana com esta equipa, mas no Estádio da Luz. Uma bebé de 18 meses morreu esquecida dentro da carrinha da creche em Almada. É lá que está a jornalista Sónia Cardoso. A menina esteve muitas horas dentro da carrinha até ter sido encontrada.
6: Exatamente, Daniela, muito boa noite. Pelo menos desde as 8:30 da manhã até às 4 da tarde, que foi essa a hora que foi dado o alerta às autoridades. Quem nos deu essa informação exclusiva foi a avó da própria menina. Vamos agora ouvir essas palavras.
7: Há um ano que é entregue, às 8:20 e qualquer coisa, temos o registro de entrada da menina na carrinha, porque só é possível dar o registro com o código da pessoa que a recebe na carrinha. Não sabemos porque é que a carrinha está aqui, porque é que a minha neta não foi levada para o infantário, que não é este.
6: Este não é o infantário da sua neta?
7: Tem várias instalações, esta não é a instalação da minha neta, tem que estar. E não sabemos, nem ninguém ainda falou connosco, porque é que a minha neta foi deixada numa carrinha, nesta instituição, nesta, que não é. A dela era no Pragal, não era aqui.
6: Só para tentar perceber, esta, a sua neta foi retirada da casa dos pais e levada...
7: Pela minha filha, na carrinha, como durante um ano, mais de um ano, ela tinha um ano e meio, foi entregue todos os anos... Todos os dias foi entregue à mesma hora. E sempre que não é entregue, há registro. E há registro que ela, da hora em que ela entrou, e não era possível dar um registro sem o código da pessoa que tem a carrinha. E, portanto, a pessoa que tem a carrinha matou a minha neta.
6: Como é que vocês souberam?
7: A minha filha vinha buscar a filha e ninguém sabia dela.
6: Foi aí que foi dado o alerta?
7: A minha filha vinha buscar a filha dela e ninguém sabia dela. Foi só aí que disseram. Que disseram, não. que vieram a correr para aqui perceber e que tiveram que partir o vidro para

0: entrar para tirar a minha neta. É esta a instituição onde estão entregues não sei quantas crianças. Eu só quero que os pais que têm crianças nesta instituição saibam que mataram uma bebê de 18 meses.
1: É um caso com muitas pontas soltas, nomeadamente Polícia Judiciária tem agora que perceber, primeiro, como é que esta criança foi esquecida aqui durante horas e horas a fio e como é que estava também, como é que veio aqui parar, sendo que, e foi isso que ouvimos agora nas declarações da avó, como é que esta menina veio aqui parar a este local, sendo que não era esta a creche onde estava inscrita, estava sim inscrita numa outra creche do mesmo grupo no Pragala, cerca de 700 metros daqui. Agora cabe à Polícia Judiciário investigar. Várias equipas estiveram aqui no local ao longo da tarde e também os psicólogos do INEM foram os últimos a sair daqui.
2: É um caso que a CMTV vai continuar a acompanhar. Uma bebé de 18 meses morreu depois de ter ficado esquecida dentro da carrinha da creche. Só quando a mãe a foi buscar é que as funcionárias se aperceberam da ausência desta menina. Há um incêndio num apartamento em Benfica. No local está o jornalista Carlos Carvalhosa. Alguém ficou ferido?
3: Boa tarde, Daniela. Há pelo menos um ferido, diria ligeiro, a registar nesta ocorrência por inalação de fumo. Mas vamos ao ponto de situação com o chefe Fernando Gonçalves. Estamos em direto para a CMTV. Muito boa tarde. Pergunto-lhe, vejo vários meios locais, um ferido ligeiro que já teve assistência médica. Qual é o ponto de situação neste momento?
4: Neste momento posso informar que se encontra extinto o incêndio, felizmente. Foi extinto à chegada pelos meios do regimento. A vítima, efetivamente, que se consta, se verificou, é habitante da habitação, foi porque os seus ferimentos foram provocados pela inalação de fumos. O mesmo foi assistido na ambulância do Regimento de Sapadores Bombeiros e pela VMER de Santa Maria, que esteve no local, e felizmente teve alta médica no local para poder regressar à sua habitação. E neste momento a situação está toda controlada, estamos só a fazer ventilação ao edifício para criar as melhores condições aos restantes habitantes.
3: Pergunto-lhe, por favor, também, incêndio teve origem no quê?
4: O incêndio ficou confinado à zona da cozinha, possivelmente por um tacho esquecido ao lume. Pelo menos foi aquilo que nos deparámos, em que se terá incendiado e pegado fogo aos restantes móveis de cozinha, tendo danificado os mesmos e os utensílios que estavam à sua volta.
3: Também que é importante, por questões de prevenção, numa situação destas, procedimentos muito rápidos para evitar que esta situação se propague.
4: Como sempre, a chamada de atenção quando temos algo a cozinhar, não nos esquecermos que efetivamente está a cozinhar. Se nos tivermos que ausentar ou fazer algo que nos possamos esquecer, deveremos desligar o fogão e depois só retornarmos a acendê-lo quando pudermos dedicar a melhor atenção. Porque infelizmente casos destes são frequentes.
3: Chefe Fernando Gonçalves, muito obrigado pelo seu ponto de situação. É uma situação que estamos aqui a acompanhar numa altura em que Daniela Polónia, antes de fechar a emissão, incêndio extinto, meios controlados, muito aparato no local, mas felizmente já está tudo bem.
2: Essa pessoa que ficou ferida foi assistida no local e não precisou de ser levada para uma unidade hospitalar. Macaco entregou-se de forma voluntária na cadeia para cumprir um ano e quatro meses de prisão. Ontem o Tribunal de São João Novo emitiu mandados nos quais dava cinco dias a Fernando Madureira para se apresentar na cadeia. O ex-chefe dos Superdragões foi condenado a três anos e quatro meses de prisão efetiva no caso Porturiano. Já tinha cumprido dois anos em preventiva, faltando agora um ano e quatro meses de cadeia para a totalidade da pena. No entanto, pode vir a ser libertado mais cedo. Uma hipótese é ficar em prisão domiciliária, uma vez que tem menos de dois anos de cadeia para cumprir. Pode também ser-lhe concedida a liberdade condicional, tendo em conta que já completou metade da pena. Ainda assim, tudo depende do Tribunal de Execução de Penas. Em fevereiro, Macaco foi libertado por ter sido ultrapassado o prazo limite para estar em prisão preventiva. Macaco perdeu o recurso no Tribunal Constitucional e foi condenado a uma multa de mais de 700 euros. Levantou ainda uma nulidade, mas face à probabilidade de perder também essa reclamação, desistiu. A CMTV sabe que há duas semanas Macaco reuniu os amigos para se despedir. O ex-chefe dos Super Dragões entregou-se na cadeia de Passos de Ferreira ao início desta tarde. A seguir, saiba quem eram as médicas portuguesas.

0: morreram num acidente em Formentera, em Espanha, estavam de férias a celebrar o final do curso.
1: É o acompanhamento simultâneo, CMTV, também na Correio da Manhã Rádio. Estamos a acompanhar o Grande Jornal da Noite, na edição da Daniela Polónia. Já a seguir vamos olhar para outros assuntos da atualidade informativa.
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1: Vamos agora com 6 minutos, depois das 9, nesta noite de quinta-feira. Vamos olhar também para outros assuntos que marcam as notícias. Jornalista Leonor Ferraz, olá, boa noite.
7: Olá, muito boa noite. O Centro de Pernoita para Pessoas em Situação de Sem-Abrigo na freguesia de São Vicente, em Lisboa, já acolhe 12 mulheres. O espaço instalado em garagens de prédios municipais vai entrar em pleno funcionamento até setembro. A abertura vai ser faseada com capacidade total para 90 pessoas. Os deputados da Assembleia Municipal de Lisboa visitaram hoje o Centro de Pernoita, que abriu no final do mês passado e que é contestado pelos moradores. Os operadores turísticos de Sintra interpuseram uma providência cautelar para suspender as restrições à circulação. Em causa está a entrada em vigor desde o dia 8 deste mês do Plano Municipal para reduzir a pressão automóvel no centro histórico da Vila e na Serra. Os requerentes da providência cautelar interposta no Tribunal Administrativo e Fiscal de Sintra queixam-se que as novas regras foram aplicadas sem período de transição, audição prévia ou uma alternativa funcional. Em comunicado, os operadores referem que foram recebidos esta semana pela Câmara de Sintra, mas perante a manutenção das medidas e por considerarem estar em causa a sobrevivência das empresas, decidiram recorrer ao Tribunal. Mais a norte, a reabilitação do mercado do Bolhão no Porto está entre os finalistas do Prémio Europeu do Espaço Público Urbano 2026. A intervenção integra a lista dos 25 melhores projetos, revela a Câmara do Porto. A escolha resulta de uma avaliação realizada por um júri internacional que analisou cerca de 380 candidaturas de 38 países. O vencedor é revelado a 15 de outubro durante a cerimónia oficial de entrega de prémios em Barcelona. A viagem de autocarro entre Famalicão e as praias da Póvoa de Varzim vai custar 1 euro em agosto para os passageiros com o passe Mobi Ave. A medida foi hoje aprovada pela Câmara de Vila Nova Famalicão em reunião do Executivo Municipal. O desconto destina-se a todos os detentores do passe mensal Mobi Ave, carregado até 31 de agosto e é válido mediante a aquisição de um pré-comprado de 10 viagens pelo valor fixo de 10 euros. Fica por aqui esta síntese informativa. Regresso com a edição das 9:30 da noite. Até já.
1: Então, até já. Obrigado. Passam 9 minutos das 9. Nesta hora, em Lisboa, estão 24 graus. No Porto, estão 22 graus. Regressamos a simultâneo com a CMTV daqui a pouco para mais uma parte do Grande Jornal da Noite.
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0: E para a eternidade, na Luís Represas, hoje Trovante, na passagem Correio da Manhã Rádio para esta 125 Azul. Passam 15 minutos das 9. Temos o grande Jornal da Noite em simultâneo já a seguir de regresso. O Sérgio Godinho também pelo caminho.
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1: No regresso a casa, à hora de jantar, grande jornal da noite com José Carlos Castro, a 7:45. 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

0: Vamos regressar à simultânea com a CMTV.
1: Ministro da Administração Interna diz que está disponível para ir ao Parlamento responder aos deputados. A Iniciativa Liberal tinha dito hoje que ia pedir a presença de Luís Neves na Comissão Permanente da Assembleia da República. O ministro mantém que tem condições para continuar no cargo.
2: Me sinto totalmente legitimado para continuar a fazer o meu trabalho. Eu estive aqui na qualidade de Ministro da Administração Interna. Se sentisse o contrário, não estaria aqui.
3: Está disponível para uma comissão parlamentar de inquérito ou para ir à comissão permanente da Assembleia, como pede agora a Iniciativa Liberal?
2: Sim, estou disponível para tudo. Muito obrigado.
1: O Primeiro-Ministro reitera que não vai de férias neste período de verão. Luís Montenegro.

0: não responde diretamente às polémicas que envolvem o governo e diz que o executivo está em grande forma.
1: Eu vou de férias, não vou é no verão. Foi uma opção de organização da minha vida familiar e política.
2: Mas o governo sem...
3: Boa viagem. Obrigado. Muito obrigado mais uma vez por ter vindo.
1: Ministro, até logo. Obrigado.
2: Sente o governo sem coordenação?
1: O governo está em grande forma, eu também estou, e estamos a trabalhar todos os dias como vocês veem. Eu só quero é que vocês tenham pedalada para nos acompanhar, a noticiar tudo aquilo que nós vamos fazendo no dia a dia.
4: É este pular e este
2: quando é que temos as explicações de
1: fechar
2: a força.
0: As médicas Teresa Pinheiro e Rita Rebelo são as vítimas mortais de um violento acidente de moto em Formentera, em Espanha. Rita era sobrinha do antigo secretário de Estado do Desporto, João Paulo Rebelo, ambos naturais de Viseu. Rita estava com Teresa numa moto quando sofreram um acidente mortal. As duas jovens eram médicas e estavam a passar férias a celebrar o final de curso. Rita e Teresa faziam parte de um grupo de 6 recém-licenciadas em medicina. Ao que a CMTV apurou, as 6 amigas quiseram alugar um carro, mas como não cabiam todas, duas optaram por alugar uma mota. A reportagem em Viseu, de onde uma delas era natural, é do jornalista Tiago Virgílio Pereira.
5: Teresa e Rita, assim se chamavam as duas médicas portuguesas que morreram na manhã de quarta-feira em Espanha. Ora, Teresa e Rita integravam um grupo com outras 4 amigas, eram 6 no total. Tinham tirado uma semana de férias, uma semana de diversão, até porque haviam terminado o curso. Umas, daquilo que sabemos, já estariam a exercer a profissão, outras estariam a terminar as especialidade, mas todas teriam entrado mais ou menos nos mesmos anos, teriam acompanhado esta difícil jornada que é terminar o curso de medicina mais ou menos todas juntas, eram já amigas de longa data e portanto estariam a celebrar. Aquilo que se sabe é que queriam alugar um carro para se dirigirem às zonas das praias e como eram 6, a solução alternativa foi duas delas, no caso Rita e também Teresa, optaram por alugar uma mota. Ora, terão entrado numa estrada em contramão, embateram de frente contra um táxi e acabaram por morrer. Uma teve morte imediata, a outra ainda foi assistida no local, mas não resistiu às múltiplas fraturas, aos múltiplos ferimentos e o óbito também foi ali confirmado. Sabemos que Rita Rebelo é sobrinha do antigo secretário de Estado do Desporto, João Paulo Rebelo, naturais de Viseu, ligados com ligações ao Partido Socialista e, naturalmente, que a comunidade em Viseu, os amigos próximos, quer de Rita, quer também de toda a família e também, inclusive, de João Paulo, estão, naturalmente, muito consternados com esta morte, uma morte que está a chocar também o país. Sabemos também que gabinete do secretário de Estado das Comunidades Portuguesas está a acompanhar bem de perto todo o desenvolvimento do caso, sobretudo perceber como é que será agora este exame de autópsia, como é que será feito também a transladação dos corpos para o nosso país, mas aquilo que também podemos avançar é que não há grandes novidades desde o dia de ontem até ao dia de hoje. As famílias das duas médicas está a ser acompanhada a nível psicológico e todo este acompanhamento está a ser feito também pelos serviços consulares. Certo é que ainda não há qualquer data para a realização das cerimónias fúnebres. O país chora a morte destas duas médicas que tinham na casa dos 30 anos.
0: Uma jovem de 21 anos é a principal e única suspeita de ter matado o companheiro à facada em Fanzers, em Gondomar. O crime aconteceu no início de maio, a mulher foi agora detida. A vítima foi atingida com golpes de faca no peito. Depois do homicídio, a jovem limpou o local e tentou simular que o companheiro se tinha suicidado. As provas recolhidas e o relatório da autópsia descartaram o suicídio e levaram à detenção desta mulher. O Supremo Tribunal de Justiça anulou o acórdão que condenava o traficante Ruben Oliveira e vários elementos da rede de tráfico de droga de Xuxa a penas de prisão entre os 10 e os 20 anos. O acórdão vai regressar ao Tribunal da Relação. A decisão foi motivada

0: pelo facto de terem sido levadas em conta mensagens de correio eletrónico que foram retiradas de 3 telemóveis de um dos arguídos. O Supremo considera que as mensagens são prova proibida porque não foram validadas por um juiz de instrução. A anulação estende-se a todos os arguídos por terem sido condenados em comparticipação. Agora a altura de investigação, CEA.
1: E assim será com a CMTV. Últimas informações em simultâneo na Correio da Manhã Rádio do Grande Jornal com a Daniela Polónia. Vamos daqui a pouco continuar atentos à atualidade informativa.

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1: Agora 9 horas, 30 minutos, regressam as notícias à Correio da Manhã Rádio. A edição é da jornalista Leonor Ferraz. Boa noite, Leonor.
2: Muito boa noite. A PJ está a investigar a morte da bebê que terá ficado esquecida na carrinha de uma creche em Almada. Fonte da Judiciária indicou à agência Lusa que inspectores e elementos da Polícia Científica mobilizados para o local já iniciaram as diligências para apurar as circunstâncias em que ocorreu a morte da criança. Uma menina de 1 ano e meio morreu depois de ter ficado esquecida numa carrinha da creche em Almada. A bebê terá ficado dentro da viatura desde as 8 da manhã. Os funcionários da creche só deram falta da menina quando a mãe a foi buscar, pouco antes das 4 da tarde. A repórter Sónia Cardoso, a avó da menina, conta que a carrinha estava estacionada junto a uma creche diferente daquela que a neta frequentava.
3: Não

0: Sabemos porque é que a carrinha está aqui, porque é que a minha neta não foi levada para o infantário, que não é este.
1: Não, este não é o infantário da sua neta?
0: Tem várias instalações, esta não é a instalação da minha neta, tem que estar. E não sabemos, nem ninguém ainda falou connosco, porque é que a minha neta foi deixada numa carrinha, nesta instituição, nesta, que não é. A dela era no Pragal, não era aqui.
1: Só para tentar perceber, esta, a sua neta foi retirada da casa dos pais e levada...
0: A minha filha, na carrinha, como durante um ano, mais de um ano, ela tinha um ano e meio, foi entregue todos os anos, todos os dias, foi entregue à mesma hora. E sempre que não é entregue, há registro. E há registro que ela, da hora em que ela entrou, e não era possível dar um registro sem o código da pessoa que tem a carrinha. E, portanto, a pessoa que tem a carrinha matou a minha neta.
2: As corações da avó da bebé que morreu depois de ter sido deixada no interior de uma carrinha de creche em Almada. À chegada dos bombeiros socorro, aos meios de socorro ao local, a menina foi encontrada inanimada. Foram efetuadas manobras de reanimação, mas sem sucesso. O óbito foi declarado no local. Foram acionados a PSP, uma viatura médica de emergência e reanimação do Hospital de Almada e o INEM. A PJ está agora a investigar. O Primeiro-Ministro recusa-se a pronunciar sobre o caso que envolve o Ministro da Administração Interna, diz que é preciso aguardar a conclusão do inquérito do Ministério Público. Em declarações aos jornalistas na Feira da Foz, Luís Montenegro afirmou que o Governo está em grande forma quando questionado sobre se o Executivo está sem coordenação.
3: Sente o Governo sem coordenação?
4: O Governo está em grande forma, eu também estou, e estamos a trabalhar todos os dias como vocês veem. Eu só quero é que vocês tenham pedalada para nos acompanhar, a noticiar tudo aquilo que nós vamos fazendo no dia a dia.
5: É este polar.
2: Já esta tarde, o Ministro da Administração Interna garantiu que tem todas as condições para continuar no cargo, apesar das polémicas que têm sido conhecidas nas últimas semanas.
6: Que me sinto totalmente legitimado para continuar a fazer o meu trabalho. Eu estive aqui na qualidade de Ministro da Administração Interna. Se sentisse o contrário, não estaria aqui.
7: Está disponível para uma comissão parlamentar de inquérito ou para ir à Comissão Permanente da Assembleia, como pede agora a Iniciativa Liberal?
6: Sim, estou disponível para tudo. Muito obrigado.
2: As declarações do Ministro da Administração Interna surgem a 2 dias depois de ter afirmado que está a reunir todos os documentos sobre a questão das obras em Odmira e de se ter mostrado satisfeito com a abertura de uma investigação ao caso do atrelado apreendido e encontrado na empresa de um empreiteiro e amigo de Luís Neves. Uma jovem de 21 anos foi detida por suspeita do homicídio do companheiro em Gondomar. A mulher terá destruído provas e simulado a ocorrência de um suicídio. O repórter Paulo Jorge Duarte tem mais detalhes.
8: Uma jovem de 21 anos foi detida pela Polícia Judiciária do Porto pela suspeita de ter esfaqueado até à morte o companheiro, um homem de 23 anos. Tudo aconteceu em Fanzeres, no concelho de Gondomar, a 4 de maio. Inicialmente foi avançada a versão e a investigação prosseguiu nesse sentido de que se tratava de um suicídio. No entanto, a investigação da Polícia Judiciária do Porto e depois do consultado e o relatório da autópsia, assim como toda a investigação que foi feita, a Polícia Judiciária chegou à conclusão de que esta rapariga é suspeita de ter esfaqueado o companheiro, ora, e terá também dissimulado o local do crime, terá procedido a limpezas, terá montado um cenário de suicídio. Segundo a Polícia Judiciária do Porto, assim não foi. A verdade é que esta jovem é suspeita então do crime de homicídio, vai ser presente ao Tribunal de Instrução Criminal do Porto para ser ouvido em sede de primeiro interrogatório judicial. No final, ficará a conhecer as medidas de coação, que pode ir desde o tiro até à mais gravosa, a prisão preventiva.
2: A reportagem do Paulo Jorge Duarte em Fanzeres, Gondomar. Um incêndio num apartamento em Benfica fez um ferido ligeiro por inalação de fumos. O fogo ficou confinado à cozinha. Ao repórter Carlos Carvalhosa, chefe do regime de Sapadores Bombeiros de Lisboa, fez o ponto de situação.
5: Neste momento posso informar que se encontra extinto o incêndio, felizmente, foi extinto à chegada pelos meios do regimento. A vítima, efetivamente, que se consta, se verificou, é habitante da habitação, foi porque os seus ferimentos foram provocados pela inalação de fumos. O mesmo foi assistido na ambulância do regimento.

0: Bombeiros e pela FMER de Santa Maria, que esteve no local e felizmente teve alta médica no local para poder regressar à sua habitação, e neste momento a situação está toda controlada. Estamos só a fazer ventilação ao edifício para criar as melhores condições aos restantes habitantes.
1: Pergunto-lhe, por favor, também, incêndio teve origem no quê?
0: O incêndio ficou confinado à zona da cozinha, possivelmente por um tacho esquecido ao lume. Pelo menos foi aquilo que nos deparámos, em que se terá incendiado e pegado fogo aos restantes móveis de cozinha, tendo danificado os mesmos e os utensílios estavam à sua volta.
2: Fernando Gonçalves, chefe do Regimento Sapadores Bombeiros de Lisboa, dá-nos assim conta que está extinto o incêndio habitacional em Benfica, a registrar um ferido ligeiro por inalação de fumos. Decorre hoje o velório de Luís Represas na Basílica da Estrela em Lisboa. Familiares, amigos, fãs e várias figuras públicas deslocaram-se ao local para prestar um último tributo, entre elas Júlio Isidro, que diz que Luís Represas deixa uma marca no coração dos portugueses.
3: Ele deixou uma marca no coração dos portugueses. Acho que é mais importante. É uma marca feita de música. A música toca o coração. E o coração dele palpitou toda a vida a favor da música e a favor de nós todos.
2: Também à entrada da Basílica da Estrela, Sérgio Godinho recordou o percurso musical de Luís Represas e diz que viveu a música de forma real.
4: E quando nos une a música, não estamos sós, não é? Que o Luís é, e eu digo no presente, é um amigo e alguém que viveu completamente a música e de uma maneira real.
2: No velório esteve também presente José Luís Carneiro, o secretário-geral do PS, disse que o cantor vai deixar saudade.
5: Marcou várias gerações, marcou a cultura e a música portuguesa e deixa ficar muita saudade a todas e a todos os seus admiradores.
2: O velório de Luís Represas decorre até às 10h30 da noite na Basílica da Estrela, em Lisboa. O funeral realiza-se amanhã e é reservado à família. Subiu para 133 o número de portuguesas e luso-descendentes que perderam a vida na sequência dos sismos na Venezuela. Os dados foram divulgados hoje pelo Ministério dos Negócios Estrangeiros português. O balanço anterior apontava para 130 vítimas. O Ministério adianta ainda que 21 cidadãos portugueses continuam desaparecidos. Os sismos na Venezuela, registados a 24 de junho, provocaram quase 5.400 mortos e mais de 16.700 feridos. Pelo futebol, o Benfica arrancou oficialmente a época com uma derrota ao perder por 2-1 no terreno dos suíços do St. Gallen, na primeira mão da segunda pré-eliminatória da Liga Europa. A segunda mão está marcada para 30 de julho no Estádio da Luz. O vencedor da eliminatória vai defrontar na ronda seguinte quem sair do duelo entre o Sturm Graz e o Hearts, isto depois da vitória dos austríacos por 4-0 sobre os escoceses na primeira mão. Fica por aqui esta edição. Regresso com mais notícias no intervalo da Ligadouro. Até já.
6: Então, até já, fica combinado. Estamos a 20 minutos das 10. Aqui as notícias na Correio da Manhã Rádio, na edição da jornalista Leonor Ferraz. A esta hora em Lisboa estão 23 graus, no Porto estão 22. Daqui a pouco é a Ligadouro.
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11: E eles todos é que fazem a tal cartilha, porque isto é, eu até te dou o meu livro para ti.
12: É, para na cabeça.

0: Também mais uma recordação, Amy Winehouse, na Correio da Manhã Rádio. Aproveitar assim a viagem pelas canções, junto de si, venha daí para mais.
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0: A Inoitada comigo, Arthur Jorge, também na companhia da jornalista Leonor Ferraz. Daqui a pouco para o regresso, a simultâneo com a CMTV, rescaldo do jogo Santo Galo Benfica, tudo sobre o futebol na Liga 2.

0: A música em português, José Francisco, Boa Viagem, se segue ao volante junto da Correio da Manhã Rádio. Atenção com o trânsito intenso ali na ligação IC17 com a Crip, no sentido Lisboa-Alfragide. Muita intensidade também a esta hora na cidade do Porto. Vê-se aí desde o nó da A3 até Bom Joia, neste sentido, a Rábida Fraixo. Logo mais, a seguir à Noite das Estrelas, estreia mais um episódio do podcast Crime e Castigo.
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0: Logo mais a não perder.

0: The Weeknd, Correio da Manhã Rádio. Boa música. Estamos aí a atravessar mais um período de verão, mas segundo o IPMA, amanhã sexta-feira, as coisas poderão estar um pouco diferentes. A previsão do tempo assim o indica. Estamos assim a olhar para a previsão para amanhã 24 de julho. Grande Lisboa a contar com períodos de céu muito nublado e vento fraco. Região Grande Porto conta com o céu nublado, com a possibilidade mesmo de aguaceiros fracos. Ah, pois é. Então, esta sexta-feira, a máxima prevista na capital é de 27 graus, portanto, para Lisboa. Porto, à espera de 24 graus. A máxima em Setúbal é de 29 graus. Braga conta com 27 graus de máxima. Apenas na casa dos 30, o sul do país, nomeadamente no Algarve. Amanhã Faro verá os termómetros subir até aos 33 graus.
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0: A 9 minutos das 10.

0: Bom, e aposto consigo que esta na altura estará a pensar: há quanto tempo já não ouço esta de Falco, Rock Me Amadeus? Ah, pois é. Agora com 5 minutos a caminho das 10, daqui a muito pouco estaremos de regresso a simultâneo com a CMTV para acompanhar o programa Ligador, tudo acerca do futebol, um programa com a edição da Mariana Águas.
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0: Certamente em destaque aquele que é o resultado negativo do Benfica nas competições europeias.

0: Bom, vamos regressar a simultâneo com a CMTV, mas nesta altura com o direto em alerta na CM.
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2: Já no final do dia, a menina à creche e ninguém a encontrava. A mãe não sabia da menina, as funcionárias também não. E só depois das sirenes terem tocado, digamos assim, é que conseguiram perceber que a menina estava, afinal, esquecida numa outra instituição. Só para perceberem, fazem parte do mesmo grupo, têm o mesmo nome, mas são duas instituições diferentes, dois espaços diferentes. A menina deveria estar nesse espaço, mas foi encontrada aqui à frente, precisamente à frente do portão, dentro de um carro ligeiro. Não se tratava de uma carrinha grande, uma carrinha grande de transporte escolar, mas sim de um carro que fazia então este transporte escolar entre casa e escola, e foi encontrada precisamente dentro desse veículo, com as janelas fechadas, ao calor, num dia em que as temperaturas foram superiores a 30 graus aqui em Almada, sem água, sem comida, e teve assim muitas horas. Nós falámos em exclusivo com a avó desta menina. O que nos explicou foi que a mãe da criança entregou a bebé por volta das 8 da manhã à funcionária, foi feito este transporte, e como já era habitual ao longo deste ano em que a menina está aqui nesta escola, como já é habitual, a progenitora recebeu uma mensagem de como a criança estaria então entregue, mas tal não aconteceu, e só se percebeu, só se aperceberam disso quando de facto a mãe foi tentar buscar a menina à escola e ninguém a encontrou. Estava aqui, precisamente neste estacionamento onde nos encontramos agora, dentro de um carro, como digo, ao sol. Rapidamente os meios de socorro chegaram ao local, foi feito todas as manobras de reanimação, mas nada foi possível fazer por esta criança. Nós falámos, como digo, com a avó desta menina. Vamos ouvir agora essas palavras.
3: Sem água, e também como é que a creche onde esta criança frequentava, que é...
4: Há um ano que é entregue, às 8h20 e qualquer coisa, temos o registro de entrada da menina na carrinha, porque só é possível dar o registro com o código da pessoa que a recebe na carrinha. Não sabemos porque é que a carrinha está aqui, porque é que a minha neta não foi levada para o infantário, que não é este...
2: este não é o infantário da sua neta?
4: Tem várias instalações, esta não é a instalação da minha neta, tem que estar. E não sabemos, nem ninguém ainda falou connosco, porque é que a minha neta foi deixada numa carrinha, nesta instituição, nesta, que não é. Dela era no Pragal, não era aqui.
2: Só para tentar perceber, a sua neta foi retirada da casa dos pais e levada...
4: Pela minha filha, na carrinha, como durante um ano, mais de um ano, ela tinha um ano e meio, foi entregue todos os anos... Todos os dias foi entregue à mesma hora. E sempre que não é entregue, há registro. E há registro que ela, da hora em que ela entrou, e não era possível dar um registro sem o código da pessoa que tem a carrinha. E, portanto, a pessoa que tem a carrinha matou a minha neta.
2: Como é que vocês souberam?
4: A minha filha vinha buscar a filha e ninguém sabia dela.
2: Foi aí que foi dado o alerta?
4: A minha filha vinha buscar a filha dela.

0: e ninguém sabia dela. Foi só aí que disseram. Que disseram, não. Que vieram a correr para aqui perceber e que tiveram que partir o vidro para entrar para tirar a minha neta. É esta instituição onde estão entregues não sei quantas crianças. Eu só quero que os pais que têm crianças nesta instituição saibam que mataram uma bebê de 18 meses.
1: As causas deste caso.
2: Foi um erro fatal que acabou por matar esta menina Sofia, de apenas um ano e meio, que não sobreviveu às horas que passou no carro. Aqui ainda os meios de socorro fizeram tudo para conseguir salvar esta criança, mas quando chegaram já estava numa fase muito complicada. Foram feitas manobras de reanimação, mas nada já foi possível fazer. Dizer que aqui no local foi montado um grande perímetro de segurança durante a tarde desta quinta-feira. A Polícia de Segurança Pública cortou muitas estradas paralelas e apenas passava esse perímetro de segurança os pais das crianças que ainda estavam aqui nesta creche. Nós chegámos por volta desse alerta, por volta das 5 da tarde, e o que nós percebemos, e eu percebi, esse ar de aflição por parte dos pais, porque estavam numa situação complicada, os pais de outras crianças, e só queriam ter os meninos nos braços. Agora cabe à Polícia Judiciária investigar todas as circunstâncias deste caso, que vai para tentarem apurar naturalmente todas as responsabilidades.
3: Jornalista Sónia Cardoso a fazer a atualização daquilo que aconteceu. Uma bebé de 18 meses morreu quando ficou esquecida na carrinha da creche em Almada. O professor Rui Pereira, comentador da SMTV, está em direto neste grande jornal. Professor, em termos judiciais, criminais, o que é que vai agora ser feito? Sabemos que a Polícia Judiciária foi acionada. O que é feito nestas circunstâncias?
4: Boa noite, Daniela. Permita-me que a minha primeira palavra vá para os pais desta pobre, infeliz criança de 18 meses que morreu em circunstâncias trágicas e completamente incompreensíveis. Na realidade é uma dor que custa até imaginar em relação à criança, que foi ali abandonada até morrer, ao sol, sozinha, e para os pais que, enfim, tem uma dor muito difícil de ultrapassar, pais e restantes familiares. Em relação à ocorrência e à sua, enfim, implicação penal, ao seu significado penal, o que há a dizer é o seguinte: não há aqui um homicídio doloso, obviamente, porque esta violação de deveres de cuidado que está indiciada não foi praticada para matar a criança, nem sequer há negligência consciente, isto é, a morte da criança não foi prevista, mas há uma negligência inconsciente que pode ser grosseira, que pode ser grave. Em toda esta história, eu francamente não compreendo uma coisa. É, por que razão, tendo havido um engano em relação ao inventário a que a criança pertencia, ela não foi entregue, porque uma criança de 18 meses não pode ser deixada numa viatura. As crianças têm de ser contadas.
3: De facto, ainda há aqui muitas perguntas para as quais não temos resposta, mas pode ter acontecido, esqueceram-se da criança, independentemente de terem percebido ou não que estavam no infantário errado. Entendo o que é que eu quero dizer.
4: Entendo,
3: se calhar
4: é isso
3: ela estava junto ao infantário errado porque se esqueceram dela e não porque achavam que ela era daquele infantário e depois ficou ali esquecida.
4: Entendo precisamente o que está a dizer, Daniela, mas isso, entendendo, é aquilo que eu não compreendo, porque tem de haver uma contagem das crianças e tem de haver depois uma verificação de que foram todas entregues, e essa verificação tem de ser muito cuidadosa.
3: Claro.
4: Estamos a falar de uma criança de 18 meses, que não tem nenhuma maneira de se defender de um esquecimento. Portanto, as crianças, sejam 5, 6, 7, 8, 9, têm de ser contadas e tem de haver uma verificação depois de que foram todas entregues. E

0: Toda esta
1: nós
0: menina
1: não
0: diz
1: estamos.
0: que há um registo de entrada, de recepção desta menina na carrinha da escola.
1: Pois, portanto, no transporte sabia-se qual era o número de crianças que foi entregue. Tem de se saber que essas crianças chegaram ao destino e chegaram a mãos seguras.
0: Claro.
1: Isso não aconteceu neste caso. Portanto, do que estamos a falar? Estamos a falar de uma situação que pode consubstanciar um crime de homicídio negligente. O crime de homicídio negligente, quando a negligência é grosseira ou grave, é punível com pena de prisão até 5 anos. E a negligência grosseira tanto pode ser consciente como inconsciente. Ou seja, mesmo num caso de negligência inconsciente, em que a pessoa nem sequer previu a possibilidade da criança morrer, pode haver negligência grave, porque era uma situação em que um cumprimento mínimo do dever objetivo e do dever subjetivo de cuidado, isto é, do dever a que o agente estava obrigado e que era capaz de cumprir, teria evitado este desfecho fatal. É evidente que nada vai restituir a vida a esta criança. Mas fica aqui mais um registro para a necessidade de nós seguirmos, cumprirmos, obedecermos a um princípio de precaução, sobretudo quando estão em causa crianças, pessoas idosas, pessoas que não se podem defender por si mesmas. E, portanto, esta é uma história tristíssima em que nós temos de extrair as devidas ilações e fazer tudo para que os procedimentos sejam cuidadosos. Por vezes vivemos numa sociedade depressa, numa sociedade muito baseada no risco, e não pode haver risco em relação a casos destes.
0: Muito obrigada, professor Rui Pereira, pela análise a este caso de uma menina, tinha 18 meses, chamava-se Sofia e morreu, ficou esquecida na carrinha da escola em Almada, estava inclusive junto à escola errada quando foi encontrada já por volta das 4 da tarde. Termina aqui o Grande Jornal, agora Ligador. Boa noite, Mariana.
2: Boa noite, e hoje com destaque para a derrota do Benfica no primeiro jogo da época frente ao St. Gallen.
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2: Boa noite. Começou muito, muito mal a época do novo Benfica, de Marco Silva. Derrota por 2-1 frente ao St. Gallen, contestação dos adeptos e várias críticas do treinador à equipa. O Benfica está agora em desvantagem na segunda pré-eliminatória da Liga Europa. O Benfica sofreu um golo na primeira parte. Rafa ainda empatou antes do intervalo, mas os suíços ganharam mesmo o jogo com um golo já nos últimos minutos. O jogo fica marcado pela aposta no jovem Miguel Figueiredo, que jogou no meio-campo ao lado de Mano Silva. António Silva foi o capitão, Trubin foi escolhido para a baliza, o Benfica perdeu e Marco Silva classificou como inaceitável a forma como o Benfica sofreu os dois golos. Marco Silva foi arrasador com a equipa do Benfica no final do jogo frente ao St. Gallen. Disse que pior do que a derrota foi a forma como a derrota aconteceu. Visivelmente zangado, o novo treinador do Benfica falou numa exibição abaixo do nível e também disse que não há desculpas. Isto apesar de ter falado nas poucas soluções que tinha e no facto de a equipa não estar fisicamente ao melhor nível. Referiu-se especificamente à ausência de Leandro Barreiro. Sobre os golos sofridos pelo Benfica, Marco Silva diz que foram os dois inaceitáveis. Foram declarações fortes do novo treinador do Benfica, que aproveitou ainda para garantir que não usa as conferências de imprensa para mandar recados. O Costa saiu à pressa das bancadas depois da derrota do Benfica com o St. Gallen. O presidente do Benfica estava visivelmente desiludido com o resultado do jogo e estava com tanta pressa e saiu de forma tão rápida que quase caiu das escadas quando estava a deixar a tribuna. O Costa saiu de cara fechada, triste com a exibição da equipa de Marco Silva, que vai ter de vencer obrigatoriamente no Estádio da Luz. Durante o jogo, o Costa mostrou estar muito nervoso, houve alturas até

em que estava a roer as unhas e houve também momentos em que levou as mãos à cabeça. São reações de desilusão de Rui Costa, ainda com o jogo a decorrer. Bem diferente foi o que aconteceu antes do início do jogo. Por outro lado, já na tribuna onde assistiu ao encontro, Rui Costa aproveitou para

apoio, mas tiveram como resposta protestos dos benfiquistas presentes. Exigiam mais à equipa depois da derrota surpreendente frente ao St. Gallen por 2-1. Os jogadores e Marco Silva ficaram parados a olhar para a contestação dos adeptos durante cerca de um minuto e depois dirigiram-se para os balneários. O Benfica está agora obrigado a vencer a equipa suíça no Estádio da Luz na próxima semana para passar à próxima eliminatória da Liga Europa. Houve confusão entre adeptos do Benfica no final do jogo, como é possível ver nas imagens que agora vamos mostrar, captadas das bancadas do estádio do St. Gallen. Os ânimos exaltaram-se depois da derrota da equipa de Marco Silva por 2-1. Houve mesmo adeptos do Benfica que tiveram de ser separados para evitar mais confrontos. Tudo isto aconteceu na zona onde estavam concentrados os benfiquistas e numa altura em que o estádio já tinha poucos adeptos do St. Gallen. Um momento de tensão depois da derrota humilhante do Benfica frente à equipa suíça. Agora, no mercado de transferências, o Benfica vai contratar um central de topo e que esteve no Mundial 2026. São novas informações avançadas pelo comentador da CMTV, Diamantino Miranda, que revelou que o Benfica já tem um alvo definido para substituir António Silva. O defesa internacional português está a caminho da Liga Inglesa para reforçar o Bournemouth e, nesse sentido, o Benfica já se prepara para avançar para a contratação de um novo central. Segundo o Diamantino Miranda, trata-se de um jogador experiente e com provas dadas que pode ter impacto imediato no Benfica, não só em campo, mas também no balneário. No Sporting, Francisco Trincão diz que cumpriu um sonho de criança ao jogar e ser campeão pelo Sporting. O clube publicou um vídeo emotivo em que o extremo que está de saída para o Al Ahly se despede dos adeptos do Sporting. Trincão começa por agradecer aos sportinguistas e diz que os últimos 4 anos foram incríveis e os melhores da vida dele. Depois, Francisco Trincão revela que cumpriu um sonho de criança ao jogar no Sporting. Diz que quando era criança e via o Sporting com o pai, nunca pensou um dia vestir a camisola do clube e ser campeão nacional. Trincão conclui dizendo que fica a relação que criou com os adeptos e os momentos que passaram juntos. Francisco Trincão também se despediu dos colegas do Sporting. O extremo internacional português esteve hoje na academia em Alcochete a despedir-se do grupo, equipa técnica e staff. Além disso, o Trincão aproveitou a hora de almoço para passar mais tempo com os ex-colegas e com um convidado especial, Víctor Jócares. Foi surpresa num almoço que contou com Pedro Gonçalves, Fres Neda, Daniel Bragança, Eduardo Quaresma e Maxi Araújo. Todos estes jogadores estiveram no almoço de despedida de Francisco Trincão, que vai juntar-se nos próximos dias à equipa do Al Ahly. Víctor Jócares, como vimos, está de volta a Portugal e tem treinado no relvado do Cova da Piedade. O antigo avançado do Sporting está a aproveitar o período de descanso depois do Mundial para ganhar forma para a nova época. Num vídeo publicado nas redes sociais da agência de treino que trabalha com Jócares, é possível ver a sessão de trabalho no campo do Cova da Piedade, equipa que está na primeira divisão distrital de Setúbal. O avançado do Arsenal aparece a correr e a fazer remates à baliza com um colete desportivo com o GPS que serve para registar a condição física durante os exercícios. Ibrahima Ba agradece a confiança do Sporting e, em particular, de Frederico Varandas. São as primeiras declarações do central senegalês, que ontem foi oficializado como reforço do Sporting. Ibrahima Ba diz que é uma grande responsabilidade vestir a camisola do clube, que considera um dos melhores do mundo. Nesse sentido, acrescenta estar pronto para deixar tudo em campo. Ba estava a caminho do Estrasburgo, mas a transferência acabou por cair. É neste contexto que agradece ao presidente do Sporting e ao staff pela confiança que tiveram nele. Ibrahima Ba diz ainda ser um jogador rápido e forte fisicamente, que se destaca em primeiro lugar por defender bem. Deixa ainda um pedido aos adeptos que ajudem e puxem pela equipa. Diz mesmo que espera entrar na família sportinguista. Fernando Madureira entregou-se hoje para cumprir pena de prisão. O Tribunal de São João Novo tinha emitido mandados e dava 5 dias a Fernando Madureira para se entregar. Fê-lo hoje, em Passos de Ferreira, para cumprir o que falta da pena a que foi condenado no âmbito da Operação Pretoriano. Já tinha cumprido 2 anos de prisão efetiva, de uma condenação total de 3 anos e 4 meses. Faltam então 1 ano e 4 meses, ainda que haja uma
probabilidade de Macaco, como é conhecido, ser libertado antes. Fernando Madureira tinha perdido o recurso no Tribunal Constitucional e ainda tentou levantar uma nulidade, mas face à grande probabilidade de perder a reclamação, desistiu. A

0: MTV sabe que Macaco reuniu os amigos em casa há cerca de 2 semanas para se despedir, já com a ideia de se entregar na cadeia. Recordo que o processo que terminou com a condenação de Fernando Madureira teve origem nos incidentes na polémica Assembleia Geral do Futebol Clube do Porto em novembro de 2023. Francesco Farioli diz que a exibição do Futebol Clube do Porto foi muito positiva na derrota com o Gil Vicente por 1-0. O treinador italiano defende que, para lá do resultado, é preciso ter em conta a performance dos jogadores, que têm já muitos quilómetros nas pernas devido a uma pré-época que tem sido dura. Farioli admite que a vontade do Futebol Clube do Porto é sempre vencer, mas entende que foram criadas várias oportunidades de golo, nomeadamente na primeira parte. Acrescenta que foram utilizados muitos jovens e que foi um jogo importante para avaliar os mais novos do plantel. Em relação à Supertaça, Francesco Farioli lembra que é um jogo que vale um título frente a um adversário que fez um grande trabalho na Taça de Portugal. Oscar Piatuszewski é alvo do Borussia Dortmund. Segundo a imprensa alemã, já foram feitos contactos com os representantes do extremo do Futebol Clube do Porto, com vista a avaliar a disponibilidade para o negócio. As mesmas fontes garantem que o Futebol Clube do Porto não tem interesse em vender Piatuszewski e que só aceita uma transferência pelo valor da cláusula de rescisão, ou seja, 60 milhões de euros. Já de acordo com o jornal A Bola, a SAD, liderada por André Villas-Boas, ainda não chegou qualquer contacto ou referência por parte do Borussia Dortmund. Francesco Farioli e conta que o extremo conta com um extremo de 18 anos que renovou recentemente com o clube portista até 2031. Contratado em janeiro por 8 milhões de euros, Oscar Piatuszewski foi um dos destaques da segunda volta dos campeões nacionais. Em 18 jogos somou 3 golos e 2 assistências. O Benfica entrou na nova época com uma derrota surpreendente na Suíça frente ao St. Gallen. Vamos ver os principais momentos do jogo com a Diana Cardoso.
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0: A derrota surpreendente do Benfica na Suíça é o tema incontornável da Liga de Ouro de hoje. O Benfica acaba de chegar ao hotel onde está instalado na Suíça. Em direto, a jornalista Sara Guterres. Sara, já dentro do estádio, houve contestação à equipa de Marco Silva. Como é que está o ambiente agora?
1: Mariana, boa noite. Eu não consegui perceber exatamente qual é que foi a tua pergunta, mas o ambiente aqui junto ao hotel não é propriamente o melhor. Há aqui alguns protestos por parte de alguns benfiquistas que fizeram questão de, após o jogo, virem até aqui, na expectativa de terem também a oportunidade de ver os jogadores. E tu estavas a dizer que ficaste um bocadinho... Já estavas triste com a derrota, não é? Mas agora ainda ficaste mais triste.
2: Fiquei muito triste. O Sport Lisboa e Benfica não joga assim, é uma tristeza. O Marco Silva, não sei o que é que passou com ele. O Rui Costa, não devia estar na presidência. Trocar tudo, mudar o Benfica todo, por favor. Não, joguem a bola.
1: Então, mas tu achas que o Benfica hoje perde este jogo, porquê?
2: Porque não sabem jogar, falta de cabeça, tudo. Foi tudo uma ruína, tudo.
1: Aqui também a tentar falar aqui com estas jovens para vos, porque vocês agora estão sorridentes, mas há pouco estavam-me aqui a dizer que não estavam muito satisfeitos também pelo facto dos jogadores terem entrado, mas claro, também percebem que depois de uma derrota não estejam com a cabeça, digamos assim, para aceder aos pedidos dos adeptos, não é?
3: Mas também não éramos assim tantos, acho que merecíamos ao menos um olá ou... Mas nenhum, nem quiseram saber da gente.
4: Não, nem sequer olharam para nós, olharam sempre em frente.
1: Mas o António Silva, por exemplo, fez questão de acenar, porque um dos adeptos que estava aqui, penso que até foi aquele adepto com quem falámos há pouco, a gritaste e pediste precisamente um autógrafo a António Silva e ele acenou, certo?
2: Sim, o António Silva foi muito simpático, foi o único jogador que acenou, o resto do plantel não disse mais nada. Chamei por todos, foi o único que acenou. Espero bem que o António Silva, é que o António Silva tem amor à camisola, espero bem que ele fica. Bora, António Silva!
1: E falar também com este jovem adepto, o que é que achas que falhou hoje na equipa do Benfica?
5: Falhou tudo. Quando não tivemos oportunidades de golo, não tivemos jogadas de perigo, acho que falhou tudo.
1: Mas achas o quê? Que faltam reforços a Marco Silva?
5: Pá, também pode ser que seja agora o começo e que possa vir a melhorar, mas espero que ele faça o melhor trabalho, sim.
1: Mas achas que é uma... péssima forma de começar a temporada?
5: Uma má forma. Não dizemos péssima, mas começamos muito mal, sim.
1: Estás confiante, portanto, que as coisas podem melhorar, é isso?
5: Confiante sempre e espero bem que melhore e que para a semana a gente consiga dar a volta, sim.
1: Já agora, se os jogadores te estivessem a ouvir, gostarias de passar alguma mensagem à equipa?
5: Que joguem pelo amor à camisola e pelo nosso símbolo que é o Benfica, sim.
1: E, de facto, o ambiente por aqui, aqueles jovens não querem aparecer, mas, de facto, é um ambiente também algo pesado aqui junto ao hotel onde está a equipa. Alguns adeptos fizeram questão de se concentrarem aqui também na expectativa de verem os jogadores após esta derrota no estádio do Santa Gala, no Benfica, a perder no primeiro jogo oficial da temporada.
0: Reportagem em direto da jornalista Sara Guterres, com imagem do repórter de imagem José Santos, os enviados especiais da CMTV à Suíça para acompanhar este jogo entre Benfica e St. Gallen. Vamos abrir o debate nesta Liga de Ouro com o Carlos Barbosa da Cruz, Bruno Encarnação, Jaime Antunes e o José Nunes. Uma boa noite aos quatro. Jaime, tem razão, Marco Silva, quando diz que pior do que a derrota é a forma como o Benfica perdeu na Suíça hoje.
6: Boa noite a todos, os colegas do painel e aos espectadores. Sim, tem toda a razão, evidentemente, porque perder, enfim, pode acontecer a qualquer um. Agora, perder nos termos de chegar a um jogo na Suíça e ser completamente dominado por um St. Gallen, não é? Mesmo tendo em consideração que estamos numa situação de pré-época, mesmo assumindo que há meia dúzia de jogadores que estiveram nas seleções e estiveram no Mundial e, portanto, não estão aqui, muitos desses jogadores serão certamente titulares da equipa do Benfica, mas... caramba, o Benfica tem que ter plantel para fazer uma equipa para ganhar este St. Gallen. Porque se não temos plantel, sem contar com aqueles jogadores que estão fora, para ganhar o St. Gallen nestas circunstâncias, então temos que nos interrogar sobre que plantel é que temos, sobre a qualidade dos jogadores que o Benfica tem contratado. E aí eu penso que Há um problema grande de gestão do futebol profissional do Benfica. Eu penso que, enfim, uma liderança a sério. Nós olhamos para o campo, nós olhamos para a equipa e o espelho, a equipa no fundo é o espelho do clube. Sem rumo, sem liderança dentro do campo. Quem nós olhamos, o jogo correu mal. O Sandgallen dominou o jogo. O Benfica teve poucas oportunidades de golo. E nós olhamos para o campo, para o jogo, e perguntamos quem daqueles jogadores que estavam em campo assumiu a liderança, assumiu a revolta, assumiu a mobilização dos colegas para ir para a frente, para assumir. É o Benfica que está ali a jogar. E é o Benfica que está a jogar uma eliminatória que é muito importante para participar na Liga Europa. E, portanto, esta exibição, com todas as questões que eu estou, estamos em pré-época, há jogadores que não estão ali,

0: etc. Mas faz que pensar, e eu acho que o treinador, olha, ganhámos duas coisas neste, foi, primeiro, temos um treinador que vê o mesmo jogo que nós, coisa que já não acontecia com o Zé Mourinho, não é? Normalmente havia um jogo completamente diferente, não é? E portanto aí ganhámos alguma coisa. Ganhámos uma outra coisa que foi a coragem do treinador de meter como titular um miúdo da formação. Não é que ele tenha feito uma grande exibição, porque ninguém fez. Portanto, não era de esperar que fosse um miúdo da formação a fazer e a liderar a equipa. Mas o que é facto é um sinal que é dado pelo treinador Marco Silva para os jovens da formação, de que ele está a olhar e está atento às qualidades desses jovens. Portanto, isso foi as duas coisas positivas que eu vi neste jogo. Quanto ao resto, enfim, um desastre.
1: Por falar em sinais, Nuno, nós estamos a mostrar imagens de Rui Costa que quase parecem tiradas a papel químico em relação à época anterior, em que este tipo de reações de Rui Costa nas bancadas repetiu-se. Estas imagens, com que imagem é que fica Rui Costa e já agora também com que imagem é que fica Marco Silva depois desta primeira amostra do novo Benfica?
2: Boa noite, Mariana. Boa noite a todos. Esta imagem do Rui Costa é esclarecedora. Parece que estava em Fátima até a pensar, e eu que sou um devoto de Fátima, as pessoas normalmente lá é que ficam com esta reação, mas infelizmente não. Infelizmente isto é o Rui Costa a ver os jogos do Benfica, que
1: aqui
2: se repete.
1: Aqui também no momento da saída, sai muito apressadamente, tanto que quase...
2: E que se repete,
1: não é?
2: Desde o ano passado, desde há dois anos, por isso isto tem sido uma constante destas reações do Rui Costa, que ele é o máximo responsável, quer dizer, ele não está ali a chorar por decisões de outros, está ali a chorar por decisões do próprio e por decisões fundamentais de aquisições que o próprio validou. E ele, melhor que ninguém, sabe os jogadores que escolhe. Ou, em teoria, deveria saber melhor do que ninguém os jogadores que escolhe. Agora, custa muito, porque o Benfica, vejam bem, o Benfica preparava-se para ter 6 jogos nesta pré-fase da Liga Europa. Havia uma sentença de José Mourinho que dizia que o Benfica era candidato a ganhar a Liga Europa, esta próxima Liga Europa. A expectativa que se começava
1: a... E a candidatura foi assumida também por Rui Costa e por Marco Silva.
2: A expectativa que nós temos é esta, não é outra. E depois, hoje vemos o Benfica neste estado, em que, por exemplo, aqueles os três jogadores da frente, Pavlidis, Sudakov, Rafa, que está ali um investimento, deverá rondar os 40 e muitos 50 milhões de euros.
1: Ainda Kaminski, reforço. Não.
2: Só estou a falar destes três que são os mais sonantes. 50 milhões de euros. E em 50 milhões de euros não conseguem marcar mais do que um golo e não conseguem exibir mais do que o futebol que nós vimos que foi sofrível. Quer dizer, o que é que o Benfica anda aqui a fazer na Liga Europa? Quer ir para a Liga Conferência? Quer dizer, na Liga Europa? Isto é o primeiro jogo de 6 expectáveis e o primeiro jogo é logo assim. É evidente que o Benfica tem a obrigação de, na segunda parte deste jogo, de ser esmagador, de passar esta eliminatória, mas a primeira imagem que fica é esta. E depois, não só por isto, é porque o Benfica não foi contratar um treinador a Rui Borges, foi contratar o grande Marco Silva, que paga a peso de ouro. Eu ouvi dizer, até chegar Marco Silva, que ele a seguir a Mourinho era um dos grandes trutas do futebol atual. O Marco Silva não consegue reverter um jogo destes em campo. Quer dizer, andam-nos a contar histórias erradas. Não é? Eu por acaso tenho a noção das histórias que ouço. E gozo com as histórias que ouço e estou cá depois para tirar aquilo que as pessoas disseram deste e daquele, estou cá a ponto de tudo. Depois rio-me no fim. Agora, isto de facto é inacreditável, o investimento que ele está no Benfica. O investimento que está neste treinador Marco Silva e no dinheiro que ganha. E os resultados que apresentam. Quer dizer, mas que Benfica é este? Este é o Benfica ou é outro clube qualquer? É que não, isto não é o Benfica que eu conheço, quer dizer, nem que a história de Portugal conhece. Isto não pode ser o Benfica. Deve ser uma coisa qualquer, um clube satélite que se disfarça de Benfica. E disfarça-se mal. Tudo o que é cópia é mal feita, não é?
1: Carlos, até que ponto é que Marco Silva pode ser responsabilizado pelo jogo de hoje? Quem é que é, afinal, o último responsável?
3: Olá, Mariana. Eu não me esqueço que o primeiro programa que eu fiz aqui, já há uns anos, foi consigo. E, portanto, a sua presença é sempre uma presença especial aqui à quinta-feira. E... cumprimentos aos meus colegas de painel e às pessoas que nos veem e nos ouvem lá em casa. A primeira coisa

0: Eu preciso dizer, no fundo, registrar a deselegância do Nuno, que tem uma fixação qualquer no Rui Borges, no treinador do Sporting, porque a referência dele é completamente descabida, é desrespeitosa. Eu nunca mostrei de respeito pelos treinadores do Porto.
1: As pessoas percebem o que é que eu digo.
0: Pelos treinadores do Porto, mesmo aqueles que ficaram, enfim, não deixaram qualquer memória. Tirando isto, segunda coisa, eu acho que o Marco Silva tem que corrigir muitas coisas, mas não se pode, enfim, não tem tempo de permanência no Benfica para que lhe possam ser sacadas responsabilidades nesta derrota. No fundo, ele foi confrontado com um calendário que não é propriamente muito favorável. Praticamente entrou há meia dúzia de dias e foi logo para a Suíça disputar uma pré-eliminatória da Liga. A questão é, o Benfica perdeu, mas o Benfica perdeu com uma equipa de terceira linha. Essa, para mim, é que é a questão mais...
2: Um orçamento que é 15% do orçamento do Benfica. Pá,
0: mais pungente, ou seja, eu vi o jogo. O Sandgala não tem sofisticação de jogo. É uma equipa abnegada.
3: As segundas linhas do Benfica tinham necessariamente de ganhar
0: eu diria,
3: as primeiras linhas, as primeiras opções do
0: Sandgala. É uma equipa voluntariosa, abnegada, mas não tem sofisticação de jogo, não tem fio de jogo que de alguma maneira se permita superiorizar o Benfica. Portanto, o problema não foi só o Benfica ter perdido, foi também o Benfica ter perdido contra uma equipa do terceiro escalão da Europa, para não dizer do quarto. Portanto, qualquer equipa do Benfica dos últimos tempos ganhava confortavelmente a este Sandgala. Pronto, ao menos deu-lhes a alegria da vida deles, que eles têm, que os jogadores já ficam com história para contar aos netos que numa tarde de julho ganharam ao Benfica. Mas a conclusão a tirar daqui, a conclusão preocupante, é que o Benfica perdeu, e perdeu contra uma equipa que não era uma equipa modesta, que jogou com vontade e pouco mais. E o Benfica não conseguiu ter argumentos para contrariar essa tendência. A última nota que eu gostaria e o Jaime já aflorou, efetivamente no Benfica há, mesmo tendo em conta que não jogou o Quevaca, não jogou o Rios, e para mim é completamente claro que o Benfica vai eliminar estes suíços, porque, enfim, seria completamente imprevisível, seria completamente... Eu acho que eles não têm nível para ganhar uma eliminatória. Benfica ganha um jogo, mas a eliminatória não. Mas aquilo que do jogo ressalta, e é isso um bocadinho que iliba o Marco Silva, é que há ali jogadores que têm, a meu ver, déficit de qualidade para jogar numa primeira equipa do Benfica, mesmo sendo uma equipa secundária, mas com déficit de qualidade. E que me leva um bocadinho a ter, acho que isto é um alerta para o Benfica se concentrar menos na choradeira, na contestação das arbitragens, e me olhar para dentro, olhar para a qualidade da equipa que tem, interrogar-se se não é esse déficit de qualidade que no fundo tem um reflexo nos fracos resultados desportivos que tem apresentado nos últimos anos. Esta, para mim, é que é a grande lição a tirar desta tarde em Sandgala.
3: Aproveitando este raciocínio, Zé, Marco Silva é neste momento mais vítima do que propriamente culpado, tendo em conta o plantel que tem à disposição?
4: Boa noite, Mariana, boa noite aos colegas, boa noite também para os espectadores da CMTV, para os ouvintes da Correio da Manhã Rádio. Obviamente não Marco Silva acabou de chegar, mas é preciso dizer que não está a entrar bem. E digamos que para ele seria muito importante começar de forma mais afirmativa. Aquilo que se viu hoje é altamente preocupante, porque a exibição consegue ser pior do que o resultado, e o resultado já é muito mau. É verdade que o St. Gallen é uma equipa ao alcance do Benfica, em todo o caso é vice-campeão da Suíça e ganhou a Taça da Suíça, e já agora gostaria de recordar que a Suíça foi bem mais longe do que Portugal no recente campeonato do mundo, mas isso não altera nada. O Benfica, mesmo sem os mundialistas, estamos a falar de 6 jogadores, quase todos titulares, tem a obrigação de fazer um jogo muito melhor do que fez. E se o tivesse feito, não teria perdido o jogo. O Benfica não só não poderia perder o jogo, como até acho que deveria tê-lo ganho. E realmente não fez nada para isso. O St. Gallen foi claramente superior. A equipa do Benfica esteve sempre por baixo. Muito pouca intensidade. O Benfica perdeu praticamente todos os duelos. Este 4-2-3-1.
3: Marco Silva disse que a equipa não está bem fisicamente. Diz que não há desculpas, mas falou sobre as poucas soluções e sobre o facto de a equipa não estar bem fisicamente neste momento.
4: Não há desculpas, mas, não é? Eu prefiro essa última ideia dele, do não há desculpas. Eu realmente acho que não há. Porque aquilo que temos visto do Benfica nos jogos particulares não foi espetacular, antes pelo contrário, e não se afastou muito daquilo que se viu hoje à frente a esta equipa do St. Gallen. Eu estou de acordo com o Carlos, eu acho que o Benfica agora está obrigado não só a eliminar o St. Gallen, mas eu acho que a fazer uma boa exibição, a marcar golos, a ter uma exibição convincente que faça um corte com aquilo que se tem visto até agora, porque Marco Silva, ninguém tem dúvidas, eu também não tenho, que é um treinador muito competente, mas não está a entrar bem. Do ponto de vista do discurso, um discurso bastante apagado, por contraste com o seu antecessor, isso, quando os resultados não aparecem, de alguma forma pode ser recordado, e aquilo que se nota é que há ali um desconforto, um agastamento, que eu ainda não percebi muito bem se é o peso da responsabilidade que ele está a perceber, que é grande, evidentemente, um treinador que entra no Benfica com um salário muito elevado. Temos que também equacionar essa situação, creio que o Nuno já falou nisso. Entra num Benfica que está, de facto, à procura de uma direção. Percebe-se, quando digo direção não estou a referir a administração, não queria chegar tão longe.
3: A questão do rumo, como disse o Jair.
2: Mas esse é que é o ponto.
3: O Jair falou num clube sem rumo, não é?
4: Mas não...
3: Falaste num clube sem rumo.
4: Nem sequer queria ser... Nem sequer queria ser irónico.
5: Mas o Zé teve bem, tiveste bem.
4: Mas de qualquer forma... Repara, o comportamento de Rui Costa na bancada, tu dizias que no ano passado as coisas foram mais ou menos... Eu diria que no ano passado, no outro ano, porque de facto, quer dizer, isto transmite realmente o stress em que o clube vive. Eu percebo que Rui Costa sofra muito com o Benfica, mas, quer dizer, ele sabe que está a ser visto, não é? E desse ponto de vista, isto transmite realmente uma certa fragilidade e que acaba por ser quase caricatural do momento que o Benfica vive em termos, lá está, de orientação, de direção. Portanto, eu acho que há aqui um novelo complicado que importa travar desde logo no jogo da segunda mão, aqui bem perto dos Estados Unidos.
3: Já vamos ouvir também o Jaime Antunes especificamente sobre estas imagens de Rui Costa na bancada e não só. Ainda há muito para falar sobre este resultado surpreendente do Benfica. Para já, um intervalo nesta Liga de Ouro. Até já.
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6: 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Agora há menos de 19 minutos das 11 da noite. Vamos momentaneamente regressar ao ligador da CMTV, simultâneo aqui na Correio da Manhã Rádio. Logo depois vamos voltar a nossa atenção para a atualidade informativa. Vêm aí também as notícias na Correio da Manhã Rádio, numa edição da jornalista Leonor Ferraz. É já a seguir.
3: Entrou da pior forma o novo Benfica na época 2026-2027 com uma derrota frente ao St. Gallen na primeira mão da segunda pré-eliminatória da Liga Europa. Ainda vamos falar muito sobre este jogo, nomeadamente sobre estas reações de Rui Costa, a seguir ao intervalo. Até já.
6: Fica assim o encontro marcado para o regresso ao programa Minha Liga Dor. Em tempo de intervalo CMTV, aqui na Correio da Manhã Rádio, vamos novamente olhar para a atualidade informativa.
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6: Ora, muito bem, cá está. Estava prometido, noite de quinta-feira. São as notícias na Correio da Manhã Rádio, a edição da Leonor Ferraz. Boa noite, Leonor.
11: Boa noite. A PJ está a investigar a morte da bebé que terá ficado esquecida numa viatura escolar em Almada. Inspectores e elementos da Polícia Científica mobilizados para o local já iniciaram as diligências para apurar as circunstâncias em que ocorreu a morte da criança. Segundo informação adiantada por fonte da judiciária à agência Lusa, uma bebé de 1 ano e meio morreu depois de ter sido deixada no interior de uma viatura ao serviço da creche em Almada. Os funcionários da instituição só deram falta da menina quando a mãe a foi buscar, pouco antes das 4 da tarde. Mais detalhes com a repórter Sónia Cardoso, que esteve no local onde a bebê foi encontrada.
12: Nós falámos em exclusivo com a avó da criança, que nos explicou que este transporte casa-creche já era normal, habitual há mais de um ano, e que por volta das 8 da manhã saiu de casa. A mãe entregou esta criança à funcionária da creche e por volta das 8:30 da manhã a mãe recebeu uma mensagem de como a menina estaria entregue nas instituições desta creche. Mas tal não aconteceu, porque a mãe, quando foi já no final da tarde, quando foi para buscar a menina, percebeu que não estava lá. As funcionárias também não sabiam onde estava a criança e só depois perceberam que a menina estava esquecida dentro do carro numa outra instituição. Pertencem ao mesmo grupo, mas são separadas por cerca de 700 metros e seria aqui, foi aqui neste local onde a menina foi encontrada dentro de um carro, um veículo ligeiro de 5 lugares, com as janelas fechadas, sem comida, sem água e ao sol. Rapidamente os meios de socorro chegaram ao local, ainda fizeram manobras de reanimação, mas nada foi possível fazer por esta criança e o óbito foi mesmo declarado no local. A Polícia Judiciária está agora a investigar todas estas pontas soltas para perceber quem é o responsável por este abandono dentro de um carro à frente de uma creche.
11: A repórter Sónia Cardoso com mais informações sobre o caso da bebê que morreu depois de ter sido deixada no interior de uma viatura escolar em Almada. A Polícia Judiciária está a investigar. Um menino de 3 anos ficou em estado grave depois de cair de um segundo andar na Maia. A criança foi assistida no local e transportada para o Hospital São João, no Porto. O alerta foi dado pelas 6:15 da tarde para um prédio no pátio de Almorode, na Maia. A PSP foi acionada demandada e está agora a investigar as circunstâncias em que ocorreu a queda. Um imigrante ilegal fugiu esta tarde do Centro de Instalação Temporária do Porto. A PSP confirmou à agência Lusa a fuga do imigrante brasileiro. A mesma fonte acrescentou que já tem equipas no terreno para proceder à localização e reinstalação ao abrigo de um processo de afastamento coercivo. O centro gerido pela PSP acolhe cidadãos estrangeiros e apátridas enquanto aguardam repatriação ou resposta a pedidos de proteção. Fernando Madureira entregou-se hoje para cumprir um ano e 4 meses de pena de prisão no estabelecimento prisional de Passos de Ferreira. O ex-líder da claque Super Dragões vai cumprir o tempo que resta da pena, que foi condenado no âmbito da Operação Pretoriano, como nos conta a repórter Ana Inês Batista.
13: Como sabemos, Macaco cumpriu 2 anos em prisão preventiva da condenação a total de 3 anos e 4 meses. Faltavam, por isso, 1 ano e 4 meses e agora, depois de ter entrado voluntariamente aqui precisamente pelos portões do estabelecimento prisional de Passos de Ferreira, tem aqui o objetivo de cumprir 2 meses e depois avançar com esse pedido de liberdade condicional. Isto porque a defesa de Fernando Madureira tinha avançado com o recurso para o Tribunal Constitucional e este mesmo tribunal rejeitou num primeiro momento analisar o acórdão e por isso a defesa de Macaco levantou a nulidade desse acórdão, mas no dia 29 de junho desistiram dessa nulidade e, portanto, desse recurso para o Tribunal Constitucional. Ora, este processo transitou em julgado, baixou para primeira instância e no dia de ontem a juíza, precisamente de primeira instância, deu um prazo de 5 dias a Macaco para se entregar e um dia depois acabou por fazer isso mesmo.
11: A reportagem da Ana Inês Batista, junto ao estabelecimento prisional de Passos de Ferreira, onde hoje Fernando Madureira entregou-se voluntariamente para cumprir o que resta da pena de prisão a que foi condenado no processo Operação Pretoriano. O Primeiro-Ministro recusa pronunciar-se sobre o caso que envolve o Ministro da Administração Interna, desde que é preciso aguardar a conclusão do inquérito do Ministério Público. Em declarações aos jornalistas na Figueira da Foz, Luís Montenegro afirmou que o Governo está em grande forma.
14: Sente o Governo sem coordenação?
15: O Governo está em grande forma, eu também estou, e estamos a trabalhar todos os dias como vocês veem. Eu só quero é que vocês tenham pedalada para nos acompanhar, a noticiar tudo aquilo que nós vamos fazendo no dia a dia.
16: É este polar.
11: Já esta tarde, o Ministro da Administração Interna garantiu que tem todas as condições para continuar no cargo, apesar das polémicas que têm sido conhecidas nas últimas semanas.
17: Me sinto totalmente legitimado para continuar a fazer o meu trabalho. Eu estive aqui na qualidade de Ministro da Administração Interna, se sentisse o contrário, não estaria aqui.
18: Está disponível para uma comissão parlamentar de inquérito ou para ir à comissão permanente da Assembleia, como pede agora a Iniciativa Liberal?
17: Sim, estou disponível para tudo. Muito obrigado.
11: As declarações do ministro Luís Neves surgem 2 dias depois de ter afirmado que está a reunir todos os documentos sobre a questão das obras em Odmira e de se ter mostrado satisfeito com a abertura de uma investigação ao caso do atrelado apreendido e encontrado na empresa de um amigo do próprio governante. Iniciaram-se hoje as cerimónias fúnebres de Luís Represas. O velório aberto ao público decorreu na Basílica da Estrela, em Lisboa. Várias figuras públicas estiveram presentes, como nos conta a jornalista Vanessa Fidalgo.
19: Ao longo da tarde foram muitos os fãs e muitas caras conhecidas do grande público também, como seria de esperar, além dos elementos, dos colegas do Estrovante, como João Gil, como Manuel Faria, também Rui Veloso, Manuel Moura Santos, Vitorino, Miguel Ângelo, Sérgio Godinho, João Monge, enfim, pessoas que se cruzaram no palco e na vida com Luís Represas, passaram por aqui esta tarde, prestaram-lhe a sua última homenagem e partilharam também connosco algumas palavras. O mundo da política acabou também por se juntar aqui a esta última despedida e juntar-se ao mundo da música. Passou por aqui António Costa, passou Paulo Raimundo e passou Carlos Moedas e também passou Marcelo Rebelo de Sousa, que nos deixou algumas palavras já de saudade.
11: A reportagem da Vanessa Fidalgo a partir da Basílica da Estrela, onde correu esta tarde o velório de Luís Represas. O funeral está marcado para amanhã e é reservado à família. Mais notícias no próximo intervalo da Liga de Ouro. Até já.
6: Então até já, fica assim o encontro marcado, a edição das notícias na Correio da Manhã Rádio com a jornalista Leonor Ferraz. Agora faltam 9 minutos para as 11 nesta noite de quinta-feira. A esta hora estão 22 graus em Lisboa, estão 21 graus na cidade do Porto. Lembrar que ainda vamos trazer mais um simultâneo com a

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Para já assim, no regresso para daqui a pouco estarmos novamente junto da CMTV com o mundo do futebol através da Ligador. Se seca ao volante, Porto, atenção à VCI, no sentido rápida, na Fracho, junto ao nó do mercado abastecedor, abrandamento devido a corte da via por obras. Também via panorâmica no acesso à Ponta Rábida.

0: É assim, Joan Jett, nesta recordação, aqui na Correio da Manhã Rádio, I Love Rock and Roll. Seja como for, há pouco estava aqui a olhar para o mapa dos problemas de trânsito, apesar do adiantado da hora, são quase 11 da noite. E na cidade do Porto há, de facto, aqui alguns problemas, é na via de cintura interna. Praticamente a descida do mercado abastecedor até Bom Joia, no sentido Rábida Freixo, na direção precisamente da ponte do Freixo, aqui com motivo de corte de via por obras. Há também lentidão, abrandamento na travessia da Ponta Rábida, sentido Porto Gaia. Ainda ali na Avenida AEP, neste caso é o sentido Porto Matosinhos, também com trânsito com bastantes paragens, e reforço, apesar do adiantado da hora. 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
1: Rui Costa foi o rosto da desilusão e do desespero até do Benfica na Suíça, onde a equipa de Marco Silva perdeu frente ao St. Gallen na primeira mão da segunda pré-eliminatória da Liga Europa, na estreia oficial na nova época. O Benfica entra da pior forma possível e com estas imagens, Jaime, marcantes por parte do presidente do Rui Costa. Estas reações aconteceram seguramente com milhares de benfiquistas que assistiram ao jogo, mas aqui é o presidente do Benfica. Que impacto é que tem esta imagem de Rui Costa na Suíça, tendo em conta também o histórico recente enquanto presidente do Benfica?
2: Bem, esta imagem do presidente do meu clube é uma imagem triste, porque é uma imagem de impotência, é uma imagem de um presidente, de um líder que está a ver que as coisas não estão bem, mas também não sabe como é que há de fazer. Verdadeiramente, esse é o problema. O problema neste momento do Benfica é um problema de definição de estratégia, definição de objetivos. O Benfica tem que olhar para dentro, o Benfica tem que olhar para o departamento de futebol profissional. O departamento de futebol profissional do Benfica é um desastre. Os resultados indicam.
1: Tinha razão então o José Mourinho quando deixa uma crítica implícita.
2: O José Mourinho não tem razão nenhuma no Benfica, porque ele portou-se mal do princípio ao fim que esteve no Benfica. E portanto, eu, dessa matéria, acho que o José Mourinho não tem razão para falar do Benfica. Agora, acho é que o Benfica tem que... No Benfica, quando eu digo o Benfica, digo todos nós. Todos nós ficamos tristes quando vemos isso. O Benfica, os benfiquistas, eu quando perco, ninguém,

0: gosta de ver este papel que o Benfica fez hoje na Suíça. Os sócios ficam, de facto, tristes e magoados quando se vê que uma equipa tem a obrigação de dar muito mais. Uma equipa do Benfica, seja ela qual for. Não estão cá os mundialistas, está bem. Mas aquela equipa tinha a obrigação de ir à Suíça ganhar. Porque para isso estão lá, para isso são pagos, para isso têm salários. Agora, o problema é que o Benfica tem tido sucessivas fugas para a frente nestes últimos anos. Repara o seguinte, há cerca de 5 anos, quando Rui Costa assumiu a presidência do Benfica, o Benfica tinha uma situação financeira fantástica, um balanço super equilibrado. E tínhamos os nossos rivais do Porto e o Sporting falidos. 5 anos depois, o que é que vemos? Vemos o Sporting pujante do ponto de vista financeiro, com uma estratégia racional. Custa-me dizer isto, mas é aquilo que eu vejo e temos que ser objetivos. Vemos o Porto, que foi campeão ano passado, a não mexer muito no plantel, a mexer mais cirúrgico, mas disse, porque também não está tão eufórico do ponto de vista financeiro como está o Sporting agora, e portanto o Porto tem que ter uma gestão diferente. E o que é que tivemos? Nós tivemos o Benfica, nestes últimos 5 anos, a investir sucessivamente, a gastar, é pior que investir. O Benfica tem andado a comprar jogadores medianos a preço de craque. E quando contratamos medianos, jogadores medianos a preço de craque, lembra a quem ir contratar um jogador por 30 milhões que apenas jogou no campeonato da Ucrânia? Onde é que o campeonato da Ucrânia tem competitividade, tem capacidade, tem para produzir um jogador que depois chega aqui e pode entrar num ritmo competitivo daquilo que tem num campeonato como o português?
1: Já não falo. Mas é um jogador em quem, aparentemente, Marco Silva acredita.
0: Eu não sei se acredita, se não acredita. Eu não ponho nomes dos jogadores porque eu não gosto de fazer isso.
1: Mas fica claro, estás a referir a seu jogador, não é? Só poderia ser outro e não o Sudakov.
2: Não digo nomes, mas
0: há uns 4 ou 5 anos houve um fenómeno parecido na Ucrânia chamado Modric. Quem contratou foi o Chelsea. Deram na altura 70 milhões ou 80 milhões para o Modric. Eu não faço a mínima ideia onde é que andam Modric. Aconteceu rigorosamente o mesmo. E eu pergunto, onde é que está, quem foi, quem são os responsáveis na estrutura de futebol profissional do Benfica que avalizam este tipo de contratações por este tipo de remunerações e por este tipo de salários que o Benfica paga nesta equipe? Ou seja, o Benfica tem que olhar para dentro. O Benfica tem que acabar. Todos nós sabemos que o Benfica foi altamente penalizado pelas arbitragens. Mas não são hoje as arbitragens o problema do Benfica. O problema do Benfica é a ausência de estratégia, a ausência de liderança, a ausência de objetivos, a ausência de quem exija, a ausência de um patrão com capacidade para exigir que jogadores pagos principescamente, que treinadores... Outra coisa, independentemente do... Já não vamos pôr nomes. Por que razão é que o Benfica, há não sei quantos anos para cá, contrata treinadores a quem paga o dobro daquilo que paga o Sporting e o Porto? Porquê? Porquê é que devemos pagar o dobro aos nossos treinadores?
3: Mais que o dobro.
0: Os resultados...
3: No momento atual é mais que o dobro.
4: Mais que o dobro.
0: Bom,
4: mais
0: que o dobro. Não sei se é mais que o dobro.
3: Eu acho que os dois juntos pagam mais que os dois do Sporting e do Porto juntos.
0: Mas então os treinadores que o Benfica tem tido não apresentam resultados e custam o dobro dos outros. Porquê? Quem é que anda a esbanjar dinheiro assim ao Benfica? E com a responsabilidade de quem? E quem é que aceita isso? Aceita o Presidente como primeiro responsável. Mas há gente à volta do Presidente que também tem a obrigação de se assumir. Há gente na direção do Benfica, há gente na administração da SAD que tem a obrigação de assumir. E tem a obrigação de garantir que os dinheiros do Benfica, seja no clube, seja na SAD, não andam para aí a ser malbaratados e a gastar por qualquer... Por que razão é que o Benfica contrata um jogador que, nos últimos 2 anos, o Benfica vai ser o 5º clube? Tem que alguma coisa que está mal. O Benfica... Agora, eu não gosto de pôr nomes, mas a título excepcional vou dar um exemplo daquilo que é o desastre da estratégia de investimento do Benfica. Um exemplo só. O Braga aqui há uns anos contratou um jogador chamado Bruma. É um jogador que todos os anos

0: mudava de clube. Não é? Por alguma coisa de mal acontecia, porque ele mudava de clube quase todos os anos, até que chegou ao Braga. O Braga deu 6 milhões e meio de euros por esse jogador. Pois o Benfica, um jogador com 31 anos já na altura, se não estou eu, neste momento não sei que idade é que tem, mas tem mais uns, não é? Mais alguns, foi dar ao Braga os 6 milhões e meio que o Braga tinha dado por ele e deu-lhe um contrato de 3 anos com um ordenado. Ora, um jogador que era o topo salarial do Braga, que nem sequer era titular do Braga, e que o Benfica vai resolver o problema ao Braga, deu-lhe o mesmo dinheiro que ele tinha custado e trouxe o salário para dentro dos custos do Benfica. E pronto, mas quem é que avaliza uma decisão destas? Quem? Quem no Benfica? Na estratégia, na equipa de futebol profissional do Benfica. Aquela equipa de futebol profissional do Benfica que está lá tem que ser responsabilizada. À cabeça o presidente.
1: Que é o primeiro responsável. Está em causa o lugar do presidente neste momento?
0: Eu não posso dizer que está em causa porque os sócios acabaram de eleger há um ano. E, portanto, obviamente, ele foi legítimo e democraticamente eleito por uma esmagadora votação de sócios. E, portanto, nessa matéria é impossível dizer o presidente. O presidente tem toda a legitimidade, mas também tem a responsabilidade. E tem a responsabilidade de executar uma estratégia que faça do Benfica um clube vencedor. E não uma estratégia como ele tem feito nos últimos 5 anos, o Benfica ganhou um campeonato.
2: O Benfica é um clube gastador neste momento.
0: O Benfica neste momento é um clube que não tem rei nem rei.
1: Isso é possível de resolver assim, já para esta época? Foi apenas o primeiro jogo da
0: infelizmente,
1: época, não é?
0: Infelizmente não.
1: Mas para esse discurso, parece difícil ver uma reviravolta.
0: Mariana, porque o problema
1: rápida.
0: Do Benfica não é o treinador A, o treinador B. Ninguém acredita que os treinadores todos que o Benfica teve nos últimos 5 anos são incompetentes. No entanto, nenhum deles ganhou nada de especial, a não ser o Schmidt, que foi campeão do ano. Portanto, ninguém acredita que os jogadores todos que o Benfica contrata, alguns por atacado, mas nem todos são maus. Mas, quando não existe uma liderança, quando não existe um patrão, quando não existe quem mande com clareza e objetividade e que seja reconhecido por toda a gente que sabe o que está a fazer, que tem uma estratégia e que tem uma estratégia para o clube. Ora, quando isso acontece, não há treinador que salve coisa nenhuma.
1: O Benfica, então, Nuno e Carlos, não intimida os rivais neste momento?
3: Passa numa fase. É um Benfica sofrível. Mas há uma coisa engraçada que vale a pena analisar. Primeiro, primeira coisa que toda a gente faz quando o Benfica começa a perder é a culpa não é do treinador. O ano passado a culpa não era de Mourinho, porque Mourinho não preparou a equipa. Este ano a culpa não é de Marco Silva, porque ele ainda agora chegou, está cá há 41 dias. Mas já perdeu contra o Flamengo.
1: O Carlos é insuspeito em relação ao suposto benfiquismo.
3: Porque ganhou uma tacita lá em Alvalade.
1: E já aqui deu esse argumento.
3: Não, mas está cá há 41 dias. Já perdeu um jogo contra o Flamengo e perdeu hoje contra o Santo Galo, não é? Já. Se Marco Silva ganhar os 12 milhões de euros brutos por ano, para os benfiquistas perceberem, o último mês custa 1 milhão, ele cobra 1 milhão por cada mês de Benfica, o resultado está à vista com 2 derrotas. Uma numa exibição, no Algarve, e outra numa grande exibição na Suíça. Vejam bem, e estão a pagar. Quer dizer, quando se paga 12 milhões a um treinador é para ele fazer milagre. E o treinador não veio obrigado, veio porque achava que ia fazer melhor que o José Mourinho, por exemplo, não é? E depois vemos um treinador a quem apaga este balúrdio de dinheiro, que o Jaime diz muito bem, isto é inacreditável, em Portugal não é possível pagar uma coisa destas, não é? A não ser que viesse um Ancelotti, uma coisa. Quer dizer, alguma coisa fora também, do normal. Não é?
0: Foi o mais bem pago do Mundial e também saiu, foi para casa antes dos 8º.
3: Isto é tudo irracional. E depois, outra coisa comum nos treinadores do Benfica. José Mourinho dizia que o Porto é que tinha os Ferraris e ele não tinha. Marco Silva dizia que tinha que reformular a equipa e que tinha que comprar mais gente. Não é? Bruno Lage é que disse que tinha a equipa que queria finalmente. Estou a falar isto num prazo de um ano. O Lage disse isto no início do ano passado. Finalmente tenho a equipa que quer, consegui escolher a equipa que quer. José Mourinho disse que não. Este senhor também diz que é insuficiente.
1: Portanto, o Benfica tem tido, sim, problemas de treinadores também e não só de estrutura.
3: Oh, Mariana, isto toda a gente passa a culpa e ninguém é responsável por nada. E o Benfica com isto continua a afundar-se, aí vai ele, pimba, lá vai. Agora contrataram, vê lá.

0: emprestado por 6,1 milhões de euros, que se quiserem acionar a compra custa 30 milhões e toda a gente diz que é a última, que é a última batata do pacote, que é um jogador, que é uma coisa... Mas que ser... Onde é que está o racional desta gente? Mas como é que é possível?
1: O diretor do futebol, o Mário Branco, é conheceu no Fenerbahçe, não é? Suponho que ainda foi contemporâneo.
0: Não, mas sou eu que estou doido? Ou anda tudo a fumar coisas estranhas? Quer dizer, não percebo. Tem milhões investidos em avançados do plantel e vem um emprestado por 6,1 milhões. E é um grande negócio. Não é um jogador, é um grande negócio. A somar ao que lá tem investido. Por um empréstimo. Enfim, eu já não sei o que é que é mais dizer. Só depois falando do Sporting é que posso ser mais alguma coisa para sair deste sufoco que é o Benfica. Não é?
2: Carlos, está destinado a uma má época o Benfica?
3: Eu não desprezo nunca o Benfica. Agora, reconheço que há duas situações que de alguma maneira têm afetado a pujança institucional e desportiva do Benfica e que são facilmente identificáveis. A primeira é, efetivamente, a falta de qualidade intrínseca de muitos jogadores do seu plantel, que hoje ficou patente. Os golos que o Benfica sofreu foram pungentes. Em termos de deficiência de cobertura, de má colocação, são golos infantis.
2: Inaceitáveis, foi a palavra de Marco Silva.
3: Inaceitáveis é, digamos, o grau mais elogioso que eu encontro para qualificar. São golos que não se podem sofrer. E, portanto, repito, não obstante todo o dinheiro que o Benfica gastou, o Benfica tem um déficit de qualidade do seu plantel comparado com o Sporting e do Porto. A juntar a isso, há efetivamente uma degradação institucional. Ou seja, o Benfica, de alguma maneira, foi no canto da sereia das perspectivas do sonho que o José Mourinho, de alguma maneira, representava. E atrás disso, houve alguém que ganhou uma eleição. E neste momento começa-se a desfazer essa ilusão, porque José Mourinho se foi embora, enfim, não tendo deixado no Benfica nenhuma obra de vulto, e quem ganhou à conta de José Mourinho tem demonstrado claramente algumas insuficiências.
2: Portanto, nesse caso, Rui Costa.
3: Eu não gosto de individualizar. Portanto, aquilo que
2: foi
3: há aqui,
2: Carlos.
3: Aquilo que há aqui é a chamada tempestade perfeita, que é o plantel tem um déficit de qualidade, não obstante ser caro, não ser um treinador caro, o treinador mais caro, os jogadores são caros, o Benfica tem é a equipa mais cara de Portugal. E essa equipa mais cara de Portugal, que não tem a qualidade correspondente àquilo que custou, de alguma maneira, a superestrutura não demonstra capacidade para inverter o rumo. E, portanto, estes são sinais, digamos que não são muito animadores, porque a ideia que eu tenho é que é preciso uma mudança radical de pessoas e de metodologias. E isso não se consegue fazer de um dia para o outro. E acredite que eu sei do que estou a falar, porque eu já passei por isso. Eu já tive esse número no Sporting, anos a fio. E sei o que custa inverter a tendência de todo esse conformismo para o Sporting, levou meia dúzia de anos até se poder recompor. E, portanto... Aquilo que é, quer dizer, como é óbvio, o Benfica será sempre candidato, como o Sporting era candidato quando estava na moda baixo, mas claramente, Mariana, deixa-me que lhe diga que dentro dos candidatos para este campeonato há uns que são mais candidatos que os outros.
2: Neste caso, o Benfica, então, é o menos candidato dos três grandes. Entrando aqui no... Temos tempo. Entrando, Zé, até Nuno, em vez de Zé Nunes.

0: Entrando aqui no ponto de vista individual também, e o Carlos já realçou isso várias vezes, mas no jogo de hoje, por exemplo, o Trubin, que é um jogador que durante a época passada foi criticado algumas vezes e que tem sido sempre colocado em causa sobre se é realmente um guarda-redes à altura do Benfica. O que é que se pode retirar do jogo de hoje quando tem também o futuro incerto, não é?
1: Eu já dei a minha opinião várias vezes aqui e noutros fóruns em relação ao Trubin. Eu acho que o Benfica tem um problema na baliza, isso é completamente claro. Óbvio, cristalino, e só não vê quem não quiser ver. Mas deixa-me fazer uma apreciação mais contextual, que é esta. Tenho estado aqui a assistir aos meus colegas de painel a fazerem este fondue de Benfica, não é? Foi aqui literalmente derretido.
2: É um roast.
1: Quer dizer, eu prefiro circunstanciar uma análise deste jogo neste momento, não é? Porque nós sabemos que o futebol realmente é qualquer coisa que muda overnight, não é? Quer dizer, de repente há uma equipa que está a jogar de forma espetacular e no dia seguinte enterra-se, e a recíproca também é verdade. É verdade que o Benfica não está a entrar bem, eu tive a oportunidade de o dizer na minha primeira intervenção. Acho que Marco Silva não está a entrar de forma afirmativa. Não se pode, obviamente, dissociar o comando técnico da performance da equipa, independentemente do contexto do qual já se falou e que eu percebo muito bem. Porque há aqui uma repetição, é verdade, de temporada para temporada há uma erosão competitiva da equipa, isso é claro. Em relação à qualidade de que falava o Jaime, de que falava o Carlos, não concordo. Acho que o Benfica, quando tiver o plantel completo, evidentemente que não se pode dizer que falta qualidade. Aqui é claro sim, e acabaste de dar um exemplo, a questão do guarda-redes. Eu acho que o Benfica nunca quis olhar de frente para esta situação, deixou arrastar-se no tempo, e neste momento, não tendo um guarda-redes acima de qualquer suspeita, independentemente do potencial que Samuel Soares possa ter, mas quer dizer, não é, digamos que, uma alternativa suficientemente credível para colocar Trubin fora da baliza. Eu acho que o Benfica deve estar a trabalhar nesse processo, acho que sim. Acho que deve seguramente estar a fazer.
0: A expressão já tem algumas dúvidas.
1: Não, repara, é verdade que estes 3 anos, creio que são 3 anos, se não estou em erro.
0: De Trubin, sim.
1: Não sei se são 2 ou são 3. Mas
0: já é a terceira, pelo menos a terceira.
1: Vai para a terceira temporada, exatamente. De permanência de Trubin na baliza do Benfica, quer dizer, levantou sempre dúvidas, reticências, porque era novo, porque era ucraniano, porque estava...
0: Já vai para a quarta época,
1: Quarta época, vê. E, na verdade, o que é que tu vês? Vês que o Benfica não fez um bom negócio, tanto do ponto de vista da aquisição, como do rendimento, como inclusivamente da futura venda. Tem que pagar 40% da mais-valia ao Shakhtar.
3: Quanto é que
1: não é um bom negócio, definitivamente.
4: 10 milhões?
1: 40%. Agora, o que está realmente aqui em causa, do meu ponto de vista, não é uma apreciação individual de um ou de outro jogador, porque senão teríamos que perguntar o que é que se passou com o Kaminski, por exemplo, hoje, que de facto teve uma estreia oficial altamente preocupante.
3: Ele jogou.
1: Agora, eu acho que, que há coisas mais importantes para analisar, que é o que é que esta equipa pode fazer quando estiver completa, quando libertar alguns jogadores e for, que eu estou convencido, ainda buscar mais alguns. A questão que o Jaime falava há pouco, do Benfica pagar o dobro do salário aos treinadores dos rivais. Bom, isso é agora que Sporting e Porto têm treinadores low cost e mesmo assim renovaram e foram um bocadinho aumentados. Porque no tempo de Rubén Amorim e Sérgio Conceição não era assim, desculpem lá. Não era assim.
3: Com exceção
1: qualquer um deles ganhava muito dinheiro.
3: Com exceção dos...
1: É bom não esquecermos esse pormenor.
3: Com exceção do Jesus e da última época do Sérgio Conceição.
1: E o Rubén Amorim.
3: Nos últimos 5, 6 anos, Rubén o Benfica paga sempre acima.
1: Agora, não, e é verdade que salário versus rendimento ainda expõe mais a situação, é verdade.
3: E o custo do plantel? Há 5 anos que o plantel do Benfica é o mais caro do futebol português.
1: Mas o que é preciso dizer, sim, mas quer dizer, não é só o Benfica que faz... negócios de monta. O Sporting O Sporting foi comprar o Salazar por 30 milhões.
3: Não, não, e um exagero, mas...
1: É verdade ou é mentira?
3: É um exagero, é um exagero.
1: O Samu custou mais de 30 milhões ao Porto.
2: É 32. 32.
3: Mas, o problema é...
1: Agora, o problema é o rendimento, já. O problema é o rendimento,
3: mas não só.
1: O problema é o rendimento.
3: O problema é uma equipa investir... Se uma equipa investe 30 milhões num jogador, o Benfica pode investir perfeitamente 30 milhões num jogador, mas não pode ter 6 ou 7 jogadores que custar acima de 20 milhões.
1: Eu acho que há uma coisa que...
3: Esse é que é o drama.
1: Eu acho que há coisas que são importantes.
3: Então, há um problema de equilíbrio financeiro.
1: De equilíbrio financeiro, de critério, por exemplo, nas aquisições, é verdade.
3: Quer dizer, nota-se
1: alguma falta de equilíbrio e de critério em relação àquilo que se pretende, isso é indiscutível, mas todos nós, à volta desta mesa, e todos aqueles que nos estão a ver sabem, é que se uma equipa começa a ganhar, já ninguém se vai lembrar dessas coisas todas.
3: Mas é o se.
0: Achas que este Benfica pode começar a ganhar ainda?
1: Claro que pode, então não pode. Porquê é que não há de poder? Porque perdeu um jogo com o Sant Gallen na primeira mão da segunda pré-eliminatória da Liga Europa. Eu acho que mais preocupante do que o resultado foi a exibição. Eu comecei por dizer isso na minha primeira intervenção. Agora, não posso extrapolar daqui que o Benfica é uma miséria, que não tem qualidade, que o treinador não presta para nada e ganha um salário que mais ninguém ganha. E que os dois rivais estão claramente a fazer confusão. Vamos ter que esperar para ver.
3: Não é isso que eu digo. O ponto não é esse.
2: Exatamente.
3: O ponto não é esse. O problema no Benfica, infelizmente, não está no treinador nem no jogador. Porque há lá jogadores que têm qualidade.
1: Mas eu dou-lhe um exemplo de um treinador que chegou a um clube. Há um treinador que chegou, e isto é passado recente, é história no futebol português. Há um treinador que não tinha currículo e que chegou a um clube que estava numa situação semelhante àquela que o Benfica tem.
3: Sim.
1: E que mudou o paradigma. Foi o treinador que mudou. E estou a falar de Rubén Amorim.
3: Claro. Claro,
2: Zé,
1: mas digamos que a estrutura foi a reboque do treinador.
2: Deixa-me só dizer.
3: Mas a estrutura.
0: Isso pode acontecer com o Marco Silva?
1: Não sei se pode acontecer. Já te disse e reafirmo que o Marco Silva não está a entrar bem. De que pontos de vista? O Benfica está a mostrar muitas fragilidades, mesmo sem os tais 6 mundialistas. O Benfica não pode jogar aquilo que jogou hoje no Sant Gallen. O Benfica não pode fazer um jogo destes. Porque não é o resultado que está em causa, mas o resultado também é consequência da péssima exibição que o Benfica fez. Agora, eu não posso dizer que o Marco Silva não é um treinador competente, porque é, e não posso dizer que a equipa do Benfica não tem qualidade, porque tem. Quando ela estiver completa, a equipa tem qualidade. Agora, concordo que há um contexto que puxa para baixo
3: esse é que é
1: a questão competitiva. Isso é verdade,
3: esse
1: estou
3: é
1: de acordo. Agora, daí a ter uma visão completamente catastrofista
2: não é
1: ao primeiro jogo oficial,
2: desculpa lá, mas
1: acho,
2: quer dizer,
1: manifestamente não é, exagerado. Porque isso não vale para ninguém, quer dizer, desse ponto de vista, então podia-se dizer que o Sporting a jogar com 6 ou 7 jogadores novos e a dar 7-0 ao Estrasburgo e 4-1 ao Celtic vai ganhar a Liga dos Campeões.
2: Não é assim, as coisas não são assim,
1: nem para o 8, nem para o 80. O futebol é assim.
2: Eu aprecio.
1: O futebol é paixão.
2: A indulgência do Zé Nunes, só lhe fica bem. Agora, o problema, para além da exibição, é o sequencial.
1: Já falei isso.
2: Eu não posso olhar para este jogo isoladamente de um contexto de ilusão em que o Benfica aposta as fichas todas na Liga Europa, o que já de si não é extraordinário, porque o objetivo do Benfica declarado e assumido a partir do momento em que perdeu o título era o apuramento para a Champions.
1: O Carlos está na Liga dos Campeões sem saber ler nem escrever.
2: Palavras são suas.
1: Isso é verdade.
2: As palavras são suas.
1: O Benfica teve a Liga dos Campeões.
2: Graças a Deus, julgo que todos têm escolaridade no Sporting.
1: A 3 jornadas do fim.
2: E, portanto, não é verdade. E se o Benfica não foi?
3: Não foi. O Sporting está na Liga dos Campeões.
2: E se o Benfica?
3: Por incompetência do Benfica.
2: Ora bem.
1: É isso.
2: A questão é essa. O Benfica
1: conquistou a posição e depois entregou
2: o tal sequencial. O sequencial de que eu falo foi que o Benfica, que teve o apuramento da Champions na mão deixou-o perder. Eu não estou a falar nos acontecimentos de Famalicão, estou a falar num conjunto de más exibições de que...
3: Conjunto, basta outra.
2: O último jogo contra o Braga.
3: O último jogo contra o Braga. Não ganha o jogo contra o Braga.
1: Onde eu estou a querer chegar é que não podemos pegar numa exibição péssima que o Benfica teve hoje mas dizer que o Benfica é uma miséria.
2: Como é óbvio, não podemos.
1: Porque quando o Sporting perdeu a final da taça com o Torriense, não foi por aí que as coisas foram. O que eu digo é que há momentos que importa analisar porque é que acontecem. O Sporting
2: sabe
1: mexeu-se.
2: Qual é a diferença? Vou-lhe dizer a diferença.
1: Eu sei.
2: É que a derrota do Torriense
1: foi o clique.
2: As campainhas de alarme
1: é verdade.
2: Em Alvalade.
1: É verdade.
2: E as pessoas, mal ou bem, tomaram decisões.
1: É verdade.
2: O Benfica não se qualificou para a Champions, vai jogar com a Liga Europa e a equipa é a mesma. Tire daqui as conclusões quem quiser.
0: Tu ainda querias também rebater uma ideia para
4: não,
0: do Zé?
4: Sim, para o Zé e para mais que pensam assim, que é isto. Quando uma pessoa critica o treinador Marco Silva que ganha 12 milhões, ou o treinador José Mourinho que casa 12 milhões, ou o Rios que paga 28 milhões, ou o Rafa que custou não sei quantos milhões, é porque nós estamos a criticar jogadores ou treinadores que levam rios de dinheiro e não produzem o suficiente para aquilo que ganham. Ou seja, o Benfica, se pagasse menos a outro Zé qualquer e fizesse o mesmo, estava tudo bem. Agora, pagam brutalidades a dois treinadores seguidos. Atenção, vejam bem. Nós temos saudades de Bruno Lage, que era o mais baratinho.
1: A dois não, então e o Schmidt?
4: Não, que era o mais baratinho, calma.
1: O Schmidt, se ainda lá estivesse, estava a ganhar 12 milhões.
4: O Schmidt começou baratinho, depois ficou carinho. Mas estás a ver, neste curto espaço de tempo, nós temos saudades, mas é do baratinho, que era o Bruno Lage.
3: E que tinha o mesmo resultado.
4: Achas normal? Tinha melhores resultados, não é? Houve um treinador que levava 12 milhões e acabou de terceiro lugar e deixou a equipa classificada para a Liga Europa, para as seis eliminatórias, para os seis jogos da Liga Europa.
1: Eu acho que ao final de um jogo é precipitado estar...
4: Não é questão de precipitado, é todos os anos.
1: Vamos ver?
4: Não é isto, todos os anos o Benfica paga rios de dinheiro a jogadores e treinadores e eles não rendem no Benfica.
3: As pessoas...
4: E como é que vendes estes jogadores? É esta a cobrança que nós fazemos, não é outra. Se é bom jogador, se não é. Não é um bom jogador ou não. Mas quem é que paga 28 milhões de euros ao Rios e diz que ele é um grande jogador?
0: Então, nesse caso, o Rui Costa tem motivos para fazer essa cobrança? Porque foi a direção do Rui Costa quem pagou esse dinheiro.
4: Ele tem que olhar para o espelho e dizer, não, eu é que fui o culpado. Eu é que assinei o cheque. Ninguém o obrigou a assinar o cheque, ele é que assinou o cheque. E foi buscar um treinador agora, português, que assinou outro cheque de 12 milhões por ano.
3: Se alguém tem que exigir, é o Presidente.
4: Claro.
3: O Presidente é que está ao leme da NAU.
4: Mas este aqui é o ponto.
3: Não pode ser de outra maneira. Não se pode estar à espera por um ato de voluntarismo, não sei o que, as coisas de repente mudam. Se não há liderança, se não há uma gestão, se não há de quem marca o ritmo de funcionamento das coisas, se não há quem tenha coragem de tomar decisões nos momentos críticos, nos momentos difíceis. Porque tomar decisões implica riscos. Nem todas as decisões, por exemplo, o Sporting este ano fez uma coisa que, na minha opinião, foi bem feita. Eu não sei se vai ter resultados. Claro. Mas, agora, o Sporting disse assim, estes jogadores tiveram 4 anos, produziram resultados esportivos, mas o ciclo acabou aqui. Então vão todos embora, vamos vender todos, vamos faturar 240 milhões e ficamos super capitalizados para ir ao mercado comprar quem entendemos e vamos refazer a equipa.
4: Sim, compra
3: funciona?
4: Quem
3: dá certo? Não dá? Não sabemos.
0: E agora, sobre essa, racionalmente, essa dos
3: do ponto de vista da gestão, isto é que tinha
1: sido. Ainda vamos falar sobre
0: a reconstrução dos plantéis.
1: Nem com o Benfica, nem com o Sporting, nem com o Porto, não sabemos.
0: Sobre o mercado de transferências, há várias novidades e vamos contá-las a seguir ao intervalo. Até já.
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5: Agora 11 horas, 32 minutos, noite de quinta-feira. Regressam as notícias à Correio da Manhã Rádio, a edição.

0: Da jornalista Leonor Ferraz. Boa noite, Leonor.
1: Muito boa noite. Foi capturado em Lisboa, imigrante ilegal que fugiu esta tarde do Centro de Instalação Temporária do Porto. O cidadão brasileiro de 28 anos terá escalado o muro das instalações. O alerta foi dado a todas as forças de segurança. O evadido foi localizado por agentes da PSP na zona da Gare do Oriente, em Lisboa, por volta das 9 da noite. O homem estava detido desde 17 de julho por permanência ilegal em Portugal e aguardava a tramitação do processo de expulsão do país. Ao Correio da Manhã, fonte da PSP indicou que o foragido vai ser novamente entregue ao Centro de Instalação Temporária do Porto. Um menino de 3 anos ficou em estado grave depois de cair de um segundo andar na Maia esta tarde. A criança foi assistida no local e transportada para o Hospital São João no Porto. O alerta foi dado pelas 6:15 da tarde. A PSP foi acionada e está a investigar as circunstâncias em que ocorreu a queda. E a Polícia Judiciária está a investigar a morte da bebé que terá ficado esquecida numa viatura escolar em Almada. Inspectores e elementos da Polícia Científica mobilizados para o local já iniciaram as diligências para apurar as circunstâncias em que ocorreu esta morte, indicou assim fonte da Judiciária à Agência Lusa. Uma bebé de 1 ano e meio morreu depois de ter sido deixada no interior de uma viatura ao serviço da creche em Almada. Os funcionários da instituição só deram falta da menina quando a mãe a foi buscar pouco antes das 4 da tarde. Mais detalhes com a repórter Sónia Cardoso, que esteve no local onde a bebê foi encontrada.
2: Nós falámos em exclusivo com a avó da criança, que nos explicou que este transporte casa-creche já era normal, habitual há mais de 1 ano, e que por volta das 8 da manhã saiu de casa. A mãe entregou esta criança à funcionária da creche e por volta das 8:30 da manhã a mãe recebeu uma mensagem de como a menina estaria entregue nas instituições desta creche. Mas tal não aconteceu, porque a mãe, quando foi já no final da tarde, quando foi para buscar a menina, percebeu que não estava lá. As funcionárias também não sabiam onde estava a criança e só depois perceberam que a menina estava esquecida dentro do carro numa outra instituição. Pertencem ao mesmo grupo, mas são separadas por cerca de 700 metros e seria aqui, foi aqui neste local onde a menina foi encontrada dentro de um carro, um veículo ligeiro de 5 lugares, com as janelas fechadas, sem comida, sem água e ao sol. Rapidamente os meios de socorro chegaram ao local, ainda fizeram manobras de reanimação, mas nada foi possível fazer por esta criança e o óbito foi mesmo declarado no local. A Polícia Judiciária está agora a investigar todas estas pontas soltas para perceber quem é o responsável por este abandono dentro de um carro à frente de uma creche.
1: A repórter Sónia Cardoso com mais informações sobre o caso da bebê que morreu depois de ter sido deixada no interior de uma viatura escolar em Almada. Um jovem de 21 anos morreu esta tarde depois de entrar em dificuldades na água numa zona não vigiada da Praia do Cabeço, no concelho de Castro Marim. O alerta foi dado cerca das 5:15 da tarde. À chegada dos meios de socorro, a vítima encontrava-se em paragem cardiorrespiratória. A vítima foi retirada do mar por populares com apoio de nadadores salvadores da concessão balnear mais próxima. Após manobras de reanimação no local, o jovem foi transportado para uma unidade hospitalar pelos elementos do INEM, onde foi declarado o óbito. Esta quinta-feira fica marcada pelo velório de Luís Represas. A última despedida ao músico aconteceu na Basílica da Estrela, em Lisboa. Estiveram presentes familiares, amigos, artistas, políticos, mas também muitos anónimos, como nos conta a jornalista Vanessa Fidalgo.
3: Ao longo da tarde foram muitas as caras conhecidas do mundo da música, muitos colegas de palco que quiseram vir prestar a sua derradeira homenagem. Passou por aqui Miguel Anjo, o líder dos Delfins, João Afonso, sobrinho de Zeca Afonso, também Vitorino, Sérgio Godinho, João Monge, enfim, muitas das vozes que ao longo da vida se foram cruzando com Luís Represas no palco. De outros quadrantes também, alguns atores, Ana Brito e Cunha, Cunha, Pedro Granger, alguns nomes da política, Paulo Raimundo, José Luís Carneiro, Marcelo Rebelo de Sousa também fez questão de estar presente, e Carlos Moedas, que recordou também o amor.

0: que Luís Represas tinha à cidade de Lisboa. Muitos fãs também quiseram passar por aqui e no fim deste dia de despedida, o que fica é já a saudade do músico, do poeta, do homem também da televisão, nosso colega na CMTV, apresentador do programa Língua Mãe, e do homem, um homem bom, como fizeram questão de nos descrever.
1: A reportagem da Vanessa Fidalgo a partir da Basílica da Estrela em Lisboa, onde correu o velório de Luís Represas. O funeral está marcado para amanhã. Lá por fora, os Estados Unidos vão impor novas tarifas sobre os bens importados de 60 parceiros comerciais, incluindo a União Europeia. A administração de Donald Trump justifica a decisão com a necessidade de combater a entrada de produtos fabricados com trabalho forçado, situação que, segundo o governo norte-americano, prejudica as empresas do país. Esta medida é assim mais um passo na estratégia da Casa Branca para alargar a aplicação de tarifas a nível global. Fica por aqui esta edição. Marcamos novo encontro para a meia-noite e meia. Até já.
2: Então até já. Fica esse encontro marcado. As notícias na Correio da Manhã Rádio, numa edição da jornalista Leonor Ferraz. Para daqui a muito pouco estará de regresso esse simultâneo com a CMTV para Liga de Ouro. Agora faltam cerca de 21 minutos precisamente para a meia-noite e a esta hora em Lisboa e no Porto estão 21 graus.
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0: cá está a Radio, precisamente aqui na Correio da Manhã Rádio. Os Azeitonas com esta fantástica canção e em português, já sabe, pode contar. 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Bom, agora faltam 15 minutos para a meia-noite, daqui a pouco então ligador.
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0: Precisamente este o som de simultâneo com a CMTV na antena da Correio da Manhã Rádio. Lembrar que na meia-noite e 50 chega a Maia com a Noite das Estrelas também aqui no seu rádio. 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
2: Adeptos do Benfica contestaram a equipa e muito ainda no estádio do St. Gallen na Suíça, onde o Benfica hoje perdeu no primeiro jogo oficial da época 2026-2027. No final do jogo, os jogadores deslocaram-se até à zona onde estava a maioria dos benfiquistas e o que tiveram em troca foram muitos protestos, momentos de contestação depois da derrota por 2-1 da equipa treinada por Marco Silva. É visível a insatisfação dos adeptos do Benfica na forma como se dirigiram aos jogadores a que estavam a aplaudir o apoio, mas visivelmente também cabisbaixo depois da derrota pesada, não pelo resultado em si, mas sobretudo tendo em conta o adversário que o Benfica tinha pela frente e a importância que este jogo tem para a época do Benfica. A maioria dos adeptos que estava naquela zona contestou a equipa com insultos, inclusivamente, que foram perceptíveis nas imagens, nestas imagens que foram captadas no final do encontro. A equipa esteve cerca de um minuto a ouvir aquilo que aqueles adeptos tinham para lhe dizer e depois seguiu para os balneários depois deste

0: este resultado que faz com que o Benfica esteja obrigado a vencer no próximo dia 30 no Estádio da Luz a segunda mão da segunda pré-eliminatória da Liga Europa. Caso contrário, e seria algo muitíssimo surpreendente, o Benfica cairia para a Liga Conferência. É esse o cenário que o Benfica de Marco Silva quer evitar, mas para já não se livrou de contestação e com um tom de grande exaltação por parte dos adeptos do Benfica, apesar de este ter sido apenas o primeiro jogo. Ainda há uma época inteira pela frente, mas mesmo assim os adeptos no estádio não perdoaram a equipa de Marco Silva. Contestação depois de maus resultados, Jaime, acontece, diria que se calhar na grande maioria ou até em todos os jogos em que há maus resultados pode haver a contestação, mas a este nível, logo no primeiro jogo da época, mostra que realmente os benfiquistas acham que o que se passou é mais do que só um jogo. Pode fazer-se essa leitura?
1: Enfim, é normal que os benfiquistas se manifestem contra aquilo que foi uma exibição de facto desastrosa, e o resultado, enfim, o pior que o resultado foi de facto a exibição. Mas o problema é que está a acontecer na massa associativa do Benfica e dentro dos adeptos do Benfica um acumular de frustração. Ou seja, não é o problema do resultado.
0: Já há pouca tolerância.
1: Há pouca tolerância. Repara o seguinte, eu acredito. O Benfica, epá, nem me passa pela cabeça que o Benfica não passe esta eliminatória com o Santo Gálatas, que o Benfica vai ganhar no Estádio da Luz na próxima semana, porque, apesar de tudo, estes jogadores ou outros que entrarem, epá, sabem a camisola que estão a vestir, sabem a responsabilidade que têm, o treinador também sabe, e, portanto, eu acho que têm qualidade para ganhar esta equipa. E, portanto, isso vai acontecer. Agora, isso não resolve o problema de fundo. É um problema. Repara, o Benfica não ganha a Taça de Portugal, só a título de exemplo, desde 2016 ou 2017. É uma coisa que não lembra, enfim, eu diria, os sócios não convivem bem com isto. Os sócios não convivem que nós assistimos. Eu não convivo com isto, julgo que os sócios do Benfica também não. Assistir a todos os anos o Benfica investe na equipa de futebol 100, 110, 120 milhões, paga principescamente ao plantel, tem o plantel mais caro do futebol português, tem o treinador mais caro sempre do futebol português, e depois os resultados há bastante tempo, não é? Por exemplo, uma época má toda a gente pode ter, duas épocas más toda a gente pode ter, acontece, o futebol não é ciência exata.
2: Ou 19, como os outros.
1: Agora, ou 19,
2: como eu fiquei sempre 19 épocas más.
1: Agora, no Benfica, e neste caso, o problema é que se começa a associar muito isto ao Presidente Rui Costa, porque desde que o Presidente Rui Costa é Presidente, ganhou um campeonato. E ganhou um campeonato e não ganhou, tirando... Enfim, houve uma época ou duas interessante do ponto de vista da Liga dos Campeões, em que chegou-se aos quartos de final, mas, no essencial, o balanço desportivo do Presidente Rui Costa é muito pobre.
3: Isso é indesmentível.
1: É muito pobre. Isso é indesmentível. Isso são dados, são objetivos. Até aqui, as pessoas têm dito, bom, a responsabilidade, o Schmidt foi campeão, mas depois na segunda época começou muito mal, foi um desastre e tal, o problema é o treinador, vai embora o treinador. Mas depois veio o Lage. Começou bem, e todo, até nesta última época ganhou logo a Supertaça, não sei o que mais, depois teve dois ou três resultados menos bons, vai o treinador embora porque já não serve isto. Depois veio o Mourinho, que, de certa maneira, foi uma cartada que permitiu ao Rui Costa também passear um pouco nas eleições e ter a confiança dos sócios, porque os sócios olharam para uma dupla, Rui Costa-Mourinho. Mourinho com o seu currículo. Mourinho vai... No fundo, eu acho que os sócios do Benfica entenderam que a capacidade de liderança de Mourinho iria colmatar a incapacidade de liderança de Rui Costa. E que, portanto, esta dupla seria uma dupla quase perfeita, no sentido do Rui Costa presidente, como se fosse uma espécie de rainha de Inglaterra, e que depois o José Mourinho assumia a liderança do futebol, assumia ali uma atitude muito firme de mudança do paradigma de competitividade do futebol do Benfica. infelizmente, os resultados não foram aquilo que os sócios esperavam.
3: 9 meses.
1: Exatamente. E, inclusive,
3: era maior.
1: E a frustração ainda foi maior, não tanto pelo Benfica não ter sido campeão, mas pela forma como o Benfica perdeu o segundo lugar. E perdeu o acesso à Liga dos Campeões. Ora, este acumular, esta sucessão de frustrações está a levar a que os sócios hoje têm menos tolerância, menos capacidade de tolerância, e o seu alvo hoje já não é o treinador ou o jogador A ou B.
3: E isso
1: hoje o seu alvo é o presidente, e isso conduz a uma situação muito perigosa
3: e
1: dentro do Benfica.
3: E também àquele momento que tu, acerca do qual já falaste, Mariana, e que ainda agora estávamos a ver, a reação de Rui Costa de desânimo, desalento, quase desespero. Eu, quer dizer, eu não leio este comportamento, que aliás é muito repetido ao longo de várias temporadas, em momentos como este, como um mero ato de benfiquismo. É mais do que isso, é ele próprio perceber que não está a conseguir.
1: Isto é o desespero.
3: Digamos que é isso que ele transmite. E por outro lado, quer dizer, a imagem que passa, mesmo que obviamente não seja essa que ele pretende dar, é de fragilidade. E do ponto de vista da percepção de liderança, isso é terrível. Eu acho que é um bocadinho isso que se passa.
0: Continuando a falar aqui sobre a questão da liderança, mas agora também dentro de campo, porque têm falado aqui sobre a posição de Rui Costa, mas e creio que se não foi o Carlos ou o Nuno, também já tocaram aqui neste ponto, que é dentro de campo, e hoje o Benfica num jogo que era decisivo, num arranque de época, tinha um jogador com a braçadeira de capitão, que nem sequer vai ser jogador do Benfica nesta época.
4: Mariana,
0: falta também liderança dentro
4: ainda
0: de campo?
4: Foi um jogador que recusou a braçadeira de capitão que lhe foi proposta no âmbito da sua renovação contratual. E chega-se ao paradoxo, que mostra um bocadinho a desorientação, de um jogador que tomou essa atitude no último jogo, ou no penúltimo, faz pelo Benfica envergar a braçadeira de capitão. E, portanto, esse é apenas um sinal, digamos, de um conjunto mais vasto de desorientação que existe a nível do Benfica, porque, quer dizer, eu já tive a oportunidade de dizer aqui no último painel que esta história de pedir encarecidamente ao António Silva, que está
3: isso
4: de saída...
3: Isso não aconteceu.
4: Zeca, mas é o que passa cá para fora, é que o António Silva recusa ser capitão do Benfica, recusa renovar pelo Benfica,
3: ser capitão,
4: não é? E vai jogar à Suíça com a braçadeira de capitão. Se isso se passasse no meu clube...
3: Se ele recusasse ser capitão, não teria sido capitão. Não.
4: Então, o problema não é, ele recusou, no âmbito da renovação contratual, ser capitão do Benfica. Isso tem algum significado?
3: É uma coisa
4: importante. Tem, é pá, por mais que você queira dar a volta.
3: Se ele não continua, não vai ser capitão.
4: Mas o que é facto é que lhe deram
3: a braçadeira de capitão.
4: No meu clube, se entregassem a braçadeira de capitão a quem a rejeitou, eu criticava. Agora, no Benfica,
0: então,
4: acho que as coisas são diferentes.
0: Neste caso, Carlos, havia espaço para hoje a braçadeira ter sido entregue a outro jogador?
4: Acho que, como é óbvio. Acho que o último jogador que no Benfica tinha legitimidade para usar a braçadeira, e não está o jogador em causa, porque eu acho que o jogador, como disse aqui a última semana, é mais vítima do que culpado. O último jogador com legitimidade para envergar a braçadeira de capitão neste jogo na Liga Europa, na Suíça, era o António Silva.
0: Nuno, é um erro o António Silva ser capitão do Benfica neste momento? E falta um capitão de equipa? Neste momento não sabe quem é que vai ser o capitão da equipa do Benfica,
2: falta,
0: não é? Na nova época,
2: falta com este entre sai do Benfica, não sabe quem é que manda em casa dentro do campo. Quer dizer, isto é impossível, com a velocidade em que entram os jogadores, é que saem os jogadores, e que entram emprestados, até um chegou de pantufas, não é? No aeroporto e tudo. Quer dizer, à velocidade em que isto tudo acontece, quem é que fica capitão? Quem é que tem condições para ser capitão do Benfica? Eu aqui discordo por uma razão simples. O António Silva, quer se queira, quer não, é um homem da casa, quer dizer, isso é... O erro todo foi toda esta loucura da transferência, de falar que não chegaram a acordo, quer dizer, tudo isto é que foi mal feito. Porque, obviamente, ele tem contrato, é jogador do Benfica. Obviamente que ele também será o primeiro a dizer, sim, senhor, eu tenho contrato, jogo pelo Benfica. Se me derem a braçadeira de capitão, estou cá para assumir as minhas responsabilidades, ponto final. Não há nada a fazer aqui.
3: Também agora, concordo com
2: aquele,
3: isso.
2: Agora, aquele momento antes, esta semana antes, é que foi dramática para o António Silva.
3: Não, porque na verdade ele quer dizer, quando
2: não lhe deu nenhuma condição.
3: Quando se diz que ele rejeitou a braçadeira de capitão, não. Quer dizer, isso é uma interpretação, acho eu, até um bocadinho abusiva, porque na verdade ele não aceitou foi renovar contrato, implicitamente, dentro do contrato. Se ele continuasse, seria capitão por endereço. E na verdade, ele é um jogador apenas com 22 anos, mas que é um veterano, porque já tem. Já está na quinta temporada no plantel principal do
0: Afinal,
3: Benfica.
0: Afinal, Jaime, és a favor ou não de que hoje António Silva, já de saída do Benfica, tenha sido o capitão em campo?
1: Eu acho que o António Silva é o menos culpado destas situações todas. O António Silva tem sido muito crucificado, criticado, todos os pequenos erros que ele possa ter, independentemente da qualidade, se reconheça ou não. Repare, por exemplo, eu fiquei chocado da maneira como ele foi afastado da seleção nacional. Não é
4: porque isso foi uma vergonha.
1: Foi uma vergonha. Da maneira como o treinador
4: indecoroso.
1: Justificou,
4: foi
1: indecoroso.
4: Indecoroso.
1: E a ausência do Benfica de defender o seu jogador foi igualmente indecorosa. Ou seja, eu acho que...
0: Na altura fez um comunicado...
1: Fez um comunicado, mas aquilo não se resolve com comunicados. Eu acho que tinha que haver uma atitude muito mais vigorosa do Benfica. Eu acho que o António Silva, com todo o enquadramento que tem tido, com a discussão que se tem feito, como é sabido que ele, aparentemente, não aceita renovar o contrato com o Benfica, eu penso que o Benfica deveria ter procurado outro capitão de equipa. Também era uma forma de proteger o próprio jogador. E eu acho que isso também tem que ver, lá está, com aqueles problemas de liderança, de gestão, que é preciso ter no Benfica. Não há quem tenha coragem para assumir essas decisões.
0: Rapidamente, Carlos, pareceu-me que ainda queria dizer alguma coisa.
4: Não, quer dizer, eu compreendo. O Zé Nunes está muito fofinho. Está muito fofinho para o Benfica, está uma coisa de uma ternura quase comovente e, portanto, eu tenho...
3: É uma questão de justiça agora, quando nós percebemos
4: não,
3: que há um exagero na avaliação.
4: Como é óbvio.
3: Por exemplo, quando o Carlos diz que ele nega ser que recusa
4: mas
3: ser
4: o problema capitão, é esse, Zé, desculpa lá.
3: Ele não aceitou agora e, pelo visto, não vai aceitar renovar o contrato.
4: As coisas
3: aliás, deixe-me só dizer uma coisa.
4: Não deixe, desculpa lá.
3: O Benfica podia perfeitamente não renovar o contrato e manter este contrato.
4: É verdade, mas podia.
3: Porque há vários jogadores do Sporting no Porto e no Benfica.
4: Podia.
3: Olha, Rafa, Grimaldo, acabaram e não renovaram.
4: Estamos de acordo, para cá, dois maus exemplos, duas más saídas do Benfica, duas saídas sujas do Benfica. Não foi limpa. Agora, o problema é...
3: Eu estou fofinho, mas o Carlos hoje está muito abrasivo.
4: Eu depois explico porque é que foram. Aliás, os factos falam por si. A questão não é esta. A questão é que... A comunicação social noticiou que um dos aliciantes do novo contrato do António Silva, para além do ordenado que passaria a ganhar, era ser envergar a braçadeira de capitão. Isto foi dito, não fui eu que inventei.
3: Sim, mas...
4: E como é óbvio, ele ao recusar o contrato também recusou a braçadeira de capitão. E portanto, isto é um silogismo, é uma premissa maior, uma premissa menor e uma conclusão.
1: Isso aí também está fazendo aí uma equação, porque evidentemente se ele recusa renovar,
3: não pode ser capitão.
1: Não pode ser capitão.
4: Está bem,
1: mas
4: o que é que ele foi capitão? Outra coisa, desculpem, meus senhores, é que
1: outra coisa diferente é ele renovar e dizer assim, não quer ser capitão.
4: O estatuto de capitão da equipa para o António Silva não foi suficientemente apelativo para ele renovar o contrato.
0: Claro, já vamos falar também sobre o mercado de transferências nesta Liga de Ouro, mas está na altura também de sabermos quais são hoje os principais assuntos da Noite das Estrelas, com a Maia. Maia, boa noite.
5: Boa noite, Mariana. Ora bem, falamos de Luís Represas, que partiu ontem, quarta-feira, e hoje tiveram início as cerimónias fúnebres. O velório decorreu na Basílica da Estrela e estiveram muitos amigos. A jornalista Vanessa Fidalgo falou com alguns dos presentes, nomeadamente com o professor Marcelo Rebelo de Sousa, que era muito próximo de Luís Represas. Mas continuamos também, na Noite das Estrelas, a mostrar-vos as homenagens cantadas de outros artistas. Foi feita justiça. É a frase que acompanha a celebração que os Santa Maria, uma das mais icónicas bandas portuguesas, ter vencido a batalha judicial que os impedia de cantar alguns dos seus maiores sucessos. O impedimento de cantar Eu Sei Tu És causou mesmo forte desagrado aos fãs nos espetáculos. Em causa estava uma contenda entre a banda e a viúva de Tony Lemos, fundador da banda, que tinha a ver, claro, com os direitos das músicas. Contamos tudo e, claro, ouvimos o icónico Eu Sei, Tu És. João Félix está solteiro e continua a chamar a atenção de mulheres um pouco por todo o mundo. Têm sido várias interessadas, anunciadas pela imprensa, e hoje revelamos mais uma, e é surpreendente. Kai Trump, que a imprensa americana descreve como sendo a neta preferida do presidente norte-americano Donald Trump, terá engraçado com o jogador português. Os dois já se seguem nas redes sociais e até já há partilhas de gostos em fotografias. É um tema muitíssimo interessante. E continuamos a acompanhar os preparativos do casamento que marca a agenda deste fim de semana. Gonçalo Ramos e Maguigas dizem o maior sim das suas vidas no próximo sábado no Algarve. Hoje Maguigas partilhou mais algumas coisas que já têm prontas, mas nós temos novo exclusivo. Sabemos quem é a responsável pela boda. A maior chefe do Algarve, Noélia Jerónimo, vai assegurar naturalmente as iguarias para todos os convivas. Bárbara Bandeira tem tema novo, chama-se Manel, foi lançado ontem e já está disponível em todas as plataformas. Desta vez a cantora rumou ao Alentejo, onde o canto alentejano é o maior património. E apresenta mais um trabalho que já está a ser alvo de grandes elogios. O tema tem a autoria de Bárbara Bandeira e de Buba Espinho e a participação especial das cantadeiras de essência alentejana. Vamos ouvir o tema e, claro, a opinião do nosso painel. Estes são os temas à meia-noite 50 com o nosso painel de hoje. Daniel Nascimento, Duarte Ciopa, Silvia Botelho e Gisela Serrano. Então, à meia-noite 50, não podem perder. Muito obrigada, Mariana. E hoje não quero ouvir falar em perder. Não percam a Noite das Estrelas. Obrigada, Mariana.
6: 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Vamos saber também quais são as principais notícias do Jornal da Meia-Noite com a Diana Cardoso.
7: Muito boa noite e começamos já os destaques do Jornal da Meia-Noite com a notícia que faz a manchete do Correio da Manhã. Uma bebé que morreu esquecida na carrinha da creche. A criança esteve 7 horas dentro da viatura ao sol. O INEM fez de tudo para a reanimar, mas sem sucesso. Uma tragédia que aconteceu em Almada. Só deram por falta da menina de 18 meses quando a mãe foi buscar. Este caso pode-se configurar num homicídio por negligência, punido com 5 anos de prisão. A CMTV falou com a avó da menina, que explica que na creche só deram mesmo conta da ausência quando a mãe chegou à creche.
8: Há um ano que é entregue, às 8h20 e qualquer coisa, temos o registro de entrada da menina na carrinha, porque só é possível dar o registro com o código da pessoa que a recebe na carrinha. Não sabemos porque é que a carrinha está aqui, porque é que a minha neta não foi levada para o infantário, que não é este.
9: Não, este não é o infantário da sua neta?
8: Tem várias instalações, esta não é a instalação da minha neta, tem que estar. E não sabemos, nem ninguém ainda falou connosco, porque é que a minha neta foi deixada numa carrinha, nesta instituição, nesta, que não é. A dela era no Pragal, não era aqui.
9: Só para tentar perceber, esta, a sua neta foi retirada da casa dos pais e levada...
8: A minha filha, na carrinha, como durante um ano, mais de um ano, ela tinha um ano e meio, foi entregue todos os anos... Todos os dias foi entregue à mesma hora. E sempre que não é entregue, há registro. E há registro que ela, da hora em que ela entrou, e não era possível dar um registro sem o código da pessoa que tem a carrinha. E, portanto, a pessoa que tem a carrinha matou a minha neta.
9: Como é que vocês souberam?
8: A minha filha vinha buscar a filha e ninguém sabia dela.
9: Foi aí que foi dado o alerta?
8: A minha filha vinha buscar a filha dela e ninguém sabia dela. Foi só aí que disseram. Que disseram, não. Que vieram a correr para aqui perceber e que tiveram que partir o vidro para entrar, para tirar a minha neta. Esta instituição onde estão entregues não sei quantas crianças. Eu só quero que os pais que têm crianças nesta instituição saibam que mataram uma bebê de 18 meses.
7: Uma tragédia que aconteceu durante o dia de hoje em Almada e agora uma outra na Maia, onde está o Paulo Jorge Duarte, uma criança de 3 anos que caiu de um prédio e Paulo Jorge já foi declarado o óbito também.
10: Boa noite, Helena. Infelizmente é mais uma tragédia de uma bebé e desta feita um menino de 3 anos que ao início desta noite caiu numa janela do segundo andar num edifício na Maia. O bebé ainda foi alvo das manobras de reanimação, entrou em paragem cardiorrespiratória, foi levado em estado considerado muito crítico aqui para o Hospital de São João no Porto. Infelizmente não resistiu à gravidade dos ferimentos e o óbito foi verificado e declarado já nas instalações do Hospital de São João, aqui no Porto. O alerta foi dado para os bombeiros da Moreira da Maia, também para a equipa da viatura médica de emergência e reanimação aqui do Hospital de São João, também meios do INEM. Tudo fizeram para salvar a vida a esta criança. Infelizmente nada foi possível fazer, não resistiu à gravidade dos ferimentos. A PSP da Maia foi mobilizada para o local, mas também a esquadra de investigação criminal da PSP do Porto foi acionada e investiga agora as circunstâncias em que este bebé caiu da varanda de um segundo andar para o piso térreo, sofreu ferimentos graves que acabaram por lhe provocar a morte.
7: Paulo Jorge Duarte, em direto da Maia, onde este bebê acabou mesmo por morrer. Já um jovem de 21 anos morreu também, depois de ter entrado com algumas dificuldades na água, numa zona não vigiada, na Praia do Cabeço, em Castro Marim, lá que está em direto a jornalista Helena Ramos Lota. O que aconteceu, Helena?
11: Boa noite, Diana. O que aconteceu é que foi dado um alerta às 5:15 da tarde desta quinta-feira, aliás, para um rapaz que estaria no areal em paragem cardiorrespiratória. Falamos naturalmente de um jovem que entrou na água, como disseste bem, numa zona não vigiada, e o que é certo é que terá entrado em dificuldade já dentro de água. O que é certo é que após entrar nestas dificuldades foi retirado por alguns populares que se encontravam no areal, também com a ajuda naturalmente de nadadores salvadores da concessão de praia mais próxima, e o que é certo é que já no areal membros do projeto Sea-Watch acabaram por fazer algumas manobras de reanimação a este jovem de 21 anos que estaria a entrar em paragem cardiorrespiratória. Ao chegar ao local, o INEM, acompanhado naturalmente da Polícia Marítima de Vila Real de Santo António, acabaram então por assumir estas manobras de reanimação e transportaram de imediato e com a máxima urgência este jovem de 21 anos para o hospital. Apesar, naturalmente, das tentativas de reanimar este jovem e de mantê-lo com vida, todos os esforços acabaram por ser em vão e este jovem não sobreviveu, sendo declarado o óbito no hospital. O que é certo é que falamos, naturalmente, de uma tragédia, e as causas que levaram a que este jovem acabasse por não resistir continuam agora a ser apuradas.
7: Causas estas que vão ser agora investigadas. As médicas Teresa Pinheiro e Rita Rebelo são as vítimas mortais de um violento acidente de mota em Formentera, em Espanha. Rita era sobrinha do antigo secretário de Estado do Desporto, João Paulo Rebelo, ambos naturais de Viseu. Rita estava com Teresa numa mota quando sofreram este acidente mortal. Teresa tinha 31 anos, nascida em Oliveira das Mães, na freguesia de Travanca. Era neta de um médico conhecido na região. Os pais e a comunidade estão em choque. Era atualmente neurocirurgiã no Hospital de São José, em Lisboa. E agora, quanto ao desporto, o Benfica foi surpreendido na Suíça ao perder por 2-1 no arranque oficial desta época. A equipa de Marco Silva está em desvantagem na segunda pré-eliminatória de acesso à Liga Europa.
12: Estreia oficial de Marco Silva pelo Benfica frente ao Sandgallen. O treinador optou por lançar o jovem Miguel Figueiredo no 11 inicial. Logo aos 4 minutos, Sudakov teve tudo para colocar o Benfica em vantagem, mas acabou por rematar contra um adversário. A surpresa no marcador aconteceu aos 37 minutos. Depois de uma perda de bola de Alexander Ba, Aliou Baldé rematou cruzado e bateu Trubin. 1-0 para o Sandgallen com o golo do avançado guineense. Dá a ideia de que Trubin foi mal batido. O Benfica conseguiu anular a desvantagem no marcador em cima do intervalo. Bom trabalho de Pavlidis, que assistiu para o golo de Rafa. O jogador português a marcar o primeiro golo oficial da era Marco Silva. O Benfica conseguia levar o jogo empatado para o segundo tempo. Aos 59 minutos, Sudakov rematou forte para uma boa defesa do guarda-redes do St. Gallen. O jogador ucraniano não conseguiu bater a Tizigi. Aos 80 minutos, escândalo na Suíça. Passividade da defesa do Benfica e Gal fez o 2-1 para o St. Gallen. No banco, Marco Silva nem queria acreditar no que estava a acontecer. O Benfica acabou mesmo por perder o jogo da primeira mão da segunda pré-eliminatória de acesso à Liga Europa. Está obrigado a vencer na Luz na próxima semana para seguir em frente na competição. Arranque desastroso do Benfica na nova época, com uma exibição pouco convincente, que levou à contestação dos adeptos nas bancadas no final do jogo.

0: e agastado durante a derrota do Benfica frente ao St. Gallen na Suíça. Depois do apito final, Rui Costa saiu à pressa das bancadas. O presidente do Benfica estava visivelmente desiludido com o resultado do jogo e saiu de forma tão rápida que quase caiu das escadas quando estava a deixar a tribuna onde assistiu ao jogo entre Benfica e St. Gallen. Rui Costa saiu de cara fechada, triste com a exibição da equipa de Marco Silva, que vai ter de vencer obrigatoriamente no Estádio da Luz. Durante o jogo, Rui Costa mostrou-se muito nervoso, houve alturas em que estava a roer as unhas, houve até momentos em que levou as mãos à cabeça. Era clara a desilusão do presidente do Benfica pelas reações que ia tendo nas bancadas, isto ainda com o jogo a decorrer e numa altura em que o jogo estava empatado. Por outro lado, antes do início do encontro, as imagens são completamente diferentes. Estava na tribuna onde assistiu ao jogo, Rui Costa, quando foi abordado por benfiquistas, aproveitou para tirar fotografias e conviver com vários adeptos do Benfica. Os adeptos do Benfica contestaram a equipa no final do jogo, na Suíça. Os jogadores foram agradecer pelo apoio, mas tiveram como resposta protestos dos benfiquistas presentes. Exigiam mais à equipa depois da derrota surpreendente frente ao St. Gallen por 2-1. Os jogadores e Marco Silva ficaram parados a olhar para a contestação dos adeptos durante cerca de um minuto e depois dirigiram-se para os balneários. O Benfica está agora obrigado a vencer a equipa suíça no Estádio da Luz na próxima semana para passar à próxima eliminatória da Liga Europa. Na próxima quinta-feira, Zé, não chega a vencer, já que o disseste, tem de haver uma exibição convincente. O que é preciso mudar até lá? Há tempo para que se mude o suficiente até lá?
1: Porque é que eu digo que isso deverá acontecer? Eu acho que até... no interesse do próprio Marco Silva. Não está em causa o ser um treinador competente. Eu acho que é uma opinião, creio eu, consensual, aquela que existe acerca da competência de Marco Silva. O que se passa é que eu tenho notado que as coisas não lhe estão a correr bem. Esta exibição do Benfica é preocupante, é indiscutível, quer dizer, o resultado é mau, a exibição é pior. Acho que sim, acho que o Benfica obviamente tem todas as condições para eliminar o St. Gallen, era o que faltava, provavelmente já com alguns jogadores que entretanto poderão ser utilizados e que ainda não o foram até agora, mas fundamentalmente será um momento de afirmação do próprio treinador. Ou seja, ele hoje mostrou grande descontentamento. Já agora queria dizer que se fosse Mourinho a tecer algumas considerações como aquelas que Marco Silva teceu, não faltaria. Lá está ele a sacudir a água do capote para cima dos jogadores. E eu concordo inteiramente com aquilo que o Marco Silva disse, da mesma forma que eu acho que o Mourinho muitas vezes tinha razão para dizer aquilo que dizia em relação a determinadas situações. Uma situação que eu abordo há muito tempo. Acho que o Benfica tem um processo de erosão competitiva, isto insere-se um bocadinho naquilo que o Jaime defende, e que acaba por ter efeito de contágio na própria forma como a equipa compete, independentemente da qualidade dos jogadores ou dos treinadores. Aqui neste caso, eu acho que na próxima quinta-feira, sem dúvida nenhuma, que tanto treinador como jogadores, sejam eles quais forem, que vão entrar em campo, têm, enfim, uma espécie de dívida para com os adeptos, no sentido em que foi completamente ao lado esta estreia oficial de Marco Silva. Por isso é que eu digo, por um lado, o futebol que a equipa não está a jogar. Por outro lado, as vezes que ouvimos Marco Silva falar, mostram um Marco Silva, ele nunca foi... espetacular do ponto de vista da dinâmica oratória, ou seja, não é um treinador muito para cima naquilo que diz, por exemplo, por comparação com o antecessor, e já falei nisso, mas isso não quer dizer que ele não seja interessante do ponto de vista da comunicação. O que eu acho é que ele está a ter um discurso bastante crispado, que na minha opinião pode ser o coquetel de duas coisas: uma, a responsabilidade que ele sabe que tem ao ter aceitado este desafio em função até daquilo que ganha, não vamos falar nas palavras certas, e no facto do Benfica estar desesperadamente à procura de um treinador que lhe deu um título de campeão, coisa que não acontece desde Schmidt, e apenas uma vez durante o consulado

0: de Rui Costa, como o Jaime muito bem disse. E depois, talvez seja o facto dele estar a sentir alguma frustração em relação àquilo que ele esperaria ver neste momento e não está a conseguir ver. Não só em relação à performance da equipa, mas eu diria em relação ao contexto circundante.
1: Vai ter de arranjar soluções para a próxima quinta-feira. O Benfica está agora obrigado a ganhar por uma diferença de 2 golos para eliminar os suíços do St. Gallen na segunda pré-eliminatória da Liga Europa. Como prometido, vamos também falar sobre o mercado de transferências e sobre um jogador contratado pelo Sporting, Ibrahima Ba. Agradece a confiança do Sporting e, em particular, de Frederico Varandas. São as primeiras declarações do central senegalês, que ontem foi oficializado como reforço do Sporting. Ibrahima Ba diz que é uma grande responsabilidade vestir a camisola do clube, que considera um dos melhores do mundo. Nesse sentido, acrescenta estar pronto para deixar tudo em campo. Ba estava a caminho do Estrasburgo, mas a transferência acabou por cair. É neste contexto que agradece ao presidente do Sporting e ao staff pela confiança que tiveram nele. Ibrahima Ba diz ainda ser um jogador rápido e forte fisicamente, que se destaca em primeiro lugar por defender bem. Deixa ainda um pedido aos adeptos que ajudem e puxem pela equipa. Diz mesmo que espera entrar na família sportinguista. Para já, na equipa do Sporting, Carlos não vai entrar tão cedo, porque ainda tem um mês de recuperação pela frente, Ibrahima Ba. Sabendo disso, compreende-se que o Sporting tenha feito este investimento, que é um investimento elevado neste jogador?
2: Oh, Mariana, o Sporting tem instâncias competentes e altamente especializadas. Portanto, não passa sequer pela cabeça que o Ba tenha algum tipo de limitação em termos físicos.
1: Limitação tem porque está a recuperar de uma lesão, não é?
2: As pessoas fazem irresistivelmente um paralelismo entre o caso de San Justo e o caso do Ba. E as coisas são relativamente diferentes. O San Justo, quando veio para o Sporting, não estava lesionado. O Justo veio para o Sporting com um histórico de...
3: É verdade, isto ao menos já vem lesionado.
2: De lesões.
3: Isto ao menos já vem lesionado.
4: O Ioannidis não é
2: completamente.
3: Este resolve-se já.
2: O problema é que o jogador foi sujeito a uma intervenção, o que é o menisco, e como qualquer jogador que foi sujeito a uma intervenção ao menisco, tem o seu tempo de recuperação. Ora, como é óbvio, não me passa pela cabeça que o Sporting tem pessoas altamente competentes e especializadas. Esse período de recuperação inerente a qualquer jogador que tenha tido uma intervenção semelhante não afetará a sua plena recuperação e o seu rendimento. Portanto, é um jogador em quem o Sporting aposta para substituir Diomand no eixo da defesa. Eu, do que eu tenho, do que eu vi no Famalicão o ano passado, confio nele também. Aparentemente o Benfica também confiava. E, portanto, eu tenho boas perspectivas para o rendimento e a contribuição que este jogador poderá dar à equipa.
1: Não pareces convencido, Nuno? Porquê?
3: Pareço. Eu, com esta explicação de Carlos Brazos de Cruz, até há uma defesa para isto, que é... Este jogador não se vai lesionar. Quando se diz, não, ele já estava lesionado. Pronto, não se vai lesionar.
2: Ele está a recuperar de uma intervenção, que é completamente diferente.
3: Segundo ponto, pela confiança do Carlos Barbosa Cruz. O presidente do Sporting, o que é que fazia antes? Era médico, não é? Por isso estamos perfeitamente descansados. O Sporting, o ano passado, teve algum problema clínico com os jogadores? Não. Ou teve alguma coisinha assim de especial? Estamos perfeitamente descansados outra vez. Por isso, até houve na renovação do Rui Borges, não sei se se lembram, uma preleção do Dr. Varandas que dizia que havia pessoas da equipa médica do Sporting que poderiam ter direito a ir para outras paragens porque havia clubes
2: que os queriam trazer, comprar estes,
3: como se fosse um passe de um jogador, comprá-los porque eles são tão bons médicos.
2: E o Samu não se lesionou.
3: E o Diongo não se lesionou. Estou a dizer que eu estou...
2: Essa narrativa é uma narrativa.
3: O ano passado andámos meses a discutir as lesões do Sporting. É verdade ou não é verdade?
2: Infelizmente, o Sporting não tinha meio campo.
3: Agora, não discutimos as lesões, mas como dizemos, já vem lesionado.
2: Como discutimos as lesões do Porto e como discutimos, como discutimos as lesões do Benfica, claro. Infelizmente o Sporting teve um surto de lesões o ano passado.
3: Estranho, não é?
2: Acima daquilo que é normal, que é a média. E o Porto beneficiou com isso. Você devia estar todo contente, não é?

0: O problema não se coloca aí, desculpe lá. Eu acho de muito mau gosto que você ponha o assunto com essa tónica. Os jogadores lesionam-se, é um infortúnio para eles, são profissionais. E o que as equipas médicas têm que fazer é tentar a melhor recuperação para todos. E o Sporting nisso foi particularmente fustigado. Este jogador não está lesionado. Está em convalescência de uma intervenção, que é completamente diferente. Desculpe lá.
1: Enquanto o jogador não recuperar, o que é que ele está?
2: Lesionado.
1: É ou não é verdade?
3: Na leitura do Nuno.
1: Algum estádio intermédio.
3: Na leitura do Nuno, está em repouso.
1: Não está lesionado, está em repouso absoluto. O que é repouso absoluto?
0: Está em convalescência.
1: Mas é evidente.
4: Vocês estão a falar no surto de lesões que o Sporting teve no ano passado, é verdade, mas há dois anos também teve, e na mesma altura.
0: É verdade.
4: Enfim, a famosa unidade de performance foi até muito visada nessa altura, e por isso Frederico Paranda dizia bem, fez a defesa da sua dama, chamemos-lhe assim. Neste caso específico, é verdade que uma lesão meniscal, uma artroscopia, aparentemente não envolve grande risco. O tempo de paragem é mais ou menos estimado num mês. Agora, também não vou ao ponto de dizer que é normal contratar um jogador nestas circunstâncias.
5: E estamos a falar de uma contratação por um valor considerável, claro, não é?
4: Certo. Mais a mais que houve uma reprovação nos exames médicos feitos pelo Estado.
1: Não houve um Draxler do vizinho da frente também foi contratado assim?
4: Bem, isso aí foi uma situação calamitosa.
1: Foi ou não foi?
4: E já agora do lateral esquerdo, do Bernardo, que veio a seguir, e já agora do Renato Sanches também. É. Por acaso vieram todos do mesmo clube. Mas em relação ao Bá, eu, francamente, não acho que seja assim tão valorizável a questão da intervenção ao menisco. É uma coisa relativamente normal no futebol, não quer dizer que não possa haver uma situação estranha e que demore muito tempo a recuperação, e disso o Sporting tem de facto alguma experiência, mas vamos partir do pressuposto que as coisas vão correr bem.
5: Jaime, como disse o Carlos, este jogador foi alvo do Benfica neste mercado de verão, estava identificado como um potencial substituto de António Silva. A partir do momento em que caiu o negócio com o Estrasburgo, o Benfica optou por não insistir. Fez bem?
6: Não sei se fez bem. Eu gosto particularmente deste jogador. Eu vi jogar no Famalicão, gostei. Acho que é um jogador muito jovem ainda, muito rápido, forte fisicamente, e portanto acho que era um jogador com qualidade.
4: Mas acha que o Benfica devia lá voltar depois de ele ter optado pelo Strasbourg?
6: Não necessariamente. Quer dizer, depende da oportunidade de negócio. Eu acho que o Sporting agora está a entrar no mercado numa estratégia às vezes um bocado novo rico. Porque esta compra do Bá por 21 milhões de euros para um jogador desta
1: já dimensão... Já com uma lesão.
6: E já com uma lesão.
1: Já vai com lesão.
6: Portanto, eu penso que assim como fez com o Salazar. Portanto, o Sporting está a ter um comportamento um pouco de novo rico. Isso no futebol nem sempre dá bons
0: resultados. É verdade.
6: Isso no futebol nem sempre dá bons
0: resultados. Com uma ligeira diferença. Os jogadores que o Sporting adquiriu e que agora vendeu, nenhum foi a perder dinheiro. Está a perceber? E, portanto,
6: não, é verdade, mas já alguns deles não ganham quase nada. Por exemplo, com o Trincão, se formos ver bem as contas, a mais-valia é que é perfeitamente
0: posicionada. A questão é esta.
1: Mas com o Mangas ganhou.
5: Vamos juntar, já que o Jaime...
0: O Mangas vai ser um jackpot.
5: Falar precisamente de Francisco Trincão para continuarmos a nossa conversa, porque Francisco Trincão já se despediu dos colegas do Sporting. O extremo internacional português esteve hoje na Academia em Alcochete a despedir-se do grupo, equipa técnica e staff. Além disso, aproveitou a hora de almoço para passar mais tempo com os ex-colegas, com um convidado especial, Victor Jóquer, esteve neste almoço, que contou também com Pedro Gonçalves, Fresh Neda, Daniel Bragança, Eduardo Quaresma e Maxi Araújo. Todos estes jogadores estiveram no almoço de despedida de Trincão, que vai juntar-se nos próximos dias à equipa do Al Ahly e que se junta também, Carlos, a uma lista de jogadores titulares que são vendidos no mesmo mercado de transferências. Há aqui uma opção estratégica,
0: claro que
5: é. E é a favor dela?
0: Claro que sou. Se as pessoas lerem o recorde, o que eu escrevi no recorde hoje, claro que sou. A direção técnica do Sporting entendeu...
5: É uma estratégia de risco, não é?
0: Como é óbvio, mas é uma decisão, é uma estratégia. Portanto, o Sporting entendeu que tinha chegado o momento, eu penso que é mais ou menos pacífico, que as campanhas de alarme soaram na derrota com o Torriense no final da taça, que foi efetivamente uma exibição muito abaixo daquilo que era esperável, não é? E, portanto, a direção de Sporting entendeu que era a altura da renovação, que estes jogadores já tinham atingido

0: o limiar da sua contribuição ao clube, contribuição valorosa. O caso do Trincão, o Trincão foi de uma abnegação e de uma dedicação extraordinárias. Só tenho que lhe agradecer e só tenho pena que o Trincão, aquilo que o Trincão contribuiu para o Sporting, não tenha podido contribuir para a seleção, mas isso são contas do outro
1: rosário. Sim, lá está.
0: Agora, a questão é, eu prefiro correr o risco da renovação a ter a inércia do conformismo. E, portanto, aquilo que foi, a estratégia foi substituir um conjunto de jogadores. Eu não diria que estavam acomodados, mas que já tinham esgotado o seu ciclo. E, como é óbvio, novos jogadores envolve sempre um risco, mas um risco que eu acho que vale a pena correr.
2: Rapidamente, é aceitável esta estratégia, Nuno, ou corre o risco de estar a dar um tiro no pé?
0: O Porto fez a mesma coisa.
1: A minha estratégia foi o Trincão ter escolhido este restaurante, que é dos meus favoritos, onde não pude ir na terça-feira jantar porque estava fechado, mas lá estarei em breve, porque de facto tem um cabrito magnífico.
0: Oh,
1: por isso
0: e o caso vamos convidar o Iócaras para vir.
1: O não foi lá.
0: Temos, exatamente.
2: Aqui, ou não, da parte do Sporting, um risco demasiado elevado, tendo em conta que saem as principais referências do ponto de vista desportivo da equipa.
3: Acho que é uma decisão racional e lógica. E como todas as decisões, enfim, tem riscos. Mas o Sporting o que fez foi um conjunto de jogadores que deu ao Sporting um retorno desportivo, mas que atingiram o fim de um determinado ciclo. E o Sporting agora diz, olha, na altura de mandá-los embora, fazer dinheiro ainda com eles.
1: Porque, e bastante,
3: porque o Sporting, enfim, aparentemente, porque tem vindo a público, estava a vender
2: as coisas. A venda de Trincão tem sido algo questionada desse ponto de vista.
3: Está bem, mas o Trincão deu 4 anos de retorno desportivo ao Sporting. Foi muito bem vendido. Portanto, não se estava à espera que desse uma mais-valia brutal depois de 4 anos. E, portanto, a idade também pesa nessas coisas. E o Sporting o que é que faz? Vai substituir estes jogadores por novos jogadores que contratou.
1: Baratinho.
3: Vai receber 240 milhões, vai investir 130 ou 140.
1: Ainda vai limpar passivo.
3: E tem salários mais baixos do que o que tinha anteriormente. E, portanto, isso é racional.
2: É fácil explicar isto aos adeptos?
4: Não, em primeiro lugar, digamos que é uma decisão de líder e de coragem fazer aquilo que o Varandas fez, independentemente das coisas resultarem ou não. Acho que exagerou um bocadinho. Percebo o corte epistemológico com um ciclo virtuoso que o Sporting teve. Em 6 anos foi campeão 3 vezes. Aliás, há vários jogadores que são tricampeões, vários bicampeões. E sem dúvida nenhuma que é uma decisão que tem risco, mais a mais com o treinador que está pressionado pela forma como terminou a temporada passada. É sobre os ombros do treinador que requer este trabalho. Acho que não nos podemos deixar encantar pela surpreendente afirmação que o Sporting tem mostrado nos jogos particulares. Futebol de muito boa qualidade, integrando muito bem os reforços, mas temos que esperar pela competição. Agora, é uma decisão assumida, planificada e corajosa.
2: Meus senhores, boa noite aos 4. Vamos fechar esta ligadura. Obrigada a si por nos ter acompanhado na CMTV e na Correio da Manhã Rádio. Continuo desse lado. Boa noite.
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0: música em português, a nova geração, a Joana Alegre na Correio da Manhã Rádio. Estamos de regresso à atualidade informativa, já a seguir.
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0: Para já então, faltam 25 minutos para a 1 da manhã, nas notícias para si, aqui numa edição da jornalista Leonor Ferraz. Boa noite, Leonor.
2: Muito boa noite. Bebê mal esquecida na carrinha da creche é a manchete do Correio da Manhã desta sexta-feira. O caso aconteceu em Almada esta quinta-feira. A menina de 1 ano e meio esteve 7 horas dentro da viatura ao sol. Os funcionários da creche só deram conta da ausência da bebê quando a mãe a foi buscar. A repórter Sónia Cardoso, a avó da menina, conta que a carrinha estava estacionada junto a uma creche diferente daquela que a neta frequentava.
3: Não sabemos porque é que a carrinha está aqui, porque é que a minha neta não foi levada para o infantário, que não é este...
4: Este não é o infantário da sua neta?
3: Tem várias instalações, esta não é a instalação da minha neta, tem que estar. E não sabemos, nem ninguém ainda falou connosco, porque é que a minha neta foi deixada numa carrinha, nesta instituição, nesta, que não é. A dela era no Pragal, não era aqui.
4: Só para tentar perceber, a sua neta foi retirada da casa dos pais e levada...
3: A minha filha, na carrinha, como durante um ano, mais de um ano, ela tinha 1 ano e meio, foi entregue todos os anos, todos os dias, foi entregue à mesma hora. E sempre que não é entregue, há registro. E há registro que ela, da hora em que ela entrou, e não era possível dar um registro sem o código da pessoa que tem a carrinha. E, portanto, a pessoa que tem a carrinha matou a minha neta.
2: Em análise ao caso, o professor Rui Pereira explica que pode estar em causa um crime de homicídio por negligência punível com pena de prisão.
5: Estamos a falar de uma situação que pode consubstanciar um crime de homicídio negligente. O crime de homicídio negligente, quando a negligência é grosseira ou grave, é punível com pena de prisão até 5 anos, e a negligência grosseira tanto pode ser consciente como inconsciente. Ou seja, mesmo num caso de negligência inconsciente, em que a pessoa nem sequer previu a possibilidade da criança morrer, pode haver negligência grave. Porque era uma situação em que um cumprimento mínimo do dever objetivo e do dever subjetivo de cuidado, isto é, do dever a que o agente estava obrigado e que era capaz de cumprir, teria evitado este desfecho fatal.
2: Professor Rui Pereira, sobre o caso da bebê que morreu depois de ter sido deixada no interior de um veículo da creche em Almada. É a notícia que faz manchete do Correio da Manhã desta sexta-feira. O dia fica marcado por um outro caso fatal a envolver crianças. Na Maia, um menino de 3 anos morreu depois de ter caído de um segundo andar de um prédio. O menor foi transportado em estado crítico para o Hospital de São João, mas não resistiu aos ferimentos, como nos conta o repórter Paulo Jorge Duarte.
6: Um menino de 3 anos que ao início desta noite caiu numa janela do segundo andar num edifício na Maia. O bebê ainda foi alvo das manobras de reanimação, entrou em paragem cardiorrespiratória, foi levado em estado considerado muito crítico aqui para o Hospital de São João no Porto. Infelizmente não resistiu à gravidade dos ferimentos e o óbito foi verificado e declarado já nas instalações do Hospital de São João, aqui no Porto. O alerta foi dado para os bombeiros da Moreira da Maia, também para a equipa da viatura médica de emergência e reanimação aqui do Hospital de São João, também meios do INEM, tudo fizeram para salvar a vida a esta criança. Infelizmente nada foi possível fazer, não resistiu à gravidade dos ferimentos.
2: A PSP, que está agora a investigar as circunstâncias em que ocorreu esta queda. Uma falha informática afetou durante 2 horas o Centro de Orientação de Doentes Urgentes do Norte. A situação criou constrangimentos no atendimento de chamadas e acionamento de meios. É o que denuncia o Sindicato dos Técnicos de Emergência Pré-Hospitalar. A Agência Lusa, o presidente Rui Lázaro, adiantou que cerca de 50 ocorrências tiveram por ser acionadas durante a falha, registada entre as 7h20 da tarde dias 9 e 20 da noite desta quinta-feira. Em nota à agência Lusa, o INEM confirmou que se verificou uma indisponibilidade no Código Norte, aparentemente relacionada com uma atualização de um sistema de cibersegurança alheio aos sistemas do INEM. O Instituto acrescenta ainda que a origem da ocorrência encontra-se ainda em fase de apuramento e garante que a situação não teve impacto na resposta prestada aos cidadãos, uma vez que as chamadas de emergência continuaram a ser atendidas através da redundância existente no sistema, assegurada pelos restantes CODU. Um jovem de 21 anos morreu esta quinta-feira numa zona não vigiada da Praia do Cabeço, no concelho de Castro Marim. A vítima terá entrado em dificuldades na água. A repórter Helena Ramos Lota tem mais detalhes.
7: Foi dado um alerta às 5:15 da tarde desta quinta-feira, aliás, para um rapaz que estaria no areal em paragem cardiorrespiratória. Falamos naturalmente de um jovem que entrou na água, como disseste bem, numa zona não vigiada, e o que é certo é que terá entrado em dificuldades já dentro de água. O que é certo é que após entrar nestas dificuldades foi retirado por alguns populares que se encontravam no areal, também com a ajuda naturalmente de nadadores salvadores da concessão de praia mais próxima, e o que é certo é que já no areal membros do projeto Sea-Watch acabaram por fazer algumas manobras de reanimação a este jovem de 21 anos que estaria a entrar em paragem cardiorrespiratória. Ao chegar ao local, o INEM, acompanhado naturalmente da Polícia Marítima de Vila Real de Santo António, acabaram então por assumir estas manobras de reanimação e transportaram de imediato e com a máxima urgência este jovem de 21 anos para o hospital. Apesar naturalmente das tentativas de reanimar este jovem e de mantê-lo com vida, todos os esforços acabaram por ser em vão e este jovem não sobreviveu, sendo declarado o óbito no hospital.
2: A reportagem da Helena Ramos Lota. Foi capturado em Lisboa um imigrante ilegal que fugiu na tarde desta quinta-feira do Centro de Instalação Temporária do Porto. O cidadão brasileiro de 28 anos terá escalado um muro das instalações. O alerta foi dado a todas as forças de segurança. O evadido foi localizado por agentes da PSP na zona da Gare do Oriente, em Lisboa, por volta das 9 da noite. O homem estava detido desde 17 de julho por permanência ilegal em Portugal e aguardava a tramitação do processo de expulsão do país. Ao Correio da Manhã, a fonte da PSP indicou que o foragido vai ser novamente entregue ao Centro de Instalação Temporária do Porto. Esta quinta-feira fica marcada pelo velório de Luís Represas. A última despedida ao músico aconteceu na Basílica da Estrela, em Lisboa. Estiveram presentes familiares, amigos, artistas, políticos, mas também muitos anónimos, como nos conta a jornalista Vanessa Fidalgo.
8: Ao longo da tarde foram muitas as caras conhecidas do mundo da música, muitos colegas de palco que quiseram vir prestar a sua derradeira homenagem. Passou por aqui Miguel Anjo, o líder dos Delfins, João Afonso, sobrinho de Zeca Afonso, também Vitorino, Sérgio Godinho, João Monge, enfim, muitas das vozes que ao longo da vida se foram cruzando com Luís Represas no palco. De outros quadrantes também, alguns atores, Ana Brito e Cunha, Pedro Granger, alguns nomes da política, Paulo Raimundo, José Luís Carneiro, Marcelo Rebelo de Sousa também fez questão de estar presente, e Carlos Moedas, que recordou também o amor que Luís Represas tinha à cidade de Lisboa. Muitos fãs também quiseram passar por aqui no fim deste dia de despedida, o que fica é já a saudade do músico, do poeta, do homem também da televisão, nosso colega na CMTV, apresentador do programa Língua Mãe, e do homem, um homem bom, como fizeram questão de nos descrever.
2: A reportagem da Vanessa Fidalgo a partir da Basílica da Estrela em Lisboa, onde correu o velório de Luís Represas. O funeral está marcado para esta sexta-feira. Pelo futebol, o Benfica iniciou oficialmente a época com o pé esquerdo, com uma derrota no arranque da segunda pré-eliminatória da Liga Europa. As Águias perderam por 2-1 na visita aos suíços do St. Gallen, naquele que foi o jogo de estreia de Marco Silva no comando técnico. O encontro da segunda mão está marcado para 30 de julho no Estádio da Luz. E fica por aqui esta edição. Da minha parte por hoje é tudo. Tenha a continuação de uma boa noite.
0: Uma boa noite e obrigado à edição das notícias ao longo desta quinta-feira, pelo menos nesta noite, com a jornalista Leonor Ferraz. Faltam 15 minutos para a uma da manhã. A esta hora em Lisboa estão 21 graus, no Porto estão 20 graus. Bom, amanhã aparece dia de nuvens e eventualmente alguma chuva na norte, na forma de aguaceiros fracos. Quem havia de dizer? Estamos então assim já na transição de quinta para sexta-feira, 24 de julho, e é de aproveitar, até porque daqui a pouco vem aí mais um simultâneo com a CMTV. Vamos acompanhar e transmitir para si a Noite das Estrelas com a Maia.
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0: assim na recordação de um dos grandes clássicos da história da música portuguesa, o Já Fumega, banda do Porto, dos Irmãos Barreiros, também de Luís Portugal, nesta homenagem à Ribeira. Vamos para simultâneo com a CMTV. Noite das Estrelas.
1: Muito boa noite, bem-vindo à Noite das Estrelas de hoje com Duarte Ciopa, Silvia Botelho, Daniel Nascimento, Gisela Serrano. E vamos então continuar a acompanhar a partida do nosso amigo Luís Represas, que partiu ontem, quarta-feira, e hoje tiveram início as cerimónias fúnebres. O velório, como sabem, decorreu na Basílica da Estrela e estiveram muitos amigos. A jornalista Vanessa Fidalgo falou com alguns dos presentes, nomeadamente com o professor Marcelo Rebelo de Sousa, que era muito próximo de Luís Represas. Portanto, vamos ouvir o que tem para dizer, ou o que terá dito, Marcelo Rebelo de Sousa.
2: Obrigado. Três palavras sobre o Luís Represas. A primeira foi a voz que uniu Portugal à volta de Timor-Leste. A segunda foi uma das vozes da nova geração de músicos, depois de 74. Foi subindo, subindo, subindo, até atingir o pico na viragem de século. Era a esperança num Portugal novo. A terceira foi a partida, depois de 25 anos, entre esse final de século e uma partida que nenhum de nós desejaria nem esperaria, mas que foi apoteótica. Os últimos concertos tinham a mesma esperança, o mesmo futuro, a mesma força que ele tinha tido 25 anos antes e quando começou o caminho a seguir a 74. E isso nós vemos, né? E é tão raro uma pessoa na vida, contra a nossa vontade e contra a sua vontade, sair num grande final, que saiu com o país a seus pés. É tudo.
1: Marcelo Rebelo de Sousa, visivelmente comovido a falar de Luís Represas, que unia uma forte amizade. Duarte, tu ontem estiveste aqui várias vezes em antena para prestar o teu testemunho sobre Luís Represas. Tu que o entrevistaste Há muito pouco tempo.
3: E eu acho que eu sabia que ele estava doente. Ele pediu-me, na entrevista, falou-me do problema de coração, falou-me de um problema de que tinha também uma prótese no joelho, fisioterapia, e depois que estava antes, que estava doente, mas que se eu pudesse por mim por aquele caminho. Por isso eu sentia que ele não estava bem. Achei o Luís muito fragilizado.
1: Não teve nada a ver com o coração, a morte do Luís.
3: Não. Isso já foi há uns tempos, ele esteve à beira do morte há uns tempos. Depois fez uma prótese no joelho e tomava muitos anti-inflamatórios. E ele disse que andava ali com os problemas que estava a resolver, mas que não queria ir por aí. Ele próprio falou na entrevista sem eu lhe perguntar, só daquilo que quis. Mas eu senti-o muito fragilizado, e ele, como sabem, ele é nosso colega cá, porque ele apresenta,

0: apresenta o programa Terra Mãe, com Vanessa Fidal.
1: Apresentou. Atualmente já não era ele que apresentava.
0: E, entretanto, era um homem muito... Eu acho que ele era muito querido de todos nós. Nós conhecíamos o Luís há muitos anos. Eu, principalmente, sou do tempo de ir para os Chafariques e ficarmos de porta fechada, todos ainda a ver o nosso whisky, a falarmos até às tantas. E depois era um homem que era apaixonante pela vida, pela tenacidade e pela força de viver que ele tinha. Não esquecendo que ele era um homem apaixonado por Cuba. Ele teve um grande desgosto quando em 2022 morre Pablo Milanés.
1: Sim.
0: Que ele cantou Feiticeira com o Pablo. Depois foi um homem que defendeu os direitos de Timor e era um homem com objetivos. Era um homem de família incrível.
1: Deixa a sua marca, não é verdade?
0: Deixa a sua marca.
1: Tu privaste por muitos anos com o Luís Represas, tal como eu. Não sei se a Gisela teve o privilégio de conhecer bem o Luís, ou se estás com ele algumas vezes.
2: Nunca estive com ele, a não ser a assistir no Chafariques há muitos anos, quando ele cantava lá para nós. E realmente era sempre uma grande emoção ouvi-lo. E os meus sentimentos...
1: Mas eras uma fã.
2: Sim. Sim,
1: uma fã. Sem dúvida nenhuma. Eu penso que não há ninguém, pelo menos nós ontem referíamos aqui, que nas redes sociais havia uma manifestação ímpar pela partida do Luís Represas, que não tínhamos visto ainda noutras circunstâncias. Porque não só pessoas portuguesas, como internacionais, toda a gente a prestar este
0: talvez
1: apoio ao Luís.
0: Até a
1: PSP. Até
0: a PSP.
1: Nós ontem mostramos aqui, enfim, o agradecimento à PSP e hoje o próprio Superintendente Nacional Luís Carrilho também faz essa homenagem.
0: Cuba manifestou-se, o Brasil manifestou-se, em nome de Ivan Lins, todos manifestaram. Eu acho que com a Amália também aconteceu um pouco isso.
1: Não havia redes sociais.
0: Não havia redes sociais,
1: claro.
0: Isso mesmo.
1: Estamos a falar de redes sociais.
0: Agora, esta parte do Luís, muitas pessoas desconheciam. Esta vida toda que ele tinha tão preenchida, era um homem muito internacional, era um homem que levou Portugal a vários cantos do mundo.
1: Eu acho que há uma geração que conhecia, talvez a geração mais nova esteja agora a tomar mais contacto com este grande nome da música portuguesa. Como disse há pouco, ao funeral foram várias personalidades, nós centramos aqui sobretudo no lado artístico. E uma das pessoas presentes foi Sérgio Godinho, outro grande nome da música portuguesa. Vamos ouvir o testemunho de Sérgio Godinho.
3: E quando nos une a música, não estamos sós, não é? Que o Luís é, e eu digo no presente, é um amigo e alguém que viveu completamente a música de uma maneira real.
1: Godinho, que escreveu um único tema com Luís Represas. Luís Represas, já na sua fase a solo, disse um dia a Sérgio Godinho que gostaria de ter um tema juntos. Enviou-lhe então uma música e Sérgio Godinho pôs a letra. Como sabem, Sérgio Godinho é um mestre das palavras. E pôs uma letra e nasceu um tema que quem seguia Luís Represas se lembra com certeza, A Caixa dos Sonhos. Vamos ouvir um bocadinho, temos Luís Represas e na guitarra temos Luís Fernando, também, que também já partiu, e que era um grande músico também. Vamos ouvir um bocadinho da Caixa dos Sonhos, o único tema escrito em conjunto por Luís Represas e por Sérgio Godinho. Vamos ouvir.

0: ainda quem sou.
1: Bom.
0: São mais confusas agora das imagens que em ti eu tocava.
2: Ficávamos aqui a ouvir esta Caixa dos Sonhos, mas ainda temos outros temas para relembrar. Silvia, lembravas da Caixa dos Sonhos?
3: Lembrávamos, sim, senhor, e esta voz é inconfundível. Foi, de facto, aqui uma grande perda para todos nós, os portugueses e mesmo as pessoas internacionalmente que o conheciam, e só entre os familiares, que ele tem 4 filhos, parecendo que não é uma grande perda, perder um grande pai, um grande músico. Teve presente aqui no, muitas pessoas, não só da música, do ponto de vista profissional, mas também da cultura, da política, da sociedade civil. Portanto, aqui abrangeu uma grande... Do teatro, sim, da cultura. Portanto, abrangeu aqui todo o tipo de pessoas. E isto significa que ele era uma pessoa inconfundível. Morreu muito cedo e eu acho que foi um choque para todas as pessoas.
2: Isso, sem dúvida, é inconfundível, como é também Sérgio Godinho. Depois, o meu cantor favorito, que é Jorge Palma. Não sei se era o Daniel Nascimento, é claro, pronto, mas de facto uma voz incontornável. E este é um tema, o que é interessante é que nós agora vamos recordando os temas e cada um é mais bonito que o outro, não
4: eu
2: é?
4: Tenho a voz
2: e ouvimos agora um outro nome.
4: É inconfundível a voz dele.
2: A voz dele é inconfundível. E ouvimos agora um outro grande nome da música, Camané, que também esteve no velório hoje e que também falou sobre Luís Represas.
5: E as canções que ele fazia, e as músicas que ele cantava, as escolhas que ele fez, tudo isso fez-me tocar a mim, tocou-me a mim e tocou todas as outras pessoas de Portugal inteiro. Foi uma grande perda, foi muito cedo. Este ano estavam a anunciar concertos novos do Estrovante, estava-me a apetecer ir ouvir e tenho imensa pena de não ir, mas venho aqui despedir-me, embora me custe imenso.
6: Eu, o Luís, conheço desde os 20 e picos, ele foi jurado de Chuva de Estrelas, fez parte, mas antes disso fez parte da minha adolescência, na música, através da música, e sobretudo por tanta coisa e tantos encontros em televisão, fora da televisão, em concertos, tudo isso, parte aqui hoje um amigo. É um amigo que parte cedo mais.
2: Aqui também Bárbara Guimarães, que se cruzou, que refere que se cruzou, sobretudo com Luís de Represas, na televisão, e que terá entrevistado, com certeza, várias vezes. De facto, Daniel, hoje nós temos aqui falado, às vezes, de alguns artistas que partem e que não têm a homenagem devida, nomeadamente nos seus velórios e funerais. Parece que não é o caso aqui de Luís. Apesar de ser uma altura de verão em que muita gente está fora de Lisboa.
7: Mas ainda assim, ele, graças a Deus, felizmente, teve essas homenagens em vida e teve agora na sua partida, porque de facto o impacto do seu trabalho e da sua importância e valor musical está aqui à mostra, não é? O professor Marcelo Rebelo de Sousa disse muito bem, a voz que uniu os portugueses à volta de Timor, da causa de Timor, e a voz de uma nova geração que despontava depois da conquista da liberdade, depois do 25 de Abril, e ainda que haja uma geração mais nova que não saiba muito das histórias, mas eu dizia ontem, através da música podem descobrir um Luís Represas absolutamente brilhante, e portanto é uma perda enorme, mas ficam memórias muito positivas e muito boas.
2: Sem dúvida, não vejo realmente a perda física, mas Luís Represas será eterno, sem dúvida nenhuma. Um desses jovens músicos da atualidade que não privou com Luís Represas, mas que naturalmente o admira, até porque é também um excelente intérprete e um grande músico, é Nuno Ribeiro. Nuno Ribeiro esteve hoje na RFM, passaram pela RFM hoje vários artistas para homenagear Luís Represas. Um deles foi Nuno Ribeiro, que interpretou o Da Próxima Vez, que aliás foi o tema com que fechámos ontem, a Noite das Estrelas. Vamos ouvir então um pouquinho da interpretação de Nuno Ribeiro, a nova geração a prestar então esta homenagem a Luís Represas.